0: também não é suficiente para o que aconteceu, diz o Movimento Vida Justa.
1: Não se resolve uma tentativa de impedimento de uma detenção com o assassinato de alguém.
0: Miguel Dores diz que assistiu neste julgamento à Cova da Moura no Banco dos Réus.
1: Não é a Cova da Moura que está no Banco dos Réus, quem está é um agente policial que matou uma pessoa.
0: E o Movimento Vida Justa, que convocou manifestações em defesa de Odair Muniz antes e depois do julgamento, acredita que a estratégia em tribunal foi simples.
1: Não só com a família de Odair, mas com todas as testemunhas presentes, houve uma tentativa de extrair erros. Essa tentativa de extração foi sempre para tentar ludibriar o processo judicial, cujo objetivo era, obviamente, pressionar para uma ideia de que havia um complô do bairro para tentar incriminar um agente.
0: Para a defesa da família de Odair, deve ser aplicada uma pena de prisão efetiva e não inferior a 5 anos, diz ainda que o valor das indemnizações é insuficiente. Pedem também que o agente seja suspenso de funções durante 5 ou mais anos. O Tribunal deixou a decisão do regresso do agente às funções para a PSP e Bruno Pinto já regressou ao trabalho.
2: Odair Muniz morreu baleado pela polícia há quase 2 anos, em outubro de 2024, na Cova da Moura, na Amadora. O jornalista e escritor Mohamed El Kurt denuncia uma perseguição aos palestinianos no Ocidente. Na Feira do Livro do Porto, esta sexta-feira, o autor palestiniano de Jerusalém relata uma violência sem paralelo na Cisjordânia. A reportagem de Luís Peixoto.
3: Mohamed El Kurt faz da poesia uma arma para combater a censura.
4: Eu não poderia escrever artigos sobre raparigas que cometem atos revolucionários. Não poderia escrever artigos sobre um médico palestiniano em Jenin, que durante o dia médico a cuidar dos feridos e à noite é um combatente pela liberdade. Mas posso escrever sobre estas coisas na poesia, porque escapam ao escrutínio e também escapam ao escrutínio jurídico. No Ocidente existem tantas leis que te impedem de expressar. Se algo for interpretado como apoio a uma organização terrorista específica, poderás ter problemas legais e acabar na prisão.
3: O jornalista e poeta palestiniano de 28 anos denuncia um ambiente de perseguição.
4: Os palestinianos na Europa, no Ocidente, nos Estados Unidos e, claro, na Palestina, foram suprimidos, apagados, censurados, foram punidos. Conheço muitas pessoas que foram presas por serem palestinianas.
3: O autor de Rifka e Vítimas Perfeitas foi preso com a irmã em 2021 por denunciar a limpeza étnica e a expulsão dos palestinianos das suas casas no bairro de Sheikh Jarrah, em Jerusalém. A situação nos territórios palestinianos, em particular na Cisjordânia, é cada vez pior.
4: É diferente de tudo o que já foi antes. Há pogroms organizados pelos colonos israelitas que são encorajados pelo governo a aterrorizar as pessoas durante a noite. Cada cidade está rodeada por vários postos de controlo. As pessoas não conseguem viajar de uma cidade para outra. Chegamos a um ponto em que os israelitas dizem que querem terminar o trabalho. E isso é muito assustador.
3: Mohamed El Kurd, numa conversa guiada pela escritora e investigadora palestiniana Saad Wadi, sob o mote Escrita de Resistência.
2: Bom, Ahmed El Kurt esteve na Feira do Livro do Porto esta sexta-feira. O governo do Nepal recua, afinal aceita ajuda internacional no terreno depois da catástrofe, ainda que limitada. O jornal Kathmandu Post adianta que a pressão diplomática forçou essa decisão, pressão de países com muitos cidadãos desaparecidos depois da enxurrada da manhã de quarta-feira. Mas o número de entradas, como já disse, vai ser limitado. Para já, equipas da Índia, China, Austrália e Coreia do Sul já receberam autorização para a entrada de elementos da Proteção Civil e também peritos forenses. 550 pessoas morreram, 977 pessoas estão desaparecidas, mais de metade são estrangeiras. A informação atual indica que existem 3 cidadãos portugueses desaparecidos. Sobre a destruição no terreno, a ONU assinala que no distrito de Nuwakot, avaliações preliminares registram cerca de 11 mil hectares de terreno e 45 quilómetros de estradas danificados. Pelo menos 20 mil famílias nesse distrito e no de Razua precisam de ajuda alimentar. Mais de 50 mil pessoas não têm acesso à água, saneamento e higiene. Perto de 17 mil crianças, 1.500 mulheres grávidas e lactantes e 9 mil adolescentes estão a viver com carências em zonas onde 23 escolas ficaram sem condições. A Dinamarca prepara indemnizações financeiras para milhares de mulheres indígenas da Groenlândia num caso de violações de direitos humanos que começou há mais de 50 anos e se prolongou até 1990. Trata-se da colocação de dispositivos de contracepção sem o conhecimento das mulheres. Esta sexta-feira tornou-se pública a documentação sobre o caso de Ana Almeida.
5: Mais de 50 anos depois, as mulheres indígenas que foram vítimas da campanha de contracepção forçada vão ser indemnizadas. Em 1960, a Groenlândia implementou uma medida para reduzir a taxa de natalidade e controlar o crescimento da população. Sem aviso prévio, colocaram dispositivos de contracepção, os chamados DIU, em mais de 4 mil mulheres indígenas, entre elas crianças e adolescentes. Uma campanha que causou vários danos físicos e psicológicos nas vítimas e que se prova agora, nos relatórios apresentados esta sexta-feira, que viola os direitos humanos e a vida privada e familiar das mulheres. O caso ganhou destaque em 2022, depois de uma investigação jornalística denunciar as intervenções. No ano seguinte, várias vítimas exigiram uma indenização. A primeira-ministra da Dinamarca já tinha feito um pedido de desculpas público às vítimas, mas só este ano é que foi aprovada a lei que prevê a atribuição das indenizações num valor de cerca de 40 mil euros.
2: E este não é caso único nas polémicas relacionadas com políticas de natalidade na Groenlândia. Até ao ano passado, as autoridades retiraram bebés às mães indígenas logo após o nascimento, depois de as mulheres falharem numa avaliação de competências parentais. Estes testes foram, entretanto, proibidos em maio do ano passado, mas ainda há processos pendentes e pais que continuam separados dos filhos. No futebol nacional, esta noite em Vila do Conte, no campo do Rio Ave, o Sporting goleou a equipa da casa, 4-0 foi o resultado final. São mais 3 pontos para a equipa de Alvalade à quarta jornada do Campeonato Nacional de Futebol Masculino. No Mundial de Velocidade de Canoagem e para Canoagem em Poznań, na Polónia, chegou a hora das finais. O K4 4.500 metros masculino português já conquistou a primeira medalha e a perspectiva é de mais pódios este sábado. Horácio Antunes.
6: Depois do bronze do K4 500 metros masculinos com Gustavo Gonçalves, João Ribeiro, Messias Batista e Pedro Casinha, este sábado há mais finais para seguir de perto. Fernando Pimenta é um dos favoritos à conquista de uma medalha depois do bronze no ano passado em K1 mil metros. Espera que os adversários estejam fortes, mas menos do que ele.
7: Quero que os meus adversários estejam todos a 100%, que eu também consiga estar a 101% ou 110% e dar o meu melhor.
8: 3 medalhas de ouro, 3 de bronze, 3 de prata nesta distância. Qual é que vai dizer?
7: Sim, eu gostava de uma de ouro, não é? Se fizesse uma de ouro, não ficava nada triste. Se ficasse prata, triste também não ficava. Se fosse bronze, acho que continuava a ficar feliz, mas não concretizado. Mas vamos ver.
6: Na paracanoagem, Norberto Mourão é tricampeão europeu. Espera estar ao nível do pódio em VL2 200 metros.
9: As previsões são um bocadinho mais favoráveis para mim. Vou prometer que vou dar tudo. O objetivo é conquistar o máximo de pontos.
6: Também Alex Santos discute a final em KPL1 200 metros e espera um lugar entre os melhores.
10: Acho que todo atleta sonha com uma medalha, mas são diferenças de centésimos. Então qualquer um que esteja ali no top 5 pode cair dentro das medalhas. Então por isso é que o objetivo fica ali entre os primeiros, que é o lado de cima, dá uma olhada, joga eu lá para dentro, aí eu estou nas medalhas.
6: O dia de sábado em Poznań vai começar com meias finais, com Beatriz Fernandes em C1 200 metros às 8h50. Segue-se ainda a dupla K2 500 metros de Ana Brito e Clara Duarte e a tão esperada meia final no K2 500 metros com João Ribeiro e Messias Batista.
2: Horácio Antunes, o enviado aos Mundiais de Canoagem e para Canoagem na Polónia, que terminam no domingo.
11: Edição da jornalista Cláudia Almeida. 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

Neste Verdes Anos, o regresso dos Birds Are Indie. Antes da banda de Coimbra, o novo disco de Courtney Barnett, australiana, lançou em março Creature of Habit, do qual retiramos Stay in Your Lane. Passamos agora pelo álbum We Are Love, dos britânicos The Charlatans, editado em novembro, o primeiro disco em quase uma década depois da morte do teclista Rob Collins, num acidente de carro quando saiu do estúdio em 1996. Out on Our Own.

Agora, um exercício de memória. Regresso a Music as a Right to Children, a estreia da dupla escocesa Boards of Canada, lançada em 1998 e que continha Turquoise Hexagon Sun.

No início deste ano, o projeto Tomora, que une o produtor Tom Rollins, Alô Alô Chemical Brothers, à cantora e compositora norueguesa Aurora, regressava com o single The Thing, avanço para longa duração Come Closer. Já a seguir, Birds Are Indie.

0: É hoje mesmo que os Birds Are Indie estão connosco, logo a abrir com o primeiro single extraído do novo álbum, Not Today. O Ricardo Jerónimo, um dos elementos do trio, está comigo. Viva, Ricardo.
1: Olá.
0: Este trio de Coimbra é composto também pela Joana Corker e pelo Henrique Toscano. E há aqui um novo álbum, de que este Not Today é, no fundo, o cartão de visita, The Stone of Madness. Antes de mais, porquê é que foram buscar este título? A Pedra da Loucura? Porquê?
1: Sim, é um título um bocadinho estranho, até mesmo para nós. Mas resolvemos escolhê-lo, porque na altura percebemos que este disco falava muito sobre questões mentais, questões psicológicas, e como elas impactam depois a vida dos indivíduos e depois a maneira como elas, como essas pessoas veem a sociedade onde estão, enfim. E então achámos que era interessante essa metáfora da loucura, não enquanto estado clínico ou médico de qualquer ordem, mas de uma loucura metafórica de aquilo que pode ser interpretado como loucura, como algo que está fora da nossa explicação, pelo menos em certo momento. E é a procura dessas explicações, de tentar chegar a essas pequenas loucuras que estão na cabeça de cada pessoa.
0: Algo que no fundo pode acontecer a qualquer um de nós.
1: Sim, ou seja, isto não é um disco, as letras nem o disco são sobre saúde mental, por exemplo, não são sobre esse tema em particular. É mais uma ideia metafórica de aquilo que está aqui dentro da cabeça e que nós não conseguimos explicar.
0: Algo que, por exemplo, possa fazer estalar o verniz ou que nos leva a momentos de desespero ou de loucura, enfim, e que muitas vezes são situações do cotidiano, é isso?
1: Sim, também isso, sim. E o título fomos buscá-lo, pronto, com esta ideia de metáfora, fomos buscá-lo a um quadro do Hieronymus Bosch, que gostamos muito, e que se chama A Extração da Pedra da Loucura. E é um procedimento, a pintura retrata um procedimento um bocadinho macabro, em que literalmente, ou então lá está, metaforicamente, mas literalmente no quadro em questão está a ser extraída uma pedra da cabeça de uma pessoa, uma pequena pedra. Mas depois também fica a dúvida na interpretação do quadro se essa pedra também não é uma flor, ou não pode ser também uma flor. E nós também gostamos dessa dicotomia entre o assustador ou aquilo que normalmente é associado à loucura enquanto mau ou enquanto fora da norma, também não pode ser encarado do lado da beleza que pode ter, como nesta dicotomia entre pedra e flor. Foi esta misturada toda.
0: É um quadro muito, muito conhecido, de resto. Quando falaste no Hieronymus Bosch, fiquei logo a pensar se seria este o quadro, e agora fui revê-lo. E sim, é de facto muito emblemático da obra dele. E no fundo, esta Pedra da Loucura é o nosso lado negro, não é? O nosso lado mais escondido.
1: Sim, mais escondido, talvez, não necessariamente o mais negro, mas, mas sim,
0: mas
1: também
0: mais escondido.
1: Sim.
0: Precisamos de uma Artemis 3 para ir ao nosso cérebro descodificar o que é que se passa com este lado mais escondido.
1: O que for preciso.
0: E este Not Today, no fundo, é um bocadinho o espelho disso, porque a Joana que o interpreta fala indireta e indiretamente de frustração e de desespero, não é?
1: Sim, essa música aborda, lá está, isto que estávamos a falar, nessa perspectiva, na perspectiva da frustração. E como é que... E acaba por funcionar um bocadinho, a maneira como pegámos no tema é numa ideia de catarse, ou seja, tu quando estás frustrado podes... Isso pode-te levar para um estado, sei lá, mais incapacitante, ficar mesmo, ok, de mãos atadas, impotente sobre alguma situação, e isso frustra-te. E neste caso, nós pensámos, ok, uma pessoa frustrada e que se está a tentar libertar desta frustração com a raiva e com a visceralidade que lhe está no corpo, literalmente. E então foi assim que pegámos neste tema que a Joana canta e começámos a construí-lo com uma drum machine, com uma caixa de ritmos muito repetitiva, mas pujante ao mesmo tempo, para ter aquela energia que nós queríamos. E a letra depois acabou por ir atrás dessa ideia de repetir, de estar sempre a bater à porta, né? Estar sempre a bola a bater no poste, mas nunca, nunca entra. E isso quase começa a criar um avolumar dessa frustração que depois está a querer ser mandada cá para fora pela voz da Joana.
0: Essa frustração é pessoal, vossa, ou resulta do contexto atual, contemporâneo?
1: Pois, esta frustração é, no caso desta música, é a frustração em geral, ou seja, tal como já no disco anterior, muitas
0: das coisas... Ones and Zeros.
1: Do Ones and Zeros, e estes dois discos funcionam muito em conjunto e também nisso. Muito do que eu escrevo não tem a ver particularmente com uma situação concreta minha, ou da banda, ou da Joana. São questões mais gerais, que depois... Como sou um ser humano e sou uma pessoa que vive neste tempo e nesta sociedade, também consigo encontrar ali ou colocar ali coisas minhas. Claro que sim. Também não fujo a essa autoria. Mas eu tentei nestes dois discos encarar a coisa como mais genérico, como uma personagem, como outra pessoa poderia estar a abordar esta questão se fosse colocada nesta situação ou estivesse a passar por isto. E escrevo dessa perspectiva, enquanto... letrista, no caso.
0: Uhum.
1: E aqui a ideia mesmo de frustração no seu todo, e não a frustração com alguma coisa em particular ou com algum tema, seja ele económico ou político ou social ou que seja, que esteja a afetar essa pessoa. Não é esse o caso.
0: Nesse sentido, estes dois discos são complementares?
1: Sim, nós pelo menos criámos-los assim. Quer dizer, criámos o segundo assim, em função do primeiro. Quando fizemos o primeiro ainda não sabíamos que íamos fazer o The Son of Madness nestes moldes, pelo menos. Mas quando começámos a compor e a pensar em como seria este The Son of Madness, achámos que era interessante e fixe para nós ele funcionar como um duplo, um gêmeo. Um gêmeo não, mas um irmão do Ones and Zeros. Porque o Ones and Zeros marcou uma viragem, assim, uma quebra...
0: Pois, na vossa
1: ruptura
0: tipo
1: grande.
0: De música, não é? Se calhar
1: sim.
0: Menos limpa, não é?
1: Sim, mais negra, assim, mais sujo, mais... Lá está, mais... menos a pensar nas nossas vidas e no nosso dia-a-dia e no nosso cotidiano.
0: Mais madura também, não é?
1: Sim, também acredito que sim, porque fomos aprendendo e crescendo e já foram passando alguns anos e alguns discos. Mas com este de Son of Madness tentámos fazer esse diálogo entre os dois álbuns.
0: Há aqui uma canção sobre a qual tenho particular curiosidade. Vamos escutá-la e já me falas sobre ela.

0: Le Bec d'Anlou. Este tema é um bocadinho, sinto que diferente dos outros. Não sei se concordas e gostava que me falasses dele. Em que é que se basearam, em que é que pensaram?
1: É logo diferente no título, que é em francês. Também foi um bocadinho de propósito, mas foi uma brincadeira que nós começámos a falar. Faltava-nos um refrão para esta música. E essa altura, eu só porque nos ensaios estávamos a rodar a música, eu ia cantando as estrofes e depois no refrão não tinha ainda letra. E então lembrei-me de uma... encaixava muito bem no compasso uma certa frase, que é Le Bec d'Anlou, que era uma frase que uma vez um amigo meu, que é francófono, me tinha explicado que significa alguém que se está a sentir incapacitado ou meio desorientado, sem saber o que fazer. E eu achei, ok, olha, encaixa bem na letra, encaixa bem no tema do álbum também. Então vou pedir autorização para usar esta frase.
0: Uhum.
1: Como refrão, sim.
0: Em termos de música,
1: comparada com, por exemplo, com a Not Today que estávamos a falar antes, é diferente, porque esta já é com bateria, é uma música mais rock, digamos assim. Uhum. E nós tentámos equilibrar isso neste disco, tal como também já tínhamos feito no Ones and Zeros, andar assim sempre nestes dois mundos. Isto, pronto, estes dois discos são muito de dualidades. É os zeros e os uns, é o real e o virtual, é o orgânico e o digital. Pronto, isto funciona muito em conjunto, estes dois discos. E aqui quisemos, em termos de som, manter também esse equilíbrio entre aquilo que são coisas mais dançáveis, mais eletrónicas, com sintetizadores e com drum machines, e outras coisas mais baixo, guitarra, bateria e siga power trio, assim, mais tradicional. Mas ao longo das músicas, umas puxam mais para um lado, outras puxam mais para o outro, e outras tentam ser um bocadinho uma mistura das duas coisas.
0: E essas dicotomias espelham-se de facto não só no vosso som como nas temáticas, mas falavas de desorientação, que combina bem com a ideia de frustração e até de loucura. Falavas das preocupações ou da constatação do mundo atual. Creio que há 3 anos, e já agora, para quem está a ouvir, fica o desafio de irem à RTP Play procurar esse programa em que falamos do Ones and Zeros. Já lá vão 3 anos, 2023.

0: Se mesclaram, misturaram não sei se sentem, se é isso que sentem.
1: Sim, estes discos são muito sobre aquilo que nos rodeia e sobre esta distopia em que nós parece que estamos a viver, não é? É uma espécie de quase distopia real e que quase pré-cataclismo iminente. Pronto, não quero aqui estar a ser demasiado pessimista, mas são tempos muito estranhos. Também já os houve em séculos e milénios anteriores, é verdade, mas a capacidade e a rapidez e a concentração de poder e dinheiro que está atualmente em poucas mãos e tudo o que isso pode originar numa escala global e que chega digitalmente e aos nossos bolsos e aos nossos telemóveis e à nossa vida tão rapidamente e tão instantaneamente é um bocadinho mais assustadora, ainda mais agora com o advento da inteligência artificial. Começa a ser um bocadinho difícil de lidar e de encarar e de procurar as coisas boas que também há, obviamente, neste nosso mundo. Mas estes dois discos pensam muito nestas coisas, neste mundo em que nós estamos. O Ones and Zeros pensava de um ponto de vista coletivo, de ok, estamos todos no mesmo barco, estamos todos neste planeta, ou nesta comunidade, ou nesta cidade, e era pensado nessa perspectiva de coletivo, e este é pensado numa perspectiva muito individual, muito psicológica, interna, mas ambos são discos, digamos, deste tempo.
0: E ambos são enérgicos, isso tem a ver com os palcos, imagino.
1: Sim, foi também uma coisa que fomos, isso foi gradual ao longo dos anos, nós fomos sempre aumentando. Há bandas que às vezes fazem o percurso inverso, né? Começam a desacelerar com a idade e tal. Nós começámos a banda já tarde, foi com 30 anos, e fomos sempre aumentando instrumentos, aumentando vontade de tocar de maneira diferente, mais pujante também.
0: Começámos a tal catarse que falavas há pouco.
1: Sim, acho que também um pouco por aí. O nosso início foi assim muito ingênuo, descomprometido, uma guitarra, duas vozes, pouco mais, uma pandeireta ou um xilofone. E era uma coisa muito íntima, muito pessoal, muito rudimentar também. E depois fomos aprendendo várias coisas, nomeadamente a tocar alguns instrumentos diferentes e a comparar alguns. Mas também sempre um bocadinho em busca dessa energia que nós sentíamos que também tínhamos para dar e tínhamos para soltar em palco e não só. Isso também nos foi sabendo bem, porque lá está, no meio da. Ainda se meteu uma pandemia também pelo meio aqui há 6 anos, não é? E com a nossa, com estas questões todas no nosso mundo com que lidar, nós próprios enquanto pessoas sentíamos um bocado de vontade de, em palco, soltar alguma dessa energia e em disco também.
0: E já tiveram várias apresentações em Lisboa, Coimbra. Vão estar agora em maio no Sabugal, no Auditório Municipal, a 23 de maio. Em junho, dia 5, no Armazém 8, em Évora. E a 20 de junho, no Café com Leite, em Castelo Branco. Ricardo Jerónimo, foi um gosto, como sempre, ter-te aqui no programa. Agora, o tempo não perdoa, avança e gostava que para as despedidas escolhesses um tema para agora escutarmos em conjunto. O que é que vai ser? O que é que te apetece ouvir?
1: Posso-te sugerir uma música de uma banda de Coimbra, ou pelo menos também sediada em Coimbra, eles dividem-se um bocadinho também pelo Porto, que são os Duques do Precariado.
0: Uhum, que já passaram também pelo programa.
1: Ok, ótimo, é bom sinal. Eles têm agora um disco mais, um segundo disco editado na Lux Records, aqui de Coimbra também. E gosto muito deles, gosto muito da postura deles, da música, das letras. E posso escolher uma que se calhar tem um bocado a ver com o que estávamos a falar, acho eu, que é Pré-Boss.
0: Uhum. Vamos então escutar. Ricardo, um grande abraço e obrigado.
1: Obrigado.

escolha dos Birds Are Indie, a fechar o Verdes Anos, Arlo Parks. A britânica é já um valor seguro, como comprova Ambiguous Desire, o terceiro da carreira. Two-Sided foi o cartão de visita.

0: 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Duas horas no continente e na Madeira. Uma hora nos Açores. 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
1: Os Estados Unidos chegaram a acordo com a Venezuela para assumirem o controlo de 65 mil milhões de barris das reservas de petróleo venezuelano. O anúncio foi feito nas redes sociais pelo presidente dos Estados Unidos, Donald Trump, que revela que este acordo foi negociado pelo secretário de Estado, Marco Rubio, pelo secretário de Estado da Defesa, Pete Hegseth, e também pela presidente interina da Venezuela, Delcy Rodríguez. Donald Trump diz que este acordo mais do que duplica as reservas de petróleo dos Estados Unidos e vai reduzir substancialmente o preço da gasolina para todos os americanos. Ora, este anúncio surge quase 9 meses depois da captura do presidente da Venezuela por parte das Forças Armadas norte-americanas, que levaram Nicolás Maduro para os Estados Unidos. Ele é acusado de narcoterrorismo e tráfico de droga. E este evento surge também quase 6 meses depois dos Estados Unidos terem começado a realizar ações militares contra o Irão. Ambas as ações contribuíram para a subida do preço do petróleo. O Tribunal Constitucional validou o diploma sobre o asilo e retorno de estrangeiros por unanimidade. Trata-se da lei que altera as regras de entrada, permanência e afastamento de estrangeiros em Portugal, bem como o processo de concessão de asilo. Recorde-se que no mês passado o Presidente da República pediu a avaliação do decreto depois de ter identificado 11 normas que considerou Teresa Borges incompatíveis com a Constituição.
2: É a resposta às 11 questões levantadas pelo Presidente da República. A decisão foi tomada por unanimidade. Os 13 juízes conselheiros do Palácio Raton consideram que a lei respeita a Constituição. O acórdão é extenso, tem mais de 160 páginas, mas sublinha o Presidente do Tribunal Constitucional, João Carlos Loureiro, as questões agora colocadas são distintas das que estiveram em análise há um ano, quando o TC chumbou várias normas da Lei dos Estrangeiros.
3: O decreto em análise surge no quadro do novo pacto em matéria de migração e asilo da União Europeia, que entrou em vigor a 12 de junho de 2026. As questões que agora são colocadas à apreciação do Tribunal Constitucional são substancialmente distintas daquelas que foram objeto de julgamento no referido arresto.
2: O Presidente da República enviou há 3 semanas a lei para o Tribunal Constitucional, manifestava dúvidas sobre a garantia do interesse superior da criança ao possibilitar, por exemplo, a separação entre pais e filhos ou a expulsão de filhos menores portugueses ou sobre as regras para a detenção nos centros de fronteira, lembrando que a Constituição exige proporcionalidade e possibilidade de controle judicial.
1: O ministro da Presidência, António Leitão Amaro, escreveu na rede social X que o Tribunal Constitucional veio assim dar luz verde a uma reforma que o governo considera ser humanista e que vai ajudar a combater a imigração ilegal. Já o líder do PS, José Luís Carneiro, diz que, independentemente de concordar ou não, vai respeitar a decisão do Tribunal Constitucional.
4: Quando respeitamos a decisão dos órgãos de soberania, respeitamos na sua plenitude.
5: Quando concordamos e quando discordamos.
6: Estava à espera desta aprovação.
5: Como sabe, foi suscitado pelo Sr. Presidente da República. E, portanto, respeitamos a decisão do Tribunal Constitucional.
1: A reação do líder do PS. Em comunicado, o PCP receia que esta decisão traga mais constrangimentos e mais injustiças relativamente aos imigrantes. O LIVRE lembra que o Presidente da República ainda pode vetar esta lei, que o partido considera ser errada e desumana. A família de Odeiro Muniz apresentou recurso da decisão do Tribunal e pede prisão efetiva e suspensão de funções da PSP para o agente que disparou contra Odeiro Muniz, que acabou por perder a vida há 2 anos. No recurso da defesa, Camila Vidal, a família pede indemnizações mais elevadas.
7: 3 anos e meio de pena suspensa para o autor do disparo fatal e o pagamento de 90 mil euros em indemnizações não chegam. A defesa da família pede mais e, de acordo com o recurso a que a agência Lusa teve acesso, alega-se uma contradição insanável entre a sentença e os factos que foram apurados. Miguel Dores, do Movimento Vida Justa, acompanhou o julgamento do caso Odeir Muniz e explica.
8: contradição insanável entre a mentira, a produção de prova, fingir que se viu uma faca e a boa-fé ou a vontade de persecução da justiça.
7: A existência de uma faca pertencente a Odair Muniz não ficou provada em tribunal. Era uma das principais razões para a polícia justificar os disparos. A resistência à detenção também não é suficiente para o que aconteceu, diz o Movimento de Vida Justa.
8: Não se resolve uma tentativa de impedimento de uma detenção com o assassinato de alguém.
7: Miguel Dores diz que assistiu neste julgamento à Cova da Moura no Banco dos Réus.
8: Não é a Cova da Moura que está no Banco dos Réus, quem está é um agente policial que matou uma pessoa.
7: E o Movimento Vida Justa, que convocou manifestações em defesa de Odair Muniz antes e depois do julgamento, acredita que a estratégia em tribunal foi simples.
8: Não só com a família de Odair, mas com todas as testemunhas presentes, houve uma tentativa de extrair erros. Essa tentativa de extração foi sempre para tentar ludibriar o processo judicial, cujo objetivo era, obviamente, pressionar para uma ideia de que havia um complô do bairro para tentar incriminar um agente.
7: Para a defesa da família de Odair, deve ser aplicada uma pena de prisão efetiva e não inferior a 5 anos. Diz ainda que o valor das indemnizações é insuficiente. Pedem também que o agente seja suspenso de funções durante 5 ou mais anos. O tribunal deixou a decisão do regresso do agente às funções para a PSP e Bruno Pinto já regressou ao trabalho.
1: Odair Muniz morreu há quase 2 anos, em outubro de 2024, na Cova da Moura, na Amadora. No arranque da 4ª jornada, o Sporting venceu o Rio Ave por 4-0. O treinador do Sporting, Rui Borges, fala de 3 pontos importantes para a equipa de Alvalade, pontos conquistados em Vila do Conde.
9: Para mim são 3 pontos importantes, um bom jogo, consistente, muito equilibrado de toda a equipa. Quem jogou de início, quem entrou muito bem também. Por isso, feliz, e é apenas uma resposta que eles têm dado ao longo da semana e conseguiram nadar da mesma forma no dia do jogo, que é o dia mais importante. Poderíamos ter feito mais um ou outro golo porque tivemos essas situações. Baliza a zero, que era importante também, para dar essa confiança extra ao grupo. Não podia estar mais feliz nesse sentido.
1: Um treinador feliz, o treinador do Sporting, Rui Borges. Do lado do Rio Ave, o treinador Sotiris Silveiropoulos reconhece a eficácia do Sporting em campo.
10: Of course, the efficiency of Sporting. I think that the first 3 shots was inside the goal.
11: Claro, grande eficácia do Sporting. Os 3 primeiros remates deram 3 golos. Nós cometemos demasiados erros e colocámos dificuldades a nós próprios. Queríamos controlar melhor o jogo, mas o Sporting esteve sempre muito bem organizado, muito bem preparado para as transições, e isso foi muito difícil para nós na primeira parte. Da segunda não podemos analisar nada, dado que com 0-4 no primeiro tempo é difícil falar de todo o jogo.
10: The first half is 0-4, it's very difficult to speak and analyze for a game.
1: Vitória do Sporting sobre o Rio Ave em Vila do Conde. A 4ª jornada prossegue este sábado à tarde com jogos Alverca, Santa Clara, Aroca Marítimo e ainda o Académico de Viseu Futebol Clube do Porto.
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14: Média é um labirinto de espelhos. Cada narrativa tem a sua contranarrativa. Artefactos e poções mágicas são adorados com a mesma intensidade com que são detestados. E as grandes sagas, se estão permanentemente em atualização, são condenadas a serem reescritas e reinterpretadas até ao fim dos tempos. Vejamos. Esta semana, deparamos-nos com o regresso dos luditas. Quem são? Pela geração Z adentro, percebemos que há cada vez mais jovens zangados, revoltados e a retaliar contra os gigantes tecnológicos, que parece estar a tornar-se os grandes vilões do momento. O termo luditas vem da Revolução Industrial, quando muitos se revoltaram, passo o pleonasmo, contra as novas e promissoras ferramentas tecnológicas. A história é cíclica, repete-se. E vamos prestar atenção a mais uma controvérsia em torno da Meta, a empresa de Mark Zuckerberg, dona do Facebook e do Instagram, que meteu o pé na argola ao disponibilizar uma ferramenta de inteligência artificial que pretendia animar fotografias dos utilizadores sem consentimento. E claro, temos destaques, recomendações, novidades e uma vida mais sóbria. Juntem-se a nós, peregrinos, para mais uma viagem neste carrossel mágico feito de sonhos e ilusões a que chamamos a Terra-média.
15: The medium is not something neutral. It does something to people. It takes hold of them, it roughs them up, it massages them, it bumps them around.
14: Caros peregrinos, Álvaro Costa, é o guru radiofónico.
16: De Frankenstein. Obviamente, não sou ludita, mas há quem seja, ou quem venha a ser.
14: Também, provavelmente, vamos ver futuros luditas.
16: Exatamente.
14: Francisco Merino, professor de média, Kénia Nunes, ministra da Juventude, eu, Gonçalo Madail, aqui da RTP. Ora, cá estamos para celebrar, evocar, convocar o regresso desta figura que são os luditas. Francisco, explicas então? Luditas.
17: Sim, ora, o motivo para isto foi um festival, já lá iremos, não é? Um festival chamado Summer of Lud, que decorreu em Nova Iorque, e que de alguma maneira atraiu a atenção de alguma imprensa e que se inscreve aqui numa tendência que até a Kénia já trouxe aqui várias vezes, e até julgo que até já mencionaste mesmo este termo dos luditas.
18: Sim,
17: até porque julgo que for por causa dos clubes de luditas nas universidades, ou que também circulam. Ou seja, de certa maneira, este conceito dos luditas, não é?
16: Na Alemanha também.
17: Que de alguma maneira começa a ganhar raízes, sobretudo dentro da geração mais jovem, mas o que é mais interessante aqui, parece-me, no discurso nos mídia. Ora bem, o que é um ludita? Perguntas. Ora, se formos procurar no dicionário, um ludita é alguém que desconfia, resiste, combate,
18: rejeita
17: inovações tecnológicas. Esta é a definição de dicionário, mas a definição de dicionário já passou por uma... Ou seja, remete para um movimento que existiu no século XIX, para aí em 1810, 12, ou seja, no início da Revolução Industrial, 15, 16, que não rejeitava necessariamente as tecnologias, mas era um movimento de artífices, de trabalhadores.
16: Tinham medo de perder o emprego, curiosamente.
17: Não só tinham medo, como achavam que as inovações, e aqui é que é fácil traçar um paralelismo com a temporaneidade, achavam que estas inovações tecnológicas não lhes traziam vantagem alguma, pelo contrário, só lhes trariam desvantagens.
16: Vemos hoje.
17: Foram alvo de uma crítica na época, não é? E por isso é que hoje aplicamos este termo a gente que rejeita a tecnologia. E estes movimentos agora parece que estão a tentar renovar estes movimentos. Uhum. Este movimento ludita desta altura.
14: E certo. É daqui que surge este festival.
17: Sim, este é mais uma tentativa.
14: Summer of Lud,
17: é?
14: Que provavelmente alude aos luditas.
16: Não é Summer of Love.
17: Não só alude aos luditas, como há uma espécie de uma figura mítica que estaria por trás dos luditas, que é um tal de Capitão Lud, ou General Lud, ou Rei Lud. Lud, não é? Que não provavelmente nunca existiu ou não terá existido, mas de alguma maneira personificava a Revolução.
14: Quem estiver a ver é um pouco, se calhar, esta figura que tenho aqui nas minhas costas e que está nas vossas costas também.
16: Um bocado carnavalesco.
14: A aludir ao Rei Lud, não é?
17: Sim, e o que é que foi este festival? Ora, este festival, no fundo, foi um festival de rejeição da tecnologia. Uhum. Ou seja, um festival em que era suposto deixares o telemóvel de fora, era suposto participares em eventos e encontros.
18: Workshops, não
17: workshops,
18: é?
17: Workshops,
16: jogos.
17: Ou seja, momentos sociais, de certa maneira, mas não mediados pela tecnologia. E daí, ou seja, é curiosa essa tendência, que tu, aliás, Kénia, já trouxeste aqui várias vezes, e ao mesmo tempo é curiosa esta referência ao tal movimento dos luditas, com esta base, este pressuposto de vir renovar e revitalizar o movimento e de alguma forma tirar-lhe aquela carga pejorativa tecnológica que ele tinha, mas sim trazer a carga reivindicativa, não é?
19: De tal ordem que não vem só neste artigo da Wired, vem noutro também da NPR, aliás há vários artigos que traz
16: Public Radio.
17: De alguma maneira começou a circular o termo, e o que é um indício de que o termo vai colar, não é? A NPR tem um artigo muito bom sobre o que é um ludita, ou o que é que significa ser um ludita hoje em dia.
20: Um revisionismo histórico bastante interessante, sim.
17: Sim, até apresenta esta história que eu estava aqui a apresentar de uma forma muito, muito sucinta, muito sintética. Eles apresentam-na um pouco mais aprofundadamente. Explicam também de que forma é que o texto foi ganhando alguma, ou este termo foi ganhando alguma relevância na contemporaneidade e tem surgido em diferentes jornais, editoriais. Na prática, ele antecede um pouco a inteligência artificial, mas não muito. Ele terá aparecido em 2006, 2007, quando surgem as redes sociais, mas é uma coisa restrita.
16: Na altura
17: muito
16: era muito misto.
19: Agora sim, e agora é um esplendor.
17: Sim, porque é fácil tu compreenderes a reação que os luditas tinham naquela altura com a reação que nós temos em relação à inteligência artificial.
19: Claro.
17: E os medos e os receios dos luditas, convém termos em conta uma coisa, que é, nós pensamos sempre, mas depois a tecnologia acabou por triunfar e os luditas não tinham razão. Ora, não é bem assim. Os netos e os bisnetos dos luditas são os personagens dos romances do Charles Dickens, que trabalham de sol a sol e não usufruem quase nada de tecnologia.
16: Claro. O próprio monstro de Frankenstein não tinha nome, mas a tecnologia era um...
19: E esta ideia...
17: Realmente, a tecnologia demora algum tempo, mas demora mesmo muito tempo, e neste caso do industrial demorou algumas gerações. E o medo agora é esse também, não é?
19: De tal ordem que outro artigo que também traz do The Nation, traz também já, ele próprio já parece um claim, não é? O próprio artigo diz que com a IA à nossa porta, com a inteligência artificial à nossa porta, está na altura de um renascimento ludita.
17: Sim, esse argumento, é o argumento do The Nation, que é de abril também, ou seja, pouco antes deste festival, e aqui já reivindicamos mesmo a necessidade de pensar um movimento ludita para a contemporaneidade. Ou seja, no fundo, muitas das coisas que nós temos aqui vindo a discutir no programa encaixam nesta designação de ludita.
19: Trouxeste,
17: não?
19: Aliás, exemplos como este também saiu no Financial Times, saiu no New York Times.
16: Foi global, foi global.
17: Isso é que é curioso. Falámos aqui, ou seja, o primeiro exemplo era da The Wire, e a Wire é uma revista tecnológica, não é? É a bíblia da tech, não é?
19: Claro. Depois a rádio pública
17: NPR
19: americana
17: tende a ser bastante à esquerda, o The Nation tende a ser bastante à esquerda, mas a verdade é que o próprio termo já é usado. Foi usado pelo Financial Times, o próprio New York Times, que tende a ser mais temperado na utilização destes termos, e o The Economist, que também tem aqui o título, que fala precisamente da ascensão ludita da geração.
19: Era aqui que eu queria pegar, Kenia, tu tens trazido ao longo dos últimos meses aqui precisamente esta ideia de uma geração, já toda ela nativa, mais do que mergulhada no universo digital, no universo das redes sociais, e também, obviamente, com apetências naturais para a utilização de IA em primeira instância, antes de muitos outros. Mas já não é de agora que vens falando deste cansaço. Nós tivemos aqui várias vezes outros pequenos exemplos curiosos deste cansaço, desta fadiga, ou porque era a fase, estou a atravessar uma fase muito chinesa. Todas elas conduziam para isto.
17: O regresso ao analógico, tu também falaste.
20: Sim, analógico.
16: E eu falei no cérebro frito, não foi?
19: Exatamente, o que isto está a fazer.
16: Na fritura.
19: A busca por menos rapidez e menos imediatismo. E estes luditas, talvez de uma maneira um bocadinho mais extremada, mas vem bater na muxa esta questão da geração Z, como este artigo que o Francisco traz do The Economist.
20: Sim, eu acho que é interessante para já a reapropriação da utilização da palavra, não é? De repente é fixe, de alguma forma, sermos luditas e rejeitarmos por completo
19: aquilo que podia ser os velhos do Restelo.
20: Tanto
19: talvez
20: que é
19: sejam
20: isso,
19: agora.
20: Não é? Nós, ser ludita não era bom à partida, porque rejeitar o que é novo
17: era um insulto ou uma acusação.
20: Sim, és um velho ludita.
17: Normalmente,
20: não é?
17: Usavas como insulto, ou então tinhas que defender. Eu não sou ludita.
20: Exatamente. E depois, de facto, é isso. Nós temos visto ao longo do último ano, dos últimos anos em que estamos aqui a fazer o programa, esta resistência, o desenvolvimento de uma resistência muito, muito latente nos jovens, sobretudo. Eu acho que esses movimentos são muito mais potentes junto da geração Z, como nós vimos aqui neste artigo do The Economist, porque de facto já é uma coisa que é quase psicopatológico, não é? Os nossos telemóveis são quase uma extensão do nosso braço, e é uma coisa que cansa, de facto. E portanto, eu acho engraçado, um pouco irónico, que seja necessário que estes eventos aconteçam, este Summer of Blood, parece uma coisa quase antitética, não é? Vamos fazer um festival.
16: É algo político aqui também.
20: Sim, sem dúvida. Não digo não. Não digo
16: os demónios.
20: Eu ia, aliás, desculpa, só para terminar. Houve, aliás, um artigo muito interessante na altura quando o Bernie Sanders pedia a regulação dos data centers na América, que eles todos chamavam, não, mas este é que é o. Lá está o Ludita, não é? Ele quer acabar com os nossos data centers. E de facto há uma tendência para irmos contra as big techs, estes tech bros que pululam a nossa vida todos os dias.
16: Trilionários, seja lá o que isso for.
20: E é giro ver estes movimentos, a palavra falta-me em português, mas grassroots, não é? De comunitários, de base comunitária. Yeah. De facto, para tentarmos, porque eu acho que, ou seja, a longo prazo, não é que vamos todos deixar os nossos telemóveis de lado e que agora a nossa vida vai ser a tocar relva todos os dias. Não é bem assim, não é? Mas é giro que isto aconteça e que haja um
16: equilíbrio.
19: Eu ia pegar nisso, Álvaro Francisco, para deixar um bocadinho o vosso comentário, que é esta ideia de que acontece sempre, obviamente, o momento anti-reação, não é? Acontece sempre.
16: A história da humanidade
19: é a história da humanidade, não é? E esta história, seja dos velhos dos restelos, que depois ciclicamente se ressignificam. Aqui não deixa de ser curioso também, apesar da dimensão disto. Isto é, ninguém tem aqui garantias, obviamente, de que toda a Gen Z está neste movimento. Mas não deixa de ser curioso que desta vez venha até mesmo dos mais jovens essa primeira reação. Isso é um facto sociológico curioso?
16: É muito interessante, até porque a ideia é que os mais jovens estão sempre à frente, não é? Estão sempre à procura da novidade. Mas, por exemplo, no meu caso, que não sou, enfim, já fui um jovem, agora sou um rapaz maduro, ando à procura de leitores de VHS, de CD Walkman portáteis. Ou seja, há uma tentativa de reequilibrar todo este slope, e vou usar o termo globalmente, que estamos a receber. Ou seja, haverá um reequilíbrio, é isso? Francisco, olha, os reprovados pré-pagos.
19: Exato. Reposiciona a pergunta desta forma. Vindo dos jovens, que normalmente não é tão habitual, ou sendo eles mais vocais nisto, porque sabemos que os mais velhos têm mostrado os seus receios de uma maneira geral sobre a IA, sobre estas ameaças, mas vindo deles desta forma, que é sempre muito mais desenhada, com movimentos, com marcas, fica de facto aqui a sensação de uma extenuação total. Não é assim tão comum isto acontecer historicamente.
17: Sim, quer dizer, também não há propriamente um grande registro deste detalhe, tipo de transformação. Há uma coisa que convém também termos em conta. Muitas vezes dizemos os jovens como se tratasse de um grupo fácil de definir.
19: E não é.
17: E se formos ver aos anos 60, a percentagem de hippies é bastante pequena. O que me parece que é mais relevante é que essa percentagem, ainda que pequena, transformou-se numa espécie de ícone daquela geração e tem um impacto cultural que assim é transversal a toda a geração.
16: Mas tem ferramentas para isso. É curioso, o que é complexo. Ou seja, somos contra, mas usamos
17: material mais determinante. Aqui parece-me ser o facto de que tu, de alguma maneira, o ethos dos hippies, de alguma maneira, transpira para toda aquela geração, é acolhido por aquela geração como uma bandeira, mesmo que o resto da geração não corresponda necessariamente.
19: E não tenha uma vida hippie, ou não tenha aderido,
17: sim,
19: não é?
17: ou
19: hippismo.
17: Nem se defina como tal. Isso parece-me que é provavelmente uma das consequências deste género de movimentos.
19: Garantidamente, como tu dizes aqui, independentemente da dimensão destes protestos e do quão longe irão, provavelmente ficará essa marca icónica, esse marco cultural.
17: E que é uma coisa impossível de determinar qual é o efeito que tem.
19: E que poderá durar mais gerações, como esta da cultura hippie.
17: E tem efeitos imprevisíveis. Se pensares, por exemplo, no do it yourself e da origem que tem no punk, e o punk também era um movimento bastante transgressor, não é?
19: Faça a você mesmo.
17: Embora depois tenha sido também, de alguma maneira, engolido pelo
16: show business.
17: Pelo show business e pela própria indústria musical, mas tinha um determinado ethos que. E aí então podemos dizer com alguma tranquilidade que a generalidade das pessoas não eram punks, não é? Mas o ethos punk de alguma maneira transpirou até para géneros de música bastante populares e comerciais. Aqui parece-me que estamos perante um fenómeno mais ou menos parecido. Aliás, acho que há um efeito no longo prazo que é esse, do ponto de vista cultural da geração Z, que efeito é que isto, este tipo de ideias vão ter na geração Z, e o outro é no curto prazo, que é pôr-nos a discutir
19: o tema.
17: Sim, o tema. Porque em rigor eu não acredito, e até disse isso já várias vezes, eu não acredito que este movimento ou qualquer outro movimento de género ponha algum dia em questão a hegemonia das grandes empresas tecnológicas.
16: Isso é impossível, é
17: impensável. E mesmo muitas das pessoas que vão ter uma fase ludita, não é? Como uma fase chinesa, vão ter uma fase ludita e a seguir vão abandonar essa fase ludita, mas de alguma maneira algo ficará, não é?
20: Sendo que aquilo que nós falávamos no início do ano é isso. As movimentações dentro deste universo tecnológico são tão rápidas, aquilo que nós falávamos nisso como uma tendência do regresso ao analógico, do querermos deixar o telefone, muito rapidamente já percebemos que aquilo foi uma coisa de trend, e de repente todos os influencers tinham um dumb phone e olhem para mim, o meu
19: sou muito vintage e voltei atrás.
20: Sim, o meu tempo de ecrã é minúsculo porque eu fiz isto, portanto também é muito uma questão de marketing pessoal destas pessoas que nós seguimos.
19: Performance, às vezes,
20: claro,
19: também, sim.
20: Sem dúvida.
19: Muito bem, veremos o quão ludita serão os próximos tempos.
16: Daqui a seis meses falamos.
19: Vamos saltar para uma destas notícias e casos que precisamente provocam cada vez mais os luditas ou aqueles que querem intensificar o movimento. Ora, a Meta, empresa global, dona, entre outras coisas, várias, do Instagram, do Facebook e do WhatsApp, com o seu dono e imperador Mark Zuckerberg, quis avançar com uma ferramenta que se acabou por tornar uma espécie de proposta indecente, como diz aqui no artigo do Guardian. Quénia meteram o pé na argola porque tentaram criar uma ferramenta de inteligência artificial agregada no Instagram e Facebook, que permitia dar uma animação gira às fotografias existentes. A questão é que pedir a qualquer uma das que lá estão, sem consentimento, não é? E, portanto, fotografias que são, apesar de tudo, apesar de partilhadas, não deixam de ser posse privada de cada um de quem as publicou.
20: Exatamente, aliás, qualquer pessoa que tenha uma conta pública no Instagram, isto foi uma nova ferramenta que foi lançada pela Meta na terça-feira, dia 6 de julho, e aquilo que essa ferramenta, a Muse AI Image Generator, digamos assim, permitia era que qualquer pessoa com uma conta pública tivesse as suas imagens manipuladas por esta ferramenta de IA. Ou seja, eu tenho uma conta pública, o Gonçalo pega numa foto minha e manipula da maneira que, como bem entender, e pode publicá-la e partilhá-la de mil e uma formas diferentes. Isto causou imediatamente muito furor entre, bem, toda a gente, não é? Desde sindicatos de Hollywood, influencers, atores, músicos, porque de facto se a nossa imagem de repente torna-se manipulável por qualquer pessoa, porque não é só uma animação,
19: é um produto,
20: não é?
19: Esta ideia de publicaste na tua rede, está serviço para toda a gente.
20: Não tens. E isto durou, ou seja, existe a possibilidade de nós rejeitarmos isso. Há uma definição nas definições de privacidade da Meta que possibilita que nós não permitimos a utilização dessa ferramenta, mas era uma coisa muito escondida. Aliás, vi vários vídeos e várias imagens a ensinar como é que era, e depois tinhas que estar à procura e ir lá, porque era uma definição de privacidade. Portanto, à partida tu dás o teu consentimento sem sequer perceberes que estás a dar consentimento.
19: Tens que agir para dizer
20: que
19: não
20: queres. Tens que agir para dizer que não queres, não é? Entretanto, muito rapidamente, e por causa de uma denúncia do sindicato SAG-AFTRA, que é um dos maiores sindicatos de Hollywood, pela preocupação de terem atores, de repente, atores e pessoas da comunicação e dos médias manipulados, o Instagram tornou isto tudo um pouquinho mais fácil, pelo menos, tipo esta questão do consentimento mais propriamente dita, mas de facto é mais um sinal da Meta contra a privacidade, contra um direito que hoje em dia já é quase básico, não é? O direito à privacidade,
16: mas
20: o direito
16: é quase
20: à nossa
16: novo.
20: Imagem.
16: É quase
19: fica um pouco a questão de que eles vão sempre avançando se não houver ninguém.
20: E se não houver ninguém a dar o contraditório.
16: Mas eu faço uma pergunta: onde é que está a metaverso e os óculos, não sei o quê?
20: Ah, já lá vamos.
19: Kénia, trazes aqui um vídeo de uma especialista em inteligência artificial, que é só dar um contexto.
20: Sim, basicamente foi a reação dela, isto foi quando a ferramenta saiu. Entretanto, não é que esteja desatualizado, porque de facto há outra vertente que o Meta, entretanto, veio esclarecer.
19: Foi antes da Meta tentar emendar.
20: Foi basicamente a Cadória, que é uma influencer, enfim, é uma pessoa especialista em questões de ética e de inteligência artificial, que faz vídeos muito interessantes, sobretudo no Instagram, em que vinha explicar o que era isto do Muse AI e porque é que era perigoso.
19: Muito bem, então aqui vemos a Cadória explicando, provavelmente de forma também meio inflamada, não vou dizer inflamada, mas pelo menos com a questão, não é? Antes da Meta emendar a mão, vamos ouvir.
3: Meta just launched a new AI feature that allows anyone to create a generative AI picture of you, aka create a deepfake of your face without your active knowledge or consent. Well, this is dangerous for many different reasons, but you should be paying attention because one, pictures of your friends, your family, and even children, those pictures can also be used in the AI remake.
19: Olha, aqui fica inflamada, mas creio que se percebe minimamente o que ela diz, que é precisamente o que acabaste de dizer, não é? Não só nós podemos ter deepfakes e manipulações das nossas fotografias, qualquer um pode usar nossas, de crianças, seja do que for. Portanto, era a Lagardère.
20: É, assim, a Lagardère, era mesmo.
19: Ora, traz aqui mais um artigo, neste caso do Guardian, que diz que este gerador de imagens de PIA do Insta alarmou os especialistas em privacidade. Portanto, tens aqui vários artigos destes. Gostava que entrássemos aqui na segunda fase. A Meta emendou a mão, tentou aqui resolver a coisa. Como é que se safou desta?
20: Não se tem safado assim tão bem, porque as críticas continuam. Eu acho que aquilo que aconteceu foi, de facto, mostrarem como é que podemos reverter a situação, ou pelo menos dar o nosso consentimento. Isso foi a parte mais importante, porque veio deles. E, portanto, à partida não era uma coisa que fariam, mas perceberam que deu raio. Passa a expressão. E, portanto, é uma forma simpática, digamos assim, deles virem reconhecer o erro. Mas, enfim...
19: Se ninguém reagisse, volto a dizer, a continuariam e avançariam.
2: Idealmente, eles pensam sempre que o conteúdo, uma vez partilhado na rede, é deles.
20: É deles, pois.
2: Esta é a premissa com que eles todos operam.
19: Somos produto.
20: Sim. E, aliás, aquilo que se dizia inicialmente era, mas tens a conta pública, põe em privado, que é uma coisa que, à partida, para o homem comum, não é uma coisa que se tem muito pensamento, mas são pessoas que trabalham com redes sociais, que são criadores de conteúdos, que têm quase fonte de rendimento dentro destes universos, não é? Do Instagram, do Facebook não tanto, mas enfim, e portanto acho que é isso.
19: Se calhar que os primeiros, tal como o caso de Hollywood e desse sindicato, os primeiros a queixarem-se foram aqueles que tinham logo interesses diretos,
20: claro.
19: Do ponto
20: e,
19: de
20: aliás,
19: vista
20: até,
19: do negócio,
20: até foi importante, não é?
19: Não é
20: que tivesse sido um sindicato reconhecido internacionalmente que viesse, claro, dizer isto, porque se fosse dois ou três gatos pingados às tantas isto não acontecia.
16: Guild,
19: e daqui passamos no fundo depois para o macro, que é depois de todas estas reações, e em paralelo a União Europeia, neste caso através da Comissão Europeia, tem tentado apertar a mão com o Insta, com o senhor Zuckerberg, mas não só, sabemos que dos casos com a Google, sabemos dos casos com a Apple, mas precisamente para isto, que são interfaces que são aditivas, não é? Portanto, ferramentas, não é bem esta a tradução exata, mas no fundo são mecanismos como estes, como o Instagram e o Facebook, que estão polvilhados de pequenos truques e táticas aditivas, digamos assim. É essa a batalha que a Comissão Europeia quer ter com a Meta, como foi notícia na RTP. Aqui,
20: sim, exato, trago a notícia mesmo da RTP Notícias. Há uns tempos já falávamos aqui de que a Meta tinha sido visada em tribunal, não é? Por causa de um jovem que pôs a Meta em tribunal porque não me lembro muito bem já dos contornos, mas tinha a ver com o facto de sentir adição para com estas plataformas, e que isso causou-lhe muitos danos na sua saúde mental, etc, etc, que é uma coisa que eu acredito piamente que aconteça com qualquer pessoa. Até eu às vezes sinto que estou pior só porque estou constantemente no telemóvel, não é? E portanto, de facto, a Comissão Europeia concluiu precisamente que a interface, ou seja, a maneira como as plataformas estão construídas, uma data o play automático que acontece nos Reels,
19: as notificações insistentes,
20: as notificações em push, enfim, todas estas coisas que nós vemos como quase inatas para uma plataforma destas, são de facto nefastas para o nosso bem, enfim, para a nossa higiene digital, digamos assim.
16: E quem recentemente a Economist disse que os nossos cérebros já não aguentam mais. Isso é muita piada. Esse artigo.
19: Sim, aliás, trouxeste um artigo a semana passada que diz que o meu cérebro fritou.
16: Sim, mas já
19: não é?
16: Tive outro agora que diz mais globalmente que estamos a atingir limites de recepção de tecnologias praticamente sem parar. Não é?
19: Francisco, agora, assim, numa visão mais global, que deixo convosco, há dias vimos uma entrevista, creio que até foi na CNN, do Yuval Harari, que falava de novo disto, desta ideia de que provavelmente a corrida, ou esta ideia da administração americana impor-se ao mundo da maneira como se está a impor, e não vale a pena trazer casos nem nomes, são óbvios, tem a ver com estar a ganhar a corrida, com se sentirem-se à frente na corrida, e a Europa vai resistindo com estes mecanismos, com uma espécie de padrão e tradição política que vai tentando impedir através destas pequenas batalhas, mais os luditas, que depois também não são só europeus, porque também brota do lado.
2: Tendem a ser mais americanos.
19: Tendem a ser americanos, portanto estas coisas todas juntas também geram, não deixam de gerar uma espécie de contravaga que continua latente, mas que parece que não tem poder efetivo.
2: Não, aqui, neste caso tem um poder tímido, embora a Europa é provavelmente
19: o único Estado ou o único organismo que ainda tem alguma intenção de controlar de facto as redes sociais e a Big Tech em geral. Porém, é fácil perceber, não só que
4: não parecem
19: nem sempre tem muito poder,
4: em buracos de parede
19: e muitas
4: água,
19: vezes mal colocados. Por exemplo, esta questão que tu falavas de esconder num labirinto de opções, estas questões relacionadas com a privacidade, em que tu quase tens que ver um vídeo explicativo para perceber como é que anulas alguma coisa, podia-se impedir com alguma facilidade se a tua posição de defeito fosse que tu não cedes dados, se a tua posição de defeito fosse que tu não forneces a tua imagem para nenhum outro fim.
4: Isso não acontece, que as pessoas acabam por ir cedendo e ir dando.
19: Não,
4: ir
19: porque é permitido à plataforma que assuma que a tua posição padrão é que lhe cedeste a eles.
4: Sim, parte direitos sempre de um cedeste, princípio, não é?
19: Porque de outra forma, tu demorarias tu imenso tempo a autorizar, terias tu que andar perdido nos labirintos.
20: É como as cookies, não é? Ou aceitas todas ou depois tens de estar a recusar uma a uma.
19: Repara, a União Europeia moveu, conseguiu exercer uma enorme pressão sobre a internet e sobre os cookies em geral, e qual foi o resultado? A experiência de navegar na internet transformou-se num autêntico pesadelo em que tu estás constantemente a alterar
4: não vês aqui um lado meio kafkiano nisto tudo?
19: Claro.
4: É, tu partes do princípio em que tu como vítima tu partes como vítima imediata, e se quiseres emancipar-te vai-te dar a ti trabalho.
16: Repara, só ler
4: não queria fazer comentários jurídico, por exemplo à administração pública e às finanças, mas faz lembrar um pouco isto, não é? Que é para nos fazerem pagar algo relativamente rápido e eficaz e eficiente, para sermos nós a batalhar pelo contrário, entramos numa...
19: Sim, e nunca tinha que são ditas de forma muito clara as regras. Parece todo o processo está desenhado para te apanhar.
16: Questão jurídica, ler de uma ponta à outra, geralmente, como dizia a Kenia,
4: as letras pequeninas.
16: Aparecem lá no fundo, assim, umas coisinhas. E eles são os cookies. Eu próprio acabo por cair nessa armadilha.
20: É só mais fácil, não é?
16: Porque, de facto, se vamos entrar nesse caminho, a nossa experiência de internet torna-se absolutamente desesperante. Enfim, estamos perante uma situação de...
19: Já é, tu não consegues impedir que ela seja desesperante. Tu entras num site, o máximo que podes fazer é dizer que sim, aceitas tudo.
16: E pronto.
19: Mas continuas a ser obrigado a aceitar cada vez que voltas.
4: No momento em que os Estados viram que têm esta deriva com... É uma deriva e é quase uma espécie de sedução. Se estas ferramentas permitem vigilância total, controle cada vez mais total, ponhamos a coisa assim, Francisco, não deixa de ser perfeito para qualquer bebé autocrata, digamos assim, que chegue, ou uma autocracia bebé, chegar um dia, porque a condição inata já está garantida à partida, as pessoas já aceitaram entregar-se.
19: Sim, de certa maneira nós habituámos e somos escravos destas tecnologias, daí a ligação também um pouco ao problema dos luditas, não é? A forma como eles o compreendem, e da mesma maneira também, esta relação é-nos vantajosa, claramente vantajosa, mas ela é muito mais vantajosa para quem detém estas plataformas. E o que tu vês aqui, sobretudo, também, é que os Estados ou as utilizam ou de alguma maneira não as conseguem contornar, porque a União Europeia pode blindar-se e preparar-se para de alguma maneira aplicar uma série de normas, processos de regulação, a União Europeia é muito mais fraca do que uma empresa destas que tem um batalhão de advogados
20: era isso que eu ia dizer.
19: Contornar estas normas,
20: sendo,
19: ou seja,
20: sendo que é isso, eles têm de mudar a interface sob pena de uma multa pesada. O que é uma multa pesada para a Meta hoje em dia, não é? Não...
4: E depois a capacidade jurídica,
19: debater cada um dos aspectos, não é? Até pagas a multa, e a multa até tem algum impacto, mas a seguir irás debater cada um daqueles aspectos e encontrar a melhor forma de contornar e que satisfaça.
16: Malta, lembrei-me da experiência do cão Pavlov. Nós somos assim. Lembram-se de uma coisa que se falava imenso nos anos 60, não é? Aquela experiência de dar um pedaço de carne.
4: Chamados esquemas de ação, não é?
16: Sim.
4: Bom, enquanto ainda temos aqui, ainda sobra algum livre-arbítrio esta mesa.
16: Algum.
4: Vamos para algo que pertence ao vosso livre-arbítrio, mais do que tudo, que são as recomendações. Francisco, trazes no cinema Dune, o filme
16: 3,
4: não porque o filme está cá, não porque ainda não seja bem anunciado devidamente, mas porque a notícia já é porque saiu um trailer novo.
19: Sim, um trailer novo.
4: O que abana as águas. Agita as águas.
19: Sim, o filme vai estrear apenas em dezembro, mas avizinha-se uma espécie de um combate titânico com o Odisseia, que estreou agora. Este Dune, e parece-me que de alguma maneira tanto o Villeneuve como o Nolan estão aqui a concorrer para ver quem é que ganha
4: a batalha no final do ano.
19: O grande combate, e será o filme mais rentável, diria eu. De qualquer maneira, neste caso o Dune é mais um trailer. Os trailers do Dune tendem também a gerar alguma discussão, na medida em que podem ser canónicos ou não, ou seja, podem estar a obedecer
20: narrativa escrita do Frank Herbert, sim.
17: Ou não, este causou também já alguma celeuma. De qualquer maneira, estreou um trailer novo. Isso em si mesmo já é uma notícia que também espelha bem esta estratégia de marketing que tu começas muitos meses.
16: Criar apetite.
17: E
16: criar
17: repara que eu disse mais um, não é? Mais porque um. Tem já saído é. Constantemente.
19: Sim, sim, sim. E ainda estamos, se calhar, pelo menos a parte de 5 meses, não sabemos bem se é. Portanto, 6 meses à vontade, praticamente. É uma obra-prima visual, não deixa de o ser, e os trailers são em si mesmo também peças lindíssimas. Vejamos e ouçamos um pouco deste Dune 3 de Villeneuve. Aqui está, o novo trailer. Não sabemos se o último. Não será.
16: Because it's meant to destroy you.
19: They plan to strike the core. Aqui fica, promessas de
20: um
19: deserto lindíssimo.
16: Uma provocação, teaser pode ser uma provocação.
19: Sim, e neste caso é mesmo, parece ser. Outra recomendação, neste caso, para a TV e streaming, uma série de que já cá falámos, mas eu desconfio que o Álvaro a viu, bateu-lhe forte e quer trazê-la de volta.
16: Esta última temporada é fantástica. Passa-se, não vou dizer demasiado, num só dia. Aparentemente será a última e é de uma intensidade dramática fora do comum e acontece hora a hora. Esse é um aspecto. Depois a banda sonora extremamente intensa de Hans Zimmer.
20: Isto é a recuperar um bocadinho as estratégias do Zapit, não é? Que também era cada episódio era uma hora do filme deles.
19: Também, não é?
16: E o Jeremy Allen White é hoje uma figura
19: grande estrela.
16: Fui ver de novo a sua interpretação de Bruce Springsteen, que é fantástica. Mas acreditem que o ambiente da Bear diz-me algo, porque eu fui de lava-pratos em cozinhas suíças.
19: E toda aqui uma e toda, nostalgia.
17: Estás habituado a baterias de cozinha.
16: Nem por isso. Nostalgia dos francos suíços. Mas recomendo, porque realmente é de uma intensidade e acho que é um bom final. Pois geralmente essas séries, por vezes, vão longe demais.
19: Vão longe demais.
16: Mas
19: sim,
16: esta, a quarta não foi brilhante, mas esta, sinceramente, é de uma intensidade de fora do comum.
19: Tínhamos anunciado da Bear aqui há uns tempos atrás. Esta quinta temporada e final, mas agora com outra experiência que o Álvaro viu,
16: provou
19: e confirmou, e aqui fica com uma recomendação fortíssima. The Bear está na Disney Plus, estreou a 25 de junho, não foi há muito tempo, é só chafurdarem. Restaurant is flooded. Deliveries cut us off. We're gonna run out of food. Everything's either going to be okay. No, stop! It's not sucking!
16: Or not. Only love. Ok, parece... chefe. Ei, chefe. Olá, chefe.
19: Exato.
20: Ou Jeff, como eles dizem.
16: Há ali um momento dos The Who.
19: Exato. Ali, assim, a música do The Who. Há ali um momento que me fez lembrar que era um restaurante, neste momento, na zona de Almada, não é? Não, sem grandes condições.
16: Não, aquilo passa-se num dia desastroso em Chicago, não digo mais nada. Falta tudo, falta a comida, falta tudo. Eles estão super, enfim, estão
19: em stress.
16: Em stress. E realmente, tudo que passa à volta montante provoca uma sensação de claustrofobia.
19: Muito bem.
16: Profissional.
19: Ficou aqui esta sugestão para The Bear, temporada 5. Kenia, trazes Bait.
20: Bait, exatamente, é uma série do Riz Ahmed, de quem eu confesso que desconhecia o timing comédico.
16: Mas tem muito.
20: E esta série surpreendeu muito. Eu não conhecia muito o trabalho dele, conhecia o Sound of Metal, o filme que ele tem, onde ele é protagonista, mas esta série é muito interessante. Basicamente, então, o Riz Ahmed é um ator de cinema e coloca-se numa espiral descendente quando percebe que consegue ir a uma audição para ser o próximo James Bond. E ele é de uma família paquistanesa britânica e, portanto, tanto dentro da família dele como fora, há toda esta celeuma que é
19: James Bond
20: paquistanês, o que é que tu vais fazer da tua vida?
16: E no Reino Unido atual, com o Farage e o Reform e tudo mais.
20: E portanto ele entra ali numa espiral psicológica descendente que é muito interessante de ver. É muito, muito, muito divertida.
19: Está na Prime, estreou a 25 de Março, também já se pode ver todo de fio a pavio. Aqui fica um pouco deste trailer de Bait, de Riz Ahmed. Just you, all alone. Do you even know who you are? Line? Huh? Sorry.
6: I've got stuff cooking.
21: What are you got cooking?
6: I can't tell you. This top secret.
22: Oh my God, Sharpay, are you going to be the next James Bond?
6: Just an audition.
21: James Bond is white.
19: Cá está, não é?
16: Aí está o essencial.
19: Quando se colocou a questão de ser e não ser brancos, não é?
2: Aliás, e tem-se colocado.
20: Houve uma
2: outra
20: que o
2: Idris
20: Elba seria o próximo James Bond, não é? Também.
2: Chegou a ser um dos principais favoritos.
19: E até, até se colocou a hipótese de ser uma mulher também.
16: E ouvir a banda sonora, eu
19: Eurythmics. Até que ponto é que será também isto um grande golpe de marketing, que é tentar definir e caracterizar o próximo James Bond? É sempre um momento, não é? Fortíssimo, de grande debate. Também fortíssimo e de grande debate, traz o Francisco uma sugestão, que neste caso também me é cara, porque transmitimos esta, a temporada original desta série na RTP Memória recentemente. Fez parte da televisão pública há muitos anos atrás.
2: É precisamente por isso que trago, porque eu confesso que não a trago como recomendação, no sentido em que eu nem sei se vou ver. Mas
19: imagina, uma casa na pradaria.
2: Sim, é uma casa na pradaria. É
16: claro, Michael London,
2: versão século XXI. Quando era miúdo da versão século XX. Assim como Michael London. E com uma série delas que agora entram nas Housewives of não sei se é Los Angeles ou Beverly Hills. Não, é as Beverly Hills, acho que é Beverly Hills. Mas não tenho a certeza, mas entram duas delas, das que eram crianças na altura. E o trago sobretudo porquê? Porque acaba por ser mais interessante olharmos para a Casa na Pradaria em função da época em que é produzido e de como se vai transformando o texto em função da época como é produzido.
19: Fica uma espécie de. O formato e o modelo funcionam.
2: Se vai adaptando, porque repara que dedica, tem como público-alvo a grande audiência, não é? Uhum. Que já nem existirá, da mesma forma como existia nos anos 70, quando a série original estreou. É baseada numa série de livros que saíram nos anos 30, 40 e que foram já muito mexidos, muito retocados, mesmo para a versão televisiva dos anos 70. Há uma versão também de 2004 ou 2005, que era outra época, outro planeta, podemos dizer assim, há 20 anos atrás, bem mais otimista, e agora estamos num contexto bastante diferente. E é engraçado ver como a própria série se vai transformando. Sem surpresa para ninguém, esta já foi acusada de wokeismo.
19: É um clássico.
2: Sim, quase garantido. E esta estreou no início deste mês, e é mais uma tentativa. De alguma maneira também acho que não só vem recuperar uma narrativa que está em ressignificação, transformação há muito tempo, como também de alguma maneira remete já para uma época e para um período em que a televisão, ou que as próprias séries de televisão, mesmo o Netflix, já não têm a relevância que tinha uma Casa na Pradaria há 50 anos atrás, quando toda a família se reunia para ver, e repara que originalmente, julgo que os romances são para jovens adultos ou para um público mais ou menos jovem, embora tenha certeza que se perguntasse aos meus avós, se ainda fossem vivos, eles lembravam-se de certeza de um período em que na televisão...
16: Não sou teu avô, mas lembro-se.
2: Um período em que na televisão todos estaríamos mais ou menos sintonizados a ver...
20: Era uma monocultura, não era?
2: Chamada Era do Broadcast,
20: exato.
2: Não é?
20: Da transmissão. Desta vez, os atores, eu vi no X, acho eu, que foram acusados de ter iPhone Face, que são pessoas que já se parecem muito desta era e, portanto, demasiado. É difícil imaginá-los a viver naquela altura.
2: Sim, isso é claramente verdade. Aliás, nos próprios trailers, por vezes parece que estamos a assistir a uma telenovela qualquer norte-americana nos anos
19: de época,
2: no final do século XIX. E já uma espécie de uma curadoria das próprias personagens, mas também isso não deixa de ser engraçado. Olharmos para a versão dos anos 70 e para a versão contemporânea e vermos as diferenças. Acho que este tipo de conteúdo diz mais sobre nós agora, como audiência e como produtores de conteúdos, do que propriamente sobre a época em que foram verdadeiramente escritos.
19: Nem mais.

0: Talvez seja inadaptável para a contemporaneidade, confesso. Aquela história.
1: Vamos para outra recomendação, desta vez do Álvaro, que nos deixa aqui, começa a deixar-nos desconfiados, porque à medida que se sucedem a quantidade de artigos sobre robótica que o Álvaro Costa vai trazendo, que faz-nos perguntar a nós próprios, sem sermos luditas, se o Álvaro não será um robô e estamos todos enganados. Álvaro, um artigo da New Yorker muito curioso.
2: Muito curioso. Para já tem a ver com a ideia que eles estão a chegar. Vão ser incluídos
1: os robôs
2: no nosso dia a dia, domésticos. Tem um ar fofinho, mas podemos pensar como é que será.
1: A foto que os espectadores podem ver,
2: uma revista
1: da New Yorker, é muito curiosa, aqui não se consegue ver bem, mas que ilustra um robô com um ar muito fofinho a beber numa chávena de café, só que ao contrário, e portanto com o café a jorrar, e aqui não se percebe. Que é, no fundo, a ironia dos tempos modernos.
2: Não, mas é uma tendência que não vai voltar para trás. O tipping point, chamado ponto de passagem, já aconteceu.
1: Esta é a história de um jornalista da New Yorker que consegue entrar numa destas grandes fábricas de,
2: em breve teremos
1: de robô na Califórnia, em Silicon Valley,
2: esses amiguinhos
1: que conta o suplício que foi para se acreditar e passar por diversos filtros de segurança até chegar à sala onde estão os tais robôs.
2: É um segredo já mal guardado, porque em 27
1: e que veio lá
2: ter...
1: em estado de choque pelo avanço e prontinhos quase a embalar numa caixa e estarem à venda no mercado.
3: Embora a seguir há um problema, eu não sei se vocês viram, houve alguns que andaram a ser distribuídos de uma geração anterior e vão parar a mão de influencers que se dedicam a destruir
1: também.
4: Aliás,
3: e eles fazem coisas incríveis. Há um robô que segura em pé, bate tudo e mais alguma coisa.
2: E claro,
3: sim,
1: como aquela série, o Westworld, não é?
3: Testam os robôs. Sim, só que aqui são estas coisinhas fofinhas e desajeitadas.
4: E até já há uma palavra pejorativa para conversarmos com os robôs, que é clanker, não é? Eu tenho visto imensa palavra clanker, tipo, ah, my clanker is dead. Que é tipo, sabe, uma bugiganga, uma coisa sem valor, não é?
1: É o porta-chaves, com ar tecnológico.
2: O meu monte de chumbo, minha lata.
1: De uma maneira ou de outra, e o artigo
2: é
1: da New Yorker.
2: Interessante, e New Yorker não é propriamente uma coisa
1: que demonstra que cada vez mais estão a aproximar-se e quase a chegar. Vamos para uma sugestão de um site rápido, Álvaro. Perfeitamente imperfeito. Perfectly imperfect.
2: Para já, acho que é um nome brilhante. Depois, é uma espécie de blog 3.0, já sou membro.
1: E que fala de gostos, não é?
2: De gostos. Não há aqui uma dependência para já do algoritmo. Ou seja, vemos aqui sugestões inacreditáveis sem
1: que
2: tempo,
1: podes participar e colocar lá coisas que gostas e não gostas.
2: Faz lembrar os blogs originais, lembram-se?
1: Sim, sim.
2: Mas 3.0 está realmente.
4: Isto é um bocadinho um novo Reddit. Sim. Os threads e podes ir ali
2: comentar. Está muito bem feito visualmente.
1: Sim, curioso, com um ar meio 80s, não é? Ou ZX Spectrum, um computador
3: antigo. Acho que a ideia é essa, enfatizar essa imperfeição. E repara que cruza bem com o resto dos temas que nós aqui trouxemos, sobretudo a questão da rejeição do algoritmo, porque é uma das mensagens deste site, a ideia de rejeitar a ditadura do algoritmo.
1: PI.FWI, e portanto PI de Perfectly Imperfect, perfeitamente imperfeito. Fica a dica. Muito rapidamente, Álvaro, Instituto para a Economia Digital Corporativa. Tu adoras estas coisas com um ar pomposo.
2: O que está aqui é já uma espécie de, não direi bíblia, mas de ponto de partida para entendermos a economia digital, não é? Uhum. Há aqui uma série de dicas, há aqui uma série de tendências, há aqui um ensino, digamos, para enfrentar os novos tempos.
1: Uhum. Sim, com investigadores, também com muitos contributos de muitas instituições, mas que se centra...
2: Mas há outro aspecto, que é a economia digital cooperativa, portanto é uma cooperativa dos velhos tempos, não é? Das cooperativas.
1: Fica a dica, tem quilos e quilómetros de material para quem ficar interessado nesta zona. Ora, e a fechar, diríamos uma coisa muito curiosa com este artigo que vem do Telegraph, que tem muito engraçado, com este título muito curioso: Sobriedade é a nova mercadoria de Hollywood. Que raio aconteceu? Portanto, se antigamente tínhamos os grandes artistas e os seus grandes desvios, os problemas com as drogas, com as festas, com
2: agora
1: o não dormir,
2: não.
1: Com as extravagâncias, agora temos os artistas a vender vida saudável, dormir bem, comer bem.
2: A vender bebidas saudáveis, a Katy Perry, e depois a nova tendência é realmente saúde.
3: Já para não falar da Gwyneth Paltrow e etc.
4: Ah,
3: é
4: o grupo, não é? A empresa dela.
1: Sóbrio, a sobriedade.
2: No puritanismo, não é?
1: E tu trazes este vem do Telegram. Telegraph também é um artigo.
2: Eu também estou assim agora, sou novo.
1: estás nesta onda.
4: O wellness vende muito bem.
1: Vende muito bem, é. E Hollywood e as estrelas de Hollywood, de facto, quem diria, os de há 50 anos podem estar a revirar-se.

0: dizer que totós são estes.
1: Pelo Johnny Depp, nem é preciso aos 50 anos.
0: Ora, estes totós cá ficam e cá estarão para a semana para mais um episódio, que eu creio que será o último da temporada antes de irmos para o verão, e portanto provavelmente um episódio com dicas de verão para deixarmos os nossos ouvintes e espectadores entretidos. Este programa teve a produção da sempre incrível Cristina Condinho, aos cuidados sonoros teve o Felipe Pinto, e tivemos no manuseamento do vídeo aqui a Maria Samelo com a realização. Estamos onde todas... Ah, e temos uma estagiária connosco, que é a Ana, espero dizer bem. Bem-vinda, Ana, e boa sorte.
2: Olá.
0: O podcast está onde todos os podcasts podem e devem estar. Estamos na Nave Mãe, na RTP Antena 1 e na RTP 2 a mostrar a nossa beleza. Até para a semana. 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

0: 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Três horas no continente e na Madeira. Duas horas nos Açores. 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
1: A Venezuela confirma a assinatura de um acordo de petróleo com os Estados Unidos. Num comunicado publicado nas redes sociais, a presidente interina, Delcy Rodrigues, fala de um acordo histórico e expressa calorosos agradecimentos a Donald Trump. Delcy Rodrigues explica que este acordo prevê o desenvolvimento de 17 campos estratégicos com um potencial de 65 mil milhões de barris de petróleo, um investimento que será superior a 100 mil milhões de dólares e vai canalizar mais de 209 mil milhões de dólares de receitas fiscais para a Venezuela. Há cerca de uma hora, o presidente norte-americano Donald Trump tinha anunciado este acordo, negociado por dois membros do governo norte-americano, o secretário de Estado Marco Rubio e o secretário da Defesa Pete Hegseth, e também pela presidente interina da Venezuela, Delcy Rodrigues. Trump diz que este acordo mais do que duplica as reservas de petróleo dos Estados Unidos e vai reduzir substancialmente os preços da gasolina para todos os americanos. Este acordo surge quase 9 meses depois da captura do presidente Nicolás Maduro por parte do exército norte-americano e quase 6 meses depois dos Estados Unidos terem começado a realizar ações militares contra o Irão. O Tribunal Constitucional validou o diploma sobre o asilo e retorno de estrangeiros, voto por unanimidade. Trata-se da lei que altera as regras de entrada, permanência e afastamento de estrangeiros em Portugal, bem como o processo de concessão de asilo. Recorde-se que no mês passado o Presidente da República tinha pedido a avaliação deste decreto depois de ter identificado 11 normas que considerou Teresa Borges incompatíveis com a Constituição.
2: É a resposta às 11 questões levantadas pelo Presidente da República. A decisão foi tomada por unanimidade. Os 13 juízes conselheiros do Palácio Raton consideram que a lei respeita a Constituição. O acórdão é extenso, tem mais de 160 páginas, mas sublinha o Presidente do Tribunal Constitucional, João Carlos Loureiro, as questões agora colocadas são distintas das que estiveram em análise há um ano, quando o TC chumbou várias normas da Lei dos Estrangeiros.
3: O decreto em análise surge no quadro do novo pacto em matéria de migração e asilo da União Europeia, que entrou em vigor a 12 de junho de 2026. As questões que agora são colocadas à apreciação do Tribunal Constitucional são substancialmente distintas daquelas que foram objeto de julgamento no referido arresto.
2: O Presidente da República enviou há 3 semanas a lei para o Tribunal Constitucional, manifestava dúvidas sobre a garantia do interesse superior da criança, ao possibilitar, por exemplo, a separação entre pais e filhos, ou a expulsão de filhos menores portugueses, ou sobre as regras para a detenção nos centros de fronteira, lembrando que a Constituição exige proporcionalidade e possibilidade de controle judicial.
1: O ministro da Presidência, António Leitão Amaro, reagiu, escreveu na rede social X, que o Tribunal Constitucional dá assim luz verde a uma reforma que o governo considera ser humanista e que vai ajudar a combater a imigração ilegal em Portugal. Já o líder do PS, José Luís Carneiro, diz que, independentemente de concordar ou não com esta decisão, vai respeitar a decisão do Tribunal Constitucional.
4: Quando respeitamos a decisão dos órgãos de soberania, respeitamos...

0: estamos na sua plenitude, quando concordamos e quando discordamos.
1: Estava à espera desta aprovação.
0: Como sabe, foi suscitado pelo Sr. Presidente da República. Portanto, respeitamos a decisão do Tribunal Constitucional.
2: Reação do líder do PS. Em comunicado, o PCP receia que esta decisão venha trazer mais constrangimentos e injustiças para com os imigrantes. Já o Livre lembra que o Presidente da República ainda pode vetar esta lei, que o partido considera ser errada e desumana. A Dinamarca prepara um pacote de indemnizações financeiras para milhares de mulheres indígenas da Groenlândia, num caso de violações de direitos humanos que começou há mais de 50 anos e que se prolongou até 1990. Trata-se da colocação de dispositivos de contracepção que eram aplicados sem o conhecimento das mulheres. Esta sexta-feira tornou-se pública a documentação sobre este caso. Diana Almeida.
3: Mais de 50 anos depois, as mulheres indígenas que foram vítimas da campanha de contracepção forçada vão ser indemnizadas. Em 1960, a Groenlândia implementou uma medida para reduzir a taxa de natalidade e controlar o crescimento da população. Sem aviso prévio, colocaram dispositivos de contracepção, os chamados DIU, em mais de 4 mil mulheres indígenas, entre elas crianças e adolescentes. Uma campanha que causou vários danos físicos e psicológicos nas vítimas e que se prova agora, nos relatórios apresentados esta sexta-feira, que viola os direitos humanos e a vida privada e familiar das mulheres. O caso ganhou destaque em 2022, depois de uma investigação jornalística denunciar as intervenções. No ano seguinte, várias vítimas exigiram uma indemnização. A primeira-ministra da Dinamarca já tinha feito um pedido de desculpas público às vítimas, mas só este ano é que foi aprovada a lei que prevê a atribuição das indemnizações num valor de cerca de 40 mil euros.
2: Este não é o único caso polémico relacionado com políticas de natalidade na Groenlândia. Até ao ano passado, as autoridades retiraram bebés às mães indígenas logo após o nascimento, depois das mulheres falharem, aliás, numa avaliação de competências parentais. Estes testes foram proibidos apenas em maio de 2025, mas ainda há processos pendentes e pais que continuam separados dos filhos. O jornalista e escritor Mohammed El-Kurd denuncia uma perseguição aos palestinianos no Ocidente. Na Feira do Livro do Porto, o autor palestiniano relata uma violência sem paralelo na Cisjordânia. A reportagem é de Luís Peixoto.
4: Mohammed El-Kurd faz da poesia uma arma para combater a censura.
5: Eu não poderia escrever artigos sobre raparigas que cometem atos revolucionários. Não poderia escrever artigos sobre um médico palestiniano em Jenin, que durante o dia é médico a cuidar dos feridos e à noite é um combatente pela liberdade. Mas posso escrever sobre estas coisas na poesia, porque escapam ao escrutínio e também escapam ao escrutínio jurídico. No Ocidente, existem tantas leis que te impedem de expressar. Se algo for interpretado como apoio a uma organização terrorista específica, poderás ter problemas legais e acabar na prisão.
4: O jornalista e poeta palestiniano de 28 anos denuncia um ambiente de perseguição.
5: Os palestinianos na Europa, no Ocidente, nos Estados Unidos e, claro, na Palestina foram suprimidos, apagados, censurados, foram punidos. Conheço muitas pessoas que foram presas por serem palestinianas.
4: O autor de Rifka e Vítimas Perfeitas foi preso com a irmã em 2021 por denunciar a limpeza étnica e a expulsão dos palestinianos das suas casas no bairro de Sheikh Jarrah, em Jerusalém. A situação nos territórios palestinianos, em particular na Cisjordânia, é cada vez pior.
5: É diferente de tudo o que já foi antes. Há pogroms organizados pelos colonos israelitas que são encorajados pelo governo a aterrorizar as pessoas durante a noite. Cada cidade está rodeada por vários postos de controlo. As pessoas não conseguem viajar de uma cidade para outra. Chegamos a um ponto em que os israelitas dizem que querem terminar o trabalho. E isso é muito assustador.
4: Mohammed El-Kurd, numa conversa guiada pela escritora e investigadora palestiniana Saad Wadi, sob o mote Escrita de Resistência.
2: O poeta e jornalista esteve esta sexta-feira na Feira do Livro do Porto. O Sporting venceu o Rio Ave por 4-0 em Vila do Conde, no arranque da quarta jornada da Primeira Liga. No final do encontro, o treinador do Sporting falou de 3 pontos importantes para a equipa. Do lado do Rio Ave, o treinador reconheceu a eficácia da equipa de Alvalade em campo. A quarta jornada prossegue este sábado com os jogos Alverca Santa Clara, Aroca Marítimo e ainda o Académico de Viseu Futebol Clube do Porto.
6: Edição do jornalista Miguel Bastos. 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

0: começa o Movimento das Coisas na RTP Antena 1 com a Joana Bertolo, o David Erlich e o Pedro Levi Bismarck. Eu sou a Mariana Oliveira. Na segunda parte do programa vamos falar de uma medida europeia acerca do direito que as plataformas e as grandes tecnológicas têm de passar em revista as mensagens privadas dos utilizadores. É o regresso em força do debate segurança versus privacidade. Mas para começar olhamos para outro fenómeno do nosso tempo.
1: Do you consider yourself a misogynist?
2: I love women and I actually understand them.
1: You think you know better than they do?
2: They want a guy that can lead them and dominate them.
0: Passa-se qualquer coisa com os homens e com a masculinidade. Não sabemos se é uma tendência, se é um movimento, se é um fenómeno amplificado pelas redes sociais ou se é uma transformação social mais profunda. Mas certo é que há uma cultura muito popular entre gente muito nova que glorifica uma certa ideia do homem misógino, que defende o regresso das mulheres ao papel de cuidadoras do lar e da família. Esta religião tem as suas figuras sagradas, influencers de longo alcance, como Andrew Tate, sobre quem aliás recaem acusações de violação e tráfico humano, e nós também cá temos os nossos subprodutos nacionais desta cultura, figuras digitais cuja principal atividade é exibir estilos de vida luxuosos, uma cultura do corpo hipersexualizado, do eu autocentrado, vendem uma ideia de sucesso e dinheiro fácil, e aqui também uma ligação ao tema do jogo online, que falámos aqui há umas semanas, que financia muitas destas figuras. Há uma derivação disto também para a lógica do evento, com combates de boxe, por exemplo, a ocupar algumas das maiores salas de espetáculo no país nos últimos tempos. E há uma palavra para isto, manosfera, do inglês man, ou machosfera, se preferirmos a palavra em português. O som que ouvíamos no início é do documentário da Netflix Por Dentro da Manosfera, do jornalista britânico Louis Theroux. Joana, há alguma coisa nova debaixo do sol ou são as mesmas poluções que sempre existiram, agora exponenciadas pelo efeito rastilho das redes sociais e da vida online?
3: A minha posição vai ser tentar defender que não, ainda que percebemos que estamos perante um fenómeno complexo com muitas manifestações, algumas delas bastante preocupantes, sobretudo quando envolvem rapazes muito, muito novos e ainda em formação. Esse é o lado talvez mais preocupante disto tudo. Mas tu elencavas...
0: Cérebros em formação, não é?
3: Exatamente.
0: Cérebros ainda a formar.
3: E que absorvem tudo, não é? Ainda estão a montar as suas regras do mundo e as suas regras do mundo já vêm tão contaminadas, por assim dizer. E tu elencavas, eu não tirei todos. Será uma tendência? Será um movimento? Será? Eu acho que é um mercado e acho que é essa a sua força antes de qualquer coisa. Mas como fenómeno, como movimento, e apesar do seu lado preocupante, eu acho que às vezes ele é tratado como se fosse excepcional, uma espécie de excrescência máxima deste nosso tempo louco. Mas eu acho que ajudaria a ver como um movimento repetitivo que tem havido sempre, de retrógrado ou de contraposição aos movimentos progressistas ou de emancipação. Ao longo das diferentes ondas do feminismo sempre houve este tipo de resposta, ou seja, quase como sempre que há avanços há recuos, uma espécie de regra de simplificação. O que realmente muda, e parece que estamos a dizer isto um bocado a cada programa, não é? Dissemos no do jogo e das apostas, é que a dinâmica é a mesma, mas agora há internet, mundo digital, smartphones e capitalismo tardio. Os exemplos históricos há vários, ou seja, as diferentes ondas do feminismo tiveram as suas respostas. Há até um livro importante dos anos 90 de Susan Faludi chamado Backlash, que fala destas repetidas retaliações sempre que há um passo para a frente na conquista de direitos. Mas, por exemplo, se pensarmos no final do século XIX, na entrada do século XX, como a industrialização trouxe muitos homens do campo e das oficinas para os escritórios e trabalhos mais sedentários, e isso convergiu ou estava a acontecer ao mesmo tempo que as sufragistas batalhavam pelo direito ao voto, e depois que os homens indo para a guerra as mulheres ocuparam lugares no mercado de trabalho que ainda não tinham ocupado, ou seja, uma série de mudanças sociais. E na altura a resposta também foi um discurso contra a leniência e a moleza e uma instauração de uma ideia de virilidade muito mais agressiva. Uhum. Portanto, parece que tem as características similares ao que estamos a ver, mas o que dá muita força a esta machosfera estratosfera, a manosfera, é de facto ser um mercado muito lucrativo. E eu acho que antes de falarmos de homens magoados e revoltados e a perder direitos, é importante ver primeiro quem é que está a enriquecer e muito monetizando a raiva destes homens, que sim, é verdade, perderam estatuto, muitas vezes perderam narrativa social, muitas vezes sentem-se perdidos, e eu talvez aqui tenha que te soar um pouco condescendente, talvez vá sê-lo, mas acontece também que muitos destes homens parecem não ter encontrado as ferramentas ou não têm a maturidade emocional para perceber que estão no fundo muito assustados. E eu acho que estão legitimamente assustados, porque de facto é um mundo em turbulência em que é legítimo estar-se assustado. Também tenho muitas reservas a falarmos da crise da masculinidade, que é uma expressão que se associa muito à manosfera, porque isso é uma concepção da masculinidade como se ela... Ou seja, haver crise parece que houve algo para ser desmontado.
0: Estava tudo bem e de repente...
3: Exato, que é a masculinidade é um lugar fixo e desejável que não pode ser desmontado. E isso é o contrário. Ser homem e ser mulher ao longo da história do mundo e das civilizações foi sendo uma negociação com muitos fatores, não é? Ou seja, a masculinidade está hoje em crise no sentido em que sempre esteve. Ou seja, não está em crise, está no seu processo habitual de adaptação e modelação, e nem sempre crescer é fácil neste sentido. E por isso é que, a meu ver, a manosfera deve ser lida antes como um modelo de negócio do que como uma ideologia, porque pensemos, e tu já disseste alguns, Mariana, membros, cursos, subscrições, workshops, tratamentos de looks maxing, suplementação. O estilo de vida destes influencers é sempre à volta de grandes casas e grandes carros, portanto trata-se sobretudo de um fenómeno de consumo. Quem é que é prejudicado? Eu acho que homens, mulheres, e quem é que é favorecido? Todos aqueles que perceberam que conseguem ganhar muito dinheiro à custa da fragilidade de rapazes e também de homens.
0: David, aqui há uns programas trouxeste uma referência à Blue Pill, Red Pill do Matrix, de que esta cultura se apropriou. De regresso ao tema, o que é que torna estas figuras e este discurso tão magnéticos para quem ouve? E são jovens, rapazes, adolescentes, cada vez mais novos.
4: É verdade, trouxe isso, estava agora a pensar sobre isso, nós não tínhamos falado sobre isso, portanto elogio a tua grande atenção e a tua memória. Eu posso começar pelo que tu disseste, partilhando que um dos motivos pelos quais este fenómeno da manosfera me deixa particularmente frustrado e preocupado é o facto de se apoderarem conceptualmente três ideias que eu considero que têm um potencial muito belo e muito de emancipação, que é a ideia da fraternidade. Ou seja, acho que pode haver manos, e já, às vezes na minha adolescência tratávamos por mano. Homens que são manos podem ser homens progressistas, podem ser homens feministas. Essa apropriação da palavra, da ideia da fraternidade, a apropriação do Matrix, que eu trouxe aqui, caro ouvinte, que caso não tenha ouvido, vá ouvir os primeiros episódios, e também o estoicismo. Há alguma literatura online que procura desconstruir o pseudo-estoicismo de alguns destes influencers do estoicismo verdadeiramente. Eu comecei a ver, depois fiquei muito frustrado e parei de ver, mas comecei a ver o documentário do Louis Theroux, e logo no início há duas ideias. Até tenho algum pudor em chamar de ideias pelo influencer Harrison Sullivan. Ele desde logo...
0: Que é uma das grandes figuras.
4: Que é uma das grandes figuras da manosfera. E o Louis Theroux chega à casa dele e ele diz: olha, aqui está a minha máquina de lavar a louça. E na verdade está a falar da sua namorada. Isso leva-me a uma primeira reflexão, que é da patetice violenta. Ou seja, estes influencers não têm um corpo de ideias estabelecido. O que eles veiculam é patetice violenta. A patetice violenta é constitutiva do humano. Basta olhar para todo o património da psicanálise, por exemplo, para a ideia doído, ou seja, a patetice violenta constitui o humano. Todos nós, por exemplo, no trânsito já mandámos uma asneirada ou um palavrão a alguém que se calhar não merecia. A patetice violenta compõe-nos. O que acontece é que nós vivemos na era de comunicação de todos para todos. Isto é, antes da era das redes sociais, se eu queria comunicar com o mundo, havia filtros, jornalistas, editores de revistas, quanto muito eu podia enviar uma carta do leitor para um jornal. Agora, há uma democratização, uma massificação da possibilidade de todos comunicar com todos. E, portanto, discursos como o terraplanismo ou de que Bill Gates é que é o responsável pela Covid, ou o discurso da manosfera, subitamente estão alavancados no fenómeno da atenção. E a meu ver, a manosfera é um dos fenómenos que revela a tragédia de todos podermos comunicar com todos sem o filtro da curadoria. E a meu ver, combater a manosfera e combater outros fenómenos de desinformação tem de passar por refletirmos sobre o algoritmo, e nós até já temos conversado sobre isso aqui. Porque reparem, por exemplo, na imprensa, estive a ver, para haver uma rádio, para haver RTP Antena 1, tem de haver um estatuto editorial, é obrigatório, e tem de haver, por exemplo, um conselho de redação. E ninguém diz, as rádios em Portugal não têm liberdade de expressão porque são obrigadas a ter um conselho de redação e obrigadas a ter um estatuto editorial. Não, as regras, pelo contrário, podem até funcionar para termos um melhor exercício da liberdade de expressão. A verdade é que no algoritmo isso não acontece, os algoritmos são secretos, funcionam pela pura base capitalista da atenção, e eu acho que as democracias, eu tenho a esperança que evoluam, e isto só pode ser regulado, por exemplo, a nível da União Europeia, para o modus operandi em que haja, por exemplo, comitês editoriais independentes que façam alguma curadoria do algoritmo, porque conteúdos deste tipo deviam ter uma pontuação mais baixa no algoritmo. Conteúdos virais, por exemplo, de malta que está na rua e de repente faz uma surpresa a alguém, há conteúdos virais que puxam para o lado mais positivo, para o lado da esperança, para o lado da boa, da verdadeira fraternidade, podiam ter uma pontuação diferente no algoritmo. Ou seja, a manosfera só sobrevive e só se afirma porque deixámos de ter mediadores, deixámos de ter jornalistas, editores que fazem a mediação e dizem, não, isto é patético e violento, não vamos divulgar.
0: Mas e há ver o problema do quem é que decide o que é uma coisa válida, não é? Ou o que é violência pateta, não é?
4: Essa é a grande questão. Se é possível regular o algoritmo sem haver atropelos à liberdade de expressão e sem haver doutrina. O que há, que é o domínio do anárquico e do insondável, porque os algoritmos não são divulgados, ninguém sabe como é que funciona, uma espécie de caixa negra intocável. Acho que a situação que existe é pior do que tentarmos refletir desde um ângulo democrático sobre como os regular. Em segundo lugar, outra frase que o Harrison Sullivan diz logo no início é: eu ensino os rapazes a ser rapazes. E aqui eu quero dizer algo que pode ser polémico, não é a minha intenção ser polémico, mas quero dizê-lo sem rodeios. Um identitarismo à esquerda nos últimos anos, e muito bem, preocupou-se muito bem com as raparigas, preocupou-se muito bem com os rapazes homossexuais, preocupou-se e muito bem com os adolescentes trans, mas o rapaz da etnia minoritária, seja em que país for, porque também há manosfera em países não ocidentais, hetero, cisgénero, este rapaz tem sido deixado um pouco para trás, a meu ver, na discursividade daquele que precisa cuidado, daquele que é vulnerável. E a verdade é que algumas estatísticas falam por si. Os rapazes são muito, quando digo rapazes, digo adolescentes e jovens adultos. Isto é válido para os Estados Unidos da América e para a Europa. São muito mais vítimas de homicídio do que as raparigas. São muito mais vítimas de suicídio do que as raparigas. Têm muito menor sucesso escolar do que as raparigas. Há muito mais rapazes com necessidades educativas especiais do que raparigas. E há muitas mais overdoses em rapazes do que em raparigas. E as duas verdades podem ser ambas verdadeiras em simultâneo. Existem estruturas de machismo cultural que precisam de ser superadas e podemos ser feministas. Ao mesmo tempo podemos olhar para o rapaz adolescente e para o rapaz jovem adulto e dar-lhe o cuidado que ele merece. E a meu ver, esta manosfera vem preencher este vazio. E nós precisamos de refletir sobre como ensinar rapazes a ser rapazes sem ser através da manosfera. E perguntar-nos se é possível refletirmos em conjunto sobre apoiar os nossos rapazes para uma masculinidade não tóxica. Porque às vezes parece que estamos condenados entre uma masculinidade tóxica ou uma não masculinidade. E sobretudo perceber que o rapaz, o jovem adolescente, o jovem adulto, homem, cis, hetero, caucasiano, não é apenas um perpetrador de violência, como muitas vezes tem sido pintado pelo wokeismo mais radical, é também alguém que tem vulnerabilidades. E se nós não ouvimos estas vulnerabilidades, outros farão isso da maneira violenta como a manosfera faz.
3: Só acrescentar a ironia máxima desse red pill, não sei se foi por isso que o evocaste, né? Na realidade ser o produto de duas autoras trans, duas pessoas trans, uhum, e ter sido apropriado por uma cultura altamente misógina.
4: É verdade, não tinha pensado nisso, é um bom paradoxo.
0: Pedro, também te parece que o problema é que os homens andam à procura de um sentido de pertença e comunidade e não encontram?
5: Esta questão da manosfera, da machosfera, é um daqueles temas que condensa no mesmo ponto toda uma série de movimentos que atravessam o nosso tempo. Eu acho que há aqui três questões. Há a lógica do digital, que o David de alguma maneira já explanou aqui, há a lógica propriamente dita do masculinismo e depois há uma lógica política do identitarismo, não é? Mas eu acho que aquilo que está em causa não é apenas um certo retorno patriarcal desse culto da masculinidade através das novas esferas digitais, mas também porque há uma instrumentalização e a construção de uma identidade e de uma subjetivação política a partir dessa masculinização. Isso parece-me importante e, neste sentido, o masculinismo, neste sentido, é um dos cavalos de Troia utilizados hoje pela política mais à direita. Portanto, primeiro, no que diz respeito ao círculo das redes sociais, talvez devêssemos chamar redes sociais, temos esse problema que já aqui falamos muitas vezes, de comunidades online, construídas a partir de uma extrema solidão, de um tribalismo, que longe de serem espaços espontâneos de interação social, são lugares mediados por um algoritmo, como também estava o David a dizer, que nos dá não apenas aquilo que queremos ver, mas também aquilo que alguém decidiu que devíamos ver, não é? Portanto, o problema não acho que tenha a ver um pouco com o que o David estava a dizer, de uma comunicação direta, mas porque esse algoritmo de facto é um mediador, é um curador, para além de todo este círculo dopamínico da economia da atenção, que também está aqui presente, e obviamente também a questão que a Joana também levantou em torno de um consumo, de um negócio e de um consumo mercantilista que está aqui em jogo e que se alimenta de figuras tipo, não é? Heroicas, míticas, idealizadas, perfeitas, como a Jonas também estava a referir, muito próximas de um certo estatuto e de uma ascensão social, não é? E, portanto, reforçando sempre ou impondo sempre, na verdade, uma relação também de frustração e da socialidade. O segundo aspecto tem a ver com essa ideologia do masculinismo, não é? Portanto, ela em primeiro lugar liga-se indiscutivelmente a um movimento que responde e simultaneamente subverte as próprias lutas emancipatórias do feminismo e dos movimentos gays e transexuais das últimas décadas, colocando-se agora na posição de vítima de uma repressão que é naturalmente inexistente e imaginária. Eu não concordo nada com o que o David estava a dizer, quer dizer, é muito difícil fazer esta espécie de equiparação em que o aumento da visibilidade de todo um conjunto de políticas emancipatórias do feminismo conduziu diretamente a uma posição de uma certa sentimento de frustração ou de abandono. Agora, há de facto uma crise de um ideal, não é? De um papel tradicional do homem na estrutura patriarcal da sociedade. Isso temos que assumir, que há essa erosão. Agora, o masculinismo tem essa reivindicação social, ou parece associada a essa reivindicação social de uma vontade de poder, baseada na exaltação da força, da violência, da virilidade, mas é igualmente a expressão, e isso é o que me interessa, de uma revolução conservadora que há muito está em marcha, em que o culto do individualismo e a dissolução dos laços sociais é acompanhada também por uma exaltação da família e do lugar tradicional do homem e da mulher, numa clara ordenação hierárquica, não é? Portanto, a frase de Margaret Thatcher, que já aqui citei, penso eu, que é um programa político, não há sociedade, apenas homens e mulheres individuais e as suas famílias, exprime muito bem esta ordem social ou associal do neoliberalismo, que exalta a liberdade, mas o que quero mesmo é o retorno da ordem conservadora e patriarcal da família. De qualquer modo, o que me interessa realçar é isso. Se o masculinismo é inerente ao neoliberalismo e à extrema-direita, isso tem tanto a ver com o sonho dessa ordenação patriarcal como uma mobilização da própria violência. Isso é importante, porque reparem, a social-democracia foi, sobretudo, o instrumento de pacificação das massas revolucionárias, foi a promessa do conforto social contra a violência revolucionária. Mas o problema da social-democracia, em certa medida, é que ao limitar essa violência, colocou em causa a natureza do próprio capitalismo, reduzindo as suas margens de lucro. A crise da Europa de hoje é uma crise de mais-valia, porque o capitalismo, na verdade, precisa de violência. Precisa daquilo que o Walter Benjamin chamou uma vez o caráter destrutivo, ou a destruição criativa, nas palavras de um economista neoliberal bastante importante, que é o Joseph Schumpeter. Portanto, o neoliberalismo, assim como a extrema-direita, podemos dizer, são movimentos que procuram voltar a inscrever na sociedade esse caráter destrutivo, essa violência, esse desejo de violência, que são motores fundamentais da acumulação de capital. Portanto, o masculinismo é, portanto, a expressão dessa vontade de poder, daquilo que pode submeter e exercer todo o seu poder. E se a família é aqui o modelo, é porque o pater familias, portanto, o homem, pai, masculino, é justamente o tirano, aquele que pode exercer o poder de forma discricionária e colonial. O terceiro aspecto que eu queria referir, vou tentar ser sucinto, é essa lógica identitária que rege a nossa política. O problema não está apenas nessa instrumentalização que estamos aqui a falar do masculinismo,
6: Mas é também a condição de uma política que vive permanentemente da captura e da produção permanente das identidades individuais e coletivas. Portanto, aquilo que está em jogo na nossa política é sempre a definição do que é ser sujeito, de como é que se é sujeito. É a definição permanente das suas identidades individuais, coletivas, de forma sempre a transformá-las em sujeitos, ou em transformá-los em sujeitos representáveis, identificáveis, controláveis pelo poder, mas também sujeitos produtivos, altamente rentáveis para a economia. E, em certa medida, o segredo e o sucesso das redes sociais está no facto destas serem mais do que redes sociais, são redes identitárias, são poderosos instrumentos onde aquilo que está em causa é justamente a produção incessante da nossa própria identidade individual e coletiva, e que de hoje ocorrem cada vez mais fora do espaço tradicional de controle centralizado que pertence ao Estado e às suas instituições. Uhum. E, portanto, em certa medida, este fascismo, que é um fascismo que parece ligado a um desejo de uma hiperidentidade pura e dominante, constrói-se muito molecularmente, rizomaticamente, através de todo esse novo conjunto de dispositivos digitais. O Mussolini dizia nos anos 30 que o cinema era a arte mais forte, isto é, mais forte no sentido de propaganda fascista e na produção desse novo sujeito fascista. E hoje podemos dizer que este novo mundo das redes sociais parece ser hoje a arma mais forte da produção de todo o novo fascismo.
0: Ora, e fechamos o tema da masculinidade. Eu gostava de deixar uma sugestão para terminar. Um álbum do Luca Argel, um músico nascido no Brasil e viver em Portugal há vários anos, lançou no início deste ano um disco justamente a refletir sobre a questão ou as questões da masculinidade. Chama-se O Homem Triste.
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0: Na segunda parte do Movimento das Coisas, falamos de controlo, mais precisamente de chat control. A designação não é oficial, mas é usada pelo lado crítico desta medida. Resumidamente, a questão é intrincada, mas vou tentar desemaranhar os fios. Mantenham-se desse lado, por favor. Ora bem, na semana passada o Parlamento Europeu aprovou uma medida que prolonga um estado de exceção que tinha sido concedido às plataformas digitais, que lhes permite a elas, às plataformas, detectar, denunciar e remover conteúdos relacionados com abuso sexual de crianças. O prolongamento desta medida, enquanto a legislação mais definitiva ainda está em discussão, já tinha sido proposto pela Comissão Europeia e chumbada pelo Parlamento em março, mas agora regressou, digamos, por outra porta legislativa, que tornou mais fácil a aprovação. Na prática, este Chat Control 1.0 permite que as plataformas continuem voluntariamente a denunciar estes conteúdos criminais, e para já, esta parte é importante, estão excluídas desta vigilância as comunicações protegidas por encriptação ponto a ponto, que no fundo impede que as mensagens pessoais sejam lidas por alguém sem ser emissor e destinatário, como acontece, por exemplo, no WhatsApp ou no Signal. Já na tal legislação definitiva, que também está a ser discutida, está em cima da mesa, sim, que as plataformas possam ter acesso às nossas mensagens pessoais. Ora, esta embrulhada pode resumir-se no debate ou no embate entre segurança e privacidade, e até onde é que estamos dispostos a ceder de um lado para ganhar no outro. Pedro, vigiar as mensagens privadas de milhões de pessoas pode ser uma questão de segurança?
5: Pois, eu acho que essa é de facto a questão fundamental. Eu acrescentaria só aquilo, portanto, à leitura que tu fizeste e à síntese que tu fizeste relativamente àquilo que está em causa, que aquilo que este chat de controle 2.0 permite é justamente tornar obrigatória, não apenas opcional ou possível, essa vigilância e estabelecer a possibilidade de um rastreamento total de todas as comunicações, independentemente do conteúdo estar associado diretamente com o abuso sexual infantil, não é? E por outro lado, reforçar também a ideia de que há aqui plataformas que usam comunicações encriptadas, não é, como o WhatsApp e o Telegram, que foram deixadas de fora. Por outro lado, também, esta vigilância está a cargo das próprias empresas, que depois comunicam às autoridades, e, portanto, não há uma entidade exterior independente a quem caberia realizar esse controle. Portanto, eu diria que, em abstrato, qualquer legislação que visse proteger as crianças de abuso infantil e tentativas de aliciamento deve ser considerada positiva, como é óbvio, não é? O problema é que nestas coisas do controle e da vigilância, as linhas são sempre muito ténues, sobretudo naquilo que diz respeito ao direito à privacidade e às liberdades individuais. E, portanto, a partir do momento em que a aprovação desta lei coloca a possibilidade desse rastreio de todas as comunicações, independentemente do conteúdo estar associado ou não à pornografia infantil, devemos perguntar o que está realmente em causa e o que é que esta legislação pode, na verdade, abrir no futuro. Portanto, ao inverter-se este princípio da presunção da inocência, porque é
6: todos nós passamos a ser objeto de uma busca sem mandato judicial, não é? Sem qualquer acusação. Há também uma generalização de uma vigilância em massa das comunicações online privadas e realmente isso parece pôr em causa direitos fundamentais da privacidade, mas também numa altura, como sabemos, em que os nossos dados e informações pessoais também já circulam em bases de dados e alimentam as máquinas de publicidade para nos manter capturados nas diversas aplicações que utilizamos. Portanto, está também em causa o nosso direito a não ver a nossa informação pessoal ser vendida e disponibilizada online e o nosso direito a circular, quer seja na internet ou na rua, sem o controle invasivo de multinacionais, Tech Big Brother, que observam todos e registam todos os nossos passos. Portanto, devemos ficar assustados com este novo mundo digital, mas ao mesmo tempo também devemos ficar preocupados com a disseminação de tecnologias cada vez mais sofisticadas de vigilância e controle da nossa vida que hoje existem, não é? Portanto, desde as tecnologias que registam e guardam os nossos dados biométricos às tecnologias de reconhecimento facial, nunca hoje o nosso corpo e a nossa mente estiveram tão capturados pelo poder. E na verdade, eu não sou um especialista da internet, mas eu até gostaria de saber a que nível da internet estas redes de prostituição infantil que realmente trabalham, porque não será certamente na simples troca de mensagens por iPhone ou por e-mail que elas operam e fazem o seu negócio. Portanto, parece-me que no fundo disto tudo há mais a moralidade do panótico, a moralidade da ordem pública, o desejo de poderem controlar os seus cidadãos, é que é isso mais que está em causa do que propriamente encontrar formas de combater redes de prostituição infantil que devem ser efetivamente combatidas e desmanteladas. Agora, a pouco e pouco tenho a sensação de que em nome da segurança, se toda uma retórica em torno do medo, estamos cada vez mais dispostos a assentar um controle da vida privada que há poucos anos seria absolutamente impensável.
0: Joana, um dos argumentos de senso comum de quem não se importa com este aperto na vigilância, a ideia de que se não tenho nada a esconder, então também não tenho nada com que me preocupar. Onde é que te encontras entre esta ideia e a distopia da vigilância em massa?
3: Justamente, eu esta semana, por acaso, mas também por interesse, porque estava com isto na cabeça, acabei por ter este debate, como isto tudo aconteceu na quinta-feira, com diferentes grupos de amigos, em diferentes contextos, em diferentes situações, acabámos por estar a falar sobre isto que está a acontecer. E em algum momento de todas as conversas aparece essa pessoa que diz: ah, podem escanear à vontade o meu e-mail que eu não tenho nada a esconder. Ora, eu acho esta forma de pensar perigosíssima. O nosso direito à intimidade e à privacidade não pode estar correlacionado com a ideia de comportamentos ilícitos ou criminosos. Não é que queiramos esconder, é que não somos obrigados a mostrar. E esta diferença é essencial. Há motivos pelos quais as paredes da minha casa não são de vidro ou eu fecho a porta do quarto. E não é porque esteja a fazer coisas sórdidas lá dentro. É só porque chama-se o meu espaço pessoal. E às vezes ajuda a concretizar. Mesmo as coisas mais inócuas da nossa comunicação do dia-a-dia. Pensemos lá. Os nossos registros de saúde, os exames que fomos fazer, onde é que vamos de férias, de quem é que somos amigos, hábitos de consumo, crenças religiosas e práticas políticas. Tudo isto não é criminalizável, isto são só perfis, isto é no fundo quem eu sou. Eu não tenho nada a esconder em nenhum destas linhas. Mas facilmente, é fácil pensar, e não é uma paranoia totalitarista do que vem aí, que é muito fácil pensar que esta informação pode ser mal utilizada, pode ser vendida. Não sabemos que regimes nos esperam, não sei se em Portugal, mas nos outros Estados-membros, porque também estamos a falar a nível europeu, não é? Já temos uma Hungria, temos uma Polónia, ou seja, já temos formas muito diferentes de tratar informação nos diferentes Estados europeus. E eu acho que simplesmente não é que ao evitarmos a infraestrutura estejamos certos que vem aí um regime totalitário brutal. É. Porque é que simplesmente recusamos a infraestrutura e não nos metemos nesse risco? E nesse sentido achei preocupante, eu não sei como é que funciona o Parlamento Europeu, mas aquela tua tentativa muito boa de resumir a intrincada, eu estive a tentar perceber o que é
0: preciso ler muitas vezes
3: várias versões.
4: É um puzzle complicadíssimo.
3: Sim, e fiquei, do que eu consegui perceber, fiquei um pouco assustada com o Parlamento Europeu e os seus mecanismos, porque na realidade esta lei passou mesmo quando a maioria dos deputados votou contra. E esta lei já tinha sido rejeitada em duas votações prévias, mas a resposta institucional foi ir insistindo até ter o resultado almejado, que era este. E como é que isto foi garantido? Marcando a votação para um dia que já era um início de férias, Ou seja, não, faltava muita gente no hemiciclo e para esta lei ser refutada era preciso uma maioria absoluta. Ou seja, a maioria dos deputados que lá estava votaram contra, mas como não conseguiram a maioria absoluta, porque estavam muitos deles já de férias, a lei passou. Ou seja, aqui já me parece que estamos a lidar com outras coisas que não têm a ver com o interesse da segurança das crianças. E há também só, o meu último ponto é quem se sente esse dilema de, mas se eu vou defender a minha privacidade, posso estar a pôr em causa a segurança das crianças. Os 5 anos em que esta versão 1.0 esteve já operacional mostraram que não é sequer um procedimento eficaz e é fácil listar outros procedimentos mais eficazes, por exemplo, um policiamento mais ativo e proativo na Deep Web e na Dark Web, que são faroestes deste tipo de material. E uma coisa que me impressionou muito aprender, que é, quando se encontra este tipo de material, ele não é eliminado. Portanto, muitos destes scans, uma grande percentagem do que estes scans encontram é material já identificado. Ou seja, encontra-se uma foto desta natureza e ela volta a ser alimentada no sistema. Isto, por exemplo, é uma coisa que tinha que ser erradicada já. Esse material tinha que ser apagado no momento em que é encontrado. Portanto, parece-me que há muitas coisas que podemos ainda fazer para proteger as crianças antes de abdicarmos da nossa privacidade.
0: Até porque a pergunta aqui, como dizias, Joana, é o que é que as plataformas vão fazer com a informação que obtêm quando ela não tem nada a ver com detecção de conteúdos criminais e que maneiras é que temos de garantir que essa informação não é usada para fins comerciais, por exemplo, sabendo que os dados são coisas muito valiosas neste mundo em que todos existimos digitalmente. David, que ideia tens sobre isto e onde é que se traça a fronteira, não é? Até onde é que cedemos?
4: Eu desde logo sinto necessidade de fazer novamente uma síntese. Comecemos pelo início. 2002, Diretiva e-Privacy. E o Chat Control 1.0 faz uma suspensão temporária de algumas cláusulas desta diretiva, que é uma diretiva que vem desde muito antes da era das redes sociais. E suspende temporariamente algumas cláusulas da diretiva de 2002, precisamente com o único objetivo de combater o tráfico, o abuso sexual de crianças e o veicular de mensagens pedófilas. Tudo isto enquanto se negocia o chat de controle definitivo, o chat de controle
0: de legislação duradoura.
4: Exatamente. Ora, o chat de controle 1.0 está em vigor desde 2021 e, como tem sido muito difícil chegar a um consenso para a versão definitiva, ele teve uma primeira prorrogação. Ele começou a vigorar em 2021 e supostamente vigoraria até agosto de 2024. Como não se consegue chegar a um consenso face à solução definitiva, houve uma primeira prorrogação até abril de 2026. E é interessante ver aqui as vagas mediáticas, porque em abril de 2026 ele expirou e neste momento ele não está a ser aplicado, e houve toda uma vaga de notícias que eram um pouco no sentido oposto ao que estamos a ver hoje. Eram notícias de pessoas muito preocupadas, de organizações muito preocupadas com a questão do abuso, o abuso infantil. E ele expirou porque houve uma falha da segunda prorrogação, ou seja, a segunda prorrogação até abril de 2028 falhou, o Parlamento Europeu não a passou. O que é que acontece, e é importante compreender isto, é que o poder legislativo na União Europeia é um poder bicameral. Ou seja, uma parte do poder legislativo está no Parlamento Europeu, outra parte está no Conselho da União Europeia, que tem representantes dos governos e que é um órgão intergovernamental e que faz na União Europeia as vezes de um Senado. Aliás, os federalistas até defendem que o Conselho da União Europeia e os seus poderes deviam passar para um Senado. Ou seja, o Conselho da União Europeia retomou a prorrogação do chá de controle na 1.0. E o que acontece? O Parlamento Europeu, em segunda leitura, para rejeitar uma resolução do Conselho da União Europeia, a rejeição tem de ser por maioria absoluta. Então, os tratados foram respeitados, mas houve um acelerar do processo, porque alguns comissários da Comissão Europeia pressionaram e disseram: não está a acontecer nada, as organizações estão-se a queixar, todo o sistema que estava montado para prevenir o abuso infantil não está a decorrer, e houve aqui alguma pressão para acelerar o processo que a Presidente do Parlamento Europeu, em certo sentido, aceitou. E o que aconteceu no Parlamento Europeu, a 9 de julho, e por isso é que estamos a discutir isto aqui, não conseguiu rejeitar a prorrogação por maioria absoluta, mas ainda não está em vigor. O que acontece é, agora vai voltar...
0: Ainda falta um passo, é verdade.
4: Vai voltar,
0: sim,
4: ao Conselho da União Europeia, e o Conselho da União Europeia ou aceita as alterações, porque o Parlamento Europeu não conseguiu rejeitar, e ao não conseguir rejeitar decidiu introduzir alterações. Por exemplo, continuar a deixar de fora as comunicações encriptadas ponto por ponto, como acontece no WhatsApp. Agora há duas hipóteses. Ou o Conselho da União Europeia aceita esta versão do Parlamento Europeu e o Estado de Controlo 1.0 volta a vigorar, ou então não aceita e tem de ir para conciliação. Ora, frente a isto, eu tenho uma completa suspensão de juízo relativamente ao Estado de Controlo 2.0, não o estudei, estive muitas horas a estudar isto e até aqui cheguei, e assumo aqui a minha epoquê, assumo aqui a minha suspensão do juízo. Não sei como votaria se estivesse no Parlamento Europeu. Precisaria de estudar ainda mais esta legislação, porque eu, por exemplo, não fui ler a Directiva e Privacy, e é um assunto bastante exigente. Agora, eu queria em primeiro lugar elogiar o europeísmo, porque este tipo de questões, ao tráfico humano, às alterações climáticas, à regulação das redes sociais, as questões de imigração, têm de ser debatidas pela União Europeia como um todo. Há questões em que mesmo na Alemanha ou a França unilateralmente já não resolvem nada. Em segundo lugar, elogiar o europeísmo e elogiar este debate específico. Esse é um dos debates mais interessantes a nível de teoria política, que é a oposição entre privacidade e segurança. E por último, ambas as situações extremas são indesejáveis. A meu ver, a situação de termos uma força tipo Leviathan do Thomas Hobbes a vigiar todas as nossas comunicações é indesejável, mas também é indesejável estar onde estamos agora, que é numa completa ausência, e alguém neste momento pode estar a trocar 20 DMs por dia no Instagram com conteúdos pedófilos, e neste momento, como o Chat de Controlo 1.0 está em suspenso, isso passa. E eu queria, mantendo a minha epoquê, eu queria só ler, porque agora estamos na vaga noticiosa a favor da privacidade, mas há uns meses, quando o Estado de Controlo foi suspenso, estávamos na vaga noticiosa a favor da segurança. E eu quero ler aqui uma notícia muito brevemente, e diz o seguinte: 2.464 organizações alertam para consequências devastadoras do fim do controle de abuso sexual online. Em causa, a lacuna profundamente alarmante na proteção das crianças com o final do regime europeu de proteção das crianças. São 2.464 organizações que não são nem fascistas, nem do totalitarismo stalinista, são organizações de proteção das crianças e das vítimas. Por exemplo, entre estas quase 2.500 organizações está a APAV. E estas organizações em abril vieram queixar-se de que sem o Chat de Controlo 1.0 é muito difícil monitorizar. E uma delas disse, ou seja, no comunicado dizem, a coligação de organizações de proteção da vítima, dizem que quando o enquadramento jurídico esteve inativo em 2021, porque ele teve alguns meses inativo em 2021, as denúncias sobre abuso sexual de crianças online caíram 58%. O que é que eu quero dizer com isto? Eu não tenho uma posição definida sobre o assunto, mas acho que é importante não incorrer numa falácia do boneco de palha e não dizer que quem defende o Chat de Controlo 1.0 está automaticamente a defender a censura. Porque acredito que estas quase 2.500 entidades de proteção das vítimas a nível europeu não estão interessadas em censura, estão interessadas em que se possa voltar a uma fiscalização. Confesso-vos, é o tema do movimento das coisas que mais estudo exigiu da minha parte e aquele a que eu menos consegui chegar a uma conclusão. Estou como os céticos da antiga Grécia, suspendo o meu juízo.
3: É um dilema, de facto.
0: Ficamos na dúvida e terminamos na dúvida, quase no final do programa, o Movimento das Coisas. É o tempo do nosso segmento As Coisas em Movimento. Pedro, a tua coisa em movimento está parada no mesmo sítio, uma livraria?
5: É verdade, e está muito bem parada. Eu estive no passado domingo na livraria Inquietação, em Cabeceiras de Basto, na apresentação, peço desculpa por dizer isto, do livro que escrevi recentemente, O Mito de Israel, O Ocidente, a Política, a Morte. Eu não estou a dizer isto para divulgar o meu livro, mas estou a referir porque queria deixar a minha homenagem a estas pequenas livrarias que, mesmo em sítios que são, apesar de tudo, pequenos, encontram as condições para sobreviver e para construir um ambiente intelectual e cultural absolutamente estimulante e muito participado. E confesso que fiquei surpreendido, não só com a participação, mesmo com a concorrência feroz da Feira do Vinho Verde, que se realizava logo ali ao lado.
0: Na verdade, podia ser um consórcio, não é?
5: Podia ser, e na verdade tinha todas as condições para o ser, é verdade. Mas fiquei não apenas surpreendido com a participação, mas também com a qualidade do debate que se gerou na apresentação. E temos falado aqui, tem-se falado muito dos festivais literários, mas é pena que se falte um pouco destes pequenos projetos, quer seja em Cabeceiras de Basto ou no Porto, como é o caso de um outro projeto excepcional que é a Livraria Trama, e cujo contributo

0: Só que isto foi o que os ouvintes da Rádio Pública Húngara ouviram na terça-feira, quando foram à procura do habitual noticiário. Ao mesmo tempo, a televisão pública fez o mesmo, interrompeu a emissão. Nesse caso, não havia áudio para vos mostrar, porque era simplesmente um quadro preto com letras brancas em que se lia: os meios de comunicação públicos não podem mentir. Pedimos desculpas por o termos feito durante tantos anos. Não sei se houve na história, não me lembro de outra televisão pública a pedir desculpas aos seus espectadores, mas isto vem de quê? De como sabemos, Peter Madiar venceu as últimas eleições, derrotando o Viktor Orban, e uma das suas promessas de campanha era justamente terminar com aquilo que ele chamava a grande fábrica de mentiras, e foi isso que ele tentou fazer ou fez na terça-feira. Claro que Viktor Orban já veio reagir, chamou a isto, cito, a tirania do partido Tisza, e aconselhou os húngaros a procurar, e cito de novo, a verdade num outro canal ligado ao seu próprio partido. Portanto, a luta entre informação e desinformação vai continuar na Hungria e em todo o lado.
1: E David, para terminar, sobre a novela Exames Nacionais, sabemos que há técnicos a tentar digitalizar exames.
2: À procura das respostas em papel que desapareceram. É basicamente isso.
1: Basicamente, o que é que aconteceu?
3: Na noite de domingo para segunda-feira, portanto há duas noites atrás, foram convocados 40 funcionários de um dos organismos do Ministério da Educação para ir à procura das folhas de resposta perdidas. Este é o grande paradoxo. O processo anunciado como moderna digitalização acaba com 40 pessoas numa noite de domingo para segunda-feira, num velho armazém em Meio Martins, à procura de papéis perdidos.
1: É um romance policial. E assim acaba este Movimento das Coisas. Comigo, Mariana Oliveira, com a Joana Bertolo, o David Erlich e o Pedro Levi Bismarck. Cuidados técnicos de Filipe Pinto e Fábio Abreu. O Movimento regressa para a semana, terças-feiras, a partir das 7 da tarde, sempre em RTP Play e plataformas de podcast. Até para a semana.

0: 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Quatro horas no continente e na Madeira. 3 horas nos Açores. 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
1: A Venezuela confirma a assinatura de um acordo petrolífero com os Estados Unidos. Num comunicado publicado nas redes sociais, a presidente interina do país, Delcy Rodríguez, fala de um acordo histórico e expressa calorosos agradecimentos a Donald Trump. Delcy Rodríguez explica que o acordo prevê o desenvolvimento de 17 campos estratégicos com um potencial de 65 mil milhões de barris de petróleo, um investimento que será superior a 100 mil milhões de dólares e que vai canalizar mais de 209 mil milhões de dólares de receitas fiscais para a Venezuela. Há cerca de duas horas, o presidente norte-americano Donald Trump já tinha anunciado este acordo, negociado por dois membros do governo norte-americano, o secretário de Estado Marco Rubio e também o secretário da Defesa Pete Hegseth, e também pela presidente interina da Venezuela, Delcy Rodríguez. Trump diz que este acordo mais do que duplica as reservas de petróleo dos Estados Unidos e vai reduzir substancialmente os preços da gasolina para todos os americanos. Este acordo surge quase nove meses depois da captura do presidente Nicolás Maduro pelo exército norte-americano e quase seis meses depois dos Estados Unidos terem começado uma guerra contra o Irão. A família de Odair Muniz apresentou recurso da decisão do tribunal e pede prisão efetiva e suspensão de funções da PSP para o agente que disparou contra Odair Muniz, que perdeu a vida há dois anos. No recurso da defesa, Camila Vidal, a família pede ainda indemnizações mais elevadas.
2: 3 anos e meio de pena suspensa para o autor do disparo fatal e o pagamento de 90 mil euros em indemnizações não chegam. A defesa da família pede mais e, de acordo com o recurso a que a agência Lusa teve acesso, alega-se uma contradição insanável entre a sentença e os factos que foram apurados. Miguel Dores, do Movimento Vida Justa, acompanhou o julgamento do caso Odair Muniz e explica.
3: Contradição insanável entre a mentira, a produção de prova, fingir que se viu uma faca e a boa-fé ou a vontade de persecução da justiça.
2: A existência de uma faca pertencente a Odair Muniz não ficou provada em tribunal. Era uma das principais razões para a polícia justificar os disparos. A resistência à detenção também não é suficiente para o que aconteceu, diz o Movimento Vida Justa.
3: Não se resolve uma tentativa de impedimento de uma detenção com o assassinato de alguém.
2: Miguel Dores diz que assistiu neste julgamento à Cova da Moura no Banco dos Réus.
3: Não é a Cova da Moura que está no Banco dos Réus, quem está é um agente policial que matou uma pessoa.
2: E o Movimento Vida Justa, que convocou manifestações em defesa de Odair Muniz antes e depois do julgamento, acredita que a estratégia em tribunal foi simples.
3: Não só com a família de Odair, mas com todas as testemunhas presentes, houve uma tentativa de extrair erros. Essa tentativa de extração foi sempre para tentar ludibriar o processo judicial, cujo objetivo era, obviamente, pressionar para uma ideia de que havia um complô do bairro para tentar incriminar um agente.
2: Para a defesa da família de Odair, deve ser aplicada uma pena de prisão efetiva e não inferior a 5 anos. Diz ainda que o valor das indemnizações é insuficiente. Pedem também que o agente seja suspenso de funções durante 5 ou mais anos. O tribunal deixou a decisão do regresso do agente às funções para a PSP e Bruno Pinto já regressou ao trabalho.
1: Odair Muniz morreu há quase dois anos, em outubro de 2024, na Cova da Moura, na Amadora. O Tribunal Constitucional validou o diploma sobre o asilo e retorno de estrangeiros por unanimidade. Trata-se das alterações à lei que altera as regras de entrada, permanência e afastamento de estrangeiros em Portugal, bem como da concessão de asilo. Recorde-se que, no mês passado, o Presidente da República pediu a avaliação do decreto, depois de ter identificado 11 normas que considerou incompatíveis com a Constituição. O ministro da Presidência, António Leitão Amar, escreveu na rede Social X que o Tribunal Constitucional deu assim luz verde a uma reforma que o Governo considera ser humanista e que vai ajudar a combater a imigração ilegal. O líder do PS, José Luís Carneiro, diz que vai respeitar esta decisão do Tribunal Constitucional. Em comunicado, o PCP receia, aliás, que esta decisão traga mais constrangimentos e mais injustiças para os imigrantes. Já o livro lembra que o Presidente da República ainda pode vetar esta lei que considera ser errada e desumana. O jornalista e escritor Mohamed Al-Kurt denuncia uma perseguição aos palestinianos do Ocidente na Feira do Livro do Porto. O proeminente autor palestiniano de Jerusalém relata uma violência sem paralelo na Cisjordânia. Luís Peixoto.
4: Mohamed Al-Kurd faz da poesia uma arma para combater a censura.
5: Eu não poderia escrever artigos sobre raparigas que cometem atos revolucionários. Não poderia escrever artigos sobre um médico palestiniano em Jenin, que durante o dia é médico a cuidar dos feridos e à noite é um combatente pela liberdade. Mas posso escrever sobre estas coisas na poesia, porque escapam ao escrutínio e também escapam ao escrutínio jurídico. No Ocidente, existem tantas leis que te impedem de expressar. Se algo for interpretado como apoio a uma organização terrorista específica, poderás ter problemas legais e acabar na prisão.
4: O jornalista e poeta palestiniano de 28 anos denuncia um ambiente de perseguição.
5: Os palestinianos na Europa, no Ocidente, nos Estados Unidos e, claro, na Palestina, foram suprimidos, apagados, censurados, foram punidos. Conheço muitas pessoas que foram presas por serem palestinianas.
4: O autor de Rifka e Vítimas Perfeitas foi preso com a irmã em 2021 por denunciar a limpeza étnica e a expulsão dos palestinianos das suas casas no bairro de Sheikh Jarrah, em Jerusalém. A situação nos territórios palestinianos, em particular na Cisjordânia, é cada vez pior.
5: É diferente de tudo o que já foi antes. Há pogroms organizados pelos colonos israelitas que são encorajados pelo governo a aterrorizar as pessoas durante a noite. Cada cidade está rodeada por vários postos de controlo. As pessoas não conseguem viajar de uma cidade para outra. Chegamos a um ponto em que os israelitas dizem que querem terminar o trabalho. E isso é muito assustador.
4: Mohamed El-Kurd, numa conversa guiada pela escritora e investigadora palestiniana Saad Wadi, sob o mote Escrita de Resistência.
1: Foi esta sexta-feira na Feira do Livro do Porto. O Sporting venceu o Rio Ave por 4-0, jogo em Vila do Conde, no arranque da quarta jornada da Primeira Liga. No final do encontro, o treinador do Sporting, Rui Borges, falou de três pontos importantes para a equipa.
6: Para mim são três pontos importantes, um bom jogo, consistente, muito equilibrado de toda a equipa. Quem jogou de início, quem entrou muito bem também. Por isso, feliz, e é apenas uma resposta que eles têm dado ao longo da semana e conseguiram nadar da mesma forma no dia do jogo, que é o dia mais importante. Poderíamos ter feito mais um ou outro golo porque tivemos essas situações. Balizar zeros, que era importante também, para dar essa confiança extra ao grupo. Não podia estar mais feliz nesse sentido.
1: Do lado do Rio Ave, o treinador Sotirios Siledopoulos reconheceu a eficácia do Sporting em campo.
7: Of course, the efficiency of Sporting. I think that the first three shots was inside the goal.
8: Claro, grande eficácia do Sporting. Os três primeiros remates deram três golos. Nós cometemos demasiados erros e colocámos dificuldades a nós próprios. Queríamos controlar melhor o jogo, mas o Sporting esteve sempre muito bem organizado, muito bem preparado para as transições, e isso foi muito difícil para nós na primeira parte. Da segunda não podemos analisar nada, dado que com 0-4 no primeiro tempo é difícil falar de todo o jogo.
7: The first half is 0-4, it's very difficult to speak and analyze a game.
1: Rio Ave 0, Sporting 4, a quarta jornada prossegue este sábado com jogos Alverca Santa Clara, Aroca Marítimo e Académico de Viseu Futebol Clube do Porto.
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Olá, sejam bem-vindos de volta ao bairro. São propostas muito repartidas, aquelas que alinhei para a próxima hora. Desde logo, recorrendo ao contributo, e acreditem que é valioso, de três canadianos que, julgo eu, serão completamente desconhecidos para a esmagadora maioria dos que nos ouvem. O que traz de volta à questão de como, muitas vezes, vale mesmo a pena tentar ir além da superfície para descobrir os que não chegam ao estatuto de estrela. Já lá iremos. Mais adiante, dois espanhóis de primeira linha ajudarão a completar o elenco de hoje. Para o palco central está convocada uma francesa que conhecia em Lisboa há quase 30 anos e que, entre outras particularidades, tem esta que se assinala desde já. Não canta na sua língua nativa, mas sim em latim e num italiano de outras eras. Isto fica desde já ilustrado com a convidada, Emma Chaplin.

Pentelestele foi mesmo o tema que projetou internacionalmente Emma Chaplin, que justifica uma abordagem inicial só em função do nome. Quando nasceu em Savigny-le-Temple, a 19 de maio de 1974, foi registada como Christelle Madeleine Joliton. Hoje, no equivalente ao cartão de cidadã, aparece o nome Marie-Ange Chaplin. Porquê e como? Não há hipótese de dissecar a questão em tempo útil, até porque nos interessa muito mais o contacto com Emma Chaplin, a figura que desde menina trocava as canções infantis pela tentativa de cantar árias de Mozart. Chegou a solista do coro escolar, mas a necessidade levou-a, sem deixar de aproveitar todas as oportunidades amadoras para mostrar os seus dotes líricos, a aceitar outro tipo de tarefas. Foi modelo, secretária, recepcionista bilingue, telefonista, guardando sempre uma parte dos ordenados para continuar a pagar aulas de canto. Depois, numa noite de sorte, tudo mudou. Emma conheceu um velho rocker francês que, além de músico, já tinha sido jornalista na revista Salut les Copains, marcante nos anos 60 franceses, fazia rádio, pintava e parecia também especialista em polémicas. Este sujeito cheio de predicados chamava-se, ou chama-se, Jean-Patrick Capdevielle, tem agora 80 anos, e depois de uma conversa que passou por Maria Callas e pelo Grunge, pela New Age e por Verdi, ele prometeu escrever-lhe um disco. Perdão. Emma esperou, não sei se sentada, durante 18 meses, mas acabou recompensada. Já veremos como, nesta emissão, número 539 do Bairro Latino, programa de João Goberno para a Antena 1, com produção de Joana Jorge e hoje com o cuidado técnico de Rui Coelho. Para já, atravessamos os mares para irmos até ao Canadá, ao encontro de três gloriosos desconhecidos, todos francófonos e todos do Quebec. Primeiro, Laurence Castera, com o disco de estreia, Le Bruit des Mots, de 2017. Depois disso já lançou mais dois. Segue-se Patrice Michaud, também com um álbum de 2017, Almanac, mas com a diferença de esse ter sido já o terceiro de um total de cinco. Para fechar, a dama da companhia, Ariane Roy. No seu caso, voltamos à condição de disco de estreia, Medium Plaisir é o nome, só que a data, essa é diferente, 2022. E a autora só publicou mais um. Não é mau para quem ainda não chegou aos 30 anos.

Encore na voz de Laurence Castera, Le Grand Écart du Cœur, entrega Patrice Michaud e esta Tu Voulais Parler, a mostrar Ariane Roy. Dois dados comuns, todos são autores dos temas que cantaram e todos eles passaram aqui pela primeira vez. Jean-Patrick Capdevielle cumpriu a promessa com Emma Chapelain, entregou um disco à voz da jovem cantora. Cheio de peculiaridades, fazia a ponte entre uma base erudita, com inspirações evidentes em Bellini e Donizetti, mas com arranjos a tentar aproveitar a batida pop, sem ofuscar a voz da intérprete. Os idiomas, esses eram também fora da caixa, latim e italiano, mas não o corrente, e sim aquele que se praticava ao tempo de Petrarca. Ou seja, do alto deste primeiro álbum, muitos séculos nos contemplavam. Carmine Meo, lançado em 1997, foi uma das surpresas do ano ao superar os 2 milhões de cópias vendidas. Ainda assim, Capdevielle saiu de cena e Mademoiselle, ou Senhorina, se preferirem Chapelain, descobriu um novo mentor no neozelandês Graham Revell. Este começou por convidar a intérprete para integrar a banda sonora do filme Red Planet, onde ombreou com Peter Gabriel ou Sting. Com a vantagem no número de faixas que lhe couberam, 3 para uma em ambos os casos, ou seja, 3 dela, uma de Peter Gabriel, uma de Sting. Depois, Revell assumiu a condição do álbum Eterna, lançado em 2002. É por esses dois discos iniciais que seguimos adiante.

Carmine meu, la silente riva, cuor senza sangue e la notte eterna. Foram os temas que ouvimos depois disto e com intervalos mais ou menos longos. Emma Chaplin gravou dois álbuns em inglês, Macadam Flower e Dust of a Dandy, antes de regressar ao perfil anterior com Venere, de 2019, que foi a via pela qual chegaram as notícias mais recentes. Talvez o mais interessante de tudo tenha sido mesmo o dueto que cumpriu com o grão-mestre italiano Paolo Conte na canção Coup de Théâtre, de 2008. Para as suas memórias, ficam recitais cumpridos em palcos tão insólitos ou monumentais como a Acrópole Ateniense, o Kremlin Russo, a Ópera de Singapura, um templo em Bali, um mausoléu em Belgrado, a estância turística tunisina de Hammamet, o Coliseu de Buenos Aires ou a Luna Park Arena do Mónaco. Resta saber se foi contratada pela voz e pela música ou como atração exótica. A dúvida é legítima. Isto porque é inegável que Emma Chaplin, entre o momento em que a entrevistei em Lisboa, à época de Carmine Meu e os dias de hoje, perdeu frescura, o que é natural, trocou os algarismos, saltando dos 25 para os 52 anos, mas sobretudo perdeu foco, direção e, se quiserem, repertório. Os fatalistas, que gostam muito de dizer coisas, talvez sentenciassem: é a vida. Compasso espanhol para ouvirmos o asturiano Melendi, 47 anos, 14 discos publicados, e o madrileno Coquemalha, 56 anos e 13 álbuns de estúdio, depois de um percurso no coletivo Los Ronaldos. Nota final, a canção que Malha vai cantar integra um disco inteiramente reservado às criações do extraordinário panamiano Rubén Blades. Vamos a isto.

0: Bravo.
1: Laurence Castera, Patrice Michaud, Ariane Roy, Melendi e este Coquemalha ajudaram e muito a compor o

Leque de opções desta emissão número 539 do Bairro Latino, programa de João Goberno para a Antena 1, com produção de Jonas Jorge e hoje com o cuidado técnico de Rui Coelho. No centro das atenções andou Emma Chaplin, que ainda volta para as despedidas. Na próxima semana e para o adeus a este ciclo de agosto, com as mulheres francesas e ou francófonas, viajaremos até Nancy, ao encontro de Laura Caen. Até lá. Fiquem bem. Fiquem por aqui.

0: 5 horas no continente e na Madeira. 4 horas nos Açores. 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
1: A polícia do Nepal acaba de atualizar os dados da catástrofe da passada quarta-feira. Sobe para 626 o número de vítimas mortais no Nepal e no Tibete. Mais de 2.000 a 2.500 pessoas continuam desaparecidas. Entre elas estão 3 cidadãos portugueses. Isto depois do colapso do glaciar nas montanhas dos Himalaias, que desencadeou depois uma enxurrada de rochas, gelo, lama e detritos, e provocou várias inundações que atingiram a fronteira com a China. Esta sexta-feira, o Ministério dos Negócios Estrangeiros do Nepal tinha recusado a participação estrangeira nas operações de resgate. Agora vem, no entanto, admitir que o Nepal vai precisar de ajuda estrangeira em áreas técnicas especializadas. Já pediu ajuda à China e também à Índia para o resgate de pessoas presas em túneis, o restabelecimento de transportes e comunicações em locais onde as pontes foram destruídas. Admite ainda precisar de ajuda na identificação de corpos, na realização de testes de ADN e no armazenamento de corpos, pelo menos é a indicação mais recente do Ministério dos Negócios Estrangeiros do Nepal. A Venezuela confirma a assinatura de um acordo petrolífero com os Estados Unidos. Num comunicado publicado nas redes sociais, a presidente interina Delcy Rodrigues fala de um acordo histórico e expressa calorosos agradecimentos a Donald Trump. Delcy Rodrigues explica que o acordo prevê o desenvolvimento de 17 campos estratégicos com potencial de 65 mil milhões de barris de petróleo, um investimento que será superior a 100 mil milhões de dólares e vai canalizar mais de 209 mil milhões de dólares de receitas fiscais para a Venezuela. Donald Trump já tinha dito que este acordo aumenta as reservas de petróleo dos Estados Unidos para mais do dobro e vai reduzir os preços da gasolina para os americanos. Este acordo surge depois de quase 9 meses depois da captura do presidente Nicolás Maduro por parte do exército norte-americano e também quase 6 meses depois dos Estados Unidos terem desencadeado ações militares contra o Irão. Este sábado os islandeses vão decidir se vão ou não reabrir negociações para aderir à União Europeia num referendo antecipado pelas ameaças expansionistas do presidente norte-americano Donald Trump. Caso o sim vença, o acordo entre a Islândia e a União Europeia terá depois de ser submetido a um novo referendo para alterar a Constituição da Islândia e vai ter também que ser ratificado pelos 27 do Bloco Europeu. A consulta estava originalmente prevista para 2027, mas foi precipitada pelos vários desenvolvimentos económicos e geopolíticos, com destaque para a ameaça de Donald Trump de tomar pela força a Groenlândia, território autónomo dinamarquês vizinho, numa altura em que o Ártico está a ser muito cobiçado devido às chamadas terras raras. E a Dinamarca prepara indemnizações financeiras para milhares de mulheres indígenas da Groenlândia, precisamente, num caso de violações de direitos humanos que começou há mais de 50 anos e prolongou-se até 1990. Trata-se da colocação de dispositivos de contracepção que eram colocados sem o conhecimento das mulheres. Esta sexta-feira, tornou-se pública a documentação sobre este caso. Diana Almeida.
2: Mais de 50 anos depois, as mulheres indígenas que foram vítimas da campanha de contracepção forçada vão ser indemnizadas. Em 1960, a Groenlândia implementou uma medida para reduzir a taxa de natalidade e controlar o crescimento da população. Sem aviso prévio, colocaram dispositivos de contracepção, os chamados DIU, em mais de 4 mil mulheres indígenas, entre elas crianças e adolescentes. Uma campanha que causou vários danos físicos e psicológicos nas vítimas e que se prova agora, nos relatórios apresentados esta sexta-feira, que viola os direitos humanos e a vida privada e familiar das mulheres. O caso ganhou destaque em 2022, depois de uma investigação jornalística pública denunciar as intervenções. No ano seguinte, várias vítimas exigiram uma indenização. A primeira-ministra da Dinamarca já tinha feito um pedido de desculpas público às vítimas, mas só este ano é que foi aprovada a lei que prevê a atribuição das indenizações num valor de cerca de 40 mil euros.
1: Este não é o único caso polémico relacionado com políticas de natalidade na Groenlândia. Até ao ano passado, as autoridades retiraram bebés às mães indígenas logo após o nascimento, depois das mulheres falharem numa avaliação de competências parentais. Ora, estes testes foram proibidos, mas só em maio do ano passado, mas ainda continua a haver-se processos pendentes e pais que continuam separados dos filhos. O Bloco de Esquerda vai rumar este fim de semana a Setúbal para mais uma edição do Fórum Socialismo, para marcar a reentrada política do partido. No programa estão nomes como a socialista Alexandra Leitão, a antiga deputada do PCP Rita Rato e a ex-líder do Bloco Mariana Mortágua. Reduzido a um deputado no Parlamento, com nova liderança, o Bloco de Esquerda quer fazer uma reflexão sobre a esquerda, uma reflexão crítica e construtiva para relançar o partido para o novo ano político. Teresa Borges.
3: Será acima de tudo um momento de escuta e de reflexão, sublinha a dirigente bloquista Andréa Galvão.
4: E o Fórum Socialismo é um momento importante para isso, até para relançar o Bloco na política e a esquerda em geral, refletir sobre a esquerda de forma crítica e construtiva e também pensar como é que se pode voltar a criar uma política de esperança que não tem que ser só a redução de direitos, como por exemplo nós estamos a ver em várias áreas da PSU à segurança social, ao ensino, aos direitos de circulação.
3: E para essa discussão, o Bloco convida atuais ou antigos dirigentes, como Mariana Mortágua ou Francisco Louçan, mas chama também nomes de fora, as socialistas Alexandra Leitão, Isabel Moreira e a ex-deputada do PCP, Rita Rato, juntam-se ao debate.
4: Claro que isso é um sinal importante, mostrar que as linhas partidárias não se sobrepõem a esta necessidade de ter um programa que melhora a vida das pessoas.
3: A edição deste ano do Fórum Socialismo será a primeira desde que José Manuel Pureza assumiu o cargo de coordenador, com o Bloco reduzido a um deputado e a recente saída de 60 militantes, entre os quais o histórico da UDP Mário Tomé, ainda bem recente na memória. André Galvão assume, há desafios.
4: Claro que há desafios internos que são grandes, mas realmente é preciso ter a capacidade de perceber que o partido serve para responder também ao momento político que nós estamos a viver e que tem que se reorganizar nesse sentido.
3: De Setúbal, o Bloco de Esquerda espera levar respostas para o ano parlamentar que agora se inicia.
1: José Manuel Pureza estreia-se como coordenador do partido. Amanhã vai fazer o discurso de encerramento do Fórum Socialismo, discurso que está marcado por volta das 16h.
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0: Viva, sejam bem-vindos ao Serviço Público Bloco de Notas. É um programa que existe para ajudar os alunos dos últimos anos do secundário e que se transformou numa companhia e até numa necessidade para quem quer saber mais. Agora estamos aqui neste horário noturno de reflexão ao fim da noite, a partir da meia-noite, sempre no princípio da sua quarta-feira. Somos o primeiro programa do dia na rádio e, claro, tem centenas de episódios em podcast para ouvir quando quiser. Já sabe que sempre que ouvir esta música... Para os nossos ouvidos, está a ouvir o Serviço Público Bloco de Notas. E neste princípio de madrugada...
1: O rei na Constituição de 1922, que é uma Constituição muito liberal, não tinha poderes efetivos nenhum.
0: Estamos com o Marcelo Rebelo de Sousa, é o Presidente da República, é professor catedrático jubilado da Faculdade de Direito da Universidade de Lisboa, já foi líder partidário do PSD, ministro, deputado constituinte, isto para lá da sua atividade como analista na comunicação social. E, Sr. Presidente, agradeço-lhe muitíssimo.
1: É um prazer, Flora, é um prazer. Primeiro sou professor, a minha vida é ser professor, é a minha vocação, e o ser Presidente é circunstancial durante um período limitado de tempo.
0: Isto é, vamos fazer aqui um programa, uma conversa à volta das Constituições e pedir-lhe, Sr. Presidente, começássemos pelo princípio, não é? Pela Constituição de 1822, depois das lutas liberais, já era um documento muito avançado para a época.
1: Sim, primeiro deixe-me explicar rapidamente o que é uma Constituição.
0: Ora.
1: Uma Constituição pode ser escrita ou não escrita, mas a tradição em Portugal e na maior parte dos países é ser escrita. Há países que têm Constituições que nascem do costume. Tradicionalmente acontecia com o Reino Unido, com a Inglaterra e depois o Reino Unido, mas a tradição na Europa continental é ser escrita. Porquê é que a Constituição escrita apareceu quando apareceu e foi importante? Porque até então tinha havido monarquias absolutas e na monarquia absoluta confundiam-se os poderes do Estado. O rei era, ao mesmo tempo, quem fazia as leis, quem era o supremo juiz na aplicação das leis e quem mandava na administração pública. E, portanto, havia uma concentração de poderes do Estado. Por outro lado, não havia direitos em relação ao rei. O rei concedia privilégios, concedia graças, mas concedia porque concedia. Não havia a possibilidade de ir a tribunal e dizer em tribunal, eu tenho este direito que exerço relativamente ao rei. Ora, com as revoluções liberais, surgiram as constituições escritas, isto é, textos, que reúnem três coisas fundamentais. Os princípios que disciplinam a vida do Estado, dizendo quem é povo do Estado, quem são os cidadãos do Estado, qual é o território do Estado, como se organiza o poder político do Estado, quais são os direitos dos cidadãos perante o poder político e, sobretudo, como é que se exige aquilo que é a responsabilização do poder político, traduzida, desde logo, na separação de poderes. Portanto, com o Estado liberal, surge a ideia de que tem de haver três realidades numa Constituição escrita. Primeiro, a soberania nacional. O poder não é do rei. Não é do rei por ser rei, não é do rei porque vem de inspiração ou legitimação divina, é da nação. E a nação delega no rei. Segundo, os cidadãos, aqueles que integram uma determinada nação, era assim que se dizia, depois passou a dizer-se povo, têm direitos próprios. Terceiro, há uma separação de poderes. Há um poder que faz as leis, legislativo, há um poder que aplica a justiça e, nessa medida, executa as leis, e há um poder administrativo, que também executa as leis, resolvendo problemas que têm a ver com o bem-estar económico, social e cultural das pessoas.
0: E isso já está na Constituição de...
1: A Constituição de 1822 é a primeira de um ciclo de constituições liberais. Há várias. Umas monárquicas, outra republicana. Têm todas em comum o serem liberais. O que é que isso quer dizer? O centro era o indivíduo. E eram os direitos do indivíduo. E era a liberdade do indivíduo. Era disso que se tratava e que importava, sobretudo, defender. A primeira dessas constituições, como disse, veio a seguir à Revolução Liberal de 1820, uma revolução que nasce no Porto, que é feita essencialmente no Porto. E porquê no Porto? Porque é uma revolução da burguesia. São os comerciantes, são os pequenos industriais, são os pequenos, diríamos hoje, empresários, são os profissionais livres que, revoltados com o facto da corte estar, na altura, no Brasil, tinha ido para o Brasil, primeiro ainda com Dona Maria como rainha, e o futuro Dom João VI como príncipe regente, e depois ele como rei, a capital do Império era fora da capital do Império. Foi o único Império ocidental, europeu ocidental, que teve a capital fora da sua capital, era Rio de Janeiro, e o que tinha sido a metrópole converteu-se numa colónia, ou praticamente como se fosse colónia. Ora bom, quem é que cuidava da situação em Portugal? Era uma junta que representava o rei, mas era uma junta apoiada nos ingleses. Os ingleses que tinham ajudado o povo português a resistir a três invasões napoleónicas, três invasões francesas,
0: sim,
1: tinham um papel fundamental na política, na economia e na sociedade portuguesa. Aí a burguesia, que já tinha algum poder económico, revoltou-se. Disse, que diabo, nós éramos a metrópole, agora somos uma colónia. Nós tínhamos o nosso governo, agora somos governados à distância por um rei distante e governados pelos ingleses aqui. Nós queremos uma constituição como existem noutros estados depois das revoluções liberais. A Constituição de 1822 é uma Constituição que segue esta revolução e é uma Constituição muito curiosa porque são eleitos...
0: Em dois períodos, não é? Tem dois períodos...
1: Primeiro, são eleitos deputados. Os deputados vêm de todo o Império e vêm também do Brasil. Só que demoraram tanto tempo a chegar que, quando chegam, praticamente acabam por não exercer funções porque o Brasil declara a sua independência. E declara porquê? Os constituintes de 1822 não percebiam que o Brasil era imparável e não percebiam que o Brasil ia crescer independente. E ao não darem maior autonomia ao Brasil, criaram condições para que o Brasil avançasse para a independência. Da forma mais simples, que foi quem proclamou a independência foi o filho mais velho, o filho primogênito do imperador e rei de Portugal, Dom João VI, chamado Dom Pedro.
0: Uhum.
1: Dom Pedro ficou a representar o pai no Brasil e, a um certo momento, decidiu encabeçar ele mesmo a independência do Brasil. Portanto, a Constituição de 1822...
0: É o grito do Ipiranga, não é?
1: É o grito do Ipiranga. Em 1822 é uma Constituição muito estranha, porque começa com Portugal ainda império com o Brasil e termina já sem Brasil. Termina com um Portugal ainda império, com as suas colónias espalhadas pelo mundo, mas já sem o Brasil. É uma Constituição liberal, portanto, proclama os direitos e liberdades pessoais e políticos, mais do que económicos e sociais. Nos económicos e sociais, está sobretudo preocupada com os direitos da burguesia, a propriedade, o livre comércio, tudo aquilo que importava àqueles que tinham feito a revolução. Uma revolução burguesa, não é uma revolução popular, é uma revolução burguesa. E depois, divide os poderes do Estado. Assim, há um parlamento, e esse parlamento faz as leis, existe um governo que administra a coisa pública, e existem tribunais independentes que exercem o poder judicial. E o rei tem poderes muito apagados. O rei, na Constituição de 1822, que é uma Constituição muito liberal, que prevê uma só Câmara, prevê só no Parlamento uma Câmara eleita, mesmo assim, eleita de forma muito restrita, muito, muito restrita, só votavam os que tinham dinheiro para votar, só os homens, e só os homens com dinheiro para votar, é o chamado voto censitário, é preciso ter algum dinheiro, algum património para poder votar, mas para a época era das revoluções avançadas, por ter uma só Câmara Parlamentar, e porque o rei não tinha poderes efetivos nenhums.
0: Sim.
1: Teoricamente era o comandante supremo do exército, teoricamente nomeava o governo, teoricamente sancionava as leis, mas de facto era um rei apagado. Dom João VI, quando volta a Portugal, jura fidelidade à Constituição, mas, por exemplo, Dom Miguel não jura fidelidade à Constituição. Quer dizer, o seu filho, segundo filho, homem, desde logo mostra que não quer aceitar a Constituição. E, portanto, entra-se num período de curta aplicação da Constituição, qualquer coisa como muito poucos anos, porque entretanto o que se passa é que Dom João VI morre, e quando morre, qualquer que tenha sido a causa da morte, há quem diga que foi que morreu envenenado, há quem diga que morreu de morte natural. O que interessa é que havia um partido absolutista, encabeçado por Dona Carlota Joaquina, rainha, e pelo infante Dom Miguel, seu filho. Entretanto, abre-se a discussão sobre quem sucede, e sucede seu filho Dom Pedro, que era imperador do Brasil. Os ingleses, lá outra vez os ingleses, vão ao Brasil buscar a Constituição, e a segunda Constituição não é uma Constituição votada por um Parlamento, é dada pelo rei, é otorgada pelo rei. Dom Pedro, que tinha participado da elaboração da primeira Constituição brasileira, pega no modelo brasileiro e copia-o, em parte, para a Carta Constitucional Portuguesa. É um dos casos de influência de uma Constituição de uma ex-colónia na Constituição da ex-potência imperial.
0: Essa Carta Constitucional é de 1826.
1: Esta, ao contrário da de 22, dá mais peso ao rei.
0: Claro.
1: E, portanto, mantém o poder do Parlamento de votar as leis, mas o Parlamento tem duas câmaras, uma câmara eleita e uma câmara hereditária, em que os membros, chamada Câmara dos Pares e outra Câmara dos Deputados, a Câmara dos Pares é formada pelos pares, herdeiros de pares. O rei tem o poder moderador, que não tinha na Constituição de 1822, e, portanto, é verdade que há tribunais independentes, é verdade que há separação de poderes, mas há um novo poder, que é o poder do rei de moderar o exercício dos outros poderes. É, se quiser, uma Constituição menos à francesa do que a de 22 e mais à britânica, à inglesa, que era uma Constituição com duas câmaras, e o rei naquela altura ainda tinha poderes.
0: E durou muito tempo.
1: Esta
0: vigor muito
1: demorou,
0: tempo.
1: Sim, mas com altos e baixos.
0: Sim.
1: Eu vou explicar. Da primeira vez que vigorou, vigorou apenas 2 anos, de 26 a 28. Porque em 1828 temos o início da Guerra Civil. Formam-se 2 partidos, o Partido Liberal, unindo todas as correntes liberais, as inglesas e as francesas e as centristas, e do outro lado os absolutistas. A Guerra Civil dura 6 anos, de 1828 a 1834, é muito sangrenta, parte as famílias, dividem-se famílias ao meio, num primeiro momento ganham os absolutistas, Dom Miguel desembarca, vindo do estrangeiro, é acolhido como rei, à luz das leis fundamentais do reino, não escritas, fruto da tradição, convoca cortes à antiga e não respeita a Carta Constitucional, como não tinha respeitado a Constituição de 1822. A ironia é que o sonho de Dom Pedro era tê-lo casado com sua filha Maria da Glória para unir os dois ramos, mas Dom Miguel não casou com a sua sobrinha e quis exercer o poder como monarca absoluto. Numa primeira fase está a ganhar a guerra, numa segunda fase Dom Pedro abdica da sua coroa imperial no seu filho Dom Pedro, seu futuro imperador, segundo imperador do Brasil, que era uma criança, e que, portanto, como criança fica uma regente irmã de Dom Pedro a exercer o poder no Brasil, e vem para a Europa. Mais tarde instala-se nos Açores, que é a primeira fração do território português que adere às ideias liberais, e a partir dos Açores avança sobre o continente. Há um momento decisivo que é o Cerco do Porto, e o Porto é muito fiel à causa liberal, tão fiel que Dom Pedro lhe deixa o seu coração. Quando morre, deixa, por sua vontade, o coração ao Porto, por ter sido a muito leal e muito nobre cidade do Porto. O que é facto é que é uma guerra civil devastadora, no termo da qual Dom Miguel parte para o exílio, ficando proibido de voltar a território português, ele e os seus descendentes. Proibição que durou até à ditadura salazarista. Não mais em monarquia ou em república, os descendentes de Dom Miguel voltaram ao território português. Bom, aí é preciso uma Constituição.
0: Vejo.
1: E então surgem os que dizem, vamos à de 22, ganharam as ideias liberais, vamos à de 22. E a de 22 volta a vigorar por um curtíssimo período de tempo, porque imediatamente surge uma reação dos outros liberais. Os liberais, tendo ganho, partem-se todos. No minuto seguinte, tratam com pouca grandeza Dom Pedro, que morre de tuberculose muito novo, com 35 ou 36 anos, no mesmo quarto onde tinha nascido, no Palácio Pequena Luz, mas maltratado pelos seus antigos admiradores, e dividem-se em vários partidos os liberais. O partido que defende à francesa a Constituição de 22, o partido que defende à inglesa a Carta Constitucional, e um que diz: não, temos que fazer outra Constituição. É este que ganha e nasce a Constituição de 1838. O presidente não tem poderes, é uma figura essencialmente simbólica, e os poderes estão no Congresso dos Deputados.
0: Sr. Presidente, vamos começar agora esta segunda parte da nossa conversa. Já enunciou aqui no Serviço Público Bloco de Notas o que era uma Constituição, e agora pedi-lhe para abordar a Constituição de 1838. É o terceiro texto constitucional português, é quase uma Constituição intermédia, portanto dura muito pouco tempo, mas nasce por causa de uma revolução.
1: Esta Constituição é fruto de uma revolução de 1836 e tenta fazer o equilíbrio, a circulatura, ou melhor, a quadratura do círculo. A circulatura do quadrado é um programa televisivo.
0: É, sim, senhor.
1: E qual é a quadratura do círculo? É ir buscar umas coisas à Constituição de 22 e outras à de 26.
0: E eles organizavam-se, eram os vintistas e os cartistas, não é?
1: É, os cartistas e vintistas entenderam-se, ou seja, não se entenderam, mas fingiram que se entendiam. E então é uma Constituição que resulta de uma legitimidade monárquica, porque é aceite pela rainha Dona Maria II, a tal filha, Dona Maria da Glória, a tal filha de Dom Pedro, na qual ele tinha abdicado com o rei de Portugal, mas ao mesmo tempo é votada pelas cortes, isto é, pelo Parlamento. E portanto tem uma legitimidade mista. Diríamos hoje uma legitimidade eleitoral e uma legitimidade dinástica ou monárquica. Esse compromisso vê-se, tem um Parlamento, uma Constituição com um Parlamento bicameral, mas bicameral...
0: Portanto, duas câmaras, não é?
1: Duas câmaras, mas não com uma totalmente hereditária, estritamente hereditária, e o rei não tem o poder moderador que tinha na Carta Constitucional. Mas, apesar de tudo, é uma Constituição menos liberal do que a de 22.
0: Portanto, esta de 1838.
1: Esta Constituição de 1838 não dura muito tempo, dura cerca de 4 anos de vigência, porque os cartistas queriam regressar à Carta Constitucional.
0: Claro.
1: E os cartistas eram a maioria dos liberais. E, portanto, queriam regressar à tal que tinha sido otorgava, enviada do Brasil por Pedro, quando ainda era Dom Pedro I do Brasil e Dom Pedro IV de Portugal. E assim regressa a Carta Constitucional à sua mais longa vigência. Regressa em 1842 e vai vigorar com altos e baixos até ao fim da monarquia. E por isso é a Constituição que mais tempo vigora em Portugal.
0: Até 1910.
1: E vigora até 1910. E durante a sua vigência, pode dizer-se, foi revista várias vezes.
0: Chamavam-se atos adicionais, não era?
1: Eram atos adicionais. E foi revista várias vezes porque havia sempre, no princípio, 3 partidos e depois 2 partidos. Os 3 partidos eram o inglês, o francês e um mais ou menos central. E depois passou a haver 2 partidos. O Partido Regenerador, que era o partido mais conservador, e o Partido Progressista. Também chamado histórico progressista, porque resultou da fusão de um histórico progressista, a certa altura. E está dito nos nomes, o regenerador claro. Queria manter o mais possível o poder do rei, o poder da Câmara Hereditária, a existência de uma Câmara Hereditária, e limitar o avanço para a componente da soberania popular. Na altura começa a falar-se menos da soberania nacional, mas sim mais da soberania do povo. E o Partido Progressista queria acabar com a Câmara Hereditária, reduzir o poder do rei, mantendo meramente simbólico, alargar o peso do Parlamento e, portanto, no mesmo sentido, alargar os direitos das pessoas, dos indivíduos, e alargar os direitos também aos direitos económicos e sociais. Ora, é uma longa luta, com altos e baixos. É uma luta que começa por vários golpes. A Rainha Dona Maria II consegue, com a ajuda do seu marido, Dom Fernando, o rei Dom Fernando, vindo do norte da Europa, consegue ir aplacando os marechais, os chefes militares, nas várias revoluções militares, até que morre. Teve muitos filhos e no último dos filhos, durante o parto, morre. Fica regente o rei Dom Fernando, e o que acontece é que daqui deriva que há um período, que é um período de acalmia, que se chama a regeneração, que é um período de algumas décadas, muito marcado por um estadista, Fontes Pereira de Melo, em que os partidos sucedem no poder, mais o regenerador do que o progressista histórico, ou progressista, mas sucedem da seguinte maneira. Mudam, porque o rei os convida a mudar, depois fazem eleições e ganha aquele que já está no poder. Só por exceção, as eleições levam ao poder o novo partido.
0: Bom, então é o chamado rotativismo, não é?
1: É um rotativismo bipartidário, com dois grandes partidos. De vez em quando há umas cisões, há umas divisões, há umas complexidades.
0: Há linhas da história que se perduram também no tempo.
1: Isto dura de 1852 até 1882, 83, 84. Praticamente até à morte de Fontes Pereira de Melo. E é um período também chamado fontismo, porque, com o peso grande dos ingleses, que de alguma maneira receberam a contrapartida do apoio que tinham dado à causa liberal, mas em que há o fomento. Constrói-se estradas, constrói-se escolas, arranca realmente a ferrovia, quer dizer, há uma série de obras públicas, daí o fontismo ser considerado um período de investimento público considerável, embora com também setor privado forte, nomeadamente inglês. No termo da vigência da Carta Constitucional, desta última vigência, acontece que há tentativas ditatoriais. Sendo primeiro-ministro, ou como se então presidente do Conselho de Ministros, João Franco, o franquismo é curioso. O franquismo é um bocadinho a vingança do absolutismo, porque o absolutismo não tinha desaparecido. O liberalismo tinha ganho as cidades, os centros urbanos, mas o país rural era ainda absolutista, era ainda muito conservador. No mínimo, era cartista muito conservador. E o franquismo traduz a reviviscência, a vinda à superfície desse país clandestino. Ora bom, acontece que precisamente num período que era num período ditatorial, ocorre a Revolução Republicana, ou que era pós-ditatorial, foi um governo que sucedeu ao João Franco. Bom, a Revolução Republicana tinha antecedentes. A República nasceu por influência norte-americana, mas sobretudo brasileira, porque já havia a República no Brasil desde 1891, por influência americana, e é essa República brasileira, conjuntamente com influência suíça, com influência francesa, onde havia também já havia a República desde o final do século XIX, essa influência republicana conquista muitos espíritos, com correntes diversas, umas mais à Suíça, mais parlamentaristas, se quiser, outras mais presidencialistas à americana, e que se debateram entre si até se reunificarem. Aderiram, entretanto, às ideias republicanas muitos progressistas. Muitos dissidentes do progressismo viram a ser governantes republicanos, tendo sido figuras ainda do regime monárquico, embora progressistas. A Revolução Republicana triunfa em 5 de outubro de 1910 e traduz-se na Constituição de 1911. Não ganhou a ideia presidencialista americana, ganhou a ideia parlamentar, não pura, mas quase pura, europeia. Isto é, o presidente não tem poderes, é uma figura essencialmente simbólica, e os poderes estão no Congresso dos Deputados. O Congresso tem duas câmaras, a Câmara dos Deputados e o Senado, obviamente nenhuma delas hereditária.
0: Claro,
1: e os tribunais são independentes. E o que é que a República traz de novo consigo? Primeiro, a mudança da forma de governo. Desaparece o rei e aparece como chefe de Estado o Presidente da República, eleito pelo Congresso.
0: Exatamente.
1: Não, era eleito pelo povo. diretamente era eleito pelo Congresso. E, portanto, emanação, sobretudo, do sistema partidário. O Partido Republicano, que foi o único que concorreu às eleições para a Constituinte, partiu-se essencialmente em três partidos. O Partido Democrático, herdeiro do Partido Republicano, com um grande líder, Afonso Costa, e que liderou boa parte da República. Uhum. Um partido de liderado por António César Almeida, o Partido Evolucionista, que era um partido do centro, e o Partido Unionista, que era liderado por Brito Camacho, que era, chamemos assim, a direita republicana. E, de uma maneira geral, os partidos deram-se entre si mal. O Partido Democrático teve um ascendente natural, porque era o que tinha mais bases, maior implantação nos quadros urbanos e suburbanos, e o Partido Unionista era um partido muito crítico do Partido Republicano, do Partido Democrático. O Partido Evolucionista tentava fazer o equilíbrio, como fez no governo da União Sagrada durante a Grande Guerra, em que se fez uma experiência de unir todos os partidos republicanos, que falhou, porque o Partido Unionista não alinhou totalmente e rigorosamente não alinhou naquilo que foi a substância do governo da União Sagrada, mas democráticos e evolucionistas alinharam nesse esforço de unidade nacional.
0: Isto durante a Primeira Guerra Mundial?
1: Durante a Primeira Guerra. A Primeira República foi muito acidentada. Primeiro porque houve tentativas monárquicas
0: várias
1: de reverter o regime político. Embora, curiosamente, sem o apoio do último rei de Portugal, Dom Manuel II, que ficou exilado em Inglaterra, achou que, sobretudo a partir do momento em que começa a Grande Guerra, que seria antinacional estar a sobrepor a questão do regime à questão patriótica. E, portanto, não apoiou, ao contrário de outras correntes monárquicas, não apoiou tentativas, ou algumas das tentativas ensaiadas durante a guerra, que durou de 14 a 18. Mas, além disso, acontece que houve a guerra, houve várias crises económicas e sociais, houve a dificuldade de uma parte do povo português ser ainda, sobretudo o povo rural, ser ainda não republicano, ser monárquico, e dentro do monárquico ser mais legitimista, absolutista do que liberal, o que já acontecia no fim da monarquia, da Igreja ser, a Igreja Católica, que tinha muito peso, ser muito conservadora, de ter havido um péssimo relacionamento entre a Primeira República e a Igreja Católica, e, portanto, isso determinou uma divisão brutal muito entre forte. O país católico e o país republicano. E depois haver, dentro do mundo republicano, golpes permanentes, ou golpes políticos, ou golpes militares. E assim houve uma tentativa, no tempo do golpe pimentista, de Pimenta de Castro, logo em 1915. Houve o golpe mais significativo, conduzido por Sidónio Paes, com os jovens oficiais, com os jovens militares, em 1918. E que leva à criação de uma dita nova República Sidonista, que no fundo é o apagamento dos partidos republicanos e a criação de um partido de apoio ao Presidente da República. Que pela primeira vez estabelece o sufrágio universal para fazer apelo ao povo, passando por cima dos partidos e, de alguma maneira, subalternizando o papel do Parlamento. Não durou muito tempo, porque Sidónio Paes foi assassinado cerca de um ano depois. Regressa-se ao regime republicano e à vigência da Constituição de
0: 1911,
1: com modificações, no sentido de atenuar ligeiramente o que poderiam para muitos ser os excessos do parlamentarismo. A instabilidade governativa era muito grande, havia governos que duravam horas, ou dias, ou meses, e, portanto, houve uma grande instabilidade. O exército considerou-se maltratado durante e na sequência da Grande Guerra, e, portanto, há tentativas de levantamento militar.
0: Revolta-se.
1: E isso leva, muito cedo, a criar-se um espírito favorável àquilo que, entretanto, crescia na Europa, que eram regimes ditatoriais, autoritários, e mesmo totalitários, em vários países europeus nos anos 20 e 30, E, portanto, o que acontece é que...
0: Em Portugal também acontece
1: viria isso. Viria a desembocar um golpe militar de 28 de maio de 1926. Portanto, a Primeira República tem uma vigência atribulada e até Sidónio Paes, uma interrupção mais pronunciada claramente com Sidónio Paes e tem um prolongamento final de 1919 até 1926. Bom,
0: ainda temos que esperar em 1926, para a Constituição de 33, não é? Que
1: só aí passa a viver-se em ditadura militar assumida, aí senão quando o vencedor daquela troika, porque havia uma troika militar que sucessivamente presidiu a República, entre aspas, porque há quem considere que não era República, verdadeiramente, que era ditadura militar, Mendes Cabeçadas, um homem de esquerda, da Sierra Nova, deposto rapidamente por Gomes da Costa, deposto por Óscar Carmona. E é Carmona quem vem a ser 25 anos presidente e a nomear Salazar primeiro ministro das Finanças e depois presidente do Conselho de Ministros. E é Salazar que concebe a Constituição de 33, no fundo, para si, para que o centro do poder fosse o primeiro-ministro. Havia um presidente da República, teoricamente eleito por voto direto dos portugueses, não universal, com um mandato de 7 anos. Havia um primeiro-ministro da confiança do presidente da República. Portanto, em teoria, podia ter sido um sistema presencialista.
0: Sim.
1: Mas não foi, porque o presidente acabou por delegar no primeiro-ministro os poderes que eram os seus, na maior parte dos casos, e o primeiro-ministro, a vários títulos, intervinha nos poderes do Estado. Porquê? Porque havia um correspondente ao Parlamento que era dividido em duas câmaras, a Assembleia Nacional e a Câmara Corporativa. Mas a Assembleia Nacional teve sempre deputados eleitos pelo Partido de Apoio à Situação, chamado primeiro União Nacional, depois Ação Nacional Popular. Nunca teve oposição. E a Câmara Corporativa era, na maioria esmagadora, nomeada pelo Governo, leia-se pelo Presidente do Conselho de Ministros. Os tribunais eram teoricamente independentes, mas os juízes eram nomeados pelo Governo.
0: Pronto.
1: E as liberdades lá estavam na Constituição.
0: Mas não eram praticadas.
1: É porque no dia em que entrou em vigor a Constituição, dia 11 de abril de 1933, entraram em vigor leis que esvaziavam as liberdades fundamentais. Uma lei impondo a censura, continuava a existir, já vinha da ditadura militar, uma lei impondo restrições à liberdade de associação, uma lei impondo restrições à liberdade de reunião e a proibição dos partidos políticos.
0: Portanto, a Constituição deixava de fazer
1: a Constituição é o que se chamava uma Constituição semântica.
0: Sim.
1: Quer dizer, a Constituição diz uma coisa, mas está concebida para que a realidade seja outra coisa.
0: É engenhoso.
1: E ela vigorou
0: isso.
1: Assim, muito, muito engenhoso. E foi assim que vigorou até à substituição de Oliveira Salazar por Marcelo Caetano, em 1968. E ainda vigoraria com uma revisão constitucional de 71, entre 68 e 74. Nesse período, houve na Assembleia Nacional, pela primeira vez, embora eleitos pela União Nacional e depois pela ANP, deputados liberais. Mas os projetos dos deputados liberais para alterar a Constituição foram todos chumbados.
0: Era chamada ala liberal, não é?
1: Ala liberal, onde estavam, entre outros, Sá Carneiro, Francisco Pinto Balsemão, Miller Guerra, Magalhães Mota e muitos
0: Pinto
1: outros.
0: Leite.
1: Pinto Leite, que morreu mais cedo, um acidente de aviação na Guiné. O que é que acontece? Falhou a ideia da eleição direta do Presidente da República, que tinha deixado de existir a seguir à eleição em que participou Humberto Delgado, em 58, foi revista a Constituição de 33 para não mais haver campanhas eleitorais populares e não mais haver voto popular. A tentativa de regressar ao voto popular falhou. Falhou a ideia de reforçar o peso do Parlamento. Falhou a ideia de suprimir a censura. Falhou, que se chamava exame prévio na altura. Falhou a ideia de alargar a liberdade de reunião e de associação. Falhou a ideia de permitir partidos políticos. Já na altura vivia-se aquilo que se chamava na ocasião guerra ultramarina, se chama hoje guerra colonial, e que foi entendida como uma afirmação dos movimentos de libertação pela independência em 3 e depois mais dos territórios sob administração colonial ou ultramarina portuguesa. Quando há estabilidade no sistema de partidos, o presidente tende a apagar-se.
0: Agora chegamos à Constituição da Democracia, aquela que foi possível porque aconteceu o 25 de Abril de 64 em Portugal e a 2 de Abril de 76, depois de uma Assembleia da qual o seu presidente fez parte, Portugal tem uma Constituição que tem particularidades no equilíbrio de poderes e tudo começa porque os militares se revoltam.
1: Bom, em 74, o Movimento dos Capitães reage em primeira linha contra a guerra, reage em segunda linha pela criação de um Estado democrático e reage em terceira linha pelo aprofundamento do desenvolvimento económico, social e cultural. São os três
0: D's.
1: São os três D's: descolonização, democratização e desenvolvimento económico, social e cultural. Há um período revolucionário, porque o golpe militar converte-se em revolução. É um período revolucionário em que naturalmente há diferentes propostas para o país. Na Constituinte, de que fui deputado,
0: exatamente,
1: eu pude testemunhar o confronto entre essas várias propostas e até a originalidade de se estar a votar uma Constituição lá dentro com uma revolução
0: cá fora.
1: E obviamente com a revolução também lá dentro, porque não é possível separar o que se passava dentro de São Bento daquilo que se passava nas ruas do país.
0: Acabou. Houve um cerco à Constituinte, não é verdade?
1: Houve um cerco à Constituinte, houve a ideia de mudar a sede da Constituinte para o Porto, houve, no meio do processo, fases de radicalização num sentido, a partir de 28 de setembro de 74, 11 de março de 75, uhum, no verão chamado quente de 75, e depois no sentido oposto, dir-se-ia de refluxo revolucionário em 25 de novembro de 75. A Constituição que termina é uma Constituição de compromisso. É votada por todos os partidos,
0: é
1: menos
0: certo,
1: um, o CDS, é, e portanto é votada pelo Partido Socialista, pelo Partido Popular Democrático, que é o antecessor do Partido Social Democrata, pelo Partido Comunista Português, pelo Movimento Democrático Português, pela União Democrática Portuguesa.
0: Portanto, a UDP, MDP-CDE, PCP,
1: e PS. E pelo deputado que representava Macau, uma associação ADIM de Macau. Macau ainda era, na altura, território sob administração portuguesa. Bom, esta Constituição é uma Constituição que tenta fazer o equilíbrio entre o parlamentarismo e o presidencialismo. Sabendo que o presidencialismo, em Portugal, como na Europa, deu quase sempre ditadura, não adotou o presidencialismo. Sabendo que o parlamentarismo em Portugal, e em alguns casos extremos na Europa, deu ingovernabilidade e deu instabilidade política, optou por um semi-presidencialismo, ou semi-parlamentarismo,
0: uhum,
1: em que há aspectos que são do parlamentarismo, o governo responde perante o parlamento, há aspectos que são do parlamentarismo, o parlamento tem o papel essencial na votação das leis, há aspectos que vêm do parlamentarismo, há uma só Câmara, na tradição francesa,
0: uhum,
1: eleita por sufrágio, voto direto universal, e há aspectos que vêm do presidencialismo. O presidente tem direito de veto definitivo sobre as leis do governo, que também tem poder de fazer decretos-leis, e tem veto suspensivo sobre as leis do Parlamento, devolve, e elas têm que ser confirmadas, e em alguns casos por maioria mais exigente do que aquela que foi adotada para a primeira votação.
0: Uhum.
1: O Presidente tem o poder de dissolver o Parlamento e convocar eleições, e no início tinha o poder de exonerar, isto é, demitir o governo. Agora tem, em condições de
0: diferente,
1: haver uma crise
0: e dissolver
1: grave no regular funcionamento das instituições. Não, no Parlamento tem poder livre. No início não tinha. No início, durante uma primeira fase, até à primeira revisão da Constituição, o Presidente da República era Presidente do Conselho da Revolução, havia um poder militar paralelo ao poder civil, o Conselho da Revolução funcionava como Tribunal Constitucional, apoiado numa Comissão Constitucional de Juristas, O Conselho da Revolução tinha poderes exclusivos em matéria de defesa e militar, que é para fazer leis, que é para gerir as Forças Armadas, e o Presidente da República tinha mais poderes do que aqueles que viria a ter a partir da

0: Estado, mas não tem de seguir o parecer do Conselho de Estado.
1: É Conselho de Estado
0: pode dizer que ele deve dissolver e ele não dissolve, ou pode entender que ele não deve dissolver e ele dissolve. Portanto, há aqui um equilíbrio. Este equilíbrio tem funcionado bem. As revisões múltiplas que houve depois não alteraram o essencial do sistema de governo, que se traduz nisto. Há um governo de um só partido, o centro do poder é o primeiro-ministro. Há um governo de coligação estável, o centro do poder está entre o primeiro-ministro e o parlamento. Há um governo de coligação instável ou minoritário, o centro de poder está entre o Presidente da República e o Primeiro-Ministro. Há um governo de iniciativa presidencial que houve e deixou de haver a partir de 82, o centro do poder está no Presidente da República. Portanto, quando há estabilidade no sistema de partidos, o Presidente tende a apagar-se.
1: Quando não há.
0: E é o Parlamento ou o Primeiro-Ministro que assume maior relevo. Se porventura há crise entre o Governo e o Parlamento, ou entre partidos, ou na base de apoio do Governo, aí o Governo fica encostado ao Presidente da República, independente do Presidente da República, alarga o seu poder de intervenção. Isto tem funcionado bem, conforme os casos. Casos em que funciona de uma maneira, casos em que funciona de outra maneira, mas tem funcionado bem com os sucessivos governos, já foram muitos, e com os sucessivos presidentes. O presidente Ramalhianes ainda foi presidente na primeira versão da Constituição e depois, por um período curto, na segunda. O presidente Mário Soares já foi na segunda, foi aliás um grande protagonista da primeira revisão da Constituição. O presidente Sampaio foi na versão atual, e o Presidente Cavaco Silva, tal como eu próprio, temos sido nesta versão atual.
1: Senhor Presidente.
0: E, portanto, hoje já não se debate em Portugal, debate-se muita coisa sobre a Constituição, claro, mas não se debate se devia ser mais presencialista ou parlamentarista.
1: O sistema
0: de uma maneira geral, entende-se que este equilíbrio é o mais prudente e o mais sensato, permitindo, de acordo com as circunstâncias, e muitas delas imprevistas, políticas, económicas e sociais, soluções diversas.
1: Presidente, só uma nota final. Na Constituição de 76, pela primeira vez, todos os portugueses, homens e mulheres, têm direito a voto, coisa que não acontecia para trás.
0: Sim, sim, tiveram, aliás, logo direito a voto todos na eleição da Assembleia Constituinte. A Constituinte foi eleita em 1975 e, pela primeira vez, homens e mulheres maiores tiveram os direitos, com uma pequena exceção que durou pouco tempo, que foi um grupo muito pequeno durante um tempo de transição de cidadãos comprometidos com o regime ditatorial. Mas a partir do fim desse período transitório, é verdade
1: quando?
0: Que acabou com em 1982, com a revisão constitucional de 82, o que significa que a partir, eu até nem sei se não foi antes, devo dizer, eu acho que já nas eleições de 79-80 já puderam votar. Portanto, em rigor, pode dizer-se que em praticamente toda a vigência da Constituição de 1976, há pela primeira vez democracia global, integral, igualitária, entre homens e mulheres, independentemente de razões patrimoniais ou de educação.
1: Pela primeira vez também.
0: E, portanto, isso é um salto qualitativo muito, muito importante, entre outros, que a Constituição trouxe em direitos pessoais, de participação política, em direitos económicos, sociais, culturais.
1: Muito obrigada, Presidente e Professor Marcelo Rebelo de Sousa. Os cuidados de gravação são de João Carrasco, a ideia e a edição de Maria Flor Pedroso, a produção de Ana Fernandes. 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

0: 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Seis horas no continente e na Madeira. 5 horas nos Açores. Edição do jornalista Miguel Bastos.
1: O número de mortos continua a subir, pelo menos 623 pessoas morreram nas cheias, nos Himalaias, no Nepal e também na China. A catástrofe, recorde, foi provocada pelo colapso de um glaciar que depois desencadeou uma enorme enxurrada de

0: atritos e arrastou tudo por onde passou. Os dados mais recentes indicam 616 mortos no Nepal e 7 no lado chinês. Cerca de 2.500 pessoas continuam desaparecidas. Entre elas estão 3 cidadãos portugueses. De acordo com a Cruz Vermelha, cerca de 93 mil pessoas podem ter sido afetadas. Teme-se também a possibilidade de novas inundações, o que tem feito atrasar os trabalhos. Esta sexta-feira, o Ministério dos Negócios Estrangeiros de Nepal veio recusar a participação estrangeira nas operações de resgate, mas agora vem admitir que o Nepal vai precisar de ajuda estrangeira em áreas técnicas especializadas, como o resgate de pessoas presas em túneis, o restabelecimento de transportes e comunicações. Admite ainda precisar de ajuda na identificação e armazenamento de corpos, bem como na realização de testes de ADN. O ministro das Finanças do Nepal disse também há instantes que vão ser necessários pelo menos 4 a 5 mil milhões de dólares para reconstruir as áreas devastadas por esta catástrofe. Em Portugal, 7 meses depois da passagem da tempestade, Christine chegou ao fim à análise das quase 11 mil candidaturas de apoio à reconstrução das casas devastadas pela tempestade. O presidente da Câmara de Leiria diz que a primeira fase está cumprida, mas Joaquim Reis, ainda há muito trabalho para fazer.
1: 7 meses envolvidos sobre a tempestade Christine, que afetou com mais peso o distrito de Leiria, terminou a apreciação por parte da autarquia das candidaturas para a reconstrução das habitações afetadas. Um esforço dos próprios serviços camarários que deixa satisfeito o autarca Gonçalo Lopes.
2: Sim, hoje é um marco muito importante naquilo que é o processo de reconstrução de Leiria. Da parte do município está concluído a análise. Foram 10.807 candidaturas que foram analisadas nestes 7 meses, com um esforço enorme dos técnicos do município, mas também da Ordem dos Arquitetos e dos Engenheiros. Foi um investimento significativo em termos de recursos humanos, um investimento de aproximadamente 800 mil euros para dar suporte a toda esta missão de analisar candidaturas. E hoje sentimos com o dever cumprido.
1: Há 310 processos por pagar e 72 a depender da luz verde da CCDR do Centro. Contudo, 2.731 candidaturas foram recusadas.
2: Uma parte significativa tem a ver com as questões de dificuldade no processo de instrutório, ou porque vinham pouco instruídas, ou porque não enviaram a documentação necessária. As principais têm a ver com o facto de não serem habitação própria e permanente, e também muitas casas, entretanto, receberam o dinheiro dos seguros e os proprietários retiraram a candidatura.
1: A análise das candidaturas por parte da autarquia encerrou, mas o processo continua, pois há que contar com eventuais reclamações e retificações a fazer. Para se ter uma noção da dimensão, o autarca Gonçalo Lopes sublinha que, no total do país, um em cada 3 euros para a reconstrução das habitações é atribuída a Leiria.
0: Foi o município mais atingido pelo mau tempo. A fase burocrática terminou então, mas ainda há muito trabalho para fazer. Na próxima fase, a Câmara Municipal de Leiria vai se focar nas obras de reconstrução das casas e equipamentos públicos. Este fim de semana, o Bloco de Esquerda instala-se em Setúbal. É lá que vai decorrer o Fórum Socialismo, que marca o regresso do Bloco à política ativa depois das férias do verão. No programa do Fórum Socialismo estão nomes como a socialista Alexandra Leitão, a antiga deputada do PCP Rita Rato e a ex-líder do Bloco de Esquerda Mariana Mortágua. Reduzidos agora a um deputado, mas com uma nova liderança, o Bloco quer relançar um novo ano político. Teresa Barros.
3: Será acima de tudo um momento de escuta e de reflexão, sublinha a dirigente bloquista Andréa Galvão.
4: E o Fórum Socialismo é um momento importante para isso, até para relançar o Bloco na política e a esquerda em geral, refletir sobre a esquerda de forma crítica e construtiva e também pensar como é que se pode voltar a criar uma política de esperança que não tem que ser só a redução de direitos, como por exemplo nós estamos a ver em várias áreas da PSU à segurança social, ao ensino, aos direitos de circulação.
3: E para essa discussão, o Bloco convida atuais ou antigos dirigentes, como Mariana Mortágua ou Francisco Louçã, mas chama também nomes de fora, as socialistas Alexandra Leitão, Isabel Moreira e a ex-deputada do PCP, Rita Rato, juntam-se ao debate.
4: Claro que isso é um sinal importante a mostrar que as linhas partidárias não se sobrepõem a esta necessidade de ter um programa que melhora a vida das pessoas.
3: A edição deste ano do Fórum Socialismo será a primeira desde que José Manuel Pureza assumiu o cargo de coordenador, com o bloco reduzido a um deputado e a recente saída de 60 militantes, entre os quais o histórico da UDP, Mário Tomé, ainda bem recente na memória. André Galvão assume, há desafios.
4: Claro que há desafios internos que são grandes, mas realmente é preciso ter a capacidade de perceber que o partido serve para responder também ao momento político que nós estamos a viver, e que tem que se reorganizar nesse sentido.
3: De Setúbal, o Bloco de Esquerda espera levar respostas para o ano parlamentar que agora se inicia.
0: José Manuel Pureza vai se estrear neste Fórum Socialismo na qualidade de coordenador do Bloco de Esquerda. Amanhã vai fazer também o discurso de encerramento, marcado por volta das 16h. No Mundial de Velocidade de Canoagem e Paracanoagem, a Poznań, na Polónia, chegou à altura de pensar-se nas finais. K4, 4.500 metros masculino português, já conquistou a primeira medalha e a perspectiva é de subir ao pódio mais vezes este sábado. Horácio Antunes.
5: Depois do bronze do K4 500 metros masculinos com Gustavo Gonçalves, João Ribeiro, Messias Batista e Pedro Casinha, este sábado há mais finais para seguir de perto. Fernando Pimenta é um dos favoritos à conquista de uma medalha depois do bronze no ano passado em K1 1000 metros. Espera que os adversários estejam fortes, mas menos do que ele.
6: Quero que os meus adversários estejam todos a 100%, que eu também consiga estar a 101% ou 110% e dar o meu melhor.
7: Três medalhas de ouro, três de bronze, três de prata nesta distância. Qual é que vai desempatar?
6: Sim, Gustavo, uma de ouro, não é? Se fizesse uma de ouro, não ficava nada triste. Se ficasse prata, triste também não ficava. Se fosse bronze, acho que continuava a ficar feliz, mas não concretizado. Mas vamos ver.
5: Na paracanoagem, Norberto Mourão é tricampeão europeu. Espera estar ao nível do pódio em VL2 200 metros.
8: As previsões são um bocadinho mais favoráveis para mim. Vou prometer que vou dar tudo. O objetivo é conquistar o máximo de pontos.
5: Também Alex Santos discute a final em KPL1 200 metros e espera um lugar entre os melhores.
9: Acho que todo atleta sonha com uma medalha, mas são diferença de centésimos. Então qualquer um que esteja ali no top 5 pode cair dentro das medalhas. Então por isso é que o objetivo fica ali entre os primeiros, que é por lá de cima, dá uma olhada, joga eu lá para dentro, aí eu estou nas medalhas.
5: O dia de sábado em Poznań vai começar com meias finais, com Beatriz Fernandes em C1 200 metros às 8h50. Segue-se ainda a dupla K2 500 metros de Ana Brito e Clara Duarte e a tão esperada meia final no K2 500 metros com João Ribeiro e Messias Batista.
0: Horácio Antunes, o enviado especial aos Mundiais de Canoagem e Paracanoagem, que terminam este domingo. Hoje é dia de medalhas, vamos lá ver se há medalhas para Portugal.
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2: Olá, um bom dia para si. É o programa da Igreja Católica que escuta. Estamos consigo aqui na RTP Antena 1 nos próximos minutos, hoje para lhe falar dos projetos da Juventude Mariana Vicentina, uma associação de leigos jovens que, através da sua inserção em Igreja, nas paróquias e nas dioceses, procura evangelizar e servir as pessoas mais fragilizadas. As atividades ao longo do ano, a formação que promove, constituem o seu programa em Portugal, mantendo ligação com o movimento internacional e cooperando em projetos de missão, concretamente a desenvolver em Moçambique. Recebemos neste programa Marta Rebelo e Mónica Batalha para nos falarem na primeira pessoa sobre o seu compromisso com a Juventude Mariana Vicentina. Bom dia para si, fique na companhia do programa da Igreja Católica. Olá, bom dia Marta, olá, bom dia Mónica, obrigada por estarem na nossa companhia. A Mónica, mais regressada de Moçambique, esteve lá recentemente, a Marta preparando-se para ir para Moçambique. Já falaremos sobre esse envio que vai acontecer muito em breve. Vamos perceber primeiro a vossa ligação à Juventude Mariana Vicentina. Começava por si, Marta.
3: Olá, bom dia. Então, ingressei neste movimento na Juventude Mariana Vicentina há 10 anos, em 2016, ingressámos as duas juntas, na verdade. Foi aí que começou este meu caminho de fé.
2: E como é que conheceu a Juventude Mariana Vicentina?
3: Através da catequese, ou seja, já existia grupo de jovens na nossa paróquia, na nossa comunidade. Fazemos as duas partes da comunidade da Achada, paróquia de Mafra, e tínhamos contacto com o grupo de jovens, que fazia parte do movimento já desde cedo na catequese, e foi a partir daí que começámos a fazer caminho para depois então decidirmos a ingressar no movimento.
2: E quando se está na catequese, como é que se olha para os jovens que integram esta Juventude Mariana Vicentina? O que é que se via e, no fundo, também era apelativo para pensar um dia eu quero estar ali?
3: Sim, acho que é efetivamente essa a melhor descrição. Era apelativo ver as atividades dos jovens, ver a sua alegria na vivência da Igreja. Sempre olhei para eles como os mais velhos, um bocadinho ali como um patamar inatingível, mas sempre muito companheiros e que sempre fizeram parte do nosso percurso. E que viviam, lá está, uma alegria muito grande de estar e de ser na Igreja, e que nos foram cativando através dessa alegria e de nos convidarem para as suas atividades gradualmente.
2: Mónica, o facto de haver um processo, um projeto e uma proposta dirigida aos jovens, inserida em algo maior, que apresenta um projeto sustentável de alguma forma, e não são assim reuniões a vulso, convívios a vulso, mas a apresentação de um projeto de crescimento, de amadurecimento maior até do que a vossa comunidade, isso atrai um jovem percebendo que há um caminho de crescimento que pode fazer em comunidade?
4: Sim, e é uma proposta que faz todo sentido, e no caso da JMV, da Juventude Mariana em Vicentina, existe norte a sul do país, e isto dá-nos aqui uma dimensão que, ok, eu não sou a única que vai à Igreja com 13, 14 anos, nós somos muitos e de muitos sítios, e também essa vivência, essa partilha de norte a sul, o fazer a viagem para um fim de semana, autoestrada acima, autoestrada abaixo, também depois levamos isto para o nosso dia-a-dia. Também toca muito a forma, os jovens que nós somos, o nosso desenvolvimento enquanto jovens, enquanto estudantes, adolescentes. Depois isto tem impacto na questão do compromisso, de termos estas ligações a longo prazo, que se calhar hoje em dia é mais difícil. Nós trazemos amizades há mais de 10 anos a 300 km de distância, isto também tem muito impacto em nós.
2: Sim. No fundo são pessoas também que vos conhecem por dentro, por fora, espiritualmente, sim. Socialmente, e isso também vai marcando o vosso crescimento. Qual é o processo de participação no movimento? Atividades na paróquia, formação também, como é que é, no fundo, o crescimento na Juventude Mariana Vicentina?
4: Se calhar para quem ouve e não conhece também é mais fácil explicar assim. É como se existissem aqui duas dimensões. Ela está, a comunitária, que é a principal, porque nós alimentamos a nossa comunidade, a nossa comunidade alimenta-nos, nós crescemos junto à comunidade, mas lá está, depois existe, enquanto associação, depois temos a nossa vivência a nível nacional. Pronto. Então, temos programa de formação dentro do nosso grupo, reunimos, por exemplo, semanalmente na nossa sala do grupo, normalmente temos sempre uma sala, e depois existem encontros destinados a juntar a JMV. A JMV está dividida em três regiões, Norte, Centro e Sul, nada a ver com o nosso mapa, muito diferente, mas lá até temos encontros regionais, onde reunimos cada região uma vez por ano ou duas. Depois o tal encontro nacional, onde a JMV toda se reúne no fim de agosto, e portanto temos aqui estas duas dimensões, vamos vivendo atividades na paróquia, seja com as catequeses, momentos de oração que fazemos, seja rezar o terço, animar a Eucaristia, coisas do género, e depois é de dentro para fora, vamos nos reunindo, encontrando ao longo do ano.
2: Marta, e há aqui duas dimensões fortes, uma dimensão mariana e uma dimensão vicentina. Ajude-nos a explicar o que é que isso significa para quem não conhece a associação.
3: Explicando aqui a dimensão mariana, temos uma grande ligação a Maria, Nossa Senhora das Graças. Foi Nossa Senhora quem pediu este movimento em 1830, e por isso temos uma grande ligação mariana e a toda esta dimensão da espiritualidade e da oração mais ligada à Maria. A nível vicentino, estamos ligados aos padres vicentinos também, que são grande parte do nosso apoio. A nível mariano também às Filhas da Caridade, são quem nos dá este apoio maior a nível de assessoria nos grupos, e por isso temos uma grande dimensão caritativa ao nível de São Vicente de Paulo, e por isso para nós esta questão da missão é tão vincada na nossa formação e no nosso crescimento.
2: Porque os irmãos vicentinos são também denominados como a Congregação da Missão.
3: Sim.
4: Exatamente. Exatamente.
2: E por isso tem essa forte pendor missionário, não exatamente. Só internacional, mas também nacional, não é?
3: Exatamente, sim, sim, sim, sim, sim.
2: E portanto, essas atividades missionárias vão marcando também o crescimento e de alguma forma a agregação dos jovens neste carisma, porque sair para fora do seu espaço é muito chamativo.
3: É, sim senhora, e acho que todos nós que fazemos parte do movimento e que já participámos em diversos projetos de missão que nos são propostos pela associação, seja os campos de missão que são realizados numa instituição durante uma semana, seja a missão jovem que realizámos agora a última recentemente em 5 a 13 de julho de 2026, na paróquia de Valdecambre, que é uma semana em que partimos para uma paróquia onde não existe esta presença ainda da Juventude Mariana Vicentina ou da família Vicentina, para então podermos evangelizar e podermos aqui mudar um bocadinho a dinâmica da comunidade durante a semana, em que participamos em atividades com as crianças, dinamizamos atividades com os idosos, com os adultos, com os jovens, tentamos dinamizar o grupo de jovens e também um bocadinho sensibilizá-los para a presença deste projeto e deste movimento que existe. E acho que são todos nós que participamos nestas atividades, as recordamos com muito carinho pelas vivências e por aquilo que nos marca também depois na nossa formação e na nossa maneira de ver o mundo.
2: A Mónica Batalha já participou naturalmente nestas semanas missionárias em Portugal. O que é que se vive?
4: Já participei com a Marta. A nossa primeira foi em 2016, num campo grande do Estornado de São Vicente de Paulo, que é uma obra que pertence às Filhas da Caridade, e desde então que nos últimos 10 anos eu e a Marta juntas, ou depois fazendo missões diferentes, fomos continuando e fazendo sempre cada vez mais. E eu tenho mesmo noção que foi essa experiência imersiva em contacto com o outro que também delineou muito o meu rumo, as minhas escolhas. E eu fiz
2: até
4: serviço
2: profissionais.
4: Social também muito. Até porque o serviço social está o pai, acima, pronto, lá para trás da história do serviço social, é São Vicente de Paulo, porque o São Vicente de Paulo é que fala da caridade organizada, da necessidade, ok, vamos ajudar o próximo, mas de uma forma sustentável, que autonomiza a pessoa. E depois, traduzindo para a linguagem contemporânea, nos dias de hoje, é o serviço social. Então eu tenho noção que esta experiência com o outro, em qualquer área, nós temos a possibilidade de trabalhar com a pessoa com deficiência, saúde mental, idosos, em contexto escolar, crianças em creche ou bairro, pronto. E esta experiência tão diversificada tocou-me bastante até aos dias de hoje, ou seja, sinto que, ok, encontrei mesmo a minha vocação, que é viver sempre para o outro, na sua maior dificuldade, vulnerabilidade, e é isto que traz para os jovens. Quando nós tão cedo, a partir dos 15 a 16 anos, começamos a entrar em contacto com estas realidades, é isto, saímos de dentro de nós para fora, para o mundo, conhecemos os outros, e isto tem mesmo impacto na experiência de fé, porque às vezes sentimos, ok, mas eu não sei rezar, a missa é uma seca, não me enquadro na igreja, até acredito, mas não sei como, ok, mas olha para o outro, está lá Deus, está isto. E acho que todos nós, enquanto jovens do movimento desde cedo, temos esta experiência muito, muito merecida.
2: Na sua experiência também, Marta, é enfermeira, disse-me antes de começarmos a conversar e a gravar aqui para o programa, o facto de ter participado e crescido com a juventude mariana vicentina marcou também o seu percurso formativo e profissional?
3: Sim, também nos primeiros campos de missão que fiz, também tive a oportunidade de ter contacto mais com a área de lar e com os idosos, e também perceber, sempre quis trabalhar em algo ligado à saúde, sempre foi a área que me cativou, mas também foi através deste crescimento nos campos de missão que percebi que cuidar do outro era algo que me fazia sentido, não só durante uma semana, mas sempre, e era cuidar do outro através da enfermagem, e também moldou aqui um bocadinho a minha decisão depois, dentro da área da saúde, do que é que iria então exercer e escolher para o meu futuro.
2: E a decisão de partir em missão durante 6 meses, já lá iremos à experiência, porque a Mónica já participou nelas, regressou há pouco tempo, em abril, desta experiência de 6 meses de missão em Moçambique, no projeto Missão Renascer para a Esperança, que a Juventude Mariana Vicentina de Portugal desenvolve. Como é que em si nasce, Marta, este desejo de partir em missão? Por seis meses.
3: Sim, é um desejo que começou a crescer já há muito tempo. Acho que agora teve a oportunidade de florescer. O ver os outros missionários partir, acho que também é um grande testemunho. Nós tivemos duas missionárias também da Achada que partiram em 2018, e acho que plantaram em toda a nossa comunidade esta semente, ou deram a conhecer a missão Renascer para a Esperança a todos nós. E depois, ao longo dos anos, ao ver e ao assistir à partida dos missionários e ao acompanhar a missão deste lado, do lado de fora, foi crescendo em mim esta pergunta, esta dúvida de será que é para mim partir. E já há alguns anos que andava neste caminho de discernimento sobre se seria efetivamente este o plano de Deus para mim e quando seria o tempo certo. Acho que a pergunta mais difícil de respondermos é sempre o tempo certo. O tempo certo Deus sabe, e acabou por plantar em mim então neste ano o tempo certo e dar-me a coragem para arriscar.
2: Até porque já está a trabalhar, e com uma situação se calhar relativamente estável, daí a decisão maior de durante 6 meses retirar-se da sua vida em Portugal. Como é que é essa decisão?
3: Eu inicialmente tinha já pensado sobre a questão do partir ou não partir quando terminei a licenciatura em enfermagem, mas achei que não era o momento certo ainda, achei que não era nesta altura que Deus me chamava, nem que estava ainda preparada para ingressar neste projeto, e queria iniciar a minha atividade profissional. Optei por iniciar logo a minha atividade profissional. Agora, ao fim de 4 anos, estabilizada, ainda estou no mesmo local de trabalho desde o início, acho que surgiu este momento na vida, tanto a nível pessoal como profissional, do agora ou nunca, que era o momento certo para poder embarcar e poder tirar então estes 6 meses da minha vida. Eu tirei uma licença sem vencimento para poder ingressar nesta...
2: Vai partir
3: nesta
2: em outubro.
3: Exatamente.
2: E amanhã vai ser enviada neste encontro nacional que está a decorrer, não é?
3: Sim, eu e mais 2 jovens também do norte do país, seremos 3 a participar nesta missão em conjunto durante 6 meses, portanto, se tudo correr bem, amanhã será o nosso envio, sim, a nossa celebração do envio.
2: Aos seus pacientes e a quem acompanha no hospital, como é que explica esta sua ida e esta sua disponibilidade para estar ao serviço e para cuidar num outro contexto?
3: Aos doentes ainda não expliquei, ainda tenho mais um mês de trabalho pela frente, eu só entrei em licença no início de outubro. Aos colegas que trabalham comigo, tem sido relativamente fácil, porque acho que também o ser jovem Mariana e Vicentino também é mostrar este nosso espírito, além daquilo que são os encontros e além daquilo que é a nossa vivência na igreja, e por isso acho que, apesar de surpreender um pouco os meus colegas de trabalho, lá está, pela estabilidade, por já estar numa fase mais estável da minha vida, ninguém se surpreende muito por este ser um desejo meu, e sempre foi conhecida no meu local de trabalho, pronto, como a pastorinha, entre aspas, é assim que me chamam carinhosamente, exatamente por saberem desta minha ligação a estes projetos da igreja, do grupo de jovens, e de saberem que a missão faz parte da minha vida.
2: Sim,
3: pessoal.
2: Sim. Mónica, o que é que a Marta vai lá encontrar em Moçambique neste projeto Renascer para a Esperança?
4: Pois, eu sei já, porque por mais que vá para a mesma casa onde eu vivi, e que a casa é essa onde eu fui, onde muita gente viveu antes, as coisas mudam, e as pessoas mudam, os contextos, tudo muda. Mas a Marta vai encontrar uma comunidade que está à espera delas. Nós dissemos, antes de ir embora, mas já vêm mais manas lá para o fim do ano, portanto já estão à espera delas, querem muito receber manas e manos, que é assim que nós somos tratados lá. Vai encontrar umas 80 e tal crianças no centro, à espera de ir a correr para o colo, para os abraços das próximas manas, e a melhor parte de todas, o resto só Deus sabe, porque é só descobrir depois.
2: Recorde-nos o local onde acontece esta missão.
4: Estamos no sul de Moçambique, província de Gaza. A nossa localidade é Xinhacanin. mesmo. Está localizada no Monte do Chirrundo, uma zona alta.
2: E o que é possível jovens portuguesas fazerem lá neste local?
4: O nosso projeto está organizado com um centro diário. Nós temos duas mamãs que também, assim como tratamos, são duas senhoras que cozinham diariamente de segunda a sábado. Estas crianças vivem nas suas comunidades, com as suas famílias e vão à escola. E é obrigatório irem à escola para poder frequentar o centro. Nossa moeda de troca para incentivar aqui aos estudos. Podem então, as crianças estão divididas em dois turnos na escola. Há crianças que vão de manhã para a escola, então vão ao centro, almoçam, fazem trabalho de casa, brincam connosco. Depois as crianças que só têm escola de tarde, de manhã vêm para o centro, tomam mata-bicho, que é o pequeno almoço, tomam um banho, elas já conseguem tomar banho, fazem TPCs connosco, brincam e almoçam. Pronto. Ao sábado vêm de manhã, todas juntas, que é só brincadeira, limpezas, arrumações, porque também temos que incutir aqui estes hábitos da arrumação e tudo mais, a organização diária. Depois é brincadeira, é dançar, almoçam e logo vão para casa porque têm muito para trabalhar em casa também. Portanto, esta é a nossa parte central. Depois também estamos aqui inseridos na comunidade. Lá, aquilo é as nossas casas, o centro e o seminário. O seminário dos padres vicentinos, localizado lá está em Moçambique. Então também temos aqui esta conexão com os seminaristas, com os padres, com a vivência da comunidade. E existe JMV em Moçambique, que lá é tratada por Jumar, que é a Juventude Marial, mas a base é a mesma. Tentamos também chegar aqui aos grupos locais da nossa zona, pronto, que estão ali próximos, com alguma reunião, com alguma atividade, seja apenas na Eucaristia. Então temos esta envolvência, e com os filhos da caridade também, que também lá estão na zona de Choco, aqui é a cidade, por assim dizer, e depois lá uma zona perto de nós, e também temos aqui esta proximidade com elas. E a nossa vivência diária é muito centro, seminário, comunidade, ir para os bairros, ir para o mercado, é muito por aí.
2: Era essencial também para o seu percurso formativo enquanto pessoa, naturalmente, mas também para o seu percurso enquanto assistente social, ir conhecer uma realidade diferente. Acredita que os seus olhos mudaram depois de um cuidado e de um serviço a uma população diferenciada daquela que acompanha naturalmente também em Portugal?
4: Sim. Lá está, aqui na minha área de trabalho, eu encaro sempre a questão da pobreza, seja financeira, seja social, estas vulnerabilidades todas. Mas chegando lá é totalmente diferente. A pobreza é muito relativa, é um conceito muito relativo. Então aquilo que nós aqui achamos que é pouco lá não é um problema, o que lá é um problema aqui ainda é pior. Pronto. Aquilo que eu noto mais impacto ao regressar é mesmo na área profissional. Acho que a minha maneira de lidar com as pessoas utentes aqui no trabalho mudou. Acho que tenho mais maturidade. Não, eu acho que para mim é importante, tanto lá como cá, que é não nos deixarmos impressionar. Os coitadismos, eu detesto isso. Ah, coitadinha, é tão pobre. Nós temos esta tendência. Coitadinhos, lá não têm nada. Não. É o que é. É a realidade. Eu não vou mudar o mundo, eu não vou salvar ninguém, nem cá, nem lá. Traz-me esta maturidade e esta paz. Eu vou dar o que tenho, aquilo que sou, lá e cá. Vou trabalhar para melhorar. Mas é a realidade e é o que é. Então acho que também me traz esta paz, que é aceitar, mas dar aquilo que eu tenho para poder, se calhar, melhorar um bocadinho. Portanto, agora neste regresso também sinto isso no trabalho, que lido com muita tranquilidade com as situações que me aparecem. É a pessoa que está à minha frente, não é aquilo que lhe falta ou aquilo que já viveu, é a pessoa. E é com isso que nós trabalhamos, com as crianças é igual lá.
2: Porquê que quis ir?
4: E porquê não? E foi esta a pergunta. Eu nunca quis ir. Eu acho que as maiores decisões da minha vida sempre partiram de um não quero. Nunca me interessei por serviço social, eu não fazia ideia daquilo que eu queria estudar. Depois vi o curso e pensei, pá, é mesmo isto que eu quero, isto é giro. Moçambique, pá, é mesmo a tua cena, vai. Não, não me identifico. Eu já tinha feito muitos campos de missão em Portugal e gostava, mas não me identificava com o lá fora. Não me imaginava, nem sequer entendi muito bem o que era. Depois comecei a entrar um bocado na coisa e depois chegámos a 2024, estava super estagnada, tinha um trabalho que detestava, não estava a fazer tese de mestrado. Pá, cheguei a um ponto e pensei, pá, vá, dá um como isto, vai, anda lá. E inscrevi-me para Moçambique. Havia já pessoas para partir, portanto eu sabia que não estava para ir nos tempos seguintes. Já depois mudei de trabalho, mudei tudo. Lá está, para fazer daquela reviravolta na minha vida. Estava a trabalhar já na área, fiz uma coisa que eu gostava. E de repente chamaram-me. E eu, pronto, ao contrário da Marta, que é uma pessoa organizada, eu despedi-me, larguei tudo e eu, pronto, agora bora para Moçambique e vamos lá. E era o tempo certo. 2024 não era o tempo certo, foi 2025. Já estava numa fase da vida muito diferente. Lá está, já parti com aquele sentimento de eu deixei mesmo para trás aquilo que gostava para fazer uma coisa ainda melhor. Em 2024 eu estava numa fase que é tipo, pá, nem estou a gostar muito do que estou a fazer, bora dar um rumo a isto. Mas 2025 foi no ponto certo mesmo.
2: Este projeto, Renascer para a Esperança, é sustentado pela Juventude Mariana Vicentina em Portugal. Nasceu em 2016, salvo erro, mas pelas palavras da Marta, de saber que na vossa comunidade partiram missionárias para este projeto, de que forma é que isso marca também uma comunidade paroquial, Marta? Quando a Mónica lá estava, há uma comunidade que sustenta o projeto, que acompanha a ação de uma missionária que se desenvolveu, que amadureceu na sua comunidade paroquial e que de alguma forma também a própria comunidade em Portugal é enviada em missão e participa desta missão. Como é que aquilo que se desenvolve lá, de alguma forma, educa e amplia o olhar de quem permanece em Portugal?
3: Em primeiro lugar, através do processo de preparação de partida. A preparação da partida é feita não só a nível individual, a nível da associação, mas também a nível da nossa comunidade. Quando é feita esta partilha do desejo de partir, toda uma comunidade se une em torno deste desejo e em torno da curiosidade. Acho que o primeiro passo é a curiosidade de saber mais sobre este projeto, sobre o que é que vamos fazer e sobre quem é que vamos apoiar. E depois, no momento da partida, há então este acompanhamento. Houve várias campanhas de sensibilização, várias ações de angariação de fundos para ajudar nas obras do centro, que foram feitas na nossa comunidade enquanto a Mónica estava em missão. E depois, por fim, é quando do regresso, o testemunho é aquilo que mais educa, que mais sensibiliza, é o testemunho dos missionários que regressam e que dão o seu testemunho a uma comunidade que quer saber aquilo que esteve a apoiar e ao mesmo tempo depois percebe a importância deste projeto para nós e para a comunidade em si.
2: Que acaba por ser maior do que qualquer ação que se possa lá fazer, porque educa quem vai, educa quem fica e tem concretamente um impacto muito grande nas crianças que lá acompanham.
3: Sim, exatamente. O impacto é para as crianças, em primeiro lugar, e é a prioridade, é o impacto que nós criamos nas crianças, mas depois há o impacto indireto em todo o movimento, porque todo o movimento está envolvido, toda a Juventude Mariana Vicentina está envolvida neste projeto, seja na partida dos missionários, seja nesta preparação, seja nas angariações de fundos que os vários grupos, que os vários centros locais fazem para os missionários que partem, e depois também as comunidades de quem parte também se envolvem.
2: Este processo formativo, espiritual, de que forma é que compromete também com a Igreja? De que forma é que forma e ajuda a amadurecer aquilo que são leigos para a Igreja e cidadãos para a sociedade?
3: Acho que, em primeiro lugar, o desejo de partir ou a decisão de partir é um compromisso. E logo isso, a noção de compromisso em si é logo algo às vezes muito pesado, mas que aprendemos desde cedo a saber lidar com e a saber transmitir. E depois este processo de caminhada cada um faz à sua maneira, apesar de termos formações que são obrigatórias e processos que são obrigatórios, cada um depois percebe qual é que, no seu discernimento e durante o processo de preparação, o que é que efetivamente precisa e o que é que precisa para estar preparado para partir. E acho que este irmos à procura daquilo que precisamos, esta necessidade de amadurecimento que sentimos quando estamos prestes a partir, porque é quando nos perguntamos o que é que me falta, o que é que ainda me falta para estar pronto a partir. E acho e digo sempre isto, nunca vou estar 100% pronta, tem sempre que haver aqui o fator de arriscar e o fator da coragem e da fé, que é o que nos move, que nos fazem também amadurecer no nosso crescimento espiritual, também no nosso crescimento enquanto pessoas.
2: Mas também a participação nos campos de missão em Portugal também isso proporciona, não é?
3: Sim. Acho que a base de qualquer um dos missionários que partiu foi a participação nas experiências de missão, tanto na sua comunidade como aquelas que a Juventude Mariana Vicentina nos oferece, acho que são a base.
2: Uma última palavra para este encontro que está a decorrer e que termina amanhã no Catujal, que é o Encontro Nacional da Associação da Juventude Mariana Vicentina. Que encontro é este e que importância tem este encontro, Marta?
3: Então, o Encontro Nacional é um momento do ano em que toda a Juventude Mariana Vicentina se reúne, apesar de existirem outros encontros mais pequenos. É o encontro por excelência de todos os centros locais, que é assim que nós chamamos os vários grupos que pertencem à JMV. É um fim de semana, uma semana, neste caso, de formação, de oração, de encontro entre os jovens, de partilha das várias experiências que tivemos ao longo do ano, e é também sempre o encerrar de um ciclo do ano pastoral e o recomeço de um novo, e este ano com a particularidade especial de ser o fim desta equipa nacional que esteve a trabalhar ao longo destes 3 anos e das equipas regionais, e o início da próxima equipa nacional, da qual as duas faremos parte, e das próximas equipas regionais que estarão ao serviço do movimento.
2: Portanto, a Marta parte para Moçambique daqui daqui a coisa de um mês e meio, mais ou menos, e regressa já com funções nacionais na Juventude Mariana Vicentina.
3: Eu parto já com funções nacionais na Juventude Mariana Vicentina. Sim, serei a próxima, irei estar ao serviço da Secretaria Nacional. Fui eleita como a próxima Secretária Nacional para a Juventude Mariana Vicentina. E é muito bom este momento, este encontro, é este momento então de novos inícios, de novos recomeços, de fechar um ciclo e de iniciar outro e de desunirmos aquilo que queremos para a Associação no futuro.
2: E a Mónica terá que funções nesta equipa nacional?
4: Ficarei como Vogal Nacional da Missão, ou seja, estando ou não missionários no terreno, existe sempre este contacto com os padres, que são os que nos ajudam a gerir o centro, despesas, obras, o que é que surja. Neste caso, como temos missionárias a partir, vou estar na formação e na preparação e vou tomar conta delas à distância, a que for possível. Temos sempre, quando estamos lá, sempre cá alguém que está quase de vigia 24/24, para o que for necessário, pedir conselhos ou tentarmos mobilizar recursos a partir daqui. Portanto, agora preparo a partida da Mata e das outras duas meninas, acompanho toda a missão delas e no seu regresso, o pós-missão, que é essencial, e também enquanto não estiver ninguém no terreno, que é agora o momento, por exemplo, a antiga vogal, que também já lá esteve, e eu, estamos em contacto sempre com quem lá está, e mesmo quando elas regressarem, farei esse mesmo trabalho.
2: Isto é um grande trabalho de equipa.
4: Não é possível ser de outra forma, tem mesmo que ser, sim.
2: Muito bem, muito bem. Muito obrigada por terem vindo ao programa Eclésia, testemunhar aquilo que vos move, também o vosso compromisso em Igreja e também na Juventude Mariana Vicentina. Marta, uma boa viagem, um bom envio amanhã.
3: Obrigada.
2: Na celebração que irá também encerrar este Encontro Nacional da Juventude Mariana Vicentina. Uma boa viagem, um bom envio, uma boa celebração e um bom trabalho para a nova equipa que nos próximos anos vai conduzir o trabalho desta associação. Muitíssimo obrigada.
4: Obrigada.
2: Continuamos consigo mais uns minutos. O programa da Igreja Católica recebe agora o Padre Manuel Barbosa, ele que nos faz companhia a cada sábado aqui na RTP Antena 1. Traz consigo algumas reflexões provocadas pelas leituras que este fim de semana se escuta na Eucaristia. Música.

As leituras deste 22º Domingo do Tempo Comum apresentam-nos três perfis de discípulos. Jeremias, para além de todas as dificuldades encontradas, se deixa seduzir pelo amor de Deus. Paulo, que nos convida a ultrapassar os modelos do mundo para que as nossas vidas estejam de acordo com a vontade de Deus. E Pedro, que receia a cruz para Jesus, mas também para si mesmo. Na primeira leitura, o profeta Jeremias descreve a sua experiência de cruz. Seduzido por Deus, colocou toda a sua vida ao serviço de Deus e dos seus projetos, enfrentando os poderosos. Por isso, conheceu o sofrimento, a solidão, a perseguição. É essa a experiência de todos aqueles que acolhem a palavra de Deus no seu coração e vivem em coerência com os valores de Deus. A segunda leitura convida os cristãos a oferecerem toda a sua existência cotidiana a Deus. Paulo garante que é esse o sacrifício que Deus prefere. Não nos conformarmos com a lógica do mundo, aprendendo a discernir os planos de Deus e a viver em consequência. No Evangelho, Jesus avisa os discípulos de que o caminho da vida verdadeira não passa pelos triunfos e êxitos humanos, mas pelo amor e pelo dom da vida até à morte, se for necessário. Quem quiser ser seu discípulo, tem de aceitar percorrer esse caminho semelhante ao de Jesus. Muitos de nós recebemos uma catequese que insistia em ritos, em fórmulas, em práticas de piedade, em determinadas obrigações legais, mas que muitas vezes deixou para segundo plano o essencial, o encontro e o seguimento de Jesus. A identidade cristã constrói-se à volta de Jesus e da sua proposta de vida. Que nenhum de nós tenha dúvidas. Ser cristão é bem mais do que ser batizado, ter casado na igreja, organizar a festa do santo padroeiro da paróquia. O cristão é aquele que faz de Jesus a referência fundamental sobre a qual constrói toda a sua existência. E é aquele que renuncia a si mesmo e toma a mesma cruz de Jesus. O seguidor de Jesus não vive fechado no seu cantinho, olhar para si mesmo, indiferente aos dramas que se passam à sua volta, insensível às necessidades dos irmãos, aliado das lutas e reivindicações dos outros homens. O seguidor de Jesus vive para Deus na solidariedade, na partilha e no serviço aos irmãos. Tomar a cruz é amar até às últimas consequências, até à morte. O seguidor de Jesus é aquele que está disposto a dar a vida para que os seus irmãos sejam mais livres e mais felizes. Que género de discípulos somos, afinal? A liturgia de hoje convida-nos a descobrir a loucura da cruz, o acesso a essa vida verdadeira e plena que Deus nos quer oferecer passa pelo caminho do amor e do dom da vida na cruz.

Convido-o a regressar a esta reflexão do Padre Manuel Barbosa, partilhada aqui no programa Eclésia. Vai poder encontrá-la na página da Conferência Episcopal Portuguesa, em conferenciaepiscopal.pt e ainda no portal da internet dos Dionianos, em dionianos.org. Eu despeço-me, obrigada por ter estado desse lado. Amanhã o jornalista Otávio Carmo acorda bem cedo para lhe dar os bons dias aqui na RTP Antena 1. O portal da internet agência.eclésia.pt espera pela sua visita. Eu sou Lígia Silveira, tenha um excelente sábado, um ótimo fim de semana. Até amanhã, se Deus quiser.

0: Muito bom dia, são 7 horas em Portugal Continental e na Madeira, 6 horas nos Açores. Em destaque nesta edição.
1: Nova atualização, o número de mortes continua a subir, cerca de 633 pessoas morreram nas cheias, nos Himalaias, no Nepal e na China. Iniciativa Liberal e Bloco de Esquerda regressam hoje à política ativa depois das férias de verão. Portugal vai tentar conquistar medalhas na canoagem e também na paracanoagem no Mundial de Velocidade que está a decorrer em Poznan, na Polónia.
0: Notícias, edição do jornalista Miguel Bastos.
1: Começamos por um incêndio no Algarve. Cerca de 40 operacionais, apoiados por 13 viaturas, estão a combater a esta hora um incêndio florestal na freguesia de Santa Catarina da Fonte do Bispo, Conselho de Tavira. De acordo com o portal da Proteção Civil Nacional, o alerta foi dado pouco depois das 4 horas, 4h22. Fonte do Comando Subregional do Algarve refere que, nesta altura, o incêndio está confinado a uma zona de mato. Não há, nesta altura, qualquer povoação em risco. A Iniciativa Liberal pede coragem política ao Governo para avançar com as reformas que o país precisa. O partido promete apresentar uma reforma fiscal ambiciosa ainda este ano. Mariana Leitão deverá anunciar isso mesmo no discurso marcado para este sábado na cidade algarvia de Quarteira, onde o partido vai dar o pontapé de saída para o ano parlamentar. Ouvido pela Rádio Pública, o líder parlamentar dos liberais, Mário Amorim Lopes, diz que este é um governo sem visão para o país e defende que as críticas deixadas no ano passado, na última rentré dos liberais, se mantêm atuais.
2: Os alertas que nós deixamos no ano passado, eu creio que foram vindicados. A Luís Montenegro disse que não iria fazer nada relativamente à reforma da Segurança Social. Ou seja, depois de ter encomendado um estudo a um grupo de trabalho, que dá ali um extenso repertório de possíveis medidas, já disse que não vai fazer rigorosamente nada. É que nem é uma pequena medida, uma medida mais cosmética. Não, já disse que não vai fazer absolutamente nada nesta legislatura. E isso é um bocadinho sintomático da postura deste governo, que começa a aparecer-se cada vez mais com António Costa, que era navegação à vista, à bolina, em que não tinha qualquer visão para o país, não tinha qualquer ideia do que queria fazer, nem tinha ímpeto reformista.
1: As críticas da Iniciativa Liberal. Proteção Civil, Justiça e Segurança Social são algumas das prioridades no arranque dos trabalhos parlamentares e que serão abordados no discurso de Mariana Leitão, que vai também então centrar atenções na política fiscal. O partido promete apresentar uma reforma fiscal ambiciosa ainda durante este ano. O Bloco de Esquerda também regressa à política ativa depois das férias de verão, com mais uma edição do Fórum Socialismo, que decorre ao longo do fim de semana em Setúbal. No programa estão nomes como a socialista Alexandra Leitão, a antiga deputada do PCP Rita Rato e também a ex-líder do Bloco de Esquerda Mariana Mortágua. Em declarações à Antena 1, a dirigente bloquista Andréa Galvão diz que esta é uma oportunidade para refletir sobre a esquerda de forma crítica e construtiva, mas também para relançar o partido para o novo ano político que está a começar.
3: O socialismo também pretende refletir e também relançar o Bloco na disputa por outra forma de gerir o Estado e gerir a sociedade, além de uma austeridade permanente e além da política de manter tudo como está. E o Fórum Socialismo é um momento importante para isso, até para relançar o Bloco na política e a esquerda em geral, refletir sobre a esquerda de forma crítica e construtiva e também pensar como é que se pode voltar a criar uma política de esperança que não tem que ser só a redução de direitos, como por exemplo nós estamos a ver em várias áreas, da PSU à segurança social, ao ensino, aos direitos de circulação.
1: Esta vai ser a primeira rentrée política com a liderança de José Manuel Pureza como líder do Bloco de Esquerda. Amanhã vai fazer o discurso de encerramento, marcado por volta das 4 da tarde. O número de mortos continua a subir. Cerca de 633 pessoas morreram nas cheias nos Himalaias, no Nepal e no Tibete, aliás. A catástrofe foi provocada pelo colapso de um glaciar que desencadeou uma enxurrada de detritos que arrasou tudo por onde passou. Cerca de 3 mil pessoas continuam desaparecidas, entre elas estão 3 cidadãos portugueses. De acordo com a Cruz Vermelha, cerca de 93 mil pessoas podem ter sido afetadas. Teme-se também a possibilidade de novas inundações, o que tem vindo a adiar também alguns trabalhos. Esta sexta-feira, o ministro dos Negócios Estrangeiros do Nepal recusou a participação estrangeira nas operações de resgate, mas entretanto veio admitir que afinal o Nepal vai precisar de ajuda estrangeira em áreas técnicas especializadas como o resgate de pessoas presas em túneis, o restabelecimento de transportes e comunicações. Admite ainda precisar de ajuda na identificação e armazenamento de corpos, bem como na realização de testes de ADN. Entretanto, o ministro das Finanças nepalês disse que vão ser necessários pelo menos 4 a 5 mil milhões de dólares para reconstruir as áreas devastadas por esta catástrofe. No Mundial de Velocidade de Canoagem e Paracanoagem em Poznan, na Polónia, hoje é dia de finais. O K4 500 metros masculino português já obteve a conquista da primeira medalha. A perspectiva, Horácio Antunes, é que haja portugueses a subir ao pódio este sábado.
4: Depois do bronze do K4 500 metros masculinos com Gustavo Gonçalves, João Ribeiro, Messias Batista e Pedro Casinha, este sábado há mais finais para seguir de perto. Fernando Pimenta é um dos favoritos à conquista de uma medalha depois do bronze no ano passado em K1 mil metros. Espera que os adversários estejam fortes, mas menos do que ele.
5: Quero que os meus adversários estejam todos a 100%, que eu também consiga estar a 101% ou 110% e dar o meu melhor.
6: 3 medalhas de ouro, 3 de bronze, 3 de prata nesta distância. Qual é que vai desempatar?
5: Sim, Gustavo, uma de ouro, não é? Se fizesse uma de ouro, não ficava nada triste. Se ficasse prata, triste também não ficava. Se fosse bronze, acho que continuava a ficar feliz, mas não concretizado. Mas vamos ver.
4: Na paracanoagem, Norberto Mourão é tricampeão europeu. Espera estar ao nível do pódio em VL2 200 metros.
7: As previsões são um bocadinho mais favoráveis para mim. Vou prometer que vou dar tudo. O objetivo é conquistar o máximo de pontos.
4: Também Alex Santos discute a final em KPL1 200 metros e espera um lugar entre os melhores.
8: Acho que todo atleta sonha com uma medalha, mas são diferença de centésimos. Então qualquer um que esteja ali no top 5 pode cair dentro das medalhas. Então por isso é que o objetivo fica ali, entre os primeiros, que é pular de cima, dar uma olhada, joga eu lá para dentro, aí eu estou nas medalhas.
4: O dia de sábado em Poznan vai começar com meias finais, com Beatriz Fernandes em C1 200 metros às 8h50. Segue-se ainda a dupla K2 500 metros de Ana Brito e Clara Duarte e a tão esperada meia final no K2 500 metros com João Ribeiro e Messias Batista.
1: O enviado especial aos Mundiais de Canoagem e Paracanoagem, Horácio Antunes. Estes Mundiais terminam no domingo. Hoje é dia de Portugal tentar alcançar mais medalhas. Já conseguiu uma de bronze. O Sporting venceu o Rio Ave por 4-0 em Vila do Conde, no arranque da quarta jornada da Primeira Liga. No final do encontro, o treinador do Sporting, Rui Borges, falou de 3 pontos importantes.
9: Para mim são 3 pontos importantes, um bom jogo, consistente, muito equilibrado de toda a equipa. Quem jogou de início, quem entrou muito bem também. Por isso, feliz, e é apenas uma resposta que eles têm dado ao longo da semana e conseguiram nadar da mesma forma no dia do jogo, que é o dia mais importante. Poderíamos ter feito mais um ou outro golo porque tivemos essas situações. Balizar zeros, que era importante também, para dar essa confiança extra ao grupo. Não podia estar mais feliz nesse sentido.
1: Do lado do Rio Ave, o treinador Sotiris Cileidopoulos reconheceu a eficácia do Sporting em campo.
10: Of course, the efficiency of Sporting. I think that the first 3 shots was inside the goal.
11: Claro, grande eficácia do Sporting. Os 3 primeiros remates deram 3 golos. Nós cometemos demasiados erros e colocámos dificuldades a nós próprios. Queríamos controlar melhor o jogo, mas o Sporting esteve sempre muito bem organizado, muito bem preparado para as transições, e isso foi muito difícil para nós na primeira parte. Da segunda não podemos analisar nada, dado que com 0-4 no primeiro tempo é difícil falar de todo o jogo.
10: The first half is 0-4, it's very difficult to speak and analyze a game.
1: Rio Ave 0, Sporting 4, a quarta jornada prossegue este sábado com os jogos Alverca, Santa Clara, Arouca Marítimo e Académico de Viseu Futebol Clube do Porto.
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0: Muito bom dia, bom fim de semana. Passam 11 minutos das 7. A seguir, o compacto fim de semana de José Candeias.
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20: Olá, muito bom dia. Sou o José Candeias. Bom sábado. Vai ouvir o compacto até às 9. Trago-lhe quem vem à rádio de segunda a sexta, entre as 5 e as 7 da manhã. Vamos até ao campo. Bom dia, João Sousa.
21: Bom dia, Sr. José Candeias e todo o povo que ouve e que trabalha aí consigo.
20: Esse corpo está rijo ou quê?
21: Sim, costuma-se dizer magro, mas forte, como diz o outro.
20: Ah, olha, exatamente. Vejo mais gente a morrer de gordo do que de magro, ó, Carlos.
21: Sim, exatamente. Somos elásticos, Sr. José Candeias.
20: Então hoje o elástico vai para o campo. Como é que vai ser o dia, João?
21: Sim, olha, um bocado isto, como o senhor sabe e todos nós sabemos, estão as alterações climáticas estão aí acentuadas, para além de vir uma trovoada que por vezes deixa alguma água, outras vezes não, e por vezes até deixa estragos por alguns lados. Antigamente vinha umas trovoadas que enchiam as poças, digamos assim, para depois continuarmos a regar dessa mesma água que caía das trovoadas. Mas como eu disse, as alterações climáticas estão aí e temos que nos adaptar a elas, mas com muita
20: agora
21: sabedoria.
20: Agora, você disse duas palavras certas, adaptar e sabedoria. Muito exatamente. Bem, João, você percebe do assunto. Mas sim. Qual é o compromisso? O meu amigo ainda tem aí alguns hectarezinhos, isso é algo que se mantém para casa ou para mais, João, é?
21: Olha, Sr. José Candeias, apesar de eu ter já 76 anos, ainda continuo a produzir para o bem da casa, para o agregado familiar, e ainda produzo para o mercado, para outras pessoas consumirem.
20: O João vende a que dias?
21: Vende só ao sábado. Antigamente eu vendia duas vezes por semana, mas agora vendo só ao sábado porque... Sabe que, pronto, a gente também já não é de ferro, não é?
20: Claro, meu amigo. E você é daqueles que vende coisa boa, pudesse você vender todos os dias? E todos os dias que lhe comprasse. Oh, meu caro João, o que é que você prevê levar sábado?
21: Olha, fruta este ano é uma coisa louca.
20: Ah, é?
21: Há 40 e tal anos que eu estou a fazer agricultura aqui no Conselho de Oliveira do Bairro e nunca vi tanta fruta como este ano. É mesmo de ficar admirado, José Candeias. E eu prevejo isto, prevejo que para o ano praticamente não vai existir nada, quase nada, dessa mesma fruta que este ano que tivemos com fartura.
20: Então, coitadas, as árvores não podem...
21: Claro, podem.
20: Exatamente, têm que recuperar. Ô, João, então você nunca viu isso? Será que...
21: Não, há 40 e tal anos nunca vi coisa... Árvores que antigamente não davam quase nada e este ano encheram-se de fruta. Principalmente no pêssego, na ameixa, na maçã. Você repara que até as próprias, elas esgalham com tanto fruto. Foi
2: doidas,
21: uma coisa louca.
2: Doidas, completamente.
21: Mas
2: acha que isso é algum milagre ou foi alguma alteração climatérica?
21: Não, alterações climáticas.
2: Ai, também.
21: Sim.
2: Ai, olha, João, se for para esse fim, olha, até a gente não se importa, venham elas carregadinhas, não?
21: Sim, mas não vai, não. Eu já faço uma previsão que para o ano não vamos ter nada, não é? Não vamos ter nada. Porque vejam, seja Candeias, os cientistas já nos anos 90, para quem andar atento, não é? Para quem não gosta de andar a ver aqui só os outros, para quem andar atento, eles já previam que devido ao efeito do homem e devido também às alterações climatéricas, as produções agrícolas cada vez vão ser mais irregulares. E ainda, eles alertavam. E devido ao aquecimento global, a natureza entra em desequilíbrio e deixa de proteger o homem com água grande. E está-se a concretizar e quer andar no campo, mas está a ver isso.
2: O meu caro, leia isso, procure informar-se, sempre foi um homem interessado por esses assuntos.
21: Sim, porque quem andar na agricultura tem que estar também a par do que a natureza lhe diz, não é?
2: Pelo seu conhecimento, por isso tudo, também foi alterando os seus hábitos, foi também se adaptando com sabedoria?
21: Sim, mas cada vez custa mais a produzir-se, Zé Canês. Agora estamos a ser atacados por inimigos das culturas, ou seja... Os auxiliares que antigamente nós tínhamos na agricultura praticamente desapareceram. Desapareceram. Porquê? Porque matou-se muito, matou-se muito passarinho, matou-se muito, digamos, amigos do agricultor, está a ver? De maneira que se desequilibrou o ecossistema. Olha, eu vou dar um exemplo, José Candeias. Agora estamos a ser atacados por uma epidemia de vespa asiática.
2: Ui!
21: Exatamente. É uma vespa, para além de ser, pode causar uma morte ao ser humano, ela está a ser devastadora de certos frutos, e até uvas. Principalmente aquela fruta que não é tratada, está a perceber? Porque ela tem cheiro, como qualquer animal, como qualquer inseto tem cheiro, mas toda aquela fruta, ou hortícolas, e ela veja que tem necessidade, ela ataca e é uma coisa louca.
2: Mas ouça lá uma coisa, a vespa asiática, o meu caro, ela é carnívora, portanto aí ponho algumas dúvidas.
21: Não, ela é carnívora, mas também gosta de frutas, José Candeias.
2: Ou gosta de atacar onde andam as outras abelhas, que é isso que elas gostam, que é atacar as outras abelhas.
21: Elas atacam precisamente as colmeias.
2: Elas atacam, acho que é para levar as colmeias, para levar os ovos, acho que é uma coisa assim. Gosto de ouvir porque você diz as coisas com consistência e está atento. Não haja dúvida que a mosca da fruta era e é um inseto amigo porque combate outras pragas, ou seja, tudo estava equilibrado, como as joaninhas vão contra os pulgões.
21: Exatamente.
2: E o meu caro também tem alguma forma de arredondar a coisa, ou seja, menos água, nunca pesticidas, como é que você faz os seus tratamentos aí contra as pragas e isso tudo?
21: Olha, seja Candeias, nós, por exemplo, num hectare de terra, tivermos diversas culturas,
2: rotatividade,
21: elas próprias se protegem umas às
2: exatamente
21: outras, não é?
2: Pois.
21: Mas também como os predadores dessas culturas são tantos devido ao aquecimento global, porque antigamente o José Candeias, os invernos eram duros, caía dias e dias de geada. E era precisamente essa geada natural que
2: matava,
21: ia desbastando esses inimigos das culturas.
2: Exatamente.
21: Pois como praticamente não cai geada nenhuma, né? Praticamente. Isso. Principalmente aqui no distrito está bem, não quer dizer que seja nos outros distritos.
2: Claro.
21: Então, esses predadores dos agricultores, que são contra os agricultores, cada vez estão mais resistentes. Isto é como esse amigo que esteve a falar sobre o percebejo.
2: Portanto, lá está, isto desequilibra tudo. Isto tudo veio na primeira pergunta, afinal, para além da muita fruta, o que é que leva mais para vender?
21: Sim, levo lá de francês, levo cenoura, levo batata, levo espinafre, tudo, levo peras, levo alguma ameixa, Pronto, é, digamos assim, a fruta da época que nós temos
2: você,
21: agora.
2: Olha lá, leva isso tudo já em cestinhas, depois é pôr lá tudo alinhado na banca.
21: Como você gosta de ver, como você gosta de ver nos mercados, eu sei que você gosta disso. Eu apercebi-me.
2: Ah, meu amigo, anda sopa que eu já fazia com tudo isso que você levava. E o sabor é logo outro sabor.
21: Olha, Sousa Candeias, eu vou-lhe dar um exemplo. Eu caí num hospital há coisa de 15 anos. E então, devido a não ter os, digamos assim, os anticorpos contra essa coisa da mordidela dos animais.
2: Pronto. Sim.
21: Do tétano. E então houve um gato que me mordeu e eu fiquei bastante
2: doente.
21: Sim, exatamente. E então caí no Hospital Municipal de Aveiro, diga-se passagem, maravilhosos. E então, passado 3 dias de eu estar internado, a receber um medicamento que a doutora lá destinou, chegou um dia, depois de 3 dias chegou ao pé de mim e vai assim, Sr. João, sou sim, doutora. Olha, nós estamos muito admirados com o senhor. Até porque, doutora, para que você está a recuperar, que é uma coisa louca. Você nunca apanhamos aqui um doente que vai recuperar tão bem como o senhor. O que é que o senhor faz lá fora? Olha, o senhor faz umas pequenas hortas e tal, vai lá assim, come as suas coisinhas, não é? Está tudo dito. Vou entender, meia palavra
2: de baixo. Não é preciso mais nada. Meu caro João, um grande abraço, amigo. Parabéns por essa genica, essa dedicação e essa sabedoria. Um abraço, meu amigo. Tudo bom? Gostei de ouvir. Bom dia, muito obrigado. Rui Santos, bom dia.
3: Sim, bom dia.
2: Está bom?
3: Tudo a andar e consigo também.
2: Quantas rotações tem essa máquina?
3: Esta vai a 20 km a hora agora. Eu hoje estou só a cartar as uvas. Hoje é o amigo Bruno que está a vir de mar. E sou eu.
2: A máquina tira a uva e manda imediatamente para o seu transporte?
3: Não. A máquina sacode o bago, vibração ao fio ao cabo, por sacudimento, e manda para os tegões. Os tegões, depois quando estão cheios, despeja-se aqui para o reboque de inox e vai para a diga. Para os colegas que estão lá à espera para fazer o vinho, né? Para transformar a uva em vinho. Não é aspiração, é sacudimento. A máquina não aspira nada, a máquina sacode. Tem umas varas, tem uns batedores, chama-se os batedores, que através de bater, o batedor bate, né? Mas através de bater bate no vago e faz com que o vago se largue do engaço, fica no engaço na videira e vem do vago. Só os vagos maduros e bons e sãos. Porque as pessoas pensam que vinima tudo, mas não vinima tudo. Tudo que está a ser, que tiver assim podre, não custa a cair, fica para trás. Este ano não há podre. Há seco, mas não há podre. Fica para trás e só vem os vagos bons. E os verdes também ficam. Atenção que os verdes também ficam.
2: E essa máquina é muito inteligente. Ou seja, ela consegue sacudir e retirar apenas o bom bago maduro.
3: Pronto, porque nós temos todas as máquinas. Nesse aspecto não é só a nossa, são todas. Quando a gente tem DAS, imagina, nós estamos a bater 390 batimentos por minuto. E depois, como aquilo tem a gente bate até, procura um equilíbrio entre a força e a tirar a maioria dos cachos saudáveis, os bagos bons,
2: Sim. Sim.
3: E depois ter isso calibrado, andar para a frente, pronto. O colega está a vir embora, estou aqui à espera que ele... Por acaso agora estou a fazer a viagem, mas também a esta hora não há problema, que não há polícia.
2: É esta extração que vai a este preceito, e vocês, obviamente, estando a falar das vossas vinhas, já aqui foi dito, você trabalha para uma empresa, para uma família, que obviamente leva isto com tanto rigor, logo sendo classificados dos melhores vinhos. Esta primeira tiragem é para algum vinho especial?
3: Nós, por exemplo, nós vamos ter vinima manual. Nós continuamos a fazer uma empresa tradicional, nós vamos ter pessoas a vinimar à mão durante o dia, para vinhos mais específicos, média gama alta, e para alguns vinhos mais
2: correntes, não?
3: É que usamos a máquina, pronto, porque até é difícil arranjar pessoal, também são áreas grandes, pronto. Pois. Mas hoje, por exemplo, já é esse caso, estamos a vinimar de noite e vamos a vinimar mais um bocadinho de dia à máquina, e depois temos as pessoas, os senhores e as senhoras, que vêm a vinir. Neste caso, estamos a vinimar para fazer espumante, pronto, exatamente. Durante o dia vamos vinimar para fazer um vinho branco já, porque também, por exemplo, estamos a falar, hoje estamos a vinimar uma vinha muito jovem, e a vinha jovem amadurece sempre mais cedo. Ou seja, as vinhas quanto mais jovens estão, menos uvas dão e mais maduras ficam mais cedo. E como este ano a vinima vai muito precoce,
0: okay.
3: do país e por esse mundo fora, infelizmente, ou será do problema climático ou não, mas pronto.
0: É tudo.
3: Mas olha, já em 2006 aconteceu. Em 2006 minimámos também em agosto. Sabe?
0: Isto é, às vezes é cíclico. O problema é quando os ciclos começam a ficar mais reduzidos, que é mais preocupante. Oh, Rui, ouça, então quer dizer, esta extração que estão neste momento a fazer mecanicamente é então para espumante, é isso?
3: É para espumante, exatamente.
0: Ok.
3: Exatamente.
0: O facto de ser para espumante e sabendo que isso também tem algum rigor, é feita alguma exigência ou as máquinas já estão calibradas para retirar o bago perfeito e depois lá está. Há sempre uma escolha, há sempre uma triagem. Como é que é, Rui?
3: Não, aqui não há triagem.
0: Ah, okay.
3: Tanto faz ser para espumante como para vinho tinto de qualidade, a máquina tem muito a ver naquele processo de esbatimento. A gente calibra a máquina ali, ali que temos um comando, com vários parâmetros, a gente podemos usamos da melhor forma para tirar o melhor proveito da máquina. E então, com esse comando a gente consegue, por exemplo, neste caso, imagina, se tivesse vindo uma Toriga, posso ligar mais uma vez ou duas durante a campanha, por exemplo, quando vindo um Toriga, que há mais lá para setembro, madurinho, se calhar com 300 batimentos ou 350 conseguimos tirar os bagos igual.
0: Ok, ok, é. Vocês...
3: Depois estamos a vindimar Bical, e o Bical é um bago muito duro. A Maria Gomes já não precisa, já é um bago mais fácil de. É um bago mais mole. Ou seja, sai melhor da. Separa-se melhor do vingaço.
0: Sim, está tudo, digamos, calculado.
3: Exatamente.
0: Eu uma vez assisti ou disseram-me que para se fazer vinho espumante, porque não se pode chamar champanhe, mas o nosso consegue atingir níveis, em alguns casos até superior ao deles.
3: Sem dúvida,
0: e eu sei disso um exemplo. E foi nessa altura que me disseram que para fazer espumante, o processo de esmagamento, que tinha também um processo próprio, porque o espumante exigia uma forma diferente de esmagar o bago que o vinho corrente não necessita. É por aí ou estarei
3: claro,
0: a confundir?
3: Claro, e por exemplo, nós aqui na empresa temos neste momento tem a ver tudo isso e mais algumas coisas. Por exemplo, nós neste momento na empresa temos três tipos de prensa, temos três tipos de prensa. Por exemplo, temos umas prensas mais para vinhos mais elaborados, digamos assim, que é umas prensas manuais, tipo aquelas lá de casa, do nosso Chavós.
0: Sim.
3: Só que voltámos a esse tempo, comprámos essas prensas para estes comandos de gama alta, em que fazemos a coisa como fazemos em
0: ou
3: casa.
0: Ou seja, a prensa...
3: Não é manual, acaba por ser manual, não é... Não
0: oh,
3: é
0: Rui, a prensa e o processo lá está de manuseamento ou de esmagamento do bago, tudo exato. Isso se inclui num processo de qualidade.
3: Exatamente.
0: Muito bem.
3: É lógico para um vinho de... Os vinhos de entrada de gama, nós não temos vinhos correntes. Aqui na casa nem há vinhos correntes, só temos vinho de entrada de gama, média gama ou média alta.
0: Ok.
3: E os altas, pronto. Nós não temos nada de corrente, que já é pronto.
0: Pronto, tem caixa. Estas específicas têm...
3: Exatamente, mas esta prensa que o patrão tem, estas prensas que ele comprou agora verticais, são prensas de... Para o outro, realmente os vinhos saem mais límpidos, saem com outra concentração.
0: Lá está, portanto a forma...
3: É outro tipo de esmagamento, todo esse processo...
0: Disseram que para o espumante do bago tirava-se a parte interior, porque até a própria pele portanto, do bago poderia influenciar, ou seja, o processo era mais, diria aqui sim, porque diria quase de sucção da polpa do bago, não é?
3: Por exemplo, nós temos uma prensa, nós temos duas prensas até, que se a gente lá meter um caracol ou uma pedra, ou às vezes há caracóis. Que o caracol entra vivo e sai vivo, para você ter noção, Zé. A prensa, por exemplo, os bagos verdes, imagina vindimar à mão, os senhores logo a vindimar à mão aí, não é? E vai os bagos verdes e os menos verdes, os mais maduros. A prensa vai entrar lá dentro e depois de estar 2 horas dentro da prensa, os bagos que entraram verdes saem por esmagar. Saem com o líquido inteiro, para você ter noção.
0: Até mas isso está calibrado ali perfeitamente.
3: Aquilo é chamado Rolls Royce das prensas. Para
0: pois, já
3: ideia,
0: pode, exatamente.
3: O preço é caro, mas é porque realmente o caracol entra vivo e sai vivo.
0: Portanto, significa que há ali um processo todo ele, não só sofisticado, mas suave, porque é assim que depois o resultado quer.
3: Não é à bruta para tirar lá em minha casa, a minha é uma manual e eu esmago, entra o caracol inteiro e sai esmagado. Nunca mais o encontramos. Aqui no patrão não, ele entra, porque eu não tenho equipamento em casa, tenho a empresa, não é nada.
2: Claro, exatamente, é isso que distingue.
3: Mas às vezes dizemos que é mais caro as prendas que o carro do patrão, e os tratores e tudo junto, portanto, não é?
2: Bom trabalho, como é que chama o colega que anda a vindimar com a máquina?
3: É o Bruno e o engenheiro Rui, estamos aqui os três na labuta.
2: Ah, sem engenheiro, está bom, sem engenheiro, isso é que é dar, ó Rui, é?
3: Os três graus aqui na barrada, olha.
2: Esta
3: noite já vai os três, está a descer.
2: Meu caro Rui, olha, foi um prazer, um abraço, bom trabalho e uma boa dinâmica e uma boa colheita no final do processo. Tudo bom, meu amigo? Bom trabalho para vocês todos.
3: Muito obrigado. Cumprimento ao auditório que é magnífico. Obrigado, Zé.
2: Bom dia, Gil Cruz.
5: Bom dia, José Candeias. Bom dia, ouvintes da Antena 1.
2: Como é que está o fundão?
5: O fundão está em desenvolvimento, o fundão está em grande, o fundão está em progresso.
2: O meu amigo vive mesmo no fundão ou no concelho?
5: Mesmo no fundão.
2: Em que zona da cidade?
5: Na parte de cima do fundão, a caminho da aldeia de Joanes.
2: Ah, já sei, sim senhor. Sim. Hoje há mercado?
5: Há mercado.
2: Você vai?
5: Não.
2: Ah, esse mercado já lá vai o tempo já.
5: Vem sancionar aqui muitos carros, que eu vivo perto, vivo a 100 metros do mercado.
2: A família irá em São Vicente da Beira e às vezes há coisas que nunca me esqueço. Então olha quem eu, e que eu ouvia, epá, temos que ir ao mercado porque lá é que se vende bom feijão. Os agricultores, naquela altura, eram aquelas sacas de feijão frado, catarino, aquilo era uma maravilha, portanto,
5: e
2: ver...
5: O fundão tinha muitas quintas e tinha muita agricultura, não é só cereja. Tinha muita agricultura, sim senhora, desde o feijão, de tudo.
2: Há um ouvinte que agora deve estar assim, dizer, então ele não fala dos queijos. Eu não. Porque é que é de falar dos queijos, não fica ahogado. Olha, meu caro, então quer dizer que não tarda muito. Eu falei aqui há uns mesitos atrás sobre pastorícia, sobre pastores, transumância. Agora, o que é que vai acontecer brevemente em Alpedrinha?
5: Dia 29, sábado, pelas 10 da manhã, a abertura do encontro de pastores, com a chegada dos pastores desde Oliveira do Hospital, Ceia, Gouveia, Unhais da Serra, Fernão Joanes, Vidmonte. Portanto, são os meus amigos que vêm, porque eu fui pastor. Eu sou do Sabogueiro, Serra da Estrela, mas estou há 31 anos aqui no Fundão já e faço desde sempre a transumância, que vai ser no dia 18, 19 e 20 de setembro. Mas agora temos o 11º encontro de pastores, que vai reunir esses pastores, todos que eu lhe disse de onde vêm, e a chanfana é feita por nós, pastores, pelo Gil Cruz, pelo Sérgio Cruz, pelo Leandro Cruz, pelo Ernesto e pelo Luís Amaral.
2: Mas é tudo Cruz?
5: É o meu filho e o meu sobrinho.
2: Ei, você mete a família toda ao barulho. Ei, você é fantástico.
5: José Candeias, o meu filho, além de um grande amigo, um amigo filho, um filho amigo, é uma pessoa que gosta de aprender também.
2: Ah, segue as pegadas do pai, não é, amigo?
5: Tem que ser.
2: Oi, sei lá, você foi pastor, começou com que idade?
5: Eu comecei a ordenhar ovelhas com 7 anos, mas não tinha muita força aí. Mas a sério, comecei a ordenhar ovelhas com 9 anos. O meu avô António José Cabecinha, natural do Sabogueiro, juntava as chotas, chamavam as chotas para a serra, as ovelhas, portanto, faz conta as suas, as minhas, as dos outros, que andávamos nas nossas terras a cultivar a batata e o milho. E depois o meu avô levava as ovelhas para a serra e pagava 25 tostões à junta de freguesia e 5 escudos eram para ele, era 7.500 cada cabeça. E era uma fonte de rendimento para a junta de freguesia e também para ele, pronto, chegava a juntar às 3.500 ovelhas.
2: Jesus! Então, mas espera aí, o seu avô levava as ovelhas que eram de outras pessoas?
5: Outras pessoas, exatamente.
2: E por cada ovelha ele recebia 15 escudos?
5: Não, 7.500.
2: Ah, 7.500. Portanto, 5 escudos para a junta?
5: Não, 5 escudos para o meu avô.
2: Ah, pois sim, pois é, então o homem é que merecia mais.
5: E 25 tostões para a junta, de aluguer dos baldios.
2: Ah, aluguer dos baldios. E estamos a falar em 1900 e?
5: Portanto, o meu avô começou a juntar ovelhas para a serra em 1973.
2: Pronto, 73, 50 e tal anos, 60 anos. Ó Gil,
6: Diga.
2: Um rebanho com esses milhares de cabeças, por esses campos, fossem ovelhas, fossem cabras.
6: Era tudo.
2: O que é que isso contribuía para os terrenos?
6: Muito. Porque os limpava e deixava estrumados, ou seja, quem semeava o centeio, porque portanto, a Serra da Estrela em si, antigamente, semeava o centeio, o pão, como chamavam, e havia, durante 2 meses, estavam 3 ou 4 malhadeiras a malhar centeio só no sabugueiro. Hoje, nem um dia lá estão, nem um dia.
2: E é por isso que a natureza está como está, não é, Gil?
6: É evidente, porque, Zé Candeias, é assim, as pessoas têm que se convencer que sem mar e sem terra ninguém vive. E os animais limpam bem o terreno. É preciso haver boa vontade de certas...
2: Oh, meu amigo, é preciso é que haja quem mande. Ouça lá, foi pastor durante quanto tempo?
6: Eu fui pastor, portanto, desde mais ou menos dos anos... 80 até 93.
2: E você levava as ovelhas até onde?
6: As minhas ovelhas andavam a pasturar nas Baixas de Ceia, nas Baixas de Santiago, e andava por ali.
2: E quantos dias estava sem vir a casa?
6: Não, eu estava sempre em casa, ou seja, esses dias estava em casa porque era perto de casa e tinha ali os terrenos de volta de
2: era
6: mim.
2: O que valia, porque
6: e
2: outros...
6: um amigo meu, que é o Luís Amaral, na altura faleceu-lhe o pai e ele estava na tropa, e eu disse: oh, rapaz, não vendes as ovelhas, eu guardo as tuas e as minhas.
2: Este é mesmo discursadeirão, ó rapaz. Ouça lá, nunca fez aquela transumância de no verão ir para cima e no inverno ir para baixo?
6: Não, não, não. Os meus tios faziam. Eu nunca fiz. O meu tio Henrique teve-me sempre ovelhas, já faleceu.
2: Vocês
6: também
2: vendiam bem a lã?
6: Antigamente, Zé Candeias, até andavam à inveja. Os compradores...
2: Era o que a Covilhã queria demais, não era?
6: A Covilhã, sim, e manteigas.
2: E manteigas, exatamente. Aliás, sim, manteigas ainda conservam nisso, e a Covilhã também.
6: Exatamente, aquelas Bedfords antigas carregavam, e os martinhos do sabugueiro, e andavam à inveja.
2: Então quer dizer, se houvesse rebanhos, havia melhor lã, havia lã portuguesa, havia mais leite do que havesse, em vez de irmos comprá-lo a Espanha ou noutros sítios, havia tudo mais, os terrenos eram bons, haja quem mande, haja quem possa, e isto era um país mais bonito, não?
6: Sem dúvida, sem dúvida.
2: Você fazia queijo?
6: A minha avó. A minha avó fazia, chegava a fazer 6 queijos por dia.
2: Sempre de mãos frias?
6: Mãos frias. Ah, ouça, a tia Carma da Neves tinha umas mãozinhas para o queijo.
2: Quem era? A sua avó chamava-se como?
6: Carma da Neves.
2: Ia, que bem.
6: E a minha mãe fez muito, a minha falecida mãe, que faleceu agora no dia 26 de fevereiro deste ano, fazia muito, com 84 anos, fazia muitos queijinhos também. Ajudou a minha, quando a minha avó foi operada e tudo, a minha mãe é que foi fazer os queijos e tudo isso. Hoje era uma alegria a gente brincar com os colegas, a jogar ao fito.
2: Você chegou a ver leite diretamente à teta?
6: Já lhe disse uma vez, que o Zé Candeias também disse, que podíamos apanhar a febre da malta, mas mamávamos a cabrinha.
2: Ai, era da malta, era da juventude. Ai, você também gostava de mamar nas tetinhas da cabrita.
6: Então,
2: ai, você, malandro.
6: O que
2: não
6: sabe era encher as barrigas.
2: Isto é deslumbrante, é falar de coisas que fazem parte daquilo que nós somos e daquilo que nós deveríamos continuar a manter. Então,
6: Zé Candeias, só quero dizer uma coisa. Era uma alegria ouvir as ovelhas, porque as casas eram em soalho e o gado dormia por baixo nas lojas.
2: Nas lojas, exatamente.
6: E ouvir o cavalo ou a burra, tudo, os animais ali perto de nós. Eu ainda hoje tenho saudade, sim.
2: Essa é a única parte que eu não tenho tanta saudade, porque acho que por uma questão de sanitária,
6: claro,
2: exatamente.
6: Mas
2: antigamente era o que é, exatamente.
6: Hoje
2: exatamente.
6: Temos os barracões de outra maneira, já não se roça tanto mato, está a ver? Já é com ripado, com estábulo. É aquela alta pressão.
2: Imagino muita cama de mato você transportou à cabeça.
6: Olha,
2: não?
6: Às costas.
2: Às costas, à cabeça.
6: E tínhamos a égua, pronto, e levava 3 molhos e era tirar o esterco e pôr o estrume.
2: Olha, então vamos lá. Depois desta história, desta moldura bonita, então isto acontece sábado, não é?
6: Sábado, dia.
2: Então conte tudo o que vai acontecer no sábado.
6: Às 10 horas é a abertura do encontro dos pastores.
2: Sim.
6: Eu ofereço,
7: um queijo, chouriça, presunto, pão centeio do sabugueiro, para os pastores degustarem logo de manhã quando chegam. Depois temos uma chocalhada do Palácio do Picadeiro até ao Espírito Santo pelas ruas, pelas belas ruas da Vila Histórica de Alpedrinha, que merece aquele
2: povo. Que horas é que arranca?
7: Às 10 da manhã.
2: 10 da manhã, muito bem. E mais?
7: Depois temos a chocalhada ao meio-dia do Palácio do Picadeiro ao Espírito Santo pelas ruas da Alpedrinha.
2: Boa.
7: Depois temos o almoço à uma, feito pelos pastores nas panelas do ferro, ao vivo ali na frente de toda a gente.
2: Ai, que bem.
7: Hã? Ali a chanfana a cozer, tanto a lenha nas panelas de ferro. À tarde eu vou falar da louça, das ovelhas. As louça é as campainhas, os chocalhos que se põem ao pescoço dos animais.
2: Então, mas você vai falar sobre isso porquê?
7: Porque, para explicar a escala das campainhas e porque é que naquela altura se coloca aquela campainha e porque, portanto,
2: então, mas agora explico, no verão e na primavera. Então explique lá aqui ao Zezinho. Então as ovelhas mudam de chocalho ou de badalo, consoante a época, consoante o tamanho, como é que é isso?
7: No inverno colocam-se as mais pequenas.
2: Porquê?
7: Porque não é, porque para não andarem com tanto peso ao pescoço, porque não está mais fresco e o gado não amua.
2: O que é o gado amuar?
7: É, o gado, com o calor, amua mais.
2: Ah, fica mais mole, então.
7: É, pronto, não desperta tanto. Claro. Não é preciso no inverno, até os dias são mais pequenos. E para não andar
2: com tanto peso... E porquê é que elas, coitadinhas, de verão também não andam com as campainhas mais fininhas?
7: Porque, por causa de não amuar, e quando sobem à serra, por vezes fecha-se o nevoeiro, como nós dizemos, fechou-se a lebrina, o nevoeiro, e... para se fugir uma franja, um atalho de ovelhas, nós saber, ouvirmos por onde é que elas vão. Portanto, tudo tem o seu sentido. Portanto, no inverno é as mais pequenas, na primavera são as médias. Eu vou ter todas, portanto, essas campainhas lá, pronto, porque não fazemos isso. E depois...
2: Tu queres dizer que quando chega ao inverno tem que se mudar os chocalhos às ovelhas todas?
7: Certo.
2: Ai, meu Deus, coitado, aquele tem 200. Onde é que estão os chocalhos guardados? É lá no armazém?
7: Guardados numa vara, porque, porque para não colherem verdete.
2: Ouça, se está tudo pendurado numa vara, um tipo com uma vara também, a bater neles todos, até faz uma música.
7: Tudo badala.
2: Ai, é muito bom. Oh, vinte, isto é maravilhoso. Olha, meu amigo, e para terminar, você então vai dar sábado essa palestra sobre chocalhos, sobre as do gado. E para terminar, amigo?
7: Temos o Rancho Folclórico da Alpedrinha que vai atuar, e as concertinas, e os Zabumbas, que é o grupo de bombos de Alpedrinha, e depois há o lanche, que é morcela, entremeada, queijo.
2: Vocês alimentam-se bem.
7: É, tudo ali oferecido pela Junta de Freguesia.
2: Ai, você diz oferecido, o povo cai lá todo. Então há uns que aquilo é, meu Deus, meu Deus.
7: Infelizmente é verdade, porque mas pronto, é para a comunidade, é para a comunidade.
2: Exato, ora bem.
7: Neste momento estão, portanto, para ser confeccionadas três chanfanas.
2: Olha, meu amigo.
7: Só queria dizer uma coisa. O queijo tem muito que se lhe diga. Queria falar aqui só um bocadinho sobre
2: porquê? Porquê? Porque é que tem muito que se lhe diga?
7: Porque cada, por exemplo, a ovelha de Serpa é a campaniça, a ovelha da Serra da Estrela é a bordaleira, e a Serra da Estrela. E cada zona devia ser apoiada. Quem tem esse gado específico devia ser mais apoiado para termos o verdadeiro queijo
2: leite.
7: Exatamente. E de onde vem o bom queijo? Das boas pastas. Se não tiver uma boa pastagem. E depois há uma coisa, o pastor é uma coisa, o criador é outra. O pastor é aquele que anda com o gado todo dia. O criador coloca-as na cerca e andam lá pronto, à mercê. E não, temos que saber distinguir isso. Exatamente. E nunca vender gato por lebre, não enganar as pessoas.
2: Muito bem. Se eu lhe perguntasse nomes de pastores que vão lá estar, que sejam seus amigos, quantos me diz?
7: António Lameiras, António Pimenta, Bernardo, Luís Amaral, Pedro Cabecinha, Sebastião, Virgílio, Cardoso, Zé Felipe, Ramiro, Alexandre, Sr. Francisco, António Adolfo de Castelo Novo, Sr. Zé de Castelo Novo, o Lopes de Alpedrinha,
4: o Hélder de Alpedrinha, num carro.
2: Oh, meu amigo, grande memória.
4: O Gilberto de Fernando Joanes, a Gina, a Cacilda.
2: E esta mãe, Joanes.
4: Muitos.
2: Ouça, ouvi dizer que o Gil Cruz também vai, é verdade?
4: O Gil Cruz.
2: E o filho?
4: O mentor, é o pai, pode assumir a paternidade do encontro.
2: Amigo, foi um gosto. Parabéns, parabéns mesmo.
4: Eu é que lhe dou os parabéns pelo seu programa, Zé Candeias, e toda a amplitude que tem os ouvintes virem falar das suas terras, das suas zonas, dos seus usos, dos seus costumes, das suas tradições, e nunca deixem perder isso.
2: Um abraço, amigo. Viva a Beira Baixa! Viva a Beira!

0: não.
1: 19 de agosto é o Dia Mundial da Fotografia. A história do dia que mudou a forma de guardar a memória. Fotografamos refeições, paisagens, concertos, reuniões, aniversários, viagens e até momentos aparentemente banais do cotidiano. Oh, se há. Mas há um dia por ano que é dedicado a celebrar esta arte. Esta arte não surgiu assim, não é aleatória. A 19 de agosto de 1839, a Academia das Ciências de Paris apresentou ao mundo uma coisa que tem um nome estranho, o daguerrotipo. Ou seja, o primeiro processo fotográfico comercialmente viável. E nesse mesmo dia, o governo francês decidiu disponibilizar a invenção gratuitamente à humanidade, considerando-a uma oferta livre ao mundo. Foi um gesto extraordinário que permitiu a rápida disseminação da fotografia pelo planeta. Mas afinal, o que é isto da daguerreótipo? Ora bem, os primeiros fotógrafos trabalhavam sobre placas de cobre revestidas a prata. O processo era muito complexo. As placas eram sensibilizadas com vapores químicos, as exposições podiam durar vários minutos, a imagem revelava-se através do mercúrio aquecido e cada fotografia era uma peça única que não permitia cópias. Tudo isto é uma evolução, tudo isto é fotografia. Antes da fotografia, quem tinha dinheiro pintava, eram os retratos, eram as pinturas. Depois tudo mudou e um senhor chamado George Eastman, em 1888, ele então revolucionou tudo. Porquê? Porque lançou a primeira máquina Kodak, em que se dizia: você carrega no botão, nós fazemos o resto. Ora bem, isto é motivo para que neste dia e nesta viagem pelos museus diferentes do país eu possa falar com o diretor do Museu de Fotografia da Madeira, que é uma grande referência, Felipe Betancourt. Bom dia, bem-vindo à Antena 1.
2: Muito bom dia.
1: Falar de um museu que é uma referência nacional e não só, e neste dia da fotografia, o que é que nós, assim, numa primeira abordagem, para quem nunca visitou o museu, como é que o descreve quase como num convite?
2: Pois, na realidade, este museu torna-se único por várias situações. Este museu sobreviveu durante cerca de 200 anos sem perder a sua sem perder o seu caráter.
1: Através da fotografia passámos a conhecer rostos de reis e imperadores, grandes descobertas científicas, momentos decisivos das guerras mundiais, transformações urbanas, costumes que estão desaparecidos e tradições populares. Então, continuando, revele lá em som o que museu é esse.
2: Este estúdio fotográfico é único pelo facto de ter sobrevivido durante quase 200 anos sempre no seio da mesma família. Isso fez com que não tivesse havido desmembramento de fotografias, de coleções, de maquinaria, enfim, tudo aquilo que envolve um estúdio fotográfico. Chegou até aos nossos dias, porque o estúdio, como eu dizia, permaneceu sempre no seio da mesma família, a família Vicente.
1: Estamos a falar de Vicente Gomes da Silva, que continua a ser uma figura muito importante na história da fotografia portuguesa, não é?
2: Exatamente, foi um dos pioneiros da fotografia aqui na Madeira. O Zé Candeias falava há pouco do daguerreótipo. Nós aqui no estúdio temos apenas um daguerreótipo e que não foi executado aqui na ilha. Ele nunca trabalhou com esse processo. Mas sim com o Clódio Úmido, outro processo fotográfico, uhum, criado em 1851. E é extraordinário o facto de, já em 1852, ele ter solicitado a um seu compadre que lhe trouxesse uma máquina fotográfica de Inglaterra, e a partir daí começou a fotografar. Portanto, um ano logo após o nascimento, digamos assim, do Clódio Úmido. E exatamente por esse motivo, e como esta casa se fez à volta deste processo fotográfico, que nós celebramos hoje o Dia Mundial da Fotografia, convidando um ateliê que está sediado em Sintra, o Five Historic Photography Studio, que veio cá à Madeira, desde sexta-feira que está cá connosco. Na sexta-feira tivemos uma palestra com o tema da luz à memória, os processos fotográficos do século XIX e o património fotográfico da Madeira.
1: E
2: de seguida começaram logo a ter demonstrações técnicas sobre este processo, fazendo com que o público pudesse presenciar toda esta magia do nascimento de uma imagem sobre um vidro ou sobre uma placa de alumínio, neste caso. E ontem e hoje continuamos nestas celebrações do Dia Mundial da Fotografia, dando oportunidade a que as pessoas sejam retratadas neste estúdio oitocentista através deste processo de Claudio Umi.
1: Quando você fala oitocentista, antigamente as fotografias, até porque as pessoas não podiam mexer-se porque senão aquilo ficava logo tremido, ouvi dizer que até punham um encosto de cabeça do pescoço atrás para que as pessoas não lhes caísse o pescoço, e é por isso, por não se mexerem, é que naquela altura as pessoas até podiam não ser feias. Mas a fotografia, com as suas exigências, ficava tudo feio, tudo muito rígido, tudo muito sério, não era?
2: Exatamente. E outra curiosidade é o facto de quando olhamos para uma fotografia desta época, raramente vemos as pessoas a sorrir. E isto porquê? Porque imagine estar 5 minutos sempre com o sorriso na boca. Logicamente que aqui os maxilares ficam a poeta, pode ter uma cãibra, não é?
1: Exatamente, exatamente.
2: E então havia esta rigidez, exatamente por isso. O processo era um processo longo, e as pessoas conseguem agora presenciar, com estas demonstrações que estamos aqui a ter no estúdio com o Claudio Úmido, exatamente esse aspecto, porque as pessoas têm que estar fixas no seu local quando o fotógrafo quando capta a imagem.
1: Exatamente.
2: E não só, porque quando o fotógrafo prepara a máquina para fazer o foco da imagem, e enquanto faz o foco depois vai ao laboratório para preparar a chapa, a pessoa não se pode movimentar.
1: Obviamente que não.

0: muitos austríacos vêm cá ao museu para ver a célula de Sissi. Temos apenas uma fotografia, muito pequenina, em que ela aparece rodeada das suas damas de honor. E há essa curiosidade de perceber como é que era a Sissi. A Sissi era uma mulher bonita, tinha essa fama. E realmente pode-se comprovar aqui na fotografia do estúdio. E pelo facto de ter sido retratada pelo Vicente Gomes da Silva, foi atribuído exatamente o título de fotógrafo da Imperatriz da Áustria.
1: E distinguido pela Casa Real Portuguesa até.
0: E também, em 1903, mas isto já o seu filho, o Vicente Gomes da Silva Júnior, que foi distinguido como fotógrafo da Casa Real Portuguesa. E... obviamente são distinções... pronto, que só os ateliês de maior sucesso comercial tinham estas
1: Felipe, a palavra diz tudo. É assim, ninguém é igual ou pior, apenas se distingue. Ou melhor ou pior. Ouça, Felipe, quando um museu como esse, aí em pleno Funchal, qual é, digamos, a grande parte de temas fotográficos que apresenta? Uma visita guiada por, se calhar, diferentes salas ou pelos temas que nós encontramos aí nesse acervo?
0: Neste contexto, Museu de Fotografia da Madeira, porque anteriormente era apenas e só o Museu Vicentes, e desde 2019 que passou a ter esta denominação Museu de Fotografia da Madeira, houve aqui muitas alterações na casa. Permanecemos no estúdio fotográfico do Ateliê Vicentes, contudo já temos uma sala de exposições temporárias que... por norma, de 4 em 4 meses fazemos alterações. Temos uma sala de exposições permanentes, e que está dividida em duas, uma dedicada ao retrato e outra dedicada à paisagem de Madeira. Okay. Depois, como dizia, temos o estúdio oitocentista do século XIX, com algumas máquinas, uma parte didática que demonstra os vários processos fotográficos, um cantinho da fama em que as pessoas podem ver exatamente, por exemplo, a Sissi, o Gago Coutinho, que pousaram aqui no estúdio. Temos depois algumas máquinas fotográficas, tal como disse, uma delas muito particular, porque é o começo, digamos assim, da democratização da fotografia.
1: Você disse a palavra certa, da democratização da fotografia, ou seja, passou a ser do domínio de cada um, não é? Quem te pudesse na altura.
0: Exatamente. E esta máquina tem a particularidade de ter 12 lentes. E como sabemos, e como o Jacques Andrés há pouco disse, e bem, era impossível fazer reproduções destas fotografias antigas. E então essas 12 lentes permitiam ter 12 fotografias, porque cada lente tirava uma fotografia. Mais um aspecto particular de uma das situações aqui no museu.
1: A nível da exposição, obviamente que, passando a ser um museu da Madeira do Funchal, tudo quanto é a representação, seja humana, de paisagem, da evolução da própria Madeira, as pessoas podem documentar-se num registro presente no museu, não é?
0: Sim, exatamente. Nós temos, só para que fique ciente, nós temos mais de 4 milhões de espécies fotográficas. Ixi. Obviamente o museu não consegue acolher todas estas espécies fotográficas e temos tudo em reserva no Arquivo Regional da Madeira. E temos uma vasta equipa no arquivo dedicada unicamente à digitalização e contextualização de cada uma das
1: imagens. É isso que eu ia para perguntar, que extensão é que o museu pode agora valer-se das novas tecnologias do digital?
0: Exato, é isso que nós fazemos diariamente, quase, lá em cima no arquivo regional, na digitalização das imagens e não só, e contextualização, porque as imagens só saem ao público estando contextualizadas, e utilizamos muito, precisamente as redes sociais para dar a conhecer este magnífico espólio que ainda está só e apenas para aí 30% descoberto.
1: Pois, imagino, perante tantos milhões. Ouça, a Tiago Tencour, obviamente despertámos o interesse, mas dou-lhe a última palavra, digamos numa frase, convite impactante que queira deixar ao meu auditório sobre o Museu da Fotografia da Madeira, ainda por cima neste dia que lhe é dedicado mundialmente.
0: Apenas dizer que todos são muito bem-vindos aqui a esta casa. É uma casa única, porque em Portugal não há mais nenhum museu unicamente dedicado à fotografia.
1: Exatamente.
0: E pela Europa fora, são muito poucos os estúdios que ainda permanecem intactos, tal como este.
1: E ainda por cima,

0: com no espólio, tendo a Imperatriz Sissi. Não será qualquer um. Filipe Tencor, um bom verão, grandes visitas, ouvintes, presente no Funchal, Museu de Fotografia da Madeira. Falei com o seu diretor, Filipe Tencor. Foi um gosto, muito obrigado.
1: Muito obrigado, muito obrigado.
0: Muito obrigado, parabéns. 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

0: 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Muito bom dia, são 8 horas em Portugal Continental e na Madeira, 7 horas nos Açores. Em destaque nesta edição.
1: Mais de 1 milhão e 300 mil pessoas ainda aguardam a atribuição de médico de família. A taxa de cobertura é de 87%. É o mais recente balanço da Administração Central do Sistema Nacional de Saúde. A Iniciativa Liberal e o Bloco de Esquerda regressam hoje à política ativa depois das férias de verão.
0: Notícias, edição da jornalista Cláudia Aguiar Rodrigues.
1: Mais de 1 milhão e 300 mil pessoas ainda aguardam a atribuição de médico de família. A taxa de cobertura é de 87%. É um balanço da Administração Central do Sistema de Saúde depois da reforma do Registro Nacional de Utentes. Com as novas regras, há quase 170 mil utentes que não têm um direito a médico de família. Isto porque não residem em Portugal, porque não contactaram o SNS nos últimos 5 anos e porque também manifestaram a opção de não ter este serviço. No entanto, esta situação pode ser alterada, basta dirigir-se a um centro de saúde ou a um hospital do SNS e fornecer todos os dados que são necessários para atualizar o registro. O Bloco de Esquerda viaja este fim de semana até Setúbal para mais uma edição do Fórum Socialismo, a tradicional rentré do partido. Reduzido a um deputado no Parlamento, mas com uma nova liderança, o Bloco vê aqui uma oportunidade para refletir sobre a esquerda de forma crítica e também construtiva, mas também Teresa Borges, para relançar o partido para o novo ano político.
2: Será acima de tudo um momento de escuta e de reflexão, sublinha a dirigente bloquista Andréa Galvão.
3: E o Fórum Socialismo é um momento importante para isso, até para relançar o Bloco na política e a esquerda em geral, refletir sobre a esquerda de forma crítica e construtiva e também pensar como é que se pode voltar a criar uma política de esperança que não tem que ser só a redução de direitos, como por exemplo nós estamos a ver em várias áreas, da PSU à segurança social, ao ensino, aos direitos de circulação.
2: E para essa discussão, o Bloco convida atuais ou antigos dirigentes, como Mariana Mortágua ou Francisco Louçan, mas chama também nomes de fora, as socialistas Alexandra Leitão, Isabel Moreira e a ex-deputada do PCP, Rita Rato, juntam-se ao debate.
3: Claro que isso é um sinal importante, a mostrar que as linhas partidárias não se sobrepõem a esta necessidade de ter um programa que melhora a vida das pessoas.
2: A edição deste ano do Fórum Socialismo será a primeira desde que José Manuel Pureza assumiu o cargo de coordenador, com o Bloco reduzido a um deputado e a recente saída de 60 militantes, entre os quais o histórico da UDP, Mário Tomé, ainda bem recente na memória. André Galvão assume, há desafios.
3: Claro que há desafios internos que são grandes, mas realmente é preciso ter a capacidade de perceber que o partido serve para responder também ao momento político que nós estamos a viver e que tem que se reorganizar nesse sentido.
2: De Setúbal, o Bloco de Esquerda espera levar respostas para o ano parlamentar que agora se inicia.
1: E como ouvimos, José Manuel Pureza estreia-se como coordenador do partido. Amanhã faz o discurso de encerramento por volta das 16h. A Iniciativa Liberal pede coragem política ao governo para avançar com as reformas que o país precisa. O partido promete apresentar uma reforma fiscal ambiciosa ainda este ano. Mariana Leitão deve anunciar isso mesmo no discurso de sábado de hoje, na cidade de Algarvia de Quarteira, onde o partido vai dar início ao ano parlamentar. Ouvido pela Rádio Pública, o líder parlamentar dos Liberais, Mário Amorim Lopes, diz que este é um governo sem visão para o país.
4: Os alertas que nós deixamos no ano passado, eu creio que foram vindicados. A Luís Montenegro disse que não iria fazer nada relativamente à reforma da Segurança Social. Ou seja, depois de ter encomendado um estudo a um grupo de trabalho, que dá ali um extenso repertório de possíveis medidas, já disse que não vai fazer rigorosamente nada. É que nem é uma pequena medida, uma medida mais cosmética. Não, já disse que não vai fazer absolutamente nada nesta legislatura. E isso é um bocadinho sintomático da postura deste governo, que começa a aparecer-se cada vez mais com António Costa, que era navegação à vista, à bolina, em que não tinha qualquer visão para o país, não tinha qualquer ideia do que queria fazer, nem tinha ímpeto reformista.
1: A proteção civil, a justiça, a segurança social são estas são as prioridades dos liberais no arranque dos trabalhos parlamentares e que vão ser abordadas no discurso de Mariana Leitão e também vão ser abordadas outros temas como a política fiscal. O número de mortos no Nepal continua a subir, pelo menos 633 pessoas morreram nas cheias no Tibete e no Nepal. A catástrofe foi provocada por um colapso de um glaciar. Cerca de 3 mil pessoas continuam desaparecidas, entre elas estão 3 cidadãos portugueses. A Cruz Vermelha diz que cerca de 93 mil pessoas podem ter sido afetadas e teme-se mesmo a possibilidade de tudo voltar a acontecer com novas inundações. O Ministério dos Negócios Estrangeiros no Nepal começou por recusar a participação estrangeira nas operações de resgate, mas agora admite que toda a ajuda é necessária, sobretudo em áreas técnicas e especializadas, como o resgate de pessoas que podem estar presas em túneis e também no restabelecimento de transportes e comunicações. Admite ainda precisar de ajuda na identificação e no armazenamento dos corpos, bem como na realização de testes de ADN. O jornalista, escritor e ativista Mohamed El-Kurt denuncia uma perseguição aos palestinianos no Ocidente. Foi na Feira do Livro do Porto que o autor palestiniano de Jerusalém relatou uma violência sem paralelo na Cisjordânia. Luís Peixoto.
5: Mohamed El-Kurt faz da poesia uma arma para combater a censura.
6: Eu não poderia escrever artigos sobre raparigas que cometem atos revolucionários. Não poderia escrever artigos sobre um médico palestiniano em Jenin, que durante o dia é médico a cuidar dos feridos e à noite é um combatente pela liberdade. Mas posso escrever sobre estas coisas na poesia, porque escapam ao escrutínio e também escapam ao escrutínio jurídico. No Ocidente, existem tantas leis que te impedem de expressar. Se algo for interpretado como apoio a uma organização terrorista específica, poderás ter problemas legais e acabar na prisão.
5: O jornalista e poeta palestiniano de 28 anos denuncia um ambiente de perseguição.
6: Os palestinianos na Europa, no Ocidente, nos Estados Unidos e, claro, na Palestina, foram suprimidos, apagados, censurados, foram punidos. Conheço muitas pessoas que foram presas por serem palestinianas.
5: O autor de Rifka e Vítimas Perfeitas foi preso com a irmã em 2021 por denunciar a limpeza étnica e a expulsão dos palestinianos das suas casas no bairro de Sheikh Jarrah, em Jerusalém. A situação nos territórios palestinianos, em particular na Cisjordânia, é cada vez pior.
6: É diferente de tudo o que já foi antes. Há pogroms organizados pelos colonos israelitas que são encorajados pelo governo a aterrorizar as pessoas durante a noite. Cada cidade está rodeada por vários postos de controlo. As pessoas não conseguem viajar de uma cidade para outra. Chegamos a um ponto em que os israelitas dizem que querem terminar o trabalho. E isso é muito assustador.
5: Mohamed El-Kurt, numa conversa guiada pela escritora e investigadora palestiniana Saad Wadi, sob o mote Escrita de Resistência.
1: Mohamed El-Kurt esteve na Feira do Livro do Porto, que está a acontecer nos Jardins do Palácio de Cristal até o dia 6 de setembro. Cerca de 28 operacionais, apoiados por 9 viaturas, estão a combater neste momento o incêndio florestal na freguesia de Santa Catarina da Fonte do Bispo, no concelho de Tavira. De acordo com o portal da Proteção Civil Nacional, o alerta foi dado às 4:22 da manhã. Fonte do Comando Subregional do Algarve refere que, nesta altura, o incêndio está confinado e está confinado a uma zona de mato e não existe qualquer povoação em risco.
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0: 8 horas, 10 minutos e meio. Muito bom dia. Está na altura de regressarmos ao combate do fim de semana de José Candeias.
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16: Muito bom dia, sou o José Candeias. Segunda hora do compacto, para ouvir quem vem à Antena 1 entre as 5 e as 7, de segunda à sexta-feira. E esta hora inclui propostas de fim de semana. O Prémio Literário da A Sesta, promovido pela Associação de Escritores do Alentejo, trata-se então de um Prémio Literário Joaquim Mestre. Mais uma vez, aqui a promover, a falar, a divulgar, a dar a importância a este prémio e à literatura, dou as boas-vindas ao Luís Miguel Ricardo, que é o presidente da A Sesta e o curador do prémio. Olá, Luís, bom dia mais uma vez, bem-vindo à RTP Antena 1.
17: Olá, bom dia, Zé Candeias, é verdade, mais uma vez cá estamos para falar de literatura e falar do Alentejo e falar do Prémio Literário.
16: Resultado deste ano, muitos a concurso, muita boa escrita, muito boa literatura, mas pronto, poderá haver menções honrosas ao fim e ao cabo para todos, mas há sempre um prémio, há um primeiro lugar que se destaca, não é?
17: Exato, sim. Este ano, nesta quinta edição, tivemos uma participação recorde de autores, portanto tivemos cerca de 50 participantes, portanto, ou seja, dobrou aquilo que normalmente costuma ser o número de participantes e, claro, desses todos há sempre o aferido do grande vencedor do prémio, neste caso na quinta edição.
16: O que é que aparece como literatura relacionado com o Alentejo? Porque é o mote principal, os escritores podem ser de qualquer origem, mas têm que escrever sobre o Alentejo. O que é que apareceu? Que diversidade de escrita aconteceu?
17: É muito diversa. Quer dizer, o falar do Alentejo não é uma condição obrigatória para o prémio. É uma recomendação, para o conteúdo do prémio, sim. Mas aparece desde o tipo da caracterização do Alentejo mais banal, digamos assim, o Alentejo das azinheiras, dos chaparros, da planície, etc. Até outras histórias mais elaboradas que utilizam o Alentejo como pano de fundo ou como ponto de partida e que exploram outros enredos, como por exemplo a obra que venceu, que faz um roteiro histórico ou ficcional de um Alentejo que se divide o Alentejo com o mundo, os elementos que participam neste romance, mas também que vai à África, que vai aos Açores, portanto, que circula, tem uma geografia distinta no seu conteúdo. Portanto, aparece um bocadinho de tudo, Zé Candeias. Desde, claro, que nós tentamos privilegiar, nós, quando digo nós, não sou eu, que eu não faço parte do júri, sou apenas o curador do prémio, presidente da associação, mas procura-se também distinguir a perspectivas do Alentejo um bocadinho diferentes, daquelas que é o Alentejo convencional, como eu disse há pouco, da azinheira e da casinha perdida,
16: claro,
17: na planície, etc.
16: Exatamente, mais profundidade, portanto, à palavra. E neste caso, foi uma senhora, a vencedora da quinta edição, com o romance Aconteceu no Outeiro Bravo, e eu dou as boas-vindas à premiada, à escritora Maria Bárbara Dias Loução. Bom dia, bem-vinda.
18: Bom dia, bom dia.
16: Parabéns. Onde é que Obrigada. Você estava quando recebeu a notícia que tinha ganho?
18: Na Ilha Terceira, onde vivo. Já vivo aqui na ilha desde 2009, mas que tenho bastante ligações à terra desde os meus 10 anos, e é aqui que eu vivo, nos Açores.
16: A sua vida tem uma geografia tão dispersa, para já o livro faz disso menção, porque Exatamente. Ninguém lhe retira as diferentes zonas por onde passou, África, Beiras, é aqui Almada, agora nos Açores. O que é que isso lhe tem trazido ao conhecimento e até que ponto é que isto influenciou na sua escrita, Maria Bárbara?
18: Até agora tem influenciado tudo. Porque na minha vida de escrita, que é muito recente, tem toda a importância. Aliás, esta história passa-se nestes três nestes três pontos geográficos, desde o Alentejo, porque os meus pais são alentejanos, eram alentejanos, porque a minha família nuclear já morreu, os meus pais, mas no Baixo Alentejo, que depois deriva para Moçambique, onde o meu pai militar esteve várias vezes e que levou a família, e nos Açores pelo mesmo motivo. E vivi cá quando miúda, por mesmo motivo, porque o meu pai ficou colocado, fez um...
16: Só territórios inspiradores, ó Maria Bárbara, só territórios inspiradores. Como é que nasceu a ideia de Aconteceu no Outeiro Bravo? Penso que isto começou com a figura histórica do Gungunhana, não foi?
18: Sim, porque efetivamente eu vivo, neste momento vivo na mesma rua onde ele morreu, na rua do Hospital Militar, onde ele acabou por morrer, e onde tem grandes ligações, porque foi aqui que ele viveu no exílio, ele e a sua comitiva, a pequena comitiva, e que acabou por morrer, e também parte de um momento alentejano, que foi o meu bisavô, que efetivamente existiu, enquanto o personagem do livro não é uma personagem ficcional, é real.
16: Aliás, um livro é para se descobrir. Nós aqui damos a intenção de o ler e aproveitamos pelas ideias. Diga uma coisa, isto juntar realidade com ficção, há pessoas que o fazem muito bem. Acredito que a senhora o tenha conseguido para ter ganho este prémio. Isto é, na verdade, conciliar estas duas vertentes e que dão ânimo, ao fim e ao cabo, atividade ao livro, ou à escrita, ou ao romance.
18: Sim, digamos que é uma das grandes virtualidades da ficção, é poder fazer transformar a realidade. Neste caso, o meu objetivo foi, de alguma forma, desagravar o destino de um dos elementos, tentar dar alguma justiça a uma vida que foi de um jovem, que foi súbita e drasticamente mudada, que foi, no caso, o filho do Gungunhana, o Godit, e tentar, de alguma forma, através da ficção, desagravar esse destino injusto de uma vida que subitamente mudou completamente, não é?
16: E você, há dois anos, já publicou O Maré Distante, também uma obra romanceada sobre as origens dos seus pais.
18: É verdade,
16: não é? Portanto, temos aí uma escrita...
18: Claro, lá está, o Alentejo continua a ter um grande foco, não só o Alentejo, mas também Moçambique e os Açores. E, portanto, digamos que é romanceada, é uma espécie de uma autobiografia em que o personagem, que o narrador é a minha mãe, e que senti que eu tinha que ser um livro que eu tinha, era o primeiro livro que eu tinha que escrever.
16: E vamos ficar a aguardar mais. Olhe, Maria Bárbara, obviamente que oportunidades vamos ter para falar, mas para já, disponibilidade do seu livro, onde é que podemos encontrá-lo, como, quando, diga-me tudo.
18: Está prevista um lançamento para novembro, mas isto o Luís Miguel Ricardo é que pode explicar melhor. Mas, em princípio, será em novembro o lançamento do livro no Alentejo e posteriormente será divulgado.
16: E nós cá estaremos, então, depois para dar mais corpo à conversa, está bem?
18: Muito obrigada.
16: Ora, é essa.
18: Pelo convite.
16: E já agora, permita-se-me, está na Ilha Terceira onde?
18: Em Angra do Heroísmo.
16: Angra do Heroísmo, numa cidade património da humanidade. Portanto, a senhora faça pela escrita muito mais forte, está bem inspirada. Luís Miguel Ricardo, parabéns mais uma vez por esta iniciativa. O que é que falta dizer? Que este prémio permeia quem escreve bem. Obviamente que há sempre algo que se repercute num prémio simbólico. O futuro, o que é que nos traz rapidamente, Luís?
19: Esperemos que nos traga a sexta edição do prémio, esperemos
16: claro,
19: que continuarmos a ter muita escrita à volta do Alentejo, ou inspirada no Alentejo, esperemos continuar a publicar as obras vencedoras. Há pouco a Maria Bárbara falava de quando é que a obra iria ser publicada, portanto está previsto para novembro, que é também a altura que oficializamos a entrega do prémio, portanto a entrega do prémio faz em simultâneo com o lançamento da obra e acontecerá sem data ainda definida, mas durante o mês de novembro.
16: Meu caro Luís, mais uma vez parabéns. Estamos sempre a querer saber como é que tudo isto se vai fazendo. Para a premiada, para a escritora Maria Bárbara Loção, também parabéns. Aguardarei a sua obra. E tudo bom, um bom verão para ambos. Um ótimo dia.
18: Obrigada.
16: Adeus, Maria, muito obrigado. Parabéns.
19: E uma vez, muito obrigado pela...
16: De nada. Bom dia, Ricardo Atalaia.
20: Bom dia.
16: O meu amigo é Atalaia de nome ou é porque é da terra?
20: É as duas coisas e é nome tipo guerra, porque eu sou motorista também e foi este nome que me colocaram lá na empresa com a qual eu trabalhava. Prolongou-se e então ficou como Ricardo Atalaia.
16: A alcunha muitas vezes era a terra, né? Ó, oh, Atalaia!
20: Exatamente.
16: E... Senhor Ricardo, isto desde que haja festa, a gente também festeja. E é isso que acontece nessa terra magnífica no Conselho do Montijo, não é, Ricardo?
20: Exatamente. Mas onde se vai realizar estas festas, que são uma das romarias mais antigas do país.
16: E quando você me diz das mais antigas do país, isso tem que se lhe diga, isso tem história, porque estamos a falar da devoção do povo, não é?
20: Exatamente.
16: É quem?
20: A Nossa Senhora da Atalaia.
16: Exatamente.
20: Ter uma valar romaria com mais de 500 anos, ao qual rumava aqui à Nossa Senhora da Atalaia sírios de Lisboa.
16: Porquê? Sabe a razão? Porquê é que rumavam e pediram ajuda à Senhora da Atalaia?
20: Na altura tinha muita importância, né? Na altura, principalmente no tempo dos reis, até por exemplo a igreja foi construída pelo Sírio da Alfândega, que na altura os alfandegueses eram um dos povos assim com mais
16: exatamente,
20: dinheiro.
16: Exatamente.
20: E na altura foi por causa da peste negra.
16: Ora, aí é que você bateu no sítio certo. Foi por causa da peste que no século XVI, portanto início do século XVI, assolou a peste aqui na região de Lisboa e os trabalhadores da alfândega fizeram uma promessa pedindo proteção. Portanto, tudo isso começa bem antigo. Oh, Ricardo, isso é história. E é isso que vocês festejam, para além da devoção, da chamada que faz a tanta gente, também juntam coisas boas à festa, não é?
20: Temos também a quarta mostra do vinho, mel e azeite, à qual a gente associou às festas, também para diversificar também alguma coisa que seja diferente, porque pronto, também colocámos aqui há uns anos atrás as largadas, que também é um atrativo...
16: Faz parte da cultura do Montijo?
20: Exatamente.
16: Ouça lá, ainda há grupo de forcados do Montijo? Ainda há? Não há?
20: Existe os amadores, a tortúlia.
16: Pois, exatamente. E se calhar estão lá caídos, não?
20: Claro.
16: olha que é esse pessoal. E vocês aí em Atalaia têm um museu agrícola, não têm?
20: Exatamente, vai ser mesmo feito dentro do nosso museu, no espaço do nosso museu, do Museu Agrícola. É uma maneira também de promover a nossa tradição, dar a conhecer às pessoas que nos visitam pela primeira vez e a alguns que moram e também não conhecem, também uma maneira de dar a conhecer o nosso museu. Pronto, é tipo uma conjugação de vários fatores, vêm produtores praticamente de todo o lado do país, com isto, com produtos regionais como alheiras, de Mirandela.
16: Tem uma boa representação, ou seja, não se fica pela festividade, que é importante, juntam a religiosidade, a tradição e as coisas boas. Sendo uma das romarias mais antigas do país, a nível da devoção, vai acontecer procissão, algo assim também, que queira aqui destacar, Ricardo?
20: Sim, temos a procissão ao domingo, que é o ponto alto, porque pela tradição, pelo antigamente chegámos a ter 35 sírios que são agora como chamamos os grupos de peregrinos, e cada semana, cada sírio tinha esse fim de semana para fazer a sua devoção à Nossa Senhora.
16: Até que se juntam todos depois no dia grande, não é?
20: E exatamente, que chama-se, está mesmo registado, que chama-se a Festa Grande, onde se junta todos os sírios, neste caso os que existem agora, que foram reabilitados agora há pouco tempo, também o sírio de Oeiras,
16: do Arco.
3: O Círio de Oeiras vai de barco?
20: Sim.
3: Ah, quando é que vai ser isso?
20: Acho que é no sábado.
3: Ou no sábado? E é que giro. Então quer dizer, esse da margem norte juntam-se a muitos da margem sul, então?
20: Exatamente. Eles têm um dia deles, que salvo erro é entre junho ou julho, que vem. E depois, nesta altura, vêm só, praticamente, eles este ano até juntam-se com um grupo da Moita, a meio do caminho juntam-se e vêm até o Montijo, e depois do Montijo virão até à Ataleia.
3: Ouvintes, isto é que é uma grande notícia. Ouça, meu caro, para terminar, eu conheço a zona. E por isso vou pedir-lhe para que você deslumbre os ouvintes, ainda por cima ao fim de semana o tempo vai estar muito melhor, que vista se vê do Adro aí da Senhora da Atalaia?
20: Pela frente do Adro vemos Lisboa e toda essa parte do Tejo, Almada, Barreiro, Moita. Temos a visibilidade de toda a Lisboa e a margem sul. Do lado contrário, também temos a visibilidade depois para toda a zona rural de Valmela.
3: Até à Rábida.
20: Exatamente. Tem uma vista muito bonita, vale a pena ser visitado. E este ano também temos aqui uma coisinha nova.
3: O que é?
20: Vamos fazer um chamado almoço caramelo, onde todas as associações...
3: Ai, você não me diga que vai o pessoal do Pinhal Novo.
20: Também.
3: Ah, pois só pode, caramelo só com eles. Só para caramelo é com eles. E a ganda pita. Ouvintes, a partir de hoje é às portas de Lisboa. Façam-se à estrada e vão ver aqui tão perto desta cintura urbana o que ainda mantém a história, a tradição, aquele panorama. Só para terminar. Vocês continuam a ter aquele ritual de darem três voltas ao Cruzeiro Moro ou não?
20: Também a lavagem da cara. Todos os dias de manhã às 8 da manhã fazemos a procissão até à fonte e fazemos...
3: Sim, porque há uma fonte santa relacionada com o assunto, não é?
20: Exatamente.
3: As meninas são bonitas aí porque iam lá lavar a cara, não?
20: Também.
3: E os rapazes lavavam a cabeça para ver se não ficavam carecas.
20: Pois, mas isso é...
3: Ai, senhora da Atalaia. Olha, Ricardo, Atalaia. Atalaia de apelido, de alcunha, mas de honra da terra. Desejo tudo bom e tenha uma grande festa e mantenham tudo isto, meu amigo, que a gente contribui indo. Um abraço, meu caro, obrigado pela sua chamada.
20: Também os quero convidar, assim, a sua equipa, se quiserem aparecer, serão sempre muito bem-vindos.
3: Eu sei. Um abraço, amigo, foi um gosto. Muito bom. Ouvintes, Atalaia, Montijo. Este é o meu país no melhor.

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1: Olá, bom dia, Rui Figueiredo, bem-vindo.
2: Olá, bom dia.
1: Fale-me da confraria gastronómica de Almeirim, que, ao ser gastronómica, fica-se apenas pela sopa da pedra, ou há outros patrimónios a defender?
2: Não, a confraria gastronómica de Almeirim foi criada em 2004 e tem esse nome para proteger todo o património gastronómico de Almeirim. Porque Almeirim, embora se fale logo em sopa da pedra, Almeirim tem mais que sopa da pedra. O melão, as caralhotas e outras tantas iguarias.
1: Tem o melão e as caralhotas, exatamente.
2: Exatamente.
1: O melão, estamos na altura dele, não, Rui?
2: Sim, sim, o melão de Almeirim está na altura dele. É um melão que está a sair agora, sai agora no final de meados de agosto, final de agosto, princípio de setembro. E é um melão que depois se pode guardar e inclusive chega ali perto do Natal, do Ano Novo. Sim.
1: Pendurado, não é, Rui?
2: Pendurado, sim, sim, pendurado, sim.
1: E não me lembro. Aí, é muito bom. Era, esse melão para pendurar é aquele que chamavam-lhe a casca de sapo, casca de carvalho, a
2: pele de sapo, sim, é mais parecido ao pele de sapo.
1: Pele de sapo. Claro que Almeirim é uma terra, para além de muito bonita, aí em plena Luzíria, tem então aqui esta festa, este festival que acontece relacionado com a sopa da pedra. E toda a gente conhece a história do frade e da pedra. E essa lenda ensina-nos que hoje valeu a pena apostar, pronto, lá está, numa atitude lendária que hoje é um caso mais que sério, não é, Rui?
2: Sim, sim, Almeirim atravessa. Almeirim, a sopa da pedra é uma sopa tradicional do campo, né? Depois, associando essa lenda do frade, deu aqui uma dimensão, todo esse encanto deu aqui uma dimensão à sopa da pedra. E hoje em Almeirim, economicamente, é muito importante. Não basta dizer que na zona da Praça de Torres, ali perto onde se realizar o festival, temos ali 13 restaurantes que durante o ano servem milhares e milhares de refeições.
1: Quando estamos a falar é uma sopa do campo, se a lenda diz que o frade foi esperto porque pelo motivo da pedra ia pedindo a batata, a cenoura, o chouriço, tudo o que podia entrar, quando estamos a falar também numa sopa do campo, estamos a falar de uma sopa consistente que quem come uma é uma refeição para o dia inteiro, praticamente.
2: Sim, exatamente. É uma sopa forte, uma sopa consistente, era uma sopa porque as pessoas comiam para terem força para trabalhar. A sopa leva batata, leva feijão, leva as carnes de porco e os enchidos, portanto é uma sopa consistente, uma sopa forte.
1: Rui, e como defensor deste património, e uma vez que é o grão-mestre da confraria, pode haver alguma intervenção diferente de quem faz a sopa ou ela tem que se surgir sempre aos mesmos ingredientes? A forma ou o sabor podem ser relativos, mas a nível de ingredientes tem de ser rigorosamente aqueles ou alguém pode juntar-lhe algo mais, tal como o frade?
2: Não, neste caso não. Em Almeirim a sopa é certificada e respeita um caderno de encargos onde os ingredientes são aqueles que estão estipulados. Portanto, a batata, o feijão, os enchidos e as carnes porco, basicamente são esses os ingredientes da sopa.
1: Quanto tempo demora a preparar uma sopa dessas?
2: Olha, é assim, a sopa é um bocado trabalhosa.
1: Pois, imagino.
2: Mas para ter uma ideia, em Almeirim neste momento, 6:30 da manhã, entre as 6:30 da manhã é quando os restaurantes metem a panela ao lume, porque são panelas também muito grandes, demoram ali algum tempo a levantar a fervura e a cozer todos aqueles os ingredientes. Portanto, a sopa aqui na restauração, para estar pronta por volta do meio-dia, está entre as 6:30 e 7 da manhã, e quando a restauração neste momento estão a pôr a panela ao lume.
1: Há algum ingrediente, na sua opinião, mais importante da receita, ou todos eles, fazendo parte, são indispensáveis?
2: O feijão é importante. O feijão é catarino, é importante por causa da goma. A qualidade do feijão é muito importante. Aqui o que diferencia realmente a sopa da pedra de Almeirim de outras sopas que existem e pelo país é os enchidos. Os nossos enchidos têm uma característica no fumeiro própria que lhe dá ali um sabor muito típico e personaliza um bocado a sopa da pedra de Almeirim.
1: Se o meu amigo for a outro sítio e comer uma sopa da pedra, consegue denunciar qualquer falsidade ou qualquer falta, não?
2: Sim, sim, é um bocado isso, é um bocado por aí. Porque tem ali uma característica própria, um sabor próprio. E aliás, hoje um dia o problema da sopa é que o nome é um nome forte, tem dimensão e deverá pelo país outras sopas que não serão na realidade sopa da pedra, mas que ao colocar-lhe esse nome lhe vai dar mais venda e mais rentabilidade.
1: Foi difícil certificarem isto, ou seja, a confraria obviamente toma pulso, mas como é que se chega a uma certificação destas?
2: Um caderno de encargos foi elaborado. Depois, a nível nacional, o que a sopa foi certificado, depois posteriormente a nível europeu. Portanto, estamos a falar de um processo que levou seguramente 6, 7 anos, pelo menos.
1: Este festival, que já vai na 12ª edição, disse-me que são todos os restaurantes que se sentem representados nesse local, então?
2: Está na zona da praça, todos os restaurantes existem, mas neste caso o festival é montado pela confraria, com o apoio do município, e depois temos ali tasquinhas que são exploradas por associações. Algumas conseguem fazer a sopa porque têm certificação, as que não conseguem fazer a sopa vão buscar ao restaurante certificado.
1: Ah, ok. Portanto, vocês levam isto com rigor. E então, vendem nas bancas aqueles que vão... ouvi dizer que poderá ultrapassar 4 mil litros de sopa. É verdade, Rui?
2: Sim, sim. O ano passado chegou perto. Portanto, estamos convencidos que este ano vamos ultrapassar essa quantidade.
1: Que tipo de público vocês esperam? Obviamente ribatejano, mas perante um festival destes, sente gente de todo o lado, inclusive a falar em estrangeiro?
2: Sim. Notamos isso. Aliás, o festival é feito há 12 anos nesta data, também porque devido à centralidade de Almeirim, aproveitar este trânsito que existe do Norte-Sul e Sul-Norte, portanto temos muita gente com sotaque do Norte e sim, temos algumas pessoas que vêm de fora, de estrangeiros, também muitos imigrantes. Portanto é um público muito... O festival tem... A maior porcentagem do público é pessoas de fora de Almeirim.
1: Pois claro, as da zona já sabem. E durante a semana, até porque ouvintes, é assim. E o Rui, sei que também é proprietário de alguns restaurantes, ouça, ou a gente marca com antecedência quando marcam, ou então quando lá chegamos, olha, espero que agora a gente não tem lugar para sentar. Isto só significa que as pessoas vão e fins de semana são sempre retumbantemente cheios, não, Rui?
2: Sim, é uma romaria muito aqui à restauração, é. Ah, e depois desta centralidade, as pessoas no fim de semana acabam por andar sempre, mesmo durante o resto do ano, acabam por andar sempre a passear ou a fazer alguma viagem, e hoje cada vez mais escolhem Almeirim para tomar a refeição.
1: Como é que sente a economia e o desenvolvimento até de restaurantes? Você está ligado à área. Como é que sente que a marca, o nome, e a partir do momento em que vocês ajudaram a certificar tudo isto, como é que Almeirim economicamente vive isto? Do melhor, não é?
2: Sim. Há aqui uma grande... A nível económico, há aqui uma grande intervenção da sopa. Portanto, a sopa é ponderante aqui nesta situação. Portanto, há muitos ingredientes e há muito negócio que se faz aqui à volta da sopa, não só na restauração, mas como depois todos os produtores que abastecem a restauração, não é? Porque estamos a falar de quantidades muito grandes de feijão, de enchidos, de carnes de porco. Portanto, são quantidades muito grandes.
1: E quando me diz que as próprias carnes definem o próprio sabor e vocês sabem-nas onde ir buscar e estão ligadas também à vossa zona, isso quer dizer que aí quem esteja ligado a enchidos também, nesta altura, ou mesmo durante o ano, vê uma continuidade que também resulta, então.
2: Sim, nós estamos inclusive em Almeirim, existe uma cooperativa que é Enchidinho, que produz os enchidos exclusivamente da sopa da pedra.
1: Bebe-se com a sopa?
2: Aqui temos uma zona, aqui em termos de vinhos, é uma zona muito forte em vinhos brancos.
1: E
2: já muita gente acompanha a sopa com vinhos já com alguma estrutura e com alguma madeira que servem perfeitamente para acompanhar a sopa.
1: Mas, sendo só carnes, o vinho branco encorpado aí do Ribatejo entra e muito bem, então.
2: Exatamente.
1: Todo o fim de semana...
2: Olhe que venham ao Almeirim, que aproveitem, desfrutem e comam uma bela sopa da pedra. E Almeirim está aqui de braços abertos para vos receber.
1: Meu caro Rui Figueiredo, grão-mestre da Confraria Gastronómica de Almeirim, foi um gosto. Parabéns a todos vós. Defendam isso com garra. E um grande festival da bela sopa da pedra na capital, Almeirim.
2: Obrigado, apareça. Obrigado. São sempre bem-vindos.
1: Obrigado.

0: Há lugares onde vamos visitar um museu. E há lugares onde vamos viajar no tempo. Em Mirandela, essa viagem começa numa oliveira. Uma árvore que guarda séculos de histórias, de trabalho, de tradição e de gente ligada à terra. Da oliveira à azeitona, da azeitona ao lagar e do lagar ao ouro líquido que chega à nossa mesa. É esta viagem que fazemos hoje no Museu da Oliveira e do Azeite de Mirandela, um lugar onde não se encontra apenas a história do azeite, mas também a história de uma terra e das suas gentes. Desde Mirandela, Margarida Duque, bom dia, bem-vinda à Antena 1.
1: Bom dia, José Candeias. É um gosto recebê-lo em Mirandela e muito particularmente aqui no Museu da Oliveira e do Azeite.
0: Eu começo por lhe perguntar se tivesse de fechar os olhos e explicar a alguém que nunca esteve em Mirandela, ao fim e ao cabo, a que cheira, a que sabe, a que soa uma colheita da azeitona em Trás-os-Montes. Comecemos por aí, por esse romantismo. O que é que diria?
1: De facto, nós ao visitar o Museu da Oliveira e do Azeite conseguimos contar uma parte essencial da nossa história, da nossa identidade. Porque em Mirandela falar da oliveira e falar do azeite é falar da paisagem, das famílias, da economia e também da nossa gastronomia. O Museu da Oliveira e do Azeite foi inaugurado em 3 de agosto de 2017 por iniciativa do município e nasceu da vontade de preservar, estudar e divulgar também todo o património associado à cultura da oliveira e à produção do azeite, que tem uma importância histórica, social e económica muito significativa. Portanto, o museu está instalado nas antigas instalações da moagem mirandelense.
0: Ou seja, até a própria estrutura adapta-se perfeitamente, não é? Portanto, uma área muito industrial, então, não é?
1: Portanto, a moagem mirandelense situa-se junto ao rio Tua e, de facto, todo o próprio edifício já faz a parte da história que queremos contar. Este foi um projeto arquitetónico desenvolvido pelos arquitetos Manuel Graça Dias e Ega José Vieira, que procuraram conciliar a identidade do edifício existente com uma abordagem museológica mais contemporânea e interativa.
0: Eu estive a pesquisar e vi fotografias, não haja dúvida que quando falava de interatividade, o museu propõe-se a isso, mas há toda uma dialética de percurso, começando e acabando, que vai contando a história, vai impressionando as pessoas perante uma cultura milenar e o saber de como extrair o belo azeite. E depois temos também no centro do museu um lagar hidráulico, não é?
1: Sim, exatamente. Nós temos toda a visita do museu, permite seguir o ciclo da oliveira e do azeite. Começando no campo, na apanha da azeitona, passando pelos métodos tradicionais e também pelos atuais de transformação, até chegar ao azeite e às suas múltiplas utilizações. Um dos elementos mais marcantes é precisamente esse lagar tradicional de prensas hidráulicas, com mais de 100 anos, que nos permite perceber como é que se produzia o azeite e como é que esse trabalho mobilizava famílias e comunidades inteiras. Mas temos mais do que isso, portanto temos também um percurso que passa pela sala do lagar, do pátio da oliveira, a sala do campo e do fruto, os sons do olival, toda uma área dedicada à elaboração e à transformação da azeitona e, por fim, um espaço sobre o azeite e sobre os seus usos.
0: Quando fala aí da sala do campo e do fruto, portanto, ou seja, há toda uma atenção que se propõe, o próprio pátio que dá aquela simbologia, aquela naturalidade, mas quando fala dos sons do olival, isso quer dizer que quem entra no museu ouve sons, ouve uma paisagem, uma atmosfera sonora?
1: De facto, existe uma parte deste percurso museológico que nos permite sentir os sons, porque de facto esta visita envolve todos os diferentes sentidos, não se trata apenas de observar, mas também de ouvir os sons do olival, de conhecer os processos de produção e de sentir os aromas, os sabores e as diferenças, porque também podemos, em algumas circunstâncias, ter a possibilidade de provar o azeite.
0: Uau! Com pãozinho, como é que prova um azeite aí?
1: Com umas torradinhas. Além das torradas, também fazemos provas de azeite. Temos essa possibilidade para que as pessoas possam perceber as diferentes características do azeite.
0: Quando diz as diferentes características do azeite, um museu desses só pode também mostrar às novas gerações a dispersão, o uso do azeite, lá está, na gastronomia, na iluminação, no aquecimento, na indústria farmacêutica, cada vez mais até, na cosmética e na indústria conserveira. Ou seja, são áreas que vocês também demonstram muito bem onde é que vai a firmeza deste produto, não é?
1: De facto, uma curiosidade interessante é precisamente perceber que o azeite está muito para além da alimentação. Ao longo da história foi utilizado na iluminação, na medicina, na cosmética, como disse, e em práticas de caráter religioso. Portanto, é um produto aparentemente simples, mas com uma extraordinária riqueza histórica e cultural. Nós, no museu, permite-nos conhecer e compreender a Mirandela através de um dos seus produtos mais identitários.
0: E há toda uma etnografia presente num museu deste, ou seja, tudo isto se cruza porque isto é muito humano, não é, Margarida?
1: Claro, claro, tudo isto é muito ligado à nossa identidade, como disse logo no início, e portanto é uma experiência que liga a cultura e o património à perspectiva mais contemporânea da experiência turística e também da economia local.
0: Oh, Margarida, exposições temporárias, vocês têm, mas...
1: Temos algumas exposições temporárias que nos permitem ir conciliando aquilo que é o percurso museológico permanente com uma arte contemporânea ou com uma arte mais relacionada com a temática do Museu de Oliveira e do Azeite.
0: É claro, hoje compramos um azeite numa garrafa, mas quanto trabalho existe entre a primeira azeitona que cai da árvore
1: isso, claro.
0: E aquela garrafa que chega à nossa cozinha. É isto, é esta filosofia, é o que perdemos enquanto sociedade quando deixamos de conhecer esse trabalho e que o museu quer apostar na divulgação, não é?
1: E continua a apostar, e até com iniciativas muito mais criativas, como é o caso, por exemplo, do Festival Gastronómico Tenaz, Mirandela na Ponta dos Dedos, que vai decorrer agora no próximo fim de semana, dia 28 e 29, e que temos um chefe com estrela Michelin, o António Loureiro, do restaurante A Cozinha, que está sediada em Guimarães, que nos vai permitir utilizar o azeite, portanto, este produto que é o azeite, numa gastronomia de autor e, portanto, numa proposta de finger food. Nós estamos sempre a tentar esta ligação entre os produtos mais tradicionais com uma abordagem mais moderna, mais criativa e mais contemporânea.
0: Então, quero dizer, estamos aqui a promover um museu que é para todo o ano, mas nem de propósito. Caiu então, antecedendo o fim de semana, em que vocês vão ter uma grande festa. Pormenorize-me onde é que é e como é que as pessoas podem contar com tudo isto.
1: Nós vamos fazer o Tenaz, Mirandela na Ponta dos Dedos, e se calhar também uma curiosidade em saber porque é que nós resolvemos nomear este festival gastronómico de por Tenaz.
0: Pois é, isso que eu quero saber, porquê por Tenaz?
1: Por Tenaz, para já porque fazemos como é um finger food, come-se com as mãos e fazemos aquela, uma pinça, uma tenaz com os dedos. E depois também pela tenacidade que os transmontanos têm e os seus produtores em continuar a persistir e a resistir, tal como uma oliveira, que também é uma árvore com muito resistente e muito resiliente. Então nós fomos buscar o termo, a designação tenaz, precisamente para caracterizar uma experiência que cruza a gastronomia de autor, produtos locais, o vinho e também cultura e animação.
0: Ah, Margarida, a Margarida falou em tenaz, pois logo que começa a funcionar, porque na aldeia o tal pãozinho torrado com azeite,
1: perfeito,
0: muitas vezes era a tenaz que atirava lá da fogueira,
1: da
0: minha
1: brasa.
0: Cara.
1: Da brasa. Exatamente.
0: Portanto, vocês pensam em tudo. Olha, que movimento e que espanto é que tem sentido por quem visita um museu destes, e quando se fala hoje em tanto turismo tão diversificado, estrangeiros vão atrás dos montes, visitam Mirandela, que ritmo tem tido o museu?
1: Não, o museu tem tido um ritmo bastante intenso. Nós temos vindo a aumentar o número de visitantes. Sabemos que é um segmento muito característico que nos visita e muito importante para o município e para todo o território de Mirandela. Eu deixo a visita a todos os ouvintes da Antena 1 para visitarem Mirandela, conhecerem o Museu de Oliveira do Azeite. Já agora participarem no Tenar, se for neste próximo fim de semana de 28 e 29. Ué. E de facto é uma oportunidade para descobrir o nosso território através da história, através da paisagem e também através dos sabores.
0: O vosso espólio até pode ir somando muito dele na pesquisa, se calhar na dádiva, e continuarão sempre receptivos a coisas que venham enriquecer dádivas até de particulares, não, Margarida?
1: Claro, nós temos essa política de doação, de incorporações permanentes ou, ou temporárias, e claro que o museu, é uma estrutura dinâmica e é uma estrutura que tem que acompanhar a evolução do tempo, e por isso há essa receptividade e há, como disse, essa política municipal de incorporações, claro que sim.
0: Quando se fala de quem o visita, falamos, portanto, dos turistas, mas estando também numa região tão forte e nessa dinâmica do museu, acredito que junto das escolas, que junto, portanto, da sociedade estudantil, vocês também tenham um fator muito sensível para lhes mostrar o que são as terras, as gentes e, se calhar, o futuro deles também.
1: Nós, durante o ano, desenvolvemos um conjunto de visitas, não só para visitantes, como, obviamente, também para a comunidade mirandelense, da qual faz parte, e é uma das nossas estratégias, o contacto direto e permanente com as escolas. Nós fazemos um conjunto de atividades, não só durante o período escolar, mas também durante o período de férias, com essa preocupação, com o objetivo de estabelecer a ligação e manter viva a história do azeite e sobretudo a história das pessoas que o produzem.
0: Exatamente.
1: E que continuam a produzir.
0: É assim, um museu que se preze tem sempre uma boa loja para quem acaba a visita. E isso acontece com o vosso, e a partir daí é trazer coisa boa do melhor de Mirandela, não?
1: Do melhor de Mirandela, não só no Moa, mas sobretudo, porque também não é esse o objetivo do município, sobretudo no conjunto de lojas que na zona junto ao Rio Tua estão abertas durante toda a semana e também durante o fim de semana. Portanto, o movimento é sempre uma constante, há sempre um conjunto muito grande de pessoas que entram, que saem destas unidades comerciais e que dão uma vida e um ritmo, um colorido muito interessante a Mirandela. Dela, não só durante a semana, mas também ao fim de semana, sábado e domingo, com um conjunto de pessoas que vêm a Mirandela de propósito.
0: Minha cara Margarida Duque, o que é que falta dizer? Está tudo explicado, os atrativos.
1: Agora falta vir.
0: Exatamente.
1: Falta vir a Mirandela.
0: E reforçando que este fim de semana temos então aí a Tenaz para se provar e se deliciar o azeite nas mais diferentes formas. E são milhares delas, por assim dizer, não é, Margarida?
1: São várias. Nós temos quatro chefes de renome internacional que vão estar nos jardins da Estação das Artes, que é um imóvel que era uma antiga estação de caminhos de ferro, nas proximidades do Moa também, que foi requalificada e transformada num centro de artes. Portanto, agora chama-se a Estação das Artes, com arte contemporânea, mas também com um conjunto de iniciativas que durante todo o ano alimentam a oferta cultural do município de Mirandela.
0: Ouvintes, depois desta viagem, talvez seja impossível olhar por uma garrafa de azeite da mesma maneira. Porque ali dentro está muito mais do que um produto. Está a terra, o trabalho, a tradição e a memória de gerações. E talvez seja essa a grande força deste museu. Lembrarmos que há histórias que não vivem apenas em vitrinas. Vivem no cheiro da terra, no sabor do azeite e na memória de quem o produziu. E enquanto houver uma oliveira de pé, essa história continuará a ser contada. Margarida Duque, chefe da divisão da Câmara Municipal de Mirandela, foi um gosto ouvi-la. Parabéns à vossa terra. Tenham a continuação de um bom verão, mas principalmente muitas visitas ao Museu do Azeite da vossa cidade, Mirandela. Foi um gosto, prazer em ouvi-la.
1: Muito obrigada pela oportunidade e, no fundo, deixar então o convite para que visitem Mirandela e visitem o Museu da Oliveira e do Azeite. Muito obrigada.
0: E depois, aí nesse espelho d'água tem um repuxo tão bonito.

como é lindo o tema de Carolina dos Landes que ouviu na RTP Antena 1 antes das notícias às 9 da manhã. Previsão do estado de tempo para este sábado, segundo o Instituto Português na área da atmosfera. Pode contar com o céu pouco nublado ou limpo, apresentando períodos de maior nubosidade nas regiões norte e centro até meio da manhã, persistindo no Minho e Douro Litoral. Possibilidade de ocorrência de períodos de chuva fraca no Minho a partir do final da tarde. Nos Açores, períodos de chuva ou aguaceiros nos grupos ocidental e central, períodos de céu muito nublado na Madeira. Máximas, Évora e Beja 30 graus, para Faro, Santarém, Castelo Branco 29 graus, 28 previstos para Porto Alegre, 27 para Setúbal e para o Funchal, para Lisboa, Bragança e Ponta Delgada 26 graus, 25 para Coimbra, Aveiro, Viseu e Vila Real, para Braga e Leiria 24 graus, para o Porto e Viana do Castelo estão previstos 22.

0: Muito bom dia, são 9 da manhã em Portugal Continental e na Madeira, 8 horas nos Açores. Em destaque nesta edição:
1: Portugal vai tentar conquistar medalhas na canoagem, na paracanoagem, no Mundial de Velocidade que está a acontecer a esta altura em Poznań, na Polónia. Para lá que vamos daqui a pouco neste jornal. Mais de 1.300.000 pessoas ainda aguardam a atribuição de médico de família. A taxa de cobertura é de 87%. É o mais recente balanço da Administração Central do Sistema Nacional de Saúde.
0: Notícias, edição da jornalista Cláudia Aguiar Rodrigues.
1: Mais de 1.300.000 pessoas ainda aguardam a atribuição de médico de família. É o balanço da Administração Central do Sistema de Saúde, depois da reforma do Registro Nacional de Utentes. A taxa de cobertura não é de 100%, ou seja, Sara Araújo de Almeida, existe ainda uma percentagem considerável de utentes sem médico de família.
2: Apesar de 98% dos inscritos nos cuidados de saúde primários terem condições para ter médico de família, ainda há mais de 1.300.000 pessoas que aguardam a atribuição. Por isso, a taxa de cobertura de médico de família é de 87%. Na Zona Norte, quase todos os utentes têm médico de família, a taxa é de 98%. Pelo contrário, em Lisboa e Val do Tejo, só 74% é que têm médico. O balanço é da Administração Central do Sistema de Saúde, depois de terminada a reforma do Registro Nacional de Utentes. Com as novas regras, há quase 170 mil pessoas que não têm direito a médico de família. Isto porque não residem em Portugal, porque não contactaram o SNS nos últimos 5 anos e porque manifestaram a opção de não ter este serviço. No entanto, esta situação pode ser alterada. Basta dirigir-se a um centro de saúde ou hospital do SNS e fornecer os dados necessários para atualizar o registro.
1: Nas contas destas novas regras, existem quase 170 mil utentes que não têm, então, direito a médico de família. Daqui a 1h30 começa em Setúbal mais uma edição do Fórum Socialismo, a tradicional rentré do Bloco de Esquerda. No programa estão nomes como a socialista Alexandra Leitão, a antiga deputada do PCP Rita Rato e a ex-líder

0: de água reduzida a um deputado no Parlamento, mas com uma nova liderança, o Bloco vê aqui uma oportunidade para refletir sobre a esquerda de forma crítica e construtiva, mas também, Teresa Borges, para relançar o partido para um novo ano político.
1: Será, acima de tudo, um momento de escuta e de reflexão, sublinha a dirigente bloquista Andréa Galvão.
2: E o Fórum de Civismo é um momento importante para isso, até para relançar o Bloco na política e a esquerda em geral, refletir sobre a esquerda de forma crítica e construtiva e também pensar como é que se pode voltar a criar uma política de esperança que não tem que ser só a redução de direitos, como por exemplo nós estamos a ver em várias áreas, da PSU à segurança social, ao ensino, aos direitos de circulação.
1: E para essa discussão o Bloco convida atuais ou antigos dirigentes como Mariana Mortágua ou Francisco Louçan, mas chama também nomes de fora, as socialistas Alexandra Leitão, Isabel Moreira e a ex-deputada do PCP Rita Rato juntam-se ao debate.
2: Claro que isso é um sinal importante, mostrar que as linhas partidárias não se sobrepõem a esta necessidade de ter um programa que melhora a vida das pessoas.
1: A edição deste ano do Fórum Socialismo será a primeira desde que José Manuel Pureza assumiu o cargo de coordenador, com o Bloco reduzido a um deputado e a recente saída de 60 militantes, entre os quais o histórico da UDP Mário Tomé, ainda bem recente na memória. André Galvão assume, há desafios.
2: Claro que há desafios internos que são grandes, mas realmente é preciso ter a capacidade de perceber que o partido serve para responder também ao momento político que nós estamos a viver e que tem que se reorganizar nesse sentido.
1: De Setúbal, o Bloco de Esquerda espera levar respostas para o ano parlamentar que agora se inicia.
0: José Manuel Pereza estreia-se como coordenador do partido. Amanhã faz o discurso de encerramento por volta das 16h. A Iniciativa Liberal pede coragem política ao governo para poder avançar com as reformas que o país precisa. O partido promete apresentar uma reforma fiscal ambiciosa ainda este ano. Mariana Leitão deverá anunciar isso mesmo no discurso de hoje à tarde na cidade de Quarteira, no Algarve, onde o partido vai dar início ao ano parlamentar. Ouvido pela Rádio Pública, o líder parlamentar dos liberais, Mário Amorim Lopes, diz que este é um governo sem visão para o país e defende que as críticas deixadas no ano passado, na última rentré, mantêm-se atuais.
3: Os alertas que nós deixamos no ano passado, eu creio que foram vindicados. A Luís Montenegro disse que não iria fazer nada relativamente à reforma da segurança social. Ou seja, depois de ter encomendado um estudo a um grupo de trabalho, que dá ali um extenso repertório de possíveis medidas, já disse que não vai fazer rigorosamente nada. É que nem é uma pequena medida, uma medida mais cosmética. Não, já disse que não vai fazer absolutamente nada nesta legislatura. E isso é um bocadinho sintomático da postura deste governo, que começa a aparecer-se cada vez mais com António Costa, que era navegação à vista, à bolina, em que não tinha qualquer visão para o país, não tinha qualquer ideia do que queria fazer, nem tinha ímpeto reformista.
0: A proteção civil, a justiça e a segurança social são algumas das prioridades dos liberais no arranque destes trabalhos, que devem começar depois das 18h e que vão ser abordados no discurso de Mariana Leitão, bem como vai ser abordada toda a política fiscal do país. O Mundial de Velocidade de Canoagem e para Canoagem está a decorrer nesta altura, a esta hora, em Poznan, na Polónia. Hoje é dia de finais e a perspectiva é de pódios. Nesta altura, Beatriz Fernandes já terminou a prova em C1. Vamos em direto até à Polónia, ao encontro do Horácio Antunes. Bom dia, Horácio. Como decorreu a prova desta portuguesa?
4: Correu da forma que não esperava a Beatriz Fernandes, 22 anos, é do Clube Náutico de Ponta de Lima, na sua canoa nos 200 metros, sexto lugar, vai para a final B. Beatriz, que sensações saiu desta prova?
5: Fiquei contente com a prova, apesar de não conseguir a final A. Uma final B nos 200 metros é muito bom, a concorrência está muito forte. E acho que tenho vindo a crescer um bocadito nos 200 metros e tenho deixado bastante feliz.
4: Também uma prova olímpica que quer seguir?
5: Sim, apesar de termos treinado bastante a C2, a C1 também faz parte do programa olímpico e acho que é uma coisa que temos que vir a melhorar para poder também estarmos presentes ao mais alto nível na C1-200.
4: Amanhã, final B, como é que vai ser?
5: Vou dar tudo o que tenho, é a última prova, estou bastante contente para acabar a época, por isso acho que ainda vou mais motivada. E pronto, vou tentar o melhor resultado e esperamos que corra bem.
4: Obrigado. Beatriz Fernandes, sexto lugar numa prova muito discutida até ao último segundo, neste dia que há vários atletas em competição na paracanoagem às 9h50. Alex Santos vai discutir a final em KPL 200 metros. Às 10, Ana Brito e Clara Duarte, a meia final de K2 500 metros. E às 12h12, uma das provas mais aguardadas, o K2 500 metros, com João Ribeiro e Messias Batista. Essa meia final, mais uma embarcação olímpica, medalha de prata no ano passado. 12h50, medalha Matilde Nunes discute a final B, KPL 3, 200 metros, 13h14, Teresa Portela, final B em K1, 500, para a tarde a final A, muito aguardada de Fernando Pimenta, 14h26, K1, 1000 metros, e às 14h36, em VL2, Norberto Mourão, atleta paralímpico, também a discutir a final.
0: Para já temos este resultado, Horácio, sexto lugar para Beatriz Fernandes, que ainda tem amanhã uma prova para encarar, é mais um dia de competição, para além das meias finais, hoje também há finais, tudo a ser acompanhado pelo repórter Horácio Antunes, o enviado aos mundiais de canoagem e paracanoagem que estão a decorrer na Polónia e que terminam amanhã. O número de mortos no Nepal continua a subir, pelo menos 633 pessoas morreram nas cheias no Tibete e no Nepal. A catástrofe foi provocada pelo colapso de um glaciar, cerca de 3 mil pessoas continuam desaparecidas, entre elas estão 3 cidadãos portugueses. A Cruz Vermelha diz que cerca de 93 mil pessoas podem ter sido afetadas e teme-se a possibilidade de tudo voltar a acontecer. O Ministério dos Negócios Estrangeiros do Nepal começou por recusar a participação estrangeira nestas operações de resgate, mas agora admite que toda a ajuda é necessária, sobretudo em áreas técnicas e especializadas, como o resgate de pessoas que podem estar presas em túneis, no restabelecimento de transportes e nas comunicações, e admite ainda precisar de ajuda na identificação e armazenamento dos corpos, bem como na realização de testes de ADN. O ministro das Finanças nepalês disse que vão ser necessários pelo menos entre 4 a 5 mil milhões de dólares para reconstruir as áreas devastadas. O jornalista, escritor e ativista Mohamed El Kurt denuncia uma perseguição aos palestinianos no Ocidente. Na Feira do Livro do Porto, o autor palestiniano de Jerusalém relata uma violência sem paralelo a acontecer na Cisjordânia. Luís Peixoto.
6: Mohamed Al-Kurd faz da poesia uma arma para combater a censura.
7: Eu não poderia escrever artigos sobre raparigas que cometem atos revolucionários. Não poderia escrever artigos sobre um médico palestiniano em Jenin, que durante o dia é médico a cuidar dos feridos e à noite é um combatente pela liberdade. Mas posso escrever sobre estas coisas na poesia, porque escapam ao escrutínio e também escapam ao escrutínio jurídico. No Ocidente, existem tantas leis que te impedem de expressar. Se algo for interpretado como apoio a uma organização terrorista específica, poderás ter problemas legais e acabar na prisão.
6: O jornalista e poeta palestiniano de 28 anos denuncia um ambiente de perseguição.
7: Os palestinianos na Europa, no Ocidente, nos Estados Unidos e, claro, na Palestina, foram suprimidos, apagados, censurados, foram punidos. Conheço muitas pessoas que foram presas por serem palestinianas.
6: O autor de Rifka e Vítimas Perfeitas foi preso com a irmã em 2021 por denunciar a limpeza étnica e a expulsão dos palestinianos das suas casas no bairro de Sheikh Jarrah, em Jerusalém. A situação nos territórios palestinianos, em particular na Cisjordânia, é cada vez pior.
7: É diferente de tudo o que já foi antes. Há pogroms organizados pelos colonos israelitas que são encorajados pelo governo a aterrorizar as pessoas durante a noite. Cada cidade está rodeada por vários postos de controlo. As pessoas não conseguem viajar de uma cidade para outra. Chegamos a um ponto em que os israelitas dizem que querem terminar o trabalho. E isso é muito assustador.
6: Mohamed El Kurd, numa conversa guiada pela escritora e investigadora palestiniana Saad Wadi, sob o mote Escrita de Resistência.
0: E ele esteve na Feira do Livro do Porto, que tem as portas abertas no Palácio de Cristal até o dia 6 de setembro. A Venezuela confirma a assinatura de um acordo petrolífero com os Estados Unidos. Num comunicado publicado nas redes sociais, a presidente interina Delcy Rodríguez fala de um acordo histórico e expressa calorosos agradecimentos ao presidente norte-americano Donald Trump. Delcy Rodríguez explica que o acordo prevê o desenvolvimento de 17 campos estratégicos. com um potencial de 65 mil milhões de barris de petróleo. Um investimento que será superior a 100 mil milhões de dólares e que vai canalizar mais de 209 mil milhões de receitas fiscais para a Venezuela. Donald Trump diz que o acordo aumenta as reservas de petróleo dos Estados Unidos para mais do dobro e vai reduzir os preços da gasolina para os americanos. É um acordo que surge quase 9 meses depois da captura do presidente Nicolás Maduro pelo exército norte-americano e quase 6 meses depois dos Estados Unidos terem desencadeado ações militares contra o Irão.
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8: Muito bom dia, bom fim de semana. Passam 15 minutos das 9. A seguir, Portugueses no Mundo, com Alice Vilaça.
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0: No episódio de hoje viajamos até ao norte da Europa e também ao coração da Suíça. Duas portuguesas, duas histórias de vida feitas fora de Portugal e percursos marcados certamente pela adaptação, pela descoberta e pela coragem de recomeçar. A Iva Varajão é de Braga, tem 44 anos e está em Romã, na Suíça, desde 2017, depois de já ter passado também por uma experiência em Inglaterra. A Margarida Costa é natural de Faf, tem 38 anos e está em Oslo, na Noruega, depois de vários anos na Islândia e de uma passagem por Espanha. Bem, se eu não estiver a cometer aqui nenhum erro geográfico, vou conversar com duas minhotas. Certamente, dois caminhos diferentes, mas unidos por algo muito comum a tantos portugueses no mundo, a capacidade de fazer da mudança uma forma de vida. Iva e Margarida, bem-vindas a esta casa, uma casa que é também a vossa casa, a casa dos portugueses no mundo, na rádio. Vamos olhar para o primeiro passo para sair de Portugal. E, na verdade, já passaram muitos anos, quer numa história, quer na outra. Quando é que perceberam que a vossa vida podia passar por viver fora do nosso país? Iva.
1: Ora bem, eu comecei, tudo se iniciou como uma mera aventura, realmente, e no início, pronto, foi mesmo deixar ir e não ter bem a certeza o que me esperava. Portanto, deixei as coisas fluírem. E quando estava em Inglaterra, quando houve uma oportunidade de vir para a Suíça, realmente achei que era um passo demasiadamente importante para pensar em voltar para Portugal. Porque depois de estar 2 anos fora, as coisas, e como estavam a correr bem, uma pessoa quer sempre mais e quer sempre descobrir mais e aceitar novos desafios e deixar-nos ir. Portanto, acho que 1 ano depois de me ter mudado para a Inglaterra, as coisas começaram a tomar o seu caminho para continuar fora de Portugal.
0: Portanto, é já com a experiência a acontecer que toma essa consciência, por assim dizer.
1: Sim,
0: E no seu caso, Margarida, quando é que percebe, quando é que toma consciência que a sua vida também podia passar por viver fora deste cantinho à beira-mar plantado?
2: Bom, no meu caso foi um bocadinho uma combinação de fatores. Eu saí pela primeira vez em 2014, numa altura em que profissionalmente estava-me a acabar, tinha um contrato a acabar, estava mais ou menos na altura de pensar em fazer doutoramento, e ao mesmo tempo estava instalada em Portugal uma crise económica muito grande. A ciência estava a sofrer muito e, portanto, foi a combinação destes dois fatores que me levou a começar a procurar aqui e ali. Houveram ali uns meses em que eu estava certa que era para sair do país e aconteceu assim.
0: Já lá vão alguns anos. Iva, primeiro a experiência em Inglaterra, depois a mudança para a Suíça. São experiências muito diferentes, se bem que, na verdade, em termos de tempo, de duração, são já muito diferentes, mas no que toca aos países propriamente ditos, há muitas diferenças nestas suas experiências?
1: E agora tenho realmente, estes anos todos deram-me aqui uma bagagem para poder falar disso. Em Inglaterra fomos muito bem acolhidos, apesar do tempo não ser um tempo, pronto, muito favorável, mas acho que isso era o menos. Realmente as pessoas, o nosso meio, estávamos bem, fomos muito bem acolhidos e não era pelo tempo, porque fazíamos sempre muita coisa, descobríamos sempre muito, passeávamos e o trabalho era mesmo, pronto, corria tudo muito bem. Aqui na Suíça, estes anos todos que nós, pronto, que já cá estamos, já temos outra opinião, tanto dos suíços como dos portugueses que cá estão, como de todas as outras pessoas com quem lidamos diariamente, porque eu pessoalmente tive, e como falámos na outra entrevista, tive um bocado de dificuldade em continuar na minha área de formação. Sofri na pele, não me apercebendo disso e não fazendo disso um problema, mas sofri um bocadinho na pele por ser portuguesa, porque em muitas postulações que fiz deram prioridade ao suíço e compreendo perfeitamente. Não, como é que eu ia dizer? Foram situações que foram surgindo e que eu fui ultrapassando, E, mas realmente nota-se no nosso dia-a-dia que há uma diferença cultural. Profissionalmente, os portugueses são bons. Eu garanto isso em qualquer país onde nós possamos trabalhar. Nós somos bons, temos vontade de trabalhar, temos motivação e não nos deixamos ir abaixo por qualquer coisa. Mas sim, senti na pele durante estes anos alguns entraves por sermos portugueses.
0: Já nos vai contar o que é que ele leva para a Suíça, que mudança foi esta depois da experiência em Inglaterra. No caso da Margarida, e falava há pouco da tal combinação de fatores, como é que surge, como é que acontece a Islândia na sua vida?
2: Muito por acaso. Eu estava à procura de uma posição de doutoramento numa área muito específica e, portanto, não limitei geograficamente os concursos, fui concorrendo aqui e ali. Não queria, nunca tive muita vontade de sair da Europa, quis sempre, foi sempre a minha área limite, nunca quis muito sair da Europa, mas dentro da Europa fui concorrendo um bocadinho para todo lado onde havia uma posição aberta na área onde eu queria fazer o doutoramento, que era Química de Produtos Naturais. Eventualmente, uns meses depois, tinha várias oportunidades abertas e esta na Islândia pareceu-me ser aquela que melhor correspondia àquilo que eu estava à procura e acabei por mudar. Na verdade, lembro-me de dizer à minha mãe, à mesa da cozinha: mãe, vou para a Islândia, e ela dizer: ai, eu nem sei exatamente onde é que fica.
0: Uau.
2: A Islândia. Por isso foi um bocadinho, não foi o país em si, mas a oportunidade de doutoramento.
0: Bom, e em relação à Islândia, o frio assusta mais antes de ir ou depois de chegar?
2: Antes de ir.
0: Então porquê?
2: Não é tão frio como soa, na verdade, tendo em conta a latitude onde se está. O grande problema na Islândia é que nunca faz muito calor, porque os invernos não são tão, ou pelo menos em Reykjavik, não são tão agressivos. Uhum. Por isso andamos sempre ali entre 5 e menos 5, faz muito vento, escorrega muito, porque congela e descongela, o tempo é muito, muito instável e muito, há muitas tempestades, muito vento. Não consigo encontrar a palavra que quero dizer, mas é agressivo o tempo, mas frio em si nunca há muito. O problema é que no inverno também não há calor. 15 graus é um dia muito bom.
0: No verão?
2: Exatamente. No verão, sim.
0: Iva, e aí na Suíça? Porque na Suíça também temos a ideia que também há frio, não é?
1: Pois é. Aqui na Suíça, neste momento, estamos com 30 graus, está um calor impossível. Eu digo sempre que as pessoas associam a Suíça, mesmo quando vêm cá, quando querem ou quando planeiam férias de neve. Férias de neve, porque a Suíça é muito bonita no inverno e é muito bonita. Mas temos paisagens magníficas no verão, na primavera. Também há muito calor, há muito calor. Este inverno, curiosamente, acho que foi dos invernos mais frios que eu passei destes anos que estive cá, que apanhei menos 11 graus, e para mim é mesmo muito, muito frio. Mas depois lá está, não são temperaturas que nos assustem, porque nós também nos vamos habituando a este clima e passa a ser, claro, a neve é muito bonita, para mim é conduzir com neve é o maior desafio, e este inverno foi mesmo, pronto, em grande. Posso dizer que me sinto uma, como é que se diz? Uma guerreira do gelo, porque eu andei, eu ia nas rotundas e o carro, bem, eu correu sempre tudo bem, mas foram grandes aventuras, porque realmente de manhã está mesmo, há muito gelo, depois ao fim do dia, quando saio, cai neve, de verdade, não é? As paisagens são maravilhosas e pronto, é uma questão de hábito, não é assim nada de... dá medo, dá, mas também, pronto, tem a sua parte boa, não é?
0: Faz parte do processo de adaptação.
1: Sim, sim.
0: Neste seu percurso, Margarida, depois de alguns anos na Islândia, salvo erro, 5, com uma passagem aqui pela vizinha Espanha, acontece a mudança para a Noruega. continua a fazer parte do caminho, continua a ser o caminho que vai escolhendo e que lhe vai indicando para onde quer ir, para onde tem que ir, ou desta vez foi uma escolha sua?
2: Desta vez foi absolutamente uma escolha minha, mas eu passei entre a Islândia e a Noruega 2 anos em Portugal. Uhum. Por isso regressei a Portugal depois disso, depois da Islândia, e conscientemente decidimos que eu e o meu namorado que queríamos voltar para os países nórdicos. Por isso foi totalmente, desta vez foi totalmente uma decisão consciente e planeada.
0: E porquê a Noruega desta vez?
2: Porque, nós estávamos à procura de nós estávamos à procura de sair para um país nórdico. Estaria a Dinamarca, nos planos a Suécia, a Noruega, eventualmente um bocadinho mais central, mas era mais ou menos isso que nós estávamos à procura. Mas a questão é, depois de 5 anos vivendo na Islândia, nós ficamos como que habituados a estas sociedades mais organizadas. Uhum. E então nós sentimos um bocadinho o choque cultural ao regressar para Portugal. E isso custou-nos um bocadinho a cultura de trabalho e a sociedade em si. E então decidimos sair outra vez. Por isso foi absolutamente planeado, tendo em conta nisto tudo, o meu namorado também não é português. E portanto para ele era realmente mais difícil
0: estar em Portugal.
2: Estar em Portugal, sim.
0: Iva, o que é que provoca a mudança de Inglaterra para a Suíça?
1: Ora bem, o culpado disto tudo foi o meu marido, porque teve na altura um convite para vir trabalhar para a Suíça e basicamente foi isso. Nós estávamos nisto os dois desde o início, desde que foi para a Inglaterra. Ele foi inicialmente, depois fui eu, e quando surgiu esta oportunidade, pronto, não hesitámos, e como queríamos construir um futuro a dois, embarcámos os dois.
0: Seguiram viagem juntos.
1: Ora bem.
0: Quando começaram estas experiências, lá atrás, no tempo, imaginaram que iriam viver tantos anos fora? Margarida?
2: Não, totalmente não. Eu regressei, exatamente. Depois de 5 anos... Bom, a Islândia também é um país muito inóspito. É isolado, é pequeno. E eu sabia que, acabando o doutoramento, queria de alguma forma aproximar-me. Podia não ser voltar para Portugal, mas queria aproximar-me. Mas eu pensaria que eventualmente já estaria de regresso. A verdade é que hoje em dia as distâncias fazem-se curtas com as tecnologias todas, uhum, com a facilidade de apanhar o transporte aéreo, as distâncias fazem-se muito curtas.
0: E no vosso caso, Iva, quando começaram esta aventura, a dois, em Inglaterra, colocaram uma data limite para esta vossa experiência ou imaginaram efetivamente que nesta altura, em 2026, ainda estariam fora e já num outro país?
1: Eu, honestamente, nunca pensei muito a longo prazo. Custou-me imenso sair de Portugal. Custou porque... Principalmente pela família, porque nós somos muito, muito agarrados e na altura era, acho que era o principal entrave que eu tinha, não que o meu marido tinha, mas que eu tinha. Eu dizia, pronto, vamos ver o que é que dá, se correr bem, corre bem, se não correr bem, voltamos, não há problema. Mas realmente a vida não se proporcionou assim e ainda bem. E depois da minha mudança de Inglaterra para a Suíça, na entrevista aliás que nós tivemos, eu já estava à espera do meu primeiro filho, uhum, e a partir daí as coisas mudam um bocado. Porque realmente, portanto, construímos a nossa própria família e naturalmente começámos a não pensar no assunto. Para já porque, pronto, Portugal não nos dava as mesmas condições que nós encontramos cá. A todos os níveis, mesmo a nível de a qualidade de vida, não só a parte económica, mas a parte, nós viajamos muito mais, estamos muito mais centrais, portanto vamos para todo lado. Isso abriu-nos realmente outras portas e à medida que vamos vendo os nossos filhos crescer, pensamos no futuro deles também. Uhum. E nós os dois também, muito honestamente, não nos identificamos já muito com com a mentalidade de Portugal. E como,
0: ou seja,
1: a Margarida
0: acha que se regressasse,
1: dizia,
0: tal como a Margarida regressou, o choque cultural em Portugal ia ser, se calhar, maior do que aquele que encontrou na Suíça ou em Inglaterra.
1: Sim. Sem dúvida. Aliás, eu vou de férias a Portugal e há coisas que meu Deus, não fazem sentido nenhum. E Portugal é o meu país e sou mesmo muito patriota e não nada contra Portugal, é o meu país. Uhum. Mas a maneira, lá está, a política de trabalho, a mentalidade, já não se enquadra muito na nossa forma de viver. Para o nosso dia-a-dia de trabalho, acho que estamos um bocadinho já desfasados. Francamente, já não nos faz sentido, não é? Não pensamos realmente em regressar.
0: Bom, já falamos há pouco do choque cultural e quando pensamos nesta expressão e numa experiência como a que vocês estão a viver, pensamos também na adaptação e nos processos de adaptação. Falávamos ali da história da Margarida, que começa na Islândia, com uma passagem na vizinha Espanha, agora na Noruega. A qual dos países foi mais difícil adaptar-se?
2: Foi o primeiro, sem dúvida, talvez porque foi a combinação de ser o primeiro e a Islândia é realmente muito diferente de todo o resto. Como eu estava a dizer antes, é muito longe, é muito isolada e só o acesso, não só o acesso ao país, mas o acesso a bens como bens alimentares, fruta, é muito reduzido a oferta. Portanto, isso foi mesmo muito difícil. Para além de que na altura que em que eu mudei para lá, não haviam tantos imigrantes, não haviam tantos estrangeiros na ilha assim. E isso foi realmente difícil. Não é? Depois, para não falar, nós mais do sul da Europa falamos sempre muito desta forma de ser dos nórdicos mais fechada e mais na deles, quando nós somos muito mais sociais e gostamos de estar todos juntos e vivemos em comunidade, pronto, e eles são mais individuais nesse aspecto. Isso custou muito.
0: Certamente, ainda que não na mesma medida, mas na Noruega há uma parte do ano em que também existe pouca luz. Como é que nos adaptamos, Margarida, a viver, nós, portugueses, não é? A viver num país com tão pouca luz durante uma parte do ano? Se bem que depois, na outra parte do ano, têm o reverso da medalha, não é? Têm luz durante muitas horas. Como é que se faz a adaptação a esta questão?
2: É aceitá-la.
0: É o chamado aceitar que dói menos, é isso?
2: É mesmo. É só deixar andar. Mas pouca luz não é pior que
0: muita luz.
2: Eu reforço sempre isto, porque estes dias como os que temos agora, em que amanhece às 4 da manhã e anoitece à meia-noite, é muito difícil dormir. É mesmo muito difícil. E
0: porque o corpo não recebe aquela informação, não é? De que está na hora de abrandar e que está na hora de ir dormir.
2: Mesmo com cortinas blackouts, com tudo escuro em casa e no quarto, é como se o nosso organismo sabe que não é a altura de descansar e às 5 acorda perfeitamente pronto para
0: começar o dia.
2: E isso, nesta altura, é comum a toda a gente, está toda a gente cansadíssima, a gente anda meio em piloto automático. O que eu aprendi foi um bocadinho que é aceitar. Quando vier o inverno, a gente fica mais lento, mais preguiçoso, toma-se o óleo de peixe e segue-se.
0: Iva, no seu caso, o que é que mais a surpreendeu na vida suíça quando aí chegou?
1: Eu pensava que, lá está, na vida suíça, eu pensava que a comunidade portuguesa se ajudava um bocadinho. Isso foi o meu grande impacto cá, porque nós não conhecíamos ninguém. Uhum. E à medida que eu ia conhecendo, nós estamos muito habituados em Portugal a socializar, a convidar para jantar, porque nós cá não vamos a restaurantes como vamos em Portugal, portanto temos mais o hábito de convidar para virem à nossa casa. E no início eu não via a abertura das pessoas e ficava um bocado chocada, pronto, pensava que iam ser um bocadinho como eu e esse impacto assustou-me um bocado, francamente assustou-me, porque estava à espera de ter outra vida social como tinha em Inglaterra. Nós em Inglaterra, portugueses e italianos, aquilo era espetacular. Havia aperitivos todas as sextas-feiras, íamos ao pub, isto sem filhos, não é? E portanto, a vida era muito mais dinâmica, era, corriam as coisas muito bem. Acho que andávamos até mais felizes e o início foi um bocadinho, não sei, mais resguardávamos-nos mais, porque depois percebíamos que, como não era recíproco, nós fechávamos um bocadinho, o que não foi mau, porque fizemos à estrada e conhecemos a Suíça e fins de semana lá íamos nós aproveitar e pronto, contornámos, lá está, as situações que iam surgindo, nós tentávamos sempre contornar para não desanimar e pronto, por um lado acabou por correr bem. E claro que agora com o passar dos anos temos outro tipo de vida e já sabemos melhor lidar com as pessoas. Mas essa foi a principal, foi uma surpresa não tão boa, mas foi com a qual nos deparámos e acho que, pronto, que ultrapassámos.
0: Bom, eu perguntei-lhe pela Suíça e a Iva acaba por me responder com esta desilusão, entre aspas, por parte Sim. dos portugueses que aí vivem. Como é que depois se faz a integração junto da sociedade suíça? Porque eu percebo isso que diz, porque quando pensamos na Suíça ou no Luxemburgo, por exemplo, que são países Sim. com fortes comunidades portuguesas, com grandes comunidades portuguesas, estaremos à espera de encontrar uma zona de conforto. Mas a verdade é que também temos que conviver com os outros, com aqueles Exatamente. Que aí estiveram toda a vida. Como é que foi a integração?
1: Ora bem, a integração acabou por ser não com portugueses. Começou a ser com o meu marido, como trabalham numa empresa americana, portanto, há pessoas de todo lado, espanhóis, ingleses, lá está os ingleses, nós damos muito bem com os ingleses, italianos, portanto, temos uma panóplia de nacionalidades com as quais nos identificamos e lá está, os portugueses, quando pelos dedos os amigos, os casais portugueses que tenho. Mesmo agora, nesta nova cidade, no condomínio onde eu vivo, os nossos melhores amigos são vietnamitas, portanto têm outra forma de estar e de ser, com a qual nós nos identificamos bastante. E lá está, se não dá com os portugueses, dá com quem realmente quer socializar e passar bons momentos e lá está, não... Damos assim a volta às coisas.
0: Mas tendo em conta aquilo que foi dizendo, posso concluir que é difícil fazer amigos entre os suíços?
1: Os suíços têm uma particularidade. Eles vivem muito para eles. Eles não têm o hábito de, como nós, de jantar, de almoçar, de estar. Eles fazem a sua vida. Eles acordam extremamente, eu também acordo cedo, mas devido ao meu trabalho, mas acordam cedo, chegam cedo, ficam na sua bolha. Portanto, não têm... Aquela vontade, ou aquela, pronto, não será a vontade, mas aquele hábito de deitar tarde, impensável. Os meninos vão para a cama às 7h30, os meus vão às 8h30, portanto, mas isso faz muita diferença. Depende também depois dos nossos trabalhos, não é? Mas realmente não conseguimos ter assim grande... Não que nos faça, entre aspas, moça diariamente, mas não, eles são mais reservados, nós respeitamos. E está tudo bem.
0: E os noruegueses, Margarida? É fácil fazer amigos entre os noruegueses?
2: Eu não diria que é difícil. São realmente, culturalmente, são mais fechados, acho eu. Nós somos extremamente sociáveis, nós gostamos de estar todos juntos e viver em comunidade, como eu dizia antes. Mas eu tenho muitos amigos noruegueses. Não acho que seja difícil penetrar na sociedade. O mesmo não digo dos islandeses, por exemplo, que eram pessoas muito, muito prestáveis, mas realmente entrar na vida deles de uma forma mais social era mais difícil. Aqui eu também, tal como a Iva estava a dizer, eu trabalho num instituto de investigação, por isso a última vez que contámos eram 42 nacionalidades no edifício, por isso é muita gente de todos os sítios. Os meus amigos vão um bocadinho à volta do globo, por todo lado, não é? Tem todas as nacionalidades, incluindo
0: noruegueses.
2: Sim.
0: Falava agora desta da questão profissional. Aproveitamos a embalagem e vamos por aí fora. Quer contar-nos que projeto tem em mãos nesta altura, Margarida?
2: Sim, eu lidero a equipa de microalgas no Instituto Norueguês de Investigação da Água. Isso, somos uma instituição privada sem fins lucrativos, fazemos investigação em água, em tudo que se relaciona com água, e eu estou encarregue desta uma pequena equipa que trabalha com biotecnologia de algas, e igual, todos temos nacionalidades completamente diferentes. Dentro, nós costumamos dizer, em forma de piada, que a única regra dentro da nossa equipa é que não se repetem nacionalidades. Mas sim, por isso temos vários projetos nacionais, a nível internacionais também, muitos com Portugal, com muitos parceiros portugueses, e é isso.
0: Iva, e a sua vida profissional, como está? Esta mudança de cidade obrigou a mudar de trabalho? O que é que faz nesta altura?
1: Ora bem, eu faço a área mesma, eu estava a trabalhar em geriatria, passei foi para psicogeriatria, porque eu achava que era pouco. Não, agora estou numa área mesmo, acho que é a minha praia. Acho que é uma área muito exigente, mas que gosto mesmo muito do que faço. Continuo nos cuidados de saúde, em acompanhamento dos pacientes e das famílias. E gosto muito do que faço. Claro que nestes anos fiz um bocado mais de formações para estar mais dentro do domínio, da área, e gosto mesmo muito deste desafio. Mudei de local de trabalho, porque mudei de cidade, uhum. Não me fazia sentido. Não seria muito longe, seriam 45 minutos de distância, mas agora com os meninos não posso estar também, não quero estar muito longe das creches e da escola, portanto preferi mudar e manter-me assim pertinho para continuar a dar apoio à família, claro.
0: Percebemos que nesta vida a acontecer a família cresce, a Iva tem filhos, não sei se a Margarida já tem filhos ou não, ainda não, mas a Iva tem filhos. Vocês são os dois portugueses longe de casa, longe de Portugal. Como é que se faz a passagem de testemunho? Já se está a rir, eu ainda não acabei a pergunta. Como é que se ensina aos mais novos, aos mais pequenos, a manter a ligação a Portugal? Como é que se lhes ensina o que é ser português? Como é que tem sido feito este exercício?
1: Antes de mais, o contacto com a família é primordial. E como a Margarida tinha referido, hoje em dia somos, portanto, as tecnologias, isto é, estamos longe e estamos perto. Portanto, é um acompanhamento diário. Portanto, o contacto com a família diariamente é feito assim. Sempre que podemos, vamos a Portugal. Ou a família vem cá. Portanto, também é importante haver este tipo de flexibilidade, uhum, de ambas as partes. Depois, nós temos também um bocadinho, o nosso trabalho é transmitir os valores que os nossos pais nos passaram, passar aos nossos filhos. A nível de, por exemplo, eu tenho o mais pequenino está numa creche, mas tem uma ama portuguesa, portanto, também há muito contacto sempre com a língua portuguesa. A gastronomia portuguesa está sempre presente, naturalmente, portanto, os nossos hábitos fazemos questão de os manter. Uhum. E de resto, também, por exemplo, no futebol, nós continuamos a ser muito dedicados ao nosso futebol. Os miúdos, principalmente o mais velho, também já tem o gosto pelo futebol, portanto, agora com as cadernetas, com o hino de Portugal, uhum, estamos aqui em força para o Mundial. Vamos passando naturalmente, não é assim? Faço questão que a língua portuguesa esteja sempre presente e seja a primeira língua, uhum, de base. E depois o francês e o inglês, portanto é o que vier. E mais tarde o alemão, porque estamos num cantão francês, mas com vizinho, com há cidades já que falam o alemão, portanto isso mais tarde vai ter que ser introduzido também. Mas o português é a nossa base. e há que mantê-la com muito orgulho e respeito, e é assim que nós tentamos fazer, dar o nosso melhor.
0: Margarida, não havendo ainda filhos, esta relação com Portugal longe do nosso país, até mesmo, por exemplo, na gastronomia, no seu caso pode não ser tão fácil, até porque dentro de casa mora mais do que uma nacionalidade. Como é que se vai fazendo esta ligação ao país? Continua a manter alguns hábitos portugueses? É mais difícil quando se vive com alguém que não é português?
2: Bom, é mais difícil falar o português o tempo inteiro, mas há sempre espaço, há espaço para todas, acho eu. Sim, nós falamos, portanto, o meu namorado é espanhol e ele fala português e eu falo espanhol, por isso em casa falamos um bocadinho de tudo. Privilegiamos mais o espanhol, na verdade, mas fala-se um bocadinho tudo, tendo em conta as línguas do dia-a-dia que acontecem. Agora, eu não acho que umas substituem as outras, nem que umas culturas substituem as outras. Adicionam-se umas às outras. Pronto, eu cozinho muitas coisas tradicionais portuguesas. É impossível... não fazer o estrugido, fazer arroz sem fazer estrugido.
0: Bom,
2: não é?
0: Para quem não sabe o que é estrugido, estrugido é refogado. Estão aqui três mulheres. Estão
2: claro
0: aqui
2: que
0: três.
2: Sei.
0: Sim, eu também. Não sendo minhota, estou quase lá. Também sou uma mulher do norte, mas há muita gente que no resto do país possa não saber o que é estrugido.
2: Sim, mas essas coisas fazem parte do nosso dia a dia e quando vêm outras adicionam, não substituem.
0: Constroem, não é? Ajudam a construir.
2: Exatamente. Construímos por cima, não substituímos nada. Por isso tenho muito espaço, ou em minha casa existe um galo de Barcelos. E há muito espaço para muita cultura portuguesa, para além de que eu gosto muito de coisas muito tradicionais, por isso faço questão de as ter em casa, de convidar amigos para provar. Recentemente tive uma série de amigos para comermos bacalhau com broa, por exemplo. Portanto, vou fazendo assim essas coisas porque também tenho muito gosto em fazê-lo.
0: Tão bom. Falava há pouco a Iva do futebol, nossos irmãos também gostam muito do futebol, como é que vai ser no próximo mês?
2: Vai ser saudável. É, exatamente. Bom, exatamente, cada um puxa para o seu lado, mas...
0: Cada um a torcer pelo seu país e certamente com um carinho especial pela Noruega, que também vai estar neste Campeonato do Mundo de Futebol de 2026. Falávamos agora da questão das línguas. Como é que é a vossa relação com a língua do país onde estão? Qual é a importância de se falar a língua do país que nos acolhe? Quer uma, quer outra, já viveram em diferentes países. A língua acaba por ter aqui um papel preponderante para nos integrarmos, para nos relacionarmos com os outros. Iva?
1: Sim, no meu caso, no meu trabalho... algumas portuguesas e nós, sempre que podemos, confesso que, pronto, o nosso trabalho é muito exigente, mentalmente, emocionalmente, e sempre que podemos, confesso que o português vem rapidamente à conversa, porque é mais fácil para nos expressarmos, para nos organizarmos. Quando estamos em equipa, não, é o francês. Mas por acaso, agora... o meu filho vai fazer 5 anos para a semana, aproveito para dizer que... Ontem tive uma experiência muito interessante. Porquê? Porque estive a falar com várias mães, nenhuma delas suíça, portanto o francês foi mesmo muito importante. E tanto eu como uma mãe, ai desculpa o meu francês, estamos fim do dia, portanto nós estamos mais cansadas, mas é importante termos o francês bem presente, porque às tantas é complicado comunicarmos. E ontem por acaso reparei que nos faz falta termos vocabulário para combinarmos as coisas, mesmo por assuntos escolares, é importante, sim. Não só para a nossa vida profissional, mas depois para apoio familiar, por exemplo. Acho que é mesmo importante estarmos, termos a língua bem solidificada.
0: Margarida, como é que tem sido no seu caso? Já percebemos que falou espanhol, esteve na Islândia, agora na Noruega... Como é que é a sua relação com o norueguês?
2: Difícil. Eu trabalho em inglês, maioritariamente. As coisas em norueguês, existem coisas em norueguês, mas são poucas, a um nível... Eu contacto, no dia-a-dia, contacto mesmo muito pouco com o norueguês. Portanto, tenho assim um nível de... Aquele nível que me permite ir ao restaurante...
0: E não passar fome.
2: Desenrasco. Pronto. Mas não consigo ter uma conversa, não consigo filosofar, não, filosofar também já é avançado, mas ter uma conversa em norueguês, e posso dar um exemplo, eu tenho uma vizinha que não fala inglês e que gosta muito de conversar, e todas as vezes que a vejo na paragem do autocarro, dá-me ansiedade, porque sei que não tenho outra hipótese se não falar norueguês com ela. E então sei que ela me puxa a um nível, mesmo sendo conversa do dia a dia, não é? Sei que ela me puxa a um nível que eu não estou habituada.
0: Mas isso é bom, porque na verdade a sensação que eu tenho, sobretudo nestes países, norte da Europa, em que o inglês acaba por ser muito bem falado, quem vai para lá viver raramente aprende as línguas destes países porque não sente essa necessidade. Ou porque toda a gente fala inglês e, portanto, mal percebem que a língua do país não é bem falada pelo português, neste caso, passam automaticamente para inglês, e isso também acaba por travar, de alguma forma, esse... Portanto, eu acho que devia aproveitar essa vizinha.
2: Sim, sim. Sim, sim, eu não lhe viro costas. Mas dá-me uma pequena ansiedade. Sim, e tudo que acabou de dizer é verdade. Quando eles notam o nosso... que nós somos, o nosso norueguês é um bocadinho mais perro, uhum, mudam imediatamente para o inglês.
0: Isso também acontecia na Islândia?
2: Era na Islândia muito mais, na Islândia muito mais. Se bem que os islandeses ainda tinham uma coisa pior, que era, porque a Noruega tem muitos dialetos, muitíssimos dialetos, e eles estão muito habituados a ouvir falar de forma diferente, não é? Não existe um sotaque que seja... como para nós o sotaque de Lisboa, não é? Que é mais ou menos aquele que é mais comum e que se ouve mais na televisão, aqui não existe. Por isso, o ouvido dos noruegueses está treinado a ouvir todo o tipo de malabarismos, uhum, nos sotaques. E eles têm alguma flexibilidade nesse aspecto. Os islandeses são tão poucos que falam todos exatamente da mesma forma. Uhum. Por isso, se a gente desvia um bocadinho na forma como diz as palavras, eles não entendem e mudam de imediato. Aí era mesmo muito difícil, mesmo muito difícil.
0: Extraordinário. Nestes anos todos, quem mudou mais, vocês ou Portugal? Iva?
1: Ora bem, eu acho que Portugal mudou bastante. Uhum. Mas olha, eu também mudei. Confesso que uma pessoa adapta-se...

0: nomeadamente a nível político, é efetivamente lamentar tudo o que está a acontecer, não é só em Portugal, é um bocadinho por todo lado, mas eu acredito que nós também temos, como saímos, temos um bocadinho cristalizado a ideia de como estavam as coisas na altura em que saímos. E eu gostava dessa altura em que tivemos anos gloriosos em termos de direitos humanos, em que se fizeram conquistas muito, muito importantes, e tinha muito orgulho disso. E agora ver essas coisas realmente andar para trás, e tenho muita pena, e principalmente custa-me ouvir no dia-a-dia essas coisas a materializarem-se. Quando regresso e ouço conversas aqui e ali, isso custa-me um bocadinho. Da mesma forma, obviamente que eu mudei também, e como disse aí, acho que isso só é bom, não é? Porque, quer dizer, passaram muitos anos, ainda bem que mudei.
1: Bom, a nossa conversa está a chegar ao fim, e chegou o momento das perguntas para respostas rápidas. Se vos fôssemos visitar às cidades onde vivem, aos países onde estão, um local que seja obrigatório conhecer. Em Oslo, Margarida.
0: A Opera House. Não, posso trocar?
1: What?
0: A sauna. É uma experiência, é um local, ou vamos dizer, está no coração da cidade, por isso estava para ver muita coisa, e é uma experiência cultural.
1: A sauna seguida de um mergulho na água fria, não é?
0: Exatamente.
1: É o pacote completo.
0: Sim. Choque térmico.
1: Iva. E em Roma, ficávamos pela cidade onde está agora, iríamos a outra, o que é que
2: não,
1: disse?
2: Eu como gosto de movimento, eu acho que se calhar iríamos a Berna, e agora no verão os ursos estão cá fora, o jardim é mesmo muito bonito, há muito movimento, muitos eventos, e é uma cidade mesmo muito acolhedora e com muita história, acho que era, é de visitar.
1: Ótima sugestão. Então, e depois da sauna, Margarida, um sabor norueguês que seja obrigatório provar, para o bem ou para o mal, mas que se tenha mesmo que provar quando se vai à Noruega.
0: Posso dizer dois?
1: Pode.
0: Salmão, como é óbvio. Não vou dizer bacalhau porque nós comemos muito bacalhau, mas bacalhau fresco também vale muito a pena. Mas o meu segundo... são as cervejas artesanais, porque tem muita produção artesanal de cerveja e muito boas.
1: Portanto, um salmão acompanhado de uma bela cerveja norueguesa. Parece muito bem. E na Suíça, Iva, o que é obrigatório provar?
2: Ora bem, eu sugeria o queijinho de Gruyère, com os vários estados de maturação, porque são maravilhosos. E o chocolate, não pode faltar, não é?
1: Bom, até podemos levar o queijo e o chocolate e juntar ali ao salmão e à cerveja.
2: Por que não?
1: À cerveja da Margarida. Para terminar, uma palavra na língua que se fala no país onde estão. No caso da Iva, em francês, porque está num cantão francês nesta altura. No caso da Margarida, em norueguês. Pode ser a palavra que mais gostam, a que menos gostam, ou que ouvem mais vezes, a que não entendem muito bem o que é que ela quer dizer, a que tiveram mais dificuldade em aprender, o que quiserem. Só têm que traduzir depois. Margarida.
0: Eu preciso pensar um bocadinho.
1: Iva está-se a rir. Já tem a sua palavra em francês para dizer? Vamos a isso.
2: Já. É uma expressão, são duas palavras que toda a gente diz, e eu acho que não faz sentido nenhum, que é o saju, e nós dizemos saju.
1: Significa?
2: Quer dizer, então, está tudo. Está tudo. Isto para... Desde o diretor, não há distinção, é para toda a gente. E é uma expressão que eu não me agrada nada, mas lá digo, saju.
1: Margarida, já tem a sua palavra?
0: Acho que sim. Vou numa expressão também como a Iva. É o tac forciste, que é uma coisa que se diz de todas as vezes. Portanto, ontem, vamos imaginar que ontem estivemos todos juntos, tivemos um jantar. E foi um momento agradável. Da próxima vez, ou da vez seguinte, em que as pessoas se juntam, ou que se vê uma dessas pessoas, agradece pela última vez. Quer dizer, traduzir à letra, quer dizer obrigado pela última vez.
1: Como é que isso se diz?
0: Tak forciste.
1: Bom, não é pela última vez, mas é por hoje. Task Force East para as duas. Muito obrigada por este...
2: Muito obrigada.

0: Por esta partilha, entre a Suíça e a Noruega, ouvimos hoje duas histórias de vida feitas de mudança, adaptação e descoberta. A Iva e a Margarida mostram-nos que emigrar não é apenas mudar de país, é aprender a reconstruir rotinas, criar raízes e descobrir novas versões de nós próprios. Muito obrigada às duas, Iva e Margarida. Eu volto na próxima semana com mais histórias com gente dentro. Até lá, boas conversas.
1: Obrigada.
2: Obrigada.

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1: Previsão está de tempo para este sábado, segundo o Instituto Português na área da Atmosfera, pode contar com céu pouco nublado ou limpo, apresentando períodos de maior nebulosidade nas regiões norte e centro até meio da manhã, persistindo no Minho e Douro Litoral. Possibilidade de ocorrência de períodos de chuva fraca no Minho a partir do final da tarde. Quanto aos Açores, períodos de chuva ou aguaceiros nos grupos ocidental e central. Períodos de céu muito nublado na Madeira. Máximas Porto e Viana do Castelo, 22 graus. Braga e Leiria, 24, 25 previstos para Coimbra, Aveiro, Viseu e Vila Real. Para Lisboa, Bragança e Ponta Delgada, 26 graus. Para Setúbal e para o Funchal, 27. Para Porto Alegre, 28 graus. 29 são esperados em Faro, Santarém e Castelo Branco. Para Évora e Beja, previstos 30 graus de máxima hoje.

0: Bom dia, são 10 horas.
1: É um triunfo histórico. A atleta madeirense Francisca Henriques ganhou a medalha de prata na maratona de patinagem em velocidade nos Jogos do Mediterrâneo que decorrem em Itália. No futebol da Primeira Liga, o Marítimo defronta esta tarde o Arouca. Os dois treinadores esperam um jogo difícil. A presidente da Venezuela confirma um acordo com os Estados Unidos para o controlo das reservas de petróleo no país.
0: Diário Regional com assistência técnica de Miguel França. A edição é de Celina Faria.
1: A atleta madeirense Francisca Henriques conquistou a medalha de prata na maratona de patinagem em velocidade nos Jogos do Mediterrâneo, que se realizam em Taranto, em Itália. A patinadora do Marítimo chegou a liderar a prova nos metros finais, mas acabou por perder o primeiro lugar para a italiana Melissa Gatti, que cortou a meta com o tempo de 1 hora 23 minutos e 15 segundos. Francisca Henriques ficou no segundo lugar, a 46 centésimas de segundo da vencedora. Já a Jéssica Rodrigues, atleta do Clube Desportivo dos Prazeres, a outra portuguesa em prova, ficou em quarto lugar, a menos de um segundo da vencedora. No campeonato da Primeira Liga de Futebol, o Marítimo joga esta tarde em Arouca e o treinador Michel van der Gaag assume que espera um confronto exigente, mas reforça que a equipa está preparada para o desafio.
2: Mais um jogo difícil, mas a Arouca tem uma equipa boa e não só isso, também tem uma equipa que joga muito bem em termos de posse e também acho que vi a equipa jogar a partir de janeiro que a Arouca contratou jogadores novos e a partir deste momento também a Arouca ganhou muitos pontos, muita confiança, joga bem, troca bem a bola e também aprendeu isto também em termos de organização defensiva é forte. E por isso este tudo junto é uma equipa com muita qualidade, uma equipa difícil para defrontar.
1: Do lado do Arouca, o treinador Vasco Seabra também admite que espera um jogo difícil.
3: Um jogo de luta muito grande, um adversário difícil, tem 7 pontos conquistados em 3 jogos. Uma equipa que é difícil de bater, tem um processo defensivo muito forte, muito consolidado também. Tem, como disse o Mitchell, em vários momentos do jogo já demonstrou a qualidade do seu jogo, portanto nenhuma equipa ainda consegue demonstrar a qualidade do jogo durante os 90 minutos e o Marítimo, tal como nós, já demonstrou muita capacidade em fases do jogo, portanto é uma equipa que tem qualidade para o conseguir fazer e é uma equipa que obviamente tem muitos pontos conquistados já nesta fase da época. A terceira jornada já tem 7 pontos, está à nossa frente, é uma equipa que tem também apetrechado o plantel com capacidade para poder ser altamente competitivo.
1: Expectativas dos dois técnicos. O jogo do Arouca com o Marítimo está marcado para as 3:30 da tarde. Tem relato na Antena 1 de Emanuel Soares. A Proteção Civil na Madeira tem a partir de agora 5 enfermeiros formadores na triagem de Manchester telefónica, ou seja, que é realizada através das chamadas para o 112. Leonardo Ribeiro, do Serviço de Emergência Médica Regional, explica a vantagem para o serviço.
4: Acaba por ser uma mais-valia porque a partir de agora nós passamos a ter autonomia na formação de profissionais que possam integrar aquela central e pronto, e deixamos de ficar dependentes de entidades externas que teriam que se deslocar à região para nos capacitar para essa vertente que é muito importante no sentido de validar aquilo que nós fazemos do ponto de vista científico.
1: Decorre já um processo para formar novos enfermeiros. A triagem feita pelos profissionais através do 112 é considerada mais desafiadora do que aquela que é realizada na urgência hospitalar. A Venezuela confirma a assinatura de um acordo petrolífero com os Estados Unidos. Num comunicado publicado nas redes sociais, a presidente interina, Delcy Rodríguez, fala de um acordo histórico e expressa calorosos agradecimentos ao presidente norte-americano, Donald Trump. Delcy Rodríguez explica que o acordo prevê o acesso a 65 mil milhões de barris de petróleo, um investimento que será superior a 100 mil milhões de dólares e que deve distribuir mais de 209 mil milhões de dólares de receitas fiscais para a Venezuela. Trump diz que este acordo aumenta as reservas de petróleo nos Estados Unidos para mais do dobro e vai reduzir os preços da gasolina para os aos norte-americanos. A parceria surge quase 9 meses depois da captura do presidente Nicolás Maduro pelo exército norte-americano e quase 6 meses depois dos Estados Unidos terem desencadeado ações militares contra o Irão. O governo português está empenhado na ajuda aos portugueses afetados pelos sismos na Venezuela e também na reconstrução do país. Emídio Sousa, o secretário de Estado para as comunidades, garante que o apoio de Portugal à comunidade portuguesa e à população venezuelana é para continuar. Estão previstos 450 mil euros para ajuda humanitária e o reforço da rede consular e diplomática.
5: Mobilizamos fundos, cerca de 450 mil euros, para apoio às vítimas. Mobilizamos também, porque havia muita gente com vontade de ajudar, conseguimos coordenar essa ajuda através de donativos financeiros e não através de bens, porque era muito difícil o transporte, e hoje ainda está em prática, e além disso permitimos que várias associações portuguesas que se tinham candidatado a apoios do governo de Portugal, que pudessem mobilizar esses apoios para um evento social ou solidário. Todo esse movimento continua. Entretanto, reforçamos também os nossos serviços diplomáticos e consulares, com novos cônsules, e enviamos uma escolha minha, o adido social que tínhamos na África do Sul, com bastante experiência em questões sociais, enviamos para a Venezuela, que já está lá.
1: O secretário de Estado das Comunidades, ouvido pela jornalista Paula Machado, da Rádio RTP Mundo, adianta que são poucos até agora os pedidos de imigrantes para regressar a Portugal. Na Ilha de Jersey está a decorrer o Portuguese Food Festival, uma das maiores iniciativas culturais da comunidade portuguesa. Cerca de 10% da população local tem origem portuguesa, maioritariamente madeirense. As entidades de Jersey pretendem que o evento seja cartaz turístico da ilha, como explica João Carlos Nunes, responsável pela organização.
6: Querem usar este evento como fazer parte do cartaz turístico, para integrar-se no programa do turismo local, já ficar assentado de um ano para o outro, os eventos, para que tenham outra visão. Assim o querem, e do nosso lado cá pode ser, porque nós estamos abertos para todas as comunidades.
1: João Carlos Nunes resume o programa das festas, que tem muita animação e petiscos portugueses.
6: Temos as nossas barracas com os comes e bebes tradicionais e regionais de várias regiões. Temos sempre e fazemos sempre questão de termos músicos, cantores, grupos folclóricos para integrados na nossa cultura. E damos o evento que inicialmente fazíamos só num dia e agora são 5 dias. Evidente que isto, os custos estão a ser desorbitantes e para as infraestruturas, etc. É muito difícil de o fazer, mas com o suporte dos amigos do evento, temos alguns patrocinadores de algumas empresas e por isso conseguimos ir avante com o evento.
1: O evento é em Jersey e decorre até depois de amanhã e tem a participação do diretor regional das comunidades, Sancho Gomes. A Associação Barman da Madeira está preocupada com a qualidade do serviço prestado em muitos hotéis e restaurantes na região, por isso está a estudar a possibilidade de poder certificar a formação dos profissionais, principalmente estrangeiros. Pedro Filipe Costa.
7: Antes era falta de trabalho, mas agora o presidente da Associação Barman da Madeira, Alberto Silva, assume a carência de mão de obra.
8: Está tudo preocupado, a gente ter muito turismo, cada vez mais, e não ter aquele serviço, digamos, que a gente no passado tinha. Continuamos a ter bom serviço, lógico, mas pronto, a Madeira era conhecida, e é conhecida também pelo seu clima e também pela qualidade de serviço. E essa qualidade de serviço temos que manter.
7: Alberto Silva verifica a entrada de mão de obra estrangeira crescente e nota também a necessidade de formação.
8: Há portas e há trabalho para toda a gente, mas temos, antes de pôr no mundo do trabalho, antes de lhe pôr uma bandeja, temos que saber essa pessoa o que é que sabe fazer. E então é aí, o que é que sabes fazer alguma coisa, mas sabes e dar essa formação. Para quando ele optar já diretamente ao cliente, já está apto para, não é, estar sempre a pedir desculpa.
9: Esse controle está a ser feito?
8: Ah, eu não sei se está a ser feito, a gente não controla, não é?
7: A falta de pessoal formado tem levado os hoteleiros e os donos de restaurantes e bares a bater à porta da associação em busca de formação. Alberto Silva diz que a associação não tem competências formativas e por isso estuda a possibilidade de se associar a outras entidades.
8: É um trabalho que vamos já amadurecer e falar e ver e para o próximo ano, que já agora é um instante, já a gente avançar em conjunto com a ACEF, avançar com
9: uma escola de certificação.
8: Exatamente. E o ideal deste é, como eu digo, ser 500 cursos, poucos e bons, não é que os outros longos já sejam bons, mas quando eu digo um curso com menos duração, com mais práticas do que teóricas.
7: O desafio foi deixado na festa dos 56 anos da associação e onde foi também expresso o desejo de vencer o Campeonato do Mundo de Cocktails.
1: Sonhos da Associação de Barman da Madeira. A Machico ainda se preparam e instalam os fachos que vão ser acesos mais logo. É uma tradição que remonta ao século XVI, à altura em que ocorriam ataques dos piratas e os fachos eram acesos em pontos estratégicos para avisar a população. Atualmente são mais de 100 as pessoas que participam na organização do evento. A jornalista Cláudia Ornelas foi testemunhar como se prepara tudo para esta noite de luz em Machico.
10: Embaixo do mirador da Queimada, em Machico, Pedro Spínola retira de uma saca o desperdício.
11: É um subproduto da indústria têxtil. Isto normalmente é usado para oficinas e fábricas. Nós aproveitamos aqui como um recurso para fazer as bolas. Fazemos toda uma bola, assim também numa bola de futebol. Montamos uma tenda, tipo uma tenda tipi, com a madeira à volta. E depois regamos com óleo. Umas horas antes de acender.
10: Pedro e outros elementos da Associação do Facho já preparam o facho da ladeira.
11: Prepara-se indo buscar madeira ao Santa Serra e depois distribuir a madeira pelas ladeiras, que é um trabalho bastante árduo. Depois fazemos as bolas de desperdício, que cobrimos com a madeira e deixamos já as fogueiras todas prontas.
10: O resultado será um zigue-zague na montanha.
11: Porque estamos a fazer o nosso facho no caminho real das voltinhas.
10: Há muitos anos que o jovem participa na montagem dos fachos.
11: Faz parte da identidade de Machico. A crescer, todos nós ouvimos falar disto, queremos fazer parte. Nem todos os sítios têm o seu próprio facho, por isso tentamos nos juntar a um facho que nos sentimos identificados.
10: Na encosta abaixo do Pico do Facho fica o sítio do Paraíso. É lá que Afonso Abreu prepara os fachos.
12: Tudo começou há muitos anos atrás, quando usava-se os fachos para avisar a população da chegada dos piratas. Por isso é que temos já o famoso Pico do Facho em Machico. A seguir as coisas foram evoluindo, foi juntando os fachos à festa do Santíssimo Sacramento e temos a festa que temos hoje.
10: Os fachos são preparados com antecedência.
12: Nós aqui, no fim do mês de julho, já temos tudo pronto. Nós gostamos de começar cedo para no mês de agosto andarmos às correias, fazer as bolas, trazer todo o material que é preciso cá para cima, para chegar ao dia e ter tudo pronto e só acender.
10: Mais de 100 pessoas organizam os fachos em Machico.
1: E são 10 os fachos que esta noite vão iluminar as encostas da cidade de Machico. Agora um breve olhar aos jornais com o jornalista Marco António Sousa.
13: Sindicatos esperam um ano difícil. Na manchete, o JTM dá conta de que tanto o Sindicato Democrático como o dos professores da Madeira mostram-se preocupados com o baixo número de docentes já colocados. António Pinho e Francisco Oliveira esperam correções a tempo de evitar constrangimentos no arranque do ano escolar. O jornal que, sobre uma foto da Praia do Seixal, escreve do sossego à loucura. A Montanha Verde do Seixal estende-se até à Praia de Areia Preta. Os veraneantes descobriram o lugar e agora não há como parar. Acabou-se o segredo. No Diário de Notícias, novo modelo de fundos europeus ameaça Madeira e Açores. Futuras regras apontam para a junção de um único envelope nacional dos apoios hoje geridos de forma autónoma pelas regiões, alimentando o medo de maior controle do Estado, menor poder de decisão regional e também penalização de empresas. Diário que traz ainda uma entrevista ao padre José Luzia, de visita à Madeira. Não vem como turista, diz o homem, de 80 anos e mais de 50 de sacerdócio entre Moçambique e Portugal.
1: Um olhar às histórias dos dois matutinos regionais. Neste sábado, dia em que se prevê uma pequena subida da temperatura nas terras altas, a máxima para o Funchal é de 27 graus, 26 para o Porto Santo.

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3: 10h16, manhã da RTP Antena 1, de sábado, 29 de agosto. Eu sou o Luís Reis, tenha bom dia. E na rubrica de hoje, dedicada à prevenção rodoviária, Patrícia Cassaca e Nélio Olim abordam o tema da circulação em praças e rotundas.

0: Olá, sejam bem-vindos a mais uma edição do nosso programa dedicado à segurança rodoviária, um espaço onde a prevenção e o conhecimento do Código da Estrada se unem para proteger a sua vida e a todos que partilham a via pública. Em estúdio, como sempre, temos Nélio Olim, o delegado da Prevenção Rodoviária Portuguesa para a Região Autónoma da Madeira. Hoje olhamos para um dos cenários que mais dúvidas, hesitações e, infelizmente, pequenos acidentes e conflitos gera no nosso trânsito diário: a circulação em praças e rotundas. É um tema que nunca se esgota, Nélio.
1: Ora bem, à primeira vista, para o condutor comum, qualquer ilhéu central ou praça de formato circular parece ditar o mesmo tipo de comportamento. No entanto, o legislador estabelece uma diferença técnica e jurídica absoluta entre estes dois tipos de infraestrutura, impondo regras de cedência de passagem e de posicionamento na via diametralmente opostas. O desconhecimento destas subtilezas legais é normalmente a principal causa daquelas buzinadelas irritadas e das travagens a fundo que tantas vezes testam a nossa paciência logo pela manhã.
0: E como é que se pode distinguir então uma rotunda de uma praça?
1: Importa, antes de mais, clarificar o que distingue aos olhos da lei uma rotunda de uma simples praça ou cruzamento com placa central. A identidade de uma rotunda não é definida pela sua forma redonda, mas única e exclusivamente pela sinalização vertical que lá está colocada. Para uma infraestrutura que seja legalmente considerada uma rotunda, tem de estar obrigatoriamente assinalada com um sinal azul e circular com setas brancas, tecnicamente designado pelo sinal D4. Na ausência desta sinalização específica, estamos perante uma praça ou um entroncamento complexo. E é precisamente aqui que reside o grande perigo. Numa praça não sinalizada como rotunda, aplica-se a regra geral de cedência de passagem consagrada no artigo 30 do Código de Estrada, ou seja, quem se apresenta pela direita é quem tem prioridade. Isto significa que um condutor que já se encontra a contornar a placa central da praça tem obrigatoriamente de parar e ceder passagem aos veículos que pretendem entrar nessa mesma praça vindos da sua direita. Assumir que se tem prioridade apenas porque se está a contornar um ilhéu é um erro crasso e uma causa frequente de colisões, com atribuição total de responsabilidade ao condutor infrator.
0: Então, mas e se houver sinalização indicando a presença de uma rotunda?
1: Quando estamos numa infraestrutura devidamente sinalizada como rotunda, o paradigma inverte-se por completo. Nos termos do artigo 31 do Código de Estrada, o condutor que já circula no interior da rotunda tem prioridade absoluta de passagem sobre todos os veículos que nela pretendam entrar, independentemente da via de onde eles provêm. Contudo, ter prioridade não significa que possamos circular no interior da rotunda de forma anárquica. O artigo 14A foi introduzido no Código de Estrada precisamente para disciplinar o caos que se vivia nestes locais, estabelecendo regras muito rígidas quanto ao posicionamento do veículo. E a regra de ouro aqui é muito clara. A via de trânsito mais à direita, ou seja, a via de fora da rotunda, destina-se única e exclusivamente aos condutores que pretendam sair na primeira saída, imediatamente a seguir à sua entrada.
0: Isto é um assunto que causa alguma confusão, e então, e se o destino for uma outra saída?
1: Se o destino for a segunda, a terceira ou até mesmo a quarta saída, a lei obriga-o a entrar na rotunda e a progredir pelas vias mais interiores da mesma. Só então deve efetuar a transição para a via mais à direita imediatamente após passar a saída anterior àquela que pretende tomar. É nesta complicada dança de transição de vias, os indicadores de mudança, portanto os tradicionais piscas que as pessoas são tão habituadas a não usar, assumem um papel de extrema importância, não como mero acessório, mas como a única forma de comunicação entre os condutores. A lei estipula que a intenção de mudar de via ou de sair da rotunda tem que ser assinalada com a devida antecedência. Circular na faixa da direita é contornar toda a rotunda, bloqueando quem pretende legitimamente sair, é uma infração grave, além de ser alvo de coima, revela uma profunda falta de cortesia e de empatia entre os restantes utentes da via, gerando os trágicos engarrafamentos que todos conhecemos.
0: Portanto, cautela nesta circulação é sempre a palavra de ordem, a principal recomendação.
1: Cautela e cortesia são recomendados sempre na condução. Dominar a circulação destes espaços exige sempre uma leitura atenta do ambiente rodoviário. Antes de chegar à interseção, o condutor defensivo deve sempre procurar a sinalização vertical para perceber se vai entrar numa praça com regra geral da direita ou numa rotunda. Uma vez tomada essa decisão, deve planear a sua trajetória, escolher a via adequada ao seu destino e sinalizar todas as suas intenções. Pequenos gestos de civismo, como facilitar a inserção de um veículo que assinala a mudança de via no interior da rotunda, contribuem imensamente para a fluidez do trânsito e para a redução do stress coletivo. O trânsito urbano é um organismo vivo que depende da cooperação de todos nós e, ao respeitarmos o Código de Estrada nestes pontos críticos de confluência, estamos a garantir não apenas a nossa segurança e a preservação do nosso veículo, mas também a paz de espírito necessária para enfrentar o resto do dia. Conduza com atenção, respeite a sinalização e seja um elemento de harmonia nas nossas estradas, já que prevenção rodoviária somos todos nós.
0: Fica então a mensagem de Nélio Olim. Cuidado com os piscas, é sempre preciso assinalar a direção para onde se encaminha. Desejamos-lhe uma excelente e segura viagem. Até ao próximo programa. Regressamos dentro de 15 dias.
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Quando eu te falei em amor, é a música de Andréa Sardé na manhã de sábado 29 de agosto. 10 horas 31 minutos, tenha bom fim de semana.

0: Sinceramente, a música de Alberto Índio na manhã da RTP Antena 1. Tenha bom dia, bom fim de semana. Se está na estrada, tenha boa viagem.
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0: os Delfins de Miguel Ângelo a caminho das 11 da manhã. Para este sábado, conto com períodos de céu muito nublado, aguaceiros fracos mais frequentes na vertente norte e terras altas, o vento fraco a moderado de nordeste. A temperatura máxima prevista para o Funchal, 27 graus e 26 para o Porto Santo. O estado do mar na costa norte, ondas da norte com 1,5 metro a 2 metros e na costa sul, ondas do quadrante sul com 1 metro. A temperatura da água do mar, 25 graus. Muito bom dia, tenha atenção às notícias.
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2: Bom dia, são 11 da manhã em Portugal Continental e na Madeira, 10 horas nos Açores. Em destaque nesta edição.
3: A Associação Ambientalista Zero diz que Portugal não tem capacidade energética para se tornar um destino de centro de dados. As críticas surgem depois do Plano Nacional de Energia colocar o país na rota da expansão europeia de centros de dados. Mais de 1 milhão e 300 mil pessoas ainda aguardam a atribuição de médico de família. É o mais recente balanço da Administração Central do Sistema Nacional de Saúde.
2: Notícias, edição da jornalista Cláudia Aguiar Rodrigues.
3: E já lá vamos ao balanço da Administração Central do Sistema de Saúde sobre o número de médicos de famílias. Começamos pelo acidente em Lisboa. O trânsito está condicionado na Avenida de Brasília entre Alcântara e Algés, condicionando o trânsito no sentido Algés-Lisboa. Três veículos ligeiros colidiram. Uma pessoa ficou ferida com gravidade. Outras duas apenas apresentam ferimentos ligeiros. O acidente aconteceu ao início da manhã. São informações do Comando Metropolitano da PSP de Lisboa. Uma das viaturas incendiou-se com três passageiros no interior. Os outros dois veículos ficaram gravemente danificados. Ainda estão a decorrer as operações de limpeza da via para a remoção de destroços. Aguarda-se a chegada dos reboques para a remoção dos veículos, para então viabilizar essa reabertura para a circulação. Os feridos já foram transportados para o Hospital de Santa Maria, em Lisboa. Mais de 1 milhão e 300 mil pessoas aguardam a atribuição de médico de família. É o balanço mais recente da Administração Central do Sistema de Saúde, isto depois da reforma do Registro Nacional de Utentes. A taxa de cobertura não é de 100%, ou seja, Sara Aruz de Almeida, existe uma percentagem considerável de utentes sem médico de família.
4: Apesar de 98% dos inscritos nos cuidados de saúde primários terem condições para ter médico de família, ainda há mais de 1 milhão e 300 mil pessoas que aguardam a atribuição. Por isso, a taxa de cobertura de médico de família é de 87%. Na Zona Norte, quase todos os utentes têm médico de família, a taxa é de 98%. Pelo contrário, em Lisboa e Vale do Tejo, só 74% é que têm médico. O balanço é da Administração Central do Sistema de Saúde, depois de terminada a reforma do Registro Nacional de Utentes. Com as novas regras, há quase 170 mil pessoas que não têm direito a médico de família. Isto porque não residem em Portugal, porque não contactaram o SNS nos últimos 5 anos e porque manifestaram a opção de não ter este serviço. No entanto, esta situação pode ser alterada. Basta dirigir-se a um centro de saúde ou hospital do SNS e fornecer os dados necessários para atualizar o registro.
3: O balanço da Administração Central do Sistema de Saúde indica que quase 170 mil utentes não têm direito a médico de família. A Associação Ambientalista Zero está preocupada com a aposta de Portugal como destino de centros de dados internacionais, como por exemplo um dos maiores projetos europeus de centros de dados que está a ser desenvolvido no Alentejo. Segundo a Cássio Pires, da Zero, o Plano Nacional de Energia e Clima veio colocar o país na rota da expansão europeia de data centers, sem ter em conta a quantidade de eletricidade que vai ser necessária.
5: O centro de dados maior que está previsto e que vai começar a ser construído em Sines, ele pode ir e consumir na sua fase final cerca de 20% de toda a eletricidade que nós hoje consumimos. Não é? Isto é muito, muito significativo. Portanto, se expandimos sem critério este tipo de instalações e este tipo de atividade, corremos o risco de, por exemplo, ver as faturas de eletricidade subir e mais grave, não termos depois capacidade, ou com mais dificuldade termos capacidade para eletrificar o conjunto dos setores que precisamos eletrificar para promover a transição energética, como são o setor dos transportes, o setor dos edifícios, mas sobretudo o setor da indústria.
3: Para os ambientalistas, o elevado consumo de eletricidade precisa de ser acompanhado por critérios ambientais. A Iniciativa Liberal pede coragem política ao Governo para poder avançar com as reformas que o país precisa e promete mesmo apresentar ainda este ano uma reforma fiscal ambiciosa. É dos anúncios que se espera da líder dos liberais, Mariana Leitão, no discurso que vai fazer hoje na cidade de Algarvia de Quarteira e onde o partido vai dar o pontapé de saída para o ano parlamentar. Proteção civil, justiça, segurança social são estas as prioridades dos liberais que o ano depois repetem as críticas a um governo que dizem não ter qualquer visão para o país, Teresa Borges.
6: Novo ano, repetem-se as críticas à boleia do tema do momento.
7: Os alertas que nós deixamos no ano passado, eu creio que foram vindicados. A Luís Montenegro disse que não iria fazer nada relativamente à reforma da segurança social. E isso é um bocadinho sintomático da postura deste governo, que começa a aparecer-se cada vez mais com António Costa, que era navegação à vista, à bolina, em que não tinha qualquer visão para o país, não tinha qualquer ideia do que queria fazer, nem tinha símbolo reformista.
6: Diz o líder parlamentar e vice-presidente dos liberais, Mário Morim Lopes. O partido quer garantir que o país entra na rentrée das reformas e aponta prioridades, convicta de que o governo nada vai fazer neste campo. A Iniciativa Liberal promete apresentar uma reforma para a segurança social, mas também uma reforma fiscal, diz, ambiciosa.
7: Que olhe de facto para o sistema fiscal como um todo, não apenas mexer aqui e ali em impostos, baixar um bocadinho de IRC, um bocadinho de IRS, que no final do dia não mexe a agulha.
6: Anúncios que a presidente do partido, Mariana Leitão, está a aguardar para o discurso deste sábado e onde não vai esquecer a reforma da proteção civil, já apresentada pelos liberais, bem como a já anunciada reforma da justiça.
7: Para termos uma justiça mais célere, nomeadamente uma justiça no sentido do ponto de vista dos tribunais administrativos e fiscais, que são aqueles que bloqueiam o país.
6: Prioridades para o novo ano político e as semanas de arrancar a discussão sobre o orçamento do Estado. Mário Morim Lopes promete uma postura construtiva, mas exigente.
7: E é isso que nós vamos exigir nas negociações do orçamento do Estado, é que faça, que tenha a coragem para o fazer, a coragem política, bem entendido.
6: Os liberais prometem exigir coragem política ao governo e um rumo diferente daquele que tem sido seguido nos últimos anos.
3: A IEL regressa ao Algarve para assinalar a reentré política do partido, com mais uma edição da iniciativa Agosto da Liberdade. É a segunda reentré de Mariana Leitão como líder da Iniciativa Liberal. O Mundial de Velocidade de Canoagem e Paracanoagem está a acontecer nesta altura em Poznan, na Polónia. Hoje é dia de finais e meias finais e já foi conseguido o apuramento. Os canoístas João Ribeiro e Messias Batista apuraram-se há momentos para a final de K2 500 metros destes mundiais na Polónia. É uma especialidade na qual já tinham sido medalha de prata no ano passado, em Itália. Vamos ao encontro do repórter Horácio Antunes, que está na Polónia. Horácio, foi um melhor resultado desta vez para os portugueses?
8: Um bom resultado, é uma embarcação olímpica. Foram campeões do mundo em 2023 e medalha de prata no ano passado. Neste campeonato do mundo o objetivo está a ser cumprido. O K2 500 metros está na final. Foram segundos na semifinal. Amanhã o tiro tem que ser no melhor alvo, diz João Ribeiro.
9: O principal objetivo e único era passar à final, é isso que nós queremos. Queremos estar na regata para disputar pelas medalhas. E o objetivo era esse, era fazer uma boa prova, ganhar confiança, para amanhã mandar um tiro certo.
8: Para Messias Batista, a medalha de bronze de ontem no K4 500 metros já está na história e agora é escrever mais uma página.
10: A motivação é sempre a mesma, não interessa se fomos medalha ontem, se já fomos campeões do mundo nesta distância. É cada prova uma prova. Nesta semifinal tivemos australianos que são campeões olímpicos, vice-campeões olímpicos e não conseguiram sequer entrar na final das medalhas. Cada prova é uma prova. O que podemos prometer é que amanhã estaremos a dar o nosso melhor e a lutar pelo melhor resultado possível.
8: Ao meio de amanhã, lá estarão eles para lutar por um melhor resultado e, quem sabe, um lugar no pódio.
3: E tu também, Horácio Antunes, a acompanhar todas estas provas, o enviado aos Mundiais de Canoagem e para Canoagem, que estão a acontecer na Polónia e que terminam amanhã. O Nepal e a China atualizaram o número de mortos e desaparecidos. A enxurrada de quarta-feira que atingiu a zona fronteiriça entre o Nepal e o Tibete causou a morte de pelo menos 633 pessoas. Os números são de um novo balanço divulgado hoje de manhã pelas autoridades nepalesas. Segundo a autoridade responsável pela gestão de situações de emergência no Nepal, mais de 2 mil pessoas estão desaparecidas. Entre elas estão 3 cidadãos portugueses. Quase 4 mil pessoas nesta altura, Cristina Borges, já foram resgatadas só no Nepal.
11: Equipas de resgate procuram milhares de desaparecidos no Nepal. Até ao momento existem mais de 600 mortos. As equipas estão à procura dos desaparecidos e a retirar pessoas que estão na fronteira entre o Nepal e a China. Nas zonas afetadas, as autoridades procuram mais de 2.500 pessoas no Nepal e mais de 500 no lado chinês. Foram encontrados 7 corpos a dezenas de quilómetros, rio abaixo, no norte da Índia, e que poderão ser acrescentados ao número de vítimas. Os especialistas atribuem o desastre ao colapso de um grande glaciar. Os familiares dos desaparecidos continuam a chegar em massa ao quartel-general nepalês de ajuda humanitária na cidade de Bidur. Em ambos os lados da fronteira, as equipas continuam a procurar sobreviventes. Ontem, as operações de resgate foram dificultadas devido aos alertas relacionados com possíveis deslizamentos de terra que foram posteriormente cancelados.
3: E estes esforços de resgate continuam no estaleiro de construção de uma central hidroelétrica, onde as autoridades acreditam que mais de uma centena de pessoas está presa num túnel cheio de lama espessa. As duas regiões semi-autónomas chinesas de Hong Kong e Macau já anunciaram que vão doar o equivalente a mais de 9 milhões de euros para apoiar o Tibete.
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0: 11 horas 12 minutos, manhã de sábado 29 de agosto. Nesta hora, Máquina do Tempo, de Augusto Fernandes.

0: dupla com origem em Bath, Inglaterra, Naked Eyes, formada por Pete Byrne e Rob Fisher, aqui na sua estreia álbum Burning Bridges, 1983. Esta é a última canção no alinhamento de 12, chama-se Promises, Promises. Ambiente eletrónico e elegante num álbum, atenção, com canções que de facto marcaram uma certa matriz sonora para esta dupla que antes tinha estado nos Neon. Pronto, passaram Roland Orzabal e Kurt Smith, que viriam a formar os Tears for Fears. Naked Eyes aqui também, diga-se, com a colaboração do produtor Tony Mansfield dos New Music.
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0: Continuamos em 1983 e já falámos deles, Tears for Fears, aqui na sua estreia. Álbum The Hurting, que traz consigo vários significados, por exemplo, referência a transtornos na infância. Em Pale Shelter, uma canção que fala sobre uma relação fria e distante, em que um dos lados espera sempre por uma atenção que nunca chega.

0: Ambiente pop-soul com influências rock, new wave, álbum Big Bang Boom, para uma das duplas mais bem sucedidas de sempre, com origem em Filadélfia, Daryl and John Rhodes. De facto, com um legado que vem dos anos 70, primeiro álbum é de 72, mais de 40 milhões de discos vendidos e memória afetiva, com canções que marcaram a nossa vida. Por exemplo, Out of Touch, um tema que, digamos, critica uma certa arrogância que o próprio sucesso traz. É quase uma autossátira elegante, mas amarga. All and Oats, 1984.
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0: Já estamos em 1985, num álbum produzido por Narada Mike Walden, pop R&B para a Rainha da Soul, Aretha Franklin. Esta é a canção-título Who's Zoomin' Who, versão Dance Remix. Aretha Franklin a demonstrar que também reinava nas pistas de dança.

0: Máquina do Tempo, viagem em 1987, o ano do álbum de originais Pros Cars, Door to Door, editado um ano antes de terminarem em 88. Lendária banda com origem em Boston, Massachusetts, liderada pelo vocalista e músico Rick Ocasek, bom aqui com uma das canções que animou o meu verão de 87. Chama-se You Are The Girl, último grande êxito internacional para este motor cheio de energia. Com uma mistura fantástica de pop rock, sintetizadores, guitarra e bateria bem presente, que aliás conferiu esta personalidade vincada para uma banda incluída no Rock and Roll Hall of Fame em 2018, tendo o seu líder Rick Ocasek morrido um ano depois, em setembro de 2019, na sua casa em Nova York.
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0: Continuamos em 1987 e agora com uma canção de Alison Moyet, escrita em parceria com Dave Stewart dos Eurythmics, que porém aqui usou o pseudónimo de Zhang Yu. Bom, neste single que diga-se ajudou a consolidar o álbum Rain Dancing, onde esta canção está incluída. Trabalho com produção de Jimmy Iovine, nome ligado a artistas como Bruce Springsteen, U2, Tom Petty, entre muitos outros. Aqui também então com Alison Moyet. O álbum é de 87, mas o single saiu em novembro de 86. Is This Love, versão remix na Máquina do Tempo. É tudo por hoje, grande abraço, até breve.
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Aguaceiros fracos mais frequentes na vertente norte e terras altas, vento fraco a moderado de nordeste. Temperatura máxima prevista para o Funchal, 27 graus e 26 para o Porto Santo. O estado do mar na costa norte, ondas de norte com 1,5 metro a 2 metros e na costa sul, ondas do quadrante sul com 1 metro e a temperatura de água do mar 25 graus.

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1: Boa tarde, é meio-dia.
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0: Hora 10. Conversas com hora marcada. Entre as 10 e as 11. Espaço à palavra. Hora 10. Uma emissão de Marta Cília.
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1: Hoje no Compacto, uma história de autonomia 50 anos, temos o episódio A Luta pelo Poder. À medida que a sociedade madeirense vai experimentando as novas liberdades, há uma contestação nas ruas no outono de 1974. Confrontam-se ideias conservadoras com outras mais progressistas. O governador civil da Madeira não aguenta a contestação. Realizam-se as primeiras eleições livres, mas a instabilidade continua. Um documentário de Paulo Santos, com Paulo Rodrigues.

0: A 27 de janeiro de 1975, o Teatro Municipal de Funchal é palco da estreia do filme O Último Tango em Paris. A obra de Bernardo Bertolucci tinha chegado a Portugal quase 2 anos após o lançamento mundial. Estava proibida pela censura. O acesso à película erótica e até considerada pornográfica é um sinal de liberdade, recorda Maria Luísa, jornalista da RTP Madeira, em 1975.
1: Era uma das coisas que seria mais visível onde é que se tinha adquirido essa liberdade, quando já não havia censura.
0: A estreia do filme merece destaque na imprensa. Poucos o tinham visto, só quem tinha viajado ao estrangeiro. O historiador Paulo Rodrigues contextualiza.
2: A sua projeção pela primeira vez representa, por um lado, a afirmação dessa componente da liberdade, mas também, curiosamente, uma espécie de carta de alforria, de libertação do papel da mulher até na própria sociedade.
0: Depois do 25 de abril de 1974, acumulam-se as transformações na sociedade madeirense. O outono de 74 já tinha sido repleto de acontecimentos. Uma das organizações mais ativas é a União do Povo da Madeira. A 3 de outubro, promove um comício no Jardim Municipal. Nessa noite, o Porto do Funchal abriga o Iate Apollo, com ligações a uma empresa norte-americana com escritórios no Funchal, a Sindusta. O Apollo destinava-se a promover concertos nas cidades por onde passava. Mas a UPM via no navio e na empresa ligações à agência de espionagem norte-americana CIA. Com apoio do Sindicato de Construção Civil, os ativistas tentam invadir o navio. Diamantino Alturas, sindicalista da Construção Civil, recorda esse momento.

0: gajo daí a empurrar uma moto lá para a água também. E depois aquilo houve um problema que depois eles começaram a largar os jacos de água cá para a terra para nós e nós à pedrada com eles até o iate desarpar, não é?
1: As autoridades conseguem travar a ação, mas há 15 feridos e 2 carros e 10 motas atirados à água. A noite do iate Apollo continua. Os ativistas tentam invadir as instalações da Sindusta. É autorizada a entrada de uma delegação que procura documentos que estabeleçam ligação à CIA. Lembra Milton Moraes Sarmento, ativista da UPM, numa entrevista em 2016.
2: Vivimos pouco, como sempre. Só se éramos muito ingênuos. Não podíamos esperar que estivesse ali à vista o dossiê para nós irmos consultar. Portanto, vimos umas coisas que indiciavam, mas que, bem evidente, não estariam ali. Mas havia muita ingenuidade também em muitas coisas.
1: Mas Henrique Sampaio, também ativista da UPM, diz que a ideia não nasceu do nada.
3: Essa ideia de que o iate Apollo tinha ligações com a CIA não é uma ideia que nós inventamos. Os próprios jornais nacionais de expressão nacional, como o Expresso, como eu citei, têm textos.
1: A 21 de outubro, 7 mil trabalhadores da construção civil protestam pelas ruas do Funchal. O governador da Madeira, Fernando Rebelo, é um dos alvos das críticas. Conta Diamantino Alturas.
0: Nós entendíamos que o governador, digamos que não estava preparado para aquilo que se deu no 25 de Abril.
1: A manifestação acontece, apesar de não estar autorizada pelo governo civil. A 30 de outubro, um comunicado dos responsáveis pelo Liceu do Funchal esclarece que não há condições para o início do ano letivo. Há falta de salas perante o aumento do número de alunos inscritos. A emissora nacional relata o acontecimento.
4: Um grupo constituído por algumas centenas de alunos do Liceu do Funchal ocupou ontem as instalações do Seminário Menor, baseando-se em duas razões: o adiamento da abertura das aulas do Liceu, em virtude da falta de salas de aulas, e a recusa da Diocese do Funchal em ceder aquele edifício.
5: Nós estamos aqui para saber que com o estabelecimento de Zotfós e que deveria resolver integralmente as insuficiências das instalações do Liceu, porque é que não pode ser coisa? Nós estamos aqui a entrar em contato com a Diocese, com uma delegação, para saber por razão é que isto não pode funcionar.
1: O Bispo Francisco Santana tenta dialogar com os estudantes, sem sucesso, e afirma estar sequestrado.
6: Quando ia sair, os portões estavam bloqueados, não deixaram sair nem o meu carro, nem a mim, então voltei outra vez para dentro de casa e considerei-me prisioneiro.
1: A invasão acaba ao fim de muitas horas, sem acordo. Na manhã de 1 de novembro, dia santo, há missa na Sé. O bispo mobiliza os católicos para uma manifestação de desagravo. Comparecem centenas de pessoas. Outra demonstração de força organiza-se contra Francisco Santana.
7: Estávamos na Eucaristia, sexíssima. E quando saímos da ceia, tínhamos uma manifestação à nossa espera. Eram pessoas dentro do adro e pessoas fora do adro. E entrou as Forças Armadas depois para tentar apaziguar as coisas.
1: As estimativas apontam para 15 mil pessoas separadas por uma fina barreira de autoridades, insuficiente para travar confrontos em larga escala, caso existissem. Do balanço dessa medição de forças, ficam apenas agressões pontuais e a demonstração das dificuldades que as autoridades civis e militares da Madeira têm em manter a ordem. A Diocese acaba por alugar o seminário à Junta Geral. Na sequência destes acontecimentos, o Bispo Francisco Santana decide juntar os jovens. Nasce o movimento dos estudantes católicos da Madeira, que se junta a outro grupo, o dos jovens cristãos. O estudante católico Ricardo Vieira é um dos fundadores.
7: Malta muito nova, eu tinha 16 anos. Os miúdos, adolescentes. E estávamos ali na primeira linha, não é? O Dom Francisco percebeu a importância disso também na altura. E, digamos, era uma pessoa que brincava connosco, estava muito connosco, recebia-nos no passo a qualquer hora, sempre de portas abertas. Foi um homem que percebeu que na juventude estava a grande parte do seu apoio e do seu menos.
1: Perante aquilo que considera ser os ataques à Igreja, a intervenção do Bispo do Funchal acontece a outro nível. A Diocese é proprietária do Jornal da Madeira, um dos títulos com maior expansão no arquipélago. Francisco Santana convida para diretor Alberto João Jardim, jovem advogado, professor e membro do Partido Popular Democrático, que é ainda sobrinho de uma das figuras do antigo regime na Madeira, o deputado Agostinho Cardoso. Alberto João Jardim tem memória do convite.
8: Olha, Dr. Jardim, eu preciso, neste momento, de um jornal que faça política, que faça educação política. Os marxistas vão entrar aqui com enorme propaganda política, fazer catequese política, e você também vai fazer catequese política, doutrina social da Igreja, de cima para baixo. Não quero um jornal de diocese, não quero um jornal de paróquia, eu quero, sobretudo, um jornal essencialmente político. Vamos para o combate. Eu disse-lhe, Sr. Bispo, mas olha que eu estou muito ligado ao projeto do PSD e tal, não tem problema nenhum. Uma coisa é jornalismo, uma coisa são partidos. Você desenrasque-se.
1: Ricardo Vieira, estudante católico, recorda a apresentação do novo diretor.
7: Eu lembro-me de uma reunião onde eu estive, em que o D. Francisco Santana apresenta o Dr. Alberto João como o diretor do Jornal da Madeira. E diz às pessoas que ele passa a ser o seu homem de confiança no Jornal da Madeira e que, além disso, tudo e qualquer problema que tivessem, poderiam dirigir-se a ele, ao Dr. Alberto João, que ele acolheria.
1: Uma nomeação pacífica, adianta Filipe Malheiro, jornalista do Jornal da Madeira, em 1974.
9: A gente aceitou aquilo com perfeita naturalidade, porque eram os próprios acontecimentos a evoluir, era a própria Igreja também um pouco a se adaptar aos novos tempos. E para evitar aquela nomeação de um sacerdote para a direção do Jornal da Madeira...
7: O jornal seria um jornal da diocese para defender os princípios da diocese. Dom Francisco Santana foi um homem marcadamente político, mas um excelente pastor. Um homem que tinha uma visão muito, muito para a frente, uma igreja muito, muito na rua, uma igreja muito interventiva.
1: A 29 de outubro, o cabeçalho do Jornal da Madeira traz pela primeira vez o nome de Alberto João Jardim como diretor. Nesse dia, começa a assinar uma crónica diária, Tribuna Livre, onde intervém e comenta sobre assuntos da atualidade. A primeira frase, só se merece a vida quando ela é empenho permanente naquilo em que se acredita. Não tarda que o cabeçalho passe a vermelho, mas a linha editorial é um combate anticomunista.
8: De facto, tornou-se, porque o poder tornou-se comunista. E era um jornal contra poder.
1: Esta mudança é uma resposta às alterações que o Diário de Notícias da Madeira, o outro periódico de grande expansão, tinha implementado com a chegada da Liberdade. O anterior diretor, Alberto Araújo, figura ligada ao regime do Estado Novo, tinha sido afastado logo em maio.
10: Barcos que estão de alguma maneira organizados.
1: Desde 11 de junho, a direção está a cargo de José Paquete de Oliveira, sociólogo e padre próximo do grupo de padres chamados de progressistas, os Padres do Pombal. O sociólogo recordava esse tempo numa entrevista em 2016.
11: Que eram três sacerdotes que viviam, digamos, ali numa residência do Pombal e que, de facto, faziam parte de um grupo mais alargado, e aí que eu posso entrar, chamados Padres Progressistas da Madeira, não é? Sou colocado, sobretudo pelos Belândios, pela tal formação democrática que eles tinham, que criou o diário o mais aberto possível e a acompanhar a mudança que estava a verificar no país. O que eu penso é que o Diário de Notícias começa a publicar todos os comunicados que apareciam contra o situacionismo, todos, e efetivamente tem uma redação de Malta Nova, de Tolentino de Nóbrega e outros, que alinham ideologicamente pelos ideais do MFA, não é? E, simultaneamente, muitos de nós tinham já colaborado com o comércio do Funchal, portanto, eu, o Tolentino Nobre e tantos outros. E, portanto, o diário, digamos, na posição externa que toma, radicaliza-se em relação às posições conservadoras do Jornal da Madeira.
1: Filipe Malheiro analisa o posicionamento dos dois jornais.
9: O Jornal da Madeira era uma perspectiva mais conservadora, também um pouco ligada à Igreja. E o Diário de Notícias era uma perspectiva mais ousada e mais, menos conservadora e mais apostada numa nova lógica social e política que o 25 de Abril trouxe. E havia uma disputa também dos próprios diretores entre Alberto João Jardim e Paquete Oliveira. Ele conhecia as duas pessoas. perfeitamente bem. E havia uma disputa até pessoal.
1: Embora com linhas editoriais diferentes, os jornais continuam a ser uma montra do ambiente social do período revolucionário. A 5 de novembro, a Madeira Supérbia, uma das maiores fábricas de bordados da ilha, é ocupada pelas trabalhadoras. O assunto é notícia na rádio.
12: Eles já perceberam o nosso colega. E ainda saímos para nós para despedir. E a gente tínhamos a fazer com que eles não despedirem a nossa colega.
13: Chamada greve selvagem, não é? Porque nada foi tratado. Apesar de nós estarmos a seguir todos os trâmites da lei, quanto a despedimentos, não é?
1: Guida Vieira, sindicalista do setor dos bordados, participou nos protestos.
14: A Associação Patronal apresentou um documento a dizer que queria rescindir 50% dos trabalhadores das empresas, da empresa Madeira Supérbia. E é claro que nós não aceitamos e fizemos uma greve na empresa contra e ocupamos, nessa altura chamávamos greve e ocupação.
1: A paralisação dura uma semana. As trabalhadoras acabam por chegar a acordo com a entidade patronal. Nesta altura, o sindicato que representava os trabalhadores do setor dos bordados já tinha passado de corporativo a livre. A transição tinha acontecido numa Assembleia Geral a 1 de outubro, na qual participaram mais de 1000 pessoas, sobretudo mulheres. Ainda em novembro, há outro confronto. O ponto de partida é a paróquia da Ribeira Seca, em Machico, liderada pelo padre José Martins Júnior, ativista político envolvido nas lutas revolucionárias.
15: Nós temos que implantar o reino da verdade, da justiça e do direito.
1: O bispo chama o padre ao passo episcopal. Recorda Bernardo Martins, membro do Centro de Informação Popular de Machico.
16: E, basicamente, acusa-o de dois aspectos. Primeiro, que ele era militante do Partido Comunista Português. Uma mentira. Segunda, foi que o padre Martins teria um papel preponderante no Centro de Informação Popular e que deveria entregar a chave ao bispo. O padre Martins disse sim, eu colaboro com os jovens, sou membro também dessa instituição, chamado Centro de Informação Popular, mas o seu bispo os convocou-me, foi para o outro assunto, que foi sobre a questão de um catecismo criado pelo padre Martins na Ribeira Seca, que também não era do agrado do bispo de Santana, e disse, sim, esse assunto pode ser tratado com o Centro de Informação Popular e eu apenas sou um colaborador.
1: 5 de novembro, há troca de acusações. O bispo critica o envolvimento político do padre e assina a carta que retira a Martins Júnior a jurisdição paroquial e pede que a chave da igreja seja entregue em 2 dias. Os paroquianos avançam sobre o passo episcopal.
17: Resolvemos fazer uma manifestação ao passo episcopal pedindo o nosso parque e se ele não os quisesse dar, que ficaríamos com ele independente.
16: O seu bispo não retirou, manteve a separação, a anulação da função do parque.
1: A chave não é entregue. A Ribeira Seca passa a seguir um caminho desalinhado com a Diocese do Funchal. O ano de 74 está a chegar ao fim, mas não há sinais de tranquilidade. As Forças Armadas não conseguem manter a calma. O Funchal é o principal foco de manifestações, greves e protestos. A maior parte tem como alvo o governador civil, Fernando Rebelo. Muitas expectativas geradas pela liberdade são frustradas. Faria Leal, que tinha sido chefe do Estado-Maior do Comando Militar da Madeira no 25 de Abril, recebe ordens do Ministro da Administração Interna para avaliar a situação. Está na Madeira entre 19 e 22 de Novembro. A decisão é mudar o Comando Militar, mantendo Fernando Rebelo em funções como Governador Civil. Carlos de Azeredo, promovido a Brigadeiro-General, regressa à Madeira, como recordava em 1996.
18: Fui chamado ao Estado-Maior do Exército e fui mandado para cá, mas apenas como comandante-chefe.
1: Com ele, viaja Faria Leal para as funções de chefe do Estado-Maior. Chegam a 3 de dezembro. 2 dias depois, anunciam a reorganização das Forças Armadas no arquipélago. É criado o Comando Operacional da Madeira. Mas a situação social e política continua a agudizar-se. Em março de 1975, há uma transição de poder em curso na Madeira, mas ainda não é do conhecimento público. O governador civil continua sob pressão. Quase todos os setores políticos criticam a atuação de Fernando Rebelo e também da Junta Geral presidida por António Loja. Henrique Sampaio, ativista da UPM, procura explicar a queda do governador.
19: A explicação para o corte que o Dr. Fernando Rebelo tem muito que ver com isto, com as escolhas que ele fez. Porque ele, no fundo, ele isolou-se, ele próprio isolou-se. E a determinada altura era um obstáculo, ou foi um obstáculo para as reivindicações populares, não é?
1: Rui Nepomuceno, dirigente comunista, analisava o assunto numa entrevista em 2016.
20: E foi uma coisa que nunca percebi. Começa a ser batido fortemente pela extrema-esquerda. E o PS, que era quem tinha o dever de tentar e aguentar as coisas, também começa a contrariar bastante.
1: Alberto João Jardim, dirigente do PPD, concorda.
21: O PS, que devia ter sido a grande cobertura ideológica do Dr. Fernando Rebelo, até pelas posições que ele tinha tomado ao longo da vida, nessa altura entendia que ser revolucionário era estar em consonância com o PCP.
1: Duarte Caldeira, dirigente do PS em 75, resume a posição.
22: Era uma excelente pessoa, não há dúvida, mas não tinha jeito nem tato para governar.
21: O Dr. Fernando Rebelo era um homem que queria uma democracia democrática. Uma democracia, não era a democracia daqueles senhores do Comunas. E tentou, quando chamado e muito bem a governador civil, suster certos exageros.
1: Maria Luísa, jornalista da RTP Madeira, recorda a saída do governador.
23: Ele pretendia que nós nos modernizássemos. Era um homem um pouco da esquerda, é evidente, mas não de uma esquerda tão tradicional ou tão irracional como algumas vezes se viu.
1: O PPD ainda tenta segurar Fernando Rebelo, lembra Alberto João Jardim.
21: E eu vou com o António Gil Silva a São Lourenço e digo, Sr. Governador, o senhor, por favor, não se demita. O PSD tem força suficiente na Madeira para alguém tal. E ele disse-me, muito corajoso, olhos nos olhos, ele disse, olha, eu agradeço a posição de vocês e a estima de vocês, mas eu não posso, pelo meu passado, ficar apenas dependente do apoio do PSD.
1: A 18 de março, o Governo Central cria uma junta de planeamento para a Madeira. É o fim do governo de Fernando Rebelo. Sem condições, pede a demissão no dia seguinte, a mesma data em que milhares de trabalhadores da construção civil pedem nas ruas do Funchal a saída do governador. Esvaziada de competências e também alvo de críticas na rua, a Junta Geral do Distrito também se demite. Como lembrava António Loja numa entrevista em 2016.
24: Nós que tínhamos dado o esforço anterior ao 25 de Abril para a queda do regime, éramos os maus causticados pelas manifestações desses grupos, da UPM, da UDP, etc.
1: Alberto João Jardim contextualiza.
21: A esquerda obedecia a um diretório. E quem era o diretório? Eram os chamados padres de Pombal. E esse grupo, a certa altura, é que definia a linha de combate político aqui na Madeira, a quem o PS, o PC, e acho que a altura chamava-se UDP, obedeciam-lhes todos rigorosamente. Havia, como para assim dizer, um diretório de esquerda aqui na Madeira. E foi esse diretório também que ajudou a queimar o Dr. Fernando Rebelo.
1: A nova estrutura de governo vinha sendo trabalhada há algum tempo. Carlos Dias Aredo assume novas funções.
25: E eu fui chamado a Lisboa e foi-me praticamente imposto aceitar o lugar de... Aliás, fui o último governador civil do Estado Autónomo de Funchal. E, portanto, eu juntava aos meus chapéus militares, de comandante-chefe ou militar, também o chapéu do governador civil do Estado Autónomo e, mais tarde, presidente da Junta de Planeamento, que já falamos, da Junta Governativa e ainda exerci as funções durante uns meses de presidente da Junta Geral da Madeira.
1: A partir de 23 de março, o Brigadeiro acumula os cargos de governador civil com o de governador militar. Desde 1835, os dois poderes não estão reunidos na mesma pessoa. Azaredo também preside a Junta de Planeamento, que entra em funções a 25 de março. A 11 de março de 1975, uma tentativa de golpe militar dirigida pelo ex-presidente da República, General António de Spínola, surpreende o país. Os golpistas agem convencidos que a esquerda tem uma lista de pessoas a fuzilar.
0: Haverá uma altura, portanto, haverá uma fase em que vocês ou se rendem. Então temos que começar a fazer formas contra os outros.
2: Não, não, é só, não, nós temos é que saber os motivos que é. Nós vamos lutar por qualquer motivo, certo? E vamos a isso. Agora, os seus homens têm que saber o que é que estão a fazer, se estão a fazer uma traição.
1: A intentona falha em poucas horas. Vencido, António de Spínola segue via Espanha para o exílio no Brasil. À Madeira chegam ordens para que o comando militar entre em prevenção. Mas a realidade de Lisboa é distante, recorda Carlos Azeredo numa entrevista em 1996.
25: Eu estava a atribuir condecorações aos guardas, começava 11 de março, é o dia da PSP. E eu estava aqui no quartel da PSP, no Funchal, a condecorar uns guardas e um... E enfim, era lá o dia da polícia, estava nessa cerimónia, quando me apareceu lá o chefe de Estado-Maior aqui do comandante militar, do comando militar, nessa altura o Major Faria Leal, a dizer-me que tinha havido uma revolução em Lisboa, 11 de março, e que tinham mandado entrar aqui de prevenção. Eu disse-lhe, olha, nós temos 800 milhas de Lisboa, o que se passa em Lisboa, aqui não entra nada de prevenção, a vida continua na mesma.
1: À noite, organizam-se duas manifestações de apoio ao movimento das Forças Armadas. Uma na Praça do Município, junta o Partido Socialista, o Partido Comunista e o MDP-CDE. Participam representantes do movimento das Forças Armadas, o capitão Rui Carita e o alferes Bessa Monteiro. Aqui recordado num registro da rádio.
3: Estamos aqui porque o verdadeiro lugar do comando militar da Madeira e do movimento das Forças Armadas é ao lado do povo progressista português para bater a reação.
1: Rui Carita destaca a presença das Forças Armadas.
4: É uma altura em que é preciso estarem os militares. Era importante sempre aparecerem, verdade.
1: No Largo da Sé, juntam-se as forças mais à esquerda. A União do Povo da Madeira, FECAMIEL e sindicatos progressistas. Há comício no Jardim Municipal e desfile por algumas ruas do Funchal. Milton Moraes Sarmento é uma das personalidades que intervém.
5: Isto acontece porque o governo provisório do MFA não tem tomado as medidas de rudeza que deveriam ter tomado contra os fascistas.
1: Por causa do 11 de março e da deriva da situação política para a esquerda, o CDS enfrenta dificuldades. Como lembrava em 2016 o fundador na Madeira, Cabral Fernandes.
6: Eu lembro perfeitamente, via na rádio as afirmações que se produziam de candeeiros que existiam e que se prestavam a pendurar os reacionários e os fascistas num ambiente muito quente e muito complicado. E lembro-me que decidimos pegar toda a papelada que tínhamos, correspondência, agendas, nomes de pessoas e tudo isso nas traseiras e fazer uma fogueira e queimámos tudo para que não houvesse rastro de nomes de pessoas que aderissem ao CDS.
1: No dia seguinte, o governador militar da Madeira dá uma conferência de imprensa, onde afirma que o binómio povo-forças armadas sai robustecido.
26: Hoje põe-se este problema, sem dúvidas nenhuma.
1: O 11 de março institucionaliza o poder do Partido Comunista e de Vasco Gonçalves à frente do governo do país. É criado um Conselho da Revolução, que reúne as cúpulas do Estado e das Forças Armadas e substitui a Junta de Salvação Nacional. Avançam nacionalizações na banca, seguros, transportes, energia, combustíveis, indústria.
27: O triunfo da Revolução Portuguesa depende decisivamente do triunfo no campo económico, do relançamento em moldes socialistas de uma economia empobrecida pelas distorções do fascismo, pela dependência do capitalismo internacional em crise aguda.
1: As mudanças políticas cruzam-se com a entrada em funções da Junta de Planeamento da Madeira. Não é uma consequência do 11 de março, é uma coincidência temporal. O novo órgão de governo é uma tentativa de resposta à situação social e económica. Uma forte crise, resultado de problemas estruturais. Nasceu para ser um órgão de transição, mas o objetivo é que, enquanto dure, tome decisões. Assuma as competências do governo civil e da Junta Geral. Inclui três vogais: o economista João Abel Freitas, o padre e sociólogo Paquete de Oliveira e o presidente da Comissão Administrativa da Câmara do Funchal, Virgílio Pereira. João Abel Freitas recorda o contexto em que assumiu funções.
7: Eu não tinha a noção que o Fernando Rebelo estava desgastado. O que eu acho que é figura de governadora, e ainda por cima, com uma junta geral também a não funcionar, que era o grande apoio à junta geral, que aqui de facto estava um bocadinho descoordenado. Não era a pessoa em si, era a estrutura que não funcionava.
1: O presidente da junta, Carlos de Azeredo, tem voto de qualidade. O major Faria Leal, chefe do Estado-Maior do Comando Territorial da Madeira, também participa. Por ser delegado das Forças Armadas, funciona como elemento de ligação.
8: Eles quiseram inicialmente que eu fosse também para a junta de planeamento, mas eu também não queria lugares, continuei a não querer lugares civis, mas acabei por ser nomeado também e aceitar ir para a junta, porque lá estava, quer dizer, sem o apoio dos militares do MFA aos civis, aquilo não andava.
1: A 2 de abril, a junta promove uma conferência de imprensa para a apresentação ao público, onde revela projetos e intenções. João Abel Freitas lembra uma das decisões tomadas.
7: Eu propus, inclusivamente, que a Madeira precisava de um reforço financeiro, no mínimo de 500 mil contos, dizia lá. E quando convidaram para ir para a junta, uma das condições que eu pus foi que esse dinheiro fosse, senão não ia. Nós tínhamos capacidade de ação, não tínhamos dinheiro, não tínhamos suficiente. E penso que, apesar de tudo, o trabalho que a junta lançou não é conhecido.
1: No início de abril, a rua conhece uma luta de agricultores, sobretudo ligados à produção de cana-sacarina, a partir da qual é produzido açúcar e álcool medicinal. A maior parte dos produtores são colonos, ou seja, não são donos das terras, não recebem salário e repartem metade da produção com os senhorios. Queixam-se do preço pago pela cana de açúcar nos engenhos, 1 escudo e 10 centavos por quilo. Pretendem 2 escudos e 50 centavos. Nem os engenhos, nem as autoridades respondem. A 31 de março decidem agir. Há um comício no Jardim Municipal do Funchal, o lugar onde uns meses antes agricultores de toda a Madeira já se tinham reunido para protestar contra as condições de vida e a dureza do trabalho. Do comício sai a decisão de ocupar o engenho do Torreão, o maior da Madeira, também conhecido por engenho do Winton. O impasse dura dias. Sem avanços nas negociações, a multidão decide avançar para o Palácio de São Lourenço. A data, 9 de abril. Gabriela Relva, da Comissão de Produtores de Cana, lembra o episódio numa entrevista em 2016.
9: Quando chegámos havia muita polícia e vimos, como é natural, ali junto ao palácio, na entrada, os soldados que estavam em sentido, estavam armados. Fizemos uma paragem e gritamos, tínhamos palavras de ordem.
1: Carlos de Azeredo, o governador da Madeira, viu os acontecimentos de outro prisma e recordava numa entrevista em 2001.
10: E vieram berrar ali para a porta do palácio e eu fui tomando as minhas precauções. E tinha ali uma companhia de caçadores especiais, todos armados de G3, com a cronha na dobra do cotovelo, a mão, o dedo metido no gatilho e a boca da arma para o ar, um carregador de 20 tiros metido na arma e uma granada lacrimogénea no cinto. E depois tinha cá embaixo os meus cães de fila, que era a polícia militar armada de bastões.
1: Carlos de Azeredo dirige-se à multidão, mas é recebido com gritos e palavras de ordem. Acumulam-se militares e civis diante da Fortaleza Palácio. Há uma tentativa de entrar nas instalações.
10: Mas às tantas ouviam os barulhos, e então os gritos eram o palácio é do povo, e pretenderam assaltar o palácio. Nessa altura eu fiz um sinal lá para cima, para a muralha, e romperam, de repente, 30 G3 a fazer fogo para o ar, uma rajada de 20 tiros. O calcula é um barreiro infernal no meio daquela rua, fechada com aqueles edifícios. Logo a seguir, os soldados, à minha ordem, tiraram a granada lacrimogénea e atiraram cá para baixo.
9: Não sei como, começamos a ouvir tiros para o ar. Foi aí que ouvimos, sem haver confrontos a sério, ouvimos tiros para o ar. Ora, da parte dos camponeses, que havia indivíduos que já tinham feito tropa na África, e apercebeu-se logo do que estava a acontecer, que era mesmo fogo, houve alguns populares tendo esta experiência da guerra colonial, que foram até aos polícias e para pedir que eles parassem com aquilo. E houve, então aí sim, houve uma espécie de um confronto.
10: Depois abri a porta aos meus cães de fila e saíram os bastões, a polícia com os bastões, que foram atrás da multidão.
1: Há carga por parte dos militares e granadas de gás lacrimogéneo. Há feridos dos dois lados do confronto. A calma só chega depois das 11h30 da noite. Recordava, em 2016, o comandante de polícia de então, Major Gil Nunes.
11: A população cercou o quartel-general e até chegaram a estar a bater na porta com o machado, como se fosse a Idade Média ou coisa assim. E aí a coisa já pegou rijo e tivemos que levá-los a correr até o Forte Santiago, à nossa frente.
1: Um manifestante recordava esse dia, ainda em 1975.
12: Homens amigos, tome na hora, vamos agora a gente dispor as nossas razões, deixar o nosso preço da cana, adiante do governo que está, que diz que foi um homem, que chegou do 25 de Abril, que foi um homem do direito. A gente vai-se lá, agora pôr as nossas razões. Meu querido, foi melhor pôr as nossas razões. Eu mando-me e feio, nossos filhos, vai cá fogo em cima da gente. Peças e lhamos em cima da gente, que eu quase dei uma mão na cabeça, cheira de matar, já não estava aqui a falar.
1: Os produtores não conseguem receber os 2,5 escudos por quilo de cana-de-açúcar entregue nos engenhos, mas garantem um aumento para 1,50 escudos até às 10 toneladas. Só mais 40 centavos, uma subida de 35%. A 11 de abril de 1975 começa a campanha eleitoral para as eleições à Assembleia Constituinte, as primeiras eleições livres em Portugal.
13: A escolha de um partido político não é fácil. Não podemos, no entanto, fazê-lo só porque alguém nos disse vota no partido tal. Temos de ser conscientes. Se temos dúvidas, devemos-nos esclarecer, conversando e ouvindo.
1: Podem votar todos os cidadãos maiores de 18 anos, desde que sejam inscritos. O recenseamento tinha avançado no fim do ano de 74. Na Madeira votam 140.060 pessoas. Estão em jogo 250 lugares na Assembleia Constituinte. No país concorrem 12 forças políticas. No círculo eleitoral do Funchal participam 6 listas de candidatos. O Funchal elege 6 deputados. Apesar da data oficial, a campanha já estava na estrada algumas semanas antes. Mário Soares, secretário-geral do Partido Socialista, inclui a Madeira numa rota pelo país. Em fevereiro, faz uma visita de 2 dias. À chegada, declara ser partidário de uma autonomia financeira, mas alerta que a autonomia tem sido utilizada por forças reacionárias contra a democracia portuguesa. A deslocação inclui comícios em vários pontos da ilha. O último é no Jardim Municipal do Funchal, onde Mário Soares discursa perante uma multidão. É um tempo de reuniões políticas longas. O povo tem vontade de ouvir durante horas. Outros dirigentes também usam da palavra, como Duarte Caldeira.
14: A ideia que eu defendi era o maior desenvolvimento regional para diminuir as nossas carências externas. E fizemos, de facto, um grande comício no Jardim Municipal, onde calculavam mais de 10 mil pessoas, segundo a imprensa da época.
1: Antes de deixar a Madeira, Mário Soares reconhecia em conferência de imprensa que as ilhas adjacentes estavam a ser esquecidas pelos governantes do Terreiro do Paço. A autonomia é um dos temas da campanha. Adianta o historiador Paulo Rodrigues.
15: A autonomia foi tema, embora não deixa de ser interessante e curioso. Os presidentes dos partidos que cá vieram, nível nacional, como é evidente, referiam-se sempre à Madeira, apontando para a autonomia, mas referindo as ilhas como ilhas adjacentes. Era esse o estatuto que tinham na altura. Mas foi, sem dúvida, até porque já existiam alguns núcleos partidos nacionais, mas já existiam alguns núcleos regionais, naturalmente com maior destaque para o Partido Comunista, o Partido Socialista e o PPDE, para além de alguns movimentos depois paralelos.
1: Os jornais são uma das principais formas de difusão de mensagens. Cada força política procura explicar as ideias que defende. São produzidos panfletos que mostram como votar, porque a realidade é nova e é necessário fazer pedagogia. Todas as correntes às eleições procuram mobilizar as populações. O Partido Comunista, por exemplo, organiza sessões de esclarecimento, onde os candidatos respondem a perguntas. Mas a campanha nem sempre é pacífica, lembra o socialista Duarte Caldeira.
14: tivemos vários problemas, incluindo de segurança, em vários pontos da Ilha da Madeira. Houve tentativas de agressão às nossas equipas de campanha, que eram mentalizadas geralmente pelo parque da freguesia e os caciques da zona.
16: Mas o jornalista Filipe Malheiro destaca que o ambiente era pacífico.
17: Digamos que foi uma campanha sui generis, era a primeira, após o luto do 25 de Abril, e portanto, digamos que ela própria também abriu caminho para as campanhas futuras. E portanto, foi uma campanha muito pacífica, discreta até.
16: Maria Luísa, jornalista da RTP, lembra as dúvidas das pessoas.
18: Uma insatisfação. As pessoas não sabiam muito bem para que lado haviam de ir. E então havia uns que diziam, estes são demasiado à esquerda e estes são demasiado à direita. Claro que esquerda e direita sempre houve, não é?
16: As urnas abrem às 8 da manhã de 25 de abril de 1975, um ano depois da chegada da liberdade. A maior parte das pessoas vota pela primeira vez. Organizam-se filas, o processo demora, mas a vontade de participar é maior. Recorda Filipe Malheiro.
17: A alegria de poder participar numa nova realidade política e social era uma festa, vamos participar e vamos votar. Muitos deles até porventura votaram e fizeram escolhas sem saber bem porque é que estavam a fazê-las. Mas isso também é verdade, que também pouco ou nada interessou.
16: A estudante Daniela Maria sentiu alguma ansiedade.
25: Eu sabia que às 8 da manhã íamos votar. Era uma experiência primeira, única. Para mim... E para os meus pais também, então para a minha mãe e para a minha avó nem se fala. As mulheres não tinham direito a coisíssima nenhuma antes do 25 de Abril.
16: Um momento único, diz a sindicalista Guida Vieira.
26: Para as mulheres foi uma alegria.
16: Maria Luísa concorda.
18: Como mulher acho que foi extraordinário, porque pela primeira vez se dá o direito à mulher, se reconhece que a mulher é um ser humano.
26: A gente tinha sempre o chamado fato da missa e os sapatos da missa. As mulheres tinham sempre assim uma roupinha reservada que era para usar no fim de semana e era para namorar também. E então a gente vestia o melhor fato, a melhor roupa e fomos votar.
25: Eu fui de mão dada com a minha avó à Assembleia de Votos. Esse dia, para mim, é sobretudo a massa humana concentrada naquele espaço. Não havia espaço para mais nada. As pessoas estavam completamente compactas ali, à espera que as portas do liceu, na altura, escola secundária agora, abrissem para poder votar.
16: Henrique Sampaio, apoiante de uma das forças políticas, partilha outro ponto de vista.
27: Percebia-se que as pessoas... Finalmente sabiam que tinham ali uma arma, não é? Aliás, havia até um slogan que dizia o voto é a arma do povo, não é?
17: Eu fiz reportagem no campo, em várias... E às 5 da manhã, as pessoas diziam, às 5 da manhã já estavam dezenas ou centenas de pessoas lá à espera para votar.
27: Para nós, as eleições não eram o mais importante. A nossa grande envolvência era conquistar direitos, resolver problemas das pessoas, contribuir que as pessoas tivessem uma vida mais digna e uma vida mais justa.
18: Houve quem não soubesse exatamente o que é que ia fazer e perguntasse assim, mas nós vamos pôr uma cruzinha onde? Claro que isso também levou a que muita gente fosse imbuída para uma determinada área. Dependia das pessoas com... em quem se rodeavam. Também havia a política de rua, de fazer, mostrar o que era política mesmo.
26: Não havia uma consciência apurada, até ideologicamente falando. Era aquilo que nos parecia melhor. A alegria não era pelo voto no partido, era a alegria de ir votar.
16: A meio do dia, a emissora nacional reporta a normalidade.
19: Podemos afirmar que o povo madeirense vem cumprindo o seu dever com civismo e serenidade.
16: Faria Leal, chefe do Estado-Maior do Comando Territorial da Madeira, reconhece a falta de experiência.
20: Posso referir que em todo o arquipélago da Madeira notou-se logo nos primeiros momentos uma enorme afluência às urnas, uma vontade enorme de cumprir o direito de voto e talvez por falta de hábito, a organização não correspondeu inteiramente àquilo que o povo esperava e merecia. Mas a pouco e pouco, com a ajuda das forças militares e militarizadas, contando também com o civismo e a boa vontade da grande parte da população, tudo começou a normalizar. A esta hora, a percentagem de votantes é já bastante elevada.
16: De norte a sul de Portugal, as primeiras eleições livres são uma vitória da democracia e do civismo. Votam em todo o país 91,66% dos eleitores. Na Madeira, a afluência atinge os 90,2%. Nos Açores, chega a 90,7%.
0: Aqui temos o gráfico que indica a posição percentual dos partidos entre si.
16: O Partido Socialista vence, conquista 116 dos 250 lugares na Assembleia Constituinte. O PSD segundo com 81 deputados, o PCP consegue 30, o MDP 5, a UDP e a Associação para a Defesa de Macau conseguem um mandato cada.
2: Passemos agora às ilhas adjacentes.
16: Nas ilhas adjacentes também ganha o PPD. Nos Açores, a percentagem ronda os 59%. Na Madeira, o resultado é à volta de 64%. O PPD elege 5 dos 6 deputados a que o Distrito do Funchal tem direito. O sexto parlamentar vai para o Partido Socialista. Pela primeira vez, desde o início da Revolução, há resultados eleitorais para clarificar a situação política. A 23 de outubro de 1974, começa em Portugal o trabalho da 5ª Divisão das Forças Armadas. Materializa-se em ações das chamadas Campanhas de Dinamização Cultural e Ação Cívica, destinadas a todo o país. Na Madeira são dados os primeiros passos, ainda nesse outono, mas a força das ações acontece na primavera de 1975. Um dos objetivos, preparar as populações para votarem pela primeira vez a 25 de Abril. Um trabalho feito com a ajuda da Igreja Católica, mas que tem lugar em diferentes espaços na Madeira e no Porto Santo. Explica Rui Carita, capitão do Exército na altura e responsável pelo Grupo de Dinamização Cultural da Madeira.
3: Ou eu tenho o apoio dos párocos locais e as sessões de dinamização cultural são feitas no salão paroquial e eu tenho pessoas a irem lá fazer perguntas e ver como é que é. A única força que tem entrada na Madeira Profunda era a Igreja Católica. Não há administração pública, não há coisa nenhuma, não há câmaras verdadeiramente a funcionar a sério.
16: Há uma dúvida inicial de que as eleições não estão a ser preparadas de forma adequada.
3: O governo civil tinha-se fechado um bocadinho sobre si próprio com a Junta Geral, o António Loja, para não explicar o que é que estava a fazer. Quando o Brigadeiro Azeredo chega, a primeira ação do Brigadeiro Azeredo é organizar uma série de equipas onde se bate a ilha toda de ponta a ponta com soldados dos vários sítios para saber como é que estão as eleições a ser preparadas. E para nosso espanto estava tudo mais ou menos encaminhado.
16: O esclarecimento eleitoral torna-se o principal objetivo, mas as sessões servem para responder a todo o tipo de perguntas.
3: Por exemplo, na dinamização cultural não há uma pergunta em 67 sessões sobre autonomia. A autonomia é uma questão urbana de partidos políticos do Funchal.
16: Após as eleições, as sessões continuam. Na freguesia de São Jorge, a localidade da ilha é um lugar distante, com uma precária estrada de acesso sujeita a derrocadas. Mesmo assim, é a escolha da professora Jerónima Carvalho, nascida naquele lugar.
26: Eu quero trabalhar na ilha porque eu quero colaborar e ajudar a que aquela gente, aquelas pessoas tenham outras condições de vida. Porque é uma tristeza. Não há água, não há luz, não há estradas, não há caminho. É só trabalho, trabalho. E então, foi quando eu vim para a ilha em 1973, vem. Cheguei, olha, fui fazendo o que pude.
16: No início de junho, uma equipa de reportagem do Diário de Notícias da Madeira bate à porta da escola.
26: Senhor, nossa escola é isto que os senhores estão a ver. É uma salinha, as crianças todas ali encostadinhas umas às outras. Muitos tinham ficado em casa porque não ficaram, acho que tinham 40 crianças sem aulas, tinham ficado fora porque não havia espaço para todos. Na altura era espaço e professores, porque eu só, na altura cheguei a trabalhar lá sozinho.
16: A escola é um improviso, numa casa cedida por um ex-imigrante. O anterior espaço Uma sala que acolhia cerca de 80 alunos, incluindo adultos, em diversos turnos, estava degradada. Chovia dentro. A reportagem é publicada. Dois dias depois, a 10 de junho de 1975, chegam as Forças Armadas.
3: Uma rapariga de 21, 22, quanto aquilo valha, que consegue acesso ao Diário de Notícias, via Silvio Silva, e se queixa da ilha. Não há eletricidade, não há escola, não há nada. É um perfeito desastre. E é uma ilha, ou seja, são duas ribeiras que se fecham na embocadura e à entrada, e aquilo é verdadeiramente uma ilha dentro da própria ilha. E ela consegue que as Forças Armadas vão lá.
16: O capitão Rui Carita fala a uma população atenta durante 3 horas.
3: Necessidade de criar cooperativas, necessidade de criar comissões de moradores e das pessoas se organizarem para a escola. Os miúdos têm que ir à escola e isso tem que ser feito através das mulheres, que é a grande força do campo, não é? Para haver escola, haver professora, haver instalações.
4: Formar as pessoas, explicar às pessoas o futuro e como é que era.
16: São feitos exames médicos às crianças.
3: E ao Costa Maia que vai fazer as análises aos miúdos e tal. E há uma série de infecções, há uma série de coisas motivado pelas águas e não sei mais o quê. E os dentes.
16: O filme A Canção de Lisboa é projetado. É a primeira vez em que se vê cinema no lugar da ilha, recorda Jerónima Carvalho.
4: Tivemos cinema à frente da igreja, lembro-me de pôr ali lá algo e a gente a ver lá um filme ou cinema.
16: Depois da sessão, um convite.
4: E convidou as crianças da ilha a irem passar um dia no Parque Santa Catarina. Eu disse, mas como é que é possível? Ele disse, não se preocupem que nós vamos levar. E não se preocupem de levar comida. Porque até a comida eles trouxeram para nós comermos.
3: Os miúdos da ilha nunca tinham ido ao Funchal. Alguns tinham ido a Santana, mas ao Funchal nunca tinham ido. Logo, faz-se uma campanha para trazer os miúdos até aqui, comeram na manutenção militar, etc.
4: Vinham os elementos das Forças Armadas que divertiam as crianças, andavam, corriam com elas, faziam jogos, passamos o dia lá naquilo, e depois eles vieram-nos pôr a casa.
3: E depois, criar escoamento de produtos, a batata da ilha, a semilha da ilha, era considerada a melhor da Costa Norte, e consegue-se que se organize uma cooperativa que passe a vender à cooperativa militar a semilha da ilha, e o regimento, o batalhão, fornecer os transportes, o que embaratecia imenso o produto. Logo chegava aqui a batata com um preço excepcionalmente interessante.
16: A ilha acaba por ganhar uma escola nova algum tempo mais tarde. Jerónima Carvalho é nomeada pelo governador da Madeira, Carlos de Azeredo, responsável por uma comissão de moradores, que funciona como uma espécie de junta de freguesia, apesar de a ilha não ter esse estatuto. Em junho, a Comissão Dinamizadora Regional de Dinamização Cultural faz na rádio um balanço ao trabalho. 67 sessões, que chegam a cerca de 30 mil pessoas. Mas há dificuldades em lidar com certos setores mais conservadores da sociedade. Um cenário descrito pelo capitão Rui Carita.
5: Vemos que aqui se mantém um determinado espírito religioso que nós poderíamos considerar quase da média idade média.
16: O alferes Bessa Monteiro complementava.
6: Há, pois, todo um aproveitamento desse estado por parte de certas forças que nunca estiveram interessadas numa mobilização popular, numa organização em que as massas tenham uma economia e uma política posta ao seu serviço.
16: Nem todas as ações de dinamização cultural correm de forma tranquila. No Jardim da Serra, então parte da freguesia do Estreito de Câmara de Lobos, os contactos entre o pároco Mário Tavares e as Forças Armadas levam à Operação Semilha Nova, na segunda metade de junho, lembra Rui Carita.
3: Envolveu 200 a 300 militares, envolveu GAG-2, PE, envolveu isso tudo. Criaram-se postos novos. E é a primeira vez que eu tenho problemas graves com a população, porque não se consegue estabelecer onde é que se monta o poço. Cada um quer o poço no quintal. É uma coisa. E então as mulheres de uma agressividade enorme.
8: Para que ela prendeu? Não é de sangue,
7: as filhas que tenho aqui. E de que eu tenho as 304, está aqui. Está a ver dinheiro na cama. Está a ver dinheiro na cama. Está a ver dinheiro na cama. Mas tu não tens que eu te estou a fazer lá. Eu não tenho que eu te estou a fazer lá.
3: E pronto, e depois consegue-se...
16: No sítio do Castelejo,

0: certo manipuladas e não conhecendo de facto os seus interesses, destruíram a cooperativa.
1: Se a gente temos a comprar massa nas vendas a 13 mil e tal, ou a 13.200, ou a 13.500, não sei, ou a 13.008, ou a 14, a gente aqui estava só a comprar a menos um escudo em quilho, a menos duas, três tostões em quilho. O sabão a gente estava a comprar a 18 escudos na venda, a gente aqui comprava-se a 17.7. Arroz, através tudo pelo mais barato, através se a gente comprava na venda a 10 escudos, a gente podia comprar aqui a 9, se podia-se comprar na venda a 14, aqui podia-se comprar a 13.
2: A cooperativa gera divisões. Há quem não concorde. A igreja tem influência. Apesar da destruição, a cooperativa é reconstruída e continua a servir a população. As vozes contra a dinamização cultural aumentam de tom a partir de julho de 1975. É o início da segunda fase das campanhas do Movimento das Forças Armadas, mais focada em defender o processo revolucionário em curso e criticar o capitalismo. O ambiente polariza-se. Os meios conservadores da política, da igreja e da sociedade alinham discursos contra o trabalho de dinamização cultural. Colam essas atividades ao comunismo. Enquanto o povo luta por dias melhores, a situação política fica mais extrema.

Se eu disser é música de Berg na tarde da RTP Antena 1 neste sábado. E para hoje conto com períodos de céu muito nublado, aguaceiros fracos mais frequentes na vertente norte e terras altas, vento fraco a moderado de nordeste. A temperatura máxima prevista para o Funchal é 27 graus, 26 para o Porto Santo. O estado do mar na costa norte, ondas de norte com 1,5 metro a 2 metros. E na costa sul, ondas do quadrante sul com 1 metro. A temperatura da água do mar, 25 graus.

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1: Boa tarde, é uma hora.
2: A Universidade da Madeira disponibiliza 163 vagas para a segunda fase de acesso ao ensino superior, que termina no dia 20 de setembro. O Marítimo defronta esta tarde o Arouca, no outro jogo da Primeira Liga de Futebol. Os dois técnicos antecipam um confronto difícil. Logo à noite, os fachos iluminam o Vale de Machico e no Garajau, a partir das 9 da noite, pode ouvir e ver morcegos.
1: Diário Regional com assistência técnica de Miguel França, a edição é de Celina Faria.
2: Para a segunda fase de candidaturas ao ensino superior, a Universidade da Madeira dispõe de 163 vagas. Engenharia Informática, Estudos de Cultura e Engenharia Biomédica são os cursos com maior número de lugares disponíveis, Marco António Sousa.
3: 43 dos 598 alunos colocados na Universidade da Madeira não fizeram matrícula após os resultados da primeira fase de acesso ao ensino superior, facto que resulta no maior número de vagas para a segunda fase, explica o vice-reitor Eduardo Marques.
4: Como é normal, nem todos os alunos acabam por se matricular na primeira fase. Nós este ano tivemos 43 alunos que acabaram por não concretizar a matrícula. Às 120 vagas que ainda tínhamos disponíveis para a segunda fase, somam-se estas 43 e, portanto, temos 163 vagas disponíveis para a Universidade da Madeira ainda na segunda fase. Estas vagas são um pouco por todos os cursos. Praticamente todos os cursos têm ainda vagas, alguns apenas uma, duas, três, quatro.
3: Eduardo Marques revela quais os cursos com maior número de vagas.
4: São a Engenharia Informática, Estudos de Cultura e Engenharia Biomédica. São os cursos que têm, respectivamente, 20, 23 e 24 vagas. Todos os restantes, pronto, são números inferiores.
3: Nesta altura, apenas 3 dos 22 cursos da Universidade da Madeira estão completamente preenchidos.
4: Só temos neste momento 3 cursos que já estão completamente preenchidos e que as inscrições foram concluídas, que é Educação Básica, Gestão e Línguas e Relações Empresariais. Estes cursos não vão disponibilizar vagas para a segunda fase, mas todos os restantes, como mesmo Medicina, Artes Visuais, Direção Gestão Hoteleira, Educação Física e Desporto, que eram cursos que tinham tido as vagas, em termos de colocados, completamente preenchidas, acabaram por ainda deixar uma ou duas vagas para esta segunda fase.
3: Eduardo Marques, vice-reitor da Universidade da Madeira, a segunda fase de candidaturas ao ensino superior decorre até 20 de setembro.
2: Apenas 3 dos 22 cursos da Universidade da Madeira estão com as inscrições completas. A segunda fase de candidaturas teve início na passada segunda-feira. No dia 11 de setembro, a Universidade promove uma atividade de recepção a todos os novos alunos. A 2 dias do fim do prazo de execução do Plano de Recuperação e Resiliência, a coordenadora regional do Bloco de Esquerda acusa o líder do Governo Regional de ter mentido em relação ao número de vagas para os lares. Dina Letra adianta que o número ficou muito abaixo do que foi prometido.
5: O Governo Regional anunciou há relativamente pouco tempo, salvo erro na semana passada, que quase 100% do PRR estaria executado, que nos leva à questão, a questionar porque é que se mantém 245 pessoas a ocupar camas hospitalares quando não, já têm alta hospitalar e necessitam de uma resposta social. Portanto, o Presidente do Governo Nacional claramente mentiu aos madeirenses, enganou deliberadamente os madeirenses ao longo destes 4 anos, ao afirmar que teria 1000 camas novas disponibilizadas, quando efetivamente, e não é o Bloco de Esquerda que o diz, são os dados oficiais que são disponibilizados no site do Governo, quando efetivamente só foram concretizadas 329 camas.
2: Críticas da coordenadora regional do Bloco de Esquerda. Na segunda-feira termina o prazo de execução do Plano de Recuperação e Resiliência. O atleta madeirense Bernardo Pereira, do Clube Naval da Calheta, ao fazer dupla com Sara Sotero, do Clube do Mar Costa do Sol, são campeões da Europa em canoagem de mar. A competição está a decorrer em França. No campeonato da Primeira Liga de Futebol, o Marítimo, a partir das 3:30 em Arouca, joga em Arouca. O treinador Michel Vandergag assume que espera um confronto exigente.
6: Mais um jogo difícil, mas a Arouca tem uma equipa boa e não só isso, também tem uma equipa que joga muito bem em termos de posse e também acho que vi a equipa jogar a partir de janeiro que a Arouca contratou jogadores novos e a partir deste momento também a Arouca ganhou muitos pontos, muita confiança, joga bem, troca bem a bola e também aprendeu. Isto também em termos de organização defensiva é forte. E por isso este tudo junto é uma equipa com muita qualidade, uma equipa difícil para defrontar.
2: Do lado do Arouca, o treinador Vasco Seabra também admite que espera um adversário difícil.
7: Um jogo de luta muito grande, um adversário difícil, tem 7 pontos conquistados em 3 jogos. Uma equipa que é difícil de bater, tem um processo defensivo muito forte, muito consolidado também. Tem, como disse o Mitchell, em vários momentos do jogo já demonstrou a qualidade do seu jogo, portanto nenhuma equipa ainda consegue demonstrar a qualidade do jogo durante os 90 minutos e o Marítimo, tal como nós, já demonstrou muita capacidade em fases do jogo, portanto é uma equipa que tem qualidade para o conseguir fazer.
2: A equipa madeirense está no terceiro lugar do campeonato da Primeira Liga de Futebol. O Arouca é quinto classificado. O jogo do Arouca com o Marítimo está marcado para as 15h30 da tarde. Tem relato na Antena 1. No Campeonato Nacional da Primeira Divisão Masculina de Handebol, o Marítimo defronta a Associação Desportiva Carvalhos. O treinador Paulo Fidalgo assume que pretende começar o campeonato a vencer e traça outros objetivos para a nova temporada.
8: Existem 3 lugares que estão praticamente pré-estabelecidos pela força financeira e pela força estrutural dos 3 grandes clubes nacionais. E depois, a partir daí, o Marítimo acho que pode almejar a lutar pelo 4º, 5º lugar. Será sempre uma época positiva. Outras preocupações no seio do nosso grupo, como são, por exemplo, o desenvolvimento dos jovens atletas madeirenses em relação à primeira jornada. É muito simples. Nós neste momento, para o campeonato, temos 8 vitórias consecutivas e aquilo que pretendemos é atingir a 9ª vitória consecutiva para o campeonato, juntando, claro, os últimos jogos da época passada.
2: Expectativas do treinador madeirense Paulo Fidalgo. O jogo está agendado para as 5 da tarde. A atleta madeirense Francisca Henriques conquistou a medalha de prata na maratona de patinagem em velocidade nos Jogos do Mediterrâneo, que se realizam em Taranto, em Itália. A patinadora do Marítimo chegou a liderar a prova nos metros finais, mas acabou por perder o primeiro lugar para a italiana Melissa Gatti, que cortou a meta com o tempo de 1 hora, 23 minutos e 15 segundos. Francisca Henriques ficou no segundo lugar, a 46 centésimas de segundo da vencedora. Já a Jéssica Rodrigues, do Clube Desportivo dos Prazeres, a outra portuguesa em prova, ficou em quarto lugar, a menos de 1 segundo da vencedora. As duas atletas chegam hoje à Madeira, hoje à noite. Esta noite, o Val de Machico é iluminado pelos fachos que são acesos nas encostas. É uma tradição que remonta ao tempo em que ocorriam ataques dos piratas e corsários e os fachos eram acesos em pontos estratégicos para avisar a população. Desde o início do século XX, mais de esta festa, esta tradição passou a incluir uma festa religiosa. Mais de 100 pessoas fazem parte da organização do evento. A jornalista Cláudia Ornelas foi testemunhar como se prepara a noite de luz em Machico.
9: Embaixo do mirador da Queimada, em Machico, Pedro Spínola retira de uma saca o desperdício.
10: É um subproduto da indústria têxtil. Isto normalmente é usado para oficinas e fábricas. Nós aproveitamos aqui como um recurso para fazer as bolas. Fazemos tudo uma bola, assim também numa bola de futebol. Montamos uma tenda, tipo uma tenda tipi, com a madeira à volta, e depois regamos com óleo umas horas antes de acender.
9: Pedro e outros elementos da Associação do Facho já preparam o facho da ladeira.
10: Prepara-se indo buscar madeira ao Santa Serra e depois distribuir a madeira pelas ladeiras, que é um trabalho bastante árduo. Depois fazemos as bolas de desperdício, que cobrimos com a madeira e deixamos já as fogueiras todas prontas.
9: O resultado será um zigue-zague na montanha.
10: Porque estamos a fazer o nosso faixa no caminho real das voltinhas.
9: Há muitos anos que o jovem participa na montagem dos fachos.
10: Faz parte da identidade de Machico. A crescer, todos nós ouvimos falar disto, queremos fazer parte. Nem todos os sítios têm o seu próprio facho, por isso tentamos nos juntar a um facho que nos sentimos identificados.
9: Na encosta abaixo do Pico do Facho fica o sítio do Paraíso. É lá que Afonso Abreu prepara os fachos.
11: Tudo começou há muitos anos atrás, quando usava-se os fachos para avisar a população da chegada dos piratas. Por isso é que temos já o famoso Pico do Facho em Machique. A seguir as coisas foram evoluindo, foi juntando os fachos à festa do Santíssimo Sacramento e temos a festa que temos hoje.
9: Os fachos são preparados com antecedência.
11: Nós aqui, no fim do mês de julho, já temos tudo pronto. Nós gostamos de começar cedo para no mês de agosto andarmos às correias, fazer as bolas, trazer todo o material que é preciso cá para cima, para chegar ao dia e ter tudo pronto e só acender.
9: Mais de 100 pessoas organizam os fachos em Machico.
2: Esta noite, 10 fachos vão iluminar o Vale de Machico. Hoje é também uma noite diferente, por outras razões. Caso tenha interesse em saber mais sobre morcegos, o Instituto das Florestas e Conservação da Natureza, em conjunto com uma empresa regional, assinala o Dia Internacional dos Morcegos com uma atividade para ouvir estes animais mamíferos. Sérgio Teixeira, da empresa Madeira Fauna e Flora, refere como vai ser possível.
12: Os morcegos são animais noturnos, não é? E que, claro, sem luz não os conseguimos ver. E como usam ultrassons, portanto, sons acima do audível aos humanos, também não os conseguimos ouvir. E então o que nós fazemos para facilitar o contacto entre humanos e morcegos é usar uns aparelhos especiais, que são os detectores de ultrassons, que são usados exatamente para conseguirmos captar essas frequências muito altas e torná-las audíveis às pessoas que vão participar na ação.
2: Para além dos ultrassons, várias câmaras térmicas vão permitir observar os morcegos a voar. Sérgio Teixeira destaca uma curiosidade sobre os morcegos da Madeira.
12: São zonas onde há grande concentração de insetos. Estes morcegos que nós temos na Madeira são todos morcegos insetívoros e alimentam-se todos de insetos. E, portanto, preferem zonas onde há muito alimento presente e que se consigam alimentar. Porque os morcegos, como são mamíferos voadores, gastam muita energia e precisam de comer muito. Portanto, eles comem cerca de metade do seu peso corporal todas as noites. Isso significa comer cerca de 3 mil insetos por noite, cada morcego.
2: Sérgio Teixeira, ouvido pelo jornalista João Carramanho, esta iniciativa acontece no Garajau, no Mirador do Cristo Rei, a partir das 9 da noite. Hoje a Europa assinala a Noite Internacional dos Morcegos. Para hoje está prevista uma pequena subida da temperatura nas terras altas. A máxima pode chegar aos 27 graus no Funchal e aos 26 no Porto Santo.

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3: Uma hora 14 minutos tarde da RTP Antena 1 de sábado 29 de agosto. Eu sou o Luís Reis. Tenha boa tarde, bom fim de semana.
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0: Da terra à mesa.
1: Tenho 7 variedades de alface, todas diferentes.
2: 20 e tal anos que estamos a comparativo.
3: Os tons de maços escuros para as castas de película tinta.
4: O alho, a segurelha, o alecrim, o
5: lúdico. Vou ter a gata de sorlugos em isca baixo.
6: Hoje vamos falar de um produto que ainda não é muito habitual, pelo menos aqui na Madeira não é ainda um produto muito usado, salvar as exceções. Eu penso que só mesmo alguns chefes é que trabalham com este produto, particulares, se calhar um ou outro, daqueles mais curiosos e que se interessam mais para estas questões da gastronomia. Vamos falar de algas. As algas têm uma variedade de aplicações. Hoje em dia já conseguimos encontrar em algumas superfícies este produto. Mas faz-me uma apresentação. O que é que se pode fazer assim basicamente com as algas? Que produto é este?
7: Ora bem, as algas, como todos nós conhecemos já desde a infância, porque encontrávamos quando íamos às praias e toda a gente sabe de uma forma geral que as algas é um vegetal que se encontra no mar, não é? Extraído do mar. Toda esta vegetabilidade é toda ela rica em iodo e mineralidade dos oceanos, com características muito semelhantes ao que se encontra no peixe, porque o seu terroir é água salgada. Durante muitos anos vimos sempre este produto como um produto não consumível, não é? Parecia quase decoração de aquário. Hoje em dia é extremamente explorado na área da gastronomia. Aqui na Madeira não tanto, ou encontramos muito na cozinha mais oriental, nos restaurantes japoneses, pela introdução da cozinha japonesa e da cozinha chinesa aqui na Madeira. Vamos a falar, por exemplo, da nori, que são as folhas de algas que envolve o sushi, isto para as pessoas colocarem um pouco na conversa. Existe o wakame, que é aquela saladinha de algas que é temperada e avinagrada, que normalmente acompanha os sashimis também, e pouco mais. Portanto, aqui na Madeira ainda não está muito explorado e não se encontra com muita regularidade nos restaurantes. Eu já uso, já há muitos anos, por influência de um colega nosso, que é o Pedro Mendes, desde os primeiros jantares que fez aqui na Madeira comigo, na Tertulia do Gosto. Aliás, tu fizeste cobertura a esses jantares, e já há 10 anos já que fizemos esses jantares, que explorou muito as algas quando estava na Praia da Luz, trabalhava perto do mar, e isto devido à nossa amizade, eu também comecei a fazer esta introdução por influência deste meu amigo. Hoje em dia trabalho com muitas algas na influência do tempero, no meu tempero no dia-a-dia. Uso-as como acompanhamento, ou seja, estas algas são vegetais que sabem a mar, ou seja, que sabem a peixe, que são intensificadores a peixe. É de fácil aplicação. As pessoas às vezes ficam assim, epá, mas isto é difícil, é exótico. Não é exótico, é um vegetal com sabor a mar, ou seja, eu tenho todos os vegetais, eu tenho terrestres, não é? De fácil aplicação na gastronomia, a alga tem a mesma aplicação, só temos que ter em conta as que são mais tenras, as menos tenras, as que são consumíveis e não consumíveis. Não há uma alga tóxica, não podemos dizer que há uma alga com características tipo cogumelo, porque não há. Há umas que sabem bem e há umas que sabem mal. Todas elas têm um princípio aromático que é maresia. Ou seja, como é que eu posso aplicar as algas no dia-a-dia na gastronomia? Existem umas mais tenras e umas menos tenras. Existe o wakame, existe o kombu, existem as noris, existem umas saladas coloridas que têm alguns filamentos roxos, uns brancos, uns mais esverdeados, uns mais fininhos. Portanto, aqui varia um pouco nas cores e na tenrura, mas em termos de propriedade aromática é um intensificador a mar. Ou seja, e começando a falar da aplicação, vamos falar de sopas e como é que podemos aplicar as algas. Ou seja, eu posso fazer uma sopa de peixe e em vez de aromatizar ou acompanhar a sopa com vegetais, produtos hortícolas, no caso da cenoura, do feijão verde, ou dos pimentos, ou do alho francês, eu posso misturar um pouco de algas que devem ser previamente demolhadas, ok? E depois eu acompanho a sopa com esta vegetabilidade e fica muito engraçado. Posso meter numa caldeirada, há bem pouco tempo fiz essa aplicação e funcionou muito bem, que é juntar algas numa caldeirada, juntar numa cataplana, ou seja, eu, para além de dar cor ao preparado, eu estou a intensificar uma sopa com sabor a mar.
6: Curiosamente, a primeira vez que eu comi algas foi exatamente numa caldeirada. É se calhar aquela alga mais conhecida, que é até popularmente chamou as alfaces do mar, não é? Aquela que tem uma folha verde muito fininha e é extremamente gostosa, e resultou muito bem na caldeirada, porque dá-lhe essa informação a mar, dá-lhe aquela intensidade do iodo que lhe dá uma característica muito boa.
7: Portanto, a aplicação, como estamos a falar, é simples, ou seja, eu posso recriar as minhas receitas, ou seja, as pessoas recriam as receitas que já estão habituadas a fazer no dia-a-dia, nas caldeiradas, na sopa de peixe, no arrozinho, um arrozinho de peixe, uma amassada de peixe, e aplicam a quantidade que acharem por bem de algas. Não precisa de ser muita quantidade, e se fizerem uma aplicação direta, ou seja, aplicar a alga seca diretamente no preparado, só tem que ter em consideração, porque aquilo parece que é muita quantidade, só cresce 50 vezes mais. Ou seja, se meter uma colher de algas picadas num preparado, essa colher, em termos de volume, vai passar para 50 vezes mais o seu tamanho. Elas hidratam, incham e crescem bastante. Portanto, é um bom intensificador a mar, ou seja, uma forma de fazer caldos rápidos, ou seja, em vez de estarmos a fazer aquele caldo tradicional que nós fazemos com as espinhas e com as cabeças, para criar um caldo, para fazer uma sopa, para fazer um risoto, uma amassada, se eu tiver um pouco de algas em casa e não tenho as espinhas, ou não tenho tempo para fazer um caldo com cabeças e isso tudo, eu, ao demolhar as algas num pouco de água fria ou água morna, eu posso usar essa água para fazer a minha sopa, ou para fazer o arroz, ou para fazer a amassada. Ou seja, eu tenho um caldo com as mesmas propriedades, como tivesse usado cabeças de peixe ou espinhas de peixe, de rápida aplicação. Em termos de conservação, existem hoje à venda nas lojas de produtos naturais, em algumas ervanárias, existem, hoje em dia está muito disponível, existe uma loja que vende produtos orientais também no Funchal, existe mais do que uma que também tem esses produtos, é de fácil acesso hoje em dia, que dá para fazer caldos super rápidos com a mesma informação do mar.
0: Da terra à mesa.
1: Tenho 7 variedades de alface, todas diferentes.
2: 20 e tal anos que estivemos a comprar tempo.
3: Os tons de más escuros para as castas de película tinta.
4: O alho, a cegrelha, o alecrim, o
5: tive a ter a gata, o cerrolo, em escabeche.

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1: Muito boa tarde, são 2 horas no continente e na Madeira, menos 1 hora nos Açores. Vamos saber o que está em destaque nas notícias.
2: Narana Khosrow morreu aos 94 anos. O antigo dirigente do CDS foi vice-presidente da Assembleia da República entre 1999 e 2005. Os canoístas João Ribeiro e Messias Batista vão

0: final de K2 500 metros nos Mundiais de Canoagem. Neste noticiário vamos até à Polónia para ficar a conhecer os resultados das provas dos atletas portugueses.
1: 23 graus agora no Porto, 24 em Ponta Delgada, 26 em Lisboa, 27 em Faro e também no Funchal. A informação com Cláudia Godinho.
0: Morreu o antigo dirigente do CDS-PP, Narana Coissoró, tinha 94 anos. O antigo dirigente do CDS foi vice-presidente da Assembleia da República entre 1999 e 2005. O presidente do CDS, Nuno Melo, lembra Narana Coissoró como uma referência da democracia.
2: O professor Narana Coissoró faz parte daquele grupo de pessoas que marcaram pelo seu carisma, pela sua solidez, enfim, também pelo exemplo, são referências que várias gerações recordam e recordam por aquilo que fizeram. Enfim, eu diria que é um lugar só disponível a alguns, mas o professor Narana Coissoró está lá, foi uma presença permanente da causa da democracia ao longo de muitos anos. Eu lutou muito por ela e com muita consistência, com muito valor, e era um professor universitário ilustríssimo, transportava muito o seu conhecimento, a sua razão de ciência para o trabalho parlamentar, para a produção legislativa, enfim, era alguém muito sólido e muito leal e próximo dos seus. Foi realmente uma referência que, felizmente, nós também podemos agora recordar por isso. Não é alguém apenas que passou, é alguém que deixou. E essa é uma enorme marca.
0: Nuno Melo a lembrar Narana Coissoró, que morreu hoje aos 94 anos. A sustentabilidade da Segurança Social continua na ordem da agenda política. Paulo Portas, antigo vice-primeiro-ministro e ex-líder do CDS, alerta que a discussão sobre o envelhecimento das populações deve ser feita de forma séria e sem radicalismos. É um aviso deixado na Universidade de Verão do PSD, acompanhado pela jornalista Inês Ameixa.
3: Numa altura em que se tem discutido o futuro da Segurança Social, Paulo Portas deixa um aviso sobre o problema das populações envelhecidas. Deve ser abordado de forma séria e sem radicalismos.
4: Queremos começar a discutir o problema do envelhecimento das nossas sociedades com cabeça, tronco e membros e com argumentos racionais? Ou queremos likes e radicalismos? É porque o problema não se resolve com um tweet. Fica exatamente na mesma e daqui a um ano estará pior.
3: E para combater o problema é preciso fortalecer as políticas públicas.
4: Habitação, impostos, trabalho, família, migrações, envolve. E é preciso que estejam alinhados nas estrelas, porque é muito difícil inverter um declínio demográfico. São precisos décadas.
3: Numa aula sobre o mundo atual, o antigo vice-primeiro-ministro abordou temas como a Europa, a China, os Estados Unidos e até as plataformas digitais. Numa altura em que se discute o limite ao acesso de jovens às redes sociais, Paulo Portas diz que, mais do que isso, é necessário um maior escrutínio das plataformas digitais junto da Justiça Civil e Penal.
4: Vai ser parte das nossas vidas, vai dar imensos choques, mas o tempo em que ninguém discutia nada sobre as plataformas digitais passou. E vão ser cada vez mais escrutinadas, e a meu ver, ainda bem. Portanto, muito mais importante do que um limite de idade, para mim, é a clarificação de que elas são submetidas à Justiça Civil e Penal. Porque o que lhes dói é o dinheiro que deixam de ganhar, à custa da vida de outros.
3: Reflexões do antigo líder do CDS na Universidade de Verão do PSD.
0: Sustentabilidade da Segurança Social, aqui um dos temas em destaque neste discurso de Paulo Portas, mas também outro assunto que Paulo Portas, sobre o qual falou, foi a crise migratória em Ceuta. Para o antigo presidente do CDS, os governos marroquino e espanhol não tiveram consciência de que hoje se vive num mundo de percepções e não de factos.
4: Há estudos da Universidade de uma universidade espanhola sobre o papel que as redes sociais tiveram nisto. Um papel subterrâneo, massivo, e que surpreendeu os dois governos, embora seja surpreendente que os governos se esqueçam que vivemos numa sociedade de percepções, infelizmente. Porque é assim que hoje em dia sempre houve uma recomendação de que é melhor os governos anteciparem os problemas do que reagirem aos problemas. Sucede que hoje em dia o sistema de acesso à informação induz frequentemente ao engano.
0: Paulo Portas e a crise migratória em Ceuta na Universidade de Verão do PSD. No arranque dos trabalhos do Fórum Socialismo, um evento que assinala a reentrée política do Bloco de Esquerda, o partido voltou a acusar o PSD de seguir um caminho de radicalização à direita. A antiga deputada e membro da Direção Nacional do Bloco, Isabel Pires, acusou o governo liderado por Luís Montenegro de criar novos problemas em vez de resolver os existentes.
5: Não há tanto tempo assim, há alguns meses, dizíamos que o PSD estava a operar a radicalização à direita, apertando o país entre tentáculos do obscurantismo por um lado e o desmantelamento dos serviços públicos por outro. E, na verdade, nós não erramos nessa análise. Todo o trajeto desde então tem confirmado esta radicalização à direita. Nos serviços públicos, quando olhamos para eles, a motosserra do Ministro da Educação abriu caminho ao caos dos exames e nada fez para resolver o problema gravíssimo da falta de alojamento estudantil. Mas na saúde também, a política desastrosa de Ana Paula Martins tem promovido o florescimento dos hospitais privados, com certeza, que nascem como cogumelos, enquanto ao mesmo tempo a crise no SNS aumenta e o Distrito de Setúbal sabe bem que essa crise tem aumentado.
0: Críticas de Isabel Pires, a dirigente bloquista, acusa também o governo de piorar a crise na habitação. É uma mensagem deixada no arranque dos trabalhos do Fórum Socialista, que decorre este fim de semana em Setúbal. João Ribeiro e Messias Batista apuraram-se hoje para a final de K2 500 metros nos Mundiais da Polónia, especialidade onde já tinham sido medalha de prata em 2025 em Itália. O Mundial de Velocidade Canoagem para Canoagem está a decorrer em Poznan, na Polónia. Já ao início da tarde, Teresa Portela ficou em quinto lugar na prova de K1 500 metros, na final B, uma prova acompanhada pelo enviado especial da Antena 1, Horácio Antunes.
6: Teresa Portela regressou neste Mundial ao K1 500 metros depois dos Jogos Olímpicos, discutiu a final B, onde foi quinta. As ondas provocadas pelo vento não ajudaram a atleta, que vai sair deste Mundial na 15ª posição.
7: Na verdade, as condições estão muito diferentes das de ontem. Ontem estava este vento ao contrário. Estavam muitas ondas e, como na parte final, eu sinto que é uma questão de treino mesmo. Foi mais segurar-me do que propriamente. Nem senti falta de força, simplesmente senti que me falta essa parte final. E que depois foi tentar-me mais segurar do que tentar ganhar, ou não conseguia mesmo. Mas tentei que isso não fosse um fator, mas no final senti mesmo muito desequilíbrio.
6: E depois desse apuramento para a final de amanhã de João Ribeiro e Messias Batista em K2 500 metros, os olhos vão agora estar colocados em Fernando Pimenta, a medalha de bronze na prova de K1 mil metros dos europeus de canoagem deste ano em Montemor Velho, onde foi também campeão europeu em K1 5 mil metros. Foi bronze no ano passado no Mundial, quer estar acima dos 100% e ser mais forte do que os adversários.
8: Tenho a acreditar no trabalho que tenho vindo a fazer com o meu treinador e quero que os meus adversários na final estejam todos a 100%, que eu também consiga estar a 101% ou 110% e dar o meu melhor, e depois no final logo se vê quem é que são os melhores.
6: Fernando Pimenta vai competir a partir das 14h26, 10 minutos depois. Norberto Mourão, na paracanoagem, vai discutir as medalhas, atleta paralímpico, bronze em Tóquio e tricampeão europeu.
0: Horácio Antunes, o enviado especial da Antena 1, vamos então acompanhar esses resultados no próximo noticiário aqui na Antena 1 deste Mundial de Velocidade Canoagem para Canoagem que está a acontecer na Polónia. Tiro, vela e judo foram as disciplinas que marcaram a participação portuguesa esta manhã nos Jogos do Mediterrâneo em Taranto, Itália, provas acompanhadas pelo enviado especial da RTP, Eduardo Pestana.
9: Este sábado amanhã fica marcada pelo tiro, pistola de ar comprimido a 10 metros, sortes diferentes. Joana Castelão ficou fora da final, Filipa Marracho conseguiu passar em quarto lugar, mas depois na final terminou na 7ª posição. Mesmo assim fez um balanço positivo da participação nestes Jogos do Mediterrâneo. Em relação ao judo, também duas eliminações, menos 63 quilos, Margarida Brás ficou pelo caminho, e isso menos 100 quilos, Diogo Chantre também foi eliminado, mas Diogo já estava mais próximo do combate pelo bronze. A parte da tarde, então, destaque para esse triatlo masculino, com a participação de Afonso Ferreira e Gustavo Canto, e depois a variante feminina, com Inês Rico e Matilde Santos.
0: Várias provas esta tarde com atletas portugueses e vamos aqui continuar a acompanhar nos noticiários da Antena 1.
1: Exatamente. Cláudio Godinho com toda a informação na RTP Antena 1, simultâneo com a RTP Antena 1 Madeira, Açores e RTP Mundo. Estamos de volta às 3 com mais informação. Entretanto, está sempre tudo a ser atualizado em permanência em noticias.rtp.pt.
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1: Um bom fim de semana, uma boa tarde, sábado. Estamos juntos, agora passam 11 minutos das 2.
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1: E no verão repomos alguns dos melhores momentos da rádio na edição especial do Serviço Público Bloco Notas ao 25 de Abril, de Maria Flor Pedroso. Voltamos a fixar a memória da jornalista Maria Adelaide Lucas Pires.
13: Nós conhecemos antes do 25 de Abril na revista Observador, com o Arthur Anselmo. Quando apareceu este observador, teve de deixar passar o tempo.
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14: Maria Adelaide Lucas Pires. Se não fosse o 25 de Abril, o que é que teria sido a sua vida?
13: Ui, isso é uma pergunta complicada.
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13: Porque eu tinha vindo para Lisboa, nos anos 70.
14: Tinha vindo de onde? De...
13: Coimbra. Coimbra, onde estudei, escola, liceu, faculdade... Tudo vindo para Lisboa com 23 anos. Andei à procura de emprego porque ia acabar o curso.
14: Porque a Maria Adelaide tinha 29 no 25 de Abril.
13: Exatamente.
14: Só para ficar
13: exatamente
14: situado.
13: Eu sou de 46.
14: Sim. Portanto,
13: um part-time para acabar o curso de medicina.
14: Chegou até ao quinto ano.
13: Até praticamente ao sexto. Só me faltavam duas cadeiras do quinto ano. Portanto, tinha de ser um part-time porque os últimos anos de medicina são hospital, sobretudo. E encontrei na revista Observador, estranhamente, que era uma revista da Verbo, editorial Verbo, uma revista notável, onde aprendi muito do que fiquei a saber sobre jornalismo. Tinha um chefe de redação que se chamava Manuel Gama, que já ninguém se lembra.
14: Manuel
13: Gama. E que era também um conhecedor de cinema, um homem interessantíssimo. E onde conheci o meu marido. Depois deixei o curso, casei, tive os filhos, tudo. E depois saí do Observador e fui para o Ministério da Educação. Entretanto, dá-se o 25 de Abril.
14: 23, 29 anos, portanto, em 5 anos,
13: pois.
14: Dá-se essa reviravolta na sua vida. O que é que estava previsto que a Maria Adelaide fosse? Era médica?
13: Era médica. Ninguém gostou muito quando eu resolvi ir para a medicina.
14: Porque queria tudo que fosse como era o seu irmão.
13: Para letras, para qualquer outra coisa, menos para a medicina.
14: Mas porquê?
13: Até me disseram, porquê é que não tiras farmácia? Farmácia. O que é que tem a ver? Não, eu vou para a medicina ou não tiro, mas isso nem sequer era muito grave. Mas o que eu gostava na medicina era...
14: A relação com o doente, era isso que gostava?
13: Eu era ótima a fazer histórias clínicas, porque conversava com os doentes, fazia... Tanto que muitos anos mais tarde, já eu estava na minha vida profissional, já eu andava por aí, as pessoas ainda me vinham consultar, traziam-me resultados de análise e de coisas assim.
14: E a Maria Adelaide ainda hoje...
13: E ainda hoje gosto. Ainda sei algumas coisas, embora, como sabe, a medicina evoluiu de uma maneira...
14: Mas, portanto, o que estava previsto era que fosse médica e foi jornalista?
13: Jornalista.
14: E foi funcionária pública?
13: E fui funcionária pública, fui política.
14: E foi política, sim. E é disso que nós
13: e mãe
14: falar.
13: E avó. Era ele ministro da Cultura e eu entrei no gabinete dele. Disse-lhe assim, Francisco, mas tu vais-te candidatar ou não? Olha, não sei. Tenho duas soluções. Ou vou ser presidente do CDS ou vou ser um homem rico. O meu sobrinho, quando eu contei isto, disse assim, tia, escolheu mal. Meu pai escolheu mal.
14: Estamos numa edição especial do Serviço Público Bloco Notas, um programa que ajuda quem está nos últimos anos do secundário, mas também quem se interessa por saber mais. E evocando os 50 anos do 25 de Abril, aqui na Antena 1, falamos com quem não esteve diretamente implicado, para usar uma expressão de Salgueiro Maia, mas já era bem gente na altura. Sim, dissemos sim. Há pouco, tinha 29 anos em Abril de 74. Lembra-se do seu dia?
13: Lembro perfeitamente.
14: Então, como é que foi?
13: Na altura, morava num mini apartamento, não tinha rádio em casa, nem telefone. Não havia telemóveis, não havia nada dessas coisas. E portanto saí paulatinamente para ir
14: nessa
13: para o
14: altura,
13: trabalho.
14: Onde é que estava?
13: Estava no FAOJ, já era um departamento do Ministério da Educação para a Juventude.
14: O FAOJ,
13: Fundo de Apoio aos Organismos Juvenis. Antes era o Secretariado para a Juventude, que já era um sucedâneo da antiga sociedade portuguesa. Eu organizava, de algum modo, as atividades extracurriculares, acampamentos, grupos de teatro escolares, coisas desse tipo. E portanto levantei-me, apanhei o metro e passei no Rossio, onde andavam os tanques com o Salgueiro Maia e com toda aquela confusão, sem perceber nada. Fui de metro até ao Ministério da Educação, na 5 de Outubro. Embora o departamento onde eu estava fosse na Duque de Ávila, ao pé de Saldanha. Portanto, era tudo ali naquela zona. E quando cheguei ao Ministério, o porteiro disse-me assim: oh menina, o que é que está aqui a fazer? Houve uma revolução, está tudo em casa, isto está fechado. E eu: houve o quê? O que é que... Quer dizer... E a partir daí, pronto, entrei na ONU.
14: Não achou nada de estranho na rua?
13: Nada. Não, naquela zona de Saldanha não achei nada de estranho. E eu queria ir para o meio da confusão. Eles não me deixaram ir para o Rossio e para o Largo do Carmo, para essas coisas todas. Mas fui acompanhando, como toda a gente, só pela rádio e pela televisão.
14: Voltou para casa?
13: Voltei para casa. Quando começaram a mandar as pessoas para casa e tal, não sei o quê, fui para casa.
14: Ainda não tinha filhos?
13: Ainda não tinha filhos. Os meus filhos nasceram em 76 e 77.
14: Ah, já são filhos da liberdade.
13: Já são filhos da revolução.
14: Depois há a comunicação da junta. Lembra-se disso? Ou...
13: Lembro perfeitamente, todos sentadinhos e tal, com o ar solene. Lembro perfeitamente a comunicação da junta.
14: E o que é que pensou na altura?
13: Eu achei que era tudo melhor do que o que tínhamos. Qualquer mudança era melhor do que a que tínhamos.
14: A Maria Adelaide é mais nova ou mais velha que o seu irmão Francisco?
13: Mais nova, 2 anos.
14: Portanto, o Francisco... ele estava em Coimbra?
13: O meu irmão estava em Coimbra, assistente na faculdade. Depois foi chamado para a tropa. Portanto, o meu irmão já tinha acabado o curso. Estava assistente na faculdade de Direito e foi chamado aos 30 anos.
14: Já tinha
13: acabado
14: o curso.
13: A ele e ao Vital Moreira, que eram colegas... E foram para as Caldas de Rainha, para o quartel das Caldas de Rainha.
14: Aquele que teve o
13: levantamento
14: das Caldas. Ou as Caldas de Rainha agora está na moda, não é?
13: Ah, pois, exatamente, agora está outra vez. Mas ele tinha casado, entretanto, ele e a Teresa arranjam uma casa, um apartamento, não sei, nas Caldas. Quando o Vital ia jantar muitas vezes, quase todos os dias, tinham imensas discussões e conversas, mas eles eram amigos e eram colegas de curso desde sempre. Na altura até do 25 de Abril e daquelas comissões para sanear os chamados fascistas, etc., ele estava na lista e o Vital defendeu perante os colegas que ele nunca tinha sido um fascista. Então, eles eram amigos e davam-se bem desde a faculdade.
14: E não tinha sido um fascista?
13: Não, não tinha sido. Ele era sobretudo um liberal, um homem que respeitava toda a gente.
14: Era um atlantista?
13: É, era, exato.
14: Defendia uma Europa atlantista. Que...
13: Era. E um democrata cristão, verdadeiramente, na acessão do termo e do conceito. Mas o que era engraçado é que o Vital me reagiu muito mal, aquela coisa, não tinha pachorra nenhuma.
14: Na tropa.
13: E o meu irmão adorou aquilo. Ia à tasca com os recrutas beber um copo.
14: Ele adorava conversar.
13: Adorava.
14: O seu irmão adorava conversar.
13: Ele, por exemplo.
14: A primeira campanha eleitoral que eu cobri para o Parlamento Europeu em 1989. Uhum. E teve uns 15%, o que é que foi? Para o CDS ainda.
13: Exatamente.
14: Altura.
13: Teve uma diferença brutal nas votações entre a Europa e a Lista Nacional.
14: Que na altura era liderado.
13: O Adriano Moreira.
14: Era o partido do táxi na altura.
13: E eu nesse ano fui candidata em Coimbra. Cabeça de lista em Coimbra. Não fui eleita por um triz, mas era um sítio para perder, por isso é que convidavam as mulheres. Havia Ai, mas era assim. Quando havia lugares que não estavam garantidos, punham uma mulher
14: pois.
13: Que ia trabalhar, sabiam que trabalhava. mas podia perder. Por acaso, agora que me estou a lembrar disso tudo, o presidente da Distrital de Coimbra do CDS,
14: 1989.
13: E nessa altura, o presidente da Distrital de Coimbra do CDS era o Zé Gama, não sei se lembra dele.
14: Lembro,
13: já morreu também, já partiu. E o Zé Gama tem um golpe de mestre. O Zé Gama era deputado europeu e queria continuar a ser deputado europeu. Portanto, tinha de fazer a campanha europeia, embora fosse o presidente da Distrital de Coimbra. Como é que ele conciliava aquelas coisas? Ele não se dava muito bem com o Manuel Queiroz, que era o deputado por Coimbra. Nada melhor do que ir buscar a irmã do Lucas Pires, que era um nome que ninguém ousava contestar em Coimbra.
14: Pelo menos naquela altura.
13: E que sabia que eu ia fazer a campanha e ele ia para a Europa fazer a sua campanha, à vontade.
14: E fez.
13: E fez.
14: Acabou por não ser eleita.
13: Acabou por não ser eleita, porque eu já sabia que era para perder, que Coimbra ia perder o deputado do CDS, como aliás perdeu vários naquela eleição. Ficou o tal partido do táxi, não é? Coimbra é um distrito muito difícil eleitoralmente falar.
14: Pois é. Um distrito que de vez em quando surpreende.
13: Completamente. É de facto muito difícil porque vive um bocado daquela imagem da Coimbra universitária, da sabedoria, mas é muito tradicional e muito fechada, e depois tudo à volta é meio rural e, portanto, há uma separação enorme entre esses dois mundos. E foi difícil fazer aquela campanha. Os candidatos faziam campanha em Coimbra do CDS, não saíam do café, faziam em conversas de café. Aceitei o 25 de Abril e achei, e apeteceu-me vivenciar aquilo tudo, e achei que nada era pior do que o que estava, do que o regime que estava. Porque nós pertencíamos a um grupo de direita na Universidade de Coimbra.
14: Um grupo de direita?
13: De direita. Depois entrámos em choque com a esquerda na altura da crise académica de 69.
14: Estamos com Maria Adelaide Lucas Pires. Tem o quinto ano do curso de Medicina da Faculdade
13: de Lisboa, porque eu vim pedir transferência.
14: Bom, de Coimbra e em Lisboa. Como é que não se acaba um curso de Medicina?
13: É muito complicado de explicar, de facto.
14: Se fosse homem, teria acabado.
13: Eu não gostava muito de estudar, mas gostava muito do curso. E o meu irmão dizia-me assim: eu sou exatamente porque não gosta, acaba isso depressa. E eu andei ali a empatar a cabo depois tive os filhos. Depois ainda pedi o reingresso. Ainda voltei para a faculdade, já tinha os filhos, mas já não deu.
14: Depois tem um curso de Ciências da Informação da Universidade Católica de Lisboa, uma pós-graduação, no fundo, que lança no mundo do jornalismo onde já estava, porque
13: foi o meu primeiro trabalho.
14: Antes do 25 de Abril. A Milay, Maria Adelaide. Milay, para quem a conhece melhor.
13: Quando cheguei a Lisboa, foi o primeiro emprego que eu tive.
14: E porquê que veio para Lisboa? Porquê que quis sair de Coimbra?
13: Porque tinha vivido a crise académica de 69.
14: Maria Adelaide Lucas Pires começa a sua vida profissional como jornalista em 1961, portanto.
13: Exatamente.
14: Era repórter no semanário Observador, que era da Verbo, que era um semanário, não é?
13: Era.
14: Que tipo de notícias é que dava?
13: Coisas sociais, no fundo.
14: Era
13: a nova gente.
14: E ao também, lá semanário.
13: Era. Também coisas mais sérias, sei lá, congressos, entrevistava personalidades com algum. Lembro-me que no primeiro número do Observador veio a reportagem do casamento do meu irmão.
14: Mas não feita por si, claro.
13: Não, de todo. Eu ainda nem lá estava.
14: Porque ele casa com uma descendente de Almeida Garrete, não é?
13: A Teresa era sobrinha neta do Almeida Garrete. Portanto, era filha do João de Almeida Garrete, que na altura estava muito ligada à banca. Era professor de economia no Porto. Uma pessoa também muito ligada àquela época e ao regime na altura.
14: E como é que
13: ela
14: foi?
13: Ela foi aluna dele e em 3 meses depois estavam casados.
14: Portanto, casou com uma aluna. Era uma coisa que hoje era complicada.
13: Era, e na altura tinha 9 anos de diferença. Ela estava no 3º ano, ele estava assistente, portanto, tinha-se formado há 1 ou 2, portanto. Uhum. Mas foi assim uma paixão.
14: Coup de foudre, como se diria.
13: Que deu certo, às vezes nem sempre as paixões dão certo, mas aquela deu certo e tiveram 4 filhos magníficos.
15: Onde
13: hospital e a jantar muitas vezes, quase todos os dias. Tinham imensas discussões e conversas, mas eles eram amigos e eram colegas de curso. Na altura até do 25 de Abril e daquelas comissões para sanear os chamados fascistas, ele estava na lista e o Vital defendeu perante os colegas que ele nunca tinha sido um fascista. Então, eles eram amigos e davam-se bem desde a faculdade.
14: E não tinha sido um fascista?
13: Não, não tinha sido.
10: O 25 de Abril de...
14: Maria Adelaide Lucas Pires. O 25 de Abril na sua família, no, na sua bolha, como é que foi isso?
13: Ah,
14: que ondas de choque?
13: Bastantes. Eu sou de uma família profundamente tradicional. A minha avó meteu os filhos todos nos jesuítas, no seminário e nos jesuítas. O meu pai só não recebeu ordens, saiu no último ano, já com toda a formação, porque tinha pecado por... Não era vaidade, orgulho.
14: Não recebeu ordens, quer dizer, o seu pai só não foi padre.
13: Só não foi jesuíta, padre jesuíta.
14: Ordenado pelo pecado do orgulho.
13: Do orgulho.
14: Ah, o que é que ele fez para ter o pecado do orgulho?
13: Não sei, eles tinham vários exames, digamos assim, provas. E o meu pai nunca aceitou uma crítica. E penso que foi nessa altura que ele teve de fazer uma oratória, uma coisa qualquer, e não aceitou as críticas que lhe foram feitas. Isto contou-me muito mais tarde. O meu tio, esse jesuíta...
14: Quando, graças ao orgulho do seu pai, a Maria Adelaide existiu o seu irmão.
13: Os meus irmãos, exatamente. Irmãos. O meu outro irmão. Mas era tudo muito austero lá em casa. A minha mãe foi educada no Colégio Sagrado Coração de Maria da Guarda Interna, até ao 7º ano do liceu, e depois veio para Coimbra para fazer aptidão à universidade. Já fazia-se exame de aptidão, português e francês, românicas chamava-se. Sim. Na altura. E chumbou no exame de aptidão, mas conheceu o meu pai que lhe deu explicações.
14: E portanto já não foi para a faculdade?
13: Já não foi para a faculdade. Chumbou para não ficar um ano sem fazer nada ou voltar para a aldeia lá para cima, para a guarda, que era onde ela era. Na altura havia falta de professores primários. E a minha mãe fez um exame de estado, a quem tivesse o 7º ano do liceu, que era o caso, e passasse nesse exame de estado, dava-lhe o diploma de professor primário. Foi professora primária. O meu pai foi professor de liceu, depois de sair dos jesuítas, acabou o curso de histórico-filosóficas em Coimbra, e era professor nos colégios, e a minha mãe nas escolas oficiais. E era tudo de uma austeridade atroz. Só havia uma televisão, só havia a emissora nacional. E em casa seguiam-se os cânones tradicionais à letra do regime. Portanto...
14: Família, pátria, autoridade.
13: Completamente. E cada vez que eu destoava ou perguntava os porquês das coisas, comecei a ter discussões com o meu pai desde os 15 anos, mais ou menos.
14: As discussões políticas?
13: Não só, porque eu para o meu pai tinha que ser um modelo de virtudes. E se não quisesse estudar, até podia ficar em casa, etc. O meu pai só teve uma irmã, que nunca saiu do pé da minha avó.
14: Não casou e ficou tratada bem.
13: Pronto, uhum. E não casou nada, Deus me livre, nem namorar, quanto mais casar. Uhum. E morreu muito nova. Eu gostava muito dela e ela de mim. Tia. Porque eu distraía, punha-me a fazer maluquice, etc. Cortei-lhe o cabelo, ela que ainda usava o cabelo em totoca atrás e tal.
14: Bem,
13: fizeram uma mise, eu fazia as coisas mais estranhas.
14: Uma mise, Maria Adelaide, ninguém sabe o que é uma mise hoje.
13: Pois não, exatamente.
14: É um branco.
13: Com rolinhos no cabelo.
14: Sim.
13: E ela tinha um cabelo lindo, preto. Pronto, e a família era isto. Quer dizer, a minha mãe vinha do Colégio de Freiras da Guarda, meu pai vinha dos jesuítas, como todos os outros irmãos de resto. Portanto, eu tinha um tio padre, que não chegou a ser jesuíta, mas era padre secular, e tinha um tio jesuíta, que foi para Macau e viveu no Oriente durante muitos anos. E, portanto, eu era a única rapariga naquele mundo.
14: Além do irmão Francisco, havia outros irmãos, não é?
13: Havia um mais novo.
14: Sim.
13: Eu era no meio dos dois.
14: E era a contestatária?
13: Era completamente.
14: O seu irmão Francisco não era contestatário?
13: Não. Não, era a pessoa mais bem comportada do mundo. E eu dizia sempre, o Chico, como nós o tratávamos na altura, é o filho que todas as mães querem ter, o namorado que todas as mães querem para as filhas.
14: Porquê?
13: Porque ele era assim, era uma pessoa boa por natureza. E não pensava nele.
14: As ondas de choque do 25 de Abril na sua família?
13: Foram más, foram muito más. Não foi conversa nenhum drama.
14: O Francisco já estava em Lisboa ou não?
13: Ele foi para a tropa, para nessa altura.
14: Depois do 25 de Abril ele estava? em Coimbra como...
13: como assistente, não é? Estava. Tinha vindo de Tubingen e, portanto, estava a escrever
14: da Universidade
13: a tese de sexto anos, que se chamava O Problema da Constituição.
14: Era a tese dele.
13: Era a tese dele, sempre foi direito constitucional, a sua área. Em relação às ondas de choque da minha família, não foi muito aceito. Eu aceitei o 25 de Abril e achei, e apeteceu-me vivenciar aquilo tudo, e achei que nada era pior do que o que estava, do que o regime que estava. Nós pertencíamos a um grupo de direita na Universidade de Coimbra.
14: Um grupo de direita?
13: De direita.
14: Sim.
13: Mas que não era a direita.
14: Se chamava?
13: Não se chamava o grupo. Nós tínhamos um grupo de teatro. O grupo de teatro chamava-se Oficina de Teatro da Universidade de Coimbra. Depois entrámos em choque com a esquerda na altura da crise académica de 69.
14: Que é a crise académica do Alberto Martins.
13: Meu contemporâneo.
14: Entraram em choque porque?
13: Porque eu não fiz greve a exames. Foi decretada greve a exames, como sabe. Mas eu fui à Assembleia Geral do meu curso explicar porque é que não fazia greve a exames. E disse, primeiro, não acredito que uma greve a exames resolvam todos os problemas que os estudantes têm. Segundo, como é que foi uma manifestação espontânea se na véspera do Alberto Martins pedir para usar a da palavra já estavam a fazer os cartazes todos para a manifestação nos jardins da Associação Académica. E por outro lado, também não sou quixotesca, não vou sozinha a exames, porque o meu primeiro exame é dia 18, lembro perfeitamente de ser.
14: Mas isso foi dia 17.
13: Bem, no dia 1 começou-se a montar os piquetes e essas coisas. E não acredito que toda a gente falte exames. Portanto, vocês já estão avisados, os meus exames são no dia tal, tal, tal. Essa Assembleia Geral do meu curso, eu estava no quarto ano de medicina na altura, ficou dedicada a mim.
14: Ficou
13: perguntar à colega Lucas Pires porque é que não sei o que, se aceita. A certa altura, o delegado de curso, homem, lá só responde se quiseres e tal. Não, eu respondo, respondia um ao outro. Até que um no final disse: não, eu acho que nós estamos aqui todos a atacar a colega Lucas Pires, quando foi a única que teve a coragem de vir aqui e explicar.
14: Dizer,
13: e eu disse: ó, João, desculpa lá, sempre me
14: trataste. João era esse?
13: Era o delegado de curso,
14: sim,
13: que estava a dirigir a reunião. Ele depois foi para a LCI, aquele movimento que houve a seguir, sim, ao 25 de Abril. Sim. Mas era um monte de irmãos e tinha outro irmão que era do CDS, o mais velho, o Zé Manel, enfim. Havia ali uma misturada muito grande em Coimbra. Mas eu disse: ó, João, toda a vida me trataste por mim lá, porque é que me estás a chamar colega Lucas Pires? Ai, desculpa, estava a sair, pronto. E depois, lá saí da reunião, todos ficaram a saber que eu ia a exames, e a coisa ficou por ali, mas depois foi muito grave, porque eles faziam esperas e piquetes às pessoas que iam fazer exame, iam à casa das raparigas que cortavam-lhes o cabelo, na véspera, faziam barulho nos lares e nos sítios onde havia raparigas que quando sabiam que iam fazer exame para não estudarem. Eu tive colegas que disseram que não iam ao exame e vieram na véspera dormir em minha casa para poderem fazer exame. E a mim não me fizeram nada, porque o meu irmão levou-me de carro até à faculdade, até aos exames, porque havia piquetes em vários sítios de Coimbra para evitar que as pessoas se fossem.
14: Foi uma refratária à crise académica de 69.
13: Reencontrei mais tarde
14: o Alberto Martins.
13: O Alberto Martins, já em democracia, ele deputado, eu estava na altura no protocolo de Estado. E o Cavaco, conhecido a primeira presidência portuguesa das comunidades, ofereceu um jantar em Queluz para os participantes e tal. E eu fiquei ao lado do chamado camarada Alberto Martins, que era como nós o chamávamos, e conversámos imenso, e disse-lhe: olha, estou pela primeira vez a apertar a mão ao camarada Alberto Martins. Ai, como tu gostas, não sei o quê. Nós, naquele tempo, éramos uns idealistas, enfim, sabe? Como sempre, nestas jovens,
14: 18 anos ou 19, não é? Conexão, claro, não é? Conexão.
13: Ah, porque achávamos que nós éramos os bons, os outros eram os maus, nunca, as coisas nunca são assim, não é? Há gente boa de um lado e do outro, etc. Mas foi engraçado, só nessa altura é que eu falei com ele a primeira vez.
14: Portanto, já. Exatamente. Eu estava a meio da sua apresentação, retomando. A sua atividade profissional no setor privado foi ser jornalista entre 71 e 73 do tal semanário Observador da editorial Verbo, e depois colaborou com as revistas Máxima, Eles e Elas e o Jornal Público. Colaborou a fazer o quê?
13: Olha, lembro-me de debates que fizemos na Máxima, organizados, sim, pela Maria Antónia Pala, quando ela, sim, era diretora. No Público escrevia sobretudo sobre coisas com Angola, como sabe também. Ah. Estou muito ligada, sim, desde a criação ao Fórum Português para a Paz e a Democracia em Angola.
10: Serviço Público Bloco de Notas, edição especial.
14: Eu não sei se estou satisfeita com a parte das ondas de choque na sua família no 25 de Abril.
13: Se quer que lhe diga, Eu, como vivi nessa altura uma parte muito turbulenta da minha vida pessoal, que foi o meu casamento com o Francisco Ribeiro Soares, os meus filhos e tudo. Meu pai cortou relações comigo, tudo isso foi um drama.
14: Por causa de ideias políticas?
13: Não, por causa de eu ter um filho de um homem que não era o meu marido. E depois tive uma filha a seguir, etc. O meu pai, para essas coisas, era inultrapassável para ele. Fui criada de uma forma católica, apostólica, romana. Sou católica ainda hoje. Eu acho que nunca conseguiria perder a fé, não sei. Embora me tenham ajudado muito conversas com o meu tio padre, mais que o meu pai era muito mais austero que ele. Ele era uma pessoa mais aberta. Nessa altura foi complicado e eu desliguei-me um bocado da política porque estava a vivenciar todos aqueles acontecimentos ligados à minha vida pessoal.
14: Mas a Maria Adelaide teve os filhos antes do casamento, não é? Por isso é que
13: antes
14: o seu pai
13: casamento,
14: não lhe perdoava.
13: E eu nunca mais fui a casa, o meu pai nunca mais me deu um beijo, só depois de eu me casar. E obviamente
14: que não se casou antes de ter os filhos?
13: Porque o Francisco ainda era casado com a primeira mulher. Pronto. Depois divorciámos, mas só podemos casar.
14: Claro, depois de eles estarem divorciados.
13: E por civil, obviamente, podemos casar pela igreja. É claro, quando nos casámos já tínhamos os dois miúdos, aquilo tudo.
14: Mas isso já é depois do 25 de Abril, porque os seus filhos são filhos da liberdade.
13: Pois é. Quer dizer, não ia fazer uma festa de casamento, não fazia sentido nenhum para mim.
14: Claro.
13: É porque eu ria-me quando ele me perguntava, tu mas queres-te casar ou nunca? Eu disse, olha, eu para mim já sou casada consigo agora, se vou lá assinar o papel ou não, tanto me faz. Meus pais vieram de propósito de Coimbra para assistir ao casamento, porque não acreditavam. E o meu casamento foi uma coisa muito engraçada, porque nós estávamos...
14: Ele casou com um homem divorciado, isso naquela altura era terrível.
13: Pronto, e estávamos só os dois, eu e ele, perante o notário, e os meus pais sentados em duas cadeirinhas lá atrás, para assistirem, porque vieram de Coimbra de propósito. Eu não fiz propriamente um casamento.
14: A seguir festa?
13: É que juntei as pessoas, amigos e tal, sim, em casa para jantarmos, onde sim, vivíamos com os filhos e com toda a gente. Coisa que meus pais não foram, porque foram-se logo embora para Coimbra. Portanto, eu só queria ter a certeza que eu me casava, pelo menos, pelo civil. Eu só fui depois para a política, depois de estabilizar, digamos assim.
14: Ora bem, esteve no Departamento de Juventude do Ministério da Educação, reformada,
13: estou
14: mas, reformada, mas depois a política aparece-lhe em 97, é chefe de gabinete do grupo parlamentar do CDS, que era liderado na altura por pela Maria José Nogueira Pinto. O CDS era o CDS liderado por Manuel Monteiro, não era já o CDS do seu irmão, do grupo do FIR.
13: É o CDS em que eu me tinha desfiliado já.
14: Ah, já não era militante. Mas a Maria Adelaide é militante do CDS desde que o seu irmão é presidente?
13: Sim.
14: Que é logo nos anos 80, não é?
13: Exatamente. Porque fui eu e todo aquele grupo.
14: E do filho, chamado grupo do filho.
13: O meu irmão que foi para o CDS. Lembro-me porque, na altura, o Zé Miguel Júdice fazia parte do nosso grupo de Coimbra. Aliás, as nossas reuniões...
14: Já passou por aqui também para
13: estas
14: conversas.
13: Mais ou menos secretas, eram na Quinta das Lágrimas. Que estava a cair, toda... Tínhamos lá uma espécie de clube, onde nos reuníamos e tal. E quando eu vejo
14: agora,
13: o Zé Miguel Júdice, nessa fase, nós todos no CDS, ir para o PSD, para essa notícia, o Zé Miguel Júdice filiou-se no PSD, não sei. Telefonei-lhe, Zé Miguel, o que é que te aconteceu? O que é que foste fazer para aí? Ele disse, olha, como a minha gente já tinha toda tomado conta do CDS, eu fui tomar conta do outro. Enfim.
14: Mas era uma gente diferente, apesar de tudo.
13: Era. Mas eram conversas de, engraçadas, porque nós...
14: divertidas.
13: Nós tínhamos uma comunhão de coisas e uma solidariedade que não se explica, percebe? Aquele grupo de Coimbra foi um tempo único.
14: Esse grupo de Coimbra era constituído por quem? Além da Milá e do seu irmão, era mais quem?
13: O Zé Carlos Vieira de Andrade, o Zé Miguel Júdice, Manuel Cavaleiro Brandão.
14: Manuel Cavaleiro Brandão era um grande especialista em Direito do Trabalho.
13: Era.
14: Vieira de Andrade, Constitucional.
13: Constitucional. Grande amigo do meu irmão,
14: sim,
13: o Miguel Seabra, que depois foi assessor do meu irmão em Bruxelas.
14: Exatamente.
13: O Nogueira de Brito, depois aderiu ao nosso grupo. Morreu agora há pouco tempo. Tive uma pena enorme dele. O Gomes Espinho, António José Gomes Espinho, foi fundamental.
14: Não, era também sempre financiador, não é?
13: Foi. O Gomes Espinho era um tipo notável, porque foi sempre o número 2 do meu irmão. E era um tipo que tinha a noção que era aí que ele era bom. Era um tipo fabuloso, nunca quis ser líder, nunca quis ser... Eu lembro-me da preparação, por exemplo, daquele congresso do Maria Matos, que o meu irmão ganhou a presidência.
14: É de fevereiro de 83, esse congresso. Exatamente. De Maria Matos.
13: O meu irmão pegou na Teresa e foram passar um fim de semana, uma semana à Madeira, sem telecomunicações, sem nada, e o Gomes de Espinho ficou cá a preparar o congresso de Maria Matos. E eu lembro-me de perguntar ao meu irmão antes do congresso, porque acho que ele nunca se entusiasmou assim muito, não sabia ainda muito bem se ia candidatar-se ou não. Era eu ministro da Cultura e eu entrei no gabinete dele. Disse-lhe assim: ó Francisco, mas tu vais-te candidatar ou não? E ele diz-me assim: ó Sucosolho, não sei. Tenho duas soluções. Ou vou ser presidente do CDS ou vou ser um homem rico. O meu sobrinho, quando eu contei isto, disse assim: ó tia, escolheu mal. Meu pai escolheu mal. Mas foi, essa gente toda veio de Coimbra, todo esse grupo. Fizeram depois o grupo do Ofir.
14: Exatamente.
13: Que fez aquele programa que ainda hoje é uma coisa notável.
14: Era nacionalismo liberal, não era?
13: Era uma coisa desse género.
14: Mas mesmo no CDS, o Lobo Xavier era dos jovens, aquele que seguia.
13: Exatamente.
14: E mais, não é?
13: Pois, é, exatamente. Aquilo foi complicado, mas o grupo de Ofir foi uma coisa extraordinária. E ainda há hoje uma geração no CDS. Hoje não, porque já não há CDS.
14: O CDS de hoje é o quê?
13: Não é nada.
14: Já não é nada?
13: Não, não é nada. É o suporte do PSD no governo. Não é mais nada.
14: Sim, mas podia ser isso e ser alguma coisa.
13: Mas não. Eu acho que ficou o pior do CDS ali, no Largo do Caldas, que é o Largo Adelino Amar da Costa. Mas
14: vocês não se cruzaram, Lucas Pires e Amar da Costa?
13: Eu não cheguei a conhecer o Amar da Costa, mas...
14: E o seu irmão também não?
13: O meu irmão, sim. E acabaram por se dar bem, mas houve ali um... Quando o meu irmão foi convidado para o CDS... Lembra-se que havia aquela história de que nós vínhamos do grupo de Coimbra, que era um grupo da extrema-direita, que era um coisa, não sei o quê. E o Freitas foi muito pressionado para não...
14: Rigorosamente ao centro.
13: Rigorosamente ao centro. E para não o convidar o meu irmão, que era um extrema-direita, um tipo coisa e tal. Assim. Ele convidou, e lembro-me que uma amiga minha do CDS, que ainda hoje sou muito amiga e que faz parte do grupo contra a guerra em Angola, era das senhoras do CDS e que foi incumbida de esperar o meu irmão a Santa Apolónia. Meu irmão vinha para se encontrar com Freitas, para ele o convidar para integrar o CDS. Um dia contou-me: olha, tu nem sonhas como é que eu conheci o teu irmão. Mandaram ir esperar a Santa Apolónia. Um assistente de Coimbra, que vinha aí, descreveram-no como um tipo assim, não muito clássico, não muito...
14: Sempre tinha barba.
13: Barba, cabelo grande. E ela chega a Santa Apolónia e vê um tipo barbudo, de óculos, com um camisolão vermelho.
14: Mais parecia um...
13: Das FPs, sei lá.
14: E... Era daquele tempo.
13: E ela teve as maiores dúvidas, mas depois não via mais ninguém, foi... Acabou por se dirigir a ele e era mesmo o meu irmão. Portanto, havia um certo parte de perigo contra o meu irmão, sobretudo da gente de Lisboa. E o Adelino, penso que era um desse grupo, depois acabaram por se dar bem. E eu perdoo ao Adelino, porque gosto muito do Adelino.
14: Não perdoa a outros, é?
13: É, há ali umas pessoas, mas enfim, é melhor ainda, pessoas que ainda estão vivas, ainda estão por aí. Não falar muito disso. Mas o Adelino perdoou porque ele era de facto um ser superior.
14: Porque o Francisco Lucas Pires foi praticamente, não sei bem como é que, não quero dizer escorraçado, mas enfim, foi...
13: Foi bastante maltratado por aquela gente, assim, porque para mim...
14: Aquela gente é Manuel Monteiro e Paulo Portas.
13: Ah, esses trataram pessimamente, esse então ainda estou a falar do primeiro CDS.
14: Ah, ainda está a falar, portanto, do tempo do CDS de Freitas. Mas depois Freitas larga o CDS.
13: O Adelino e tal, pronto. Ai, os outros então portaram-se pessimamente. Paulo Sim. Portas então. O Paulo Portas é o pai deste atual CDS, quer dizer, no fundo, tudo isso... Enfim, mas quando eu fui ao Parlamento PT, da Maria sim. José Nogueira Pinto.
14: Mas era já o CDS de Paulo Portas também, porque dessa
13: já
14: altura
13: estava
14: Manuel Monteiro.
13: Manuel Monteiro. E eu tinha saído do CDS.
14: Saiu do CDS quando?
13: O Freitas do Amaral estava lá pela segunda vez.
14: Sim.
13: Embora me tenha dado muito bem com o Freitas do Amaral, devo dizer que foi o presidente do CDS com quem eu me entendi melhor.
14: Mas era sai do CDS com ele.
13: Com ele, sai do CDS por razões pessoais, não tem a ver okay. com ele. Eu sempre achei que o Freitas do Amaral não era um líder, por uma razão. Era previsível demais. Não surpreendia, não tinha um golpe de asa, digamos assim, não. Mas era uma pessoa correta, de facto. E lembro-me que quando ele se candidatou a primeira vez para o regresso, eu era presidente das mulheres do CDS, e ele chamou-me lá para negociar comigo a participação das mulheres nas listas dele. E eu disse-lhe o que é que achava de cada uma das que ele propôs, e ele fez exatamente o que eu sugeri.
14: Isso nem sempre
13: é assim. Chegámos ao Congresso e aquelas mulheres entraram, e portanto ele foi muito institucional.
14: E esse Congresso foi
13: na Póvoa de Varzim, e eu saí, ainda ele lá estava.
14: Mas depois a Milay, que sai do CDS, passaram-se 10 anos, não é?
13: 10 anos.
14: E só volta a ser chefe de gabinete de Maria José Nogueira Pinto, líder parlamentar.
13: Voltaram a filiar-me. Que eu pus essa condição. E ela disse, eu quero lá saber se tu te filias ou não, para mim é indiferente. E não filiei.
14: Que antes da Maria Adelaide Lucas Pires ser chefe de gabinete, era Pacheco de Amorim o chefe de gabinete.
13: Mas o Diogo Pacheco, que também era do nosso grupo de Coimbra, devo dizer. Portanto, não vamos ficar aqui. Era um leque.
14: Era um leque, era um abrangente. Abrangente. Sim, mas era pouco interventivo.
13: Era,
14: não me lembro na altura do doutor Francisco Lucas Pires estar no ativo, Diogo Pacheco de Amorim estar também.
13: O Diogo, para mim, era um poeta, que aliás tem poemas lindíssimos, era um filósofo, digamos assim. Não era um político, ainda hoje não é mesmo, não chega, ele não faz propriamente política, faz. É uma espécie de. Digo eu, preparador intelectual do líder, sei lá.
14: E com Maria José Nogueira Pinto, aquilo foi a primeira vez, naquela altura, ter uma mulher à frente do grupo parlamentar.
13: Foi a primeira.
14: Foi a primeira, porque Manuel Ferreira Leite foi muito mais tarde líder parlamentar também do PSD. E uma chefe de gabinete mulher.
13: Pois, a Zezinha disse-me, olha, a Zezinha era como eu a tratava.
14: Claro,
13: éramos
14: toda a
13: amigas
14: gente tratava,
13: há 20 ou 30 anos, amigas de muito, ela não tinha filhos nem eu. No fundo, a Zezinha e o Jaime eram correspondentes ao nosso grupo de Coimbra. Nós vínhamos muita vez a Lisboa conversar com eles e estar com eles.
14: Mas o Jaime Nogueira Pinto entendia-se com o seu irmão?
13: Nem por isso. Nem por isso. Mas conheciam assim.
14: Uhum. Entendia-se politicamente, estou a falar.
13: Pois não, não, pois não. Não sei se muitas vezes conversaram sobre política alguma vez. Eu desfiliei-me no CDS e não me apetecia nada voltar a filiar. Como Manuel Monteiro era o presidente do partido e era deputado, eu fui falar com ele. Eu era presidente das mulheres CDS quando ele era presidente da JC, portanto conhecíamos toda a vida. Eu disse ao Manuel, passa-se isto assim, assim, eu aceitei isto. Pela Zezinha, não tenho qualquer ambição política dentro do partido, nem me vou refiliar, nem quero absolutamente nada do CDS. Venho fazer equipe com a Maria José Nogueira Pinto. Ponto final, parágrafo de travessão.
14: E ele?
13: E ele disse-me, olha, agradeço-lhe imenso que tenha tido essa conversa comigo. Porque sabe como são as fofocas políticas? Ah, esta agora vem não sei o quê, quer ser não sei o que mais. Oh. É assim, ponto final, parágrafo de travessão. Não me volto a refiliar, nem quero nada deste partido. E pronto, e foi assim, e ali fiquei com a Zezinha.
14: E depois volta a Maria José Nogueira Pinto, 10 anos depois, até sempre 10 anos, em abril de 2007,
13: na Câmara.
14: Chefe de gabinete da vereadora Maria José Nogueira Pinto.
13: Porque houve aquela guerra no CDS, lembra-se, naquele Conselho Nacional, com aquele deputado Viseu e o Paulo Portas, etc. Ela diz que ele o empurrou.
14: O Hélder Amaral.
13: O Hélder Amaral. E nessa altura, o João Almeida era o chefe de gabinete da Zezinha na Câmara.
14: O Zezinho Nogueira Pinto, que tinha tentado ser líder do CDS contra Paulo Portas.
13: Exatamente.
14: Dizia que até ganhava o Ratmica e depois pois. Não ganhou.
13: Saímos nós do Congresso para ir já estar.
14: Foi, estava um frio desgraçado.
13: Em Braga?
14: Sim, é Braga.
13: A Zezinha não quis negociar nada, foi para a cama às 10 horas. Eu é que fiquei cá embaixo naquela conversa chata.
14: Esses congressos do CDS que tinha que estar acordado a noite inteira à espera das listas.
13: Ah, era uma coisa. Negociar. Ela não quis nem saber, não negociou nada, não pediu. Foi para a cama. E perdeu, pois, mas ela queria perder tanto que depois à noite saímos do Congresso e fomos jantar à Póvoa de Varzim. Ela fazia anos no dia seguinte. Com Miguel Anacoreta, Correia, sim, com essa gente toda. E o meu irmão telefona-me a meio da viagem e diz-me assim, a Zezinha não quis ganhar o Congresso, pois não. Eu disse, pois eu acho que não. Porque, de facto, ela candidatou-se porque tinha dito aquela coisa do rato Mica e, portanto, tinha de se candidatar, mas não...
14: E tinha aquela coisa do António Lobo Xavier, o senhor sabe que eu sei que...
13: Pois, eu fui ter com o António Lobo Xavier.
14: E sabe o que é que era?
13: Eu não sei, ninguém sabe. Mas,
14: pois é,
13: mas
14: não,
13: o António Lobo Xavier também ninguém deu sabe. Uma resposta disparatada. Depois, no Congresso, já a Zezinha não estava na sala. E eu encontrei nas listas...
14: Mas nunca perguntou à Zezinha o que é que era?
13: Não. Eu acho que ela também não sabia. Fiquei fizeram depois o grupo de Ofir, que fez aquele programa que ainda hoje é uma coisa notável.
14: Era nacionalismo liberal, não era?
13: Era uma coisa desse género. E ainda há hoje uma geração no CDS. Hoje não, porque já não há CDS.
14: O CDS de hoje é o quê?
13: Não é nada. Não, não é nada. É o suporte do PSD no governo. Eu acho que ficou o pior do CDS ali, no Largo do Caldas.
14: Como é que caracterizava Portugal antes do 25 de Abril? O seu Portugal, a sua bolha, que país é que era?
13: Não tinha muita saída, mas eu...
14: Não
13: eu,
14: tinha muita?
13: Saída. Mas eu aprendi aquela coisa de Portugal, ou no indivisível.
14: De Minha Timor?
13: Do Minha Timor, etc. Todos nós aprendemos, todos nós da minha geração, essa lenga lega. Tínhamos todos também um bocado a noção de que não era muito viável, que as coisas tinham de mudar de alguma maneira.
14: Mas
13: não sei
14: Portugal,
13: se foi a melhor
14: que é
13: maneira
14: que é?
13: De mudar, mas de qualquer maneira foi uma mudança.
14: Não sabe se foi a melhor maneira de mudar?
13: Quer dizer, estas mudanças trazem sempre traumas e há vítimas inocentes e há pessoas, enfim, mas é inevitável, não é? Aquela desbandada do chamado ultramar foi uma coisa complicada, chamado retornados, que vieram para cá e no fundo tiveram um papel muito importante no desenvolvimento de Portugal naquela época. Tinham outra visão do mundo e das coisas.
14: Viver em Moçambique, em Angola, não era a mesma coisa que viver em Portugal. Lá não. Estavam mais à vontade do
13: eu,
14: que cá.
13: Eu percebi isso a primeira vez que fui a Angola.
14: É?
13: Percebi isso. Fui a Angola aos 23 anos, a primeira vez, antes do 25 de Abril. E a noção com que fiquei foi, mas isto é uma coisa enorme. E comecei a pensar no Portugal daqui, fechado, pequenino, acatitado, tudo em cima aos dos outros. Porque aquilo ali era espaço aberto a perder de vista. As ruas eram largas, os quintais eram enormes. Ninguém se atropelava.
14: E o modo de viver era muito diferente.
13: Muito diferente. Muito mais livre, muito mais independente. Pronto, havia festa. As pessoas viviam em festa. Aquela ideia que os africanos ainda hoje dizem. Por exemplo, aqui um vizinho põe o rádio alto e chamam-te a polícia porque está a fazer muito barulho, porque não sei o quê. Lá, o vizinho pede para pôr mais alto porque também quer fazer a farra e também quer ouvir a música. Este tipo de mentalidade, os retornados trouxeram para cá. E de iniciativas várias e de tomarem a dianteira das coisas e se recomporem e de refazerem as suas vidas, etc. Eu acho que foi muito benéfico a vinda dos retornados. Na altura foi uma guerra muito complicada. Agora, não sei se havia outra possibilidade. Eu acho que aquilo, depois houve erros, claro. Aquela história de Angola, com os três movimentos e depois a entrega de tudo ao MPLA, eu não sei se havia outra alternativa. Eu assisti às primeiras eleições em 92, fui observadora internacional, mas não sei. Toda a gente culpa muito o Dr. Mário Soares na altura, porque entregou tudo de bandeja, porque não sei o quê. Não sei se havia outra possibilidade. Os condicionamentos internacionais e de outra natureza.
14: Nós também tínhamos de tratar aqui de Portugal? Que isto
13: pois
14: também...
13: tínhamos isto aqui. Pois tínhamos. E depois o MFA é que mandava, ainda havia o pacto do MFA partidos e, portanto, o MFA é que mandava nessas coisas. O Dr. Marcelo também não tinha a liberdade de fazer tudo o que quisesse. E além disso, aqueles três movimentos eram incompatíveis. Era, de qualquer maneira, ia haver ali uma explosão qualquer, como houve de facto.
14: Como houve?
13: Não sei se daquela dimensão, mas ia haver.
10: O 25 de Abril de...
14: Maria Adelaide Lucas Pires, o 25 de Abril já acabou?
13: Eu acho que não. Agora está, talvez seja mais presente um bocado por todo o país, mas durante muito tempo não esteve. Fez-se o 25 de Abril nas cidades, em Lisboa, e há imensas coisas a nível sociológico, sobretudo, que não são resolvidas e que já eram assim naquele tempo.
14: Por exemplo?
13: Eu digo isto pela vivência que eu tive da minha vida pessoal, mas também, não sei hoje, eu não sei como é que é a vida na província. Não faço a menor ideia, porque mais lisboeta que Coimbra, e também não nasci em Coimbra, nasci em Beira Alto, na Guarda. Mas penso que dá uma grande diferença entre a província. Eu acho que há na política portuguesa uma coisa que foi sempre um handicap ao desenvolvimento mais harmonioso, digamos assim. que foi este bloco central, este centrão, que toda a vida dividiu o poder entre si, protegendo-se de alguma maneira, não deixando que outros se chegassem lá. E hoje em dia isto ainda se reflete um bocado. Embora eu acho que hoje o PS está a se apagar bastante. Eu ainda não percebi muito bem a relação. Embora eu esteja um bocado fora já das políticas, ouço, gosto muito de ouvir as notícias e de ouvir as pessoas, mas desta relação do PSC e do PS neste momento faz-me alguma confusão, mas isto não é para ir para lado nenhum, porque não tenho nada a ver com isso, já não estou lá.
14: Acha que a relação entre estes dois partidos deixou de existir? Ou existe e não funciona?
13: Ou está num stand-by, não sei.
14: Que não atrasa nem adianta?
13: Não sei, porque eu acho que o Chega tem muito a ver com este pseudo-divórcio, ou divórcio efetivo, não sei. Eu acho que por um lado isso é bom.
14: O que é bom? Que o PS e PSD estejam divorciados?
13: Sim, não tenham aquele bloco. Era a mesma coisa, passado um para o outro, agora vais tu, depois vou eu e tal.
14: Mas não era bem a mesma coisa.
13: Não, mas eu acho que foi sempre um equívoco na política portuguesa desde o 25 de Abril.
14: A governação do PSD não era igual à governação do PS nas suas várias matizes?
13: Não era.
14: Quer do PSD, quer do PS.
13: De todo. Agora, o PSD, para mim, foi sempre um maior equívoco do que... Ora de direita, mas faziam um discurso de esquerda, ou se estava no poder, faziam uma política de direita e um discurso de esquerda, e o vice-versa também acontecia. E, portanto, foi sempre ali uma coisa... Nós chamávamos o saco de gatos, não é?
14: Porque cabia lá tudo, sim.
13: Mas também tem uma identificação grande com o povo português, chamado. Quando eu fazia campanhas na província, sim,

0: onde ninguém se afirmava do CDS e havia freguesias, por exemplo no distrito de Viseu, no interior, onde o CDS tinha 100%, mas se andasse pela rua ninguém dizia que era do CDS.
1: Sim.
0: As pessoas tinham vergonha, havia uma espécie de pudor, a conotação com o antigo regime, mas depois votavam CDS. Mas como o PSD apareceu primeiro e tinha toda aquela mística do Sá Carneiro, que aceitava as pessoas, o PSD tinha muito a ver com o povo português. Por exemplo, nas aldeias mais remotas eles tinham sede assinalada com uma bandeira, placa à porta. Tinham uns barzinhos para as pessoas irem conviver todos os dias, de bar a bica, conversar. No CDS, se você entrava por uma aldeia, ninguém lhe dizia que era do CDS. Ninguém dizia, nem sede, nem coisa nenhuma, qualquer, assim, não coisa meia secreta, meia escondidas e não sei o quê. E isso até se chamava o PSD, o PCP branco, os comunistas brancos. Os brancos, porque eram, não eram comunistas, mas eram os métodos e a maneira de agir. E não foi, porque, de facto, eles trabalhavam a militância e viviam muito a militância nos sítios mais escondidos.
1: E isso perdeu-se, acha?
0: Eu acho que se perdeu um bocado. Eu acho que se perdeu. Eu acho que o PSD também se descaracterizou um bocado.
1: O PSD?
0: Estes partidos foram criados há 50 anos.
1: Pois, e com outras lideranças e com outro contexto.
0: Com lideranças carismáticas, com... Hoje as coisas mudam a um ritmo alucinante, não é?
1: Acompanhar isto é...
0: É muito difícil. E depois tornam-se, no fundo, fechados sobre si mesmo, porque no fundo querem é sobreviver e continuar com o poder ou no poder. Eu acho que estes partidos não... Não sei... Não diria que isto acabou, mas que tem de ir... É muito difícil um partido deliberar a sua autodestruição. Eu dizia isso já no CDS. No fundo, o CDS acabou. Mas há um CDS para dar suporte ao governo do PSD, não é? O que é que acontece a seguir?
1: Ninguém tem resposta para essa pergunta, não é?
0: Não tenho.
1: Muito obrigada. Maria Adelaide Lucas Pires, por esta partilha destes tempos. 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Cuidados de emissão de Filipe Pinto. Imagem e produção de Ana Fernandes, e da edição de Maria Flor Poderoso. Então, até para a semana.

Na próxima hora trazemos-lhe o bairro latino de João Goberna. Caminho das notícias às 15h, com o regresso também assim do sol, hoje mais simpático para este fim de semana. As cidades ou os distritos mais quentes hoje vão ser apenas a dois que vão ultrapassar a casa dos 30 graus. É Évora que vai chegar precisamente aos 30 e Beja aos 31. Há pouco Évora estava com 28 e Beja estava com 29 graus. Pelo contrário, mais fresco vai estar hoje Viana do Castelo, que não vai ultrapassar os 23 graus. Estamos a caminho das 15h, a hora certa.

0: Muito boa tarde, são 3 horas no continente e na Madeira, são agora 2 horas nos Açores. E quanto aos destaques das notícias?
1: Medalha de ouro para Fernando Pimenta, o canoísta campeão do mundo em capa 1 mil metros. Neste noticiário temos reportagem do enviado especial da Antena 1, Horácio Antunes, que acompanha o Mundial de Canoagem na Polónia. Narana Coissoró morreu aos 94 anos. O antigo dirigente do CDS foi vice-presidente da Assembleia da República entre 1999 e 2005.
0: 24 graus agora no Porto, 25 em Ponta Delgada, 27 em Lisboa, Faro e também no Funchal. Notícias com Cláudia Godinho.
1: Fernando Pimenta é campeão mundial de capa 1 mil metros, título conseguido há pouco nos Mundiais de Canoagem na Polónia. Uma prova acompanhada pelo enviado especial da Antena 1, Horácio Antunes. Boa tarde, Horácio. Foi uma prova

0: emocionante.
1: Muito emocionante esta prova de Fernando Pimenta, campeão do mundo, ele que ganha aqui o seu 13º título mundial, é o quarto em K1 mil metros. Fernando Pimenta, o ano passado tinha sido bronze em Itália, agora é medalha de ouro aqui nesta pista da Polónia, onde foi muito feliz. Fernando Pimenta não tem palavras para descrever esta vitória, dedica à sua mulher e diz que foi o esforço e a motivação que sempre teve em competição.
2: Desfrutar o dia de hoje e o título mundial, o marco histórico que nós fizemos de ser o atleta mais medalhado em, acho que em K1 mil metros em termos de sempre, bati o recorde, ainda para mais com ouro, o atleta mais velho a conquistar este título e a subir ao pódio, tenho que estar feliz, tenho que estar feliz e agradecido a todos aqueles que me têm apoiado, acreditado em mim. E que tenho também acreditado no meu belo shape, que é fruto de muito trabalho. E pronto, e hoje esta medalha é sobretudo dedicada a ela, por ser a melhor que é, por ser a minha companheira, a minha amiga, a minha mental coach, a minha ouvinte, que muitas das vezes é ela que me atura e que suporta aqueles meus momentos de angústia, de tristeza, de frustração. E pronto, hoje é dedicado a ela.
1: Sempre quis chegar então às 200 medalhas internacionais. Já não está muito longe Fernando Pimenta, ele que tem sido muito feliz aqui nesta pista na Polónia.
0: Portugal.
2: Tem sido uma pista em que eu tenho sido muito feliz. Foi aqui que eu consegui a minha primeira grande medalha em 2010 em Sénias, com o meu colega João Ribeiro, fomos vice-campeões do mundo K2500. Tenho feito aqui alguns recordes, 4 medalhas de ouro no mesmo dia, na Taça do Mundo em 2022, também um feito inédito e que a canoagem e muito provavelmente o desporto mundial nunca viu, e consegui fazer isso também aqui em Poznan. Foi aqui que consegui também o meu primeiro título de sub-23 em 2009, ou seja, tem sido aqui, fui aqui que consegui o apuramento olímpico com o Emanuel Silva em 2012, a única vaga que conseguimos já aqui, ou seja...
1: E a medalha é que número agora, neste momento?
2: Eu penso que é 186 internacional, é o do meu 13º título de campeão do mundo.
0: Horácio Antunes aqui a acompanhar Fernando Pimenta nesta medalha de ouro conseguida nos Mundiais de Canoagem na Polónia. Portugal soma já 2 medalhas nestes Mundiais de Canoagem. A primeira foi conquistada ontem na categoria de K4 500 metros. Agora Fernando Pimenta é a medalha de ouro em K1 1000 metros. Daqui a meia hora começam 2 jogos da Primeira Liga de Futebol, Alverca Santa Clara e Arouca Marítimo. Vamos agora até Alverca, onde o Carlos Manuel Santos vai acompanhar esta partida. Boa tarde, Carlos. Quem são os jogadores que vão entrar em campo neste Alverca Santa Clara?
3: Então, boa tarde. Estamos no Ribatejo para esse Alverca Santa Clara. Ribatejanos ainda não venceram, açorianos ainda não perderam. Vai a jogo na equipa do Alverca Mateus Mendes, Bassaiá, Bojang, Azaik James, Chissumba, Tuesi, Ryan Lucas, Ian Lucas, Figueiredo, André Vidigal e Vivaldo. Já o Santa Clara entra em jogo com Lucas França, Guilherme Romão, Emanuel Moreira, Pedro Pacheco, Diogo Calila, Pedro Ferreira, Tiago Ribeiro, Dzé Tavares, Sorriso, Vinícius Lopes e Gonçalo Paciência. O jogo é arbitrado por Diogo Rosa. Encontre inédito. Vão ser 2 treinadores com mais e menos jogos na Liga. Petit tem 306, Sérgio Ferreira 4, um estreante. Outra curiosidade é saber se Gonçalo Paciência vai marcar pela 4ª jornada consecutiva. Ele que é o melhor marcador do campeonato. Jogadores em aquecimento, o jogo começa daqui a 25 minutos.
0: Carlos Manuel Santos com a Alverca Santa Clara. Também às 3h30 o Arouca recebe o Marítimo. A Ariana Azevedo traz-nos toda a informação antes do início deste jogo.
4: E começamos com os 11 iniciais no Arouca de Vasco Seabra. Arroa Barrena é o dono da baliza, Tiago Gaio à direita, Lebedenco à esquerda, Javi Sanchez e José Fontane são os centrais, Fuku, Ivani e Gonçalves formam o meio campo com João Arrá pela esquerda, Treza pela direita e Barber como homem mais adiantado na frente. No Marítimo de Michel Vandergag, Alfonso Pastor na baliza, Igor Julião no lado direito, Paulo Henrique à esquerda, Rafael Fernandes e o capitão Romain Correia como centrais, de resto Rodrigo Andrade, Daniel Ovich e Rafael Guzzo no meio campo. Frente e ataque com Simão Buizadi pela direita, Martim Terron pela esquerda e Adrian Butzke no centro do ataque. O Arouca é 5º classificado com 6 pontos, venceu as 2 primeiras jornadas e perdeu na última. Do outro lado, o Marítimo está invicto, soma 2 vitórias e 1 empate.
0: Jogos que começam às 3h30 da tarde, às 6 o Académico de Viseu recebe o Futebol Clube do Porto, uma partida que vai poder acompanhar aqui em direto na Antena 1. A antiga ministra do PS, Alexandra Leitão, considera que a derrota do pacote laboral é um exemplo a seguir pela esquerda para recuperar espaço político e acredita que o governo vai oferecer novos motivos para uma mobilização à esquerda, desde logo com a segurança social. A socialista foi uma das convidadas do primeiro dia do Fórum Socialismo, um evento que assinala a reentre política do Bloco de Esquerda. Num painel com a antiga eurodeputada Marisa Matias, foi convidada a refletir sobre os desafios que a esquerda enfrenta, Teresa Borges.
5: O diagnóstico é comum, são muitos os desafios que uma esquerda ainda em recuperação enfrenta, mas Alexandra Leitão vê sinais positivos. A rejeição do pacote laboral no Parlamento é vista como exemplo de que há espaço para crescer.
6: A reforma laboral foi um excelente exemplo. Quando as pessoas se mobilizam em torno de alguma coisa e ganham, como foi na reforma laboral, sentem-se empoderadas. Quando se mobilizam em torno de coisas e perdem, sentem-se um bocado, é mais difícil.
5: E a chave para o sucesso passa pela mobilização em torno de assuntos concretos, transversais, defende a antiga ministra socialista, que não tem dúvidas, o governo vai ajudar neste caminho.
6: Vai-nos dar muitos motivos para isso. Segurança social é um motivo e virão seguramente outros motivos. E esse é um ponto de aproveitamento. Eles dão-nos os motivos porque as pessoas, apesar de tudo, não querem para em torno dessas coisas concretas nos unirmos. A lição da não reforma laboral é um exemplo que nos deve dar ânimo e que nos devemos mimetizar.
5: Acompanha a bloquista Marisa Matias, é preciso inverter a tendência.
7: Precisamos de voltar a aprender a capitalizar a indignação, mas capitalizar a indignação para causas que sejam estruturais e para projetos que sejam coletivos, diferentemente daquilo que tem feito a extrema-direita.
5: O sucesso de Mamdani em Nova Iorque e da Nova Frente Popular em França são motivo de inspiração, sublinha a ex-eurodeputada, que insiste. O desafio passa por mobilizar o ressentimento para propostas políticas.
7: Como é que podemos criar plataformas de ação comum que não significam necessariamente fusões partidárias ou nada desse género? Mas como é que se podem fazer, por exemplo, como se está a fazer agora em relação à PSU?
5: Apontam-se soluções para um caminho que a esquerda ainda terá de trilhar, o debate a marcar o primeiro dia do Fórum Socialismo do Bloco de Esquerda.
0: Fórum Socialismo que se prolonga até amanhã. Morreu o antigo dirigente do CDS-PP, Narana Coissoró, tinha 94 anos. O antigo dirigente foi vice-presidente da Assembleia da República entre 1999 e 2005. Narana Coissoró morreu hoje aos 94 anos.
8: Foram as notícias com Cláudio Godinho, em simultâneo com a RTP Antena 1 Madeira, Açores e RTP Mundo. Informação de regresso às 4, entretanto sempre atualizações na internet em noticias.rtp.pt.
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10: 15 horas, 9 minutos.

0: Seja muito bem-vindo à tarde desportiva aqui na RTB Antena Madeira, hoje com as atenções centralizadas no Aroca Marítimo. Verde Rubros invictos à procura de pontos na Serra da Freita. Pandergag reconhece o valor do adversário, mas mostra confiança na sua equipa. Relato do Emanuel Soares, comentários de André Rebelo. Amanhã o Nacional recebe o Estrela da Amadora. João Gião quer averbar a segunda vitória em casa. Na Taça de Portugal há derby, mas Chico Camacho. Handball Marítimo começa o campeonato com a ambição de ficar no top 5. Madeira Sade ambicioso para a nova época. Bernardo Pereira na canoagem, Francisco Henriques na patinagem de velocidade, em grande na Europa. Hoje com a assistência técnica do Filipe Carvalho, a produção é de Braulio França, a apresentação e edição de Leio Freitas, a coordenação é de Filipe Ramos, a coordenação geral. Venha daí até às 6 da tarde com a RTP Antena 1 Madeira. Vamos dar um pontapé de saída nesta tarde desportiva. Jornada 4 da Primeira Liga reserva aos Verdes Rubros uma viagem até a Aroca. Leões do Almirante Reis, que estão invictos neste regresso ao principal escalão do futebol português, com 2 vitórias e 1 empate nos jogos já realizados. Hoje a tarefa não se avizinha fácil, porque pela frente se vão encontrar uma equipa que venceu os 2 primeiros jogos, perdendo apenas na última jornada e em casa do campeão Porto. Boa tarde, Manuel Soares, desde a Serra da Freita, pelo arranque das duas equipas. Espera-se um bom jogo de futebol numa partida de reencontros.
1: Boa tarde, Nélio Freitas, ouvinte da emissão desportiva da Antena 1 Madeira. Um abraço desde a Serra da Freita do Municipal de Aroca, onde lhe vamos contar tudo o que vai acontecer entre Aroca e Marítimo, jogo da 4ª jornada, como bem referiste. Bons inícios de campeonato, quer para Aroca, quer para o Marítimo. O Aroca com 2 vitórias e 1 derrota. O Marítimo com 2 vitórias e 1 empate, a chegarem aqui ambas as equipas num bom momento. Está sol em Aroca, agradável para uma tarde de futebol. Ainda não há muito público nas bancadas deste Municipal de Aroca, mas vamos às escolhas dos treinadores. Mitchell van der Gaag já sabe que, e foi referindo, que não é adepto de muitas mudanças. Disse mesmo que não muda quando a equipa ganha. Ora, não ganhou, mas mantém Mitchell van der Gaag o mesmo 11 que alinhou de início nas últimas 3 jornadas, as primeiras 3, se assim preferir. Então, o Marítimo faz alinhar Alfonso Pastor na baliza, defesa a 4 com Igor Julião à direita, Paulo Henrique à esquerda, Rafael Fernandes e Román Correia são os centrais. No meio-campo, Rodrigo Andrade, Rafael Guzo e Danilovic num trio de meio-campo. Mais para a frente, o trio espanhol entre Martín Terrón à esquerda, Simo à direita e Adrian Butke é o homem mais avançado do 11 de Mitchell van der Gaag. Quanto à turma da casa, orientada por Vasco Seabra, um homem que já treinou a equipa do Marítimo, faz alinhar Arrua Barrena na baliza, depois uma defesa também a 4, com Tiago Gaio, que é o capitão, à direita, Lebedenko à esquerda, centrais espanhóis, Ravi Sanches e José Fontan são os homens que ocupam o centro da defesa do Aroca. No meio campo, Espen Van Hé e Fukui, Pablo Gonçalves à frente deste duplo pivô e mais para a frente, Treza à direita, à esquerda, Joará e mais avançado joga Ivan Barbero, é o homem mais destacado da turma de Aroca. Jogo para ser apitado por Gustavo Correia, assistente número 1 André Dias, número 2 Miguel Martins, quarto árbitro Flávio Jesus. No VAR vai estar Luís Ferreira, auxiliado por Lionel Ferreira. Equipas em aquecimento, quer de um lado, quer do outro, relvado bem tratado aqui de Aroca, são as primeiras desde o Municipal de Aroca, onde daqui a pouco lhe vamos contar todas as incidências deste prometedor Aroca Marítimo.
0: Contar e com muitas emoções à mistura.
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0: Esta jornada que às 15h30 também tem o jogo entre Alverca e Santa Clara, onde começam ambos às 15h30. Ontem o Sporting não teve dificuldades no Estádio dos Arcos para bater o Rio Ave por um concludente 4-0. Hoje, a partir das 6 da tarde, o Porto vai até Viseu defrontar o Académico.
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0: Jornada 4 que continua amanhã e logo às 15h30 com o Nacional Estrela da Amadora.
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0: Jornada que continua às 6 da tarde com o Casa Pia Moreirense, Casa Pia Cândido, que equipa que ao fim de 3 jornadas ainda não pontuou neste campeonato. Depois à noite, derby de Vizinhos, Famalicão e Gil Vicente. A jornada 4 continua no domingo com 2 jogos à mesma hora, nos europeus Braga, Vitória de Guimarães, sempre é possível, derby do Minho e com o Benfica a receber em Na Luz o Estoril Praia.
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0: Jornada 4, que daqui a instantes começa para as equipas da Madeira, particularmente para o Marítimo, que joga em Aroca. Boa tarde, Ricardo Lopes, comandador desportivo da RDP Antena 1. Que antevisão fazes aos jogos das equipas madeirenses?
4: A Liga Portugal Betclic chega este fim de semana à sua quarta jornada. E a Madeira tem mais uma vez dois motivos de interesse redobrado. E o fim de semana promete emoções fortes no Caldeirão dos Barreiros e Alemar. O Marítimo vive o melhor início possível neste seu regresso ao primeiro escalão. Sob o comando de Michel Vandergag, os insulares somam 7 pontos em 3 jornadas e continuam invictos. E no último fim de semana, trouxe à tona mais uma característica da equipa verde-rubra, a crença. Capacidade de retornar mesmo na adversidade. No sábado, às 15h30, na Serra da Freita, o Arouca será mais um desafio diferente. Com a imagem de equipa competitiva que já conquistou 6 pontos, são uma equipa intensa, que pressiona alto e ataca com transições rápidas. É ainda uma equipa organizada, paciente na construção e muito eficaz na transição, com Joahá a funcionar como o seu principal motor criativo e Ivan Barbeiro como referência ofensiva mais concretizadora. Espera-se o Marítimo a assumir a iniciativa de jogo, apostando no bloco alto. A chave tática passa por um dinamismo dos corredores laterais, procurando servir os homens da frente antes da organização do bloco adversário. O plano passará por não entrar num jogo excessivamente partido, controlando o ritmo de jogo e as transições rápidas do Arouca. Terão ainda de ser criteriosos na saída de bola, fortes nas segundas bolas e, sobretudo, eficazes quando encontrarem espaço no último terço. O uso das laterais para criar superioridade numérica nas alas, mas sem deixar espaço nas costas, bem como explorar a velocidade de Terron e Bouzadi e o ataque à profundidade de Butzka, serão primordiais numa equipa que já mostrou que consegue jogar fora de casa. É um jogo entre duas equipas paradas por apenas um ponto e onde a paciência poderá valer tanto como a intensidade. Com 4 pontos e no início de campeonato em que já averbou os 3 resultados possíveis, no domingo às 15h30, na Choupana, o Nacional recebe o Estrela da Amadora, agora com sotaque alemão. O Estrela chega a este jogo com apenas 2 encontros disputados e com 2 empates averbados, querendo então chegar à primeira vitória. O Nacional, após a primeira derrota na prova, chega à quarta jornada com uma missão igualmente clara, reagir. E não deverá apresentar um alinhamento diferente do que apresentou nas primeiras 3 jornadas, com João Gião a voltar a apostar num 3-4-2-1, com 2 centrais e um médio de encaixe, laterais muito ofensivos, mais à esquerda, e 2 médios ofensivos a apoiar um único avançado que vai desesperando por golos. Os tricolores são uma equipa física, que defende em bloco médio-baixo e ataca principalmente em bolas paradas e transições, com Antonetti e Marcos Abram em plano de destaque. Os alvinegros têm mostrado um futebol de posse objetiva, mas dificuldades de criação e definição, e algumas oscilações no rendimento defensivo. Frente a um opositor fisicamente poderoso no meio-campo, o Nacional terá de impor a qualidade técnica dos seus médios para ditar o ritmo. Se conseguir esticar o jogo e colocar os seus alvos em situações de um contra um, terá fortes probabilidades de ferir o adversário na sua zona mais vulnerável. A abordagem tática deve passar pela posse de bola para cansar o adversário, mas com mais velocidade na circulação e a exploração do espaço entre linhas, com envolvimento dos alas em diagonais no ataque à profundidade. No meio, os dois médios ofensivos devem aproximar-se mais do avançado, criando triângulos de passe curtos. Mas atenção, terá de ser uma equipa agressiva na pressão à saída de bola do adversário, promovendo recuperações em zonas adiantadas do terreno, evitando as transições mortíferas do adversário. O Nacional precisa de transformar posse em golos para transformar a derrota em Guimarães num episódio isolado. O Marítimo precisa de mostrar mais maturidade defensiva. O Nacional, mais eficácia ofensiva. Ambos têm qualidade para vencer, mas terão de estar à altura dos desafios. No futebol, a quarta jornada não decide campeonatos, mas começa a revelar tendência.
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0: E falamos do duelo entre Aroquenses e Verde Rubros, que prendem as atenções desta tarde desportiva. Jogo referente à quarta jornada da Liga de Futebol na divisão. Vendergag fala num adversário complicado.
5: Mais um jogo difícil. É sempre a mesma resposta, por isso também é fácil. Mas a Aroca tem uma equipa boa. E não só isso, também tem uma equipa que joga muito bem em termos de posse. E também acho que vi a equipa jogar a partir de janeiro que a Aroca contratou jogadores novos e a partir deste momento também a Aroca ganhou muitos pontos, muita confiança, jogou bem, troca bem a bola e também aprendeu. Isto também em termos de organização defensiva é forte e por isso este tudo junto é uma equipa com muita qualidade, uma equipa difícil para defrontar. E por isso vai ser um jogo mais difícil para nós, e também jogando fora da casa.
0: Depois da Casa Pia, Famalicão e Académico de Viseu, quando questionado se este é o jogo mais difícil, o treinador respondeu assim.
5: Oh, isto não sei, ainda temos de jogar. Esta pergunta é mais fazer depois do jogo, mas mais uma vez, cada jogo é difícil para nós. Mesmo semana passada foi difícil porque o favoritismo era mais a nosso lado. Não percebi muito bem, mas pronto, era assim, porque nós ganhámos os primeiros dois jogos e depois a equipa também tem de lidar com isso, por isso então, cada jogo tem seu contexto. E agora vamos para a Aroca, começou bem o campeonato, perdeu a semana passada contra Porto, mas também é campeão nacional, a Aroca jogou bem na minha opinião e por isso também nós temos de chegar lá e temos de mostrar o nosso valor. E pronto, vamos ver. Mais uma vez que não há jogos fáceis neste campeonato. É sempre muito difícil para ganhar jogos, não só para nós, mas também outras equipas também. E por isso também temos de lutar por isso. E espero bem que nós estamos a aprender a cada dia. E pronto, temos de estar pronto para este jogo.
0: Quanto a treinadores, Vasco Seabra já vem da época anterior. Vandergag não, mas isso não faz diferença.
5: Sim, isto é normal, isto também não é uma desculpa, arranjar uma desculpa do nosso lado, mas é claro, o treinador está a trabalhar lá mais tempo, o clube reforçou a equipa durante o mês de janeiro e continuava a trabalhar e teve um final de época forte. Consegues ver agora no início do campeonato, porque a equipa está a jogar com confiança, está a trocar muito bem a bola, tem uns princípios bem claros e por isso também neste aspecto é a confiança. Nós também queremos chegar lá. Nós temos menos tempo porque nós começámos a trabalhar de pré-temporada, mas pronto, também faz parte e nós temos de estar prontos para isto. No futebol não há desculpa.
0: Com três jornadas realizadas, o processo de crescimento está em andamento, digamos, natural.
5: O base da equipa está lá, é aquele espírito que a equipa está a mostrar, que é fundamental e é muito difícil aprender isto. Por isso também os jogadores estão de parabéns neste aspecto, porque estão a dar sempre o máximo pelo clube, pela equipa, e o espírito é fundamental nisso. Isto é muito difícil para aprender e pronto, nós temos esta vantagem. mas também queremos aquela experiência de Primeira Liga. Isto algum jogador já jogaram neste nível, mas também tem a aprender muita coisa, porque é uma experiência, para alguns, uma experiência nova, e pronto, nós temos a aprender com isso. Por isso, não tem nada a ver comigo, é um conjunto do clube, jogadores e equipa técnica que nós queremos chegar lá. E agora, durante a pré-temporada, nós conseguimos ver alguns aspectos da equipa, fortes e menos fortes, e pronto, e nós temos de trabalhar com isso, e pronto, às vezes que ficamos mais contentes, queremos tudo muito mais rápido, mas às vezes que não é possível, mas fundamental que a equipa luta, a equipa tem espírito e por momentos mostra bom futebol e tudo, mas agora temos fazer mais tempo durante estes jogos, mas temos de trabalhar, e a equipa está a trabalhar muito, não só durante os jogos, mas também durante a semana.
0: Já sabe que Mitchell van der Gaag não vai mexer no 11 na frente ao Aroca. Quanto à equipa de Vasco Seabra, que reencontra o Marítimo, está à espera de uma partida intensa frente ao adversário que ainda não perdeu.
6: Um jogo de luta muito grande, um adversário difícil, tem 7 pontos conquistados em 3 jogos, uma equipa que é difícil de bater, tem um processo defensivo muito forte, muito consolidado também. Tem, como disse o Mitchell, em vários momentos do jogo, já demonstrou a qualidade do seu jogo. Portanto, nenhuma equipa ainda consegue demonstrar a qualidade do jogo durante os 90 minutos. E o Marítimo, tal como nós, já demonstrou muita capacidade em fases do jogo. Portanto, é uma equipa que tem qualidade para o conseguir fazer.
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0: São já 13 os jogos realizados entre Aroca e Marítimo, com os aroquenses em ligeira vantagem. Venceram 5 partidas, empataram 4 e perderam outros 4 jogos. Na Serra da Freita, os da casa também levam vantagem, 4 vitórias em 7 jogos contra os 2 triunfos dos verde-rubros. Atenção que na Primeira Liga, e contando já com a época passada, o Aroca não perde em casa há 5 jornadas, 4 vitórias e 1 empate, e a última vitória caseira goleou o Moreirense por um claro 4-0. Como curiosidade, a última vitória dos Leões do Almirante Reis em Aroca foi na época 21-22, com outro claro 3-0, na altura do treinador dos verde-rubros era Vasco Seabra. As voltas que a vida de um treinador dá. Sem perder mais tempo, avançamos até à Serra da Freita, ao encontro do Emanuel Soares, em plano de cidade municipal de Aroca, para o relato deste Aroca Marítimo. Os comentários são do André Rebolo, ou aliás, André Rebelo, o som de cuidado pelo Felipe Carvalho. Boa tarde aos três, bom trabalho, um abraço para terras de Santa Mafalda.
1: Retribuído desde Aroca, um abraço também para vocês. Jogadores já no terreno de jogo, Marítimo de fatiota nova, equipamento alternativo, meia branca, calção verde e camisola branca com vivo verde bem no centro da mesma. Aroca com o seu traje habitual, ou seja, meia amarela, calção azul e camisola amarela. Pousa nesta altura para a fotografia a equipa do Aroca, faz o mesmo a equipa de Mitchell van der Gaag, que assiste a este pousar para a fotografia ali em frente ao seu banco de suplentes, com uma folha de papel na sua mão esquerda que está cruzada, está de braços cruzados, o técnico do Marítimo, numa altura em que a equipa madeirense, os jogadores da equipa madeirense vão felicitar o público madeirense que está no municipal de Aroca, que ocupa ali uma parte superior da bancada oposta onde está o banco de suplentes do Marítimo, ou seja, à minha esquerda, onde nesta altura é o meio campo que o Marítimo ocupa. Eu diria que mais de uma centena de adeptos do Marítimo estão aqui para apoiar a sua equipa nesta tarde de futebol. Vamos recuperar as escolhas dos treinadores. A equipa do Aroca faz alinhar na baliza o categorizado, é um dos melhores guarda-redes do campeonato, de Arruaba Arena. Depois Tiago Gaio à direita da defesa, que é o capitão. Lebedenko à esquerda. Os centrais são Javi Sanchez e José Fontan, uma dupla espanhola de centrais. Espen Van Ré, Fukui no duplo pivô de meio campo. Mais à frente destes, Pablo Gonçalves. Depois um trio da frente com Treza à direita, Naís Joará à esquerda, Ivan Barbero é o homem mais adiantado da turma orientada por Vasco Seabra. Quanto à formação que viajou desde a Pérola do Atlântico, a linha com Alfonso Pastor na baliza, quando há uma inversão de campo vai ser o Arouca que vai sair com bola, depois Igor Julião, Paulo Henrique, Roman Correia, que é o capitão, e Rafael Fernandes são os defesas, Rodrigo Andrade, Rafael Guzo e Dani Lovitz no meio campo, na frente de ataque Simo à direita, Terron à esquerda, o ponta de lança é Adrian Butzke, apita Gustavo Correia. Esta partida que vai iniciar-se a horas, um ligeiro compasso de espera para que o jogo arranque. Quando o fizer, vou naturalmente convidar o André Rebelo à sua opinião. Começa nesta altura, rola a bola na Serra da Freita, saiu a equipa da casa, saiu o Arouca. São os primeiros segundos, uma saída de bola, já colocando a bola fora, digamos assim, é uma das saídas modernas de bola para que a equipa do Arouca consiga pressionar já numa zona adiantada. André, muito boa tarde, um abraço desde Arouca. Qual a leitura que faz dos 11, quer apresentado por Mitchell van der Gaak, sem surpresas, quer por Vasco Seabra no Arouca?
7: Boa tarde, Emanuel. Boa tarde a todo e vasto auditório da Antena 1. Portanto, os treinadores muito conservadores em relação àquilo que têm sido as escolhas das primeiras três jornadas. Van der Gaak mantém o mesmo 11 que, e bem, que tem dado conta do recado neste início de competição. O Arouca também com o mesmo 11 em relação ao jogo passado com o Porto. Estou em crer que vai ser um jogo extremamente competitivo, muito importante para o Marítimo os primeiros 15, 20 minutos, uma vez que o Arouca em casa tem sido muito forte. Como dizia o Nel, já não perde há 5 jornadas no
1: Olha,
7: último...
1: André, deixa-me interromper-te, até porque houve uma alteração de última hora. Simo não está no 11, uma situação que naturalmente se terá devido a uma indisponibilidade física, e aparece como titular Limbombe, ele que então surge na titularidade a substituir Simo, e cai por terra essa continuidade, mas por motivos óbvios, por situações de impedimento físico.
7: Sim, o Simo estava escalonado no 11 inicial, algum problema de última hora retirou este importante extremo do 11 inicial, para já uma contrariedade para Van der Gaak e para aquilo que é o fio de jogo e a importância que o Simo tem na organização do jogo ofensivo do Marítimo, mas o futebol é fértil nestas situações, e não será por esta situação que o Marítimo não será a apresentar competitivo e a disputar o resultado.
1: É isso mesmo, são os primeiros minutos desta partida. E há já um pontapé de canto para a equipa do Marítimo. É à direita do seu ataque. Vai lá Rafael Guzo para bater. Sobe até à grande área contrária à força aérea madeirense. Nomeadamente os centrais da equipa do Marítimo. Rafael Fernandes e também Roman Correia. É o primeiro canto da partida. Guzo a bater. Bola no interior da grande área. Corta nas alturas. O homem do Arouca sobra para o Treza. Aliás, o Jorá já tenta sair no contra-ataque. Que a equipa de Arouca vai ali tricotando, adianta para Barbero. Olha, o Barbero não consegue captar a bola, saiu para o lateral, arremesso favorável à equipa do Marítimo, já efetuado. Foi o próprio Paulo Henrique deslocado, foi da esquerda para a direita para compensar o desposicionamento momentâneo defensivo, e efetuou o lançamento. A bola já rola, está nos pés de Dani Lovitz. Lá vem o Bósnio, 27 anos, vai rodopiando. O 18 do Marítimo fica com a bola, está descaído sobre a esquerda, meio campo defensivo do Marítimo. Troca a bola curta para Roma Correia, o capitão maritimista, joga novamente com Dani Lovitz. Domina e entrega mais para trás para o guarda-redes Pastore. Pastore domina e entrega à direita para o homem que substituiu o Simo, era o Limbombe, este belga de 25 anos, que então vê aqui o jogo em Arouca como uma oportunidade de mostrar serviço. Bola lançada na direção de Butzke, não conseguiu. Butzke escorregou, ganharam os homens do Arouca, luta-se na zona de meio meio campo, de cabeça em cabeça, depois vai lá o Barbero, dá um encontrão em Dani Lovic, o árbitro estava perto, Gustavo Correia, e assinalou a respectiva infração. Sem tempo a perder, o Marítimo coloca a bola a rolar. É Román Correia quem tem a bola, joga para Rafael Fernandes, este ex-Lille que se fixou como titular na defesa do Marítimo. Joga para Igor Julião, este devolve ao Rafael, Rafael Fernandes domina e entrega para Román Correia. O central do Marítimo vai alongar o jogo de pé esquerdo para a desmarcação de Paulo Henrique, corta o Javi Sanches de cabeça, a bola sobra para Terrão, pode rematar, atira ao lado da baliza do Arouca, não passou por muito longe esta bola disparada por Martim Terrão, fez ali uma diagonal, apareceu na zona frontal, rematou em jeito e em força, a bola não sai muito ao lado do posto esquerdo de Arrua Barrana. André, o primeiro bom desenho ofensivo do Marítimo foi aqui patenteado e com um remate perigoso do pé direito de Martim Terron.
7: Sim, um mau corte do central do Arouca, o Marítimo a aproveitar numa descida rápida, no movimento do Terron, e a fazer um remate que não ficou muito longe do poste, e este que é a postura que o Marítimo vai ter, jogar especialmente no erro do adversário e aproveitar estas transições rápidas.
1: É isso mesmo que vai tentando o Marítimo, a bola agora a ser atrasada de cabeça por Tiago Jogaio para o seu guarda-redes da Arrua Barrena, a captar, a sair até ao exterior da sua grande área, está ali quase a meio do meio campo defensivo, é ele próprio quem vai bater para a corrida de Alfonso Treza. É muito rápido este Uruguai e aguerrido, não dá uma por perdida, mas Paulo Henrique, o açoriano, ali a policiar a saída de bola, e esta a sair pela final é pontapé de baliza para a equipa do Marítimo. São os primeiros 6 minutos de jogo, ainda sem golos. É o Marítimo que sai a jogar com Pastore, a dar curtinho para o Román Correia. Este pé esquerdo bate na frente, mas corta muito bem Fukui de cabeça em antecipação, deixando a bola para Fontan. O José Fontan a trocar com Fukui. Fukui atrasa para Javi Sanches. Pisa a bola o espanhol de 29 anos, a entregar agora para o neerlandês Van Hee, o Espen Van Hee, que opta por jogar por trás. Tenta a organização, a equipa do Arouca. A bola foi à esquerda para o Juara. Juara ser paciente a jogar pelos centrais da equipa arauquense, são espanhóis e vão trocando ali a bola. Adianta agora para Barbero, outro espanhol, de resto muitos espanhóis aqui, quer do parte do Arouca, quer também por parte do Marítimo. E foi um deles, o Martim Terrão, que fez agora o corte para fora. É lançamento em lateral para Tiago Jogaio, já efetuado na direção defensiva do Arouca, onde Javi Sanches toca para José Fontan, abre à esquerda para Jora, lá está o francês, pica a bola para a desmarcação de Lebedenko, a cortar muito bem o Rodrigo Andrade, este madeirense que se vai fixando no 11 de Mitchell van der Gag. Pouco provável seria no início da temporada dizermos que Rodrigo Andrade seria titular, entre aspas, indiscutível, mas o que é facto é que este jovem madeirense tem fixado. Olha agora um erro da equipa do Arouca, sai o Marítimo no contra-ataque, Terron dá para Butz, que saiu um pouco adiantado esta bola sobre o lado direito, lá vai o Adrian Butz, que faz uma rotação, bate contra um contrário, mas a bola ainda ressaltou no ponta de lança do Marítimo e acaba por ser favorável à equipa do Arouca. Para Lebedenko, este lateral esquerdo ucraniano, contratado ao Vitória de Guimarães, onde não foi feliz, ele foi um dos pilares do Vizela. Ele que depois acabou por ir para a cidade de Berço, onde não foi feliz, tenta agora uma nova vida aqui na Serra da Freita, ao serviço do Arouca, onde se tem fixado como titular. A equipa do Arouca tentava sair, aperta a malha o Marítimo, foi o próprio Rafael Fernandes que foi pressionar lá na frente o Barbero, e acabou por ganhar um lançamento unilateral a equipa marítimista, a meio do meio campo ofensivo como ataca o Marítimo. Vai sair um lançamento longo para o interior da grande área do Arouca. Igor Julião é o que faz nesta altura, a lançar, corta de cabeça o Fontan, tenta o Arouca sair, mas muito bem na reação à perda de bola o Marítimo. Rodrigo Andrade a captar e a entregar de muito longe para o guarda-redes Alfonso Pastor. Bate a bola para a esquerda, para Terron. Terron de cabeça joga com Paulo Henrique, este domina, vai tentar retribuir a bola ao Terron, cortou muito bem o Tiago Gaio. É lançamento de linha lateral para a equipa do Marítimo, já efetuado. Paulo Henrique para trás, para Román Correia. Román Correia capta e entrega para Rafael Fernandes, o número 4 do Marítimo. Entrega mais à direita, entregava para o Limbombe, mas a bola saiu um par de metros à frente da posição do belga e foi grátis para a equipa do Arouca. Lançamento do lado para a formação orientada por Vasco Seabra. Já efetuado, o Lebedenco a jogar com os centrais. Quem tem a bola é o Javi Sanches. Entrega agora à direita para o Esgaio. Lá está o Tiago Esgaio, à segunda a ganhar. O Marítimo pressiona forte os jogadores do Arouca, que são obrigados a jogar para trás, como é o caso agora de Javi Sanches, que atrasou para de Arrabarrena. Lá está o guarda-redes uruguaio a entregar em Fontan. Fontan a tentar o passe mais comprido, não conseguiu ter sucesso, cortou Dani Ovitch a jogar já com Guzo para o Simo, aliás para o Butz, que o Simo não está a jogar por indisponibilidade física. O árbitro da partida, o senhor Gustavo Correia, a dizer que não houve falta, e é o Arouca quem vai no ataque sobre o lado direito, um cruzamento de Tiago Gaio, corta no centro da defesa o Román Correia, ainda numa segunda vaga o Igor Julião a cortar de forma incompleta. O primeiro remate foi na malha lateral para canto, criou o jogador do Arouca. Diz o árbitro da partida que não, e é portanto pontapé de baliza, mas manda aguardar Gustavo Correia, porque pode ter acontecido ali qualquer coisa. Está a ouvir indicação, não houve rigorosamente nada e portanto vai seguir o jogo. Foi ali um corte mal feito, digo eu, em termos técnicos, pelo menos visuais, de Igor Julião. Ainda se esboçou um pedido de mão no interior da grande área do Marítimo, mas nada se passou. Já estamos com 11 minutos em Arouca, para já sem golos. A equipa do Arouca tenta nesta altura tomar conta do jogo. Fukui joga com Fontan. Fontan à esquerda para o Djuara. Lá vai o francês, sempre com a bola coada ao seu pé direito, a procurar o movimento interior. Joga com Fukui, este jovem japonês de 22 anos. Entrega agora para Van Heel. O remate na barra! Da baliza do Marítimo, foi paciente o Arouca, conquistou muito bem o espaço entre linhas. O Espen Van Rie a rodar muito bem na direção da baliza do Marítimo, rematou, a bola fez uma espécie de curva de cima para baixo, ainda beijou a zona de cima, digamos assim, da barra da baliza do Marítimo. E André, está aqui também a primeira janela de oportunidade para o Arouca, que soube ser paciente para conquistar o espaço.
7: Sim, o Arouca foi paciente, mas uma distração do meio campo do Marítimo, que deixou um jogador entre linhas, que recebeu um bom passe e desferiu um remate que podia ter levado ao primeiro golo. O Marítimo tem que estar mais atento. O Arouca tenta sempre circular e atrair o Marítimo para o seu lado direito, para depois, com uma circulação rápida, criar o desequilíbrio no lado esquerdo, onde nestes primeiros momentos têm aparecido situações de 2 contra 1 contra o Paulo Henriques. O Martim Terron também tem que estar atento, de maneira a compensar, para que o seu colega, o Paulo Henriques, não apanhe situações de 2 contra 1.
1: Uma altura em que há falta favorável à equipa do Arouca, é a meio do meio-campo ofensivo da equipa da casa. Zona frontal, foi uma falta cometida por Adrian Butzke, que o árbitro assinalou. Estava perto Gustavo Correia e a descortinar esta infração. Toda a gente agora a ficar concentrada no meio-campo defensivo do Marítimo. Uma barreira formada por 4 homens da equipa madeirense, 3, um deles abandona aquela zona. Há palmas a compasso em Arouca. Está lá com ar ameaçador José Fontan e também o Fukui. Um deles vai bater a bola. É Fukui. Bola batida para a defesa a dois tempos. E depois larga. Pode acontecer aqui. O golo não acontece porque depois Pastor a remediar um erro por si cometido. Uma bola aparentemente inofensiva. O guarda-redes do Marítimo largou e depois não foi lesto a captar. E por pouco a equipa do Arouca não criava aqui mais perigo. Agora displicente o guarda-redes da equipa madeirense que origina um pontapé de canto que vai ser batido sobre o lado direito. Fukui é quem vai bater a bola. O japonês, é isso que acontece. Corta no centro da defesa Danilovic. Depois numa ressaca ali quase que impedindo um contra-ataque e tentando um remate. Juará sacudir a bola que saiu pela linha final. Pontapé de baliza para a equipa do Marítimo. Estamos com 14 minutos daqui a pouco. No quarto de hora vamos à leitura do André Rebelo. Mas é o Arouca quem ataca. Treza abre à direita. Tiago Sgaio, cruzamento, entrou da grande área. Olha ali de cabeça a equipa do Arouca. Novamente a criar perigo. De cabeça assistiu o baixinho Pablo Gonçalves para o Barbero, também de cabeça, ali quase que num gesto em vôlei, tentar colocar a bola adiantada e também talvez para respirar um pouco. O guarda-redes Alfonso Pastor manda toda a gente subir, vai bater a bola para que o Marítimo, de certa forma, afaste a pressão que está a ser sujeita. André, 15 minutos, não há golos. Que tipo de jogo estamos a assistir em Arouca?
7: Não, está um jogo equilibrado, mas este lance agora do Arouca era precisamente aquela análise que eu estava a fazer anteriormente. O Arouca está a circular e está a tentar atrair o Marítimo para o seu lado direito e depois circula rápido e este lance foi evidente, essa situação que um jogador, rapidamente o Arouca conseguiu colocar um jogador bem aberto e cruzou com facilidade e com à vontade e o Marítimo tem que ter atenção neste tipo de jogadas, não se deixar iludir pelo adversário que está a tentar atrair a equipa maritimista para um lado, para depois, numa circulação rápida, criar o desequilíbrio no lado contrário.
1: E, em resumo, o que é que se pode dizer destes 15 minutos?
7: É um jogo, as equipas ainda estão num estudo prévio daquilo que trazem para o jogo. O Marítimo entrou muito bem a pressionar, com bons tempos de pressão, uma pressão sempre forte com dois, três jogadores na zona do raio da ação da bola. Mas estes últimos minutos o Arouca conseguiu sair dessa boa pressão que o Marítimo vinha fazendo e agora está confortável a circular e a criar e mais próximo da
1: baliza
7: do
1: Marítimo. Olha, o Marítimo pode criar perigo. Terrão atira, defende! De Arro à Barrena a defender, a esticar a sua perna direita e a negar o primeiro gol ao Marítimo, que era de Terron. Foi um erro da equipa do Arouca, mais um que o Marítimo, agora André, não aproveita por muito pouco. Esteve à vista o primeiro golo para a equipa madeirense.
7: É verdade, mas o Marítimo tem que aproveitar estes lances. Já por duas vezes a defesa do Arouca facilitou e as duas vezes o Martim Terron apareceu em boas situações para finalizar e o Marítimo tem que nestas poucas oportunidades que vão surgir finalizar para se ficar confortável no jogo.
1: É isso mesmo, agora Terron esteve perto de inaugurar o marcador, digamos que em resposta a esta maior avalanche ofensiva que o Arouca tinha patenteado nos últimos minutos. Já estamos com 17,5, 0 Arouca, 0 Marítimo, mas atenção que há oportunidades, quer para um lado, quer para o outro. Joga a equipa do Arouca através dos seus centrais, nomeadamente o Fontan, joga com o Ravi Sanchez, são uma dupla espanhola. Ravi Sanchez, de 29 anos, o Fontan tem 26, é um pouco mais novo, a jogar com o Fukui. Fukui agora a chamar ao jogo o Lebedenko, o ucraniano, para já um pouco escondido no jogo, mas agora a combinar muito bem com Gonçalves. Lá vai o Lebedenko, ali a perder um pouco a noção da bola, mas a entregar no Gonçalves. Olha, um bom cruzamento ali para a entrada ao segundo poste de Treza. A bola saiu para a linha final. Perigoso este cruzamento do baixinho espanhol que ocupa ali a posição 10, digamos assim, no apoio a Ivan Barbero. Estamos com 18 minutos em Arouca, para já sem golos. Arouca 0, Marítimo 0.
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0: Mesmo resultado no Alverca Santa Clara, 0 a 0, agora com 17 minutos. Na segunda liga, está a entrar no tempo de compensação o Académica 0, Lusitânia de Lourosa 1, já hoje, Portimonense 0, Leixões 2. Na liga inglesa, está em tempo de intervalo o Bournemouth 1, Everton 0, 0 a 0 no Coventry Hull City. Voltamos à Serra da Freita, neste Arouca Marítimo, está entretido e o Marítimo está novamente no ataque.
1: É verdade, ia com muito perigo, era mais uma jogada. Aqui o Marítimo não soube capitalizar, porque levava vários em superioridade numérica. Butz, que ganhou na esquerda o duelo com o central arouquense, mas depois André Rebelo faltou definição para o Marítimo ser mais incisivo, e é se calhar o que tem faltado, concordas?
7: Concordo com tudo que tu estás a dizer. Agora, Martim de Ronde teve uma situação em que podia ter criado a situação 2 contra 1 dentro da área do Arouca. Na minha opinião, Limbombe estava bem colocado, e se o Martim de Ronde fosse mais lesto a fazer o passe para o colega que estava em melhor posição, podia ser que se criasse aqui outra situação junto da baliza do Arouca.
1: É o Arouca quem está nesta altura no ataque. Gustavo Correia prontamente a dizer a Ivan Barbero que não houve nada para se levantar e jogar. O Arouca numa segunda vaga continua a atacar do lado esquerdo. De Juara, bola coladinha ao pé direito, entrega para Lebedenko. O ucraniano Rodopia entrega novamente a Juara, chama ao jogo Fukui. O Fukui joga por trás para o Fontan para Ravi Sanchez. O espanhol vai ali caminhando com a bola, está praticamente parado, entrega agora curtinho para o uruguaio Treza. Lá está o 19 do Arouca. É muito rápido este uruguaio, é de raça, como se costuma dizer. Vai tentar jogar na frente, não consegue, corta muito bem o Roman Correia, entrega para Martin Terron, deixou passar a bola para o Ravi Sanchez, que faz um passe lateral para Fontan para o Juara mais à esquerda para o Lebedenko, domina, levanta a cabeça, coloca a bola no interior da grande área, onde de cabeça corta tranquilamente para o Henrique na direção errada dos jogadores do Arouca, e recuperaram a bola muito fácil e rapidamente também, com Ravi Sanchez a jogar com Fontan à esquerda, Lebedenko domina, cruzamento interior da grande área para o Alfonso Pastor encaixar sem qualquer tipo de problema, joga já em zona frontal e manualmente para Dani Lovic com calma a entregar a bola para Terron. O Marítimo agora tenta respirar, tenta trocar a bola para os seus jogadores. A quem a tem é o Roman Correia, o capitão, a entregar a Dani Lovic. Vem sempre o Daniel Alvites formar ali aquele trio para sair a jogar da equipa do Marítimo. A bola agora no guarda-redes, Pastor joga à esquerda para Paulo Henrique, o açoriano vai captar a bola e entregar mais para trás para Roman Correia. É o Marítimo que chama a pressão do Arouca. Correia a jogar com Rafael Fernandes. O Rafael Fernandes, um jogador que de resto já passou aqui pela equipa do Arouca em 2022-2023, esteve aqui a defender as cores do Arouca, onde não foi propriamente feliz. Olha, a equipa do Marítimo vai no ataque, Martin Terron do lado esquerdo, vai com espaço espanhol, combina na área para Butzke para o Guzo, pode marcar o Marítimo na barra! Ainda mexe ali na área do Arouca, mais uma oportunidade de ouro, esta para a equipa do Marítimo. Guzo não marca por um acaso, a bola estava lá dentro, digamos assim, mas bateu na barra, embateu ainda no solo, e André Rebelo, é mais uma enorme oportunidade para o Marítimo. Quando há canto para a equipa madeirense, vamos ao canto depois à tua leitura deste lance em que o Marítimo bateu novamente à porta do golo, não conseguiu ainda abrir essa mesma porta. Olha o canto, Guzo bate a bola, entrou na grande área, dá Rua Borrena a socar, a bola ainda fica ali à disposição, mas com falta, diz o árbitro da partida. André Rebelo, isto já são muitas situações desperdiçadas para a equipa do Marítimo.
7: É verdade, é verdade. E normalmente quem não marca arrisca-se a sofrer. Bom movimento dentro da área do Rodrigo Andrade, a fugir bem ao defensor do Arouca e por pouco a fazer o golo, a bolinha bateu na barra. O Marítimo está bem no jogo e quando consegue, o Marítimo numa primeira fase tenta adormecer a equipa do Arouca e depois consegue sempre sair em saídas rápidas e a criar embaraços à defesa do Arouca, mas o Marítimo tem que capitalizar estas oportunidades, que já são, como tu disseste, muitas oportunidades para finalizar.
0: Deixa-me só acrescentar que Ignacio ainda toca na bola, portanto é uma grande defesa do guarda-redes do Arouca que desvia para o ferro, impedindo assim o primeiro da partida, o primeiro do Marítimo.
1: É verdade, não tinha ficado com essa noção desde aqui do meu posto de reportagem, mas é mais uma, então, grande defesa para este grande guarda-redes, Arrua Barrena, que há pouco negou o golo a Terron. O André diz que é o Rodrigo Andrade, a mim pareceu-me o Guzo, mas fica essa correção. Rodrigo Andrade agora muito perto do golo e realmente são duas oportunidades. Essas duas, as mais flagrantes, que o Marítimo acaba por desperdiçar. O jogo está interrompido nesta altura para assistência ao guarda-redes do Arouca. Os jogadores do Marítimo e também do Arouca aproveitaram para beber um pouco de água, por isso vamos pontuar. Estamos à porta dos 25 minutos desta partida. Há oportunidades, mas não há golos. Arouca 0, Marítimo 0.
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0: Também Alverca, o marcador teima em não mexer. Alverca 0, Santa Clara 0, minuto 24. Quem marca sim é o Lusitânia de Lourosa. Faz o segundo em Coimbra, frente à Académica. Neste momento 90 mais 6, portanto já no tempo de compensação. O Lusitânia de Lourosa está a vencer por 2-0.
1: 25 minutos já completos aqui em Arouca. A bola já rola, reiniciou-se esta partida com o guarda-redes do Arouca ali a ser colocado uma touca, naturalmente para ali estaria a sangrar o guardião arouquense, e para estancar essa situação colocar a touca. Olha o Marítimo, mais um erro da equipa do Arouca, um cruzamento, corta ali no centro da grande área o Ravi Sanches, mas está precipitada a equipa da casa. Ali na sua saída para jogo ofensivo tem...

0: Marítimo! Do Marítimo da Madeira, Martim Terron! Canto do lado esquerdo! Um corte incompleto na zona do primeiro poste, pareceu-me de Fukui! A bola foi para o outro lado, onde Terron, sem deixar cair, bateu! A bola ainda sofreu ali um desvio e anichou-se nas redes de Darruabarrena, que nada poderia fazer. E foi tantas vezes o cântaro à fonte, acabou por lá ficar, e o Marítimo acaba por chegar com justiça ao gol, André Rebelo. Agora Terron não perdoou, e o Marítimo, fruto também das várias oportunidades que foi desperdiçando, coloca-se com justiça na frente do marcador. Concordas?
1: Exatamente, concordo com esta vantagem do Marítimo. O Marítimo nos últimos 5, 6 minutos vinha a criar situações de finalização junto da baliza do Darruabarrena. Martim Terron, já por diversas vezes, teve situações para abrir o marcador, e agora numa nova desatenção da defesa aroquense, muito incompleta, muito insegura nas suas ações defensivas, e Martim Terron com um excelente remate a inaugurar o marcador e a pôr justiça para já no marcador, porque o Marítimo tinha vindo a desperdiçar soberanas oportunidades para se adiantar no marcador.
0: Estamos com 28 minutos e meio em Arouca, já mexeu o placar. Arouca 0, Marítimo 1, Martim Terron.
2: E Martim Terron, estreia a marcar o fim de 4 jornadas, faz o 6º dos verde-rubros no campeonato.
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2: Alverca 0, Santa Clara 0, mantém-se o nulo no Ribatejo, é já resultado final. A Lusitânia de Lourosa vence em Coimbra, frente à Académica, por 2-0. E Manuel, penso que já veste água, é preciso, não é? Refrescar a garganta. Isto tem sido 25 minutos, quase 30, bastante intensos no relato, com o Marítimo justamente na frente do marcador.
0: É verdade, e até porque não há poncha deste lado, e também não é que vence, porque estamos em trabalho, mas para a garganta acabava por fazer efeito. Estamos com uma tarde de calor, é verdade, não sei se viste, não tinhas como ver, mas estava mesmo a beber água, portanto adivinhaste, e portanto o Marítimo coloca-se na frente do marcador com Martim Terron. E André, até porque estamos aqui a chegar à meia hora e vai proceder-se a uma pausa técnica, digamos assim, para hidratação dos jogadores, que vêm todos na direção dos respectivos bancos de suplentes. Que resumo fazes destes 30 minutos em que o Marítimo se colocou à frente do marcador?
1: Para já o Marítimo com muita personalidade em campo, entrou bem a pressionar. É verdade que houve aqui um momento em que o Arouca apoderou-se do meio campo do Marítimo e apareceu ali com duas ou três situações junto da baliza do Pastor. Entretanto, às vezes no futebol também é preciso sofrer. O Marítimo reorganizou-se, conseguiu-se encontrar e aproveitou as desatenções da defensiva aroquense, que tem mostrado algum nervosismo, e a bola parece que está a queimar os pés da defesa do Arouca, e em duas, três situações, nomeadamente por Martim Terron, se não estou em erro, teve três claras situações de finalização. Depois teve aquele momento do Rodrigo Andrade, num bom movimento interior na área, também atirou à barra. Portanto, resultado justo nestes primeiros 30 minutos, perante uma exibição do Marítimo para já irrepreensível na abordagem ao jogo, no espírito competitivo, no espírito de entreajuda entre os seus 11 jogadores, uma equipa com muita personalidade dentro de campo e que está justamente na frente do marcador.
0: É isso mesmo, termina a pausa para a hidratação. Gustavo Correia vai ali abrindo os braços na direção do guarda-redes do Marítimo, que foi o último a abandonar a zona do banco de suplentes, e vai ser o primeiro a tocar na bola, porque é um pontapé de baliza para a

0: equipa marítimista. Pastore a colocar a bola na marca, já está em marcha a contagem decrescente dos 5 segundos. Ali Gustavo Correia a efetuar a contagem, bate a bola para o meio campo contrário, Pastore na direção de Butz, que não consegue chegar a bola, ganha a zona de meio campo da equipa do Arouca, com a bola a cair ali em Joará, mas depois foi lá o Limbombe e a fazer o corte. Já o Marítimo tenta a resposta no ataque, o Limbombe a não conseguir entregar para Butz, que foi a bola ganha para os jogadores do Arouca. Tiago Gaio é quem tinha a bola, o 28 ali a aguentar uma carga de Martim Terron e a entregar a bola para os seus colegas, onde já sai a jogar no sentido ofensivo o Fukui. Fukui deixa para o Joará, lá está o francês a fazer sempre uma diagonal da esquerda para dentro, a entregar agora aos seus colegas que são os centrais da equipa do Arouca. Toda a gente defende no Marítimo, joga-se agora num espaço de 30 metros, os centrais da equipa do Arouca estão a uns 10 metros dentro do meio campo do Marítimo, agora mais recolhido. Olha a equipa do Arouca no ataque, Tiago Gaio joga para trás para Van Hé, lá está o Espen Van Hé, é obrigado a jogar por trás para Ravi Sanchez, o Ravi joga com Treza, Alfonso Treza a devolver ao Ravi Sanchez, joga com José Fontan, lá está o Fontan obrigado a rodopiar, é pressionado por Butz, que atrasa para o guarda-redes Arroa Barrena, que está quase ali no grande círculo. Não estou a exagerar, toda a gente agora muito instalada no meio campo de ataque da equipa do Arouca, que vai conservando a posse de bola, trocando-a pelo seu setor mais recuado, à espera do momento certo para efetuar um ataque mais incisivo na direção da baliza de Pastore. A bola está nos centrais, para não variar, é Ravi Sanchez quem tem a bola, joga para Espen Van Hé, lá vai o neerlandês de 23 anos a tocar novamente curto para o central Fontan. Fontan para a esquerda, Joará domina, o francês levanta a cabeça, tenta descobrir opções no ataque, não consegue e joga na segurança por trás. Van Hé é quem tem a bola para Tiago Gaio, lado direito, flete para dentro, o capitão do Arouca ali apertado por Terron, abre à direita perdão, para o Gonçalves, faz o cruzamento contra o corpo de Paulo Henrique e é lançamento da linha lateral, favorável à equipa do Arouca. Há pouco o Terron deu ali um cheirinho em Tiago Gaio. Foi lá agora pedir desculpa ao seu adversário. E é o próprio Gaio quem vai efetuar o lançamento em lateral. Vai colocar a bola no interior da grande área do Arouca. Lá está Tiago Gaio, bola comprida, interior da grande área, ganha ali Barbero de cabeça, a bola ainda fica ali aos saltinhos, Limbombe afasta, depois ali na ressaca, Simão remata, não remata, e a bola sobra para os jogadores do Marítimo, para o autor do golo, Martin Terron entrega em Butzke, Butzke para Terron, olha o contra-ataque marítimista, o passo para Guzo, olha o perigo, Guzo está no interior da grande área, pode marcar o Marítimo, não marca! Rafael Guzo quis ali a assistência para Limbombe. Foi muito bem imaginado pelo Guzo, mas André, o passo ficou curto e o Marítimo lá está, na fórmula do contra-ataque, a ter aqui mais uma bela situação, quando há uma falha de Roman Correia, que não é aproveitada agora por Treza, uma falha do capitão, mas o jogador do Arouca a rematar ao lado. André, há pouco, mais uma para o Marítimo, que não concretizou.
1: Sim, uma boa saída rápida do contra-ataque do Marítimo. O Guzo inteligentemente a tentar servir o Limbombe, mas é verdade que o passo ficou curto e foi pena, porque perdeu-se aqui uma excelente oportunidade para o Marítimo ampliar a vantagem.
0: Estamos nos últimos 10 minutos desta primeira parte. Desde os 27, o Marítimo colocou-se na frente do marcador. E de forma como vamos constatando, justamente com várias oportunidades já desperdiçadas pela equipa marítimista, joga a equipa do Arouca do lado esquerdo, o Lebedenco é quem tem a bola, atrasa para Fontan. Fontan ali, bola colada ao pé esquerdo, entrega curto e na segurança para Ravi Sanchez. Este chamou o jogo de Joará. Joará numa zona mais central, levanta a cabeça, não tem opções de passo. O Marítimo a encolher-se bem defensivamente para tentar enfim, guardar esta vantagem e chegar no erro do adversário. Agora Butke a não dominar nas melhores condições, perdeu a bola para Teresa, que entregou a Fontan. Lá vai o Fontan, curto para Fukui, Fukui para Tiago Gaio adianta para o Espen Van Heen. Lá vai uma meia dúzia da equipa do Arouca a pedir movimento aos seus colegas de equipa. Vai também jogando no enervamento dos jogadores do Arouca, a equipa do Marítimo. Bola do lado esquerdo, o Ebenen, que faz o cruzamento para o Gaio, parece-me, é isso mesmo, foi o capitão, foi lá ao interior da grande área do Marítimo tentar um cabeceamento que não conseguiu fazer efeito. Quando há ali Gustavo Correia, o árbitro da partida, a colocar aquele frasquinho de, parece-me, da espuma que não estava nas melhores condições, a entregá-la ao quarto árbitro. E a bola segue nas alturas de Arouca. Ali o Rodrigo Andrade tentava jogar com Butz, que não conseguiu. Cortaram os homens do Arouca. Joga para trás para o seu guarda-redes da Raborena. A pontapear o Arruabarrena para a corrida de Alfonso Treza. Este duelo até faz faísca. Paulo Henrique ganhou sobre o uruguaio e deu para Daniel Ovid. Joga com o Rodrigo Andrade. O Rodrigo Andrade joga na segurança pelos centrais. Román Correia é quem tem a bola. Joga à esquerda para Paulo Henrique. Tentava jogar de primeira na direção de Terron, cortou o Tiago Gaio e é lançamento do Inhaltral para a equipa do Marítimo. Vasco se abre bem acenando com a cabeça que não está a gostar da exibição da sua equipa nesta primeira parte, que já está com 38 minutos. A sua Antena 1 a transmitir desde o Municipal de Arouca, onde o Marítimo para já vence com justiça o Arouca por 1-0. Marcou o único gol da partida, Martim Terron. Agora ali uma entrada a destempo de Barbero sobre Rodrigo Andrade. Ficou muito queixoso o jogador do Marítimo, este jovem de 24 anos, Rodrigo Andrade, que já esteve perto do gol, inclusivamente esta tarde, e vai somando minutos e pontos ao serviço do Marítimo, a fixar-se como titular com Mitchell van der Gaak, que bebe água nesta altura. Vai ali assistindo em pé do banco de suplentes à exibição da sua equipa. Joga a equipa do Marítimo na frente por Adrian Butzke, a segurar bem a bola. É um dos atributos deste espanhol. E depois o outro espanhol que lhe move a marcação, o Javi Sanchez, a cortar a bola pela linha lateral. Pede celeridade o Gustavo Correia, o árbitro da partida, ao jogador do Marítimo. Marítimo que mantém a posse de bola. A história dá para Daniel Ovitch para Román Correia, Correia para Paulo Henrique. Bem jogada a equipa do Marítimo, vai trocando a bola entre os seus jogadores. Depois há uma bola que saiu e é favorável à equipa do Arouca. O assistente disse que era favorável ao Marítimo, mas Gustavo Correia a dizer que houve uma falta e que a bola teria de ser reposta no chão, e é isso que aconteceu nesta altura. É o Arouca que já movimenta o esférico, o lado esquerdo de Joará, vai na diagonal para não variar, puxa para dentro. Joará trabalha a bola, vai rodopiando sobre si própria. Butzke ali que nem um médio defensivo no apoio à tarefa defensiva da sua equipa. É o Marítimo que recolhe tudo para proteger a sua baliza. Joga do lado esquerdo do Arouca com Lebedenko, joga com Joará a rodopiar, não tem espaço, descobre-o atrás em Fontan, devolve ao Joará. Novo cruzamento dentro da grande área, olha o Gaio com algum espaço agora dentro da grande área, faz ali o passo atrasado para Espen Van Heen. Olha o Mario ali, um ressalto de bola, pede-se penalti em Arouca. Gustavo Correia mandou jogar a bola novamente a tentar ser despejada no interior da grande área do Marítimo. O Arouca mantém a bola, Fukui joga para Fontan para Espen Van Heen. Lá está o neerlandês a trabalhar, agora jogando na segurança por trás, com Javi Sanchez a jogar para Fontan não tem unhas de passe, joga com o Javi para Espen para Tiago Gaio. Gaio domina, entrega para trás na direção de Javi Sanchez. Muitas vezes tem tocado na bola este Javi Sanchez. Olha agora o Arouca a descobrir algum espaço lá à direita do seu ataque. Espen Van Heen a fazer o cruzamento, a bola bate ali em Paulo Henrique, mas Román Correia impede que a bola escape pela linha final e é arremesso da linha lateral para a equipa do Arouca. Gustavo Correia já se expressou com os seus braços dizendo que não houve nada há pouco na grande área do Marítimo e o jogo rola com Rodrigo Andrade a roubar a bola, mas depois a perdê-la e é o Arouca quem tem o esférico novamente, joga por intermédio de Djoara, Djoara para o Fontan, Fontan para Javi Sanchez, a dupla de espanhóis do centro da defesa que estão instalados no ataque, no meio campo de ataque da equipa do Arouca. Tiago Gaio bate a bola, bem jogada agora, Pablo Gonçalves, olha ali a assistência, corta Rodrigo Andrade no centro da grande área, para fora e é lançamento para a equipa do Arouca. Vai sair cruzamento com as mãos, digamos assim, do Tiago Gaio. Pede ali movimentações no interior da grande área. Lá está Gaio para lançar a bola. É isso que acontece nesta altura. Bola no interior da grande área. Román Correia a afastar, completa de forma acrobática o autor do golo, o Terron. É o Marítimo agora ficar mais na expectativa, mais junto da sua grande área. E André Rebelo, achas que isto é uma questão estratégica ou é mesmo o Arouca que está a empurrar o Marítimo?
1: Não, eu penso que é uma questão estratégica por parte do Marítimo, está em vantagem, está a dar aqui alguma iniciativa à equipa do Arouca. Isto está muito calor, é óbvio que as equipas não podem andar sempre no vermelho lá em cima, na alta rotação. O Marítimo está em vantagem no marcador, está a tentar gelar um bocadinho o jogo, a organização ofensiva do Arouca, e está a fazê-lo muito bem, está a trar ritmo ao jogo e penso que também os jogadores estão em mente já a pensar um pouco no intervalo, faltam 2 minutos e o Marítimo está a tentar também gerir o resultado, está a tentar gerir o esforço, está com uma organização defensiva coletiva muito boa, sempre juntos, sempre um bloco compacto, baixou as linhas, agora está a sofrer entre aspas, um pouco, está a dar o espírito de iniciativa ao Arouca, mas a verdade é que o Arouca também não está com uma circulação rápida que possa criar problemas ao Marítimo, o que é bom para o Marítimo, e agora é gerir até o intervalo para depois retemperar forças e preparar uma segunda parte que será certamente muito intensa.
0: Olha o Arouca, golo! Golo do Arouca! Mas isto é um lance que vai fazer correr tinta, como se costuma dizer. Isto porque há um lance, tudo começa do lado direito, um duelo entre Danilovic e Alfonso Treza. O Danilovic estava no acompanhamento ao seu adversário, queixa-se de uma mão na sua cara, desiste do lance, digamos assim, e depois o árbitro da partida nada assinala. Há uma combinação do lado direito com Treza a fazer um cruzamento atrasado para Espen Van Rie rematar cruzado e fazer assim o golo da igualdade. Em primeiro lugar, pergunto-vos, com o auxílio das imagens televisivas, há falta ou não sobre Danilovic, que continua caído?
1: Emanuel, ainda não é claro, estamos à espera da repetição. É um lance rápido, difícil de ajuizamento. Vamos esperar pelas imagens da Sport TV. É uma jogada muito rápida, na primeira repetição não conseguimos descortinar ou ter uma opinião formada agora sobre o lance. Entretanto, também o Guzo levou agora amarelo por reclamar. Vamos aguardar. Mas é um lance muito difícil de ajuizar, é um lance muito rápido. Os jogadores estão lado a lado, não sei se efetivamente houve falta.
0: Olha, está validado o golo. É golo do Arouca. Há 3 minutos de compensação. No vídeo-árbitro, Luís Ferreira a assinalar que nada houve. É uma possível mão na cara de Danilovic que não se concretiza. Pois. No entanto, penso que o Dani Lovic não podia parar ali naquela altura.
2: O problema é esse mesmo, Emanuel. Penso que os jogadores já devem estar mais do que alertados que existe VAR, portanto, mesmo que sinto um toque na cara, não há que deitar, foi o que aconteceu com o Dani Lovic. Sentiu, deitou-se, abandonou a jogada e deu golo, mas tinha penalizado porque não há que deitar, Emanuel. Há que segurar e tentar com o adversário, não avance com a bola. Mas é tipo, já sabe, do futebol português.
0: É, até porque o lance foi com algum delay, digamos assim. Ou seja, o Dani Lovic penso que pensou em duas coisas ao mesmo tempo. Passo o pleonasmo, ficou ali na expectativa, continua o Caio e depois, passado um, dois segundos, acabou por cair e tudo isso acabou por desequilibrar também a organização defensiva do Marítimo. O que é certo é que o Arouca chega ao golo da igualdade. Agora, para além da hora, 45 mais 1, Arouca 1, marcou Espen Van Rie, Marítimo 1, Martim Terron.
2: Tudo empatado.
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2: Mas o Espen Van Rie, ainda quando remata a bola, sofre um ligeiro toque no defensor do Marítimo. Ainda não consegui perceber quem é e trai o guarda-redes verde rubro, por isso o gol também está validado. 1-1, caminhamos já para o intervalo.
0: É isso mesmo, o Marítimo a ver fugir a vantagem. Olha o Arouca no ataque, ganhou alma. A equipa da Serra da Freita cortaram os da Madeira. Martim Terron é quem tem a bola. O árbitro agora a assinalar falta de Tiago Gaio sobre o baixinho, jovem de 22 anos, Martim Terron. Este espanhol que brilhante temporada fez na época passada, onde ajudou e muito a equipa do Marítimo no regresso à Primeira Liga. E agora vai também afirmando-se como uma chave importante deste Marítimo da Primeira Liga. É o Arouca que vai tentando ainda o ataque. Foram dados 3 minutos de compensação a esta primeira parte. O Arouca vai no ataque com Barbeiro a dar ali um encosto em Igor Julião. O árbitro da partida foi Lebedenco. O árbitro da partida, Gustavo Correia, já deu mostras que não está de apito fácil, o que a mim me agrada particularmente. Deixar fluir o jogo e os toquezinhos acabar por ignorar, desde que mantenha o critério, tudo certo. Para já, na minha ótica, uma boa arbitragem de Gustavo Correia. Olha a equipa do Arouca a jogar ali com Treza, a fazer um passo de primeira, bem jogado para a frente, ataque Tiago Gaio a ganhar, liberta aí Gonçalves, tudo do lado direito. Olha o Arouca com perigo, cruzamento, segundo posto ali a passar na zona de baliza, ganhou uma trajetória meia esquisita, passou o perigo para o Marítimo. Estamos em tempo de intervalo em Arouca, com o seguinte resultado: Arouca 1, Marítimo também 1.
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2: 1-1 em Arouca, está também quase a finalizar a primeira parte do Alverca Santa Clara, que empate, mas ainda sem golos. Vamos à análise desta etapa, destes primeiros 45 minutos, Emanuel e também André, nesta repartição de pontos e também de golos para cada lado.
0: É isso mesmo, uma repartição de pontos e golos. André Rebelo, Marítimo a colocar-se na frente aos 26 minutos. Vou dando também aqui, com o auxílio do site da Liga, alguns dados estatísticos na posse de bola. Nada me surpreende, muito mais bola para a equipa do Arouca, 64%, 36% para o Marítimo, mais remate para o lado do Arouca. Em oportunidades, as coisas de forma simpática, digo eu, a Liga a empatá-las. O que é que analisas destes primeiros 45 minutos mais 3 de futebol?
1: Uma primeira parte quase perfeita da equipa do Marítimo, uma boa exibição. Foi pena nestes últimos momentos, e nós estávamos a a afirmar que o Marítimo queria guardar a vantagem até o intervalo e num lance tudo mudou. Foi pena porque o Marítimo fez, na minha opinião, uma grande primeira parte, uma equipa muito personalizada nos seus esquemas táticos, soube por diversas vezes aproveitar o erro do adversário e com boas saídas conseguiu criar inúmeras oportunidades para fazer o golo. Fez por uma vez, e quanto a mim, o site da Liga deve estar errado, porque nós podemos constatar que o Marítimo teve muito mais situações de gol do que a equipa do Arouca. O Arouca, mesmo sem grandes acelerações, sem grandes situações de finalização, consegue chegar, quanto a mim, um pouco injustamente ao empate. Portanto, temos que aceitar o resultado, mas na minha opinião o Marítimo muito melhor coletivamente no jogo, perante um Arouca que pouco ou nada fez para chegar ao gol e neste caso ao empate. Estou em crer uma boa segunda parte que vamos assistir.
0: Isso mesmo, nós cá estaremos para lhe contar tudo o que vai acontecer. Nesta altura, o relvado a ser regado do Municipal de Arouca. Um Marítimo perdulário nesta primeira parte, recolhe aos balneários com um empate. Martim Terron marcou aos 27 minutos, já ao cair do pano da primeira parte. Espen Van Hy empatou para a equipa do Arouca. Fique desse lado, nós vamos voltar para lhe contar tudo da segunda parte deste Arouca 1, Marítimo 1.
2: E oxalá que a segunda parte tenha tanta emoção como teve estes primeiros 45 minutos.
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2: 16 horas 22 minutos, o Marítimo empate em Arouca, em tempo de intervalo uma bola, também outro empate, mas a zero no Ribatejo, entre Alverca e Santa Clara. O Nacional amanhã regressa aos jogos em casa, depois da derrota em Guimarães, onde mete forças com o Estrela Amadora. Sua Estrela que soma 12 empates em outras tantas jornadas. Relembro que o conjunto da Reboleira tem uma perdida em atraso frente ao Sporting de Braga. Os alvinegros conseguiram a única vitória na Liga, na recessão do Estoril de Praia, vitória que João Gião quer repetir amanhã, embora reconheça que a perdida será tudo menos fácil e explica porquê.
4: Como todos os jogos, sim. A nossa casa, temos boas sensações do nosso último jogo em casa, em que conseguimos uma boa vitória, mantivemos a baliza a zero, também importante. Agora, sabemos que esta liga está muito competitiva, já tivemos a oportunidade de abordar isso. Sei que muitas vezes olhas para este tipo de equipas, são as equipas do nosso campeonato e não há como escondê-lo. Agora são equipas que realmente, o Estrela nomeadamente, e com o investimento que tem tido, são uma equipa melhorada para melhor este ano, com individualidades muito, muito fortes, com um bom treinador também, e não há jogos que nós possamos assumir como fáceis. Agora, fazer tudo para o que está ao nosso alcance, para sermos competitivos, fortes em casa, manter o bom início que tivemos em casa, que é importante, e fazer tudo para vencer este jogo, sem dúvida.
2: Levantando, mas não muito, a ponta do véu, o técnico assegura que vai mexer no 11.
4: Vamos ter mudanças no 11. Não vou dizer estrategicamente se vamos ter uma linha de 4 ou uma linha de 5. O que lhe posso dizer é que sim, que temos mudanças. Temos, é um facto, o Nava estava tocado, esta semana já integrou. É mais uma solução que poderá integrar a convocatória. Mas sim, respondendo diretamente à sua pergunta, vamos ter mudanças no 11. Do ponto de vista estratégico, tentar esconder um bocadinho o jogo do Pepa, embora eu também analise os nossos jogos, como é lógico.
2: Até porque o segredo é a alma do negócio. O Nacional tem feito melhores segundas partes do que primeiras. O objetivo é equilibrar e que os primeiros 45 minutos do jogo na cidade de berço não se repitam.
4: Sim, é sempre melhor de menos a mais do que menos a menos. Mas sim, entendo. Não, acho que não foi o caso do Estoril, porque a equipa, ou seja, não encontrei um padrão. É um facto que não entramos bem nos Açores, é um facto que não entramos bem em Guimarães, mas eu fui o primeiro a assumi-lo. mas sobretudo a nossa primeira meia hora em Guimarães não é boa, a nossa entrada não é boa. Agora, como aqui com o Estoril acho que foi diferente, temos os bons primeiros 10, 15 minutos, depois sim o Estoril cresce um bocado no jogo e tem ali duas ou três oportunidades, mas não considero que tenha sido uma má entrada nossa e que tínhamos ido de menos a mais nesse jogo. Nos outros jogos sim, agora a amostra ainda é curta para fazer disso um padrão. Acho que cada jogo é um jogo e os jogos têm algumas particularidades diferentes. No Vitória acho que foi realmente uma má entrada nossa, uma questão eventualmente mental, física, etc, não sei, não lhe consigo dar um só fator para... E depois melhorámos, não só com as mexidas ao intervalo, os posicionamentos que retificámos ao intervalo, mas na segunda metade da primeira parte já tínhamos melhorado. Agora claramente o objetivo é, não podemos entrar como entramos em Guimarães, isso aí estou de acordo, não podemos entrar assim. Até pode o adversário entrar melhor que nós, agora nós desligados como entramos em Guimarães, em qualquer jogo, não podemos entrar, eles estamos todos alertados para isso e não será assim certamente que vamos entrar amanhã.
2: E João Gião está à espera de algumas entradas, mas também de outras tantas saídas.
4: Mal era se faltasse muita coisa. Sim, poderá ainda haver um avançado, é conhecimento público. Eventualmente uma outra, mais uma entrada, portanto, apontaremos ainda, vão entrar no máximo dois jogadores no máximo, poderá haver uma, duas, três saídas no máximo, agora sim. É público, sim, que estamos à procura de um avançado e eventualmente um extremo também poderá chegar.
2: E ainda é uma incógnita quem vai sair, menos para os jogadores que irão deixar o plantel.
4: Não lhe posso confirmar qualquer nome, não lhe vou confirmar nenhum nome. O que lhe posso dizer é que está falado com os jogadores que é do ponto de vista individual, porque é assim que se trabalha aqui, com os jogadores que nós entendemos que devem procurar outra solução. Há alguns jogadores também que por eles querem, e é normal, querem sair porque querem uns procurar mais tempo de jogo, outros procurar melhores condições para si, portanto, e que estarão também à procura. E depois, para além disso, há sempre a questão do mercado, chegar a, eventualmente até nos últimos dias alguma proposta por algum jogador, portanto, todo este conjunto de fatores farão que poderão haver saídas, não lhe vou dizer quais são os jogadores.
2: Já a Pepa, treinador do Estrela da Amadora, sabe que não é fácil jogar na Chopana.
5: O Nacional tem um extra de dificuldade, que nós sabemos, o próprio campo, o próprio clima, cria-se um microclima, tanto de temperatura, de umidade, de altitude, tudo. Mas isso, até nisso também é tudo crescimento. Somos uma equipa jovem, mas até hoje, durante a semana, ainda hoje, às vezes é aqueles pormenores de ter alguns jogadores já do ano passado que já vivenciaram, sabem o que é Madeira, sabem o que é o Funchal, sabem o que é Chopin. Isso é bom, isso também é muito bom. São pequenas coisinhas que às vezes passam-nos ao lado, mas não são os detalhes. Portanto, sabemos dessa parte. Depois a parte esportiva, que é uma equipa competitiva, uma equipa com bons valores individuais, bem orientada, e sabemos bem aquilo que vamos encontrar.
2: Nacional Geral da Amadora para acompanhar amanhã aqui na RDP Antena 1.
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2: Falamos agora de Machique e Camacha, que lutam amanhã por um lugar na terceira eliminatória da Taça de Portugal. Quis o calendário que as equipas madeirenses que disputam o Campeonato de Portugal defrontassem na prova rainha do futebol português. Do lado dos tricolores, o treinador António Oliveira fala num jogo especial, mas também difícil. Mas a jogar em casa, o objetivo é seguir em frente.
9: Este é um jogo diferente, um jogo eliminar contra uma equipa como a Camacha, que já enfrentámos na pré-época, e sabemos que está associada de bons jogadores, jogadores que jogam juntos também já há bastante tempo como nós. Por isso sabemos que vai ser um jogo extremamente difícil, por isso acho que é um jogo especial para ambas as equipas. Foi esse o sorteio, foi isso que o sorteio ditou, mas nós, jogando em nossa casa e estando numa fase positiva, queremos dar conta. Oportunidade, queremos passar e queremos chegar à próxima eliminatória.
2: A Camacha, por sua vez, vem a terras de Trajão Vaz com respeito pelo adversário, mas em busca do passaporte para a próxima eliminatória.
10: Nesta fase da taça só passa um, calhou-nos um derby, já tinha acontecido na primeira jornada um Machico Calheta, agora temos para a taça um Machico Camacha, é um jogo triplo, por assim dizer. As equipas vão se equilibrar em termos táticos e depois, no pormenor, alguma terá que vencer e eu espero sinceramente que seja a Camacha. Mas nós estamos focados e concentrados e queremos ir a Machico para conquistar a passagem à próxima eliminatória.
2: André Anastácio, treinador da Camacha, que amanhã é de fronte a Machico, no campo dos tricolores. Jogo marcado para as 11 da manhã. O Estrada Creta ficou isento nesta ronda.
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2: No handball masculino, o Marítimo estreia-se em Vila Nova de Gaia, frente ao Carvalhos. Paulo Vidalgo antevém um campeonato equilibrado e a luta passa por ficar no top 5.
11: Existem três lugares que estão praticamente pré-estabelecidos pela força financeira e pela força estrutural dos três grandes clubes nacionais. E depois, a partir daí, o Marítimo acho que pode almejar a lutar pelo quarto, quinto lugar. Será sempre uma época positiva. Outras preocupações no seio do nosso grupo, como são, por exemplo, o desenvolvimento dos jovens atletas madeirenses. Em relação à primeira jornada, é muito simples. Nós, neste momento, para o campeonato, temos 8 vitórias consecutivas. E aquilo que pretendemos é atingir a 9ª vitória consecutiva para o campeonato, juntando, claro, os últimos jogos da época passada.
2: Carvalhos Marítimo está agendado para as 5 da tarde em Vila Nova de Gaia, aqui a antevisão de Paulo Vidalgo. O objetivo, claro, passa por formar jogadores e, acima de tudo, ficar no top 5 do handball masculino português.
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2: Nos femininos, o Madraçada arranca o Campeonato Nacional recebendo o Almeida Garré. Arthur Fernandes, o novo treinador da equipa madeirense, promete-se muito empenho para começar bem o campeonato.
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2: 16 horas 33 minutos, falamos agora de canoagem, isto porque o madeirense Bernardo Pereira, do Clube Naval da Careta, e Sara Soteiro, do Clube Mar Costa do Sol, de Oeiras, são campeões em canoagem de mar na competição mista Campeões da Europa. O Presidente da República já felicitou do Bernardo Pereira e também Sara Soteiro. António José Seguro, numa nota na página da Presidência, afirma que os extraordinários resultados prestigiam Portugal e constituem um motivo de orgulho para todos os portugueses. Bernardo Pereira terminou a participação no Campeonato da Europa com 3 títulos sub-23, a título individual na geral e também na competição mista. Mas ainda tempo de falar de patinagem de velocidade, isto porque a atleta madeirense Francisca Henriques conquistou a medalha de prata na maratona de patinagem de velocidade, isto nos Jogos do Mediterrâneo, que realizam-se em Taranto. A patinadora do Marítimo chegou a liderar a prova nos metros finais, mas acabou por ser ultrapassada pela italiana Melissa Gatti, que cortou a meta com tempo de 1 hora 23 minutos e 15 segundos. Francisca Henriques ficou no segundo lugar apenas a 46 centésimas de segundo da vencedora. Já Jéssica Rodrigues Rodrigues, outra patinadora em prova, ficou em quarto lugar a menos de um segundo da vencedora e por aqui dá para ver a competitividade desta prova. Destaque, relembro, para Francisco Henriques, conquista a medalha de prata na maratona de patinagem de velocidade nos Jogos do Mediterrâneo que estão a realizar-se em Taranto, Itália. Às horas 30 e quase 5 minutos.
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2: Vamos nós voltar ao Estádio Municipal de Aroca, até porque os jogadores também já estão a regressar ao relevado para a segunda parte deste Aroca 1, Marítimo também 1, nem alta nem desata neste resultado que opõe as equipas na quarta jornada. Relembro que o jogo está a ser relatado pelo Imanol Soares, os comentários são de André Rebelo, são cuidado pelo Filipe Carvalho para a terra de Santa Mafalda que avançamos ao encontro do Imanuel para esta segunda parte. E como terminei a primeira, relembro, Imanuel, se o os segundos 45 minutos tiverem tanta emoção e também bom futebol como teve os primeiros, já temos a tarde ganha.
0: É verdade, como dizia um conhecido treinador, está um jogo entretido. Foi um jogo entretido na primeira parte, um bom jogo de futebol e, portanto,
2: não, só ia dizer que só ia dizer que aqui em Bom Madeirense nós demos que está um jogo bonzinho.
0: Está bonzinho, sim senhor. Foi bonzinho. Vamos ver se continua nessa tendência. Houve oportunidades por aquilo que lhe fomos contando. O Marítimo sempre muito mais perto do golo do que propriamente o Aroca. Um Marítimo que desperdiçou várias situações de golo para o número de oportunidades acabou por realmente pecar nesse capítulo. E na parte final da primeira parte, a equipa do Aroca quase que, como se costuma dizer também, sem saber ler nem escrever, acabou por chegar ao golo de igualdade numa altura em que se reinicia a partida sem alterações, quer em Aroca, quer em Marítimo. André Rebelo, compreendes que nenhum dos treinadores tenha mexido ao intervalo?
13: Sim, compreendo, até porque os indicadores da primeira parte foram bons. Quanto a Mitchell van der Gaag, né, é um treinador que também não mexe muito na equipa, e aquilo que foi os primeiros três jogos do campeonato, o Mitchell van der Gaag mexe nos últimos 15 minutos da partida, e penso que hoje não irá fugir, a não ser que haja algum jogador com alguma lesão ou uma substituição forçada. Mas van der Gaag é um treinador com um perfil conservador, não é um treinador de arriscar muito. E também é verdade que a equipa está a dar uma boa resposta e uma boa exibição.
0: É isso mesmo, regressaram os mesmos 22 que baixaram aos balneários em tempo de intervalo. A equipa do Marítimo, quem tem posse de bola para o intermédio de Rafael Fernandes, joga com o capitão Román Correia, abre à esquerda para Paulo Henrique adianta sobre o mesmo flanco para Rafael Guzzo, foi lá a jogar, tentava entregar em Adrian Butz, que não saiu a combinação momentaneamente. O Guzzo ali na esquerda e o Martin Terron em jeito de compensação veio aqui à direita. É assim que está para já a equipa do Marítimo. Rafael Fernandes entrega no homem que eu falava, Martin Terron, do lado direito, adianta para Limbombe. Limbombe que praticamente não se viu na primeira parte, apareceu no 11 para o lugar de Simo, que se terá lesionado no aquecimento. Ele surgiu na ficha de jogo como titular, mas depois foi então substituído por Limbombe, que André não apareceu muito na primeira parte.
13: Não apareceu muito, filho. Talvez o jogador, a exibição menos conseguida do 11 do Marítimo. O Simo deve ter sido mesmo uma lesão, porque ele nem sequer ficou escalonado no banco dos suplentes, foi diretamente para a bancada, segundo conseguimos apurar aqui nas imagens da Sport TV. Mas dizia eu que o Limbomba, talvez a exibição menos conseguida até o momento por parte da equipa do Marítimo.
0: Sem dúvida. Joga a equipa do Marítimo por intermédio de Vladan Danilovic, o homem que também esteve ligado ao golo da equipa do Arouca. Queixou-se ali de um encosto da mão do adversário na sua face e abdicou de fazer o acompanhamento defensivo. No desenrolar dessa jogada, o Arouca chegou ao golo da igualdade por intermédio de Espen Van Rie. Recordo que aos 27, Martin Terron tinha marcado para o Marítimo. E é com este par de golos que seguimos, um para cada lado. A equipa do Marítimo em posse de bola. Já estamos com os primeiros 3 minutos desta segunda parte. Não houve mexidas, não houve oportunidades, nada de significativo, digamos assim. Igor Julião, quem tem a bola, perdeu ali na luta para Fukui, mas depois não foram felizes os jogadores do Arouca a sair na contra-ofensiva e ao lançamento para a equipa do Marítimo. Igor Julião para Adrian Butzke, devolve ao lateral direito, que faz um passo para trás para Rafael Fernandes. Lá vai o central português de 24 anos, recrutado ao Lille de França pelo Marítimo. Para já, com um bom início de temporada, vai dando boa conta de si. Este defesa central joga do centro-direita da defensiva do Marítimo, que nesta altura está sem bola. Quem a tem é o Espen Van Rie, o autor do gol da equipa do Arouca. Joga sobre o lado direito para Tiago Gaia, descobre o Pablo Gonçalves com algum espaço no interior da grande área, mas vai lá o Rafael Fernandes, impõe o cabedal e acaba por ganhar um pontapé de baliza para a sua equipa, que o Pastore já vai cobrar. Começa a contagem de Gustavo Correia. O Pastor agora sim a tocar curto para o Roman Correia. Roman para a esquerda, para Paulo Henrique. Deixa passar entre as pernas o Guzo na direção de Martin Terron. O Martin Terron apertado pelo Tiago Gaio. Foi para o chão, a bola saiu pelo lateral. Arremesso para a equipa do Marítimo. Era o espanhol quem ameaçava o arremesso. Não, deixou para o lateral esquerdo, Paulo Henrique, efetuar na direção de Roman Correia. Roman para Pastor. O guarda-redes entra em Rafael Fernandes. Este orienta o passe mais para a frente para Dani Lovic, apertado por dois, consegue libertar novamente em Rafael Fernandes, alonga o jogo sobre o lado direito para a corrida do Limbombe. Lá vai o belga que tentava chegar à bola, não conseguiu, cortaram os de Arouca. Na segunda bola ganha Igor Julião para Adrian Butzke. Adrian joga com o Limbombe, lá vai do lado direito, tenta passar por um, não consegue o Limbombe dar seguimento à jogada e foi lá o Juará em apoio defensivo, acabar por cortar e colocar a bola fora. É lançamento para a equipa do Marítimo, para Igor Julião, lançar a bola com certeza para o interior da grande área do Arouca. Lá está Igor Julião a efetuar o lançamento interior da grande área. Salta ali o Paulo Henrique, queixa-se ali de uma cabeçada na sua cabeça, digamos assim, e fica ali muito queixoso. O árbitro não interrompeu o jogo, mas os jogadores do Arouca vão ali ameaçar que vão colocar a bola fora. Não colocam. Agora sim, o árbitro da partida a autorizar a entrada da equipe médica do Marítimo, até porque têm essa indicação, é uma eventual lesão na cabeça de Paulo Henrique, terá sido na sequência do lançamento da linha lateral. Paulo Henrique queria cabecear em assistência para trás, queixa-se ali que alguém do Arouca terá cabeceado na sua cabeça e foi ali um choque de cabeças, diz o árbitro da partida.
2: Normalmente a parte de trás da cabeça, o crânio da parte de trás é um pouco mais rijo, se me permite a expressão, e se alguém tinha que ficar com ele a doer, tinha que ser o mesmo defesa do Arouca. Mas pronto, há sim, há a pancada, sabemos que dói, averbamos, não é? Se por muito mais tempo o jogador vai ficar deitado no chão.
0: É, mas creio que também pela tua intervenção não há motivo para...
2: Não, nada.
0: Está então Paulo Henrique a ser assistido. Vamos pontuar 52 minutos em Arouca. Resultado está desta forma. Arouca 1, Marítimo também 1.
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2: Também já começou a segunda parte do Alverca Santa Clara, empate a zero no Ribatejo, joga-se o minuto 52 na Liga Inglesa. Caminhou para o final as partidas Bournemouth 1, Everton 0 e o Coventry está a perder em casa frente ao Hull City por uma bola a zero, joga-se o minuto 85. Em andamento na Liga em França, o Strasbourgo Lens está empatado a zero. Em Espanha joga-se o Levante Betis, 42 minutos 1-1. Finalmente, já são resultados finais na Bundesliga com o Elversberg 3 Leverkusen 2, Colónia 3 Hoffenheim 2, empate fiunde que jogou sem golos, o Mainz frente ao Baderon, empate a 0, depois Leipzig 3 Mönchengladbach 0 e outra chuva de golos no Union Berlin 3 Frankfurt 0. Portanto, fazendo aqui as minhas contas, 18 a 19 golos em 9 partidas, é sempre muito na Bundesliga.
0: É uma das imagens de marca também desse campeonato. Aqui há canto para a equipa do Arouca. Ao oitavo minuto desta segunda parte, palmas a compasso no Municipal de Arouca para apoiar a sua equipa, que tem agora aqui um esquema tático, um lance de bola parada à esquerda do seu ataque. Parece-me que é o Juará quem vai bater este pontapé de canto. Queixa-se ali do posicionamento dos jogadores do Marítimo, que estão em aquecimento, que não lhes estão a dar muito espaço, diz o jogador do Arouca. No entanto, o árbitro da partida foi lá, sanou a situação. É boa batida agora de Juará, o primeiro posto corta facilmente o Rodrigo Andrade. Vai já o Limbomba em corrida, mas depois à segunda, novamente Rodrigo Andrade a fazer o corte. E é lançamento para a equipa do Arouca, mesmo em frente ao banco de suplentes do Marítimo. Lebedenko efetuou o lançamento para o Gonçalves. Gonçalves a receber mais à frente de Fukui, joga para trás para Fontan. Fontan para a esquerda para o Juará. Lá vai o Naís Juará, este francês de 26 anos. Bola colada ao pé direito, atrasa para Lebedenko, tenta a combinação com Juará. Toca este para Fukui, integrou-se no ataque do lado esquerdo. Fukui entrega para Gonçalves. Olha o perigo do Arouca, pode marcar, golo! Arouca!

0: Uma jogada do lado esquerdo do ataque aroquense. Digo eu, com muita passividade da defensiva do Marítimo. Tricotaram o lance. O Fukui deu ali para Gonçalves. Cruzou a bola, morreu ali, quase que na pequena área. E Ivan Barbero só teve de encostar a sua cabeça à bola e fazer facilmente, entre aspas, o segundo golo do Arouca. André Rebelo, agora a defensiva do Marítimo, na minha opinião, foi muito, muito brandinha com o ataque do Arouca e que chega aqui com relativa facilidade ao segundo golo.
1: Exatamente, muita passividade em todos os momentos da jogada do golo do Arouca, muita passividade de todos os intervenientes, quer diretamente nos duelos individuais, quer depois quando surge o cruzamento, o jogador do Arouca apareceu completamente sozinho para finalizar, muita facilidade. Num primeiro momento o Guzo não acompanhou o jogador do Arouca, depois Rodrigo Andrade é batido na rotação, depois é o próprio cruzamento onde o Barreiro faz o golo a meio da defesa do Marítimo sem qualquer intervenção, sem qualquer dificuldade, e faz o golo. O Marítimo tem que rapidamente reagir a esta situação, e vamos ver o que é que Vandergaag planeia para estes últimos 34 minutos.
0: Levantou as mãos Michel Vandergaag, em desagrado com certeza com o comportamento defensivo da sua equipa, que enfrenta aqui um novo desafio. Está em desvantagem agora em Arouca, 57 minutos de jogo, cambalhota no marcador. Arouca 2, Marítimo 1.
2: E marcou agora Ivan Barbero, o avançado espanhol de 28 anos, faz o seu terceiro golo em 4 jornadas.
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2: Atualizamos resultados, ou pelo menos o andar do cronómetro, porque o marcador é Seneta na exata no Rio Batejo, entre Alverca e Santa Clara, 57 minutos. Marca-se em Everton, em casa do Bournemouth, já em tempo de compensação, vai dando para já empate neste encontro. Voltamos à terra da Vreita, Lobos de Arouca, em vantagem em relação aos Leões do Almirante Reis, Leões que neste lance, Imoral, mais pareciam uns gatinhos.
0: Daqueles muito fofinhos e cheios de pelo e sem vontade de saltar. É essa a imagem do comportamento defensivo da equipa do Marítimo. Olha a equipa do Arouca a tentar sair ali a jogar no risco, quase quase o Marítimo recuperava e depois conseguiu mesmo recuperar. Olha o Marítimo com perigo, o Butzke ali, o passo de calcanhar era para Terrão, não saiu nas melhores condições, tinha o Mbombe bem colocado. É o Marítimo que continua no ataque do lado direito. O Mbombe levanta a cabeça, faz um bom cruzamento e Durga Daniara corta Fontan na segunda bola. O Marítimo a ganhar Rodrigo Andrade, mas depois Guzo não conseguiu entregar o esférico a Paulo Henrique. Ainda de cabeça o Daniel Alvich a ganhar, jogando do lado esquerdo para Martin Terron. Terron a tocar para trás para Paulo Henrique, joga com o Rodrigo Andrade, foi no apoio ofensivo Rodrigo Andrade, mas depois acabou por ser desarmado por Tiago Gaio, que bate a bola para fora e é lançamento de linha lateral para a equipa do Marítimo. Já no enfiamento da grande área, Paulo Henrique a lançar para Guzo, de cabeça para Butzke. Olha algum perigo, Butzke tenta ali a rotação, acaba por pontapear num adversário, o Adrian Butzke. Foi Lebedenko que levou ali com um remate de Butzke, que dominou de costas para a baliza, tentava a rotação no interior da grande área. Lebedenko antecipou-se, a bola já lá não estava, o Butzke rematou, mas acabou por acertar na perna do Lebedenko. E é livre para a equipa do Arouca. Já movimentada a bola por de Arruabarrena, joga com Fontan. Fontan a tocar para Fukui, Fukui para Fontan. Este tentava jogar para a frente para o Lebedenko. Cortaram os jogadores do Marítimo. Depois Igor Julião vai para o chão sem falta. O árbitro manda jogar. Fukui é quem tem a bola. Distribui para o lado direito, onde Tiago Jogai tenta o passe para Pablo Gonçalves. Cortou muito bem agora o Román Correia na direção do seu guarda-redes, em atraso para o Pastor. Jogar curto para Igor Julião. O Igor Julião tentou jogar lá na frente de ataque para Guzo, não conseguiu. A bola foi facilmente cortada pelos jogadores do Arouca. Fukui é quem capta a bola, entrega para o 15, Javier Sanchez, que joga curtinho para Tiago Jogai, de longe atrasa para o seu guarda-redes, de Arro à Borrena, que com suplesse entrega novamente em Esgaio. Tenta o Arouca passar a bola entre os seus jogadores. Van Heen jogava com Alfonso Treza, não conseguiu porque muito bem o Roman Correia acabou por fazer o corte. Daqui a pouco vai mexer Mitchell van der Gag. Preparam-se ali os jogadores para entrar nesta altura. No banco de suplentes está ali também o Edgar Costa, já pronto para operacionalizar a substituição. Mas é o Marítimo quem vai no ataque. Terron do lado esquerdo tentava a combinação com o Butz, que não saiu essa mesma combinação. O Butz que não percebeu a intenção de Martin Terron desta vez e acabou por passar o perigo para a equipa do Arouca. Vai... como disse, daqui a pouco mexer Mitchell van der Gag, mas é o Marítimo quem está no ataque do lado esquerdo, um cruzamento de Rafael Guzo para o corte fácil de Fukui. A bola sobra ainda para Daniel Donelovic ali no interior da grande área, que acaba por embrulhar-se com um adversário, cometendo, na opinião do árbitro da partida, falta ofensiva. Vai entrar o número 27, Sami Bamba, para o lugar de Limbombe. Não acaba por não surpreender, digo eu, André, entra Sami Bamba.
1: Concordo
0: para o lugar
1: contigo,
0: de Limbombe,
1: concordo,
0: que já
1: Emmanuel.
0: O tínhamos...
1: Sim, nós já tínhamos comentado que Limbombe era o jogador com a exibição menos conseguida, justo bem Van der Gaga a substituir. Vamos ver o que é que o Sami Bamba vai trazer de novo à ala direita do ataque do Marítimo. Para já,
0: ele fixou-se na esquerda para já, André. Foi para a esquerda e o Terron veio para a direita.
1: Para a direita. Vamos ver que esta substituição, que efeitos práticos que vai trazer ao jogo ofensivo do Marítimo. Para já, Van der Gag com uma substituição, quanto a mim, acertada, uma vez que Limbombe passou mesmo ao lado do jogo.
0: É isso mesmo, passou ao lado do jogo. Ele que, fruto da indisponibilidade de Simo, apareceu como titular, mas não foi o melhor dos cartões de visita, este apresentado aqui por o belga Limbombe. Foi substituído por Sami Bamba, que tem a bola neste momento. O baixinho Sami Bamba, de muito longe, e também acossado em falta, acabou por atrasar para o guarda-redes Pastor, mas em falta, diz o árbitro da partida. O Sami Bamba sofreu falta e é, portanto, livre para a equipa do Marítimo. Sami Bamba é um alemão de 22 anos. Ele que vai também tentar aqui dar boas notas. Entrou, por exemplo, em Famalicão e acabou por mexer alguma coisa com o jogo. Vamos ver. Para já fixado do lado esquerdo do ataque marítimista, Martin Terron veio para a direita. A bola está nos jogadores do Marítimo. Quem tem a bola é o Roman Correia. Joga com o homem de quem falava, Sami Bamba. Este flete para dentro. Entrega curto para Rafael Guzo. Guzo para Igor Julião. Igor Julião abre à direita para Martin Terron. Lá está o Terron. Joga com Julião novamente. Tudo à direita do ataque do Marítimo. Sem espaço de penetração. Joga para Danilovic. Era bem jogado, mas cortou muito bem o homem da Arouca. Foi o Lebedenko. Jogava com Barbero, o autor do segundo golo. Não foi feliz na recepção. Olha o Marítimo, Rafael Guzo, Sami Bamba, ali a entrada da grande área, foi algo hesitante o alemão e não conseguiu dar a devida sequência. Afastou o Arouca, mas já recuperou o posto de bola a equipa do Marítimo. 64 de jogo, 2 para o Arouca, 1 para o Marítimo. Cruzamento interior da grande área, Rafael Butzke, de cabeça, a tocar na bola, não era fácil. O esférico saiu por cima e ao lado da baliza do Arouca. Cruzamento com algum nível de dificuldade. A contagem está em ação. Os jogadores do Arouca têm que se despachar. É um novo método que me agrada. André Rebelo, este da contagem decrescente, seja para quem for, mas que obriga os jogadores, como se costuma dizer, a andar da perna, isso não há dúvida.
1: Exatamente, concordo plenamente. O jogo é para ser jogado, os jogadores estão para jogar e o público paga para ver o jogo, não é para o jogo que está parado. E a verdade é que todas as medidas que se

0: Marítimo tenta responder esta desvantagem. Sami Bamba, que tem a bola lá do lado esquerdo, joga com o Rodrigo Andrade, apertado por um contrário, consegue no entanto devolver ao baixinho alemão, que encontra espaço em Dani Lovic. Dani Lovic levanta a cabeça, joga com Rafael Fernandes. Rafael Fernandes abre à direita para o Martin Terron. Terron a fugir muito bem ao adversário, está a ser puxado por Lebedenko. É um livre para a equipa do Marítimo à direita do seu ataque. Queria Rafael Guz um passe rápido, mas o jogador do Arouca colocou-se à frente e é livre para a equipa do Marítimo. Vai ser cobrado com mais calma, digamos assim. Vai sair do pé direito de Guzo quando há um homem do Arouca caído no relvado, a ser ajudado por Román Correia. Penso eu que é o Treza, é isso mesmo, o uruguaio da equipa do Arouca, a estar ali com Queimbras e, portanto, é um dos candidatos também à substituição. Já está um homem, de resto, do Arouca preparado para entrar e daqui a pouco pode então processar-se essa substituição. Olha o livre do Marítimo, Guzo entrou da grande área, a bola passa ali quase por toda a gente, mas Fontan em última instância acaba por esticar a perna e fazer o corte pela linha lateral. Arremesso para a equipa do Marítimo. Igor Julião viajou da direita para a esquerda para aplicar a sua técnica de lançamento. Técnica de lançamento longo, mas estão poucos homens do Marítimo no interior da grande área. E o Sami Bamba, com certeza, não é o indicado para saltar ali naquela zona, porque é baixinho. A bola foi lançada para a zona de Paulo Henrique. Olha ali, depois, uma saída de Arruabarrena, mas o árbitro diz que, com falta de Rafael Guzo, e é livre para a equipa do Arouca. Vai mexer Vasco Seabra em dose dupla. Vão a jogo os números 23 e o número 24. Isto é, como quem diz, Nandim, um ponta de lança, e também Mancilha. Vamos ver para o lugar de quem na equipa do Arouca.
1: Enquanto esperas, aqui não houve falta nenhuma de Guzo, porque o guarda-redes do Arouca já está claramente fora da pequena área.
0: É, Guzo levantou as mãos, também não me pareceu a falta, mas o que é facto é que foi assinalada, e Guzo é de resto o único jogador amarelado, e ele que viu o cartão amarelo quando do gol do empate do Arouca por protestos junto do árbitro da partida, e não poderá naturalmente abusar dos protestos o médio do Marítimo, que vai tentando sair a jogar por intermédio de Martin Terron. O Arouca a recuperar posse de bola, Fukui entrega em Van Hy, de longe atrasa para o guarda-redes da Arruabarrena, o uruguaio agora a hesitar, a fazer ali uma simulação, depois a entregar em Fontan. Fontan a dominar, depois a despachar na frente para Djoará. Com alguma sorte, o Djoará acaba por dominar a bola, e depois uma falta de Igor Julião, colocou a mão na cara de Djoará, e o árbitro da partida a assinalar a falta. Terron diz-lhe que na altura do gol não assinalou sobre Daniel Ovid. Já sabe como é que são estas situações entre os jogadores. Como lhe disse, um dos homens que sai na equipa do Arouca é o Alfonso Treza. Entra para o seu lugar Mancilha, com o número 24. E sai também o ponta de lança Ivan Barbero. Entra Nandin para o seu lugar. É André Rebelo. Vasco Seabra a refrescar isto, porque Mancilha entra para a direita do ataque do Arouca, e o Nandin vai fixar-se ali como ponta de lança.
2: Exatamente. Vasco Seabra a refrescar a sua equipa, até para dar alguma vivacidade ao jogo. É troca por troca, penso que Vasco Seabra vai manter a mesma estrutura tática com que tem jogado até o momento.
0: E que tipo de jogo estás a assistir nesta segunda parte? Estamos com 25 minutos. Em resumo geral, o que é que podes dizer destes 25 minutos?
2: Sim, depois do golo o Arouca também baixou um pouco o ritmo do jogo. O Marítimo tenta reagir, tenta pressionar, tenta rapidamente recuperar a bola para chegar à baliza do Arouca, mas a verdade é que nem sempre com a melhor clarividência que é necessário para, para

0: destes momentos, aquela clarividência que o Marítimo teve na primeira parte e que criou situações para finalizar, e que agora anda atrás do prejuízo. O Marítimo tem que fazer mais se quiser chegar aqui ao empate e levar pontos aqui de Arouca.
1: 71 minutos em Arouca, 2 Arouca, Marítimo 1. Olha a equipa do Marítimo com passe de bola. Rafael Fernandes joga com Pastor. Tudo isto na grande área do Marítimo. Pastor a passar a bola para Igor Julião. Igor Julião tentava entregar em Rafael Guzo. A bola escapou pela linha lateral. É remesso favorável à equipa do Arouca, porque o Marítimo não conseguiu sair a jogar. Mitchell van der Gaag olha para o seu banco. Penso que estará também já a preparar mais alterações na sua equipa. A equipa do Arouca está no ataque por Gonçalves. O cruzamento largo, segundo poste para Mancilha. Este capta é ali apertado por Paulo Henrique. Obrigado a jogar para trás para Tiago Gaio. Tiago Gaio para Espen Van Hee. O neerlandês descobre com espaço de Joará, mas foi lá o Daniel Ovitz, tirou-lhe a bola. Não conseguiu sair o Marítimo. Ganhou a bola o Nandinho. Remate ali à meia volta. Foi o Lebedenko, mas para defender. Defesa fácil de Pastore, tenta já o Marítimo sair a jogar, mas Fukui, o japonês, a ganhar uma grande salva de palmas depois deste esforço defensivo. Foi lá de carrinho, acabou por cortar a bola e impedir que o Marítimo saísse rapidamente na contraofensiva. Román Correia é quem tem a bola, entrega para Rafael Fernandes. Rafael devolve ao Román. Román para o Rodrigo Andrade. Rodrigo Andrade para Paulo Henrique. Paulo Henrique tentava jogar na esquerda para o Sami Bamba, não conseguiu entregar porque os jogadores do Arouca cortaram. Van Hee é quem tinha a bola, liberta mais para a frente para Mancilha. Mancilha agora, o árbitro da partida, a ver uma falta de Nandim sobre o Daniel Ovic. Ele que tentava o acompanhamento defensivo, mas o Nandinho acabou por puxá-lo numa fase inicial da jogada e o árbitro estava perto, não teve dúvidas em assinalar a respectiva infração. Já estamos quase a entrar no último quarto de hora desta partida. 2 Arouca, Marítimo 1. Tenta o Marítimo recuperar esta desvantagem. Rafael Fernandes é quem tem a bola. É o central que vai analisando as opções que tem. Encontra espaço atrás para Pastor a fazer o quê? A entregar a bola em Román Correia. Lá vai o capitão, assume as despesas ofensivas, entrega em Martin Terron, o espanhol entrega este em Rodrigo Andrade. Rodrigo Andrade toca para Rafael Fernandes. Rafael Fernandes adianta para Igor Julião. Igor Julião tentava respeitar o movimento do Rafael Fernandes, cortaram os da Arouca com Fukui, já a tentar sair no contra-ataque, mas bem Igor Julião a recuperar defensivamente. Entrega para Daniel Ovitch. O Daniel Ovitch invade o meio campo contrário, joga com Guzo. Guzo com Román Correia. Román Correia à esquerda para Paulo Henrique. Paulo Henrique devolve ao capitão do Marítimo, levanta a cabeça, espera movimentações, encontra espaço em Rafael Fernandes. Rafael Fernandes agora sim a colocar a bola no interior da grande área, mas sem direção, e a bola foi grátis para o guarda-redes Ignacio da Arruabarrena, a entregar manualmente em Van Hee. Joga com Lebedenko, lá vai o ucraniano, ali algo displicente na marcação, jogadores do Marítimo. Joga com Joará para Pablo Gonçalves, o baixinho espanhol devolve a Joará, o remate para o Alfonso Pastor a encaixar, não para o jogo, entregou logo manualmente em Daniel Ovitch. Agora a falhar o passe, era para Martin Terron, escorregou o Fukui, acabou por derrubar o Terron, já lá não estava a bola, foi tudo involuntário, portanto sem falta, e a bola segue nos jogadores do Arouca, que de muito longe atrasa novamente para o seu guarda-redes. O uruguaio com nacionalidade espanhola estava na meia-lua, entrega para Lebedenko para Van Hee. Van Hee de primeira para Pablo Gonçalves, um grande passo para Nandim. Olha o perigo no Arouca, está isolado Nandim, tenta passar pelo guarda-redes, vai para o chão e o árbitro diz que não há nada, que terá sido simulação de Nandim. Vai mesmo ver cartão amarelo. O ponta de lança do Arouca estava isolado perante o Alfonso Pastor, tentou passar por ele com bola e depois acaba por mergulhar no relvado, e Gustavo Correia a mostrar cartão amarelo ao ponta de lança do Arouca. foi mesmo simulação, Nélio e André, que assistimos aqui em Arouca por parte do jogador. Pareceu daqui um mergulho para a piscina.
0: Uma bela simulação. Não há qualquer tipo de falta. O árbitro teve bem a mostrar este tipo de situações que não há, que às vezes podem... Hoje com o VAR não acontece tanto, mas antigamente, sem situações do VAR, de vez em quando víamos os penaltis a acontecer desta forma. Muito bem o árbitro a mostrar o cartão amarelo, mas é este tipo de situações que eu não percebo. Os jogadores preferem ir na simulação, mesmo com os meios tecnológicos que hoje em dia temos, preferem ir nestas simulações do que aproveitar aqui uma boa oportunidade para ampliar a vantagem, ainda bem. Beneficiou o Marítimo e agora a pausa para a hidratação. O Marítimo tem que acelerar o jogo. Van der Gaag tem que pôr mais power na, desculpe o termo, na frente de ataque, um segundo homem para juntar ao Butzk, porque este resultado não interessa a ninguém, perdido por dois, perdido por três, mas o Marítimo tem que arriscar e tem que ser mais acutilhante em termos ofensivos.
1: Vai mexer Mitchell Van der Gaag em dose dupla, vai Boaqui a jogo, o autor do segundo gol em Famalicão, sai Danilovic e também Butzk, entram Ayuma, o número 66 para o lugar de Danilovic. Ayuma a jogar ali na zona de meio campo e o Boaqui no lugar de Adrian Butzk, que portanto acaba por não mexer assim tanto no seu esquema o Mitchell Van der Gaag.
0: Não, é troca por troca, portanto é apenas refrescar, trazer frescura à equipa. Vamos ver se estes jogadores com a sua frescura trazem mais ofensivamente mais soluções ao ataque do Marítimo. A mim não me parece. Acho que, mas isto é a minha opinião, acho que tínhamos que ser arriscar um pouco mais e pôr mais um homem na, junto da defensiva do Arouca, até que o Butzk é um jogador que trabalha bastante, é um jogador alto e podia trazer aqui algum poder de choque e para as segundas bolas aqui no jogo ofensivo do Marítimo.
1: Entrão Maurice Boaqui, alemão de 21 anos. Olha a equipa do Marítimo ali com uma hesitação, quase a sair cara à equipa do Arouca. Era o homem que falava, o Boaqui. Ele capitalizou uma oferta no jogo em Famalicão e André Rebelo aqui por pouco e ajuda-me também na descrição, né, deste lance, porque eu estava aqui a apontar as substituições e quando olhei só ouvi um bruá e o Boaqui em posição de marcar. O que é que se passou, até para o ouvinte ficar a par da situação?
2: Olha, o que se passou foi o guarda-redes do Arouca inventou, começou a jogar com os pés, as coisas correram mal e depois teve que à pressa despachar a bola antes que o perigo maior viesse para a sua baliza. Portanto, não fui lesto a aliviar, pôs-se a fintar e a entornando o caldo.
1: É isso, mexe Vasco, se abre mais uma vez e em dose dupla Pedro Santos a entrar para o lugar de Espen Van Rie. O outro homem que entrou no Arouca é Mateu, que entra no lugar de Pablo Gonçalves. Que leitura fazes, André Rebelo, desta dupla alteração de Vasco Seabra?
0: É uma substituição também para refrescar a sua equipa. O jogo já está com 80 minutos, está algum calor e penso que Vasco Seabra quer refrescar a sua equipa para de maneira que a equipa fique fisicamente mais forte para estes últimos sensivelmente 15 minutos, tendendo aos descontos, para que o Arouca possa estar forte nos duelos individuais e estar forte para esta ponta final do jogo.
1: Vai tentando responder o Marítimo, é Guzo quem tem a bola, entregava a bola para Boaqui, derrapou, mas com falta, diz o árbitro da partida. Foi Sami Bamba, não foi Boaqui. E é livre para a equipa do Marítimo. Já estamos nos últimos 10 minutos desta partida. O Marítimo perde em Arouca, esteve a vencer a partir do minuto 27, mas mesmo a terminar a primeira parte, o Arouca chegou ao golo da igualdade. nesta segunda parte, mais pobrezinha de futebol, acaba por colocar-se na frente o Arouca. E é isso, não é, André Rebelo? Esta segunda parte nós falamos num jogo bonzinho na primeira parte, entretido, mas esta segunda parte não tem sido a mesma coisa, pois não,
2: está
1: não,
2: malzinho, está malzinho.
0: Não tem sido, e até tem sido um jogo também com muitas paragens, muitas falhas técnicas por parte dos jogadores, maus domínios, más decisões. Claro que isto beneficia quem está na frente, e o Arouca está na frente. O Marítimo, com estas paragens, também perde alguma acutilhância ao tentar imprimir algum ritmo de jogo e outra velocidade para criar dificuldades à equipa do Arouca. Não está a acontecer, e a verdade é que o tempo vai passando. Já estamos a 9 minutos do apito final. O Marítimo tem e deve arriscar mais e aumentar a sua velocidade de execução. E sei que já é muito tempo para alguns jogadores. A frescura física também já vai faltando, e a clarividência mental também, mas o Marítimo tem que superar e aumentar o ritmo de jogo para tentar chegar ao empate.
2: André, mas estamos na quarta jornada, já não estamos propriamente em época de preparação, na quarta jornada, um mês de competição, frescura física com 81 minutos, daqui a 20, 30 jornadas estamos a dizer que os jogadores estão cansados porque já está a terminar e depois não há um meio termo.
0: Sim, isso também é verdade, mas o Emanuel também pode me ajudar, que está lá presente no estádio, e parece-me que está bastante calor. E o calor pesa depois nas pernas dos jogadores, mas é óbvio que são profissionais de futebol, treinam todos os dias, são acompanhados em termos de nutrição e tudo aquilo que envolve a alta competição e ser profissional de futebol, mas o Marítimo tem que acelerar e pode fazer mais.
1: É, mas é mesmo essa a imagem. O ritmo é totalmente diferente de jogo da primeira parte para a segunda. E obviamente também está calor, se bem que agora vai correndo um vento mais fresquinho, digamos assim, e vai o sol sendo escondido por uma nuvem ou outra, mas não há dúvida nenhuma que o ritmo de muitos jogadores baixou significativamente, e na minha ótica, jogadores como Rafael Guzo, o próprio Rodrigo Andrade, Igor Julião, já vão dando mostras aqui ou ali de alguma debilidade física. Falam na equipa, fala Mitchell Vandergaar com um dos seus adjuntos, na tentativa também de encontrar soluções para o Marítimo incomodar a baliza do Arouca, coisa que André Rebelo, e se espremermos o limão nesta segunda parte, o Marítimo não teve nenhuma verdadeira situação de gol.
0: Exatamente, não me lembro do Marítimo ter criado uma situação de finalização como aconteceu na primeira parte. Foi um baixamento de produção da equipa do Marítimo, que não consegue efetivamente construir uma jogada de finalização, uma jogada com envolvência, com a cotilhância ofensiva que é preciso. É pena, porque o Marítimo até começou bem o jogo, fez uma excelente primeira parte, mas vem-se esfumando nesta segunda parte.
1: É isso mesmo, estamos com 84 minutos em Arouca. O resultado vai dando Arouca 2, Marítimo 1.
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2: Deixe-me salientar o golo do Alverca, vence o Santa Clara por 1-0, minuto 84. O golo inaugural desta partida deu-se aos 69, através de Vivaldo Semedo, que vai dando vantagem à equipa ribatejana, que ainda não venceu nos três jogos já realizados. Por sua vez, o Marítimo ainda não perdeu, está a fazê-lo neste momento, na derrota com o Arouca, 2-1, e tem apenas 5 minutos para dar a volta à situação, Emanuel.
1: quando o Aroca pode chegar ao terceiro gol. O Juará joga com o Pedro Santos e o cruzamento contra o corpo de um jogador do Marítimo. Foi Paulo Henrique que veio em auxílio defensivo. Parte o Marítimo para a resposta, dá para Martin Terron, lado esquerdo. O Martin Terron levanta a cabeça, descobre aqui o Rafael Fernandes, consegue o domínio. Olha o Marítimo com algum perigo interior da grande área. Depois o Rafael está completamente esgotado. Há pouco falávamos da vertente física. André Rebelo, digo-te dois. O Fukui está nos limites por parte do Aroca. Deitou-se agora no relvado, esticou as pernas ali com queimbras. E o Rafael Fernandes ficou agarrado também ele com queimbras. Portanto, fisicamente é verdade que as coisas vão melhorando com o tempo, mas ainda falta algum tempo para os jogadores ficarem em ponto rebuçado, como se costuma dizer, e o Rafael Fernandes, enfim, está ali debilitado quando o Gustavo Correia lhe diz que terá que sair. Na equipa do Aroca esgota as substituições. Vasco se abre, sai Juara, extremo francês, entra Clima para o seu lugar. Não tira Fukui, que ficou ali amarrado às pernas, e quando o Marítimo terminou aquele lance de ataque, deitou-se ali esgotado no relvado. E o Rafael Fernandes, que vai manifestando de facto debilidades quando também mexeu, saiu o Rafael Fernandes quando Nilton Varela, é isso mesmo, entra para o seu lugar, e é Paulo Henrique, André Rebelo, que vai fazer de central.
0: Exatamente, é o Paulo Henrique que vai fazer de central. O Rafael já no lance anterior à substituição ressentiu-se de câmbrias, e agora Van der Gaag optou por puxar o Paulo Henrique, que é um jogador lutador, é um jogador que facilmente se adapta a outras posições, para esta ponta final do jogo.
1: É agora, digamos que o tudo por tudo de ambos os treinadores. Um para conservar esta vantagem, outro Mitchell Van der Gaag para tentar chegar ao golo da igualdade e levar qualquer coisa de Aroca. Já não tem muito tempo, estamos com 88 minutos. Digo-lhe também que aqui em Aroca estão presentes 117 adeptos do Marítimo, concentrados ali na zona cimeira da bancada do Municipal de Aroca, mesmo ao lado, digamos assim, da baliza que é defendida pelo seu guarda-redes, o Alfonso Pastor. A bola está no outro guarda-redes, no de Arruabarrena. Bate para a frente, onde Nilton Varela, o mais recente reforço da equipa do Marítimo, ganha de cabeça, mas depois não conseguiu dar sequência. A equipa do Aroca, que ganha a bola numa segunda vaga, joga com Clima. Clima joga ele com o Nandim. Nandim ali a rodopiar. Era o Mancilha que tentava ali o envolvimento ofensivo. O Aroca acaba por cortar a bola para fora, diretamente pela linha lateral, e é arremesso para a formação do Marítimo, já efetuado por Nilton Varela. Varela para Paulo Henrique, foi agora fixar-se como defesa central, como já podemos constatar. Estamos nos últimos cartuchos desta partida, 89 de jogo. O Marítimo perde em Aroca por duas bolas a uma, cruzamento para o interior da grande área, onde não chega ninguém. Era ali para a desmarcação de Sami Bamba. Baixinho, tentou chegar a bola, não conseguiu. E é pontapé de baliza para o Aroca. Contagem de Gustavo Correia para o guarda-redes aroquense se despachar a bater. É isso que acontece nesta altura. Bate para Nandim, consegue guardar a bola. O ponta-de-lança aroquense descobre espaço em Pedro Santos. Este em Clima. Lá vai o Clima, joga com Lebedenko. Lebedenko para Pedro Santos. Pedro Santos, de cabelo amarrado, joga com o seu colega, que era o Javier Sanches. A combinação não saiu no ataque do Aroca, que também praticamente abdicou de atacar. E o que é facto é que esta segunda parte foi muito pobre, André Rebelo, porque quer Aroca, quer Marítimo, praticamente, enfim, não tiveram oportunidades, tirando naturalmente a situação do gol do Aroca.
0: Exatamente, foi um jogo que baixou muito de qualidade, e então depois do gol do Arouca, o Arouca limitou-se, ou está a limitar-se a gerir a vantagem com quebras de jogo, com baixo ritmo de jogo, mas é o Marítimo que tem que fazer, tem que ir à procura de empatar a partida, e não está a fazê-lo com muita falta de clarividência. Houve um baixamento de produção nesta segunda parte gritante, e não vimos, como tu dizias, e bem, não houve uma jogada que o Marítimo criasse junto da baliza do Arouca.
1: É verdade, uma segunda parte pobre que vai ter 5 minutos de compensação. Já estamos quase a cumprir o primeiro dos 5 dados por Gustavo Correia. Bola no interior da grande área do Arouca, corta Fontana de cabeça na direção de Pedro Santos. Pedro Santos entrega para Nandinho. Nandinho bem, foge a um contrário que era o Ayuma, mas depois Guzo com falta no entender do árbitro da partida, e acaba o Arouca por respirar. Não que o Marítimo esteja a carregar muito, mas já sabemos como é, ou como são estes normalmente os últimos minutos dos jogos em que uma equipa quer conservar a posse de bola, ou melhor, quer conservar o resultado, e a outra vai atrás do mesmo. Quando a equipa do Arouca vai ali procrastinando o retomar do jogo, viu o cartão amarelo, estava a pedi-las o Ravi Sanches, porque demorou muito a movimentar a bola. Gustavo Correia a mostrar o cartão ao jogador do Arouca, que fica ali muito admirado, não sei de quê, porque demorou uma eternidade para bater esta bola. Agora sim, bola levantada para o lado direito do ataque do Arouca. Ganha o jogador do Arouca, um remate ali forte de Mancilha. A bola saiu por cima da baliza de Pastor, que já tocou em Igor Julião. Igor Julião, aliás, Roman Correia. Roman Correia bate na frente para o corte de Fontan a dois tempos de cabeça. Afastou na direção de Igor Julião, também de cabeça coloca em Rafael Guzo. Rafael Guzo para trás para Roman Correia. Correia para Igor Julião. Igor Julião levanta a bola sem critério para o corte fácil de Tiago Gaio na direção de Nandim. A bola nos jogadores do Arouca. Está o Nandim ali apertado por dois. Aí uma tirou-lhe a bola, jogou com Guzo. Guzo a temporizar, encontra espaço em Sami Bamba do lado direito. Lá vai o Sami Bamba, dá para trás para Guzo. Guzo devolve ao Sami Bamba, joga para Igor Julião. Agora bem o Marítimo a conservar a bola. Pode o Paulo Henrique rematar, remata contra o corpo do jogador do Arouca. Foi Matel que levou com a bola. E levou também uma salva de palmas pelo seu esforço do público de Arouca. Estamos com 3 minutos já cumpridos dos 5 de compensação. O Marítimo tenta levar pelo menos um ponto de Arouca. Terrão tem a bola, abrem Rodrigo Andrade. Olha o Marítimo, cruzamento, bombeado ao segundo poste da Roba Arena. A soco, colocar a bola lá do outro lado. Não sai, a bola conservada pelos jogadores do Marítimo. Paulo Henrique é quem tem o esférico, cruzamento dentro da grande área. Quem salta, corta a Fontan. Ainda mexe no ataque do Marítimo. Terrão do lado direito, o cruzamento entrou da grande área, corta Tiago Gaio, ainda Fukui vai lá completar, e o Arouca agora a respirar. Pedro Santos dá para Nandinho. Nandinho vai em corrida, o Ayuma também vai com ele. Nandinho tira o adversário do caminho e remata para a defesa fácil do guarda-redes do Marítimo, que coloca rapidamente em Roman Correia. Últimos instantes frenéticos desta partida, estamos no último minuto da compensação. O Terron ali a tocar em Rodrigo Andrade, bate a bola para a frente. Ayuma ganha de cabeça, aliás ganhava de cabeça, não conseguiu tocar a bola, sobra a bola para Pedro Santos. Pedro Santos para Fukui, o japonês correu muito e trabalhou muito, agora perdeu para o adversário. Vasco Seabra não ficou nada satisfeito. No entanto, o Marítimo não consegue imprimir velocidade. Igor Julião coloca a bola à entrada da grande área, ali o domínio de Ayuma, muita atrapalhação, mas definitivamente a arrumar a casa o jogador do Arouca, e já deu ali para Nandinho na luta ali com Roman Correia, a travar-se de razões o capitão da equipa do Marítimo. E o Arouca conserva a posse de bola. Vai Já na contagem o Gustavo Correia, isso mesmo, a não permitir que os jogadores do Arouca percam muito tempo. Bola arremessada dentro da grande área, ali o Mateu com o Igor Julião na marcação, mas consegue guardar a bola a equipa do Arouca com número 37, que é o Clima. Clima a guardar a bola, quando depois acaba por perdê-la, e é pontapé de baliza para o Marítimo. O Pastor a chamar por Roman Correia. Roman Correia vai ter de levantar a bola para a frente de ataque. Pede-se para o jogo terminar em Arouca. O passe não correu bem ao Roman Correia. Ganha, no entanto, Rodrigo Andrade ali na zona de meio campo. Atrasa para o seu guarda-redes de muito longe. Olha para o relógio. Gustavo Correia manda jogar. A bola batida para o lado esquerdo, onde de cabeça, muito bem defensivamente, o Tiago Gaio ganhou e libertou no Mateu. Lá vai na contra-ofensiva o Arouca, guardando a bola e jogando longe da sua baliza. Guarda a bola Mateu. O árbitro prepara-se para terminar a partida. Os jogadores do Arouca conservam a bola. Fukui. Fukui para Mateu. Mateu para Mancilha. De muito longe atrasa para o seu guarda-redes. Termina! Termina a partida em Arouca. Vasco se abre a festejar de punhos cerrados esta vitória do seu Arouca perante o Marítimo. Cumprimentam-se ambos os treinadores nesta fase e agora, enfim, cumprimentam-se e ficam ali a trocar algumas palavras menos simpáticas. Naturalmente, Vasco se abre eufórico na celebração desta vitória. Mitchell van der Gag não gostou dos módulos e a trocar ali algumas palavras naturalmente menos simpáticas com o treinador da equipa adversária. É resultado final em Arouca. Arouca 2, Marítimo 1.
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2: Marítimo sofre a primeira derrota no campeonato, perde em Arouca por 2-1. O Arouca, por sua vez, soma a terceira vitória em 4 jogos, soma agora 9 pontos, está no terceiro lugar, enquanto os verde-rubros são quintos, 7 pontos, os mesmos com que foram até a Serra da Freita. Emanuel, vamos avançando para os comentários, não sei se vamos ter tempo de ouvir os jogadores, os treinadores será impossível, porque daqui a instantes saímos para o Diário Regional, isto porque às 18 iremos acompanhar o Académico de Viseu, Porto. Vamos começar talvez pelo fim. Van der Gag estava visivelmente irritado, não sei se, como dizias, com o comportamento do treinador do Arouca. Vasco se abre. O que é certo é que se o treinador do Marítimo tem que estar chateado é com a sua equipa, porque a segunda parte foi fraquinha.
1: Foi. Mitchell van der Gag não gostou da forma como Vasco se abre celebrou, foi efusivo. Cumprimentar-se e depois trocaram palavras, que deixou o treinador do Marítimo agastado. Mas vamos atalhando o caminho, André Rebelo, duas partes distintas. Como é que foi o jogo, na tua opinião?
0: Exatamente, duas partes completamente distintas. Uma primeira parte com alguma intensidade, um jogo bem disputado entre duas boas equipas, o Marítimo melhor na primeira parte e fruto de uma boa organização defensiva, uma pressão alta, condicionou muito o jogo do Arouca, e esse condicionamento obrigou que o Arouca também falhasse defensivamente, o que o Marítimo foi aproveitando e criando situações junto da baliza da Boa Rena. Lembro de três situações do Martim Terron, que podia ter inaugurado o marcador. Depois foi uma excelente jogada dentro da área do Rodrigo Andrade, na rotação, atrair a bola à barra. É verdade que o Arouca também teve uma situação de um remate fora da área, e também a bola em bater na barra. Depois o Marítimo chega e bem ao golo, justificável até o momento, e tentou segurar sempre esse resultado já até chegar ao intervalo. O que não conseguiu permitiu ao Arouca chegar ao golo do empate naquela jogada que supostamente ficamos em dúvida quando o Dinilovic hipoteticamente tenha sido atingido na cara, não me pareceu, após a revisão do lance e das imagens televisivas. É verdade que o Arouca chegou ao empate, ao intervalo, um resultado quanto a mim injusto para aquilo que tinha sido os primeiros 45
2: André,
0: minutos.
2: Desculpa interromper, vamos aproveitar só para ouvir aqui Ivan Barbero, ele que fez o 2-1 final do gol que dá vantagem e também vitória para o Arouca neste jogo.
4: Sim, sí, afinal um pouco em la dinâmica de estos cuatro partidos que hayamos de liga, creo que el equipo tiene una base muy sólida. Y la verdad que muy contento por el resultado de hoy, por la victoria y por sumar un gol más.
5: Hoje, um jogo difícil, sobretudo na primeira parte. Faltaram eventualmente mais oportunidades nessa primeira parte. Deveu-se muito àquilo que o Marítimo fez ou àquilo que o Arouca não conseguiu fazer?
4: Bueno, creo que al final también por el día que era, mucho calor, quizás ellos estuvieron en la primera parte, pusieron más ritmo que nosotros. Y por eso también, bueno, empezaron adelantándose y eso la verdad que fue bastante difícil para nosotros, pero bueno, creo que el equipo supo reponerse y la verdad que con carácter, con mucha lucha, bueno, creyendo en la idea de nuestro yo y de la idea del míster y bueno, conseguimos la victoria.
5: Ainda es muy cedo, Barbero, mas este público aquí en Arouca ya teve un sabor a Europa, numa altura. A equipa está con mucha salud, está a marcar muchos golos, ya tiene 9 puntos. ¿Es posible soñar con qué ali na bancada?
4: Sí, bueno, no, nosotros al final soñamos con ganar el siguiente partido, ¿no? Nosotros tenemos la mente puesta en el partido del siguiente fin de semana, en conseguir otros 3 puntos. Todavía queda mucho para pensar en eso, pero creo que la dinámica está siendo muy buena, el día a día con el grupo también y creo que por qué no. Al final, si seguimos haciendo las cosas así, creo que vendrán cosas muy buenas para nosotros.
5: Obrigado.
2: Ivan Barbero, o avançado espanhol do Arouca, 28 anos, fez o seu o gol da vitória do Arouca hoje, 3 golos em 4 jogos. Outro espanhol, agora Martín Terrón, também declarações à Sport TV. Vamos ouvi-lo aqui nesta tarde desportiva e já vos passo a palavra, quer André e também Emanuel.
6: Sí, nos salimos bien, sabíamos que era un partido difícil, una frente, un equipo que choca bien la bola, sabíamos que íbamos a sufrir, también forma parte del fútbol, mas yo acho que estoy contento de mi equipo, trabajamos mucho, no pudo ser, próximo choco será.
5: Não mancha de todo o grande arranque do Marítimo esta temporada, muito positivo, mas sofre aqui a primeira derrota. O que é que o grupo agora tem de fazer para reagir rapidamente?
6: Nada, la derrota forma parte do fútbol, forma parte do día a día. Nos vamos a seguir con la misma dinámica, con la misma mentalidad de trabajo y constancia que lo que estamos a hacer todos los días.
5: Pues fue de alguna forma un juego especial, aquí 10 contra 10, Martín Terrón contra Hugo Gonzalves.
6: Fue. Él tuve la suerte de compartir balneario con Pablo, él me ayudó mucho porque es más mayor que yo, tiene más experiencia, pero muy contento por él también, parabéns.
5: Obrigado,
2: Martín. Ouvimos Martín Terrón analisar esta derrota primeira do Marítimo no campeonato. Há pouco, Emanuel, se me permites, antes de vos passar a bola para terminarmos, falávamos da frescura física dos jogadores, o cansaço nesta quarta jornada. O que é certo é que ouvimos quer de parte a parte, quer do Arouca, quer principalmente do Marítimo, os jogadores falaram tranquilamente e nenhum dos dois estava aquilo que nós chamamos a arfar.
7: Exatamente. No entanto, que há cansaço, esse é por demais evidente. André, estavas a explicar a parte do jogo que realmente a primeira parte não teve nada a ver com a segunda. Se calhar há muito para falar da primeira parte e era isso que ias dizendo. Da segunda parte não há muito a adiantar para além do golo do Arouca. Eu faço-te a seguinte questão. Achas que o golo do empate na parte final da primeira parte foi o momento do jogo para Marítimo pelo lado negativo e para o Arouca pelo lado inverso?
0: Acho que sim. Acho que o empate do Arouca vai trazer novo alento e Vasco se abre certamente ao intervalo pegou nesse momento, nesse gol, nesse momento chave, que foi o gol do empate do Arouca, para motivar e incentivar a sua equipa, que o resultado estava em aberto. É verdade que a segunda parte começa com um Marítimo muito abaixo, baixo ritmo, muito permissível nos duelos individuais, e a nota disso é o gol, a jogada que desenha o segundo gol do Arouca, com muita passividade de todos os jogadores do Marítimo, a se deixarem ultrapassar, a não irem no choque, a não irem nos duelos individuais, e um cruzamento. É verdade que foi um bom cruzamento, mas a verdade é que depois, dentro da área, há muita passividade, aparece os jogadores do Arouca completamente sozinhos na área, e acontece o segundo gol. A partir daqui, o Arouca também jogou com o resultado, jogou com a ansiedade da equipa do Marítimo, que num primeiro momento ainda tentou acelerar, tentou trazer algo novo no jogo, mas também com o passar do tempo, com algumas paragens, com as muitas paragens que foram acontecendo, com faltas e com algum tempo, trou organização ao jogo, trou ritmo ao jogo, trou sentido de baliza à equipa do Marítimo, que na primeira parte isso tinha acontecido. O Marítimo apareceu com muitas vezes junto à baliza do Arouca. Na segunda parte não me lembro de um lance que junto à baliza do Arouca o Marítimo não conseguiu criar uma jogada com pés e cabeça, e acho que acaba por perder aqui, acaba por perder bem, porque o Arouca foi mais eficaz que a equipa do Marítimo.
1: Quais foram os jogadores que te convenceram, digamos assim, que estiveram bem e menos bem, na tua opinião?
0: O Paulo Henriques continua a manter aqui a regularidade. O Rodrigo Andrade também correu muito, perdeu, ganhou muitas bolas, teve aquele momento, foi pena não ter conseguido concretizar. O Guzo tentou na organização ofensiva, tentou também organizar o jogo ofensivo da equipa do Marítimo. O Terron também teve aquele jogador imprevisível na primeira parte, perdeu-se um pedacinho também na segunda parte, talvez fruto das substituições e de ter se deslocado para o lado direito, mas acho que custo também faltou a imaginação, faltou a criatividade do Simo, que traz um Alain ao lado direto do Marítimo. Quanto aos jogadores, ao jogador que entrou para o lugar do Simo, foi uma exibição pouco conseguida. Não vejo, a não ser que o jogador, há as questões da adaptação à chegada, ao clima, à equipa, mas não acho que seja um jogador que possa trazer mais valias ao Marítimo, e as substituições efetivamente também não trouxeram algo novo à equipa do Marítimo. Nota-se que ainda há aqui algumas lacunas a preencher a equipa do Marítimo, para que o Marítimo possa ser competitivo. E a época é longa, é desgastante, há lesões, há castigos, e a verdade é que na minha opinião ainda falta aqui dois, três jogadores à equipa do Marítimo, nomeadamente jogadores para a frente de ataque, e que tragam um poderio ofensivo para a equipa do Marítimo, que depois consiga disputar os resultados.
1: Muito bem, está tudo dito então desta derrota do Marítimo. Martim Terron, aos 27 minutos, já depois de o Marítimo ter desperdiçado várias oportunidades, colocou a equipa madeirense na frente do marcador. Mesmo no último minuto da primeira parte, o Arouca, de forma injusta, acabou por chegar à igualdade. A partir daí, o jogo mudou em tempo de intervalo, verificava-se o empate a uma bola. Numa pobre segunda parte, o Arouca, com alguma passividade defensiva do Marítimo, chegou ao golo da vitória por intermédio de Ivan Barbero aos 56 minutos, e a partir daí praticamente não houve jogo. É este o filme desta derrota, a primeira do Marítimo nesta temporada. São as despedidas aqui de Arouca. com um forte abraço, me despeço e continuo na sua Antena 1. Até uma próxima oportunidade.
2: Um grande abraço e até os dois cómputos pela frente. E Manuel Soares, desde a Freita, da Serra da Freita, no Estádio Municipal de Oroca, onde a equipa da casa recebeu e bateu o Marítimo por uma bola a zero. Os Lobos de Oroca mais fortes que os Leões do Almirante Reis. Um abraço também para o André Rebelo, pela disponibilidade, uma vez mais, de estar aqui a colaborar com esta tarde desportiva.
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2: 17 horas agora, 41 minutos. Vamos sair para a última edição de hoje do Diário Regional.
8: O atleta madeirense Bernardo Pereira somou 3 títulos no Campeonato da Europa de Canoagem de Mar, em França. Hoje, com a atleta Sara Sotero, venceu na classe de duplas mistas. No futebol, o Marítimo foi derrotado pelo Aroca por 2-1. O Nacional joga amanhã à tarde com a Estrela da Amadora. E o treinador, apesar de confiante, assume que a Primeira Liga está cada vez mais competitiva. Na Universidade da Madeira, há 163 vagas para a segunda fase de acesso ao ensino superior, que decorre até 20 de setembro.
2: São os destaques do Diário Regional, controle técnico de Filipe Carvalho, edição de Celina Faria.
8: O canoista madeirense Bernardo Pereira e Sara Sotero, do Clube Mar Costa do Sol, de Oeiras, são campeões em canoagem de mar na competição dupla mista. O atleta do Clube Naval da Calheta assume a alegria pelos títulos que conseguiu na competição que decorreu em França.
9: Somos dois atletas que já temos alguma experiência, conseguimos encaixar bem juntos lá ao início e a prova também estava em condições muito favoráveis para nós e acabou por tudo correr da melhor forma possível. O nosso objetivo era este. Apesar de ser sub-23, nós decidimos competir como séniores, porque a Sara é sénior, portanto nós não poderíamos competir na sub-23. É um desafio acrescido, mas o nosso objetivo era ganhar e pronto, por isso foi um objetivo cumprido. É como eu digo sempre, isto é um europeu, nós estamos a um mês do Mundial, o nosso objetivo é o Mundial, portanto o foco principal é daqui a um mês, mas sim, é sempre bom vir aqui e conseguir dar o nosso melhor e conseguirmos os resultados que conseguimos.
8: E o resultado já foi felicitado pelo Presidente da República, António José Seguro, felicitou Bernardo Pereira e Sara Sotero. Numa nota que está na página da Presidência, afirma que os extraordinários resultados prestigiam Portugal e constituem motivo de orgulho para os portugueses. Bernardo Pereira terminou a participação no Campeonato da Europa com 3 títulos, sub-23 a título individual, na geral e na competição mista. O Campeonato Mundial acontece em Espanha no início de outubro. Na Primeira Liga de Futebol, o Marítimo foi derrotado pelo Aroca por 2-1, foi assim a primeira derrota da equipa madeirense no atual campeonato. O Nacional recebe amanhã o Estrela da Amadora num jogo da 4ª jornada. O treinador João Gião está confiante na vitória.
10: Temos boas sensações no nosso último jogo em casa, em que conseguimos uma boa vitória, mantivemos a baliza a zero, também importante. Agora, sabemos que esta liga está muito competitiva, já tivemos a oportunidade de abordar isso. Sei que muitas vezes olhos para este tipo de equipas, são as equipas do nosso campeonato e não há como escondê-lo. Agora são equipas que realmente, o Estrela nomeadamente, e com o investimento que tem tido, são uma equipa melhorada para melhor este ano, com individualidades muito, muito fortes, com um bom treinador também, e não há jogos que nós possamos assumir como fáceis. Agora, fazer tudo para o que está ao nosso alcance, para sermos competitivos, fortes em casa e fazer tudo para vencer este jogo.
8: Do lado do Estrela da Amadora, o técnico Pepa assume que o Nacional é um adversário difícil.
11: O Nacional tem um extra de dificuldade, que nós sabemos, o próprio campo, o próprio clima, cria-se um microclima, tanto de temperatura, de umidade, de altitude, tudo. Mas isso, até nisso também é tudo crescimento. Somos uma equipa jovem, mas às vezes é aqueles pormenores de ter alguns jogadores já do ano passado que já vivenciaram, sabem o que é Madeira, sabem o que é o Funchal, sabem o que é Chopin. Isso é bom, isso também é muito bom. São pequenas coisinhas que às vezes passam-nos ao lado, mas não são os detalhes. Portanto, sabemos dessa parte, depois a parte esportiva, que é uma equipa competitiva, uma equipa com bons valores individuais, bem orientada, sabemos bem aquilo que vamos encontrar.
8: Expectativas do treinador do Estrela da Amadora para o jogo de amanhã na Chopana com o Nacional. O encontro está marcado para as 15h30. Tem relato na Antena 1. O jogo entre o Sporting e o Nacional, a contar para a 5ª jornada, foi adiado para o dia 5 de setembro após um acordo entre os clubes. Foi o que anunciou hoje a Liga Portuguesa de Futebol Profissional. Inicialmente o encontro estava agendado para sexta-feira, dia 3 de setembro e dia 4 de setembro, aliás, coincidindo com o horário da recepção do Futebol Clube do Porto ao Moreirense. Para a segunda fase de candidaturas ao ensino superior, a Universidade da Madeira dispõe de 163 vagas. Engenharia Informática, Estudos de Cultura e Engenharia Biomédica são os cursos com maior número de lugares disponíveis. Marco António Sousa.
12: 43 dos 598 alunos colocados na Universidade da Madeira não fizeram matrícula após os resultados da primeira fase de acesso ao ensino superior, facto que resulta no maior número de vagas para a segunda fase, explica o vice-reitor Eduardo Marques.
13: Como é normal, nem todos os alunos acabam por se matricular na primeira fase. Nós este ano tivemos 43 alunos que acabaram por não concretizar a matrícula. Às 120 vagas que ainda tínhamos disponíveis para a segunda fase, somam-se estas 43 e, portanto, temos 163 vagas disponíveis para a Universidade da Madeira ainda na segunda fase. Estas vagas são um pouco por todos os cursos. Praticamente todos os cursos têm ainda vagas, alguns apenas uma, duas, três, quatro.
12: Eduardo Marques revela quais os cursos com maior número de vagas.
13: São a Engenharia Informática, Estudos de Cultura e Engenharia Biomédica. São os cursos que têm, respectivamente, 20, 23 e 24 vagas. Todos os restantes, pronto, são números inferiores.
12: Nesta altura, apenas 3 dos 22 cursos da Universidade da Madeira estão completamente preenchidos.
13: Só temos neste momento 3 cursos que já estão completamente preenchidos e que as inscrições foram concluídas, que é Educação Básica, Gestão e Línguas e Relações Empresariais. Estes cursos não vão disponibilizar vagas para a segunda fase, mas todos os restantes, como mesmo Medicina, Artes Visuais, Direção Hoteleira, Educação Física e Desporto, que eram cursos que tinham tido as vagas, em termos de colocados, completamente preenchidas, acabaram por ainda deixar uma ou duas vagas para esta segunda fase.
12: Eduardo Marques, vice-reitor da Universidade da Madeira. A segunda fase de candidaturas ao ensino superior decorre até 20 de setembro.
8: E esta segunda fase de candidaturas começou na passada segunda-feira, no dia 11 de setembro. A Universidade da Madeira promove uma atividade de recepção a todos os novos alunos. A 2 dias do fim do prazo de execução do Plano de Recuperação e Resiliência, a coordenadora regional do Bloco de Esquerda acusa o líder do Governo Regional de ter mentido em relação ao número de vagas para os lares. Dina Letra adianta que o número ficou muito abaixo do que foi prometido.
14: O Governo Regional anunciou há relativamente pouco tempo, salvo erro na semana passada, que quase 100% do PRR estaria executado, que nos leva à questão, a questionar porque é que se mantém 245 pessoas a ocupar camas hospitalares quando não, já têm alta hospitalar e necessitam de uma resposta social. Portanto, o Presidente do Governo Regional claramente mentiu aos madeirenses, enganou deliberadamente os madeirenses ao longo destes 4 anos, ao afirmar que teria 1000 camas novas disponibilizadas, quando efetivamente, e não é o Bloco de Esquerda que o diz, são os dados oficiais que são disponibilizados no site do Governo, quando efetivamente só foram concretizadas 329 camas.
8: Críticas da coordenadora regional do Bloco de Esquerda. Na segunda-feira termina o prazo de execução do Plano de Recuperação e Resiliência. Esta noite o Vale de Machico volta a ficar iluminado pelos fachos que são acesos nas encostas. É uma tradição que remonta ao tempo em que ocorriam ataques dos piratas e dos corsários e os fachos eram acesos em pontos estratégicos para avisar a população. A jornalista Cláudia Ornelas foi testemunhar como o evento é preparado por mais de uma centena de pessoas.
15: Embaixo do mirador da Queimada, em Machico, Pedro Spínola retira de uma saca o desperdício.
16: É um subproduto da indústria têxtil. Isto normalmente é usado para oficinas e fábricas. Nós aproveitamos aqui como um recurso para fazer as bolas. Fazemos tudo uma bola, assim também numa bola de futebol. Montamos uma tenda, tipo uma tenda tipi, com a madeira à volta, e depois regamos com óleo, umas horas antes de acender.
15: Pedro e outros elementos da Associação do Facho já preparam o facho da ladeira.
16: Prepara-se indo buscar madeira ao Santa Serra e depois distribuir a madeira pelas ladeiras, que é um trabalho bastante árduo. Depois fazemos as bolas de desperdício, que cobrimos com a madeira e deixamos já as fogueiras todas prontas.
15: O resultado será um zig-zag na montanha.
16: Porque estamos a fazer o nosso facho no caminho real das voltinhas.
15: Há muitos anos que o jovem participa na montagem dos fachos.
16: Faz parte da identidade de Machico. A crescer, todos nós ouvimos falar disto, queremos fazer parte. Nem todos os sítios têm o seu próprio facho, por isso tentamos nos juntar a um facho que nos sentimos identificados.
15: Na encosta abaixo do Pico do Facho fica o sítio do Paraíso. É lá que Afonso Abreu prepara os fachos.
17: Tudo começou há muitos anos atrás, quando usava-se os fachos para avisar a população da chegada dos piratas. Por isso é que temos já o famoso Pico do Facho em Machico. A seguir as coisas foram evoluindo, foi juntando os fachos à festa do Santíssimo Sacramento e temos a festa que temos hoje.
15: Os fachos são preparados com antecedência.
17: Nós aqui, no fim do mês de julho, já temos tudo pronto. Nós gostamos de começar cedo para no mês de agosto andarmos às correias, fazer as bolas, trazer todo o material que é preciso cá para cima, para chegar ao dia e ter tudo pronto e só acender.
15: Mais de 100 pessoas organizam os fachos em Machico.
8: E esta noite, 10 fachos vão iluminar o Vale de Machico. No Conselho de Santa Cruz, esta noite, caso tenha interesse em saber mais sobre morcegos, o Instituto das Florestas e Conservação da Natureza, em conjunto com uma empresa regional, assinala precisamente o Dia Internacional dos Morcegos, com uma atividade para ouvir e ver estes animais mamíferos. Sérgio Teixeira, da empresa Madeira Fauna e Flora, descreve o que vai ser possível ouvir.
18: Os morcegos são animais noturnos, não é? E que, claro, sem luz não os conseguimos ver. E como usam ultrassons, portanto, sons acima do audível aos humanos, também não os conseguimos ouvir. E então o que nós fazemos para facilitar o contacto entre humanos e morcegos é usar uns aparelhos especiais, que são os detectores de ultrassons, que são usados exatamente para conseguirmos captar essas frequências muito altas e torná-las audíveis às pessoas que vão participar na ação.
8: Para além dos ultrassons, várias câmaras térmicas vão permitir observar os morcegos a voar. Sérgio Teixeira destaca uma curiosidade sobre os morcegos que existem na Madeira.
18: São zonas onde há grande concentração de insetos. Estes morcegos que nós temos na Madeira são todos morcegos insetívoros e alimentam-se todos de insetos e, portanto, preferem zonas onde há muito alimento presente e que se consigam alimentar, porque os morcegos, como são mamíferos voadores, gastam muita energia e precisam de comer muito. Portanto, eles comem cerca de metade do seu peso corporal todas as noites. Isto significa comer cerca de 3 mil insetos por noite, cada morcego.
8: Algumas curiosidades reveladas por Sérgio Teixeira ao jornalista João Carramanho. Esta iniciativa acontece no Garajau, no Mirador do Cristo Rei, a partir das 9 da noite. Hoje a Europa assinala a Noite Internacional dos Morcegos. Para amanhã há a previsão de céu cinzento. O vento pode ser por vezes forte nas terras altas. A partir do final da tarde, a temperatura continua muito amena, com uma máxima prevista de 27 graus para o Funchal e de 28 para o Porto Santo.
2: Noite dos Morcegos, que é como quem diz, Noite dos Batmans. Já estamos agora com 17 horas 54 minutos. Foi a última edição de hoje do Diário Regional, isto porque dentro de instantes, às 6 da tarde, vai começar no Estádio Municipal do Fontelo, o Académico de Viseu Porto. Antes, deixe-me só dar conta que começa agora a segunda parte no handball, jornal inaugural do Campeonato Nacional da Primeira Divisão, Carvalhos 11, Marítimo 13, os Verde Rubros jogam em Vila Nova de Gaia. Agora sim, vamos sair para uma tarde-noite de futebol, para acompanhar o Académico de Viseu Porto, o relato do Fernando Iurico, os comentários do Pedro Henrique, reportagem do Pedro Ribeiro. Da nossa parte é tudo por hoje. Continuação de uma ótima tarde. Bom sábado. Amanhã estamos de regresso logo depois da informação das 15 para acompanhar o Nacional Estrela da Amadora.

0: eu acho que não é o melhor caminho. O melhor caminho é manter uma base e reforçar com um ou outro jogador diferenciado para uma, duas, três posições.
1: Muito bem, estamos à espera da entrada das equipas. Pedro Ribeiro, já há movimentação nos suplentes. Daqui a pouco vamos ter as três formações sobre este relvado do Estádio do Fondelo.
2: É mais uns instantes e as equipas vão então subir ao tapete verde do Fondelo. Para já os suplentes, recordem, 8 jogos aqui no Fondelo, 6 vitórias do Futebol Clube do Porto, 2 empates. O primeiro aconteceu a 25 de setembro de 88 para o campeonato. Um 0-0 e depois, mais tarde, já com a equipa do Viseu na segunda liga, a 4 de fevereiro de 2020, meia-final da taça, a primeira mão com Porto a empatar aqui em frente ao Académico, um golo. Era na altura treinador do Académico Viseu, Rui Borges, atual treinador do Sporting. No final, a verdade é que no Dragão, o Futebol Clube do Porto conseguiu vencer por 3-0 e depois na final derrotou o Benfica por 2-1, ganhando ou conquistando a Taça de Portugal em futebol. Já se ouvem os adeptos do Futebol do Porto aqui no Topo Sul. Continua a entrar os suplentes para o banco de suplentes da equipa do Académico de Viseu e também do Futebol do Porto. Daqui a instantes já vejo o Viriato lá junto ao topo das escadas. No topo das escadas, daqui a pouco, os jogadores para o início da partida. Início da partida entre Académico de Viseu e Futebol do Porto e também, obviamente, o quarteto de arbitragem. É.

0: Algum cerimonial em torno desta partida que vai arrancar às 6 da tarde aqui neste estádio do Fontelo. E Pedro, obviamente, sendo o Porto campeão nacional, arrasta muita gente, mas a lotação para o visitante é diferente. A esmagadora maioria está nos adeptos da casa.
1: Está dos adeptos do Académico de Viseu. Aí vêm as três equipas, trio de arbitragem na frente, à direita a equipa do Académico, do lado esquerdo a equipa do Futebol Clube do Porto, ainda com um fato de treino. Daqui a pouco vamos perceber qual vai ser a camisola utilizada na partida, mas estão as três equipas sobre o tapete do Estádio do Fontelo.
0: É, dá para perceber que o Porto vai jogar com a indumentária habitual, o Académico esse com equipamento alternativo, porque há ali uma espécie de vinho tinto à Venezuela, é uma espécie de quase roxo nos calções e nas meias visíveis nos jogadores do Académico, do Porto. Os do Académico são ladeados por jovens, os do Porto não, estão agora perfilados para esta bancada principal, e então vamos ter a saudação ao público, a escolha de campo e bola, e depois a troca de galhardetes entre os capitães e o início desta partida. Caro ouvinte, vai começar às 6 da tarde o Futebol Clube do Porto, que hoje ficou a saber o calendário definitivo da fase de liga da Liga dos Campeões, onde vai começar essa campanha no Dragão no dia 8 de setembro, frente ao Manchester City, a toda poderosa equipa do centro de Inglaterra. Já o Académico, obviamente, as atenções estão todas viradas para as provas domésticas, campeonato, taça e também taça da Liga. De resto, Pedro, a taça da Liga este ano tem um formato diferente, são as 6 melhores do último campeonato mais as 2 que subiram, é o caso do Académico, e vai haver no Dragão que subiram, é o caso do Académico, e vai haver no Dragão um Porto Académico de Viseu nos quartos de final da Taça da Liga.
1: É, repete-se a história desta feita com as 8 equipas, mas com o Académico de Viseu a deslocar-se ao Dragão para defrontar o Futebol Clube do Porto. Futebol Clube do Porto que utiliza, como disseste bem, o equipamento habitual, meia branca, calção azul, camisola listada verticalmente azul e branca. Do lado contrário, a equipa do Académico de Viseu com meia, calção e também camisola, não sei se lhe hei de chamar bordô ou castanho, fica à tua ideia.
2: Fernando, já agora, como há 2 Pedros em antena, há pouco como falaste, Pedro, e o Pedro Henrique ia ligando aqui o microfone para acrescentares o apelido, só para não ouvir os 2 Pedros a falarem em simultâneo.
0: Muito bem, muito bem. Pedro Henriques e Pedro Ribeiro. Eu quando digo Pedro é o que está mais aqui à mão, como
2: muito
0: dizia
2: bem
0: o outro, não é? Ora, a equipa então do Académico hoje, é estranho ver esta equipa com a cor bordô. A equipa do Académico é totalmente negra, com tons brancos. A equipa do Porto joga habitualmente com azul e branco. E Pedro, para já grande animação nos homens da casa, a equipa a aplaudir este apoio, porque é de facto extraordinário.
1: É extraordinário o apoio dos vizienses à equipa do Académico. Antes da partida começar, fizeram questão ali de fazer ali uma voltinha olímpica para saudar, cumprimentar, bater palmas para as bancadas, para cumprimentar, obviamente, os adeptos que vieram hoje aqui ao estádio do Fontelo para assistir a este Académico, o Futebol Clube do Porto.
0: Vai arrancar daqui a pouco, para já está o capitão do Futebol Clube do Porto, Diogo Costa, e todos sabemos que a 4 de setembro vai terminar, na próxima sexta-feira, o mercado de verão, e portanto até lá há grandes pontos de interrogação, sobretudo mais no lado do Porto. O Académico até está a incorporar vários jogadores. Esta semana foi uma catrafada de jogadores novos para a equipa viziense, mas Pedro Henriques, essa será obviamente a grande expectativa, se alguém vai levar Diogo Costa, Farold ou outros. Farioli, acredito que tenha que dormir com comprimidos, porque na pele do treinador deve ser muito, muito complicado.
3: Sim, é complicadíssimo, até porque nesta altura nós bem podemos atrasar o nosso mercado para mais tarde, era em agosto, agora em setembro, qualquer dia em dezembro, mas de facto o Porto perder um médico como o Farol traria grandes problemas. E a questão do Diogo, é verdade que há mais guarda-redes, mas ainda por cima o Ornicek saiu do Braga e não veio para o Porto. Se tivesse vindo, ok, a perda do meu ponto de vista era menor, no sentido em que teria um grande guarda-redes jovem também, que joga muito bem com os pés, que é aquilo que o

0: Diogo traz. Vamos ver, eu espero que não, porque não parece que o Diogo esteja a fazer muita força para sair, e para o campeonato português era mau, e para o Porto também, e o Porto vai ter a Liga dos Campeões, que será bem mais apertado à partida do que o que fez na Liga Europa a época passada.
1: Vai sair a equipa da casa, Pedro Ribeiro, pontapé de saída para a formação viziense e, no caso, para João Guilherme.
2: João Guilherme para bater primeiro, vai sair a bola para a equipa do Viseu, a equipa do Foco do Porto a jogar de sul para norte nesta primeira parte.
1: Aí está João Guilherme, camisola 31, vai bater a bola para o início da partida ainda. Uma instalação sonora muito ativa aqui no estádio do Fontelo. Eu e o Edgar Barbosa, também o Pedro Ribeiro, já estivemos aqui a abanar o capacete, e de que maneira, porque chegamos aqui ao som de heavy metal. Aí está a bola na formação do Viseu, a bola já batida por António Correia para o meio-campo contrário, corta o cabelinho de espiga, a bola vai atirada por Fraol, já para fora, lançamento à esquerda e para a equipa da casa, para o lateral Gustavo Costa. Lançamento sobre a divisória do relvado, vem a bola já para trás, a bola para a zona dos centrais, a bola batida vai para o guarda-redes. Everton domina todo vestido e encarnado de cima a baixo. Aí está Everton à espera dos adversários, levantou, escorregou, a bola vai para o meio-campo do Porto, vai chegar de poder a poder, de guarda-redes a guarda-redes, e a bola vem para o Diogo Costa, deixa estar para Zaidu, recebe Zaidu, vai meter a bola para a frente, deixa a bola nos pés do Gabri, aí está Gabri, o camisola 10 com o bigodinho, agora bem visível, vai levando a bola para o meio-campo contrário, deixa a bola para o Zaidu, Zaidu dá a bola para o Gabri, e o Gabri mais para trás, vem a bola para Kivior, recebe Iacov, Kivior vai levando a bola para próximo do meio-campo contrário, para um lado, para o outro, dá a bola para Bendareca, está Bendareca, o Porto chamar o académico, Bendarek vai levantar, já levantou, entrada da área, PP, deixou a bola para Gabri, a Gabri vai dominando, mas há posicionamento, Pedro Ribeiro, posicionamento irregular.
2: É a partir do momento em que a bola é batida da defesa central do Porto, reparei que a PP estava deslocado, o árbitro auxiliar levantou depois a bandeirola, está bola na equipa do Viseu, livre para ser batido.
1: Está a bola para ser batida por António Correia. Vai chamando os companheiros lá mais para a frente. Vai esbracejando com o braço esquerdo. Agora dá a bola para Everton. Recebe Everton. Vai o Calmeirão, guarda-redes da equipa do Viseu, a dar a bola para fora. Vem a bola já para o lado esquerdo, para o outro central. Vai tentar o Michelis. Vai bater a bola. Corta a bola para o Olda. A bola sobra, no entanto, para o Caramano. Vai receber o Turco. Dá a bola para o lado esquerdo. Vai tentando avançar a equipa de Bruno Pinheiro. Ainda sobre a divisória, mas sem grande velocidade. Bola para trás. Vem a bola do Michelis, dá a bola para o Anthony. Anthony olha para a direita, rasga o passe, a bola para o Caramano, dá a bola para trás, outra vez para o Anthony, bate para a esquerda, a bola para Gustavo, e o Gustavo vai dominar, perante a pressão já do William, dá a bola lá para a frente para o Goi, a Goi tenta dominar bem, aguentar a pressão, vai lá Fraoldo, mas há falta para a equipa dos Viriatos.
2: Lá do lado esquerdo, ali a rasteira sobre o jogador da equipa do Académico, camisa 47, Goi, livra para a equipa do Académico Viseu, que vai ser batido ali muito perto do banco, suplentes do Futebol Clube Porto.
1: Com a bola a ser batida já pelo conjunto viziense, a bola para trás, vem para a zona dos centrais, não chega Caramano, tenta avançar o Porto, mas a bola vem para Michel, diz, faz um balão, a bola vem para o espaço de Rosário, dá de cabeça, a bola para a zona central, corta o Académico por Luís Silva, vai lá o Zaidu, mal entrega a bola para a equipa adversária, a bola é do guarda-redes Everton.
2: António deixou a bola bater no relvado, deixou a perseguir até ao guarda-redes da equipa do Académico, Everton, que vai devolver para o lado esquerdo.
1: Já deu a bola para Gustavo, vai agitar, tenta avançar, perde a bola para William, atenção ao Porto, atenção ao Dragão, William está à entrada da área, vai serpentear, dá a bola para a zona, tiro, corta a formação viziense, corta também o Porto, mas a bola vem para o Caramano, vai levantar a bola para o meio campo de ataque para o André Clóvis, aí vai o TGV de Viseu, não chega a Diogo Costa.
2: Aí o defesa da equipa do Futebol do Porto a perseguir a bola, a atrasar de cabeça para o guarda-redes Diogo Costa, saiu, defendeu, já colocou na defesa.
1: Clóvis, que se notabilizou no Estoril Praia, já está aqui há bastante tempo, depois de uma época em que foi o melhor marcador da segunda liga, fez aqui um amu, esteve para sair, não sei se havia alguma promessa de saída, a verdade é que ficou, até falhou um estágio inicial, mas é um jogador fundamental, e na época passada então, ainda mais, é um jogador matador desta formação viziense. A bola para a equipa do Académico ou do Porto, agora fica a dúvida, é para o Porto.
2: É para o Foco do Porto, lançamento de linha lateral do lado direito, já efetuado.
1: A bola para o William Gomes, dá a bola para trás para Jan Bednarek, vai na simulação, mete a bola para Fraold, vai bater para trás, a bola para Kivior, recebe o Internacional Polaco, dá a bola para o compatriota. Aí vai Bednarek, dá uma voltinha, dá a bola para Fraold sobre a divisória, entrega para Rosário, dá mais à frente, aí vem o Porto, bola do André, vai meter a bola para Fraold, lá vai ele desenfreado, dá a bola para o William Gomes, vai no lado direito, vai agora flatir para a área, vai dar a bola, pode haver cruzamento, há um toque de calcanhar, corta a equipa do Viseu, ainda o William bate a bola, grande confusão, muitos jogadores no raio de ação da bola, insiste o Porto, a bola para Pablo Rosário, vai levantar, levantou, corta António Correia, e a bola vai para Gabri, Gabri Veiga, dá a bola para o William entrega para a direita, o cruzamento, golo!

0: nos primeiros instantes da partida. A bola para o fundinho no cruzamento, Rosário e Pedro Ribeiro. Não sei se o Everton fica bem na fotografia ou não, mas o árbitro creio que vai anular, não é?
1: Estou com
0: a bola é de guarda-redes.
1: O cruzamento é de Pablo Rosário e André Silva atira para o fundo da baliza, mas o árbitro vai anular o golo porque a bola está aqui na grande área do Académico de Viseu, depois de alguma indicação, então está à espera de alguma indicação para resolver este assunto.
0: É isso, o Everton faz o papel do guarda-redes, que é colocar a bola para a movimentar como se fosse anulado este golo, mas a verdade é que o árbitro está à espera. Pedro Henriques, não sei se através das imagens televisivas conseguimos decifrar este enigma para já inicial.
2: Só pode ser ali um lance em que o homem do Académico tentou driblar o William e ele meteu-lhe o braço no peito. Não parece o suficiente para o jogador do Académico, caiu. Em Portugal, normalmente, das faltinhas, aquilo é assinalado. Eu não pareceu que ele tenha puxado a camisola, não vi a camisola ser puxada, mas ele meteu a mão no braço. O jogador do Viseu caiu, só se foi esse lance, porque de resto não há mais nada. Eu acho que não é suficiente para se marcar a falta, mas eu tenho um critério um bocadinho mais largo. Não sei se há outra coisa, algum fora de jogo, o árbitro está ali a fazer um sinal com as mãos, de tipo fita métrica. Se estão no início da jogada, eventualmente, portanto, está a dar a repetição do lance do Willen, que mete a mão no peito. Talvez puxa ali um bocadinho, talvez tenha sido mesmo a falta. Fora
0: está
2: de jogo,
0: confirmado.
2: Não apareceu.
0: Okay, está confirmado, o Porto avança, Pedro Ribeiro, festa azul e branca. Depois deste momento há Alfred Hitchcock.
1: Tudo normal, cruzamento para o Rosário, André Silva ali perto do guarda-redes, a tirar para o fundo da baliza do Académico. Não podia ter começado melhor a formação do Futebol Clube do Porto.
0: É isso, aos 7 minutos da primeira parte, caro ouvinte, vamos lá rodar o botão à telefonia, porque mexe o marcador no estádio do Fontelo. Académico 0, Porto 1.
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0: Pedro Henriques, não podia começar melhor. 7 minutos de jogo, o golo até foi apontado um bocadinho antes, depois desta espera, mas começar a ganhar para o Porto é importante.
2: É sempre importante. Em relação ao lance em si, e não tendo assinalado, e bem, do meu ponto de vista, aquela falta, fora de jogo não havia, acho que o Académico, não, se tivesse ouvido a antevisão, teria percebido, e eu acho que eles sabiam, mas lá dentro é mais difícil. Se tiveram duas possibilidades de limpar a bola da sua área para bem longe, para poderem reagrupar, porque o Porto cheira o sangue dentro da área, parecem piranhas e atacam e pressionam. Eles não o fizeram e o Porto recuperou a bola com a equipa mal posicionada. O cruzamento é bom, é difícil para o guarda-redes e muito bem o André Silva a fazer gol. Mas volto a dizer, dois jogadores do Viseu podiam ter despachado a bola dali, quiseram sair a jogar curto e foram dando sempre a bola ao Porto outra vez.
0: Que grande festarola no topo sul deste estádio do Fontelo com os adeptos do Porto, muitos deles sem a camisola, em tronco nu. Está uma tarde espetacular, estão a festejar este primeiro golo da equipa do Porto, está em vantagem, à frente ao Académico. A bola foi lançada lá para a frente, atenção, vai tentar chegar o Messingham, a bola vem ainda para os centrais, neste caso foi para o lateral Alberto, vai lá o Goi, dá a bola, mas vai sair pela linha lateral. É lançamento para os azuis e brancos.
1: É para a equipa do Futebol do Porto, ali junto ao seu banco de suplentes, para seu jogador André Alberto, aliás, já colocou na zona central do terreno para acompanhar.
0: Aí vai a bola para Bednarek, que recebe o polaco, vai olhando em frente, tem que enviar mais à esquerda. Aqui Kivior diz a Bednarek para avançar, mas acredito que vá passar para o compatriota. Aí está a bola já para Rosário, abre à esquerda a bola para Zaidu, bem Zaidu, vai olhando em frente ainda, o nigeriano vai levando a bola no pé canhoto, vai agora pisando perante a marcação de um adversário do João Guilherme, dá a bola para trás, a bola para Kivior, zona do meio, bate a bola para Bednarek, olha em frente, dá uma voltinha, outra vez para Kivior, zona do meio, para Froholt, bem, a meter a bola já para Zaidu, entrega a bola já para junto ao lateral, para o PP, devolve Zaidu, aí vai o nigeriano, vai para ali fora, dá a bola para o Gabri, Gabri olhou, já cruzou, bola na área, um corte, a bola sobra para Pablo Rosário, bate primeiro a bola para William, atenção, o Porto pode chegar ao segundo, William vai para a área, corta! O homem do Académico, pareceu-me o Anthony Correia, mas terá sido a bola roado pelo brasileiro.
1: É, o William Gomes, quando se preparava para fazer o remate, demorou e depois, quando quis, fez falta sobre o defesa da equipa.
0: É o Luís Silva, o Luís Silva.
1: Sobre o jogador da equipa do Académico de Viseu. De imediato soou o apito do árbitro, livre para a equipa do Académico. Vai ser batido pelo guarda-redes Everton à saída da pequena área.
0: Até era o Michelis, não o Luís Silva. Eles estavam a rebolar e a gente à distância não consegue perceber os números. Aparecia.
1: É o 2.
0: É o 2.
1: É o 2, mas é o Michelis. Também estou mais perto e também não percebi que era o Nicos Michelis.
0: É porque o Luís Silva dá-se mais ao jogo e, portanto, até seria normal ele ir lá à luta. A bola já para Froude. Atenção, Académico. A bola para Messingham. A Sofiane Messingham já há várias épocas aqui no Fondelo. Dá a bola já para o lado direito. Vai tentar o Robinho. Vai meter a bola. A bola já para trás. Vai meter a bola para Luís Silva. Recebe o capitão. Dá a bola outra vez para o lado direito para Robinho. Para Luís Silva. Marcado por PP. Vai levando a bola. Camisola 7. Dá a bola para trás. A bola para o António Correia. Recebe Correia. Bate a bola para a esquerda para o Gustavo. Domina no peito. Põe no relvado. Foge a marcação do William. Bate a bola para a zona central. Vem a bola já para o Anthony. Anthony bate para a direita. Bola para Robinho. Recebe o Robinho. Vai olhar, vai bater. Aponta pé lá para a frente. Atenção para Clóvis. Tenta dominar. Está na área. Vai para o cruzamento. Bate contra Rosário e ganha Pedro. Lançamento já perto da bandeirola de canto.
1: Clóvis a trabalhar muito bem. Do lado direito, o ataque da equipa do Académico de Viseu perante o médio Pablo Rosário. Tentou fazer o cruzamento. A bola bateu no corpo do jogador da República Dominicana, saiu pela linha final, à pontapé de canto para a equipa do Viseu, lá direito do ataque.
0: É para um dos melhores desta formação, Caramano, o turco, com o cabelo preso por uma fitinha, já levantou a bola na área, vai lá nas alturas e corta aqui Vior. A bola vem para trás para Robinho, recebe Robinho, vai agora numa simulação, fugiu André Silva, dá a bola para Messingham, pé esquerdo contra a muralha, bola sobra para Robinho, vai a equipa dos Viriados, bola para a direita para Gouy, recebe Gouy, está agora à direita, entrega para Caramano, vai fugindo, vai cruzar, corta o Porto, a bola sobra para Messingham dentro da área, corta Bentnareca, limpar qual sentido. E a bola vem para Robinho. Ele agora é lateral direito, mas quando veio para Portugal e para o Penafiel jogava como extremo. Aí está a bola, batida para João Guilherme, recebe João Guilherme, veio na época passada para Viseu, cruzamento para a área, corta aqui Vior. E a bola vem para o espaço onde está o Michelis, dá a bola de cabeça lá para a frente para João Guilherme, impela a bola lá para o meio para Frawol, Frawol dá a bola para William Gomes, a entregar a bola para um companheiro, mas depois a bola fica na equipa que mais parece hoje, a seleção da Venezuela, a equipa do Vinho Tinto, equipamento alternativo para os vizienses. A bola já está nos pés do Caramano. Caramano rodou para a direita, para o Robinho. E com tudo isto estamos a chegar ao primeiro quarto de hora da partida. O Dragão, o campeão nacional, está na frente do marcador. Marcou o André Silva aos 6 minutos num lance dentro da área do Académico. Bola para a esquerda, para Gustavo. Recebe Gustavo. Vai travando a marcha, dá a bola para trás. Vem a bola para Michelis. Michelis vai meter mais para o meio. A bola para o espaço onde está o Anthony. Anthony trava a marcha. Olha em frente, vai bater, bate a bola, outra vez devolvida para Michelis, recebe Michelis, entra no meio campo do Porto, vai meter a bola lá para frente, sobra para Clóvis, dá para trás, a bola bem trocada agora para Caramano, é bom de bola, já se percebeu, abre a bola para a direita, para Robinho, aí vai Robinho, olha para a área, vai cruzar, cruzou ao largo, atenção, segundo poste, a bola vai para fora, é pontapé de baliza, mas Pedro está a rebitar cachimbo, Pedro Ribeiro está a rebitar cachimbo, a equipa do Académico.
1: É, a instalar-se no meio campo do Futebol Clube do Porto, com duas, três ações ali pela zona central do terreno, ora pelo lado esquerdo, agora foi pelo lado direito, com Robinho a fazer esse cruzamento muito, muito largo, a bola sobrevoar, a grandear e sair pela linha final, pontapé de baliza para a equipa do Futebol Clube do Porto.
0: E é isso, Pedro Henriques, comentador da Antena 1 nesta partida, o Porto entrou, marcou, mas o Académico está aqui a tentar, pelo menos, equilibrar mais o jogo ofensivo.
2: Aí quando tu dizias bom para o Porto ter marcado um golo cedo, sim, mas pensei logo na questão que o Porto, quando não marca um golo cedo, fica mais tempo em cima do adversário e a criar jogo. Portanto, o Porto costuma fazer isto e não é um bom princípio sempre, porque o Académico já chegou, o Clóvis é um avançado perigoso, faz boas diagonais curtas, longas, é rápido, define bem, bola parada, o Viseu também é uma equipa relativamente competente e o Porto é verdade que terá mais espaço para contra-atacar, mas vai expor-se a uma pressão e uma possibilidade de uma falha de sofrer o empate.
0: Para já, Pedro Ribeiro, há um homem do Porto magoado e por isso a partida interrompida.
1: A equipa do Viseu tirou logo a bola para lá da linha lateral para que possa ser visto o jogador Zaidu, que está estendido no relvado, depois de sofrer ali um toque. Ainda não entrou a equipa médica. Há dois jogadores do futebol do Porto, senão há conversa com Zaidu, que está estendido ainda no relvado. Entrou a equipa médica para assistir o jogador do futebol do Porto.
4: E não sei se não pode ser mesmo fim de linha, Fernando, porque olhando para as imagens televisivas, ele tenta ali o passe, depois quando apoia ao pé e até sozinho, acaba por queixar-se imediatamente ali da zona da virilha e, portanto, pode ser uma preocupação para Farioli e essa alteração que vocês documentavam já em perspectiva.
0: É, vamos ver então, para já Francisco Moura está em alerta para... Já está a tirar, de resto, creio, está o Martim, está o Francisco Moura e é o Martim. É o Martim Fernandes quem tira o colete de aquecimento e, portanto, é o regresso à equipa depois de alguns problemas físicos e vamos ter aqui, obviamente, alteração porque vai sair Zaidu. E Pedro Ribeiro, está o Martim Fernandes já a encaminhar-se para a zona de substituição.
1: Curioso, porque Martim até é um jogador que costuma jogar do lado direito, não é? Francisco Moura do lado esquerdo e prefere um lateral direito polivalente para colocar do lado esquerdo. Já está preparado junto à linha lateral para ver, então, para insistir para ocorrer essa alteração com Zaidu ainda deitado no relvado junto da equipa médica. Fim de linha, como disse o João Gomes Dias, porque de facto não há outra hipótese. Se calhar estão à espera de uma maca, porque não sei se o jogador vai conseguir ir pelo seu pé, mas vamos aguardar porque o Martim ainda está junto à linha lateral para entrar. Vão conferenciando, obviamente, alguns jogadores do Futebol Clube do Porto, aqui do lado esquerdo, com o PP a dar algumas indicações para Bernard, aqui também o seu companheiro de equipa, mas para já Zaidu sair é que vai ser com calma.
0: É, está a tentar recompor-se, mas Pedro Henriques, fica aqui a ideia de que Francisco Moura não vai contar muito. É o lateral esquerdo e a época passada jogou muitas vezes. Opção por Martim Fernandes. Há de resto esse falatório fora das quatro linhas de que o Porto está a tentar colocar o Moura, o Francisco Moura, e portanto poderá aqui também estar a razão desta opção por Martim Fernandes.
2: Sim, à partida, e se o Martim aliás passa à frente do Moura, é porque ele é o terceiro lateral. Bem sei que o treinador pode dizer que é uma questão também estratégica, porque jogar com o Martim à esquerda é diferente de jogar com o Moura, por características, não é se é melhor ou se é pior, são diferentes. E portanto, para o tipo de jogo que o Porto faz, o Porto não abre muito os seus laterais. E o Martim jogar por dentro joga bem, até melhor do que o Moura, que é um jogador mais com passada larga e com espaço e que até cruza bem. E portanto, percebe essa escolha e não faz sentido ao Porto, se o Moura não é o segundo lateral esquerdo, que o tenha no seu plantel.
0: Sem grandes dificuldades, Zaidu, com a perna direita ligada, vai ali claramente ao pé coxinho, apoiado por dois elementos da equipa médica do Futebol Clube do Porto. Pode ter aqui uma lesão impeditiva para as próximas partidas. Aproveito para olhar para o cronómetro, carimbar esta emissão mundial da Antena a partir do Parque do Fontelo, no estádio do Académico. Nesta altura, Académico de Viseu 0, Porto 1.
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4: Em Espanha, triunfo categórico do Levante, de Luís Castro. O técnico português levou a equipa dos arredores de Valência a um triunfo diante do Betis por 5-2.
0: A bola aqui na jornada 4 está no espaço azul e branco. Este é o Porto, agora refeito desta saída. Já está posicionado à esquerda Martim. A bola vem para Kivior. Kivior vai levando a bola, camisola 4. Aproxima-se do meio campo contrário, marcado a distância por Clóvis. Vai levando a bola e está sem grande pressa. Kivior olha para um lado, olha para o outro. Dá a bola para a direita. A bola vai na direção do Bednarek. Dá a bola já para a ponta. A bola para William. Recebe o William, já pressionado por Gustavo. Vai meter a bola para trás para Bednarek. Dá uns passinhos para trás. Vai recolhendo a bola, pressionado por Clóvis, pelo simples não, atrasou a bola para o Diogo Costa.
1: Cara de esforço de Zaidu, foi retirado um painel de publicidade, mesmo aqui junto ao túnel, para Zaidu sair, acompanhado por dois elementos da equipa do Futebol do Porto, e agora o mais difícil vai ser descer as escadas para o balneário, onde vai ser tratado.
0: É, vai ter que descer uma longa escadaria até aos balneários, e Zaidu, Pedro, não é propriamente um levezinho, não é?
1: Não é. Vai de facto amparado.
0: Golo! Golaço! Está endiabrado o galego do Porto, Gabriel recebeu e colocou à esquerda da baliza de Everton. Grita, grita que é do Paulo.

0: Golaço de Gabri Veiga. Anda com o pé quente. Os espanhóis já perguntam como é que os grandes do país vizinho andam cegos, porque é de facto um jogador maravilhoso. E Pedro faz aqui um extraordinário movimento para o segundo dos Dragões.
1: Só ao alcance dos melhores, de facto, com Gabri Veiga a olhar, a colocar a bola. Um excelente remate do jogador do futebol, fazer o segundo para a equipa do Futebol do Porto, no preciso momento em que Zaidu, até ele, com tanta dor, parou a meio das escadas e levantou o braço esquerdo a festejar o golo do Futebol do Porto, apesar de estar, de facto, com bastantes dores, a querer também festejar o segundo do Futebol do Porto esta tarde aqui no Fontela Viseu.
0: Está quente o tempo aqui na cidade de Viseu, quente também no marcador para um lado do Dragão, caro ouvinte. Vamos lá a conferir, a rodar o botãozinho para a direita. Aumenta o volume à telefonia, porque agora no placar indica Académico 0, Porto 2, marcou Gabri.
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3: A confirmar-se, porque penso que ainda está a passar pelo crivo do VAR, com o possível fora de jogo do PP que faz a assistência. A confirmar-se, digo, será o terceiro gol de Gabri Veiga neste campeonato em apenas 4 jornadas.
0: Isto é uma espécie de síndrome do multibanco, porque é quando fazemos um pagamento, temos que ficar à espera do talãozinho, e quando não sai ficamos sempre na dúvida. O futebol é um bocadinho isso. Há golos, há festa, há festejos, mas depois temos sempre este cerimonial em nome da verdade esportiva. A verdade é que o árbitro está à espera, são estas as regras, mas Pedro Ribeiro e Pedro Henriques, não sei, o lance foi corrido, foi à entrada da área, aparentemente parece ser limpo.
4: Sim, em relação à transmissão, sim, é verdade, estão ali as letrinhas da televisão a tapar o PP, mas não me parece sequer em linha, mas às vezes a posição da câmara pode enganar. Agora, o que não engana é o Porto como joga, mas os jogadores esquecem-se um bocadinho das questões, portanto já vimos que é golo, esquecem um bocadinho que é central do Porto, bola longa quando tentas pressionar, eles estão bola longa no PP, PP dá de cabeça para trás, e o médio, quer seja o Frolt e neste caso o Gabri, atacam esta segunda bola, neste caso é uma assistência, e o médio, o Caraman, ficou a ver, como nós estamos aqui a ver, ele ficou a ver, só que ele tem que marcar o médio do Porto. Não marcou, o Gabri tecnicamente é muito bom, sem qualquer pressão fez um grande gol.
0: Aí o Porto está a engordar a marca, vence já confortavelmente por 2-0. Ainda não chegamos a meio, estamos agora a meio da primeira parte, e o Dragão vai vencendo por 2-0. Já perdeu o Zaidu por lesão, entrou o Martinho. A bola vai na equipa azul e branca. Aí vai o Kivior levando a bola, olha em frente, Kivior tem marcação, o primeiro tampão é de Clóvis, André Clóvis. Aí está Kivior, bate a bola para a direita, a bola para Bendarek, vai levantar, levanta a bola para a ponta, já para William Gomes, corta primeiro o Gustavo, vai limpar para o Michelis, dá a bola para a frente para o Clóvis, tenta dominar, vai cair o Bednarek e a bola vem para o Kivior. Kivior atrasa na direção do Diogo. Aí está Diogo, recebe a bola de pé direito, tem Martim a pedir mais à esquerda, mas prefere dar a bola para o lado direito. Aí vem a bola para o conjunto portista, para Kivior, e o Kivior vai agora para a zona central, para a zona natural que ocupa no relvado. Abre a bola para a direita, a bola vem para Martim, a Martim vai para o meio campo contrário, vai com a Caraman na marcação, também o João Guilherme, ainda Martim bate a bola, vai na direção do Bendarek, e o Bendarek dá a bola para o Kivior, recebe Kivior, abre à esquerda, a bola para Martim, recebe Altinha encardada, dá a bola já para PP, recebe o Gaúcho, vai levando a bola para a zona mais central, bate a bola para Bendarek, à entrada do meio campo contrário. É o Porto a empurrar claramente a equipa adversária, lá para trás a bola de Kivior, dá para Gabri, Gabri recebe, aí está Gabri e Veiga, vai levando a bola, vai numa simulação, dá a bola para Pablo Rosário, zona do meio, vai Pablo Rosário, vai meter a bola, rasgou o passe, corta Luís Silva, vai lá Caraman, completa, dá a bola já para frente para o João Guilherme, tenta avançar, corta Martim, bola fora, é do Clube Académico de Futebol.
1: Linha lateral para o Académico de Viseu, já no meio campo defendido pela equipa do Futebol Clube do Porto. Daqui a pouco o jogo vai parar para hidratação aos 30 minutos da primeira parte e também aos 30 da segunda.
0: É uma das situações herdadas do último campeonato do mundo, nem todas vão ser absorvidas pelo futebol europeu, mas esta justifica-se sobretudo em período ainda estival. Verão, está uma tarde quentíssima, Pedro, e portanto os jogadores naturalmente precisam de hidratação.
1: Só falta mesmo aqui a areia e a toalhinha, porque de facto o sol está fantástico. Está bastante, bastante quente aqui em Viseu e aqui à flor do relvado ainda se nota mais certamente. Olha aí o ataque da equipa do Viseu.
0: Vai ficar com um bronze notável. Aí está a bola de Robinho lá para a frente para gol e vai na lateral da área, lá direito para a linha de fundo. Vai levando a bola, muito marcado por um adversário pelo Kivior. A bola sai, é do Futebol Clube do Porto e a Cubo Kivior foi mais forte que gol.
1: Ainda vem cá ali a reclamar uma possível falta, um toque por trás do jogador do Futebol Clube do Porto, mas auxiliar e árbitro mandam seguir, arremesso para a equipa do Porto. Agora, mal arremessado, perderam a bola e no mesmo local vai ser lançamento para a equipa do Académico Viseu.
0: E o árbitro vai dar a bola para a equipa da casa, vai lançar Robinho. Aí está o brasileiro com cabelo a crusty, levanta a bola lá para a área, a bola vai sobrar para o lado esquerdo, ponta, pé, a bola sai pela linha de lado, grande tiraço agora por parte do Goi.
1: Goi e ali o jogador do Futebol Clube do Porto, dar o corpo ao manifesto, como se costuma dizer, e este já como se marcasse um golo.
0: A bola vem para trás para Michelis, recebe Michelis, bate a bola enroladinha, vai para trás para o guarda-redes, Everton recebe, Everton vai dando os passinhos para trás, vai meter a bola já para o lado direito, a bola para Robinho, bateu para onde estava virado, entrega a bola para Kivior, impela a bola de cabeça, vai lá para a frente, a bola para Martim, e o Martim dá a bola para Froold, embrulha-se com o adversário, cai o homem do Académico, que é o Messingham, a bola sobra para Robinho, Robinho dá a bola para trás para o Correia, e o Anthony Correia a meter a bola para Robinho, e claro, Pedro Ribeiro dá para fora, porque está ali o Sofia Messingham rebolar do relvado.
1: Sofiane Messingham, o alemão ali a rebolar na zona central do terreno, já está levantado, vai se queixando ainda da parte da nuca e também do pescoço, arremesso de linha lateral feito pela equipa do Futebol Clube do Porto, devolveu a bola obviamente à equipa do Académico Viseu.
0: Pedro Henriques, a tua leitura, estamos quase a caminho da primeira meia hora de jogo. O Porto vence confortavelmente por 2-0, já perdeu um jogador por lesão, mas o Académico ainda nem sequer arranhou verdadeiramente a baliza de Diogo Costa.
4: A diferença entre os três grandes e os outros todos é muito grande. Bom, o Braga é uma equipa diferente, é uma equipa que está ali entre mais perto dos três grandes do que dos outros todos, mas é isto, o Porto é uma equipa com esta eficácia, criou duas situações, fez dois golos, quer dizer, a do Gabri Neves é uma situação porque é um remate fora da área, um grande remate, não é uma oportunidade clara de golo como a do André, bem finalizada. O Académico vai tentando, o jogo está há muito tempo parado e portanto já teve parado com o Zaidu, depois houve a troca, houve os golos de VAR, ainda mais a paragem para a hidratação. Isto, o jogo para mais do que o comboio ali do Oeste, mas o Porto tem o jogo perfeitamente controlado. Isso é o que interessa ao Porto, também estará muito calor e vocês estão aí, e o Porto vai jogando assim, e quando o Académico se distrair um bocadinho nas marcações vai criar a situação para fazer gol.
0: Aí está a bola na equipa do Porto, está de facto muito quente neste fim de tarde. A bola já para Victor Froold, recebe o dinamarquês, dá a bola para Pablo Rosário, bate a bola para a esquerda para Martim, dominou com grandes dificuldades e a bola vai mesmo sair. E já não é a primeira vez, Pedro Ribeiro, é a segunda, pelo menos que eu me lembro, que Martim não consegue dominar a bola.
1: Não consegue dominar a bola nas perfeitas condições, com o Porto tranquilo a vencer por 2-0. Os golos, como disseste, André Silva e Gabri Veiga, os mesmos dois que marcaram no 2-0 ao Alverca.
0: É isso, o Porto pode não ter pontas de lança nesta altura, ou quando digo pontas de lança, finalizadores, aqueles que nos habituamos, como tem por exemplo o Benfica e o Sporting, mas tem jogadores nas alas, no meio campo, que fazem toda a diferença, e por isso o Futebol Clube do Porto está aqui também a vencer por 2-0, segue a bola no Gustavo, encosta a bola para Goi, a Goi dá a bola para Gustavo, vai aproximar-se da divisória, dá para Luís Silva, recebe Luís Silva, entrega a bola para trás, a bola para o António Correia, abre à direita, a bola para Robinho, tem espaço para avançar, Robinho vai agora pisando a bola, marcado por a PP, dá para trás, a bola para o António, recebe o António, vai levando a bola, ainda o António, agora titubeante, não sabe bem o que fazer à bola, lá despachou, a bola para o lado contrário, para a esquerda, domina Gustavo, marcado por William, bate a bola para a frente para o Messingham, abre para Goi, aí vai Goi, é rápido, marcado por Alberto, dá um chega para lá, a bola ainda está no Goi, vai ajeitar para o cruzamento, prensado, bola para área, área, corta para o Old e a bola vai ainda para um lance dividido entre André Silva e o adversário, mas o árbitro dá pontapé livre, não é, Pedro?
1: É, o jogador do Académico quer disputar a bola, mas sofre ali um toque do companheiro de profissão do Futebol Clube do Porto. O árbitro apitou de imediato. Há jogadores do Académico que vão até ali ao banco de suplentes para beberem água, mas de facto o que interessa é o livre à entrada da grande área do Futebol Clube do Porto.
0: É, foi falta que o árbitro viu, indicou sobre Luís Silva e, portanto, pontapé livre para a equipa dos Viriatos. É meio do meio-campo de ataque, com a equipa do Porto a formar já um tampão, uma barreira. E vamos ver o que dá. Caraman está próximo também. Messenghem, são dois jogadores que batem bem. Caraman mais à esquerda, Messenghem mais à direita, para baterem, obviamente, com o pé trocado. Ou Caraman com o pé direito, o Messenghem com o pé esquerdo, vamos ver. É Caraman, vai encaminhar-se para a bola. Bateu, grande parada de Diogo Costa.
1: Batado pelo turco, a bola sobre a barreira, mas Diogo Costa a controlar, a voar para a bola e para a fotografia. Passa o perigo para a equipa do Futebol Clube do Porto.
0: Aí vai Diogo, vestido de cinza. Vai olhando em frente o Internacional Português, vai levando a bola. Qual futsalista? A bola vem para Kiviar, Kiviar vai dominando, bate a bola para o lado direito. A bola vem para o Bendarek, Bendarek agora dá uma travadinha, mete a bola para trás outra vez para Diogo Costa. Vai levando a bola para o limite da área, bate longo, lá para a frente, mas está na marcação o Anthony e a bola vai para o Everton. Recebe o guarda-redes do Académico. Coloca a bola no relvado, vão começando a aparecer as primeiras sombras sobre o tapete verde, ponta, pé do Everton. A bola vem para o Alberto, impel de cabeça, a bola vem para o William, peitada, vai agora dominando, dá a bola para trás, Bendarek controla e a bola vem para o Diogo, e o Diogo puxa a bola para o lado do Clóvis, dá a bola para o Martim, e o Martim vai passar ou não pelo Robinho, perde a bola, não entrou bem Martim, vai levar o João Guilherme, dá a bola para o lado direito, a bola para o Robinho, e o Robinho dá a bola para trás, vem a bola para o Luís Silva, recebe o Luís Silva, vai olhar, bate a bola, renta a relva, bola metida para a entrada da área, João Guilherme corta, Martim para Diogo, e o Diogo levanta, a bola vem já para a zona central do relvado, Antony impela a bola de cabeça, dá para o companheiro, para o Luís Silva, agora a meter a bola para o Robinho, bem jogado, aí vai Robinho, meio campo de ataque, dá a bola para João Guilherme, para Robinho. Robinho vai na passada do Gabri Veiga, dá a bola para Messenghem, é agarrado na camisola pelo Froold. O árbitro estava logo atrás e, portanto, pontapé livre clarinho para a equipa do Académico.
1: É, foi Froold que fez a falta, lá está, pausa para a hidratação, as equipas dirigem-se para os bancos suplentes.
0: É quando estamos a 13 minutos do tempo de compensação aqui no estádio do Fontelo, na cidade de Viriato. Vamos carimbar mais uma vez esta emissão mundial da Antena 1. Académico 0, Porto 2.
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3: Em França, o Lance, que vai ser adversário do Sporting na Liga dos Campeões e que já ganhou este ano a supertaça diante do PSG, perdeu diante do Estrasburgo. A equipa de Hugo Oliveira levou melhor e venceu por 2-1.
0: Aqui o Porto está a vencer por 2-0. O Porto para já com um arranque à semelhança da época passada. É certo que ainda não confirmou a vitória neste desafio, mas está muito bem encaminhado para conseguir a quarta vitória consecutiva e chegar de novo à frente isolada da classificação perante este Académico de Viseu, que teve apenas uma bola defendida pelo guarda-redes do Porto, Diogo Costa. Vamos ver o que ainda dá esta última tranche da primeira parte, mas Pedro Henriques, o Porto, como dizes, super eficaz, vai controlando o Académico de quando em vez tenta chegar lá, mas a verdade é que ainda não encontrou maneira de criar verdadeiro perigo.
4: É o Porto a ser Porto, tem uma forma de jogar muito bem identificada por si, pelos próprios, mas identificada pelos adversários, mas que tendem a ter a dificuldade, porque o futebol é mesmo assim, não é fácil, em que alguns movimentos tradicionais, padrão do Porto, se tu não os acompanhas, pode ser a morte súbita. No caso do primeiro golo, é a tal questão do Porto, na perda de bola reage muito bem, de forma agressiva e rápida à perda da posse da mesma, e portanto, dois jogadores do Viseu esqueceram-se que o Porto era assim e não despacharam a bola. Eu bem sei, tens de tentar sair a jogar, mas eles têm que perceber contra quem é que estão a jogar. Não o fizeram, sofrer o primeiro gol, bem jogado pelo Porto. No segundo, troca de bola devagarinho ali entre os centrais e de repente um passe na diagonal para o extremo, devolução para a entrada do médio, Fraolt e o Gabri estão-se a fazer isso com muita frequência, a bola ou entra direta, vertical, ou uma segunda bola que é devolvida para mais para trás. Portanto, o Porto faz dois golos, acho que não teve mais nenhum, vai controlando o Académico porque tem bons jogadores e posiciona-se bem todos os jogadores, ou quase todos, atrás da linha da bola. E é uma das formas, o Porto foi campeão assim também a época passada, umas vezes a jogar um bocadinho pior e outras a jogar bastante bem, e no jogo anterior o Coroca jogou bastante bem e criou muito, hoje não está a criar muito, mas isso é a imagem também do Porto, não precisa de muito para ganhar os jogos, muito em termos de oportunidades, claro.
0: Pedro Henriques, comentador da Antena 1, neste Porto Académico, ou melhor, Académico Porto, e há uma falta, Pedro Ribeiro, sobre PP à entrada do meio-campo de ataque.
1: António Correia, o lusó francês, nascido em Castres, em França, fez ali falta sobre o jogador do Futebol Clube do Porto, que ainda está estendido no relvado. Vamos ver se consigo perceber quem é.
0: É o PP.
1: É o PP? PP, exatamente. Ali na zona central do terreno, ainda está deitado, mas vai levantar-se, vai ganhando algum tempo. Tranquilo, treinadores nos bancos, para já Farioli, tranquilo, a olhar para o retângulo de jogo, quanto a Bruno Pinheiro, o treinador da equipa do Académico, que dá mais indicações. Olha aí o livro.
0: Aí está a bola lançada, atenção para a linha de fundo, ao toque da cabeça a bola para Rosário, mas entrega mal a bola, a não chegar aqui, viar a bola para fora, é pontapé de rede para a equipa do Académico de Viseu.
1: Pensou bem, Pablo, porque tentou amortecer com a coxa para a entrada de Kivior, mas depois o central polaco não percebeu, a bola bateu no relvado, ganhou velocidade, saiu para a linha final e por isso mesmo há pontapé de baliza para o Académico de Viseu.
0: Um abraço para todos quantos nos estão a seguir nesta transmissão mundial da Antena 1 a partir do Estádio do Fontelo, jornada 4 do campeonato. O Porto está a vencer por 2-0 e vai manobrando para o Belém Gomes, vai meter a bola para a frente, bem trocada, a bola já para a entrada da área, vai sobrar para o André, André dá a bola, vai cortar a equipa do Académico e a bola para fora, é lançamento à direita.
1: Junto ao banco de suplentes da equipa do Académico de Viseu, arremesso de linha lateral para o defesa direito da equipa do Futebol do Porto, é ele, Alberto Costa.
0: E Alberto, a bola para Pablo Rosário, vai meter a bola para trás, vem a bola para Bandarek, recebe Bandarek, dá a bola para Kivior, Kivior domina a bola de pé esquerdo, olha em frente, vai tentar avançar, está Jacob Kivior a meter a bola para o Martim vai dar a bola para trás, outra vez para Kivior, vai lá a marcar João Guilherme, a bola para Bandarek, dá um espacinho para trás, já pressionado por Clóvis e pelo simples não, atrasa para o guarda-redes Diogo, sob a marca do pontapé de penalti, a entregar a bola para Rosário ao meio, dá a bola para Bendarek descaído para a direita, entrega mais para junto a linha, a bola para o Alberto, e o Alberto a bola para trás, vai lá o Diogo, levanta mas a bola vem para o Robinho, pega de bola, a bola sobra para o Gabri, ajeitou para a esquerda, para Martim, vai tentar dominar Martim, bate a bola para trás, vem a bola para Kivior, e o Kivior vai agora pisando outra vez a devolução para Martim, a Martim vai procurando a zona mais interior do relvado, sai o caminho, João Guilherme dá a bola para Fraolde, bate a bola para a esquerda para o PP, já está restabelecido o brasileiro, mete a bola para Gabri, pode ser mais um, dá para trás, William atirou o golo!

0: de azul e branco se veste o terceiro. Aqui no Parque do Fontelo, Pedro Ribeiro, que bela jogada de equipa, finalizada por William Gomes.
1: E a brilhar às três tabelas, mais 20 minutos e jogam de olhos fechados. O Gabri Veiga está imparável, mais uma excelente jogada de conjunto. O Futebol Clube do Porto à linha, cruzamento, aparece brasileiro William Gomes a tirar para o fundo da baliza do guarda-redes Everton, da equipa do Académico de Viseu. Que bonita jogada do Futebol Clube do Porto, Futebol Total e Viseu.
0: E a verdade é que os adeptos já nem festejam, porque 3-0 de facto já uma vantagem super confortável nesta partida aqui no estádio do Fontelo. Caro ouvinte, vamos lá carimbar esta edição mundial da Antena 1. O marcador agora indica, com 39 minutos da primeira parte, Académico 0, Porto 3.
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3: Vai-se desenhando aqui quase uma espécie de tendência. O Benfica já ganhou este ano um jogo 7-0. O Sporting ontem esteve a ganhar 4-0 ao intervalo. E o Porto, com três remates, faz 3-0 diante do Académico de Viseu. Ainda não chegámos ao final da primeira parte.
0: É de facto uma eficácia, Pedro Henrique, 100% para o Porto. Uma equipa letal. Não desperdiça, não há desperdício no Dragão. E arrisca-se aqui, digamos, a descansar na segunda parte deste encontro, porque 3-0 é de facto já bem pesado para a equipa viziense.
4: E teve de facto, agora também teve muito perto do Porto criar aqui a quarta jogada para golo. Esta jogada é muito boa, é muito bem jogada por parte do Porto, é perfeita. Eu tinha falado nisso, quando o Académico quiser pressionar o Porto mais alto, se não fizer, o que o Porto faz normalmente, e é normal nas boas equipas, é, se tu pressionas alto, quando o adversário está a saltar a pressão, tens que fazer falta. E se tu olhas para a estatística do jogo, o Porto, e agora fez mais uma, o Porto está a ganhar por 3-0 e já fez 6 faltas. O Académico está a levar 3 e fez 3 faltas. Não parou a jogada. Portanto, pressionas alto, isto é o beabá. E volto a dizer, isto dentro do campo é muito mais difícil do que estar aqui sentado. Mas tu olha para a melhor equipa, que é o Porto, o que é que o Porto faz? Sais da pressão, agarras a camisola, faz uma faltinha, os atacantes ou os médios. Não é preciso que sejam as defesas. O Académico não fez isso. O Porto saiu lá de trás, bola no central, depois no lateral, envolveu, correu, o Fraolte, a bola entrou no Gabri, faz uma recepção extraordinária, bom trabalho aqui do André Silva, e depois o William a entrar e a fazer o golo. Portanto, 3 oportunidades, 3 golos. Volto a dizer isto, não é um apelo à falta, não é para ninguém bater em ninguém. Mas olhem para o Porto a jogar, quando tenta pressionar, se saltam a pressão, não conseguem todas, mas na maior parte, ou rouba a bola, ou rouba o jogador da jogada, porque tem que parar o lance. Se tu queres pressionar o Porto e não fazes isso, bom, sujeitas-te a levar um cabaz, já estão 3, vamos ver como é que vai continuar.
0: É, e sobretudo depois do lançamento da partida por Bruno Pinheiro, dizendo que a maneira que o Académico tinha de discutir a partida era controlar a agressividade do Porto. A verdade é que não o está a fazer e, portanto, essa ideia a cair por terra. Vamos ver, ainda há muito para jogar. O Porto está muito, muito confortável. O Académico não tem reação em termos ofensivos. Aí está a bola já para o António Correia. E com tudo isto, faltam 4 minutinhos para o tempo de compensação. A bola para a direita para o Robinho. E o Robinho pisa a bola, dá já para o Caraman vai dominando, aí está o Turco, vai levando a bola, já para trás, a bola para Michel, Calmeirão recebe, aí está o jogador grego a meter a bola para o Luís Silva, bate a bola para Gustavo vai meter a bola já para o meio campo de ataque, a bola para Gouy pisa, vai tentar rodar ainda Gouy, dá a bola para trás, a bola para o Luís Silva, não tem opções, abre os braços, mas o árbitro, creio que dá ali uma faltinha para a equipa do Académico e rola a bola para o Anthony levanta, a bola vai para o João Guilherme na dividida com o Kivior, ganha melhor o brasileiro, aí vai João Guilherme, vai meter a bola para o Caraman, corta Kivior e bem, dá a bola já para o espaço onde está a dominar, o Martim vai para a relvada, a falta do Caraman, foi lá pezinho maroto a derrubar o 52 do Futebol Clube do Porto.
1: Diz que não, mas de facto fez falta o Turco, um toque numa das pernas do jogador do Futebol Clube do Porto, Martim, aí para o relvado livre para a equipa dos Dragões, lado esquerdo do seu meio campo.
0: A bola para Kivior, tem a bola dominada na mão direita, está a tentar recompor-se Martim. A bola para o central polaco internacional, está Jakub Kivior. Ele que joga à esquerda da defensiva, também como lateral, se for necessário. A bola vem para Adeu Costa, recebe Diogo, vai olhando. O jogo está a arrastar-se já para a parte final desta primeira metade. Porto ganha de forma confortável por 3-0. Bola batida, vem a bola para Pepe, pezinho furado, a bola para fora, lançamento à direita. Já para Robinho, aí está Robinho, vai olhando, vai dar a bola para trás, a bola já para o espaço onde está o António Correia, a domina Correia, vai dar a bola para Luís Silva, entra no meio campo ofensivo, dá a bola para o Caramano, tenta ajeitar à falta do Gabriel. Pontapé livre para Luís.
1: Gabriel e também a ação defensiva, a fazer falta sobre o homem do meio campo da equipa do Académico de Viseu. Vão subindo os mais altos, as torres do Fontelo, as torres da cidade de Viriato. Tenta ali a marcação também o Futebol Clube do Porto. Livre é do lado direito.
0: É, com os habituais jogadores, Messingham e Caraman. Um turco e um alemão, é o turco. Aí vai Caraman, levantou, segundo poste, bola para fora. Finalmente uma bola para a baliza do Porto, pingada, Pedro. Não havia muito perigo, mas foi para lá das redes de Diogo Costa.
1: Muito, muito, muito largo para a cabeça do jogador do Académico de Viseu, mas de imediato auxiliar a levantar a bandeirola. O jogador estava em posição irregular, livre para a equipa do Porto.
0: Esta bola no Diogo Costa vai mexendo a bola para o lado direito, para o Bednarek, na lateral da área. Ajeitou o Calmeirão, levanta a bola para a frente para o André, não está lá. A bola vem depois para o Anthony. Anthony dá uns passinhos para trás para ganhar posicionamento. Vai meter a bola para Luís Silva. Recebe Luís Silva a entregar a bola já para o espaço do Michelis. Entrega para o Gustavo. E o Gustavo virou, agitou para a frente, corta Frold. No caminho da bola dá para Alberto. E o Alberto para a frente para o André. E o André Silva vem cá atrás buscar a bola, dá para o Frold. Aguentar a carga de um adversário, mete a bola para Pablo Rosário, entrega no guarda-redes Diogo. Aí está Diogo, vai levando a bola na marca do pontapé de penalti, virou-se para a direita, agora arrependeu-se, vai ainda transportando a bola para fora da área, dá para a esquerda, a bola vem para Kivior, Kivior marcado por um adversário, por João Guilherme, levantou a bola para a frente, vai lá tentar o Alberto, incorporado no ataque, corta o Luís Silva, dá a bola para o Anthony, bate com a bola, corta Martim no caminho da bola, sobra a bola ainda para o Anthony, dá a bola para o Caraman, e o Caraman vai agora invadindo o meio território contrário, quase caía, foge também, a marcação do Martim, vai para a zona central do relvado, aí está Caraman, bate a bola para a esquerda, a bola para Gustavo, Gustavo vai levando a bola e Pedro, temos aqui mais do que uma mão para contar o tempo de compensação.
1: 6 minutos então, 45 mais 6, 51, vamos ver quantos vamos ter também na segunda parte, para ver quantos minutos terá este jogo.
0: É, para já 6 minutos adicionais, isto tem a ver muito com a lesão do Zaidu, demorou bastante tempo a sair do relvado também, os golos, pelo menos 2, tiveram a ação do vídeo-árbitro. Aí está, bola no Robinho, Robinho com o tampão do PP, dá a bola para o Caraman, e o Caraman olha em frente e vai Caraman, vai levando a bola perante o Gabri Veiga, já molhou a sopa nesta partida o galego, a bola já para o lado esquerdo, vem a bola para Gustavo, tenta incorporar-se, Gustavo vai tentar ganhar a bola ao Alberto, primeiro o Alberto, vai para linha de fundo, agora junta lateral, Alberto, grande pega entre os dois, ainda Alberto para um lado, para o outro, levanta Alberto, mas a bola vem para Luís Silva, Paulo Farioli, Luís Silva ajeitou, bola na área, Bednarek não chega, corta Kivior, e a bola outra vez para Luís Silva, é bravo, o capitão do Académico, bola batida para fora, é lançamento para a equipa dos Viriatos. Lançamento já para Michelis, e Michelis dá a bola para trás, a bola para o Anthony Correia, aí está Correia, vai pedir o apoio do guarda-redes Everton, dá a bola para trás, abre o leque a equipa viziense, bola outra vez devolvida para o lado esquerdo para Michelis, vai levando a bola de pé esquerdo, entrega agora para Gustavo, e o Gustavo para trás, a bola para Michelis, Michelis dominou, vai agora ainda com a bola, deixa outra vez para Luís Silva, marcado por Frawol, dá a bola para junto da lateral, ganha Gustavo, é lançamento à esquerda, lançamento para a equipa de Bruno Pinheiro, a bola vem para Luís Silva, a devolução para Gustavo, bola para trás, vem a bola na direção do Michelis, Michelis dá a bola para o Anthony, vai abrir para a direita, a bola na direção do Robinho, tem terreno para avançar, e vai Robinho perante agora Pepe, trava a marcha, mete mais para o meio, a bola para Gouy, aí está Gouy, vai passando ao lado do Gabri, vai levando para a zona central, toca toca para a esquerda, o Goi dá a bola para Gustavo, dominou com o peito, põe no relvado, agora a meter a bola para a profundidade, vai Goi dominar junto à linha do fundo, vai tentar cruzar, a marcação é do Farol, a bola vem para trás para Gustavo, vai apertando o cerco a equipa de Viseu, vai levantar o Luís Silva, bola na área, Diogo largou, corta Martim, ainda o Académico, pode criar perigo, que é um pontapé de Robinho, cortou o Bednarek, a bola para fora da área, muito perigo Pedro Ribeiro para a equipa do Futebol Clube do Porto.
1: Duas vezes é a grande oportunidade do Académico de Viseu nesta primeira parte, primeiro o Diogo Costa a fazer a geneira, a bola ali a andar, a saltitar entre jogador para jogador, à segunda o remate podia ter sido fatal com o Bednarek a tirar a bola da baliza. Passou o perigo para a equipa do Futebol Clube do Porto, mas é o momento mais gritante para a formação do Académico de Viseu nesta primeira parte, no que toca à oportunidade de gols.
0: É um Académico que até tem já um bom registro neste regresso à Liga, empatou no Estádio da Luz perante o Benfica, está aqui a defrontar o campeão nacional à quarta ronda, mas está aqui a apanhar uma derrota para já expressiva de 3-0, a bola no Luís Silva, a bater a bola já para Messingham, dá a bola para Goi, Goi está no lado esquerdo, vai tentar o cruzamento com o I, a marcação dos homens do Porto, ainda Goi, vai levando a bola para a junta lateral, cruzamento Gustavo contra um contrário, a bola vem para trás, vai lá Sofiane Messingham, dá a bola, mas para fora, para a pista de Tartan, lançamento à direita para Alberto Costa.
1: Bom, Farioli a dar ainda algumas indicações aos seus jogadores, a dizer ali ao médio para encostar mais à zona central do terreno, antes do arremesso de linha lateral, que vai ser efetuado já a seguir para Alberto Costa.
0: Aí está a bola para Alberto Costa, proveniente da Vecchia Senhora da Juventus de Turim, notabilizou-se no Vitória, a bola já para o lado direito, vai cortar primeiro o Gustavo e o Gustavo vai meter a bola para trás para o Michelis, recebe Michelis, vai bater para a direita para Robinho, solto de marcação, sai o caminho Gabri, dá a bola para o meio, para o Anthony, pressão imediata do PP, a bola vai rodada já para o lado esquerdo para o Gustavo, sai o caminho o André Silva, a bola para o Michelis, dá a bola para o Anthony e o Anthony abre outra vez para a direita, aí vem a equipa dos Viriatos, a bola está no Robinho, recebe o brasileiro, vai meter a bola lá para a frente, para o André Clóvis, corre, está lá a marcar, Bednarek, bola fora, é do Dragão, é do Futebol Clube do Porto.
1: E bem pensado, mal executado, a bola metida com muita força no corredor direito, saiu para a linha de fundo, é a ponta, pé de baliza para Diogo Costa bater.
0: Aí está o camisola 99, ainda houve um pedido expresso do presidente Vilas Boas para que usasse a camisola 2 do mítico Jorge Costa, mas sempre foi conhecido como 99, optou por manter o Diogo Costa, está Diogo, bate a bola longa para o meio-campo contrário, a bola vai pingar do meio-campo do Académico, vai lá Michelis, bate cabeça, a bola vai para o lado esquerdo, aliás para o lado direito, onde está o William, dá uma queda no relvado, ainda vai dominando, a bola vai já para Goi, atenção Goi, é assim, é desequilibrador, vai levando a bola para a zona do meio, ainda Goi, perde a bola para Frold, chega lá primeiro Frold, dá a bola já para o Alberto e a bola roubada, o árbitro manda seguir, a bola está no William, vai também para o relvado e claro, Pedro Ribeiro, o árbitro tinha que parar porque já havia aqui muita confusão, há dois homens do Porto estendidos no relvado.
1: Foi direitinho, ali o jogador da equipa do Académico de Viseu, passou por um e dá uma ideia que é o mesmo, o Messingham, exatamente, faz falta, depois fez falta mais à frente, a seguir, não sei se o árbitro viu, mas a verdade é que atirou a bola contra o relvado com o muro, porque se tivesse visto o árbitro da partida tinha mostrado a cartolina amarela.
0: É para já, posse de bola para a equipa portista, estamos nos instantes finais desta primeira parte, o Porto vai reinando aqui na cidade de Viriato, vence por 3-0 e é a equipa claramente dominadora, o Académico de quando em vez vai tendo uns espasmos ofensivos, mas ainda sem criar perigo, e o árbitro indica Pedro Ribeiro o caminho dos balneários, tanta cerimónia que o árbitro disse, acabem lá com esse, é tempo de intervalo.
1: É tempo de intervalo e lá vem os intervenientes tranquilamente, primeiros jogadores do Académico Viseu, porque estavam aqui mais perto da saída para o túnel que dá acesso ao balneário, também os jogadores do Futebol Clube do Porto, olho para os bancos, para Farioli, todo vestido de negro ali na zona central do terreno, vem sozinho, caminhando, pensar o que vai dizer aos seus jogadores durante o intervalo, o treinador da equipa do Académico Viseu, mais pensativo, certamente também a pensar no que poderá dizer, conversando com os seus jogadores, e daqui a pouco vamos ver então o que é que vai acontecer em termos de balneários. Vamos ter algumas alterações para a segunda parte, porque para já entre Académico e Viseu há essa vitória do Futebol Clube do Porto ao intervalo, expressiva e tudo tranquilo no que toca aos jogadores de um lado e de outro.
0: É isso, já estão a abandonar os suplentes também nesta altura relvado do estádio do Académico e portanto em tempo de intervalo o resultado é este: Académico 0, Porto 3.
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3: Depois da análise do Pedro Henriques à primeira parte, que já tem praticamente vencedor anunciado a esta partida, vamos ter uma síntese de notícias. Depois vamos olhar também para a restante atualidade esportiva e escutar já os técnicos dos jogos da tarde. Recordo que o Arouca venceu o Marítimo por 2-1 e houve empate a uma bola entre as equipas do Alverca e do Santa Clara. Para já, Fernando e Pedro, vamos lá olhar para aquilo que foi a primeira parte.
0: André Silva, Gabriel Veiga e William Gomes fazem para já a história desta primeira parte. E é como dizia João Gomes Dias, Pedro Henriques, está aqui já um vencedor anunciado, tal como aconteceu ontem em Vila do Conde. O Sporting arrasou na primeira parte. Estou a ver o Borja Sainz em aquecimento. Pode ser aqui uma alteração na reabertura da partida, mas está aqui traçado o caminho para esta partida. Grandes dificuldades para o Académico e o Porto quase a dizer olá à quarta vitória consecutiva.
4: Sim, e com mérito, o Porto é uma equipa muito eficaz, que nem teve na maior parte do tempo a bola, mas isso não interessa muito. A verdade é que fez 3 remates, enquadrou 3 golos, 2 grandes oportunidades, que é o gol do André e o gol do William, porque o gol do Gabriel é um remate mais fora da área e em termos estatísticos não é considerado, é um grande golo. Portanto, 2 grandes golos, o segundo e o terceiro do Porto, terceiro pela jogada, e um Académico com muita dificuldade, não conseguiu criar uma única oportunidade para golo. O livro à entrada da área, um livro perfeitamente controlado com o Diogo, nem precisou de voar, nem baixinho nem alto. O Porto tem o controle total do jogo e o Académico tem à partida o jogo perdido, porque o Porto não é uma equipa, uma desvantagem de 3 golos não é

0: ter quase todos em ponto reforçado, não só poupar os que estão a jogar, mas dar minutos e confiança e estímulo àqueles que não são absolutamente titulares na equipa do Porto, que é fácil mais ou menos perceber quem são. E é um jogo controlado, e o problema do nosso campeonato, quer dizer, para os adeptos das equipas grandes pode não ser um grande problema, mas é um problema tu chegares aos intervalos dos jogos e o jogo estar resolvido, estar acabado, mesmo com montes de paragens como foi este jogo. É um jogo que não tem tido ritmo praticamente nenhum, com um Porto absolutamente eficaz, seguro e organizado, um Académico com muitas limitações, para já a mostrar neste jogo. E aquilo que se perspectiva é um campeonato bem desequilibrado, a não ser que as equipas mais pequenas comecem a arrepiar caminho e a utilizar outro tipo de posicionamento para criar ainda mais problemas. Não estão a conseguir fazer na maior parte dos casos.
1: Muito bem, Pedro Henriques, obrigado. Estamos em tempo de intervalo aqui no estádio do Fontelo. O Porto vence por 3-0. Borja Sainz esteve ali num aquecimento mais acelerado e, portanto, regressou aos balneários. Vai ser o momento de substituição anunciado. E Pedro Ribeiro, apenas para terminar, há aqui um festival aeronáutico. Que espetáculo! Parece que recuamos ao tempo de 1940.
2: Exatamente, depois da Segunda Guerra Mundial. Primeiro passou um avião azul, lançou uns fumos, agora quatro com vermelhos e brancos. Alguma escola, obviamente, aqui perto de Viseu, a querer mostrar as habilidades que vão treinando ao longo do ano, aqui no intervalo do jogo entre Académico Viseu e Futebol Clube do Porto.
1: E porque é mesmo assim, com a magia da rádio, meu caro João Gomes Dias, voamos agora até ti, aí na Marechal Gomes da Costa. Tempo de descanso aqui no Fontelo.
3: Já voltamos a Viseu.
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3: Há pouco escutou os traços sonoros, indicativos das 7 da tarde no continente e na Madeira, 6 da tarde nos Açores. É por isso tempo para uma síntese de notícias, edição da jornalista Cláudia Godinho.
5: Fernando Pimenta é campeão mundial de K1 mil metros. Aos 37 anos, Pimenta torna-se o campeão mundial mais velho nesta categoria. O canoista português fala numa prova desafiante.
6: Defendi os ataques todos do meu colega do australiano. Isso desgastou-me bastante também, mas também deu-me uma posição mais confortável. E depois, claro, o balinho terminou um bocadinho mais fresco na parte final e quase me apanha, mas mesmo assim acho que ainda consegui lançar em o barco para conseguir ser campeão do mundo. Desfrutar o dia de hoje e o título mundial, o marco histórico que nós fizemos de ser o atleta mais medalhado em, acho que em K1 mil metros em termos de sempre, bati o recorde, ainda para mais com ouro, o atleta mais velho a conquistar este título e a subir ao pódio, tenho que estar feliz.
5: Amanhã Fernando Pimenta tenta conquistar mais uma medalha, vai ser na categoria de K1 5 mil metros. José Manuel Pureza espera que o Presidente da República não se limite às questões de constitucionalidade sobre a lei do retorno e asilo. Sobre um eventual veto político de António José Seguro, José Manuel Pureza admite que gostaria de o ver acontecer.
7: O Presidente da República decidirá de acordo com aquilo que é a sua avaliação. Eu gostaria de acreditar que o Presidente da República não limitará a sua oposição a esta lei às questões de constitucionalidade e que dará expressão a uma oposição política a esta lei. Gostava de acreditar nisso, fico para ver.
5: Declarações aos jornalistas por parte de José Manuel Pureza em Setúbal, à margem do Fórum Socialismo, um evento que assinala a reentrée política do Bloco e que se prolonga até amanhã. O antigo vice-primeiro-ministro Paulo Portas alerta para a importância sobre se discutir o problema do envelhecimento sem radicalismos, um tema que considera importante para a Europa. Na Universidade de Verão do PSD, Paulo Portas avisou que o problema envolve muitas políticas públicas, como a habitação, impostos, trabalho, família e migrações, e admite que são precisas décadas para responder ao problema.
3: Foi uma síntese de notícias, edição da jornalista Cláudia Godinho. Daqui a pouco vamos voltar ao desporto.
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4: Estamos de regresso ao desporto da Antena 1. Em tempo de intervalo, o Académico de Viseu está a perder em casa 3-0 diante do Futebol Clube do Porto. Dragões lançadíssimos para mais 3 pontos e continuarem no topo da tabela classificativa, só com vitórias, depois deste ano já terem conquistado a Supertaça. Lá por fora, alguns destaques. Atenção que o Tottenham está a perder diante do Newcastle por 2-0. Estamos neste momento com 77 minutos de jogo, enquanto depois, claro, da Premier League. E na Alemanha, por exemplo, o Wolfsberg está em estreia na Bundesliga. Levou melhor diante do Leverkusen. 3-2 foi o resultado final. Cá o Arouca conseguiu a terceira vitória em 4 jornadas. O conjunto às ordens de Vasco Seabra venceu a equipa do Marítimo por 2-1. O técnico arouquense foi questionado pela jornalista Ariana Azevedo na sala de imprensa. Onde é que pode mesmo chegar este Arouca depois dos 9 pontos em 12 possíveis conseguidos neste arranque de campeonato?
5: Permite-nos perceber que estamos muito felizes porque conquistamos 9 pontos em 12 possíveis. Que fizemos a segunda vitória em casa, que temos conseguido, à quarta jornada já conseguimos virar um resultado que estava desfavorável para nós, mas temos que dar muito ao canelo, temos que trabalhar muito, há muitos pontos para conquistar, esta liga é muito difícil, nós não entramos em euforia, o próximo jogo é muito difícil, agora temos que descansar. E a nossa próxima ambição é o próximo jogo, temos que jogar para ganhar.
4: João Marítimo no regresso à Primeira Liga, perdeu pela primeira vez, tinha vencido 2 encontros e empatado 1, tem agora 7 pontos, está ainda assim no 5º lugar da tabela classificativa e com Michel van der Gago, técnico dos Verde Rubros, a dizer que a equipa está a melhorar, sobretudo com bola.
6: Mas acho que a equipa esteve bem, com posse também, foi um dos melhores jogos que nós fizemos até hoje, acho que nós ficámos muito tranquilos com bola, tentámos parecer com bola. Eu acho que em termos de posse também estamos a melhorar muito, estamos a evoluir muito.
4: Martin Terron marcou primeiro para o Marítimo e depois a reviravolta consumada com os golos de Espen Vani e também Ivan Barbero. Quanto ao jogo entre Alverca e Santa Clara, acabou empatado. 1-1 foi o resultado final. Alverca soma o 2º empate neste campeonato. 2 pontos para a equipa de Sérgio Ferreira, que diz aquilo que faltou ao conjunto que treina para vencer.
7: Não foi jogo fácil. Jogamos contra uma equipa que tem competência. É uma equipa de jogar muito, uma equipa muito difícil de jogar contra. É uma equipa que tem, com este treinador, tem pouquíssimas derrotas. É uma equipa que sabe perfeitamente aquilo que faz, que torna o jogo partido, parte do jogo, tendo também ganhar algum tempo pela forma como defende e como ataca, ou seja, mais até na forma como defende para depois jogar mais em transições e muito bem para tirar proveito daquilo que são os jogadores da frente que têm, são jogadores muito rápidos, mesmo os jogadores também que jogam no corredor exterior também são rápidos, e a nós cabia simplesmente identificar muito bem as vantagens como identificamos, mas faltam-nos mais uma vez a assertividade e a agressividade necessária para quando chegamos ao último terço e quando chegamos aos espaços exteriores para conseguir definir melhor e tirar máximo e maior proveito daquilo que eram espaços como vantagens para atacarmos a baliza.
4: A equipa do Alverca que esteve a vencer até perto do final, a gol de Vivaldo Semedo, mas Brenner Lucas fez o empate para o Santa Clara. Atenção que os açorianos em 4 jornadas ainda não perderam, 2 jogos, 2 empates, 8 pontos para a equipa orientada por Petit.
8: Ainda não tínhamos estado em desvantagem nestes 4 jogos, a equipa conseguiu, os jogadores também, não só neste jogo, mas nos outros 3 jogos, os jogadores têm entrado, têm acrescentado sempre aquilo que nós pretendemos, tanto em termos ofensivos como em termos de defensivos. Hoje fomos à procura, nota-se que a equipa quer muito lutar sempre pelos 3 pontos, quer ir discutir em qualquer estádio o resultado, e acho que vou reforçar, acho que merecíamos algo mais do que 1 ponto por aquilo que fizemos. Estas oportunidades é o que conta num jogo de futebol, o nosso guarda-redes não faz uma defesa e nós temos 4-5 situações e levamos só 1 ponto.
4: Este jogo foi acompanhado com informações de Carlos Manuel Santos.
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4: Antes de voltarmos a Viseu, dou-lhe conta dos resultados da primeira jornada do Campeonato Nacional de Handball. Jogos hoje, Avanca 20, Porto 42, ABC 32, Póvoa 31, Benfica 34, Águas Santas 23, Belenenses 27, Vitória Sport Clube 24, Sporting 37, Santo Tirso 25 e Carvalhos 21, Marítimo 31. Recordo resultados da primeira jornada do Campeonato Nacional de Handball.
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4: Vamos lá voltar ao Fontelo para acompanharmos a segunda parte do Académico de Viseu Futebol Clube do Porto.
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4: Os cuidados técnicos assegurados pelo Edgar Barbosa, a reportagem do Pedro Ribeiro, os comentários do Pedro Henriques, relato do Fernando Eurico. Vamos lá para essa segunda parte do Académico 0, Porto 3.
9: É, e com este som de fundo quase estou tentado a virar rapper. De facto, instalação sonora e música a animar aqui as hostes, não as do Académico, porque 3-0 é de facto mais festa para o lado azul e branco do que outra coisa. Ora, durante o intervalo apercebi-me que o Neuan Pérez e o Alan Varela estiveram sozinhos no relvado a trocar bola e portanto podem ser também, ou pode ser aqui uma espécie de anúncio de entrada mais lá para diante. O Borja esteve mais acelerado e foi para dentro do relvado e portanto acredito até que seja uma das entradas neste início de segunda parte. Pedro Ribeiro regressa ao Porto, não sei se nos podes confirmar essa, para já, essa primeira alteração no Porto. Eu creio que o Borja já o estou a ver a entrar, mas com a camisola ainda de suplente.
10: É, ainda não dá para confirmar. Farioli vai dirigir-se para o banco de suplentes só daqui a pouco, quando o auxiliar levantar a placa para as alterações, é que podemos confirmar. Estava a tentar perceber se há alguém ali junto à linha lateral, quando a polícia aqui atrás de nós no Topo Sul retira alguns adeptos que estavam-se a portar bem na bancada e como tal vão ver o jogo para fora do estádio. No banco de suplentes está de facto ali o...
9: É o Neuan Pérez.
10: É o Neuan Pérez, camisola
9: 18.
10: 18. É ele que está para já a cumprimentar Farioli, a receber as últimas instruções e por isso mesmo será ele que vai entrar no Futebol Clube do Porto, na equipa do Futebol Clube do Porto nesta segunda parte. Do lado contrário, no Académico de Viseu, ainda só os suplentes é que se estão a dirigir para o banco. A equipa ainda não regressou.
9: É, muito bem, vai entrar então Neuan Pérez. O Borja Sainz está a trocar ali bolas com um dos adjuntos que vai indicando a Borja para vir mais para a zona central. Pode ser também uma alteração, mas mais para daqui a pouco. Neuan esse já tirou digamos que a indumentária de suplente e está aos saltinhos a acelerar enfim o corpo para entrar nesta segunda parte. O Académico também, Pedro Ribeiro, vai regressando de forma pachorrenta com o caraquinha Bruno Pinheiro a comandar as hostes.
10: Precisamente nesta altura vem a equipa do Académico de Viseu. Certo, correto. Exatamente, a equipa do Académico Viseu para a segunda parte. O trio de arbitragem já está há alguns minutos ali na zona central do terreno, à espera que as equipas entrem. Vão agora os auxiliares verificar como é que estão as redes das balizas e depois também o Futebol Clube do Porto a reentrar. Resta saber apenas quem é o jogador que vai sair na equipa do Futebol Clube do Porto.
9: É isso, vamos aguardar, mas Neuan Pérez vai a jogo na equipa do Dragão aqui no estádio do Fontelo, quando se desmobilizam também os assistentes que trazem os painéis publicitários. Vamos ter daqui a pouco a retoma desta partida. Neuan ainda junto ao banco de suplentes e portanto vai agora para a zona de substituição para percebermos quem sai na equipa do Futebol Clube do Porto. Talvez Bednarek, isto porque ele durante a primeira parte sentiu algumas dificuldades num lance, andou ali, digamos que há uns saltinhos em dificuldade e creio mesmo que é Bednarek.
10: Aí está, mostrar a camisa 5.
9: É Bednarek,
10: o polaco.
9: Confirma-se esta alteração e a única para já na partida. Pedro Henriques, Neuane Pérez para o lugar de Bernaré, que eu vi na primeira parte que houve ali um lance em que ele sentiu dificuldades, sobretudo na zona do joelho, e portanto, pelo simples não, na Farioli aqui a gerir esse momento também do experiente central polaco.
11: Sim, foi no momento daquele remate, penso eu, do Goi, em que o Bednarek faz o bloqueio, mas depois ali alguém que tenta emendar a bola e emendou-a na perna do central do Porto e ele ficou a agarrar-se ao joelho. Portanto, com o resultado assim, o melhor é mesmo não arriscar. O Pérez já tinha entrado, mas só aos 88 no jogo com o Alverca, e tem agora esta possibilidade de ganhar minutos, e o Porto poupa assim mais o central. Normalmente é a partir dos 60, 66 minutos que o Farioli faz as trocas por gestão. O Porto já tem aqui uma por lesão grave à partida do Zaidu, e esta por uma meia lesão. Está tocado o Bednarek e faz também uma troca. Portanto, esta não é tanto no sentido daquela rotatividade que ele faz na equipa, mas acho que faz bem dar minutos ao Pérez e poupar o Bednarek.
9: Para já a bola está na formação do Porto, bola levantada por PP, vai cortar primeiro o Gustavo, vai levando a bola para o meio campo contrário, bate a bola mas corta primeiro o Alberto rasga o passe, vai na profundidade para o William Gomes, vai olhar, já cruzou a bola para a entrada da área, vem devolvida para o William, vai com a marcação de um adversário do Gustavo e a bola para cada lateral, é lançamento à direita, já próximo da bandeirola de canto, aí está o William Gomes, o Paulista a lançar a bola para trás, vai na direção do Alberto e o Alberto vai dominando. Camisola 20 do Porto a dar a bola para trás, a bola já na direção do Neuan dá a bola para Rosário, vai a meter a bola por cima do Caraman, deixa já para o Gabri, aí está Gabri, o tratadinho da equipa do Porto, vai meter a bola para a entrada da área, vai lá, PP acrobático, a bola sobra já para a equipa viziense com António Correia a dar uma requetada, a bola lá para a frente, vai na direção do Alberto, já pressionado pelo Goi, bate a bola para o companheiro, para o João Guilherme, atenção à equipa do Viseu, mas sobra a bola para Diogo Costa.
10: Com PP a ficar ali a queixar-se, Farioli a levantar os braços, a dizer que poderia ter havido ali uma falta no interior da grande área, mas o árbitro, quando do lance, de imediato mandou seguir.
9: Está a bola no Diogo, na pequena área portista, a dar a bola já para fora, vem a bola para Kivior, levanta para a zona do meio, vai buscar a primeira, o André Silva com o peito, deixa a bola para Pablo Rosário, bem jogado, vai avançando pelo lado canhoto, dá a bola, mas para fora, não chega aos pés do Martim, por isso é lançamento a reverter para a equipa do Clube Académico de Futebol.
10: Robinho para fazer o arremesso na linha divisória.
9: Está Robinho, dá a bola para trás para o Anthony Correia, a entrega para o longilíneo Michelis. Agora mais para a esquerda, a bola para Gustavo Costa, vai perder a bola para fora, tocada para o William, fica a sorrir, cria mais, lançamento para Gu Costa, é como está na camisola, ele é Gustavo Costa, mas tem aqui um diminutivo lateral esquerdo, bola para ser lançada, está a apertar a bola a rolar entre as mãos do Gustavo, bate a bola já para o corte do Pablo Rosário, vai lá o William Gomes com Gustavo, a bola sobra para Froold, vai lá primeiro o Messingham, vai lá também o Kivior, a bola vem para o Caraman, a Caraman deixou a bola já para a direita, a bola vai para Robinho bem, a controlar um adversário, vai procurando na zona interior do relvado, vai levando a bola já para a zona do meio, entrega para Messingham perde a bola, vem para Gabri, dá um toquezinho para PP, para Gabri, Gabri agora a tentar avançar, corta Luís Silva, e Luís Silva vai dando a bola para trás, vem a bola para o Anthony, pelo simples não, entrega a bola para o Everton, recebe Everton, bate a bola para a esquerda, vem a bola para Michelis bem na abertura para Gustavo, terreno para correr, aí vai Gustavo, vai avançando para o meio campo contrário, o camisa isola 57, vai para o meio campo do Porto, sem ninguém na marcação, bate a bola, corta Froold e vai lá ainda o dinamarquês, é puxado pelo João Guilherme, pontapé livre a reverter para a equipa azul e branca.
10: O brasileiro João Guilherme ali a fazer falta sobre o jogador do Futebol do Porto, já bateu livre para o guarda-redes Diogo Costa.
9: Aí está Diogo, vai bater a bola para o lado esquerdo, vai na direção a do Martim, o Martim dá a bola para PP, a PP vira-se para o meio campo contrário, bate a bola contra o adversário, vai lá ainda o Martim, a bola fica no entanto na equipa de Viseu, a bola já para Robinho vai levando a bola, está Robinho, vai dar a bola para trás, vai na direção de um companheiro que é o Anthony Correia, aí está, vai dominando o Lusa Suíço, dá a bola para Luís Silva vem meter a bola para o lado esquerdo para Michelis vai agora meter a bola para Gustavo recebe a bola pé esquerdo, devolve ao meio para Luís Silva, bate a bola de primeira lá para a frente para o Clóvis, vai lá primeiro o Neuan e a bola vai sobrar para o Alberto fica ali a fazer a marcação adversária, perde a bola para o Gol e o Goi vai levando a bola, picou, entrada na área, corta o Porto, a bola para o Alberto, vai dar a bola já para Frauold, aí vem o Dragão, Frauold, dá a bola para o Willem, para trás, a bola para o Alberto, a pôr calma no jogo e a meter a bola para o Neuan Pérez, a entrega mais para trás, a bola para o Diogo Costa, recebe Diogo, com tudo isto já vamos quase com os primeiros 5 minutos da segunda parte, o Porto vai ganhando por 3-0 de forma confortável aqui na cidade de Viriato, a bola outra vez para Gabri, a Gabri dá para trás, a bola para Kivior, e o Kivior vai levando a bola com o pé direito, entrega para Gabri, dá para meio para Rosário, entrega para o André, pé furado para o Onda, a bola sobra já para o Goi, e o Goi vai meter a bola mais para trás para o Gustavo, o Gustavo dá a bola para Michelis, recebe Michelis, roda a bola para a esquerda, a bola vem na direção do Gustavo, dá para Luís Silva, para Gustavo, e o Gustavo vai dominando para trás, a bola para Michelis, entrega a bola para o guarda-redes Everton, Everton vai dominando, bate a bola para a direita para o Anthony, na quina da pequena área, bate para a esquerda, aí vem a bola já para o lateral da área, para Gustavo Costa, olha em frente, bateu, a bola vem para a frente, para Goi, corta, não é, pontapé livre, indica o árbitro.
10: É, e não toca ali sobre o jogador do Académico Viseu, que ficou estendido no relevado, o árbitro estava perto, viu, apitou, livre para a equipa do Académico, lado esquerdo, ali muito perto da divisória de meio campo.
9: Esta a bola para Michelis, é o Académico a tentar pelo menos equilibrar um bocadinho mais as coisas, primeira parte em que não fez moça a baliza de Diogo Costa, está Gustavo a dar a bola para trás para Michelis, recebe Michelis, vai meter a bola de pé esquerdo para trás, a bola para o Calmeirão, guarda-redes Everton, Everton agora a olhar, a pedir apoio, dá a bola para Michelis, vai lá a sair ao caminho, o homem do bigodinho que é o André Silva, bola para Caraman, para trás, a bola para o Anthony, a tenta jogar com segurança, a formação de Bruno Pinheiro, aí vai avançar para o relevado, o Anthony bate para a esquerda, vai Michelis, vai agora acelerar, vai para ali fora o camisola 2, vai para meio campo contrário, Michelis a olhar, caiu o Goi, levantou-se, dominou, vai perder a bola para Frauold, a bola vem já para o André, não há falta, e o André dá a bola para o Willem, bola fora, tocada por Sofiane Messingham, é lançamento à direita para o Porto.
10: Lá vai o lateral direito da equipa do Futebol do Porto tranquilamente fazer o arremesso para a sua defensiva.
9: E a bola para Neuan Pérez. Neuan vai dar a bola para Diogo. A Diogo bate a bola já para a esquerda. A bola para o espaço onde está o Martim. Vai arrancar perante Robinho. Dá uma trivelada. A bola para a frente. Vai lá Michelis. Vai dominar Michelis. Bate a bola. E vai para a bancada. É lançamento para a equipa portista à esquerda. Lançamento para a formação de Francesco Farioli, anda ali de um lado para o outro, cruza os braços, a bola vem para a equipa do Porto, Porto quer marcar mais golos, não quer sofrer, ainda não viu qualquer gol sofrido esta temporada, e há outra vez Luís Silva magoado no relvado, ele é um homem do meio campo e portanto está habituado a estes choques, a estes confrontos.
10: É, Luís Silva, capitão da equipa do Académico, abriu os braços a dizer, uma, duas, três, assim não é possível, levantou-se, livre para a equipa do Académico à saída da sua grande área.
9: É daqueles que vale mais quebrar que torcer, está sempre na luta Luís Silva, um jogador bravo daquele meio campo do Académico. Vai levantar a formação viziense com o Robinho, deixa a bola para o António Correia, e o Correia olha em frente, ainda não despachou, lá deu a bola para Michelis, recebe Michelis, vai meter a bola para trás, perante a pressão do Porto, a bola para o Everton, abre tudo para a esquerda, a bola para Gustavo, recebe Gustavo, sai-lhe ao caminho William, rapidíssimo William, a bola vai enrolada para o Alberto, Alberto dá a bola para o Frauold, tenta avançar o Frauold, vai avançando, contorna o Luís Silva, vai lá o Goi, ainda o Frauold, perde a bola para Messingham, agradece o alemão, vai para ali fora, é apertado para Alberto, a falta é livre. Pontapé livre para a equipa do Académico.
10: Agarrado. Lá está Luís Silva novamente a reclamar com o árbitro da partida, a colocar a bola no relevado e a deixar para ou não. É ele mesmo que bate para um companheiro.
9: E é aqui a diferença, já o disseste Pedro Henriques, mesmo no meio campo, Porto, quando sente que um jogador do Académico pode avançar do relevado, aí vai falta.
12: E podíamos pensar, bom, mas está 3-0... Mas está lá, está incutido, eu não sei no treino como é que é, mas é assim que se joga futebol, e não é preciso magoar ninguém, não é apelar à falta. Agora, faz parte, se tentas pressionar alto, quando a pressão é batida pela qualidade do adversário, pela tabela, pelo drible, tens que parar o jogo, para que a equipa esteja organizada, porque senão colocaste muita gente à frente, estás homem para homem, lá atrás, se o adversário passou por ti, já estás em inferioridade numérica ou igualdade numérica, que não é uma boa maneira de defender, portanto isto é uma coisa que está cultivada na ideia de jogo do Porto e das melhores equipas do mundo e da Europa, que pressionam, e quando a pressão é batida para o jogo, se vais jogar contra uma equipa grande que é muito melhor e não paras o jogo, já foste.
9: Ei, quem foi agora foi o Frohold, Pedro Ribeiro, porque o lance era prometedor, mas foi o último a tocar pontapé de baliza para o Académico.
10: É, porque tinha ali a cobertura do Messegam e por isso mesmo foram os dois ao relevado de carrinho, mas o último a tocar na bola foi mesmo o jogador do Futebol do Porto, daí ter sido pontapé de baliza.
9: E a bola vem já para Gustavo Costa, vai lá o William sempre a pressionar os movimentos, Gustavo, bola para a peitaça, a do Pablo Rosário, recebe o dominicano, belo toque, a bola para o André está na entrada da área, não consegue furar e a bola vem já para Goi. Vai lá ainda o William Gomes, sempre uma carraça. Goi dá a bola para trás, pondo calma no jogo. E a bola vem para o Michelis. Aí está Michelis, vai olhando ou o jogador do Académico ou o central mais à esquerda. Dá a bola para Gustavo, para Luís Silva, para Gustavo. Gustavo para trás, a bola para Michelis. Vai meter a bola para o guarda-redes Everton. E o Everton domina em plena pequena área. Sai ao caminho já o PP. E o Everton ali bem pressionado. Vai levantar a bola para o meio campo contrário, a bola vai para o meio campo de ataque, vem para Goi, tenta dominar, já apertado por Alberto, vai lá o Pablo Rosário, deixa a bola para Frohold, dá falta, indica o árbitro da partida, Miguel Nogueira, pontapé livre para a equipa dos Viriato.
10: Pablo Rosário nas costas do jogador do Viseu, a agarrar o árbitro a apitar, livre, que já foi batido.
9: Académico daqui a pouco vai mexer, dois jogadores já estão preparados, também o Porto vai mexer por duas vezes, a bola vem para o Caramano dá a bola para Luís Silva, Caramano recebe, pé esquerdo com o direito, trabalha, dá para Goi, Goi devolve a Caramano dá a bola para Messengam, outra vez para o Caramano, vai rodar a bola para o lado direito, a bola na direção do António Correia, António dá a bola para a ponta, vem a bola para o João Guilherme, bem apagado nesta partida, ele costuma ser dos jogadores mais importantes do Académico, a bola para Michelis dá a bola para trás, para Gustavo encosta à esquerda, dá para Luís Silva, entra no meio campo contrário, dá para Messengam, agora para Goi, bem jogado, vai bater a bola para Caramano, virou, está a pé direito da bola, vai chamar o João Guilherme, ainda Caramano, vai lá primeiro Gabri Veiga, e o Caramano fica no relvado, há falta sobre o Gabri, quase lhe oferecia a camisola ao Caramano, fez ali o gesto que ia tirar a camisola depois do puxão, mas vai prosseguir a partida com dupla alteração no Académico, Pedro.
10: É, dupla alteração na equipa do Académico, daqui a pouco também dupla alteração no Futebol do Porto. Vamos ver quem vai sair, camisa 7, Luís Silva, o capitão, o tal homem que é um guerreiro ali no meio campo do Académico de Viseu. O segundo, vamos esperar.
9: É o Mortimer quem entra, jogador do meio campo. E o segundo vai entrar agora.
10: Vai entrar agora, vai ser levantado a placa. Na equipa do Porto, posso dizer que vai entrar o Borja Sainz e também o Mbama.
9: Ora, no Académico também entrou o Mortimer, como disse, o outro escapou-me.
10: Ora, o 47, será isso que vai aqui a caminhar? É o Goia. É o Goi que vai ali a caminhar junto à linha lateral, que saiu também.
9: É, Goi e Luís Silva saíram, entrou o Mortimer. Estou aqui a tentar perceber, mas há ali dificuldades também com a placa eletrónica.
4: Eu creio que foi o Mestanza, o camisola Mestanza. 45.
9: Muito bem. Mestanza, já o estou a ver. É de facto o Mestanza, está ali próximo do Gabri Veiga. E portanto, Pedro Henriques, há aqui duas mexidas no Académico, sendo que o Porto também daqui a pouco vai alterar mais duas unidades. Uma delas é o Borja, que já tínhamos anunciado.
12: Sim, em relação ao Académico, é também refrescar um pouco a sua equipa. O Mestanza é habitualmente um jogador utilizado, foi titular na Luz e também entrou com o Académico de Viseu ali para, aliás, com o Marítimo. Portanto, no fundo, é tentar o Bruno Pinheiro refrescar um pouco a sua equipa para que a equipa tente, pelo menos, criar uma situação de golo, não se desagregar muito. É verdade que tem muito poucas possibilidades de reentrar no jogo, mas às vezes fazendo um golo é o suficiente para que a equipa cresça um bocadinho no jogo.
9: Para já falta sobre Mestanza, jogador que acabou de entrar na formação do Académico, pontapé livre para o Académico de Viseu e cá está Pedro, a dupla alteração no Porto.
10: Então que tínhamos falado com a saída de William Gomes, a entrada de Borja Sainz e também a entrada de Inbom para a saída de, falta sair um.
9: É o William quem sai e o outro, vamos ver.
13: Dupla alteração da equipa de
10: Eu penso que eles estão-se a esconder de nós.
13: É o PP.
10: É o PP.
13: É o PP. É o PP e o William. Saem os extremos, Pedro Henriques.
12: Sim, é a altura. Estamos com 60 minutos. É mais ou menos por aí, 60, 65. Que aqui sim, não por lesão ou por um jogador condicionado, mantém e troca aqui, eu diria, troca à frente do carro para manter aqui a intensidade. Tem extremos muito pressionantes, quer o PP, quer o William, estão sempre em rotação, quer a atacar e a defender também. Basta ver o que o William faz aos laterais adversários quando são eles que têm a bola. E no fundo é isto, é dar minutos, é quase meia parte para cada jogador que entra e poupa aqui também meia parte ao jogador que sai.
13: A bola está na formação do Académico. Aí vai António Correia, mantém-se o 3-0 para o Dragão. Há uma vantagem muito confortável. Estamos com a hora de jogo, 30 minutos para o tempo de compensação. A bola para Gustavo Costa. Gustavo Costa vai meter a bola mais para trás para Michelis. Atrasa na direção do guarda-redes Everton. Recebe Everton, 98 na camisola. O do Porto é o 99 e, portanto, quase os extremos em termos numéricos. Bola já para junto da lateral. Como estamos a meter a bola para trás para o António. Pressão imediata dos homens do Porto, levanta o Everton, a bola vai na direção do conjunto viziense, ainda o corte do Martim. O Martim vai meter a bola, mas a bola chega ao espaço do Froold, tenta dominar Froold, aí vai Froold, vai meter a bola, mas cai, o árbitro vai indicar pontapé livre para o Futebol Clube do Porto.
10: Sobre
13: o
10: Froold, a falta livre já batida ali no meio campo da equipa do Futebol Clube do Porto.
13: A bola vem para Jakub Kivior, Kivior vai levando a bola, aí está o central polaco a meter a bola para a direita, na direção do Neuan Pérez. E o Pérez vai dar a bola para Kivior, mete atrás a bola para o Diogo. A Diogo dá a bola para o Martim, vai numa simulação sobre um adversário, sobre o Robinho. A bola acaba por sair pela lateral. É lançamento para a equipa do Viseu. Bola para trás, bola para o Anthony, dá a bola para o Michelis. E o Michelis, já pressionado pelo André Silva, a meter a bola para Gustavo Costa. Costa vai levando a bola para a zona central, atrasa para o guarda-redes Everton. Everton vai puxando a bola, bate para a direita. A bola vai para o Robinho, tenta dominar. Bom, não chega Pedro Guimarães. Bola para fora.
10: É, a bola metida pelo Everton foi muito atrasada. Aliás, o guarda-redes veste todo de vermelho esta tarde, pediu de imediato desculpa aos seus companheiros. O lançamento já efetuado pela equipa do Porto, lado esquerdo.
13: A bola vem para o espaço do Martim. Martim vai tentar meter a bola para trás, consegue para Embom. Embom dá a bola para o Martim. Martim rodou, dá para Rosário, abre para a entrada da área, vai no meio das pernas dos homens de Viseu. A bola para Robinho, e o Robinho, já com pressão do adversário, vai para a linha lateral com Embom, outra vez a marcação, bola sobra já para Martinha, o Porto a carregar, vem a bola no entanto para a lateral, não chega o Mestanza, a bola para fora, é lançamento para a equipa portista.
10: Mesmo junto ao banco suplentes, Pablo Rosário há pouco ficou danado porque a bola ia em direção a um companheiro, mas bateu nas pernas do outro, não chegou ao destino.
13: A bola está no André Silva, vem para Embom, o sul-coreano dá a bola para o espaço do Pablo Rosário, bateu a bola contra o Alberto, vai tentar ganhar o João Guilherme, entromete-se o Gabri e dá a bola para trás, a bola já para o Neon, pelo simples não também, atrás a bola na direção do guarda-redes Diogo Costa. É o Diogo, vem ao limite da área, vai levando o Internacional Português, dá a bola para a direita, a bola para Neon Pérez, aí está Pérez, vai trabalhando pé direito, vai tentar avançar também, ainda na zona do meio, com muita calma, Pérez vai levando a bola para um lado, para o outro, vai chamando os adversários, agora a pisar, a dar para a direita, a bola vem para Gabri, a Gabri entra no meio campo contrário, aí está o Galego, já marcou nesta partida, com meia baixa, está, dá a bola para trás para Neon, e o Neon vai meter a bola mais para o lado esquerdo, para Kivior, aí está Jakub, vai agora outra vez meter a bola para Neon, e o Neon vai levando a bola para o meio campo contrário, tenta desmarcar-se já o Gabri, mas a bola está no Alberto Costa, vai meter a bola para a zona do meio, para Embom, sobra a bola para Robinho, e o Robinho dá a bola já para uma estanza, vai tentar avançar, ainda com a bola dominada, vai para ali fora em velocidade, não consegue dominar a bola da melhor maneira, aliás era o Mortimer, e a bola vem para a esquerda, para o espaço onde está o Michelis. Michelis olha em frente, mas dá a bola para o Gustavo Costa, e o Gustavo vai olhar, bate a bola, vem para Clóvis, vai cortar primeiro o Neuen, vai lá o Messingham, ainda Neuen, aproxima-se da área, pode ser perigoso, vai levando a bola, vai sobrar para Embom, vai lá também um homem do Académico, sofre falta, é livre, a falta agora sim sobre o Mestanza.
10: Lá está a agarrar agarrar o seu adversário. Foi de imediato para o relvado, agarrado, livre para a equipa do Académico à saída da sua grande área defensiva.
13: E a bola vem já para o espaço do Messingham. É agora o capitão pela saída do Luís Silva. A bola para trás para o Michel. E Michel dá a bola para Everton. Everton vai meter a bola já para a saída da área. Vai tentar avançar o Académico. A bola para João Guilherme. Dá a bola para trás para o Michel. E o Michel vai bater a bola, a pingada lá para a frente para Clóvis, vai lá primeiro o Neuan, bate a bola de cabeça, vem a bola ainda para o Gustavo e o Gustavo dá a bola para o Clóvis, vai lá cortar o Porto, insiste Messingham e a bola sobra para Kivior, dá a bola no guarda-redes Diogo Costa. O Diogo vai dominando, vai meter a bola para Kivior, Kivior vai saindo da grande área a entregar a bola para Mbom. Aí está Wang Mbom, o jogador que veio para o Futebol Clube do Porto, contratação para esta época. A bola para Neuan, Neuan vai chamando os companheiros, vai agora pisando a bola para Rosário. Pablo Rosário mete a bola já para o espaço onde está Mbom, mete a bola para a esquerda, a bola para o Kivior, a Kivior vai agora travando a marcha, vem para trás à futsalista, vai dominando a bola. O Porto que vai ter equipa de futsal na terceira divisão, a estreia está marcada para o final deste mês frente à equipa B do Nuno Álvares na terceira divisão nacional. Pontapé de canto para a equipa do Porto. Pedro Ribeiro é à esquerda.
10: À esquerda e para Gabriel Veiga. O vai. Jogador do Foco do Porto que vai tranquilamente a passo até ao quarto círculo para bater este canto. Já subiu Pablo Rosário. E as outras torres do Futebol do Porto para este pontapé de canto que vai ser abatido do lado esquerdo do ataque do Futebol do Porto.
13: Com a sombra já a comer o sol no relvado, estamos a caminhar para a noite. A bombeia, bola para Alberto, impela a bola para o remate. Alguém corta a formação do Viseu com Gustavo a meter a bola. Pode agora criar bastante perigo. A bola já está no Mortimer, levanta para o lado direito a bola para o Caraman. Não vai chegar a bola, é do Futebol Clube do Porto. Está lá primeiro um homem portista a meter a bola para a zona central. A bola já para a equipa do Porto, vai saindo já para o contra. O 3-0 mantém-se e Pedro Henriques, é uma segunda parte em que o Porto vai gerindo, também não criou muitas situações de real perigo, mas tal como vimos ontem em Vila do Conde, hoje repete-se a dose. O Porto também não precisa acelerar muito, os 3 pontos praticamente já estão lá na tabela classificativa.
12: Sim, já estavam, o Porto tem o adversário perfeitamente controlado. Há aqui uma diferença na troca do Farioli, porque quando mete o Wang não tira o Gabri, ou seja, o Porto tem um extremo e meio, porque o Gabri passou para o lugar do William, só que não é um jogador de velocidade e de verticalidade como é o brasileiro, e já está muito desgastado. Acredito que ele preferisse ter descansado mais, até porque naquela posição pode ser mais desgastante. Lá vai ele agora, mas em relação ao jogo, só se houvesse aqui uma grande pedrada no charco, é que o Porto podia, e não era perder os pontos que já tem quase no bolso, podia abanar um bocadinho, mas não me parece. E não sei se vocês têm visto, cada vez que há uma tentativa de saída, o Porto ou ganha a bola ou para o lance. Não há um lance de perigo do Académico, o Porto vai controlando e talvez ainda faça mais um gol.
13: É, e há pouco o Borja Sanches esteve perto, Pedro Ribeiro, grande remate para a parada de Everton.
10: É, bem, olhou bem, viu a posição dos companheiros da grande área, preferiu rematar à baliza contrária. Excelente Everton com os punhos a sacudir, uma boa defesa do guarda-redes da equipa do Académico de Viseu. O árbitro diz que é mais atrás porque a falta foi cometida à saída da grande área, livre para o Académico de Viseu, à saída da sua grande área, atrasou para o guarda-redes.
13: 22 minutos e meio para o final da partida, ou pelo menos para o time de compensação. O Porto vai vencendo por 3-0, a bola está no Robinho, vai para ali fora, o brasileiro vai transportando a bola, muito marcado pelo Borja, faz falta, encavalitou-se, é livre. Levanta Robinho para bater, dá a bola para trás, a bola vem já para o companheiro, bola batida do Mortimer, já para Michelis, olha para todos os lados, dá a bola para trás para o guarda-redes, Everton, recebe Everton e mete a bola para o António Correia, na entrada da área do Académico, dá a bola para a frente, a bola vai para o Caraman, Caraman tenta avançar, bom corte de Pablo Rosário, é lançamento à direita para a equipa de Bruno Pinheiro, que vai voltar a mexer daqui a pouco, mais duas substituições. Bola para já, segue no Anthony, festa azul e branca no topo sul deste estádio aqui em pleno Parque do Fontelo. A bola já para o lado esquerdo, vai na direção do Messingham, dá a bola para Gustavo ao longo da lateral esquerda, vai metendo a bola para trás, a bola para Messingham, entrega para Michelis recebe e a bola vem para Messingham, vai sair do caminho o Gabri, bola outra vez para o Michelis vai dominando, pé direito com o esquerdo, trabalha, dá a bola para o meia para o Anthony Correia, e o Correia bate a bola já para a direita, vem a bola na direção de um companheiro que é o Robinho. Robinho dá para trás, aí vem a bola para o Anthony, dá a bola para o Everton. Everton sai ao caminho já ponta de lança do Porto. A bola vem para a esquerda, para o Gustavo. Gustavo levando a bola de pé esquerdo, dá para trás, a bola já para o Michelis. Michelis olha, vai bater, ainda não bateu, já deu a bola para a frente, vem a bola para o Clóvis, recebe André Clóvis, a bola sobra no entanto para o Alberto. O Alberto dá a bola para trás, mas o árbitro dá falta, houve domínio faltoso, Pedro Ribeiro.
10: Houve, sim senhor, lá está a alteração na equipa do Académico de Viseu, ou ainda não será desta. O árbitro está a olhar, aí está a saída de Caraman,
13: exatamente.
10: O turco para a entrada do camisa 20. Um deles, o outro,
13: Seitil.
9: Caraman e o Clóvis.
10: Seitil, okay. A entrar, exatamente. Está aqui um.
13: É o Baldini e o Seitil.
9: Exatamente.
13: O 6, portanto, Seitil vai para aquela zona do meio. Estava um pouco refém depois da saída do Luís Silva. Baldini é um jogador mais da frente, é possante para dar ajuda mais à frente. Sai o Clóvis, que não teve, Pedro Henriques, grandes hipóteses também nesta partida.
9: Nem grandes nem pequenas, não teve nada. Teve na primeira,
13: estava a ser simpático.
9: Na primeira parte, um passo longo que ele ainda ganhou ali as costas ao Kivior num primeiro momento e que tentou um remate centro-direita, já perto da área, mais perto da baliza do Porto. E nada mais. E portanto foi um Académico que não conseguiu servir o seu ponto de lança, nem longo nem curto. Já sabemos que os centrais do Porto são bons, são fortes e que a equipa se protege e que os protege muito bem com o trabalho que faz à sua frente. E portanto o Clóvis passou despercebido do jogo, mas passaram todos. Acho que não há nenhum jogador do Académico que se tenha evidenciado hoje, porque os jogadores do Porto não permitiram nenhuma veleidade.
13: Bola batida, vem para Baldini e a bola sobra já para a equipa do Porto para Rosário, mas o árbitro apitou, é pontapé livre para a formação da casa. Pontapé ainda no meio campo ofensivo.
10: Ali, exatamente, no grande círculo, ali com Seitil a pedir a bola. Ele que chegou durante algumas temporadas no Tondela, depois acabou por sair para o Académico, para a equipa vizinha. Foi titular, mas hoje ficou no banco de suplentes. Seitil a marcar.
13: Aí está André Seitil, proveniente também do Tondela. A bola vem já para o lado esquerdo para Michelis. E Tondela e Académico são rivais. E de que maneira? A bola para já no Seitil. O Académico melhor nesta altura, porque o Tondela baixou e o Académico subiu. No ano passado era exatamente ao contrário. A bola está no Anthony. A Anthony vai levantar. A bola longa para Gustavo. Põe no relvado, depois tocar com o peito. A bola para João Guilherme. A bola vem para Frouold. Tenta embrulhar-se. A Frouold com Baldini agora a chegar primeiro à bola. Dá a bola para trás. A bola para o André Seitil. Bate a bola para a esquerda. A bola vem já para o Messingham. Aí está a Messingham. Um dos indiscutíveis. Vai caminhando para a área. Vai bater. Toma. Pedro Ribeiro, Messingham fica ali desesperado.
10: Eu estou do lado contrário, mas até fico com a sensação que a bola tinha batido num jogador do Futebol Clube do Porto, mas não, foi direitinha para fora, porque não houve ali qualquer desvio. Um remate tortíssimo do jogador da equipa do Académico de Viseu, pontapé de baliza para o Diogo Costa bater.
13: É isso, o Diogo vai meter a bola já para o companheiro, para o Kivior, devolve ao guarda-redes do Porto. 72 minutos de jogo. Aí está mais um jogador no relvado, André Silva, e o árbitro vai dar pontapé livre para a equipa de Francesco Farioli.
10: Já vai ver como é que está o avançado do Futebol Clube do Porto, ali uma mãozinha, uma com mão, árbitro com a jogadora André Silva recuperado. E vai colocar-se lá entre os centrais da equipa do Académico Viseu.
13: É, os adeptos do Porto estão agora em grande cantoria, aliás, estiveram toda a partida, mas há pouco, não sei se percebeste, Pedro Ribeiro, houve ali mosquitos por cordas, houve até confrontação entre os próprios adeptos do mesmo clube.
10: Ah, eu falei nisso, na altura dos adeptos estavam-se a portar bem, por isso mesmo iam ver o jogo lá para fora. Foi nessa altura que houve ali confrontos entre adeptos do Futebol Clube do Porto, aqui no Top Sul.
13: Grande trabalho de Alberto para Gabri, bate a bola contra o adversário, sobra a bola para Fraolde, está Victor Fraolde, vai dominando, o cabelinho de espiga, mete a bola para a entrada da área para o André, ajeitou o André, ainda André, dá a bola para Gabri, cruzou, cortou, agarra Everton, mas há posicionamento irregular.
10: É, quando assim que recebeu a bola, ficou a sensação que o jogador do Futebol Clube estava pelo menos alguns centímetros avançado e por isso de fora de jogo, livre para a equipa do Académico ali à saída da grande área.
9: A bola para a formação do Académico Michelis. Foi anunciado o número de espectadores, mas Pedro, está mesmo cheio, não é? Não há lugar para mais ninguém, há muita gente até de pé.
10: Eu confesso que não ouvi o número exato. Agora o estádio tem 6.900, tem capacidade para 6.900 pessoas, não sei quantas é que estarão, mas está cheio.
9: É, há muita gente de pé, convém dizer isso. Sobretudo no, nas partes cimeiras das bancadas, vejo muita gente em pé e, portanto, provavelmente mais gente até do que a lotação que tem este estádio. A bola está, ou então preferem estar em pé, a bola está na formação do Académico, bola para fora, é arremesso para a direita, o jogo está a arrastar-se para o final. O Porto vence por 3-0, vai chegar novamente ao comando isolado do campeonato. Porto que vai jogar na próxima sexta-feira a abrir a jornada 5 frente ao Moreirense. Atenção que o jogo do Sporting Clube de Portugal foi transportado para sábado, estava marcado inicialmente também para sexta-feira. A verdade é que esse jogo passou para sábado, e porquê? Há sempre uma justificação, é que o Porto vai jogar no dia 8 no Dragão, terça-feira que vem, na primeira terça-feira do calendário das competições europeias, frente ao Manchester City. E o Sporting, como só joga na quarta-feira, no dia 9, por isso pode jogar no sábado para prefazer a tal diferença entre jogos, e portanto a Liga já fez esse retoque. Atenção ao Porto, e bom, está na cabeça de área, dá a bola para Borja, bateu contra um adversário, a bola vai sobrar para Martim Fernandes, vai lá junto ao lateral, vai tentar dominar, vai meter a bola para a frente, vem a bola para o espaço onde está a dominar o Kivior, e o Kivior dá a bola para trás para Neuen Pérez. A Pérez entrega a bola para o guarda-redes do Porto, cá está a tentar bater o Diogo Costa, outra vez a devolução para o Neuen, e o Neuen para trás, a bola para o Diogo, a Diogo vai buscando a bola, vai tentar pontapear, dá a bola outra vez para o Neuen, a Neuen sai da área, olha em redor, dá a bola para Gabri, Gabri vai meter a bola com um só toque, bola para a frente, para o corte do João Guilherme, agora para o Alberto Costa, entrega a bola para o André tenta meter a bola para o Gabri, corta a formação viziense, e a bola vem para o João Guilherme. Alberto Costa está no relvado, já em grande esforço, bola metida para trás, para o espaço onde está o Michelis, e está a riar o Alberto Costa, Pedro Ribeiro.
10: O Alberto Costa tem ali um problema muscular, vai tentando chegar ali à esteira para puxar os pés, mas a não conseguir, está difícil, e dá-me ideia que já não vai sair dali sem a ajuda de um companheiro, não, por acaso até se levanta. Mas está dorido, está bastante dorido em termos musculares, obviamente.
9: É, exatamente, está a tentar perceber se pode continuar ou não. Para já a bola está na equipa do Porto, bola lançada, mas mal, vem já para Seitil, recebe o André Seitil, vai ombro com ombro com o adversário, vai ainda Seitil, tenta dominar, a bola sobra já para Robinho, e vai cruzamento tirado, bola na área, corta, Kivior. É o Académico a tentar ser a primeira equipa esta temporada a marcar ao Dragão. Bola para fora, e está outro jogador no relvado. E a partida novamente interrompida. Ora, se Alberto do lado de cá, do lado direito, está ainda a tentar perceber se pode continuar do outro lado, há um jogador do Porto magoado e a partida está interrompida. É o Martim. São os laterais, já saiu com uma lesão que aparentemente poderá ser impeditiva nos próximos tempos para Zaidu. Não está a ter sorte Farioli com estes jogadores de posto específico.
10: E o árbitro aproveita. 30 minutos, já mais alguma coisa, 77 da partida, a pausa para hidratação.
9: Então aproveitamos para olhar para o cronómetro aqui neste belo Parque do Fontelo, com 77 minutos de jogo, o placar indica Académico 0, Porto 3.
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4: Há pouco falavas, Fernando, dos calendários, ou do calendário da Champions para Porto e Sporting. Acaba de sair o da Liga Europa. Vamos então por partes. 16 de setembro, o Benfica estreia-se, quarta-feira, e logo em San Siro, diante do Milan. Após o sorteio foi logo aquele jogo mais badalado, o tal reencontro com o Rubén Amorim. Portanto, dia 16 de setembro, quarta-feira, às 8 da noite, hora de Portugal Continental, Milan-Benfica. E no dia 17 de setembro, quinta-feira, a equipa do Torriense estreia-se às 8 da noite, diante do Lillestrøm, na Noruega. Quanto ao Braga, vai jogar no dia 15, portanto uma terça-feira, às 8 da noite, e começa por receber a equipa do Copenhaga. São estes então os jogos da primeira jornada, tanto da Liga Europa como da Liga Conferência.
9: É, sendo que a Champions começa já a 8 e 9 de setembro e só na semana seguinte é que há jogos da Liga Europa, a Liga Conferência, e terá que esperar por 15 de outubro, porque tem menos jogos, tem os mesmos participantes, mas menos jogos, são 6 apenas da Conferência contra 8 das duas outras competições, mas está então tudo já definido, o que é bom, os clubes podem, obviamente, agora preparar melhor o que aí vem, mas de facto, Pedro Henriques, até porque está o jogo a cair aqui numa Amadora, em Viseu, há aqui um grande jogo logo, o Benfica a jogar com o Milan de Ruben Amorim.
11: Sim, a Liga Europa tem essa capacidade, porque as grandes equipas nem sempre estão no seu melhor, e o Milan é também uma delas, e essa curiosidade, Ruben Amorim, de voltar a defrontar o Benfica, o Ramos também.
9: Ramos, exatamente.
11: Exatamente, isso vai
9: Rafael
11: ser...
9: Rafael Leão é que não, já.
11: Não, o Rafael está noutra... Está
4: vai
11: noutra,
4: ao Valado.
11: Está noutra banda, vai ao Valado, que também vai ser bom para ele. De facto, em relação ao jogo, nós falamos muito em encurtar as equipas da Primeira Liga do Campeonato. Qualquer dia temos que encurtar os minutos, porque esta segunda parte está assim a roçar o penoso, porque não há oportunidades para golo, é quase um jogo de xadrez, mas em que o vencedor já está encontrado desde a primeira parte.
9: É tipo termoço, porque a gente vai comendo, não fica cheio, mas a verdade é que vai comendo, é o jogo. Está assim também, a bola a rolar, a equipa do Viseu já conformada perante este Porto, que também não pressiona muito, ou melhor, não é a pressionar, não está a criar perigo para o quarto gol, assim é que é, a pressionar nesse sentido, porque pressente já a vitória. Vamos ver ainda o que está esta partida, a bola para Messingham, vai tentar dominar, bate a bola contra o adversário, contra o Neuen, vai lá o Michel, lhes dá um chutão, a bola para a frente, vem para o João Guilherme, peitaça na bola, outra peitada, vem para trás, entrega a bola já para o Gustavo, bate na frente, vai cortar o Neuen, também a receber no peito e a dar uma raquetada lá para a frente, a bola para o André Silva, vai dominando o André, bom, tem um cabelinho tudo penteadinho o André, a meter a bola para o Boldini, e o Boldini vai agora para o corte do Neuen, vai despachar a bola já para o espaço do André, André vai cortar primeiro o Gustavo, dá a bola para o Messingham, atrapalhão, dá a bola para Neuen, e a bola fica na posse do Pablo Rosário, vai para o relvado. Há falta ou não? Não é uma estanza, atirou para fora. Devia ter feito muito melhor. Pedro tinha terreno para avançar, precipitou-se e vá lá, aleluia, um rematezinho do Académico à baliza adversária.
10: É, podia ter progredido na zona central do terreno, entrar na grande área, mas preferiu tentar a sua sorte, bem de longe, um remate em força, mas a sobrevoar a baliza do guarda-redes da equipa do Futebol Clube do Porto. Alteração, mais uma na equipa do Bloco do Porto, entrada
9: é do Varela.
10: Varela e a saída
9: do Alberto.
10: Alberto aqui, lateral direito, exatamente.
9: Está aqui junto à linha.
10: Exato.
9: Está aqui junto à linha e, portanto, é essa alteração. Pedro, que dizer desta mexida? Seguramente também é para não agravar alguma lesão que tenha o Alberto, porque está bastante queixoso.
11: Sim, o Alberto estava ali já preso por arames, o Rosário vai baixar para a posição de lateral direito e o Varela assume a posição que era do Rosário, médio centro, que é também a sua de vez em quando. E nenhum problema, porque na verdade o Rosário acho que faz bem quase todas as posições, quer seja à direita, médio, mais defensivo, médio até como oito. Acho que é um bom jogador para a ideia de jogo do Porto. Não vai dar a profundidade à partida, mas esta não é uma altura para profundidade, é só para conter o adversário, nalguma, eventualmente, se quiser ser mais audaz, mas não me parece que isso vá acontecer.
9: Em tom de brincadeira, costumo chamar-lhe o MacGyver dos dragões, porque, tal como na série televisiva, que era mais do meu tempo, o MacGyver tinha solução para tudo. Ele nunca tinha problemas, porque resolvia sempre, e o Pablo Rosário é uma espécie de MacGyver. Aí está a bola, já para a direita, vai tentar avançar no relevado, vai cruzar, cruzou o Robinho! Há um pontapé acrobático do João Guilherme. Vá lá, grande momento para João Guilherme, mas a bola saiu muito por cima.
10: É, foi um dos bons momentos da equipa do Académico de Viseu durante a partida, com o cruzamento do lado direito, e depois João Guilherme a rematar de forma acrobática, a bola a passar pouco ao lado da baliza, a guarda de Diogo Costa.
9: Aí vem a bola já para Gabri Veiga, vai meter a bola para o André, bem a vir cá atrás a receber a bola sobra para o Varela, mas há uma falta do Michelis sobre André Silva. É ponto, é pé livre para a equipa de Farioli. O jogo vai caminhando para o final.
13: ao 83 desta partida, 3-0 no marcador, e há mais uma mexida na equipa da casa.
10: Do Académico de Viseu a sair
13: Michelis,
10: a entrada de Barcelos. É. Pedro Barcelos estava dado como titular para a partida de hoje, mas acabou por ficar no banco. Gustavo Costa foi titular, a entrar agora para os minutos finais.
13: É, Pedro Barcelos vai precisamente para o lugar do Michel, e já bastante desgastado. É um jogador já experiente também até no futebol português, Pedro Barcelos. A bola está no conjunto azul e branco, bola metida, não chega Baldini, e vai lá primeiro guarda-redes do Porto, sacode a bola para o meio campo contrário, corta primeiro o Anthony, a bola para o Frawold, vai dominando Frawold nas alturas, a bola para Baldini, chega primeiro a bola, vai rodando Baldini, vai levando a bola Baldini, dá a bola, já para o companheiro, vai agora avançando o Mestanza agora a procurar a zona de tiro, ainda Mestanza, Baldini, Mestanza, vai lá primeiro agarra Diogo Costa.
10: Bem, ali a trocar a bola, a tabelinha, a ir buscar um pouco mais à frente, mas Diogo Costa sempre atento, entre os postos, a sair, a agarrar, a tirar o ponto da boca do avançado da equipa do Académico Viseu.
13: Mas foi uma boa parceria entre Mestanza e o companheiro de equipa que não conseguiu o remate. Está Diogo Costa a controlar. Há já luz artificial sobre o estádio do Fontelo, num fim de tarde ainda bastante quente. A bola sobra já para João Guilherme. Guilherme vai avançando, o Porto pede falta sobre Gabri Veiga. O árbitro manda a seguir, a bola já do Barcelos. A meter a bola para o Antony, vai meter a bola para Seitil. Recebe o André Seitil, dá a bola para trás, bola para a direita, para Robinho. Robinho rasga o passe, mas mal, corta o Porto. Aí vem Borja, dá a bola para Inbom. Inbom vai avançando, vai meter a bola para a área. Atenção, primeiro Weber. Vai lá Ivarra, bola com o pé direito, a bola sobra já para o Gabri. Aí está o Porto a carregar, a bola para o Frawold. Estamos a 10 minutinhos, aliás 5 minutinhos do tempo de compensação. Até me baralhou tudo isto. A bola está no Neuan Pérez, vai dar a bola para trás, a bola vai para o Diogo Costa. Aí está Diogo Costa, vai dominando, bem fora da área, vai tentar avançar o Diogo. Aí está Diogo, vai puxando a bola para a zona do meio, para o Frawold. Bate a bola contra o Varela, vai agradecer a equipa do Académico, a bola vai para trás para o André Seitil, e o Seitil vai meter a bola para o Robinho, recebe Robinho, está Robinho, dá a bola para o meio, a bola já vai para o Seitil, Seitil vai rodando, vai tentar avançar ainda Seitil, dá a bola já para a esquerda, vem a bola na direção do Barcelos, a Pedro Barcelos dá a bola para o Gustavo, Gustavo Costa encosta tudo para o lado esquerdo, bola metida do João Guilherme, a bola para o Seitil, recebe Seitil, bate a bola para a direita, chama o Anthony, entra no meio campo contrário, bate para a direita, para o Fabinho, para o Robinho, Robinho dá a bola para trás, vem a bola outra vez para o Anthony, e está assim o jogo, está entretido, é verdade, mas sem grande perigo. A bola para o lado direito, vai avançar a equipa de Viseu, a bola metida para a entrada da área, atenção, boa troca dentro da área, o pontapé contra a muralha, e a bola sobra já para o Gabri, sai a jogar, dá a bola para a frente, mas mal, vem a bola para o Everton, mas é, o árbitro também tinha assinalado uma falta anterior.
10: É, ali uma falta sobre o jogador do Futebol Clube do Porto, que está lá estendido, agora levantou-se. E para isso mesmo, porque estava a sair para o contra-ataque, foi ali parado o contra-ataque do Futebol Clube do Porto. Essa é a grande verdade, por isso mesmo, livre para a equipa dos Dragões.
13: Daqui a pouco vamos ter as reações a esta vitória portista aqui em Viseu. O Porto volta à liderança isolada do campeonato. 4 jogos, 4 vitórias. Até agora não sofreu golos. E essa é uma imagem de marca dos Dragões neste início de temporada. Aí está a bola para Robinho. O Robinho dá a bola para o André Seitil. Mete a bola mais para trás. Vem a bola já para o Anthony. E o Anthony mete a bola para o guarda-redes Everton. Everton abre o leque. Vem a bola para Gustavo Costa. Recebe. Gustavo olhou, bateu. A bola vai para junto do meio-campo. Vai lá o Frawold. Embrulha-se com o Baldini. Recebe a Baldini. O Marroquino mete a bola já para o lado esquerdo. Atenção. A bola para o João Guilherme. Aí vai na lateral da área. Lado canhoto. Puxa para o pé direito. A trabalhar, dá a bola para Messingham. Messingham vai olhar, picou contra um adversário. A bola vem para Gustavo Costa. Aí está Gu Costa a meter a bola para Messingham. E o Messingham vai meter à flor do relvado. Vem a bola já para o Seitil. Vai Seitil abrir para o lado esquerdo. A bola para o Gustavo. Dá a bola para o companheiro. Vai para o João Guilherme. Dá para trás. A bola para Messingham. Messingham mete a bola para o Seitil. Seitil outra vez para o João Guilherme. Aí vai o Viseu com muita posse de bola. Cruzamento de Messingham. E a bola no ferro. na baliza de Diogo Costa. Esteve à vista Pedro Ribeiro, o primeiro golo sofrido nos Dragões esta temporada foi o Mestanza.
10: Mestanza ali a desperdiçar o cruzamento do lado esquerdo, apareceu de primeira, rematou de pé esquerdo, a bola bateu com o estrondo no posto da baliza de Diogo Costa e saiu. É a melhor oportunidade do jogo para a equipa do Académico Viseu, porque até foram poucas.
13: É, muito poucas as oportunidades da equipa do Académico. Esta foi claramente a melhor, esteve à vista a redução e o primeiro gol sofrido pelos Dragões, mas segue o jogo com 3-0 no marcador. Bola para o Diogo Costa, e o Costa abre a bola para a direita, vem para Rosário, está agora como lateral direito depois da saída do Alberto, para Frouold, tentou dominar, a bola sobra já para o Varela. Varela entre dois adversários, bate a bola para junto ao lateral, para toque com a pinta do Gabri, mas está esgotado o Gabri, e a bola vem para António Correia.
10: E também já não está bem o Carabas Veiga, porque há pouco, quando naquela jogada à saída da grande área, quando o Académico Viseu parou o jogo, foi o Gabri que sofreu a falta, e a partir daí tem andado muito agarrado às pernas.
13: E a bola vem outra vez para o António Correia. A Correia dá a bola já para o companheiro, vai tentar avançar. Há a formação viziense com o Mortimer. Mortimer vai a meter a bola já para o lado esquerdo, vem para Gustavo. Gustavo dá a bola, devolvida para a frente para o Messingham. Messingham tenta meter a bola para o Mortimer. Já cá estava, época passada. A bola batida para a área. Boldini, a acrobata, atira a bola mais para trás. Mestanza não domina. A bola sobra já para o Seitil. A boa abertura para a direita, para Robinho. Solto marcação, pisou. Vai tentar a finta sobre o Martim. Dá a bola para trás, vem a bola para o António. E o António Correia, agora para um lado, para o outro, pé esquerdo, dá a bola para a entrada da área, corta o Porto, bola metida já para o André Silva, vai meter a bola para o Martim, vai dominar, dá a bola para trás, cai Martim, tocado em falta, indica o árbitro da partida e vai ali ao Robinho, vai dizer qualquer coisa aos ouvidos.
10: Vai obviamente conversar com o lateral direito da equipa do Académico de Viseu, a dizer que acabou. Para a próxima, vamos ter 3 minutos.
13: E Pedro está quase aí o arrezinho de Míscaros, não é? Já deve estar ao lume.
10: Ao lume.

0: É metida entre os centrais por Robinho, mas João Guilherme não conseguiu dominar, bola com muita força, só parou nas mãos do guarda-redes Diogo Costa.
1: A bola batida vai cortar a formação viziense com André Seitil. Recebe Seitil, vai para um lado, vai para o outro, dá a bola para trás, a bola vem para Pedro Barcelos. A Barcelos vai meter a bola já para o lado direito para o Anthony, e o Anthony estava completamente despistado, bola para fora, é lançamento a reverter para o conjunto do Dragão.
0: Lado esquerdo do ataque do Futebol Clube do Porto. O arremesso da linha lateral ali feito muito perto onde está Farioli com as mãos nos bolsos.
1: A bola vai para o André Silva, sempre esforçado, vai lá, a linha, vai buscar a bola, vai perder a bola já para Robinho, dá a bola para trás, vem a bola para o espaço onde está a dominar o Pedro Barcelos, mete a bola para a esquerda, a bola já para Gustavo, a marcada pelo Gabri, já não tem pernas, e a bola para o João Guilherme, a Guilherme agora a travar perante Fernold, a meter a bola para a esquerda, a bola para Messingham, Messingham vai meter a bola já para a zona central, para o Seitil, Seitil dá a bola na direção de um companheiro de equipa, já escutamos nesta altura às 20 horas em Portugal com Continental e na Madeira, são 19 nas Ilhas de Bruma, nas belas Ilhas dos Açores, estamos a transmitir a partir da cidade de Vira Alta. O Porto vai somar mais 3 pontos, o Académico vai esperar por melhor oportunidade para somar o primeiro triunfo. A bola está outra vez no Anthony Correia, abre os braços Pedro Barcelos, é para cá que vem a bola, já para a meia esquerda, dá para Seitil, o Porto está a recuar para evitar um golo, e a bola está no Académico, que acredita, aí está o Seitil, Seitil vai agora rodando, vai meter a bola para a ponta, vai para Robinho, vai desmarcar-se para a linha de fundo, Robinho vai encher o pé, cruzou, corta em bom, e a bola já para Robinho, embrulha-se com o adversário, o árbitro dá falta à equipa viziense, é pontapé livre para o Futebol Clube do Porto.
0: É ali nas costas a cair, a saltar, a cair sobre os ombros, de imediato para o chão, o árbitro apitar livre para a equipa do Futebol Clube do Porto, ainda na sua grande área. Estamos nos minutos finais, Farioli ainda dá indicações para dentro do terreno, do lado contrário. O treinador da equipa do Académico está ali parado junto à linha lateral, porque há muito pouco a fazer neste jogo.
1: Há mesmo, o Porto vai ganhar, a verdade é essa. E cá está, consumado o final da partida, cara ao vento, é resultado final no estádio do Fontelo. Académico 0, Porto 3.
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3: Olha aqui para alguns resultados rapidamente a Taça de Portugal, antes de olharmos também para esses minutos finais do recolher dos jogadores e também, obviamente, da festa. A equipa do Atlético venceu o Olímpico Montijo por 4-0. O Serpa também avança 2-0 diante do Grandolense e o Varzim segue em frente. Vitória contundente diante do Trofense por 5-1.
1: É a Taça de Portugal na primeira eliminatória. Começou ontem com no Estádio Municipal de Aveiro com o Beira-Mar, equipa aveirense que já venceu a Taça de Portugal, ganhar nos pontapés de penalti a União de Lamas, depois de ter estado a ganhar 3-0, a União de Lamas empatou e foi nos penaltis que a equipa da cidade dos Ovos Moles conseguiu avançar na competição. Bom, aqui em Viseu, Pedro Ribeiro, troca de cumprimentos. Vai ali o painel publicitário para termos reações bem no centro do relvado. A tua descrição no final da partida.
0: Precisamente a festa dos jogadores do Futebol Clube do Porto, obviamente. Lado contrário, mais em jeito de conversa entre os atletas da equipa do Académico Viseu. Provavelmente a falarem sobre o que correu mal hoje frente aos campeões nacionais. Mas é um ambiente tranquilo com o árbitro e os seus auxiliares. Ali na zona central de terreno, fora das quatro linhas, paulatinamente os adeptos do Viseu vão saindo, vão-se manifestando ainda os adeptos aqui do Futebol do Porto, no topo sul do estádio do Fontelo, neste bonito parque em Viseu, com os jogadores a olharem também para as bancadas à procura, obviamente, das respectivas famílias, para um último cumprimento antes de regressar aos balneários.
1: É isso ainda, a equipa do Porto espalhada sobre o relvado, também a do Académico de Viseu, e é sempre este cerimonial, demora-se muito tempo no final da partida para pelo menos termos as primeiras reações, mas para já, meu caro Pedro Henriques, vamos à tua eleição daquele que consideras o homem mais importante, o MVP desta partida.
4: Ao Gabri, facilmente, porque não houve outro que tivesse tanta influência no jogo. Portanto, na primeira parte, eu diria que os jogadores jogaram mais a sério na primeira parte. O gol do Gabri é um gol de

0: de grande qualidade, e depois o gol do Willian é uma grande jogada também do Porto, em que o Gabri faz uma grande recepção e depois a assistência para o Willian, a bola vem redondinha a girar e o Porto faz aqui o terceiro gol. Portanto, o Gabri claramente o melhor e o homem do jogo.
1: Muito bem, Gabri Veiga então a merecer esta distinção. Para já o Académico está numa roda, no momento de reflexão, nesta parte final, os jogadores do Porto um pouquinho mais espalhados, vão dialogando também com elementos do staff, que Farioli vai chamando, reunindo, vá lá, os jogadores para que se dirijam ao topo sul do estádio, onde estão os adeptos azuis e brancos, e é o que vai acontecer nesta altura com Pablo Rosário, também Bentnarek, comandarem, digamos que o resto da equipa aqui no estádio do Fontelo. Já juntam as mãos, Pedro, e aí está.
2: Já se ouviu as palmas dos adeptos da equipa do Futebol Clube do Porto, com os jogadores a virem aqui até à grande área Topo Sul, cumprimentar todos aqueles que se deslocaram a Viseu para apoiar a equipa nesta vitória frente ao Académico. Vamos ouvir a festa. A cantar, a bater palmas, é o que fazem também os jogadores do Futebol Clube do Porto. Um deles, Pablo Rosário, vem até aqui, mesmo à placa publicitária. Os restantes estão junto a um metro e meio da linha final, aqui no Topo Sul, a cumprimentar os adeptos. E certamente que agora vamos ter uma saudação especial. Farioli ainda vai dizendo aos seus jogadores para se aproximarem mais da linha final até à bandeirola. Engraçado, é engraçado.
1: Está a dizer aos jogadores, vão lá, não tenham medo.
2: Exato.
1: O próprio Diogo Costa vai saltar os painéis publicitários, vão ao tartan e, portanto, saem do relvado para se aproximarem ainda mais dos adeptos azuis e brancos.
2: É o momento também que podemos aproveitar para, não vou interromper para já esta saudação, mas tenho depois aqui o André Silva

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1: Festa entre adeptos e jogadores, frente a frente aqui no Topo Sul. Vamos continuar a ouvir.

0: que significa? André, o que significa esta confraternização entre jogadores e adeptos?
1: Os dragões. É bom, é especial. É especial e sabem estar em casa.
0: E o jogo foi muito fácil para o Porto na primeira parte?
1: Sempre a tentar dar o máximo e a pôr intensidade para nós crescermos.
0: Muito obrigado, André Silva, ponta de lança da equipa do Futebol Clube do Porto. Já não dá porque os outros meteram-se a andar mais rapidamente para irem até ao balneário. Farioli ainda está a dizer adeus aqui na grande área aos adeptos que estão ali no topo sul. Uma bonita festa no final do encontro aqui em Viseu.
2: É, e um aplauso também para a atitude do André Silva, porque obviamente os jogadores das equipas neste futebol cheio de regras e mais regras, o André e não gostou nada, disse ali duas palavras em relação aos adeptos, em relação ao jogo.
0: Torna-se tudo muito mais fácil e mais bonito.
2: É, e portanto um aplauso para a atitude do André, que naturalmente aqui deixou palavras não só para os adeptos do Porto, mas aqueles que seguiram esta transmissão. É o final da partida. Ora, olho para o cantinho onde está o painel e meu caro João Gomes Dias, vais ter o Luís Silva. Começou como capitão da equipa, mas depois foi substituído. Luís Silva vai ser o primeiro a falar à Sport TV, ao operador televisivo que transmite esta partida.
3: Muito bem, depois vamos acelerar o comentário após os dois jogadores, tanto do Académico como do Futebol Clube do Porto, falarem, aproveitando esse momento antes dos técnicos, uma vez que fechamos emissão às 20h30 da noite, mas penso que o primeiro até será Gabri Veiga, ele que foi também eleito o melhor em campo pela Sport TV, vai receber o prémio, vamos ver se vai ser algumas palavras.
4: Poucas. Em mais uma boa exibição da equipa, em mais uma ótima exibição do ponto de vista individual.
5: Sim, a verdade é que do ponto de vista individual estava motivado, porque acho que a semana passada fiquei um pouco triste, como você sabe, mas não, para brincar dessa parte, estou muito contento pela vitória da equipa neste relevado contra uma equipa forte que está num bom momento, que já leva anos assim junta e tal, e estamos muito contentos por seguir somando, cada vez melhor, com melhores sensações, e agora é seguir.
4: Gabriel, não é muito comum ouvirmos um jogador autocriticar-se, como ouvimos na época passada, quando nos disse que queria dar mais à equipa. E este ano tem dado. Em 4 jogos participou sempre em golos do Porto. Hoje faz um golo, faz uma assistência. Este é o Gabriel que agora está satisfeito com aquilo que tem dado à equipa?
5: Não, acho que sempre se pode melhorar. Obviamente que, claro, não vou mentir que estou contente como estão correndo as coisas, mas ainda tenho muito que melhorar. Vamos a isso, mas sim, contento pelo trabalho feito até agora, mas isto é só acaba de começar a ir por mais.
4: Ainda assim percebi que no fim do jogo estava não só muito cansado, também um bocadinho aborrecido quando foi ali ao banco. Porquê? Não gostou de jogar a extremo-direito? O que é que se passou?
5: Não, muitas vezes o ano passado ficava um pouco chateado por sair e agora, bom, é que valorizar também estar em campo, mas sim que, bom...
6: Queria sair?
5: Não queria sair porque queria ajudar a equipa e, ademais, havia alguns com problemas. Eu sempre estou a dispor do treinador onde seja falta, mas sim que custou-me um pouco porque, afinal, há que valorizar os esforços que fazem aí na frente porque parece que mais são eles os primeiros a defender. Hoje tocou-me a mim e fiz como pude.
4: Oh, Gabriel, vou-lhe pedir agora que pôs aí o prémio novamente e que pegue aqui neste tablet para poder ver também um pouco daquilo que fez durante o jogo. Imagino que se lembre, não precisa dar play, isso vai arrancar sozinho, tá. É só segurar e agora a imagem vai arrancar a todo momento. Creio que ainda não arrancou, estou aqui,
5: não
4: está fácil, mas era suposto arrancar e vermos o momento em que o Gabri Veiga recebe a bola, recebe a bola e depois, sem olhar, mete a bola no William Gomes. E isso acontece porque, Gabri, sabia exatamente que ele ia entrar ali, é produto do treino, é porque?
5: Não, afinal sim que treinamos muito essas jogadas que nós que juntamos passes, depois atacamos ao espaço e afinal sei que sempre polo nosso estilo de jogo sempre há algum ala aí a fechar. Já tive uma oportunidade contra o Rio Ave que tinha que dar a bola a William no segundo poste, algo que trabalhamos muito e que correu muito bem, foi uma jogada boa e estamos contentos.
4: E sabe onde é que estão os companheiros mesmo sem levantar a cabeça?
5: Sim, ao final é um pouco intuição, não? Um pouco a jogar aí um pouco com a intuição, sabes que ainda sem ouvir, porque sinceramente não ouvi, mas nem sabia que estava lá, mas intuía que o meu amigo William estava lá e devolvi já da semana passada.
4: Muito obrigado, Gabri Veiga.
3: A jogar quase o de olhos fechados, Gabri Veiga, que também brincou aqui um bocadinho com aquela questão da substituição, ele que não gostava de sair e desta vez teve que se aguentar mesmo que não gostasse da posição.
7: Ele teve que mamar a bucha, a azia dele é porque ele não queria sair da posição onde estava, que estava bom ali no quentinho, teve que ir para o corredor.
3: Agora Luís Silva do lado do Académico de Viseu.
4: Mas a equipa sofre um golo muito cedo e isso de certa forma pesa muito.
6: É verdade, boa noite. É verdade, sabíamos que o Porto ia entrar forte para tentar resolver o jogo quanto antes. As equipas que lutam pelo título em Portugal normalmente tentam resolver os jogos nos primeiros 20, 30 minutos. Fomos avisados pelo míster que tínhamos que ser agressivos. Penso que até ao 3-0 fizemos 3 faltas, não pode acontecer. Temos que ser muito mais agressivos, temos que dividir muito mais os lances com eles. Sabemos da qualidade do Futebol Clube do Porto. Não o fizemos, pagámos caro, como é lógico. Neste tipo de jogos, se não igualámos os duelos, se não igualámos a intensidade, se não igualámos a agressividade, temos dificuldades e o espelho disso foi o 3-0 ao intervalo.
4: A equipa ficou à espera de uma falta no lance de 1-0. Percebi que a meio da primeira parte há uma altura que o Anthony dá uma dura em alguns companheiros de equipa porque os jogadores caíam e percebeu-se que hoje o Miguel Nogueira estava com critério largo. O Luís Silva também conversa com ele à saída para o intervalo, também percebi isso. Faltou à equipa perceber mais cedo o critério que hoje estava a ser aplicado aqui.
6: Carlos, a única coisa que eu lhe quero dizer é que hoje tínhamos que ter 5 pontos. Tínhamos que ter 5 pontos. Eu não vou estar aqui a falar de arbitragem, não vou estar aqui a falar de nada. Hoje o Académico tinha que ter 5 pontos. É muito fácil estarmos. Temos muitos programas televisivos, temos muita coisa a falar, falava-se de muita coisa, mas hoje o Académico tinha que ter 5 pontos. É a única coisa que eu tenho para dizer acerca de lance, de coisa. Hoje o Académico tinha que ter 5 pontos. Não falo deste jogo em específico, porque não vou falar sobre a falta no primeiro golo, não vou falar sobre isso, mas o Académico hoje tinha que ter 5 pontos e não os tem. Não nos vamos desculpar com isso, como é lógico. Amanhã voltamos a trabalhar, temos o jogo no domingo com o Gil para vencer e é nisso que nos vamos focar.
4: Ainda assim, Luís, no final do jogo recolheram pelo menos algum conforto aqui dos adeptos, de gente que percebe que a época vai ser dura, não vai ser fácil, mas o objetivo está intacto ao fim de 4 jornadas.
6: Sim, claramente, dar uma palavra a estes adeptos que foram formidáveis. Não é fácil uma equipa grande vir jogar em Portugal a um estádio e jogar fora. Normalmente o Futebol Clube do Porto, o Sporting, o Benfica, jogam sempre em casa. Hoje aqui em Viseu, o Académico deu, como é que é de explicar? Deu um mote para aquilo que deve ser o futebol em Portugal. Acho que os adeptos estão de parabéns, porque mesmo com o trajeto tiveram uma atitude incrível connosco, puxaram-nos sempre, e uma palavra de apreço para eles e dizer-lhes a eles que contem connosco, porque vamos à luta e vamos deixar este clube na primeira liga no final da época. É muito cedo, não é? Estamos aqui em dramatismo, sabemos que vai ser um campeonato longo, difícil, mas que vamos conseguir atingir os nossos objetivos.
4: Obrigado, Luís Silva.
3: Luís Silva com essa palavra de apreço também aos adeptos e a dizer que a equipa deveria ter mais pontos, aqui obviamente numa crítica às arbitragens, não com este jogo em concreto, mas com outros jogos. Fernando e Pedro, estamos a 15 minutos, mais coisa menos coisa do final da nossa emissão, portanto proponho que avancemos no comentário antes de termos os dois treinadores.
2: Muito bem, e jogo, Pedro, por estes protagonistas, o Gabri e também o Luís Silva, fica explicado o jogo, tu explicaste muito bem, história resumida à primeira parte, segunda parte, o Porto a gerir e ganha aqui 3 pontos de forma bastante fácil, mas ganha-os a Porto de Farioli.
8: Sim, numa primeira parte boa, onde não permitiu praticamente oportunidades, aquela do Mestanza quase a acabar o jogo, já na segunda parte, numa altura em que o Porto deixava correr o marfim, porque toda a gente, acho eu, que estava a ver o jogo, estava à espera que o jogo acabasse, porque não havia solavancos, diria eu, na partida. O Porto na primeira parte foi claramente melhor, aqui o Luís Silva falou, e bem, quando o Porto faz o terceiro golo, o Porto está a 3 e o Académico a jogar contra uma equipa super pressionante, e quando tentava pressionar, o Porto saltava à pressão e eles não faziam falta, bom, assim é impossível jogar, e não tem nada a ver com bater em ninguém nem magoar ninguém, até porque as lesões dos jogadores, do Zaidu foi sozinho, e portanto nem é por aí, é mesmo uma questão de se o adversário é melhor coletivamente, individualmente, e tu não nivelas a agressividade no sentido de parar o jogo, bom, então não tens hipótese nenhuma, e o Académico não teve nenhuma hipótese de dividir este jogo, porque o Porto muito cedo começou a resolver-se para os 5 minutos, depois aos 20, portanto a partir daí não é que o Porto tenha tido muito mais oportunidades, mas nas primeiras 3 guardou as 3, e isso acaba com qualquer adversário, porque o Porto depois é uma equipa que raramente comete erros, cometeu ali um erro também numa grande oportunidade, tal grande oportunidade, já não desvalorizando o cruzamento no lance do Académico e a finalização, que acerta na barra, em que a defesa do Porto já tinha baixado um bocadinho a guarda e foi surpreendida e teve ali alguma sorte de não ter sofrido um golo, mas o jogo nunca foi um jogo que esteve em risco de nada nem de divisão, e há mérito do Porto. O Académico não conseguiu, o Porto foi mais forte, foi melhor e está a seguir as pisadas daquilo que fez da época passada. Vamos ver se Benfica e Sporting fazem também o que fizeram a semana passada ou se mantêm sempre o Porto a estes dois pontinhos, mais ou menos, não é? Porque o tal empate que tiveram, quer uma equipa, quer outra, que lhes dá o atraso, até começar a haver confrontos diretos. O Porto está a fazer o seu papel e bem, ganhou bem. Eu resumiria, se quisesse analisar o jogo à primeira parte, o que é que aconteceu em termos dos três remates do Porto, as faltas que o Académico não fez, e portanto a cultura de jogo do Porto e a qualidade. Portanto, uma vitória tranquila, que ficou decidida no primeiro tempo. Essa pode ser uma questão de preocupação. Alguns, umas preocupações para a Liga. Primeiro, os jogos em Portugal nunca começam à hora marcada. Isso é um problema grave. Se querem fazer fotografias, dar voltas ao campo, ou fazer outra coisa qualquer, ou ir à casa de banho, têm que entrar mais cedo no relvado, digo eu. Depois a questão das paragens. O jogo hoje, na primeira parte, eu percebo a pausa da hidratação, mas o jogo podiam ter aproveitado e não fazer essa pausa, porque o jogo teve parado para 15, sei lá, 5 minutos quase, ou 4 minutos, com o Zaidu, mais dois lances de VAR, e nesses momentos, talvez, se houvesse assim um bocadinho de jogo de cintura, os jogadores podiam perfeitamente ter hidratado nesses três momentos, sem mais uma pausa gigante no jogo. Mas isso é só um ponto de vista que não é determinante, mas que era importante nós tentarmos corrigir isso. Parabéns ao Porto, foi muito melhor o Académico. Continuaram a fazer pela vida, hoje não fez um jogo nada bom, mas já fez noutras alturas.
3: E vamos escutar a Francesco Farioli, à boleia da Sport TV.
4: Hoje foi quase isso o jogo, porque o Porto entra muito forte, muito cedo, marca dois, três golos cedo e depois permite à equipa ter um controle absoluto.
9: Yes, today, especially in the first half, very
3: Sim,
9: clinical.
3: Especialmente fomos muito cínicos na primeira parte. Acabámos por concretizar todas as oportunidades que tivemos.
9: After, of course, is never ideal in this case.
3: Depois, nunca é ideal também fazer as substituições na primeira parte por lesões. Isso condicionou um pouco. E na segunda parte, acabamos por fazer a gestão. E nos últimos 4 ou 5 minutos, acabamos por conceder algumas oportunidades a eles. Mas são 3 pontos muito importantes.
4: Parece que preocupa, até pela forma como ele saiu do relvado. Bednarek foi o quê? Foi mais poupar o jogador a uma dificuldade?
9: Não, so we need to check both of them. Now it's difficult to make predictions.
3: Neste momento é difícil perceber o que é que se vai passar.
9: Bednarek, he had like a knee distortion.
3: Uma torção no joelho para o Bednarek. E para o Zaidu, vamos ver, mas não pareceu bom, diz Farioli.
4: Na última semana poupou nos últimos minutos. Estas pequenas e às vezes grandes questões físicas pelas quais a equipa tem passado são a sua grande preocupação nesta altura, em que se percebe que a equipa está oleada, joga bem, mas tem tido algumas contrariedades ao nível das lesões.
9: This one are unfortunately are part of football.
3: Infelizmente faz parte do futebol.
9: Especially the situation of Jan in three times.
3: Especialmente estas questões do Jan Bednarek.
9: Center back,
3: é já a terceira vez, mas ele é um central, jogos de contacto.
9: Really do,
3: não podemos fazer nada ou nada especial, pelo menos da minha parte, e tentar protegê-los. Não podemos fazer isso. Temos que estar prontos, temos que ter as alternativas. E quando elas entram em campo, as alternativas têm que provar.
4: A equipa nos últimos jogos tem dado muito poucas oportunidades aos adversários, além de os ganhar. As equipas têm tido poucas chances de golo. O Académico teve hoje uma bola na trave já praticamente em cima dos 90, mas antes disso não teve um lance claro de golo. Agora o calendário vai começar a apertar. Este é o momento em que a sua preocupação também vai aumentar, ligado a este aumento de carga competitiva que a equipa vai ter.
9: Sim, não, não, of course we are going to enter.
3: Sim, vamos ter que perceber que vamos agora entrar numa fase em que vamos defrontar equipas mais fortes, aquelas que estão nas competições internacionais.
9: Dynamic of 3 games per week.
3: A dinâmica de 3 jogos por semana.
9: In the importance of the freshness, etc.
3: E obviamente que eu acredito que é importante estarmos frescos. E o mercado também ainda está em aberto. É um longo verão que tem sido o tema durante muitas vezes. Mas temos de estar preparados para competir, estar ligados. E vamos precisar todos para ter este ritmo, esta intensidade, para continuar a fazer aquilo que estamos a fazer de boa forma.
4: Tem mais pressa que feche para trabalhar em paz? Ou que esperem um pouco mais até chegar quem quer que chegue até ao fecho de mercado?
9: Não, it's now of course last days are going to be
3: os últimos dias vão ser uma loucura.
9: It's normal.
3: É normal.
9: It's not just for us, it's for
3: não é só para nós, é para todos.
9: So yeah, we have
3: mas é assim.
9: From my side, I have to be really focused.
3: Mas
9: on
3: do meu lado vou dizer que aos jogadores temos de estar concentrados.
9: In the last few days.
4: Muito obrigado.
3: Sobretudo agora nos últimos dias de mercado, as declarações também de Francesco Farioli. Vamos ficar à espera de Bruno Pinheiro. Enquanto ele não chega, Fernando e Pedro, não sei se querem, enfim, comentar aquilo que disse o técnico do Porto.
2: É, sobretudo esta parte, porque o jogo acabou por não ter muita história, com essa avalanche de golos, mas Pedro, o Porto agora vai mudar um bocadinho o paradigma, porque agora vai ter um calendário mais intenso, já no primeiro jogo internacional, frente ao Manchester City.
3: Já vais perguntar a Fernando, mas apareceu já o Bruno Pinheiro, já vamos depois falar dos dois treinadores, vamos escutar o técnico do Académico de Viseu.
10: Muita confiança ao adversário, retirou-nos alguma, enfim, acho que sinceramente é mais um lance, acho que há mais falta sobre o Gustavo do que do Seitil na semana passada na Madeira. Estes critérios estão um bocadinho, não sei, há muita diferença nas arbitragens e sinto que neste momento estamos a ser um bocado penalizados por isso. Obviamente não viemos aqui para fazer uma passagem pela Primeira Liga, viemos para ficar e vão ter que contar connosco, vamos dar o nosso máximo e vamos apartar com tudo e com todos.
4: Bruno, a equipa depois de 1-0 há ali um momento em que tenta crescer no jogo, mas parecia que cada vez que o Porto tinha um lance de perigo, às vezes meio lance de perigo fazia um golo, e uma equipa que fica a perder 3-0 tão cedo na partida, depois o que é que o treinador pode dizer a partir do banco para ligar os jogadores ao jogo, para que não haja ali uma desconexão?
10: Não, houve uma alteração tática, portanto, para dar mais conforto à linha defensiva. Como nós estávamos com 5 médios, portanto, com uma linha média de 5 jogadores, o Porto acabou por usar bolas longas, tivemos insucesso nos laterais a travar essas bolas longas, resultou o segundo golo de uma bola assim. E então optamos por alterar e fazer uma linha de 5 para controlar melhor a largura, e a partir daí foi muito mais controlado o jogo em termos defensivos, o que deu confiança à equipa para subir e para ir ganhando bolas e para galgar terreno e para jogar mais à frente.
4: O que veio da segunda parte, Bruno, sente que a equipa pôde crescer, apesar de sair daqui com uma derrota, a equipa hoje cresceu até nestes jogos de nível elevado?
10: Sinto que temos crescido, mas não o suficiente, na medida em que ainda não estamos a fazer 90 minutos de forma satisfatória. Fizemos uma segunda parte na Luz interessante, a primeira parte não foi. Com o Santa Clara fizemos aqui uma primeira parte que não foi interessante, a segunda parte muito melhor. Na Madeira uma primeira parte muito boa, uma segunda parte não tão boa, e hoje aqui uma primeira parte também não tão boa e uma segunda parte muito boa. Portanto, temos que crescer, é uma nova realidade, mas também se sente estes 37 anos de ausência no peso que temos num campo. Honestamente, é frustrante conceder alguns golos desta forma, mas estamos cá e vamos fazer o nosso trabalho, e seja contra tudo e contra todos, é contra quem for.
4: O Luís Silva dizia há pouco ali no relevado que a sensação do grupo, do plantel, é que nesta altura deviam ter 5 pontos, numa referência, imagino que é o penalti da semana passada e até ao penalti de há 2 semanas frente ao Santa Clara. Sim. Este espírito de alguma revolta que neste momento terá dentro do balneário é algo a que o grupo se pode agarrar para dar a resposta nos próximos jogos?
10: A mim vai agarrar, com certeza.
4: Muito obrigado.
10: Já agora queria só deixar uma palavra aos adeptos, acho que é fantástico, é a primeira vez que sinto que estou a jogar realmente em casa contra um dos grandes. Foi fantástico ter os vizienses aqui no Fontelo. Parabéns aos sócios do Viseu pela sua presença.
4: Muito obrigado, Bruno.
3: As palavras de Bruno Pinheiro, Fernando e Pedro. Vamos aos 5 minutos finais, 5, 6, porque depois na cara ali 2 ou 3, porque temos reportagem ainda da canoagem e temos também do voleibol e dos Jogos Mediterrâneo, porque estamos em todas e, portanto, vamos tentar ainda ali com alguma compreensão dar essa reportagem. Para já, Pedro e Fernando, para o Bota Fora deste Académico 0, Porto 3.
2: É isso, Pedro. Do Porto ia-te questionar esta questão agora da mudança, ou seja, o apertar do calendário para o lado do Porto. Farioli vai ter que, obviamente, fazer gestão, e o Académico aqui com alguns lamentos por parte do treinador, mas deixando a promessa que a equipa está aqui para ficar.
8: Sim, em relação aos lamentos, normalmente, isso não é de agora, acho que sempre foi assim aqui e noutros lados. Em caso de dúvida, as equipas grandes normalmente são beneficiadas, mas nem era tanto aí que o Académico estava a protestar, mais com os outros jogos anteriores em relação a isto, até porque no seguimento daquele lance onde há a suposta falta do William, o Académico depois não foi logo aí que foi o golo. Aqui ainda houve mais um lance, a bola ainda vai para cruzamento novamente, a bola é cortada, aquela decisão não impacta diretamente com o lance, não é a partir do jogador cai, o jogador do Porto apanha a bola, cruza e dá golo, não foi nada disso que aconteceu, mas ok, isso é um critério, não acho que se devam agarrar a isso, porque se começarem a focar nas arbitragens, não se vão focar naquilo que é importante, e aquilo que é importante, mais importante neste jogo, para como lição, é olharem, e o Bruno Pinheiro falou sobre isso, e o Luís Silva também, é sobre a facilidade, entre aspas, como o Porto faz os golos. os três golos. E portanto, essa é que é a questão, para que o Académico possa ser uma equipa mais competitiva em todos os jogos. Portanto, não, e o Bruno enumerou ali, primeira parte boa, a outra pior, primeira parte má e a segunda mais ou menos. Esta segunda parte é a melhor, mérito do Académico, mas porque o Porto meteu o carro em ponto morto. E começou a deixar correr o jogo, porque já tinha a vitória no bolso com 3 pontos, com 3 golos e nenhuma oportunidade para o adversário. Portanto, nesse sentido, e em relação à gestão do Porto, Farioli já começa a fazer isso, porque já vem com o hábito da época passada. A partir, teve aqui algumas lesões que obrigaram a fazer coisas diferentes, do Zaidu e do Bednarek, mas depois o Borja, o Wang e o Varela já é mais tarde, mas estas dos 60 minutos ele tem feito. Vamos ver se o Porto tem essa capacidade de rotação em todas as posições, até por causa da questão dos laterais e agora a lesão do Zaidu e a questão do Bednarek. Mas, obviamente, aquilo que se espera é que a exigência este ano seja muito maior para o Porto, porque uma coisa é jogar a Liga dos Campeões, outra coisa é jogar a Liga Europa. E o Porto, se não vai para a Liga dos Campeões com a melhor equipa, depois as coisas podem ficar bastante mais difíceis.
2: É sempre um gosto escutar-te na Antena 1. Pedro Henriques, obrigado, um abraço, bom fim de semana. São as despedidas a partir aqui do Estádio do Fontelo. André Silva, Gabri Veiga e William Gomes fizeram a história na primeira parte deste desafio. Académico 0, Porto 3. Edgar Barbosa no som, Pedro Ribeiro na reportagem, o Pedro Henriques nos comentários, Fernando Eurico na narração. A todos, um abraço, boa noite, bom fim de semana.
3: Obrigado a toda a equipa da Antena 1 que acompanhou este Académico 0, Futebol Clube do Porto 3.
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3: E como prometido, vamos utilizar estes minutos finais desta emissão para falar ainda de três temas. O primeiro, canoagem, já que escutámos hoje Fernando Pimenta, depois de se ter sagrado campeão do mundo no K1 mil metros em Poznań, na Polónia. Ora, o enviado especial Horácio Antunes escutou também nestes mundiais Ricardo Machado, o presidente da Federação Portuguesa de Canoagem, que estava naturalmente satisfeito com esse resultado de Pimenta.
12: Terminar este dia com este resultado mais uma vez histórico do Fernando Pimenta é terminar em pleno, um dia em que tivemos três semifinais com o K2 500 metros a apurar-se para a final A e depois as outras duas demarcações para a final B, e que saímos daqui hoje com duas medalhas já contabilizadas e com a perspectiva de amanhã temos mais três finais, K2 500 metros e depois duas provas de 5 mil metros, com uma delas o Fernando Pimenta também, como é óbvio, é candidato aos lugares da frente, assim como é o K2 500. Portanto, ambicionamos chegar amanhã com um número de medalhas superior àquelas que temos hoje. É isso que os atletas ambicionam e que nós também esperamos.
13: Bater o recorde do que aconteceu em Itália no ano passado?
12: Se for possível. Acho que, felizmente, a canoagem de ano para ano tem conseguido superar-se. Isto não é possível manter para sempre, nem sempre conseguiremos obter medalhas. Portanto, felizmente, as coisas têm corrido bem. De qualquer forma, como eu disse, amanhã, efetivamente, temos duas embarcações que, com toda a certeza, irão lutar para os lugares da frente. No final do dia, veremos essa contabilização e se conseguiremos ou não atingir as medalhas do ano passado ou poderemos também superá-las.
3: Estamos na Polónia, em Poznań, a acompanhar os mundiais de canoagem e para canoagem. De velocidade, estamos também em Taranto nos Jogos do Mediterrâneo. Fica aqui o resumo do dia com o Eduardo Pestana.
14: Muito calor mais uma vez em Taranto este sábado para a prova de triatlo, 42 graus à hora da partida dos 29 participantes, com dois atletas portugueses a participar nesta prova. Gustavo Canto foi o melhor, terminou no décimo lugar. Afonso Ferreira terminou um pouco mais abaixo, na 16ª posição. De facto, muito calor, um adversário terrível para estes triatletas, 29 à partida, como disse. Um pouco mais tarde foi a partida do triatlo feminino, com duas triatletas portuguesas. Matilde Santos foi nona classificada e Inês Rico terminou dentro, fechou aliás o top 10. As duas triatletas queriam um pouco mais, mas este calor de facto não deu para mais para estas triatletas. Muito complicado esta prova. No medalheiro, Portugal continua com 20 medalhas, 8 de ouro, 5 de prata e 7 de bronze.
3: Eduardo Pestana, em Taranto, cidade italiana que está a acolher os Jogos do Mediterrâneo. Finalmente, voleibol, estamos também na Turquia, em Istambul, depois do brilharete da seleção feminina no europeu em Baku, no Azerbaijão, com a passagem aos oitavos de final. Agora essa prova a eliminar a ser realizada realizada na cidade que é cruzada pelo Bósforo e fica a análise de João Campos, o observador da seleção portuguesa, à Polónia, que será adversária de Portugal precisamente nos oitavos, na próxima segunda-feira.
15: A seleção da Polónia é uma seleção muito habituada a este tipo de palcos, faz parte do top 10 mundial do feminino. Tendo em conta isso, podemos esperar uma seleção muito experiente, uma seleção bastante alta, com uma média de altura superior à nossa, em que um dos poderes, uma das suas forças é o poder de ataque, a organização também de bloco e defesa. Vimos ainda ontem no jogo contra a Turquia, um jogo que já analisámos bastante, que foi uma seleção que foi através disso que conseguiu ganhar o jogo, mais do que propriamente uma individualidade, uma equipa que é bastante forte, e por isso é um adversário que respeitamos muito. Mas é uma oportunidade para nós estar aqui neste palco e queremos representar Portugal ao mais alto nível e competir dentro do possível de igual para igual e quem sabe discutir o resultado do jogo.
3: João Campos, escutado por Bruno Malveira Marques, também fala no serviço como arma fundamental para a seleção de portugueses a conseguir contrariar o favoritismo da Polónia.
15: Nós sabemos que, sendo uma seleção que na teoria não é tão favorita como a seleção polaca, O nosso serviço é a primeira arma do jogo, não é? Porque precisamos que a seleção da Polónia não se sinta confortável dentro do jogo. Dentro disso, precisamos também de ser uma equipa corajosa no jogo. Não podemos entrar num jogo de medo, temos que atacar, temos que fazer a nossa parte, colocar pressão dentro do possível dentro do jogo na seleção da Polónia. E acho que se conseguimos fazer isso, podemos eventualmente conseguir levar os sets até ao fim e entrar na discussão do jogo. Vamos dar o nosso melhor dentro de tudo isso.
3: Vamos ver o que dá esse encontro na próxima segunda-feira. Está tudo contado nesta emissão, mais uma de desporto aqui na RTP Antena 1, em simultâneo com dezenas de estações que se ligam ao som da Rádio Pública Portuguesa nestas emissões de desporto. Recordo quem esteve presente: técnico de exteriores Edgar Barbosa, nos comentários o Pedro Henriques, jornalistas Horácio Antunes, Eduardo Pestana, Bruno Malveira Marques, Ariana Azevedo, Carlos Manuel Santos, Pedro Luís Ribeira, Fernando Eurico, na Central Técnica de Lisboa, Luís Abreu, técnicos de emissão Nuno Isidro e João Carrasco, na informação a Cláudia Godinha, Paula Verão, produção e apoio de Alexandre Alho, com edição e apresentação de João Gomes Dias. Tudo contado, obrigado por ter estado desse lado, um grande abraço, já sabe, continuo sempre na companhia da sua rádio.

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9: 8:35.

Harry Styles, a primeira voz a ouvirmos ao longo dos próximos minutos até às notícias. Agora temos a companhia de Nena, os Clã e Bárbara Bandeira ainda vão passar por aqui pela Antena 1.

passarem por esta noite de sábado aqui pela Antena 1. Ainda vamos ouvir agora Bárbara Bandeira e há mais até à hora certa. Sou o Rui Alves de Sousa, um ótimo sábado, um ótimo fim de semana na companhia da Rádio que Liga Portugal.

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The Black Mamba a gravarem esta canção numa versão nos estúdios de Abbey Road. Na Antena 1 continuamos na música agora, sentindo-nos foragidos com o João Couto.

Punk a fecharem a hora. Sou o Rui Alves de Sousa, no som estão João Carrasco e o Nuno Isidro ao longo desta noite de sábado. Espero que esteja tudo bem desse lado. Mais logo vamos acompanhar o Azores Burning Summer. Mas antes disso, vamos às notícias, já a seguir. Vamos às notícias, já a seguir.

0: Muito boa noite, são 9 horas no continente e na Madeira, 8 nos Açores. Augusto Henriques, os destaques das notícias para esta hora.
1: O Porto venceu por 3-0 o Académico de Viseu esta noite, reafirmando a liderança no campeonato. António José Seguro felicita Fernando Pimenta pela medalha de ouro nos Mundiais de Canoagem da Polónia, estendendo elogio à Federação, aos clubes e aos treinadores. O ciclista Pogačar vai ter que ser operado ao ombro.
0: Estão 21 graus no Porto e em Lisboa esta hora, 23 em Faro e no Funchal e 24 graus em Ponta Delgada. Notícias às 9, edição de Augusto Henriques.
1: O Porto mantém a liderança no campeonato ao vencer esta noite o Académico de Viseu por 3-0. Os golos foram todos marcados na primeira parte por André Silva, Gabri Veiga e William Gomes. Ainda antes do intervalo, Zaidu saiu lesionado. Por isso, no final da partida, nas primeiras declarações que fez Francesco Farioli, o treinador do Porto, faz um primeiro balanço positivo do encontro.
2: Sim, especialmente fomos muito cínicos na primeira parte. Acabamos por concretizar todas as oportunidades que tivemos. Depois, nunca é ideal também fazer as substituições na primeira parte por lesões. Isso condicionou um pouco. E na segunda parte, acabamos por fazer a gestão. E nos últimos 4 ou 5 minutos, acabamos por conceder algumas oportunidades a eles, mas são 3 pontos muito importantes.
1: As primeiras declarações de Francesco Farioli no final do jogo, traduzidas pelo jornalista João Gomes Dias, o treinador do Académico de Viseu, começou por queixar-se da arbitragem para reconhecer que a equipa está a crescer, mas ainda a cometer muitos erros.
3: Sinto que temos crescido, mas não o suficiente na medida em que ainda não estamos a fazer 90 minutos de forma satisfatória. Fizemos uma segunda parte na Luz interessante, a primeira parte não foi, com o Santa Clara fizemos aqui uma primeira parte não foi interessante, a segunda parte muito melhor, na Madeira uma primeira parte muito boa, uma segunda parte não tão boa e hoje aqui uma primeira parte também não tão boa e uma segunda parte muito boa, portanto temos que crescer, é uma nova realidade, mas também se sente estes 37 anos de ausência no peso que temos num campo, honestamente é frustrante conceder alguns golos desta forma, mas estamos cá e vamos fazer o nosso trabalho e seja contra tudo e contra todos, é contra quem for.
1: O Académico de Viseu, promovido à Primeira Liga, é 12º no campeonato, à 4ª jornada, com 2 pontos. O Porto lidera com 12 pontos contra 10 do Sporting, o segundo classificado. O Presidente da República felicita Fernando Pimenta pelo título mundial de canoagem conquistado na Polónia. O atleta nacional foi o primeiro em K1 mil metros. Esta foi a 4ª medalha de ouro de Fernando Pimenta nesta distância e o seu 10º pódio em campeonatos do mundo. Com esta vitória, aos 37 anos, o canoista português tornou-se o atleta mais medalhado de sempre na história desta prova. Numa nota na página da Presidência da República na internet, António José Seguro destaca a longevidade e o percurso desportivo de Fernando Pimenta, que conquistou o primeiro pódio mundial há 16 anos e continua a competir ao mais alto nível internacional. O jornalista Horácio Antunes, enviado especial da Antena 1 à Polónia, acompanhou a prova e registou as declarações do campeão do mundo.
4: Fernando Pimenta from Portugal.
5: Com o tempo de 3:24:39, Fernando Pimenta, campeão do mundo, não esconde a emoção de ter conseguido desgastar Copaz da Hungria e Tomás Green da Austrália. É o mais velho de sempre a conquistar o título mundial em K1 mil metros.
6: Defendi os ataques todos do australiano. O Balint terminou um bocadinho mais fresco na parte final e quase me apanha, mas consegui ser campeão do mundo. O marco histórico que nós fizemos de ser o atleta mais medalhado em K1 mil metros em termos de sempre, bati o recorde, ainda para mais com ouro. É o atleta mais velho a conquistar este título e a subir ao pódio. Tenho que estar feliz.
5: Aos 37 anos, 4 títulos de campeão do mundo em K1 mil metros.

0: 13º título mundial na pista de Malta, em Poznan, onde tem sido muito feliz.
1: Foi aqui que eu consegui a minha primeira grande medalha em 2010 em Sénias. Com o João Ribeiro fomos vice-campeões do mundo capa dos 500. 4 medalhas de ouro no mesmo dia na Taça do Mundo em 2022. Primeiro título de sub-23 em 2009. Fui aqui que consegui o apuramento olímpico com o Emanuel Silva em 2012.
0: E a medalha é que número agora?
1: Eu penso que é 186 internacional. Meu 13º título de campeão do mundo.
0: Fernando Pimenta a coroar este dia com um resultado histórico em capa 1 mil metros. Este domingo vai competir em capa 1, 5 mil metros. João Ribeiro e Messias Batista, segundos na eliminatória de capa 2, 500 metros, vão estar na final. Nas finais de paracanoagem, 200 metros, Norberto Mourão foi 6º em VL2, Alex Santos, 7º em KPL2 e Matilde Nunes, 5ª na final B de KPL3. Em C1, 200 metros, Beatriz Fernandes, 6ª na semifinal, vai à final B. Ana Brito e Clara Duarte, 8ª em K2, 500 metros, vão à final B. E Teresa Portela, na final B, a terminar em 5º lugar no regresso ao K1 500 metros pós os Jogos Olímpicos.
2: E o Horácio Antunes vai seguir as provas de amanhã. O presidente da Federação Portuguesa de Canoagem, Ricardo Machado, antecipa um bom domingo para os atletas portugueses, tendo em conta os resultados deste sábado.
3: Terminar este dia com este resultado, mais uma vez histórico, do Fernando Pimenta, é terminar em pleno, um dia em que tivemos 3 semifinais, com o K2 500 metros a apurar-se para a final A e depois as outras duas embarcações para a final B, e que saímos daqui hoje com duas medalhas já contabilizadas. Isto não é possível manter para sempre, nem sempre conseguiremos obter medalhas, portanto, felizmente as coisas têm corrido bem. De qualquer forma, como eu disse, amanhã efetivamente temos duas embarcações que com toda a certeza irão lutar para os lugares da frente. No final do dia veremos essa contabilização e se conseguiremos ou não atingir as medalhas do ano passado ou poderemos também superá-las.
2: A Federação Portuguesa de Canoagem recebeu também uma felicitação do Presidente da República. Na mensagem deste sábado, destaca António José Seguro o trabalho dos treinadores, equipas técnicas e clubes na preparação e afirmação internacional dos atletas. O ciclista Tadej Pogačar vai ter que ser operado a uma fratura na clavícula. O atleta esloveno teve um acidente esta tarde na volta à Espanha, quando liderava a corrida. Segundo o diretor desportivo da equipa Emirates, Pogačar estava a beber água quando guinou subitamente para a direita e acabou por colidir com o pelotão. Um bebê nasceu este sábado no aeroporto de Lisboa. A mulher chegou a Portugal, vinda da ilha de Santiago, em Cabo Verde. Tem 34 anos, estava grávida de 39 semanas. Depois do parto improvisado, a mulher e o bebê foram transportados para a maternidade Alfredo da Costa. O pai da criança aguardava pela família no aeroporto de Lisboa. Com a grávida viajava também uma outra criança de 6 anos. O coordenador do Bloco de Esquerda espera que o Presidente da República avalie por si as consequências e os efeitos da lei do retorno e asilo. Sem defender claramente o veto político, José Manuel Pureza sublinha que esta lei deve ser avaliada para além da forma constitucional.
4: O Presidente da República decidirá de acordo com aquilo que é a sua avaliação. Eu gostaria de acreditar que o Presidente da República não limitará a sua oposição a esta lei às questões de constitucionalidade e que dará expressão a uma oposição política a esta lei. Gostava de acreditar nisso, fico para ver.
2: Recordo que ontem o Tribunal Constitucional deu luz verde à lei do retorno e asilo. Os juízes consideraram que o diploma sobre concessão de asilo, detenção e retorno de estrangeiros contém garantias relevantes que salvaguardam o superior interesse das crianças. O rei Haakon VIII da Noruega prestou homenagem ao pai no primeiro discurso que fez à nação este sábado. O monarca recordou a sua infância, disse que vai ter saudades da gargalhada do pai e lembrou a sua facilidade em falar com as pessoas e em resolver os problemas. O rei Haakon prometeu depois defender as fundações constitucionais da monarquia norueguesa, afirmando a sua confiança no sistema de autogoverno e de democracia partilhada. O novo monarca vai prestar juramento perante o Parlamento da Noruega na próxima terça-feira.
5: 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E passam 9 minutos das 9. Seja bem-vindo ou bem-vinda, só agora chegou.
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5: Ligados nesta noite de sábado, a começar a hora, Miguel Araújo com os 4:30.

0: os Coldplay nesta noite de sábado na Antena 1. A banda de Chris Martin a passar pela rádio que liga Portugal. Há mais música para ouvir. Continuamos agora em português. Uma dupla, mais uma, nesta hora, João Só e Tiago Nogueira. A seguir, Samuel Lúria.
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0: Samuel Lúria, recuperar um tema de Tozé Brito cantado por Hermano José num festival da canção há muitos, muitos anos, aqui para um disco de tributo a Tozé Brito. Daqui a pouco vamos recordar os Beatles.
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0: 9:24. No dia de hoje, há precisamente 60 anos, os Beatles davam o seu último concerto, não o famoso concerto no topo dos estúdios Abbey Road, mas o último concerto pago dos Beatles em São Francisco. Para os recordar, uma canção um pouco posterior a isso, quando os Beatles já se estavam a reinventar de muitas maneiras, Getting Better.

Beatles aqui em 1967, um ano depois de terem deixado de dar concertos em estádios e em grandes salas que provocavam a histeria coletiva. Foi também depois dessa altura que eles embarcaram no seu período mais estimulante criativamente, muito à base dos estúdios. Dariam um último concerto juntos já em 1969, mas no topo dos estúdios Abbey Road, um concerto que ficou para a história. Continuamos na música agora com Carolina Deslandes.

os Imagine Dragons a passarem pela Antena 1. 9 horas 35 minutos, vamos olhar rapidamente para o tempo que se vai fazer amanhã. Céu pouco nublado no continente, precipitação fraca no litoral norte e centro até meio da tarde está previsto e neblina ou nevoeiro matinal. Pequena subida da temperatura também prevista no continente para amanhã, domingo 30 de agosto. Já nos Açores, céu muito nublado com abertas em todo o arquipélago, períodos de chuva fraca no grupo central e no grupo oriental também. Aguaceiros especialmente na madrugada e na manhã no grupo ocidental. Isto são as previsões para amanhã, 30 de agosto. Já na Madeira, períodos de muita nebulosidade no céu. No céu muito nublado na vertente norte da Ilha da Madeira e na Ilha de Porto Santo. Precipitação fraca, especialmente a partir do final da tarde e na vertente norte e nas terras altas da Ilha da Madeira, que vai ter vento por vezes forte a partir do final da tarde. Vamos voltar à música agora com Cristina Clara, acompanhada de António Zambujo.

cassete pirata na rotina a passarem neste noite de sábado na Antena 1. Beautiful Day dos U2. Já está a tocar.

0: dos YouTube na Antena 1. Espero que este sábado tenha sido um beautiful day para si. Ainda há mais para ouvir até ao final da hora.
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0: E voltamos à música com Bárbara Tinoco e Mari Frois.
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Rodrigo Leão em muito boa companhia. Ana Vieira, Sofia Leão, Pedro Oliveira e Ana Carolina Costa. Foi a penúltima canção desta hora. A próxima é grande, mas vale a pena. De um álbum que já tem 50 anos. Billy Joel, New York State of Mind.

0: Augusto Henriques, o que nos conta as notícias a esta hora?
1: O Porto venceu por 3-0 o Académico de Viseu esta noite. Zaidu abandonou o relvado lesionado. Os produtores de leite de São Miguel temem a perda de 15 milhões de euros com a segunda redução este ano no preço pago pela indústria por cada litro de leite. O ciclista Pogacar vai ter que ser operado ao ombro depois da queda desta tarde na volta à Espanha.
0: E a esta hora estão 21 graus no Porto e em Lisboa e 23 graus em Faro, no Funchal e em Ponta Delgada. As notícias às 10, edição de Augusto Henriques.
1: O jogador do Porto, Zaidu, sofreu uma lesão muscular na coxa direita durante a primeira parte do jogo com o Académico de Viseu e o Porto. O lateral esquerdo teve que deixar o campo aos 17 minutos, forçando o treinador a fazer uma substituição não prevista. O Porto venceu o Académico de Viseu por 3-0. Os golos foram todos marcados na primeira parte. Por isso mesmo, com a substituição, o treinador do Porto, Francesco Farioli, faz um balanço positivo da primeira parte do encontro.
2: Sim, especialmente fomos muito cínicos na primeira parte. Acabamos por concretizar todas as oportunidades que tivemos. Depois, nunca é ideal também fazer as substituições na primeira parte por lesões. Isso condicionou um pouco. E na segunda parte, acabamos por fazer a gestão. E nos últimos 4 ou 5 minutos acabamos por conceder algumas oportunidades a eles, mas são 3 pontos muito importantes.
1: As primeiras declarações no final do jogo do treinador do Porto, aqui traduzidas pelo jornalista João Gomes Dias. Os golos do Porto foram marcados por André Silva, Gabi Veiga e William Gomes. Perante a derrota, o treinador do Académico de Viseu começou por queixar-se da arbitragem para reconhecer depois que a equipa está a crescer, mas ainda a cometer erros.
3: Sinto que temos crescido, mas não o suficiente na medida em que ainda não estamos a fazer 90 minutos de forma satisfatória. Fizemos uma segunda parte na Luz interessante, a primeira parte não foi. Com o Santa Clara fizemos aqui uma primeira parte que não foi interessante, a segunda parte muito melhor. Na Madeira uma primeira parte muito boa, uma segunda parte não tão boa, e hoje aqui uma primeira parte também não tão boa e uma segunda parte muito boa. Portanto, temos que crescer, é uma nova realidade, mas também se sente estes 37 anos de ausência no peso que temos num campo. Honestamente, é frustrante conceder alguns golos desta forma, mas estamos cá e vamos fazer o nosso trabalho, e seja contra tudo e contra todos, é contra quem for.
1: O Académico de Viseu, promovido à Primeira Liga, é 12º no campeonato, à 4ª jornada, com 2 pontos. O Porto lidera com 12 pontos. O Presidente da República felicita Fernando Pimenta pelo título mundial de canoagem conquistado na Polónia. O atleta nacional foi o primeiro em K1 mil metros. Esta foi a 4ª medalha de ouro de Fernando Pimenta nesta distância e o seu 10º pódio em campeonatos do mundo. Na nota que colocou na página da Presidência da República na internet, António José Seguro destaca a longevidade e o percurso desportivo de Fernando Pimenta, que conquistou o primeiro pódio mundial há 16 anos e continua a competir ao mais alto nível internacional. O jornalista Horácio Antunes, enviado especial da Antena 1 à Polónia, acompanhou a prova do atleta português e registou as declarações do campeão do mundo.
4: Fernando Pimenta, from Portugal.
5: Com o tempo de 3:24:39, Fernando Pimenta, campeão do mundo, não esconde a emoção de ter conseguido desgastar Copaz da Hungria e Tomás Green da Austrália. É o mais velho de sempre a conquistar o título mundial em K1 mil metros.
6: Defendi os ataques todos do australiano. O Balint tinha um bocadinho mais fresco na parte final e quase me apanha, mas consegui ser campeão do mundo. O marco histórico que nós fizemos de ser o atleta mais medalhado acho que em K1 mil metros em termos de sempre, bati o recorde, ainda para mais com ouro. O atleta mais velho a conquistar este título e a subir ao pódio. Tenho que estar feliz.
5: Aos 37 anos, 4 títulos de campeão do mundo em K1 mil metros, 13º título mundial na pista de Malta em Poznan, onde tem sido muito feliz.
6: Foi aqui que eu consegui a minha primeira grande medalha em 2010 em Sénias, com o João Ribeiro, fomos vice-campeões do mundo K2500, 4 medalhas de ouro no mesmo dia na Taça do Mundo em 2022, primeiro título de sub-23 em 2009. Fui aqui que consegui o apuramento olímpico com o Emanuel Silva em 2012.
0: E a medalha é que número agora?
6: Eu penso que é 186 internacional, meu 13º título de campeão do mundo.
5: Fernando Pimenta a coroar este dia com um resultado histórico em K1 mil metros. Este domingo vai competir em

0: Capa 1, 5 mil metros, João Ribeiro e Messias Batista, segundos na eliminatória, de capa 2, 500 metros, vão estar na final. Nas finais de paracanoagem, 200 metros, Norberto Mourão foi sexto em VL2, Alex Santos, sétimo em KL2 e Matilde Nunes, quinta na final B de KL3. Em C1, 200 metros, Beatriz Fernandes, sexta na semifinal, vai à final B. Ana Brito e Clara Duarte, oitavas em K2, 500 metros, vão à final B. E Teresa Portela, na final B, a terminar em quinto lugar no regresso ao K1 500 metros pós os Jogos Olímpicos.
1: O enviado especial da Antena 1, Horácio Antunes, vai acompanhar as provas de amanhã. O presidente da Federação Portuguesa de Canoagem, Ricardo Machado, antecipa um bom domingo para os atletas nacionais, tendo em conta os resultados de hoje.
2: Terminar este dia com este resultado, mais uma vez histórico, do Fernando Pimenta, é terminar em pleno, um dia em que tivemos três semifinais, com o K2 500 metros a apurar-se para a final A e depois as outras duas embarcações para a final B, e que saímos daqui hoje com duas medalhas já contabilizadas. Isto não é possível manter para sempre, nem sempre conseguiremos obter medalhas, portanto felizmente as coisas têm corrido bem. De qualquer forma, como eu disse, amanhã efetivamente temos duas embarcações que com toda a certeza irão lutar para os lugares da frente. No final do dia veremos essa contabilização e se conseguiremos ou não atingir as medalhas do ano passado ou poderemos também superá-las.
1: A Federação Portuguesa de Canoagem recebeu também uma felicitação do Presidente da República na mensagem deste sábado. Destaca António José Seguro o trabalho dos treinadores, das equipas técnicas e também dos clubes na preparação e afirmação internacional dos atletas. O coordenador do Bloco de Esquerda espera que o Presidente da República vá além da questão constitucional na apreciação à lei do retorno e asilo. António José Seguro tinha enviado o diploma para o Tribunal Constitucional, que ontem validou as 11 normas. Esta tarde, José Manuel Pureza fez votos de que o chefe de Estado se pronuncie politicamente sobre a nova lei.
3: O Presidente da República decidirá de acordo com aquilo que é a sua avaliação. Eu gostaria de acreditar que o Presidente da República não limitará a sua oposição a esta lei às questões de constitucionalidade e que dará expressão a uma oposição política a esta lei. Gostava de acreditar nisso, fico para ver.
1: José Manuel Pureza falava aos jornalistas em Setúbal, à margem do Fórum Socialismo. Pronunciou-se também sobre a auditoria da Inspeção-Geral de Educação e Ciência pedida pelo Governo para apurar o que correu mal nos exames nacionais. O coordenador do Bloco de Esquerda sublinha que é preciso explicar a mudança de estratégia política no Ministério da Educação, para além das alterações no modelo de correção das provas.
3: Mesmo que este triste e caótico episódio dos exames tenha tido aquilo que todos conhecemos, e mesmo que as próximas épocas de exames desejavelmente não corram de maneira tão caótica como isto, a verdade é que essa estratégia de, digamos, de diminuição do Ministério, essa estratégia de, digamos, de desmantelamento da estrutura do Estado e do Governo é o que está na origem. E isso nós precisamos de indagar de uma maneira muito clara, saber o que é que foi feito a esse nível, porque é que foi feito e com que efeitos.
1: José Manuel Pureza, em declarações aos jornalistas à margem do Fórum Socialismo, um evento que assinala a rentrée política do Bloco de Esquerda e que termina amanhã. Os produtores de leite de São Miguel, nos Açores, podem vir a perder 15 milhões de euros de receitas até ao final do ano, com as descidas de preços anunciadas pela indústria. As contas são feitas pelo presidente da Federação Agrícola dos Açores. Jorge Rita fala numa situação dramática para o setor, tendo em conta o previsível aumento dos preços de produção de leite, por exemplo, por causa da subida do preço dos combustíveis. As principais empresas do setor do leite açoriano anunciaram uma descida de 2 cêntimos por litro no preço a pagar aos produtores a partir de setembro, na Ilha de São Miguel. Esta é já a segunda redução este ano no preço do leite pago aos produtores dos Açores. O ciclista Tadej Pogačar Pogačar sofreu fraturas na clavícula esquerda e numa vértebra cervical. Depois da queda desta tarde na volta à Espanha em bicicleta, o atleta vai ter que ser operado ao ombro, mas a intervenção não está ainda agendada por causa das conclusões sofridas no acidente. Também não é possível ainda estimar o tempo de paragem do ciclista esloveno. Segundo o diretor desportivo da equipa Emirates, Pogačar estava a beber água quando guinou subitamente para a direita e colidiu com o pelotão.
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4: Não vamos a Tondela nem a Sátão. Vamos até aos Açores.
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4: 10 horas e 11 minutos. Vamos agora até ao Ecofestival Azores Burning Summer.
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4: Exatamente. Vamos ao encontro do Nuno Sardinha e do Herberto Quaresma, que nos vão contar tudo o que se está a passar por este festival. Olá, Herberto, boa noite. O que é que nos contas?
13: Olá, boa noite, Rui Alves de Sousa. Sejam bem-vindos. Eu sou o Herberto Quaresma. Ao meu lado está o Nuno Sardinha.
14: Boa noite.
13: Este é um simultâneo Antena 1 com a RTP África, Antena 1, Açores e Madeira. Nas próximas duas horas queremos contar uma história. Aliás, um filme sonoro que na rádio se mostra com vozes, sons e com o poder da sugestão. A Antena 1 viajou até São Miguel nos Açores. Esta é a 12ª edição do Azores Burning Summer e trata-se da segunda noite do festival, que não vive tão só de um cartaz ou de um lugar, mas por várias apostas que fazem deste festival, que a Antena 1 volta a apoiar, um dos mais importantes momentos da agenda do ano. A viagem, esta, termina na próxima madrugada e a música é o prato forte deste vosso, nosso encontro com a Rádio Pública. A esta hora, seguimos então, já e em direto, para o palco. Ao vivo estão os Capitão Fausto.

0: Muito obrigado. E então, como é que estão? Estão bem? Quem estava cá em 2017 quando nós tocámos? Mãos no ar. Bem-vindos outra vez. Muita coisa mudou desde então, mas outras não mudaram assim tanto, que é, este continua a ser dos sítios mais bonitos onde nós já tocámos. Portanto, uma salva de palmas. É isso. E antes que o Tomás diga que eu digo isto em todos os concertos, não confiem nele, não confiem nele. É verdade.
1: É um vendido. Então, estão bem dispostos? Jantaram bem? Estão com as pessoas que mais gostam? Isso é fundamental. Ajudar-me a cantar esta, são bem-vindos.

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0: Estes são os instantes iniciais desta emissão especial da Antena 1 no Azores Burning Summer de 2026. Nuno, é boa sempre noite, bom estarmos né? reunidos aqui nesta emissão internacional da Antena 1. Este é o início de um concerto, de um regresso aos Açores dos Capitão Fausto.
1: Muito aguardado, eles estiveram cá em 2017, foram muito bem acolhidos. São também, é preciso dizer, que o Tomás Wallenstein é da casa, é sobrinho de um açoriano, amigo também da organização. Eles são muito queridos aqui na Ilha de São Miguel, vêm cá com alguma frequência e cá está. Estamos a bater os recordes hoje de vinda de público a este festival, quase 3 mil pessoas. Era o teto da organização, não querem subir para além deste número de pessoas e são, em grande parte, fãs desta banda.

0: Este é o som ao vivo dos Capitão Fausto nesta 12ª edição do Oasis Burning Summer. E foi ao final da tarde que tivemos a oportunidade de ouvir um dos capitães e a conversa começa aqui assim na voz do Nuno Sardinha.
1: Olha, é sempre um prazer voltar a encontrar-te e estamos de regresso à casa de partida, não é? Porque há quantos anos não vem aos Açores? E imediatamente aqui ao Echo Burning Summer.
2: Eu acho que foi em 2017 que tocámos cá. E foi um concerto que gostámos muito. Foi um fim de semana, na verdade foi um fim de semana cheio de peripécias, que demos cá ao concerto, depois fomos a voar, a correr para o Porto, e na altura tocámos naquele evento dos aviões no Red Bull Air Race, e o nosso programa também nesse fim de semana era tocar o hino num barco enquanto os aviões passavam. Portanto, eu lembro-me especificamente desse fim de semana.
0: O que nós fazemos para sobreviver.
2: Exatamente. E, portanto, e acho que a nossa versão não estava grande espingarda. Mas foi a última vez que tocámos em São Miguel. E, felizmente, desde o princípio da banda, temos tido várias oportunidades para vir cá. E são sempre concertos que gostamos muito.
0: Uhum. Capitão Domingos.
2: Sou eu.
0: E então, estivemos a ver o vosso teste de som. A esta hora estamos a ouvir o vosso concerto em plena atuação, quando estiverem a ouvir estas palavras. Domingos, vocês já passaram pela fase de banda emergente, já ganharam prémios, já têm o reconhecimento, a notoriedade toda. Onde é que vão buscar mais vontade, mais inspiração, mais propósito para continuar esta viagem que tem sido tão bem sucedida?
2: Eu, para já, obrigado por esse reconhecimento, mas eu acho que o que nós vamos tentando fazer é, estamos sempre a desafiar-nos a pensar às vezes milímetros de maneira diferente, e às vezes pensar um concerto um milímetro diferente abre portas para questionarmos a forma como estamos a fazer as coisas. E isso aconteceu agora, por exemplo, para dar um caso agora com o nosso concerto no Paredes de Coura. Uhum. E nós resolvemos, desde a Subida Infinita nós andávamos a tocar com seis, com a saída do Francisco, depois chamámos dois amigos para tocar ao vivo este álbum, e só quando fizemos a digressão europeia e a digressão pelo Brasil é que tocámos os quatro, por razões até de logística.
0: Claro.
2: E então começámos a pensar outra vez o que é que poderia ser tocar a nossa discografia com quatro em vez de com cinco, e de que forma é que isso muda o concerto. E achámos por bem que o Paredes de Coura fosse o palco para experimentarmos em Portugal a primeira vez fazer concertos a quatro. Daí mudou o sistema todo. Uhum. E ainda agora, neste ensaio de som que estávamos aqui a fazer, uhum, o Manel e o Tomás tiveram provavelmente uma hora a mudar cabos de sítio e a ligar e a pensar as estruturas e os sistemas. Portanto, é muito importante encontrar desafios, pormos fora de pé, não termos a certeza se uma coisa vai correr bem ou não, seja num palco grande, num palco pequeno, num clube na Europa, onde for. E eu acho que nós tentamos fazer isso, e se calhar com os anos ganhámos alguns hábitos de trabalho, etc., que nos fazem se calhar já conseguir adaptarmos melhor a estas novas aventuras, e com entusiasmo.
1: Mas há uma coisa que se nota, e tu tocaste aí, continua a ser um grupo de amigos.
2: Ah, sim, sim. Até porque eu acho que passado tantos anos, quer dizer, claro que às vezes as bandas têm, sei lá, razões monetárias e o que quer que seja, mas para nós não nos faria sentido continuar a fazer isso se não fôssemos amigos, e é uma coisa que valorizamos muito. Somos amigos há, sei lá, 20 e tal anos já. Uhum. E levamos isso muito a sério, quando é para levar a sério e quando não é para levar a sério também.
0: Voltemos a esta edição número 12 do Oasis Burning Summer. O que é de especial para vocês neste regresso a São Miguel?
2: Hoje é um dia feliz porque estamos a tocar com dois artistas de quem gostamos, o Zé Ibarra e também Frozen the Shine, que eu acho que tocaram também quando... Não sei se nós não nos cruzámos, foi no Monte Verde já antes, mas nós já nos fomos cruzando com eles e já tocámos juntos várias vezes. Portanto, são dois artistas que gostamos, e depois para nós tocar em São Miguel é sempre especial. Eu acho que as nossas primeiras férias de banda foram aqui em São Miguel, em casa do tio do Tomás, que é uma casa maravilhosa à saída de Ponta Delgada. E portanto, com os anos, temos sempre um carinho muito especial em cá vir, e a nossa ideia, já passaram quase 10 anos, mas a nossa ideia é de que o público é atento e conhece as canções, e hoje vamos testar essa hipótese novamente.
0: a RTP Antena 1 em direto a partir da Ilha de São Miguel, nos Açores. Ouvimos o Capitão Domingos aqui assim a celebrar também este regresso à ilha e a este festival. Antes de chegarmos a uma das canções mais esperadas no alinhamento deste concerto, temos aqui assim o Luís, o Rui Miguel Abreu. Boa noite, Rui. É Olá. Sempre um gosto ter-te aqui, ajudas-te a esta emissão e eu pergunto-te, é a tua primeira vez?
3: É a minha primeira vez neste festival, sim.
0: E diz-nos quais são as tuas primeiras impressões, nós que chegámos juntos, desde o primeiro minuto, o que é que tu tens descoberto, o que é que levas
3: daqui? Há bocado
0: aqui?
3: Estava a ouvir os Capitão Fausto e penso que foi o Tomás, mais longe, aqui estava, penso que foi o Tomás que disse qualquer coisa como que este é um dos sítios mais bonitos em que ele já tocou. E eu consigo perceber isso, de facto é um sítio absolutamente incrível. Alguém dizia que o sítio certo para construir cidades é no meio dos paraísos. Eu acho que o sítio certo para fazer festivais é em lugares como este, que são de facto pequenas amostras do paraíso. E depois, a organização está impecável, é um festival confortável, não é daqueles que nos sufoca por haver muita gente, muitas filas, muito ruído à volta daquilo que realmente importa, que é a música, não é? Estou a adorar, devo dizer.
0: Nuno, estamos todos a gostar naturalmente de estar aqui. Estamos a ouvir o início de uma noite que é claramente diferente da que tivemos ontem. Se ontem descobrimos aqui, dançámos, celebrámos a música da lusofonia, sobretudo a africana, hoje temos aqui uma das bandas mais importantes do atual cenário pop-rock.
1: Ora bem, nós estamos aqui perante uma evolução deste festival, cada vez mais a cruzar sons de diversos pontos do planeta, unidos por uma língua, é quase sempre o português, com diferentes sotaques, e hoje é um bom exemplo disso, Drugs and the Shine, Zé Ibarra e os Capitão Fausto.

0: Amor, muito a nossa obrigado. Vida. É uma das canções mais incríveis deste grupo, que tem sempre uma composição relativamente simples, mas madura nos arranjos. E agora há a primeira grande surpresa da noite no alinhamento dos Capitão Fausto. Vamos ouvir. Bem, é uma surpresa.
1: Muito especial. Ele daqui a nada já vai tocar para vocês. É um amigo do nosso coração. Senhoras e senhores, Zé Ibarra. Boa noite. Três e...

0: Capitão Fausto.
1: Este é um dos momentos mais doces desta edição do Oasis Burning Summer. Foi quando convidaram o Zé Ibarra esta tarde para, no teste de som, se juntar a esta cantiga infinita.
2: É o acontecimento deste Echo Burning Summer. Zé Ibarra é um nome em ascensão na nova música brasileira, muito centrado no MPB, aquele estilo inconfundível de composição de voz que o tornou tão popular em Portugal, ou até diria mais popular em Portugal do que propriamente no Brasil. Está no elite da música brasileira, Gal Costa, Ney Matogrosso, os filhos do Caetano Veloso. Por isso, aqui é engraçado que encontraram-se uma cachoeira aqui atrás e tomaram banho juntos. E agora estão no palco, outra vez juntos. E este é o momento de conversarmos com Zé Ibarra.
1: É o reencontro com o Zé Ibarra. E desta vez, nos Açores, depois de uma passagem pelo Koala, por várias datas, como é que é para ti trazer o teu trabalho a um festival com esta identidade, com este espaço ecológico, muito vincado e num cenário como este?
3: Eu acho que trazer e levar meu álbum, meu trabalho para todos os lugares é sempre maravilhoso, no sentido de que apresentar para as pessoas, né? E todas as pessoas de qualquer lugar do mundo valem a pena para mostrar o meu trabalho. Eu acho que o bom de vir para os Açores é uma coisa pessoal, né? Porque a gente começa a conhecer lugares que a gente não conhece. E aqui, por acaso, é uma coisa meio um milagre, né? Um milagre na Terra. Nunca tinha visto nada parecido. Então eu até vim um pouco antes para poder aproveitar e ter um pouco a noção de onde é que eu estou pisando antes de chegar nesse palco aqui.
1: Há muito este cenário de, sim, de natureza mais ou menos intocável ainda, de isolamento, uma natureza muito vulcânica nos Açores. Encontras algum paralelo entre isto que estás a ver com outros cenários no Brasil, por exemplo?
3: Ah, o cenário selvagem, sim, né? O cenário intocado também, porque a gente tem muitas coisas lá, é muito gigante. Temos as chapadas no Brasil, que eu já fui em várias, é meio que essa sensação. Tem esse mesmo impacto da beleza profunda e única e natural, mas tem peculiaridades que no Brasil não tem. Por exemplo, a atividade vulcânica não tem no Brasil.
1: Fumarolas
3: e tal, essas coisas não tem. Eu nunca tinha nem visto assim. Eu vi uma vez, na verdade, no Japão. Aliás, uma coisa engraçada, o lugar mais parecido que eu já vi com os Açores na minha vida é o Japão. E não sei se vocês falam isso, mas enfim, tem. E não só a questão do vulcanismo, mas também até as próprias paisagens. O estilo da vegetação, o jeito dos pastos, as coisas assim. Então, achei engraçado achar o Japão parecido com aqui. Muito, muito bonito.
2: Eu já sei que já foste abençoado hoje. Foste ali à cascata.
3: Na cachoeira, fui.
2: Foste à cachoeira e que tal a sensação?
3: Maravilhoso. Ontem eu fui no Salto do Cabrito. Maravilhoso também. E hoje aqui, fui duas vezes, a gente está passando só um tempão já. E maravilhoso, né? É realmente uma bênção, assim, uma coisa.
2: Esta venda aos Açores permite criares aqui uma introspeção para ti também, criares um ambiente próprio para poderes apresentar o teu show.
3: Sim, eu acho que esses dias, e pensando no que mais me impactou nos Açores, agora eu lembrei. Eu fui na Lagoa do Canário, fui na Lagoa de Furnas também, e a Lagoa do Canário, a do Congro também eu fui. E tem uma coisa engraçada que no Brasil não tem, que é a mata no Brasil é muito barulhenta. A Mata Atlântica, a Mata Amazônica é uma floresta com muitos sons. E aqui não tanto. E eu achei lindo isso, porque quando a gente chegou nessa Lagoa do Congro, eu desci, e aí sim, teve um espaço, um momento de contemplação um pouco diferente do normal que eu estou acostumado, porque era um silêncio absoluto, assim. E aquele só o barulho do vento e tal. E aí, esses dias todos, eu fiquei experimentando um pouco essa sensação realmente de introspecção e tal. Que é muito raro hoje em dia, né? Eu, quando cheguei na Lagoa do... Vou falar, enfim, né? Quando cheguei na Lagoa do Canário, que eu acho que é mais ainda sem ninguém, assim. Me pareceu que eu nunca tinha vivido aquela sensação na vida antes. A tamanho silêncio num ambiente com muita vida. Porque a vida no Brasil faz barulho. A vida aqui, de alguma forma, parece que os bichos estavam assim, em silêncio, sentindo a mesma vibe que eu, assim. E aí foi interessante, assim.
1: O festival, agora mergulhando um pouco mais no ambiente, que apesar de tudo é feito de muita vida e de muitos sons, O festival promove esse encontro de culturas, sobretudo da lusofonia, não é? Temos Portugal, Brasil, Angola, Cabo Verde, Guiné. Quando viste o cartaz do Azores Burning Summer, imaginaste alguma colaboração com alguns desses artistas no futuro, por exemplo?
3: Cara, com certeza, né? Eu acho que isso é um caminho que a gente tem que traçar mais, e o Brasil principalmente, que é a interlocução com outros lugares, porque o Brasil tem um mercado consumidor que consome muito o Brasil mesmo, né? Então, de alguma forma, reflexivamente, os artistas também se fecham um pouco dentro de sua bolha. Não só com a lusofonia, que é uma coisa que o Brasil também tem alguma certa dificuldade, e também com a América Latina inteira ali. O Brasil é meio que escanteado, porque também se basta de alguma forma. Então, com certeza, eu acho que tem vários festivais que estão começando a fazer. Tem o Koala também, eu acho que teve, que também teve um pouco essa
2: ligação,
3: essa linha de coisa. E eu acho que talvez seja
1: um caminho.
3: Um caminho que espero que venha naturalmente também. Okay. Até porque toda colaboração que eu tenho na minha vida musical, profissional, nunca vem por uma questão política, no sentido...
1: Ou comercial?
3: Comercial, jamais. Nunca fiz nada por nenhum motivo comercial na minha carreira até agora, mas sempre por um afeto, alguma coisa que vem antes, por exemplo, com os Capitão aqui, que eu vou tocar hoje também, sempre vem de um momento meio ao acaso, na qual surpresa, eu me encontro, né? com uma outra pessoa, menos um outro artista, mas uma outra pessoa, e aquilo resulta de irmos pro palco. Mas justamente, fazer esse tipo de festival é isso. Daqui a pouco chega a galera e a gente às vezes se encontra e talvez isso venha a acontecer no futuro, mas também não tem um plano.
1: Voltando à tua música, o público português tem um carinho histórico pela música popular brasileira. Sentes que esta nova geração, da qual tu fazes parte da MPB, mas não só, está a construir uma nova ponte entre Portugal e Brasil?
3: Parece que sim, né? Tem muita gente...
1: Faz sentido.
3: Faz sentido. Eu acho que os nomes que estão a minha... junto comigo, né? O Tim, a Ana Frango Elétrico, a Dora, a Júlia e tal. Parece que tem... O Rubel também, né? Parece que tá rolando um diálogo forte, assim. Parece que às vezes... Eu sinto às vezes que eu tenho um mais público em Portugal do que no Brasil. É engraçado. Porque tem uma efusividade também. Porque a gente vem menos pra cá, né? Enfim.
1: O teu álbum, o Afim, é sobretudo com esse disco que tu estás a fazer os teus espetáculos, ainda com algumas versões, algumas canções do passado. Há algumas canções que tu já estás a testar daquilo que vamos ouvir no futuro? Ou...
3: Eu estava fazendo isso com uma canção do próximo disco, que eu já estou fazendo. Em março vai estar no mundo já. Mas para esse show de hoje aqui eu resolvi não fazer ela, não por uma questão de não testar, porque estava dando errado, não. É só porque tem umas músicas minhas que o público sente falta quando eu não toco. E eu queria nos Açores fazer um show pro público, assim. Então eu voltei com duas músicas que... Uma do Bala Desejo, que eu não fazia. E uma Vai Atrás da Vida Que Ela Te Espera, que tá na minha discografia.
1: É linda.
3: É, que eu faço agora com banda, então... Vamos agradar, né? A gente vem tão pouco nos lugares, eu acho que existe uma postura um pouco egoística, egóica, talvez, de certos artistas. Eu entendo também as motivações, porque a gente cansa também, às vezes, de fazer sempre a mesma coisa. Mas eu sempre tento pensar no público antes de qualquer coisa e pensar que... Eu gosto de ir num show, às vezes... Eu gosto de me surpreender num show, mas eu também gosto de cantar as músicas que eu amo, entendeu? Então, para hoje vai ser menos teste e mais afirmação.
1: Autêntico.
3: É,
1: usei a barra. Ele mesmo, obrigado, Zé.
3: É, valeu, muito obrigado. Vamos mais um capítulo das nossas entrevistas, né?
1: Sim.
3: Daqui a 3 meses estamos de volta aqui em Portugal. Oxalá.
1: Era um bom sinal, Zé. Muito obrigado.
3: Valeu, gente. Até mais. A todos que estão ouvindo também, um beijo.
2: A ficar aqui uma nota do que podemos encontrar a seguir, porque Zé Barra vai estar neste palco Terra Nostra no fecho do dia, não é?
1: Dentro de 1 hora e 10 minutos, mais ou menos, vamos ter o Zé Barra aqui assim no palco principal. Entretanto, e até à hora certa, vamos ter Capitão Fausto, é o prato principal aqui assim, a esta hora, no Azores Burning Summer 2026.

0: Este é o som que se ouve a esta hora, aqui em São Miguel, nos Açores. De resto, é um tema que faz parte da banda sonora desta edição do Azure Running Summer, que os Capitão faz. Estão então de volta à Ilha Verde e de volta a esta emissão também. Está o Rui Miguel Abreu, que é estudiante, é calor. Rui, como é que isto está a correr dentro para ti, que és um conhecedor, és um homem muito ligado à música há muitos anos, radialista, escreves regularmente sobre música, todos nos conhecemos e te admiramos muito. Como é que está para ti esta edição do Azure Running Summer?
1: Olha,
0: se é possível fazer assim.
1: Sim, quando fui destacado pelo Expresso para vir fazer a cobertura e olhei para o cartaz, pensei imediatamente, epá, eu iria mesmo que não me convidassem, se pudesse. Tivesse disponibilidade em agenda e carteira, viria de certeza absoluta, porque é um festival que a programação preenche uma série de coisas que eu gosto. Desde logo, no primeiro dia, em palco, três nomes absolutamente incríveis da música que a mim me interessa muito, de África, moderna, consciente, ativista, todas essas coisas. Depois, no segundo dia, tão falso que é de facto.
0: E esta é uma das canções mais esperadas da noite.

0: Esta, se respeitarmos o, se eles respeitarem o alinhamento, é talvez a penúltima canção de um alinhamento relativamente previsível, porque é o alinhamento que eles estão a fazer atualmente.
1: Só o êxito.
0: Rui Miguel Ábrio.
1: É difícil falar em cima dos êxitos, que impõe-se que os escutemos.
0: É verdade. E agora, em jeito de previsão daquilo que ainda falta por ver, por ouvir aqui assim, ainda temos o Zé Ibarra, que fez esta...
1: Que é incrível.
0: Que é incrível,
1: adoro,
0: não é?
1: Sim, adoro. Gosto muito do disco dele, da figura, do pensamento musical dele. Acho que vai ser um belíssimo espetáculo.
0: Muito bem. E depois temos Throws and the Shine.
1: Para partirem a casa, não é?
0: É, não é?
1: Normalmente é assim. Eu sempre que os vejo ao vivo, a festa é rija, não é?
0: Eu também, Nuno. Também é assim,
2: é,
0: que
2: é
0: mesmo.
2: Encontro entre o rock e o kuduro da Anista.
1: É verdade. Festa rija. E depois ainda há os DJs, o Adrian Sherwood, que é um dos meus heróis de sempre. Pedro Tenreiro, meu grande amigo, que já foi companheiro de aventura na Valentino Carvalho, quando éramos os dois ARs na Valentino Carvalho. Portanto, são pessoas... Eu dizia há pouco, o cartaz está incrível. Eu não riscava nada deste cartaz, por exemplo.
0: Muito bem. Portanto, vamos nós aqui na Antena 1... Está nesta emissão especial em simultâneo com a Antena 1 Açores Madeira e RTP África. Riscaria a dizer mundo, mas não sei. Na verdade, é um risco. Mas acho que estamos todos ligados, as antenas todas e os sentidos, a seguir esta última de duas noites especiais aqui assim, a acompanhar o Açores Burning Summer. Na segunda hora desta emissão especial, vamos recordar algumas marcas pelas quais... Este festival será certamente um dia recordado. Vamos ter também que jazz, vamos recuperar Lula, aliás, vamos ouvir aqui assim em direto os Throws and the Shine, vamos recordar o Paulo Flores e vamos falar aqui também em direto com o Pedro Terreiro. Portanto, vamos até à hora, Nuno, com o que resta deste grande concerto dos Capitão Paulo.
2: É preciso dizer que são 17 anos de carreira, 5 discos editados e de repente temos só o êxito em cima do palco. A passagem por Amanhã Estou Melhor, Amor, A Nossa Vida, Boa Memória, tudo temas que são completamente fundamentais para conhecer a obra dos Capitão Fausto. Vamos ouvi-los.

Instantes finais do concerto dos Capitão Fausto no Eco Festival Azores Burning Summer, primeira parte da emissão especial do Herberto Quaresma e do Nuno Sardinha. Há mais depois das notícias, vamos atualizá-las a seguir.

0: A ministra do Ambiente desdramatiza a falta de acordo numa estratégia de combate à seca na Cimeira das Nações Unidas que decorreu na Mongólia. As decisões na COP para minimizar os efeitos da desertificação foram adiadas mais um ano. Maria da Graça Carvalho lamenta que não tenha sido possível encontrar um consenso, mas explica que Portugal está a fazer o seu caminho.
1: Nós temos a nossa política seca e a água é uma política nacional, nem sequer uma política europeia. É uma nossa prioridade. Temos uma estratégia para a água, estratégia Água que Une, que está em muito boa execução. Temos as nossas prioridades definidas. A situação está boa, nós temos as nossas barragens a 80%, portanto, não tem uma consequência direta na política nacional. Portanto, temos toda a competência para ter a nossa política da água assim que temos. Claro que temos a cooperação com a Espanha, um acordo internacional, mas não é nem sequer europeia nem mundial. A COP, claro que era importante ter um acordo. Agora, para a política nacional, nós temos a nossa política nacional e toda a responsabilidade nessa política.
0: A ministra do Ambiente foi ainda questionada sobre a pressão que os centros de dados de inteligência artificial estão a fazer sobre o sistema de distribuição de água. Maria da Graça Carvalho garante que a situação está a ser monitorizada em termos de energia e também em termos de consumo de água.
1: Qualquer projeto em Portugal tem que passar pelo crivo da autorização da Agência Portuguesa do Ambiente. Tanto para o setor agrícola, como para o setor industrial, como para os centros de dados, em relação à utilização da água. Caso concreto dos centros de dados, estamos a desenhar um conjunto de requisitos. Um deles será o centro de dados ter a sua própria solução para a água. O centro de dados que existe em Sines é arrefecido por água do mar. Tem que haver uma solução. Nosso país não tem a água disponível para a quantidade de água que tantos dados precisam.
2: Energia.
1: Exatamente como Espanha está a fazer, estamos também a desenhar as regras para as autorizações à ligação à rede elétrica.
0: Declarações da Ministra do Ambiente e Energia, Maria da Graça Carvalho, captadas pelo jornalista Joaquim Reis, esta noite à margem da inauguração da Feira do Ano em Montemor-o-Velho. A Iniciativa Liberal quer fazer política para a classe média, acusando o Governo de ignorar este grupo social. Na rentrée do partido, que decorreu esta noite em Quarteira, no Algarve, Mariana Leitão, a líder da Iniciativa Liberal, apresentou propostas para a próxima legislatura, a pensar nos mais jovens. Tatiana Felício.
3: Da Iniciativa Liberal, Mariana Leitão escolheu uma personagem para representar uma geração que diz suspensa, sem horizonte e sem tempo para esperar.
4: Estamos a falar da geração de Sofia.
3: A líder da Iniciativa Liberal deixou uma mensagem centrada na classe média que afirma está sob ataque, ignorada pelo governo e penalizada pelos impostos e pela habitação.
4: Esta noite não viemos amenizar nada. Viemos dizer o que mais ninguém tem coragem de dizer. A classe média está sob ataque e é ignorada por quem nos governa.
3: No discurso, Mariana Leitão responsabiliza PS e PSD pelas escolhas políticas das últimas décadas e acusa o atual governo de ter falhado a promessa de reformas.
4: O Luís prometeu trabalhar, prometeu mudança, prometeu reformar o Estado, a saúde, a habitação, prometeu baixar impostos, prometeu e não cumpriu.
3: E apresenta três prioridades para esta legislatura: baixar e simplificar o IRS, combater a burocracia e reformar o sistema de pensões.
4: Vamos apresentar uma reforma do sistema de pensões que permita aos nossos jovens terem opções, pouparem e serem donos do seu futuro.
3: Na segurança social, a proposta passa por um sistema de capitalização com contas individuais, onde cada trabalhador possa acompanhar os seus descontos.
4: A isto chama-se capitalização.
3: Mariana Leitão terminou com um apelo à mobilização e à mudança, dizendo que já não há tempo para adiar.
0: As linhas gerais de ação da Iniciativa Liberal para o arranque da próxima legislatura. O coordenador do Bloco de Esquerda espera que o Presidente da República vá além da questão constitucional na apreciação à lei do retorno e asilo. António José Seguro tinha enviado o diploma para o Tribunal Constitucional, que ontem validou as 11 normas. Esta tarde, José Manuel Pureza fez votos de que o chefe de Estado se pronuncie politicamente sobre a nova lei.
5: O Presidente da República decidirá, de acordo com aquilo

0: que é a sua avaliação. Eu gostaria de acreditar que o Presidente da República não limitará a sua oposição a esta lei às questões de constitucionalidade e que dará expressão a uma oposição política a esta lei. Gostava de acreditar nisso, fico para ver.
1: José Manuel Pureza pronunciou-se ainda sobre a auditoria da Inspeção-Geral da Educação e Ciência, pedida pelo Governo para apurar o que correu mal nos exames nacionais. O coordenador do Bloco de Esquerda diz que é preciso ir mais fundo.
0: Mesmo que este triste e caótico episódio dos exames tenha tido aquilo que todos conhecemos, e mesmo que as próximas épocas de exames desejavelmente não corram de maneira tão caótica como isto, a verdade é que essa estratégia de, digamos, de diminuição do Ministério, essa estratégia de, digamos, de desmantelamento da estrutura do Estado e do Governo é o que está na origem. E isso nós precisamos de indagar de uma maneira muito clara, saber o que é que foi feito a esse nível, porque é que foi feito e com que efeitos.
1: José Manuel Pureza, em declarações aos jornalistas à margem do Fórum Socialismo, um evento que assinala a rentrée política do Bloco de Esquerda e que termina amanhã. O Porto confirmou a liderança no campeonato ao vencer esta noite o Académico de Viseu por 3-0. Os golos foram marcados na primeira parte. O treinador do Porto gostou do arranque da partida.
2: Yeah, I think it was a great start, very clinical. We had in our first opportunities we convert 3.
3: Começámos bem e de uma forma cirúrgica nas primeiras oportunidades do gol, concretizámos 3 em oportunidades claras e bem construídas. Não é fácil quando temos de fazer substituições nos primeiros 45 minutos. Primeiro Zaidu e depois Bednarek. Isso condicionou muito o nosso trabalho na segunda parte, onde fomos menos brilhantes.
2: Half-time, this one of course condicionated a lot the management of the game in the second half, where for sure we were less brilliant, but okay, we managed the game.
1: Ainda na primeira parte do jogo, Zaidu lesionou-se, fez uma lesão muscular na coxa direita. O treinador do Académico de Viseu, Bruno Pinheiro, elogia a forma como a equipa reagiu à derrota, mas apenas na fase final do encontro.
4: O Porto entrou melhor no jogo e acaba por conseguir um resultado mais dilatado na primeira parte. Tentamos reagir, acho que no último quarto hora tivemos bem melhor. E depois na segunda parte, acho que estivemos melhor que o Porto. Evidentemente podemos dizer que o Porto também consentiu essa posse de bola. A verdade é que eu também senti um Porto desgastado fisicamente. Acho que estivemos por cima do jogo em termos físicos e acabamos por fazer uma segunda parte muito, muito interessante.
1: O técnico lembrou que a equipa está ainda a adaptar-se ao regresso à Primeira Liga ao fim de 37 anos de ausência. O Académico de Viseu é agora 12º no campeonato, à 4ª jornada com 2 pontos. O Porto lidera com 12 pontos. O Presidente da República já felicitou Fernando Pimenta pelo título mundial de canoagem conquistado na Polónia. O atleta nacional foi o primeiro em K1 mil metros. Foi a 4ª medalha de ouro de Fernando Pimenta nesta distância e o seu 10º pódio em campeonatos do mundo. O presidente da Federação Portuguesa de Canoagem, Ricardo Machado, antecipa um bom domingo para os atletas portugueses em prova amanhã na Polónia, tendo em conta o dia de hoje.
5: Terminar este dia com este resultado, mais uma vez histórico, do Fernando Pimenta, é terminar em pleno, um dia em que tivemos 3 semifinais, com o K2 500 metros a apurar-se para a final A e depois as outras duas embarcações para a final B, e que saímos daqui hoje com duas medalhas já contabilizadas. Isto não é possível manter para sempre, nem sempre conseguiremos obter medalhas, portanto felizmente as coisas têm corrido bem. De qualquer forma, como eu disse, amanhã efetivamente temos duas embarcações que com toda a certeza irão lutar para os lugares da frente. No final do dia veremos essa contabilização e se conseguiremos ou não atingir as medalhas do ano passado ou poderemos também superá-las.
1: Ricardo Machado, presidente da Federação Portuguesa de Canoagem, a expectativa de que a equipa nacional em prova na Polónia possa conseguir amanhã mais medalhas.
6: As notícias às 11, edição de Augusto Henrique, simultânea com RTP Antena Açores, Madeira, RTP Mundo e RTP África. 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
6: E passam 11 minutos das 11.
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6: Vamos voltar às ilhas.
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6: É isso mesmo, segunda hora da emissão especial no festival com os nossos enviados especiais Nuno Sardinha e Herberto Quaresma. Viva, o que é que vocês nos prometem para esta hora?
10: Olha, prometemos tentar cumprir um alinhamento muito ambicioso, porque andámos aqui a recolher algumas das marcas desta edição do Azores Burning Summer. Nuno, é uma edição em todos os prismas muito bem sucedida. É muito mais do que um festival de música. Há muitas coisas em redor e a seu tempo vamos falar delas aqui ao longo desta última hora. Mas foi um reencontro teu com os Tabanca Jazz, que é, na verdade, uma instituição musical há quase 40 anos. Conta-nos como foi esse teu reencontro.
11: Bem, para já os Tabanca Jazz são aquilo que podemos chamar a banda sonora dos Palop. É a banda mais característica, mais homogénea de todo o universo de língua portuguesa, mais reconhecida pelo grande público. Estiveram há um mês no festival que nós próprios também organizámos, curiosamente com o mesmo alinhamento. Nós não combinámos, nem eu nem o Filipe, mas juntámos na mesma noite Paulo Flores, Lura e os Tabanca Jazz. Os Tabanca Jazz trazem o lugar da festa, é o ponto de encontro de toda a gente, e foi essa a função deles ontem à noite, aqui mesmo no Eco Burning Summer.
12: Yeah, vizinho!

0: banda sonora da festa ontem aqui no Eco Burning Summer são os Tabanca Jazz, 11 elementos em palco, uma secção de metais de luz, e foi de facto um fecho de com chave de ouro da primeira noite deste Eco Burning Summer. Herberto, temos convidados?
1: Temos dois convidados,
0: homem da casa.
1: Qualquer um deles, dois, porque também numa ilha no meio do Atlântico, se não fôssemos todos amigos e com uma longa história, também não éramos ninguém. E então tenho dois amigos à minha frente, o Nuno Costa Santos e o Filipe Tavares, que acontece ser o diretor deste festival. O Nuno Costa Santos, escritor, enfim, radialista, é um homem de muitos ofícios, e os dois envolvidos num projeto que já tem 16 anos, cerca de 16 anos, chama-se A Viagem Autonómica, e é um filme que deixou a sua marca numa história que importa ser aqui assim recordada. Nuno, é esta distância o que te lembras, até que ponto é que esse retrato está atual desse jovem que percorreu 9 ilhas dos Açores para explorar a sua história e a identidade de uma região?
2: Olá, Herberto.
1: Boa noite.
2: Olá a todos. E
3: boa noite.
2: Muito boa noite. E queria dizer que estou aqui muito contente por estar nesta manifestação, que eu acho que não deixa de ter a ver com a Viagem Autonómica. Porque a Viagem Autonómica é um filme que realmente foi exibido pela primeira vez em 2013, mas é um filme que retrata uma maneira de ser, uma maneira de estar própria do meio do Atlântico, que tem um cariz não só político, uma conquista que começou no século XIX e que veio até 76, quando foi consagrado o Estatuto Político Administrativo dos Açores, mas também há algo cultural, algo sentimental, algo que não se pensa, mas sente-se, que é esta maneira muito específica, esta maneira própria, esta maneira arquipelágica de estar no meio do Atlântico e de nós próprios cuidarmos do nosso jardim. E é o que este festival também faz, é cuidar do nosso jardim musical, comunitário, afetivo, aqui numa dimensão muito telúrica, numa relação com a natureza, que é uma das imagens e uma das características fortes dos Açores, não é? Mas é muito importante, a política só faz sentido ter um substrato cultural, afetivo, humano, e a Viagem Autonómica mantém-se atual, não quer dizer que não mereça também desenvolvimento.
1: Filipe, entre mensagens e todas aquelas ligações, conexões que se fazem a esta hora e que estávamos aqui a fazer na mesa desta entrevista, porque és um diretor de um festival, o que recordas desta Viagem Autonómica de 2013 e se, de certa forma, ela poderia ter uma segunda parte? E se já está imaginada essa segunda parte?
4: Evidentemente que sim, e merece ter uma segunda parte, e estamos a trabalhar para isso, mas uma das grandes recordações que eu tenho da Viagem Autonómica é que, para além de me ter trazido de volta às ilhas, porque estava a residir em Lisboa, né, sou açoriano, mas vivi alguns anos em Lisboa, cerca de 11, 12, mas foi o filme ainda que me trouxe assim, de volta aqui à ilha.
1: Ainda assim foi um grande exílio.
4: Mas, é verdade.
1: Todos nós acabamos por ter.
4: Um bom exílio. Mas também foi um momento de descoberta, porque fiquei a conhecer todas as ilhas de uma forma mais profunda e contextualizada nesta história da autonomia, que é rica, que tem décadas de várias lutas cumpridas por várias gerações de grandes homens, de grandes pessoas que lutaram muito para permitir que os Açores fossem o que são hoje.
1: Portanto, a viagem vai continuar. Obrigado ao Nuno Costa Santos e também ao Filipe Tavares uma vez mais. O Filipe que vai voltar aqui à antena um pouco mais à frente para fazermos o balanço desta edição e para falarmos da mobilidade aqui assim deste festival, que é muito única, que é muito singular. Muito obrigado, Nuno.
4: Muito obrigado.
1: Vamos seguir com a conversa que tivemos com Cátia Guerreiro. Ela, afinal de contas, é um nome da música portuguesa muito conhecida, fadista, e com uma relação muito especial aqui com os Açores.
0: Estamos a falar, em bom rigor, da capital portuguesa da cultura, atribuída à Ponta Delgada este ano, e que tem como porta-voz do projeto, então, Cátia Guerreiro, com quem tu conversaste, Herberto Quaresma.
1: no Azores Burning Summer de 2026. É o regresso não apenas a um espaço, mas também ao reencontro com pessoas que nos são queridas, que nos são próximas, profissional e até pessoalmente. E a esta hora junta-se a esta emissão especial da Antena 1 e da RTP África, Cátia Guerreiro, a fadista, sim, esse nome conhecido da música e do fado, que assumiu em 2026 a direção artística e o cargo de comissária do projeto Ponta Delgada, Capital Portuguesa da Cultura 2026. Cátia, obrigado por teres aceito.
3: Obrigada, e eu, é tão bom ver.
1: Antena 1, é bom rever-te também. Aceitaste este convite por sentido de missão ou por uma espécie de dever em relação a teres uma, no fundo, essa relação afetiva com a Ilha São Miguel e com Ponta Delgada?
3: São as duas coisas em conjunto, não é? Na verdade, porque o convite chega-me por parte do Presidente da Câmara de Ponta Delgada com, para já, de forma muito inesperada, numa circunstância muito inesperada. Eu tinha vindo cá cantar e o Presidente da Câmara abordou-me, explicou-me que Ponta Delgada ia ser Capital Portuguesa da Cultura, na sequência de uma candidatura que fez a Capital Europeia da Cultura, e que tinha havido um consenso de ver os três outros finalistas organizarem por ordem alfabética as capitais portuguesas da cultura, até passarem a testemunha a Capital Europeia da Cultura em Évora, que acontece para o ano. E no fim desta conversa, assim, é que eu gostava muito de convidar para, no fundo, liderares este projeto. Houve ali uma emoção gigantesca naquele momento, e no fundo foi um sinal que me chegou, porque eu andava há anos a dizer, eu tenho de conseguir fazer alguma coisa pela minha terra, devolver à minha terra aquilo que a terra fez por mim, porque aquilo que eu sou é moldado por esta, pela lava, pelo verde, pelo mar.
1: Vamos recordar, tu viveste aqui muitos anos da tua juventude.
3: Eu vim com 11 meses para aqui, portanto, pois, eu sou açoriana, não me reconheço no outro lugar.
1: Tu nasceste na África do Sul.
3: Por acidente, por circunstâncias. Na minha família é de Angola, houve uma fuga para a África do Sul, onde eu acabo por nascer, e depois os meus pais vêm para os Açores. Claro. E é aqui que eu sou. É aqui que eu sou.
1: És daqui.
3: Eu sou daqui. E, portanto, acabo por, no fundo, ter uma dívida com aquilo que esta terra fez.
1: Sinto, claro que sim. O plano desta candidatura e deste plano em que estamos a viver no presente, a Capital Portuguesa da Cultura Ponta Delgada 2026, esta realidade não se limita apenas a mostrar os Açores, não se limita apenas aos artistas locais, mas à relação que a arte e que a cultura dos Açores podem, às sinergias, se quiseres, com criadores de outros lugares do país.
3: Justamente.
1: Conta-nos como é que isso resulta.
3: Nós estamos no meio do Atlântico, não é? Justamente por essa condição geográfica, uma tendência natural para a criação. Para, eu inclusive estive na Graciosa, estive em São Jorge, que são ilhas ainda com menor densidade populacional e com menor atividade e visitas, não é, também. E eu percebi que todas as pessoas, sobretudo durante o inverno, se entretêm ou se ocupam com alguma espécie de arte, com algum tipo de arte, ou porque fazem os bordados, ou porque se dedicaram à cerâmica, ou porque pintam, ou porque escrevem, ou porque qualquer coisa. Estas ilhas são férteis em criatividade.
1: Ou seja, a criatividade faz parte,
3: é inerente aos açorianos. Acontece é que estamos no meio do Atlântico e é difícil exportar aquilo que se faz, dar visibilidade àquilo que se faz e que se cria aqui. O que é que foi o plano da Capital Portuguesa da Cultura?
1: O grande foco
3: foi tentar dar mais visibilidade a isto, mas também trazer conhecimento e experiência de fora para vir ajudar aos artistas de cá e artistas emergentes, convidar os artistas consagrados de cá, porque também os há, a partilharem a sua experiência, a sua sabedoria, também lhes dar ferramentas para poderem voar para fora do território, chegarem a outros lugares e trazer, não só promover a programação que aqui se cria, incentivar a criatividade, nomeadamente dando formação a jovens criadores, estimulando adolescentes a aprenderem uma qualquer forma de arte e, portanto, promovendo essas experiências e esses contactos, mas também, num ano excepcional, trazer programação que dificilmente chega ao território. Tudo aquilo que se traz aos Açores custa 4 vezes mais do que levar em qualquer zona do país no território continental. Não?
0: Cátia Guerreiro, à frente da programação deste Ponta Delgada, capital portuguesa da cultura, em 2016, também de passagem aqui no Ecofestival Burning Summer. Uma noite ontem centrada no encontro de culturas, sempre em português. Paulo Flores a viajar por Angola, com os ritmos de Angola, também de Portugal e do Brasil. Ainda os tabanca de jazz a trazer o gumbê da Guiné e Lura a levar-nos até Cabo Verde com o Funaná. E também, por exemplo, o batuque.

0: chama-se Lura. É um dos nomes principais do cartaz deste ano do Azores Burning Summer. Foi uma memória, e que memória, desse extraordinário concerto de ontem aqui, assim, no Lugar dos Moinhos. Nuno Sardinha, temos mais convidados a esta hora. Vieram...
1: Vieram do Porto,
0: da Invicta. Eles têm um ar de quem são invictos também e também são repetentes.
1: Sim, sim, sim.
0: Boa noite.
2: Boa noite. Olá, boa noite.
3: Boa noite. Ora, viva então.
0: Senhoras e senhores.
3: Marco Castro com o Igor Domingues e também com o Mob Angola. Presente.
0: Olá. São os Throws and Shine.
4: Olá.
0: São vocês que fecham esta noite. Nuno, eles vêm do Porto, sim, têm uma energia muito própria, mas tu conheces os Throws and Shine.
3: Todos os campeonatos.
0: Vamos isso.
3: Não, é muito curioso no trabalho deles é esta fusão toda que costumam fazer, tanto em cima do palco como fora do palco. Vocês hoje têm aqui uma responsabilidade imensa, que é, se ontem tivemos aqui esta banca de jazz e foi rebentar toda a gente, ou seja, foi uma pista de dança, vocês hoje têm a idêntica responsabilidade.
0: Hoje não esperamos menos.
3: Não esperamos menos. O que é que vocês acham que vai sair daqui?
4: É assim, nós não vamos fazer por menos também. A missão que nós temos sempre que subimos a palco é... Da mesma forma que nós nos divertimos a fazer música, é transmitir isso às pessoas. Porque há toda uma simbiose, ou seja, para nós os melhores concertos é quando há essa devolução de energia por parte do público a nós.
0: Né?
4: Exatamente. É todo o esforço que nós damos, toda a loucura que o Mob traz diretamente ao público, muitas vezes envolvendo-se mesmo no meio da audiência, é para puxar isso para nós e de nós para as pessoas.
3: Vocês hoje são mais um projeto com rock e kuduro, ou kuduro e muita coisa?
2: Eu acho que atualmente denominamos o projeto como Afrofusion, porque tem mistura de muitas componentes de música africana e não só, mas a gênese, como veio do rock, o kuduro está lá, então nós incrementamos outros estilos como eletrónica.
3: Cada vez mais eletrónico, não é?
4: Sim, nós quando começamos a banda, e acho que o Igor até vai concordar sobre isso, que é, nós éramos muito novos, começamos numa onda muito mais roqueira, porque era daí que eu e o Igor vinhamos, e depois nós gradualmente fomos, assim, nós começamos o projeto com o quê? 22, 23?
5: 22, por aí.
0: Ah, então foi há pouco tempo.
4: quem me dera.
3: Quem me dera. Semana passada.
4: E depois acabamos por gravitar para outras coisas que gostamos.
5: Sim, música eletrónica, muito mais. E hoje em dia, se calhar, já não temos tanto aquela coisa das guitarras, do rock, mas a atitude e a forma de estar em palco é mais rock e mais punk do que propriamente
4: completamente.
5: É esperado.
3: Vocês têm um novo single, vão ter um disco, né? Que disco é esse? O que é que vocês andam a fazer?
4: Sim, nós agora lançamos em maio, salvo erro, o primeiro single que preparamos desse disco, o single chama-se Gira. Estamos nesta fase a acabar a composição do álbum, já temos o próximo single agendado para sair em outubro. Que é um single que estamos a fazer com um artista marroquino, que é o Sami Galbi.
3: Uau! Mais uma fusão!
4: Exatamente, nós estamos sempre a tentar procurar artistas diferentes. Nós neste último disco acabamos de fazer uma coisa intencionalmente mais fechada em nós, que eram há dois discos mais ou menos que nós não fazíamos isso, mas neste aqui estamos outra vez a abrir, e mais ou menos metade do disco vai contar com colaboradores de países diferentes. Nós para não revelar as cartas todas ainda, mas estamos neste momento a terminar esta música que o Sami Galbi já está terminada, estamos a terminar também uma com os Fogo Fogo, e estamos a terminar uma com uma artista espanhola que é a La Pili, que também faz tempo, tem um trabalho muito interessante.
3: Eu já estou a ficar preocupado como é que vão ser esses concertos.
4: E ainda vêm outros colaboradores por aí.
0: O facto de vocês regressarem em 2026 a este lugar que vocês conhecem, isto é de alguma forma o local inspirador para a vossa composição?
5: Sim, sem dúvida. Nós da primeira vez que estivemos aqui tivemos um bocado mais de tempo. Desta vez vamos estar cá menos tempo também, porque temos outras coisas que temos de fazer no continente.
3: Isso é bom sinal.
5: É verdade. Mas sim, sem dúvida. E principalmente para mim, que gosto... Acho que posso falar por todos, não é? Gostamos de natureza, gostamos de boa comida, e falando também do concerto, não é? Gostamos de... Este público para nós foi muito bom, e acredito que hoje vai ser igual. Aliás, não esperamos outra coisa. Portanto, sim, foi muito inspirador.
0: Uhum. Portanto, o que se vai seguir na vida dos Throws and Shine é voltar a juntar talento com fusão, não é? Atenção, não confundir com coisas confusas, mas dos Açores vocês levam sempre esta abertura, esta participação, este contágio e esse poder da natureza que não deixa de ser vulcânico, participativo, impactante. O que é que se vai seguir na vossa agenda depois dos Açores?
4: Nós agora este mês vamos estar em Coimbra, vai ser anunciado esta semana o festival onde vamos tocar. E depois vamos estar em Tenerife, no Festival Boreal, vamos partilhar o palco com o David G dos Massive Attack. Vai ser um evento muito
3: primeira
4: fixe.
3: Primeira divisão.
0: Primeira liga.
4: E pronto, depois já temos coisas a serem orientadas mais para o próximo ano, mas vai ser sempre à volta disto. Nós temos tocado maioritariamente em Espanha, França, Bélgica, por aí. Tivemos na Alemanha também há coisa de 3 semanas. É sempre um bocadinho esta coisa do centro da Europa e claro, em Portugal também.
0: Uhum. Obrigado aos Throws and Shine.
4: Obrigado a nós.
0: Que fecham esta 12ª edição do Azores Burning Summer e vai ser uma festa.
3: E de que maneira?
5: Preparem-se para transpirar um pouco.
3: Já estamos preparados.
0: E agora, seguimos em frente no que resta desta emissão especial. Já entramos na segunda meia hora desta segunda parte da emissão especial do Azores Burning Summer. Estamos no lugar dos Moinhos, em Ponta Delgada, aliás, no concelho da Ribeira Grande, em São Miguel. Vamos recordar a passagem de Paulo Flores por este palco principal do festival este
3: tão
0: ano.
3: Tão bonito que foi.
1: Estão prontos? Mais uma. E quando eu disser estátua, ninguém se mexe. Já? Tipo, estamos na escola no início. Puxa.

0: isto é muito bonito, como dizias há pouco, o Nuno Sardinha, mas a verdade é que foi ali assim, no meio do alinhamento, um momento de até de dança entre os muitos que estavam a esta hora no festival.
1: Os momentos do Paulo Flores em palco são sempre assim, cada espetáculo não é uniforme, tem um momento para quem tem saudades de casa, de Angola, tem um momento para quem vem divertir-se, tem um momento para quem está a pensar, por isso é um momento para cada um.
0: É profundamente emocional.
1: Muito
0: sim.
1: Emocional, muito a pensar na diversidade das pessoas.
0: Olha, e tu, és um homem para gostar de chá, eu já sei que tu bebes muito chá.
1: Todas as noites.
0: Aliás, notas-se pelo comportamento que és um homem com chá. E então vamos falar de chá, aliás, isto é a terra do chá na Europa.
1: Estamos num sítio muito especial, é o único local da Europa onde se produz chá. Vamos até aqui a esta zona, onde está, por exemplo, a Guiana, não é? E tivemos mesmo a conversar com a Madalena Mota. Madalena Mota, que é a mulher que está à frente desta fábrica de chá que existe aqui, da plantação também, de todo este fenómeno também, de popularidade no norte da ilha de São Miguel. Tudo à volta deste chá e da produção do chá e de tudo o que ele representa para as Ilhas dos Açores.
0: O chá, esse teu gosto pelo chá, há uma relação até familiar. Conta-nos como é que tudo isto acontece e que projeto é este da Gorriana, não apenas no facto de ter uma longa e rica história, mas como estar viva, tem um viço forte em 2026.
2: É verdade, a Gorriana, quem começou, se eu poderei dizer, foi a minha quinta avó. Ela tinha laranja, veio a doença da laranja e no lugar da laranja pôs o chá até os dias de hoje. Hoje já sou a sexta geração a trabalhar na fábrica, uhum. Está entranhada em mim, o meu sangue é vermelho, mas o coração é verde.
0: Uhum.
2: E já tenho o meu sobrinho a trabalhar connosco na sétima geração.
0: Uhum.
2: É algo que vai passando. Alguém há de agarrar na asa do caixão, já diz o samba. E assim é o chá gorriano. Ele está uhum. vivo, mas alguém agarra na asa do caixão para continuar.
0: Uhum. A fábrica, a plantação, o facto de tudo aquilo estar numa zona privilegiada, com uma vista sobre o oceano, é fantástico. Conta-nos como é que tem sido a reação das pessoas ao longo dessa tua vida também profissional. O que é que guardas mais desse contacto com as pessoas? Não apenas os locais, que os açorianos, nós, que, apesar de tudo, amamos este lugar, mas aqueles que experimentam ir pela primeira vez a um lugar como a Gorriana.
2: A Gorriana é um sítio de memórias e as pessoas têm muitas memórias lá. Vão à procura do chá e lá encontram várias coisas. E no outro dia estava a ajudar a repositora a pôr o chá nas prateleiras e estava com aquela maquinazinha de pôr os preços. E havia um senhor que olhava para mim, não com ar de garoto, mas com ar de saudade e de memória. Era um americano e às tantas ele diz-me assim, sabe, a minha avó fazia o seu trabalho. E então eu estava a lhe dar uma memória da sua avó.
0: Claro.
2: Porque a vida são memórias e o chá traz memórias.
0: Claro que sim.
2: E então aquilo é um lugar de memórias. As pessoas entram ali porque o melhor chá do mundo, como dizia o meu pai, eu aprendi com a idade, que na altura não tinha idade suficiente para perceber. O melhor chá do mundo é aquele que tem a memória da tua avó. Por isso a Gorriana, já o chá da avó, traz as memórias. Podes ter muito chá na prateleira, mas aquele chá que tu vais beber durante a tua vida toda, vai ser o chá da tua avó. Por isso a Gorriana é um sítio de memórias.
0: É uma imagem poética e bonita, porque relaciona a família, as emoções e uma bebida tão especial como o chá.
2: Que eu tomo um café com qualquer pessoa, vem tomar um café comigo, mas um chá eu tomo com o Herberto, porque vamos procurar as nossas memórias de infância. O chá é um momento de empatia.
0: Uhum.
2: E na Gorriana vão buscar memórias. Houve uma vez que entrou lá um senhor que eu vi que queria ver a fábrica de uma maneira diferente, ele já era um senhor mais de idade, e como estava a entrar na fábrica e a miúda que ia ver a fábrica com ele, era uma miúda nova, e eu achei que ele podia ir comigo, que dava-lhe uma visita mais empática.
0: Uhum.
2: E comecei-lhe a mostrar a fábrica enquanto caminhava até o meu sítio onde eu tinha que ir, e ele só olhava para cima, para as roldanas, para o sítio onde nós temos a eletricidade, porque nós temos uma represa que este ano faz 100 anos e temos eletricidade contínua, que é a primeira eletricidade que apareceu no mundo. Uhum. E este senhor só olhava para cima e explicava tanto sobre a minha paixão, que é o chá, e o senhor só olhava para cima. No final o senhor chorou. E eu, muito aflita, perguntei o que é que ele tinha, até achei que ele estava deprimido. E ele disse, eu sou engenheiro eletrotécnico, o meu avô também era. Isto era um mundo que eu achava que não existia. Por isso ali ele encontrou a memória da eletricidade.
3: Claro.
2: E daquilo que nos comove, que são as nossas paixões, a paixão da rádio, a paixão do chá, a paixão da eletricidade.
0: Tudo junto. Qual é a tua relação, Madalena, com este festival?
2: A minha relação? Sim. Eu tenho uma relação de amizade com o Filipe.
0: Ok.
2: E o Filipe é um homem muito sonhador. Uhum. E consegui realizar o seu sonho.
0: Sim, tinha um ideal e cumpriu. De certa forma está aqui.
2: Sim, é um festival limpo, não há lixo, a música é boa, tudo é bom neste festival.
0: Tudo é bom neste festival.
1: Madalena Mota.
0: É, o chá, é, à hora do chá, porque falámos toda a tarde com uma série de convidados e por acaso a Madalena Mota chegou-nos aqui assim, mesmo na hora certa. E agora temos dois convidados.
1: Isso. Vamos, chá cinco.
0: Já entramos na contagem final, da final countdown desta emissão especial. Temos connosco agora a Filomena Muniz de Sá e novamente o Filipe Tavares, que é uma espécie de colaborador destas emissões.
1: É o
0: diretor do festival e viemos falar, Filipe, agora deste aspecto que é muito importante, que é a mobilidade dentro de um espaço que se quer limpo, sem poluição e eficaz no transporte das pessoas que vêm ver os espetáculos.
4: Pois é verdade, nós aqui preocupamos-nos muito com o local onde o festival acontece. Este local, Praia dos Mins, é o princípio, é o limite deste festival. E a ideia é preservá-lo ao máximo, melhorar, deixá-lo cada vez melhor. Uhum. E de facto tivemos essa preocupação em dar todo o conforto às pessoas e fazer com que não, o excesso, esse fluxo de gente não perturbasse aqui a paz, que era importante filtrar aqui nesta experiência aqui junto à praia. E fizemos aqui com esta parceria com o grupo de Psycho aqui. Que faz, no fundo, aderiu aqui à nossa causa e colocou uma série de veículos muito confortáveis e elétricos para fazer o transporte das pessoas, desde os dois estacionamentos, que são gratuitos, e também com esse shuttle gratuito que conseguimos trazer. E ontem, devo realçar que ontem o festival, a música terminou às 3 e garanto-vos que às 4 da manhã toda a gente já estava no CPA.
0: Muito bem. Filomena, boa noite, obrigado por teres aceitado o convite. É um desafio assim grande, é complexo esta operação de trazer, levar as pessoas e sempre com esta preocupação do meio ambiente, claro.
5: É assim, aquilo que nós pretendemos, e aqui é em conjunto com o Filipe, é que as pessoas se sintam confortáveis, não se sintam limitadas por não poderem trazer os seus veículos até à praia. Pelo contrário, até é muito mais fácil, não tem que se preocupar com o estacionamento em lado nenhum, o que faz com que estejam mais rápido na praia e consigam regressar aos seus veículos bem mais rápido, de uma forma confortável. A conhecerem o que é a parte da mobilidade elétrica, de uma forma muito tranquila e...
0: E é uma ideia, é uma receita, se vencedora, para manter.
4: Sim, sem dúvida. Olha, foi graças a essa parceria que também ganhámos um prémio ibérico de hospitalidade e recepção, que este tratamento especial que queremos dar aos nossos festivaleiros é muito importante. E também lembrar que aqui fez uma campanha muito importante que está dentro dos nossos objetivos de sustentabilidade, que é o car sharing, ou seja, incentivar as pessoas a fazer partilha de veículo, porque o que notamos ao longo dos anos foi que muitas pessoas aqui nas ilhas é difícil não ter carro, pronto. Mas incentivar as pessoas a que se vão todas para o mesmo sítio, para o mesmo festival, então podiam encher um carro, em vez de trazer 5 carros, pode trazer um carro com 5 pessoas. E no fundo aqui fez esta mordomia, talvez, com a oferta de bilhetes e até com a possibilidade das pessoas comprar um bilhete muito mais barato se partilhassem o veículo.
0: Obrigado, Filomena. Parabéns pela iniciativa. Nós estamos a poucos minutos do fecho desta emissão, mas talvez fosse hora para fazermos antecipadamente um balanço acerca desta 12ª edição. Contigo, mais uma vez, Filipe. O que é que mudarias? Mudarias alguma coisa neste alinhamento, neste festival, na organização deste festival, na edição deste ano? ou não?
4: Sinceramente não. Ainda é cedo, mas a única coisa que me preocupa é ver se realmente há aqui um dado muito importante. Hoje o jardineiro Didi, daqui do Porto Formoso, ligou-me a dizer: Filipe, não tem nada para juntar de lixo aqui no recinto. Encontrei um pouco, algum invólucro de tabaco, uma beata de cigarro ou outra, mas foi a notícia mais importante que eu pudesse receber, para além da satisfação das pessoas.
0: Da música, recebeste certamente muito feedback dos músicos que chegaram, das
4: Sim,
0: primeiras vezes.
4: Sem dúvida. Surpresa, descoberta, pessoas vieram à descoberta da música que nós tínhamos para proporcionar, e de facto isto foi revelador. O festival tem atraído pessoas que já não vêm só pelo artista, vêm mesmo para descobrir o que é que se passa aqui, e têm sido surpreendidas, e nós estamos muito satisfeitos com esse resultado.
1: Então falámos de presente, falámos de passado e o futuro.
4: O futuro é uma próxima edição.
1: Não, então, por exemplo, este ano tiveste uma aposta clara na diversificação da música em português, Brasil, Portugal e África. O caminho é qual?
4: Eu penso que nós vamos... O ano passado tivemos uma edição totalmente dedicada à África. Eu penso que este formato que nós temos este ano também resulta muito bem, porque permite... é mais eclético, mas o pé na world music em África estará sempre lá. Isto vamos manter, porque esta é a essência deste festival. Lá está, unir as pessoas, a música é a revolução, e pode fazê-lo.
0: Obrigado, até para o ano. Enfim, nós vamos ficar aqui a aproveitar.
4: Ainda nos vemos hoje.
0: Ah, vamos dançar até muito tarde. Vamos ser os últimos a sair, certamente.
1: E é começar por ti, não é?
0: Ah.
1: Vais ser DJ de serviço hoje.
0: Não é de serviço, é residente ali assim à meia-noite, não é?
4: É verdade. Estamos à tua espera.
0: Ainda vamos ter, no que resta desta noite de sábado, o Zé Ibarra e Frozen the Shine. Tivemos a ouvir aqui em fundo o Andrew Sherwood. Obrigado, Filipe.
4: Muito obrigado.
0: E obrigado por tudo. Está no momento do fecho desta edição, com o som do Marco Moreira, o Nuno Sardinha, eu, o Herberto Quaresma, a produção da Raquel Lains. Foi fantástico estarmos aqui mais um ano.
1: Foram dois dias intensos, muitos encontros, também uma diversidade imensa de sonoridades, e essa máxima que o Filipe estava aqui a falar, que é: a música pode unir as pessoas.
0: E fechamos assim, como começámos esta emissão, com os Capitão Fausto. Boa noite, muito obrigado, um ótimo fim de semana, e até ao próximo Azores Burning Summer.

Os Capitão Fausto a marcarem o Ecofestival, o Azores Burning Summer, que estivemos a seguir na companhia do Herberto Quaresma e do Nuno Sardinha. Uma emissão especial de 2 horas do festival já histórico. Vamos às notícias a seguir.

0: É meia-noite no continente e na Madeira, 11 horas nos Açores. Augusto Henriques, as notícias para esta hora.
1: Os Estados Unidos vão doar 3,6 milhões de dólares ao Nepal para ajudar as vítimas das cheias repentinas. Já fecharam as urnas de voto na Islândia, mas ainda não se conhece o resultado do referendo à entrada na União Europeia. Centenas de pessoas transformaram a Praça do Bocage em Setúbal numa praia para protestar contra a intenção de limitar o acesso do público à Arrábida.
0: E a esta hora estão 20 graus no Porto, 21 em Lisboa, 22 no Funchal, 23 graus em Ponta del

0: 3 cidadãos portugueses. A Islândia já decidiu se quer ou não retomar as negociações para a entrada na União Europeia. O referendo está concluído. As urnas de voto fecharam às 10 da noite, mas os resultados só devem ser conhecidos nas próximas horas. A última sondagem realizada ontem apontava para uma ligeira vitória do sim, com 50,4% das intenções de voto. A ministra do Ambiente desdramatiza a falta de acordo numa estratégia de combate à seca na Cimeira das Nações Unidas que decorreu na Mongólia. As decisões na COP para minimizar os efeitos da desertificação foram adiadas mais um ano. Maria da Graça Carvalho lamenta que não tenha sido possível encontrar um consenso internacional, mas explica que Portugal está a fazer o seu caminho.
1: Nós temos a nossa política seca e a água, uma política nacional, nem sequer uma política europeia. É uma nossa prioridade. Temos uma estratégia para a água, estratégia Água que Une, que está em muito boa execução. Temos as nossas prioridades definidas. A situação está boa. Nós temos as nossas barragens a 80%. Portanto, não tem uma consequência direta na política nacional. Portanto, temos toda a competência para ter a nossa política da água assim que temos. Claro que temos a cooperação com a Espanha, um acordo internacional, mas não é nem sequer europeia nem mundial. A COP, claro que era importante ter um acordo. Agora, para a política nacional, nós temos a nossa política nacional e toda a responsabilidade nessa política.
0: A ministra do Ambiente foi ainda questionada sobre a pressão que os centros de dados de inteligência artificial estão a fazer sobre o sistema de distribuição de água. Maria da Graça Carvalho garante que a situação está a ser monitorizada, quer em termos de energia, quer em termos de consumo de água.
1: Qualquer projeto em Portugal tem que passar pelo crivo da autorização da Agência Portuguesa do Ambiente, tanto para o setor agrícola, como para o setor industrial, como para os centros de dados, em relação à utilização da água. Caso concreto dos centros de dados, estamos a desenhar um conjunto de requisitos. Um deles será o centro de dados ter a sua própria solução para a água. O centro de dados que existe em Sines é arrefecido por água do mar. Tem que haver uma solução. Nosso país não tem a água disponível para a quantidade de água que tantos dados precisam.
2: Energia.
1: Exatamente como Espanha está a fazer, estamos também a desenhar as regras para as autorizações à ligação à rede elétrica.
0: Declarações da ministra do Ambiente e Energia, Maria da Graça Carvalho, ao início da noite, captadas pelo jornalista Joaquim Reis, à margem da inauguração da Feira do Ano em Montemor-o-Velho. A Iniciativa Liberal quer fazer política para a classe média, acusando o governo de ignorar este grupo social. Na rentrée do partido, que decorreu esta noite em Quarteira, Mariana Leitão, a líder da Iniciativa Liberal, apresentou propostas para a próxima legislatura, a pensar nos mais jovens. Tatiana Felício.
3: Da Iniciativa Liberal, Mariana Leitão escolheu uma personagem para representar uma geração que diz suspensa, sem horizonte e sem tempo para esperar.
4: Estamos a falar da geração de Sofia.
3: A líder da Iniciativa Liberal deixou uma mensagem centrada na classe média que afirma está sob ataque, ignorada pelo governo e penalizada pelos impostos e pela habitação.
4: Esta noite não viemos amenizar nada. Viemos dizer o que mais ninguém tem coragem de dizer. A classe média está sob ataque e é ignorada por quem nos governa.
3: No discurso, Mariana Leitão responsabiliza PS e PSD pelas escolhas políticas das últimas décadas e acusa o atual governo de ter falhado a promessa de reformas.
4: O Luís prometeu trabalhar, prometeu mudança, prometeu reformar o Estado, a saúde, a habitação, prometeu baixar impostos, prometeu e não cumpriu.
3: E apresenta três prioridades para esta legislatura: baixar e simplificar o IRS, combater a burocracia e reformar o sistema de pensões.
4: Vamos apresentar uma reforma do sistema de pensões que permita aos nossos jovens terem opções, pouparem e serem donos do seu futuro.
3: Na segurança social, a proposta passa por um sistema de capitalização com contas individuais, onde cada trabalhador possa acompanhar os seus descontos.
4: A isto chama-se capitalização.
3: Mariana Leitão terminou com um apelo à mobilização e à mudança, dizendo que já não há tempo para adiar.
0: As linhas gerais da ação da Iniciativa Liberal para o

0: Regresso à política depois das férias de verão. Um protesto contra a intenção de privatizar algumas praias na Serra da Arrábida reuniu centenas de pessoas esta tarde na Praça do Bocage, em Setúbal. Foi uma ação de protesto que pretendeu transformar simbolicamente o centro da cidade numa praia, com os participantes a levarem toalhas, chapéus de sol, geleiras e outros objetos associados à praia. A ação foi promovida pelo movimento Deslarguem a Arrábida. Esta foi a quarta iniciativa promovida no âmbito da contestação às pretensões da herdade da Comenda, que quer condicionar o acesso a 5 praias e outros espaços naturais de Setúbal. O Porto confirmou esta noite a liderança no campeonato ao vencer o Académico de Viseu por 3-0. Os golos foram marcados na primeira parte do encontro. O treinador do Porto, Francesco Farioli, gostou do arranque da partida.
1: Yeah, I think it was a great start, very clinical. We had in our first opportunities we convert 3.
2: Começámos bem e de uma forma cirúrgica nas primeiras oportunidades do gol, concretizámos 3 em oportunidades claras. Construídas. Nunca é fácil quando temos de fazer substituições nos primeiros 45 minutos. Primeiro Zaidu e depois Bednarek. Isso condicionou muito o nosso trabalho na segunda parte, onde fomos menos brilhantes.
1: Half time, this one of course conditioned a lot the management of the game in the second half, where for sure we were less brilliant, but okay, we managed the game.
0: Na primeira parte do jogo, Zaidu, o jogador do Porto, lesionou-se. O treinador do Académico de Viseu, Bruno Pinheiro, elogia a forma como a equipa reagiu aos golos do Porto, mas apenas na fase final deste encontro.
3: O Porto entrou melhor no jogo e acaba por conseguir um resultado mais dilatado na primeira parte. Tentamos reagir, acho que no último quarto hora tivemos bem melhor. E depois na segunda parte, acho que estivemos melhor que o Porto. Evidentemente podemos dizer que o Porto também consentiu essa posse de bola. A verdade é que eu também senti um Porto desgastado fisicamente. Acho que estivemos por cima do jogo em termos físicos e acabamos por fazer uma segunda parte muito, muito interessante.
0: O técnico lembrou ainda que o Académico de Viseu está ainda a adaptar-se ao regresso à Primeira Liga ao fim de 37 anos de ausência. O tempo vai voltar a aquecer na próxima semana. O Instituto Português do Mar e da Atmosfera espera uma subida das temperaturas em todo o país, como explica a meteorologista Maria João Frada.
4: A partir do dia 2 vamos ter uma subida, de facto, dos valores da temperatura máxima, que até pode ser acentuada. No dia 3, nova pequena subida e vamos ficar com temperaturas máximas na generalidade do território que vão variar sensivelmente entre os 27 e os 32 graus. No interior poderão ser da ordem dos 35 graus. No litoral oeste um pouco mais baixas, mas sim, vêm uns dias de tempo mais quente relativamente ao que está agora e diminuição da intensidade do vento, que é o que se vai fazer sentir na faixa costeira ocidental e nas terras altas do centro-sul até dia 1.
0: As previsões de temperaturas em torno dos 35 graus para 7 distritos de Portugal a partir da próxima semana.
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5: E passam 10 minutos da meia-noite. Primeira hora de Costa a Costa com Pedro Costa já a seguir.
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foi há 60 anos, 1966, ano frenético em que finalmente transpôs para disco o som que ouvia na sua cabeça. Tudo se alinhou, a sua visão, o imaginário poético e sonoro, o desejo, o tempo certo e a eletricidade do tempo, do espaço e essa eletricidade do som. As gravações mono originais 66, Blonde on Blondes. Bob Dylan vai fazer os primeiros sons desta emissão de Costa a Costa aqui na Antena 1. Bem-vindos.

0: Dylan May, de 1966, o álbum Blonde on Blonde, que começou a ser gravado em Nova York e terminado em Nashville com alguns dos melhores músicos de sessão da América. Entre os quais Al Cooper nos teclados, Kenneth Battery na bateria e Charlie McCoy nas guitarras e também na harmónica.
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0: Bob Dylan, 1966, ano mágico, ano elétrico, de rajada nesta emissão. Absolutely Sweet Marie, Mostly Likely You Go Your Way and I'll Go Mine, e Visions of Joanna, versões originais em mono. E agora ao vivo em Manchester, 17 de maio deste ano, 66, Ballad of a Thin Man, do álbum anterior, Highway 61 Revisited.

0: viagens de Costa a Costa na Antena 1, hoje com o destaque Dylan 66, Ano Mágico. Já tinha passado à frente do universo folk, criado uma nova linguagem para o rock and roll. Estava ligado à eletricidade em palco em Manchester, maio de 66, com Robbie Roberts, Rick Danko, Garth Hudson, Richard Manuel, mais tarde The Band. Mickey Jones na bateria, Lee Van Elm não fez a turnê. Um dos shows mais confrontacionais de todos os tempos. O tal em que lhe chamaram Judas, dividindo o público. E vamos ouvir.
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0: Mais dois clássicos para esta noite de 17 de maio de 66. Ballad of a Thin Man. E também Like a Rolling Stone. Bob Dylan ao vivo em Manchester.

0: Duas canções importantes na transição elétrica de Bob Dylan, Ballad of a Thin Man e Like a Rolling Stone, do álbum I Will See You When Revisited, editado em maio de 1965. Destaque na primeira parte desta emissão de Costa a Costa, o ano mágico de 66, o tal ano fundamental em que finalmente transpôs para disco e para o som de palco o som que ouvia na sua cabeça. Passam agora 60 anos. 17 de maio de 1966, Manchester, Inglaterra. O concerto que durante anos foi conhecido por Royal Albert Hall, erradamente, já que o Royal Albert Hall é em Londres. Dylan no Costa a Costa.
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0: 1967 e 1968, álbuns 3, respectivamente, para os Love e para os The Doors, em Los Angeles.
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0: Primeiro Arthur Lee, os Love em 67, Forever Changes e o Set the Scene e os Doors para fecharmos a primeira parte desta viagem. Waiting for the Sun, do verão 68, Hello, I Love You e We Could Be So Good Together. Até já.

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1: Os Estados Unidos vão avançar com mais 3,6 milhões de dólares de ajuda humanitária para o Nepal. O Departamento de Estado norte-americano adianta na rede social X que esta verba vai permitir alimentar 10 mil famílias. Na quarta-feira, no dia da avalanche de água e lama, os norte-americanos já tinham anunciado uma ajuda de 500 mil dólares. O último balanço das cheias repentinas no Nepal dá conta de 675 mortos e mais de 2.500 desaparecidos. Entre os desaparecidos estão 3 cidadãos portugueses. A ministra do Ambiente desdramatiza a falta de acordo numa estratégia de combate à seca na Cimeira das Nações Unidas que decorreu na Mongólia. As decisões na COP para minimizar os efeitos da desertificação foram adiadas por mais um ano. Maria da Graça Carvalho lamenta que não tenha sido possível encontrar um consenso internacional, mas explica que Portugal está a fazer o seu próprio caminho.
2: Nós temos a nossa política, a seca e a água, uma política nacional, nem sequer uma política europeia. É uma nossa prioridade.